0: do Instituto Ame Sua Mente, Rodrigo Bressan. Agora, pelos próximos 5 minutos, você fica com as notícias da sua cidade e região.
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0: O Estado de São Paulo lançou um telefone gratuito de atendimento 24 horas para famílias e pessoas autistas e com deficiências. É o 0800 6060 166. A linha centraliza o acesso ao Centro de Referência e Apoio para Pessoas com Transtorno do Espectro Autista e ao Centro da Cidadania da Pessoa com Deficiência, que antes tinham números separados. O secretário de Estado dos Direitos da Pessoa com Deficiência, Marcos da Costa, explica como funciona o serviço e em quais situações as famílias devem ligar.
2: O serviço pode oferecer orientação para lidar com uma crise comportamental e emocional, identificar situações de risco, orientar sobre direitos, indicar quais serviços da rede pública podem atender aquela necessidade. Em alguns casos, a família precisa de uma orientação jurídica ou social. Em outros, onde buscar atendimento, qual serviço procurar. E há situações em que mais importante naquele momento ter alguém preparado para ouvir e acolher. Procure o nosso serviço. Explique o que está acontecendo. A equipe vai avaliar a situação e orientar qual o melhor caminho.
0: De segunda a sexta, das 8 da manhã às 6 da tarde, quem liga é direcionado para o atendimento nas unidades presenciais em São Paulo ou em Bauru, interior do estado. Fora desse horário, nos finais de semana e feriados, o atendimento continua pelo mesmo número, com uma equipe especializada, disponível por telefone ou videoconferência. A equipe de teleatendimento é formada por 17 profissionais com formação superior e capacitação contínua, composta por psicólogos, assistentes sociais e assessores jurídicos. O Centro para Pessoas com Transtorno do Espectro Autista tem 2 unidades. A primeira foi inaugurada em junho do ano passado, na capital, e a segunda em junho deste ano, atendendo aos 39 municípios da região de Bauru, interior do estado de São Paulo. O número, repito, é o 0800 6060 166. 0800 6060 166.
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0: 9:04. Muita gente voltando do feriadão prolongado. Quem deixou a capital paulista, ou até mesmo já na sexta-feira à noite, ou no sábado pela manhã. Agora voltando então a São Paulo, amanhã teremos terça-feira de dia útil por aqui, com a volta também do rodízio. E a situação é tranquila no momento, hein? Se você está enfrentando alguma dificuldade aí no seu caminho, na sua estrada de volta para São Paulo, pode mandar para cá no 11-999-59210, 11-999-59210. Sistema Anchieta Imigrantes, bem tranquilo nesse momento, então inclusive a própria concessionária dizendo por aqui que o fluxo é normal em todos os trechos, seja no sentido São Paulo ou no sentido litoral. Então, tudo muito tranquilo para quem volta daquela região do litoral paulista. E nas outras estradas também uma condição bem tranquila na noite desta segunda-feira. Uma leve lentidão na chegada à capital paulista pela Rodovia dos Bandeirantes. Então, o motorista que chega pela Rodovia dos Bandeirantes, na alça ali de acesso à Marginal do Rio Tietê, pega essa lentidão. Então, mas é o único trecho envolvendo as estradas que desembocam aqui na capital paulista, que nesse momento enfrenta uma situação um pouco mais complicada, mas o caminho bem livre na noite desta segunda-feira, na volta do feriado nacional. 9:06. 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

9:07. A mais nova pesquisa Quest, divulgada hoje, aponta que 32% dos brasileiros consideram que a vitória de Lula e do PT é o melhor resultado para a eleição presidencial de 2026. 24% consideram que o melhor resultado é a volta da família Bolsonaro, com Flávio Bolsonaro na presidência. 20% apontam que a vitória de um candidato de fora da política e fora dessa polarização seria o melhor caminho. 17% dizem preferir um candidato moderado e de fora também dessa chamada polarização. E essa é a preferência para que um desses candidatos, então, vença a eleição. 7% não sabem ou não responderam. A Quest, contratada pela Rede Globo, entrevistou 2.004 pessoas de 16 anos ou mais em todo o país entre os dias 3 e 6 de setembro. A margem de erro é de 2 pontos percentuais para mais ou para menos e o nível de confiança é de 95%. A pesquisa foi registrada no Tribunal Superior Eleitoral sob o número BR 01720/2026.

0: Portos e aeroportos terão um novo sistema de identificação biométrica com reconhecimento facial e impressão digital. Detalhes com Augusta Proença.
1: A implementação da identificação biométrica em portos e aeroportos será gradual e terá um plano de execução nos próximos 90 dias. O comitê responsável pela implementação da Política Nacional Setorial de Identificação Biométrica deve apresentar as etapas para colocar o sistema em funcionamento. A política, apresentada na semana passada pelo Ministério de Portos e Aeroportos, prevê o uso do reconhecimento facial e impressão digital para validar passageiros, tripulantes, trabalhadores e prestadores de serviços. Uma prova do conceito já foi realizada no Porto de Santos e a próxima etapa será conduzida pela ANAC em parceria com o aeroporto de Viracopos, em Campinas. Os dados deverão ser tratados de acordo com a Lei Geral de Proteção de Dados.
0: Belo Horizonte vai receber um painel de 1.600 metros quadrados em homenagem a Milton Nascimento. Detalhes com Matheus Hermógenes.
2: O conjunto urbanístico de Belo Horizonte, acostumado aos painéis artísticos que ilustram as laterais dos prédios no centro da capital mineira, os famosos empena, a parte lateral e cega de um edifício, passará a contar com mais uma obra. Um painel de 1.600 metros quadrados em homenagem a Milton Nascimento começa a ganhar vida a partir desta terça-feira, dia 8 de setembro. A ilustração irá retratar três fases da vida e obra de Bituca e deve ficar pronta até o dia 26 de setembro, data que marca um mês para as comemorações de 84 anos do artista fluminense de alma mineira.
0: Uma avalanche em uma montanha, em uma das montanhas mais altas da Rússia, mata 11 alpinistas e deixa 6 desaparecidos. Um grupo de 33 pessoas estava na área quando a avalanche ocorreu. O terreno complexo e o risco de novas avalanches dificultam as operações de busca e resgate, segundo o Ministério de Emergências da Rússia. 10 alpinistas conseguiram sair por conta própria e 6 precisaram ser resgatados pelas equipes de emergência. E o técnico Abel Ferreira vai aproveitar a atividade de amanhã para definir o time titular do Palmeiras na Copa Libertadores. O volante Andreas Pereira, suspenso, está fora do jogo contra a LDU de Quito na quarta-feira na Arena Palmeirense. Automaticamente abre uma vaga no meio-campo e a tendência é que ela seja preenchida pelo Lucas Evangelista ao lado do Marlon Freitas. Já no ataque, a disputa entre Vitor Roque e Felipe Anderson por uma posição entre os titulares. O Palmeiras então recebe a LDU na quarta-feira, às 19h, na Arena Palmeirense, com transmissão aqui para parte da Rede Band News FM. A partir das 18h30, pelo nosso canal no YouTube, então lá no YouTube da Band News FM já estaremos ao vivo a partir das 18h30, contando tudo de Palmeiras e LDU. E aí, na sequência do É da Coisa, às 19h20 da noite, depois da apresentação de Reinaldo Azevedo, a gente junta também com o Dial para a transmissão de Palmeiras e LDU, já com bola rolando, numa quarta-feira de rodada dupla, porque depois tem também por aqui a nossa jornada esportiva de Estudiantes e Corinthians, o timão que já nesta segunda-feira chega à Argentina e segue a sua preparação também para esse primeiro compromisso das quartas de final da Copa Libertadores. 9h12, 9h12, agora por 5 minutos você fica com as notícias da sua cidade e região.
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0: Nove horas e 13 minutos, a 28ª edição da Bienal Internacional do Livro de São Paulo espera receber mais de 700 mil visitantes até o próximo domingo. O primeiro fim de semana do evento foi marcado por filas e intensa movimentação nos corredores do distrito Anhembi, na zona norte da capital. Ao todo, 269 editoras e livrarias expõem obras de cerca de 800 autores nacionais e internacionais, dos grandes clássicos a novos lançamentos. Neste ano, até 100% do valor do ingresso, conforme o tipo e horário escolhido, se transforma em crédito. Além dos encontros com autores, o público pode frequentar debates, contações de histórias, apresentações artísticas e oficinas. A família Fumoto até leva um carrinho para conseguir levar os e carregar os livros adquiridos.
4: E como é que esse carrinho vai voltar para casa hoje?
5: Repleto, bem cheio. Né? Às vezes ele vem até uma sacolinha na mão.
6: É cultura, é conhecimento, ela viaja, ela viaja sem sair de casa.
7: Com a leitura, ela consegue se comunicar melhor, ter outras experiências, ver como outros povos vivem. Abre um leque de oportunidades, de escolha, até de carreira, né?
0: O mercado editorial no Brasil está em alta. O faturamento do setor, de R$1,9 bilhão, representa um crescimento de quase 13%. Desde o início do ano, já foram vendidos mais de 136 milhões de livros. O Vitor Tavares, diretor da Câmara Brasileira de Livros, que representa o setor, destaca que o volume é 10% maior em relação ao mesmo período do ano passado.
8: Essa Bienal está sendo novamente uma virada de página, para dizer assim que o brasileiro lê pouco. Não, acho que o brasileiro lê e precisa de ler cada vez mais.
0: E o público foi tão bom que os ingressos se esgotaram para esse feriadão. Mas claro que quem ainda tiver o interesse dá tempo, né? A Bienal segue até o próximo domingo.

Bom, para quem tiver o interesse, né, então a feira, a Bienal vai até o dia 13 de setembro, próximo domingo, e os ingressos, que vão de R$ 15 até R$ 42, podem ser comprados pelo site da Fever, F-E-V-E-R. Fever é o site, então, para quem tiver o interesse, quiser comprar os ingressos da 28ª Bienal Internacional do Livro de São Paulo, com entradas, então, entre R$ 15 e R$ 42. E há uma novidade nessa edição de 2026, que é a sessão noturna, com ingressos um pouco mais baratos ali, a partir das 5 horas da tarde. Então, quem passa boa parte do dia trabalhando, depois, a partir das 5, então, pode também visitar a 28ª Bienal Internacional do Livro, com ingressos que custam R$ 30,00, o valor cheio, e R$ 15,00 a meia entrada. Então, de segunda a quinta-feira, a partir das 5 da tarde, essa é uma das novidades dessa edição de 2026.

0: 9:17, manhã não, noite de segunda-feira, com muito frio mais uma vez na capital paulista, né? Foi a tônica aí desse feriadão prolongado, mas que frio que segue também na manhã desta terça-feira, e aí não tem pra onde correr, né? Todo mundo já precisa, a maioria, né? Claro, levantar cedo, sair das cobertas, mas temos para essa próxima madrugada a expectativa de 11 graus em média na capital paulista e região metropolitana, com sensação térmica que pode ficar 2 graus em relação abaixo, né, em relação a essa temperatura observada. Então, expectativa aí de 9 graus a sensação térmica ao longo da madrugada. Terça-feira, amanhã, dia 8 de setembro, que teremos sol entre nuvens no decorrer do dia, mas ainda com essas baixas temperaturas, né? Mínima de 11 e máxima de 18 graus. 9:18, voltamos a reunir a Rede Band News FM.
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0: Daqui a pouco, a partir das 9h40 da noite, tem Band News na área por aqui. Eu, Maurício Ferreira, estarei ao lado do Leonardo Fontes para a gente analisar tudo que rolou nessa 26ª rodada do Campeonato Brasileiro, com troca na liderança. O torcedor do Palmeiras hoje está de cabeça inchada, hein? Empate ontem fora de casa com o Botafogo, viu o Flamengo mais cedo vencer o Remo lá no Mangueirão e, consequentemente, o time do técnico Leonardo Jardim assumir a primeira posição na tabela. O Flamengo agora tem 54 pontos contra 53 do Palmeiras. Então, uma semana de muita pressão. Os palmeirenses não gostaram em absolutamente nada da entrevista coletiva de ontem do técnico Abel Ferreira, pouco falando sobre o jogo, mais uma vez reclamando de arbitragem, da quantidade de microfones ali na área técnica, e a gente vai falar sobre isso também aqui no Band News na área. A boa fase do Flamengo assumindo a liderança, o Palmeiras despencando mais uma vez uma reta importante da temporada, mas claro que a gente já vai falar também de Copa Sul-Americana e Copa Libertadores da América. São os jogos envolvendo os brasileiros nesse meio de semana, já com Aline Fanelli em Buenos Aires, na Argentina, e acompanhando na noite desta segunda-feira a chegada do elenco do São Paulo, que amanhã pega o Boca Juniors na Bomboneira, né? O primeiro jogo das quartas de final da Copa Sul-Americana. Na quarta-feira também vai acompanhar Estudiantes e Corinthians, ambos os jogos com transmissão aqui da Band News FM. Amanhã já tem o Vasco em campo pela Sul-Americana, o Fluminense também enfrentando Platense às 7 da noite pela Libertadores. A gente vai falar sobre tudo isso, então, daqui a pouquinho, em 20 minutos, hein, no Band News na área desta segunda-feira, comigo Maurício Ferreira e também com Leonardo Fontes.
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0: Nove horas e 21 minutos, seguimos juntos por...

0: Soberania, a força que une o Brasil. Os chefes dos três poderes participaram da cerimônia em Brasília. O presidente Luiz Inácio Lula da Silva, o presidente do Supremo Tribunal Federal Edson Fachin, o presidente do Senado Davi Alcolumbre e o presidente da Câmara dos Deputados Hugo Mota. O destaque deste ano foi a incorporação da tecnologia. No carro do Exército, um robô humanoide desfilou com direito à continência ao presidente Lula. No bloco da Marinha, drones passaram pela avenida entre carros e barcos. O Palácio do Planalto estima que mais de 70 mil pessoas assistiram ao desfile na manhã desta segunda-feira.
1: Um acidente de trânsito na estrada mata duas pessoas e fere outras quatro em Minas Gerais. Detalhes com Gabriela Oliveira.
2: Uma colisão entre um carro e uma carreta deixa dois mortos e quatro feridos, incluindo duas crianças, nesta segunda-feira na BR-381, próximo a São Gonçalo do Rio Abaixo, na região central de Minas. As duas vítimas morreram no local. Os feridos foram levados ao hospital da cidade e transferidos para unidades de referência. Entre eles estão uma criança de 5 anos e um bebê de 8 meses. As causas do acidente ainda estão sendo investigadas.
1: Um ciclone deve começar a se formar no litoral gaúcho a partir de sexta-feira. Detalhes com Vitória Fernandes.
3: A partir da sexta-feira, um ciclone deve começar a se formar no litoral gaúcho, mas segundo o Metsul, o posicionamento e a intensidade ainda não são concretas. Até o meio da semana, o tempo segue estável para os gaúchos, o que precede a chegada de tempestades com descargas elétricas e possibilidade de granizo nos três estados do sul brasileiro. As temperaturas seguem baixas e a possibilidade de geada ao longo da semana em regiões de maior altitude.
1: Cuba afirma que não há negociações em curso com os Estados Unidos e classifica o embargo americano de genocida, com danos que chegaram a 8 bilhões de dólares em 2025, uma alta de 7% em relação ao ano anterior. O bloqueio ao fornecimento de combustíveis imposto pelo governo do presidente Donald Trump reduziu drasticamente a geração de energia na ilha, provocando apagões que hoje duram dias e deixam a população com apenas 2 ou 3 horas de luz por dia. A ONU classificou as sanções como uma violação do direito internacional e alertou para o risco crescente de surtos de doenças. Os Estados Unidos afirmam que o bloqueio é necessário para forçar mudanças no governo comunista cubano.

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1: O colunista Carlos Andreasa fala hoje a respeito da manifestação do ministro do Supremo Tribunal Federal, Flávio Dino, sobre a crise que atinge a corte. O magistrado fez um post no domingo pela rede social Instagram, dizendo que problemas reais e graves estão sendo misturados com interesses eleitorais. Sem citar diretamente o inquérito das fake news, que teve o encerramento defendido pelo presidente do STF, Edson Fachin, Dino também fez um questionamento. Ele perguntou se é possível que um julgador prometa ao final de um inquérito como se fosse um candidato ou para receber aplausos. Carlos Andreasa conversou com Luiz Megali e André Coutinho no Jornal Band News.
2: Andreasa, e essa manifestação é do Flávio Dino no meio dessa crise toda com o STF, hein?
3: É uma manifestação em causa própria, né, Luiz Megali? Ele faz uma manifestação não necessariamente em defesa do Alexandre de Moraes, em defesa do inquérito das fake news, aí sim. Ele não cita o inquérito especificamente, não cita Edson Fachin, mas está falando do inquérito das fake news e está falando de Edson Fachin. E o faz, o ministro do Tribunal Constitucional, sempre lembro disso, o faz por meio de rede social, no Instagram. A forma também conta. Tudo quanto Flávio Dino falar sobre o inquérito das fake news nos exigirá lembrar de que ele é beneficiário desse inquérito. Ele usa esse inquérito. Aliás, uma das razões por que o inquérito permanece aberto, com essa tramitação tão longa, porque é o que está em questão agora, embora esse não seja o principal problema, uma das razões por que o inquérito está aqui entre nós é porque está à disposição dos ministros do Supremo. E foi por meio dele que Flávio Dino

0: perseguiu, esse era o verbo da época, perseguiu o jornalista Luiz Pablo lá no Maranhão. Tema tantas vezes dessa coluna. Luiz Pablo foi investigado, ou investigação deflagrada a partir da sua matéria, no inquérito das fake news, que Flávio Dino defende agora. Aliás, Gilmar Mendes, naquele sua empresa, naquele seu empreendimento contra Romeu Zema, vocês vão se lembrar, também pediu a Alexandre de Moraes que Zema fosse investigado, incluído no inquérito das fake news. Então, toda vez que o ministro do Supremo vier a público tratar do inquérito das fake news, será bom situá-lo em relação a esse próprio inquérito. É o caso de Flávio Dino. O que que ele diz? É possível a um julgador... Esse é trecho da postagem dele, Megali. É possível a um julgador, qualquer que seja ele, prometer o final de um inquérito, e ele continua, como se fosse um candidato ou para receber aplausos? Eu quero registrar que Gilmar Mendes, naquele ciclo de entrevistas que deu recentemente, já que Dino fala de matéria eleitoral, Gilmar Mendes disse que o inquérito ficaria aberto pelo menos até a eleição. Quase como se fosse um instrumento para controle do processo eleitoral. Mas eu quero lembrar também, Gilmar Mendes, sobre a questão de ministro prometer final de um inquérito, poder decretar o final de um inquérito. Cito Gilmar Mendes na petição 13.304, relatoria dele mesmo, Gilmar Mendes. Não sei se ele mudou de opinião, né? Eles mudam de opinião conforme a conveniência, mas a Gilmar Mendes sobre o fim de um inquérito de ofício. A duração indefinida ou ilimitada do processo judicial afeta não só a ideia de proteção judicial efetiva, como também a proteção da dignidade da pessoa humana. Isso aqui é Gilmar Mendes, que é do grupo de Flávio Dino, né? Do partido de Flávio Dino, da ala, né? Quando a gente pensa em Supremo como escola de samba, aquelas várias alas que há no Supremo Tribunal Federal. Ainda Flávio Dino, sobre a questão do processo do inquérito muito longo, né, que é o das fake news. Ele não é muito longo, é infinito. Está desde 2019 aberto. O que diz Flávio Dino, ademais? Antes do prazo prescricional, o inquérito deve ser arquivado por motivo de tramitação longa? E quem decide o que é tramitação longa? Opiniões pessoais? O problema do inquérito das fake news, eu repito, não é específico, é um problema também, mas não é sobretudo o fato de ter tramitação longa. É a forma do seu uso que justifica a tramitação longa. O inquérito das fake news não tem objeto definido, ele nunca teve. Esse é o problema. Ele existe e se mantém mudando de objeto, por opinião pessoal, para citar Flávio Dino, por desejo pessoal. A ponto mesmo de, lá na origem, em abril de 2019, ter produzido censura contra a revista Cruzoé, algumas censuras desde então, e agora chegando ao ponto de ter como objeto um ministro do Supremo. O inquérito das fake news está aberto e tramita longamente há tanto tempo porque ele se presta a colher, a abraçar, a alcançar tudo aquilo quanto o ministro Alexandre de Moraes quiser. O problema do inquérito das fake news, ou um deles, é o seu objeto cambiante, é a forma como ele se transforma, é a forma, especificamente, como ele trata de assuntos do futuro. Esse é um dado importante. Um inquérito serve para tratar de matérias do passado, para investigar e, se for o caso, condenar, instaurado o processo, havendo denúncia, para condenar alguém. Mas o inquérito das fake news existe e permanece no tempo, projetando um crime futuro, como uma ameaça mesmo. Qual é a lógica desse inquérito hoje? Ele é uma peça de intimidação. Ele está entre nós como elemento de intimidação em busca de crimes do futuro que não necessariamente serão crimes. Ainda tem isso. Então, só para situar um pouco a bola no chão sobre essa matéria, porque o inquérito das fake news volta a estar em xeque, posto numa balança compensatória, porque ele pode acabar a qualquer momento. Não se depender dessa rapaziada aqui, que é, devo dizer, me parece majoritária. O inquérito foi criado por Dias Toffoli, ele já se serviu dele, Dino e Gilmar Mendes, e está na mão de Alexandre de Moraes. Já aí só, se depender do plenário, fica difícil derrubar esse verdadeiro monstro, Luiz Megali.
1: Andreasa, e na vitrolinha?
0: Mariana Parte Minha, grupo Sem Compromisso, samba delicioso da antiga, fazia tempo que eu não escutava, escutei hoje, samba do Salgadinho e do Papacaca. Grande Salgadinho, beijo.

0: 9:32, 9:32, agora pelos próximos 5 minutos você acompanha as notícias da sua cidade e região.
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0: seguimos juntos para São Paulo e parte da Rede Band News FM. A polícia investiga o ataque de um cão da raça Pitbull a uma mulher de 39 anos e o pincher de estimação dela em Peruíbe, no litoral de São Paulo. Segundo informações registradas no boletim de ocorrência, a mulher caminhava com o próprio animal de estimação no dia 29 de agosto, quando foi surpreendida pelo Pitbull. O cachorro não resistiu aos ferimentos e morreu após 3 dias do ataque. Elisete Alves relembra os desdobramentos do momento em que foi atacada junto ao próprio cachorro. Assim que o Pitbull se aproximou dela, a tutora pegou o cachorro no colo para tentar defender o animal, mas isso não impediu o desfecho.
1: Aí, infelizmente, eu só soltei o bichinho porque eu tomei uma mordida bem violenta e aí não teve como. Depois que ele ficou em cima do cachorrinho, porque meu cachorrinho tomou várias mordidas nas costas. Foi aí que passou o motoboy e eu gritei, me ajuda, tá matando meu cachorro. E aí o motoboy começa a dar chute no cachorro.
0: O dono do Pitbull afirmou que o cachorro fugiu quando ele abriu o portão da casa para receber uma pizza. O caso foi registrado na delegacia de Peruíbe como lesão corporal, resultado de omissão de cautela na guarda ou condução de animais, colocando em risco a segurança de outras pessoas. O pensamento que fica para a tutora do pincher, Elisete Alves, é que o caso poderia ser ainda mais grave.
1: Eu não tenho raiva nenhuma do pitbull em si. A minha raiva é irresponsabilidade. Se fosse uma mãe com uma criança no colo, Deus me livre, entende? É sobre isso.
0: A recorrência de ataques de cães da raça Pitbull reacende o debate sobre a necessidade de uma lei federal mais rigorosa sobre o assunto. Hoje, o Brasil ainda não possui uma regra nacional unificada que discipline a criação e a circulação desses animais. Vários projetos de lei nesse sentido estão parados na Câmara. As propostas incluem a proibição total da criação da raça, até o endurecimento das penas para proprietários que agirem com negligência ou imprudência.

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0: Daqui a pouco você fica com o Band News na área aqui desta segunda-feira, feriadão nacional, 7 de setembro. Comigo, Maurício Ferreira, também com Leonardo Fontes. A gente vai falar muito aí dessa rodada dos times paulistas no Campeonato Brasileiro. Com vitória do Mirassol fora de casa, vitória importantíssima aí para o time do interior de São Paulo, que está brigando ali contra a zona de rebaixamento. O tricolor do Morumbi, o São Paulo, chegou a 12 vitórias seguidas, aí deu uma embalada para pegar o Boca Juniors amanhã. E claro que a gente vai falar desse jogo também pela Copa Sul-Americana. No sábado, né, o Bragantino acabou derrotado dentro de casa pelo Bahia. O Santos também ontem, né, uma vitória para lá de importante, 3-2 para cima do Internacional. Mas uma rodada que não foi nada positiva para Palmeiras e Corinthians. O Verdão perdeu a liderança do campeonato, o Corinthians em casa foi batido pela Lanterna Chapecoense. Tudo daqui a pouquinho, então, a partir das 9h40 da noite no Band News na área. 9 horas e 37 minutos, voltamos a reunir a rede Band News FM. 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
0: Nove horas e 38 minutos, vamos fazer o seguinte, hoje dois minutinhos mais cedo então. Dois minutos sai de lambuja pro Léo Fontes hoje falar o que ele quiser aqui no Band News na área, em que a gente vai repercutir tudo dessa rodada do fim de semana do Campeonato Brasileiro e também desse meio de semana de Copa Libertadores da América e Copa Sul-Americana. Léo Fontes, claro, eu vou ter que dar um colocar um freio no homem aqui, não posso deixar ele falar tudo que ele pensa não. Vamos nessa, 9 horas e 38 minutos. Vem aí o Band News na área.
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0: 9:39, tá no ar o Band News na área desta segunda-feira. Vamos nessa até às 11 horas da noite, por aqui juntos, então, pela próxima hora e mais 20 minutos. Falando tudo dessa 26ª rodada do Campeonato Brasileiro, semana importante de Copa Libertadores e também de Copa Sul-Americana. Você chega junto por aqui, hein? Me faz companhia. Eu, Maurício Ferreira, já tô na área, esperando a sua mensagem pelo 11 999 592 100. 11 é o nosso código de área para você, ouvinte fora de São Paulo, 999-592-100. Estamos ao vivo com imagens também lá pelo YouTube da Band News FM. E claro que você já vai mandar o seu recado lá pelo nosso chat, aproveitando a nossa transmissão com imagens, assim também pelas Festes TVs. E você sempre ligado e sintonizado por aqui no Brasil e também no mundão afora. Eu, Maurício Ferreira, não estou sozinho nessa. Quem me faz companhia nessa noite de segunda-feira é ele, Leonardo Fontes. Tudo bem, Léo? Um abraço, ótima noite, hein?
1: Fala, Maurício, tudo bem? Grande abraço pra você. Certo. Grande abraço pra todos que estão conosco aqui na Band News. Vamos falar muito da rodada do futebol brasileiro, né? Rodada que tá terminando agora, né? Daqui a pouquinho, Vitória vai vencendo o Grêmio por 1-0 lá no Barradão. Jogo importantíssimo contra rebaixamento. E que também traz mais aí problemas pro Corinthians, né? Que vive uma fase terrível, vai jogar na Argentina nesse meio de semana contra o Estudiantes de La Plata, que é uma equipe boa, que chegou até a semifinal ano passado, né? Foi eliminada pelo Flamengo nos pênaltis em casa, e que agora pega esse time do Corinthians com derrotas, uma série de derrotas, né? Que não aconteciam há muito tempo. E o Corinthians ainda tem, para piorar tudo isso, o Flamengo no final de semana no Rio de Janeiro. Tudo bem que é um Flamengo também disputando Libertadores, tendo que viajar depois para enfrentar a LDU lá em... A LDU não, a Independiente del Valle lá em Quito. Mas o Corinthians hoje ele não tem nenhum time para poupar, né? Então, tantos desfalques que tem o Corinthians, fica difícil até poupar algum time. E no brasileiro, como perdeu a gordura toda, fica preocupante a situação do Corinthians. Eu não acho que o Corinthians vai cair, não tô querendo fazer esse tipo de alarde, mas é bom sempre ficar esperto, né? O Santos e o São Paulo já passaram aí o Corinthians na tabela?
0: Já passaram. O Santos ainda não, né? O Santos, nos critérios de desempate, tem -1 no saldo. E é justamente aí que ele fica atrás do Corinthians. Então o Timão, nesse momento, é o 12º colocado. O Santos é o 13º, mas as duas equipes com 32 pontos, a 7 neste momento da zona de rebaixamento.
1: Então, 7 parece muito, né? Mas se vem uma vitória, uma derrota no final
0: detalhe,
1: de semana...
0: Detalhe, tá? O Santos ainda tem um jogo a menos. O Santos tem um... Que é um clássico contra o São Paulo.
1: Então, quer dizer, né? De qualquer maneira, a situação de times que a gente falou até ontem que estavam brigando contra o rebaixamento, eles já estão próximos ao Corinthians, né? Então, sim, é uma situação preocupante pro Timão.
0: Bom, o Vitória vai vencendo, como disse o Léo, né? Gol marcado pelo Renê Souza. 1-0, então, pro time baiano do Jair Ventura, que vai vencendo no Barradão o Grêmio por 1-0. Dá uma freada também nesse ânimo agora do Grêmio, né? Que elimina o Internacional no meio da semana passada pela Copa do Brasil. Sonhava já com dias mais tranquilos no Campeonato Brasileiro. Se esse resultado for confirmado, o Grêmio fica bem próximo ali do Z4 do Brasileirão. A gente vai passar toda essa tabela, olhar para essa briga contra a Série B do Campeonato Brasileiro em 2027. Também a disputa, principalmente, né? E claro que quando a gente fala de título do Campeonato Brasileiro, ela se restringe a Flamengo e Palmeiras neste momento. As duas equipes que vão disputando ali ponto a ponto a primeira colocação. Tudo isso aqui ao longo do Band News na área, que vai falar de muito futebol, claro, mas pra gente começar por aqui, ó.
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0: Incrível o que fez ontem Kimi Antonelli, hein? No Grande Prêmio da Itália, lá em Monza, subindo 18 posições ali desde a largada e vencendo a prova depois de ter largado na 19ª colocação do grid, superando o George Russell nas voltas finais e conquistando a primeira vitória de um piloto italiano, né? Ou seja, correndo em casa desde 1966. Então, marca impressionante, depois de 60 anos, o Kimi Antonelli fez a festa ali dos torcedores da casa, vencendo o Grande Prêmio da Itália, com o Russell na segunda colocação e o Max Verstappen, então, completando o pódio nessa prova de ontem, que você conferiu aqui com a nossa transmissão da Band News FM, toda a equipe Odinei Edson, e no próximo domingo já tem mais, hein? O Circuito de Madrid, que é uma das novidades aí dessa temporada de 2026, o Grande Prêmio da Espanha no próximo domingo. Então os pilotos já voltam à pista nessa próxima etapa, próxima prova da temporada de 2026.
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0: Então vamos juntos, hein? Contando com a sua participação aqui pelo nosso WhatsApp no 11999-592100, 11999-592100 e também lá pelo chat no YouTube da Band News FM. Quer escolher, Léo Fontes? Eu tô bonzinho hoje, viu? Quer começar com Z4 ou G4? Ou briga pelo título, pra ser mais preciso aqui, o Band News na área. Qual é o tema que você acha mais interessante pra gente abrir o Band News na área? Ah, teremos aí uns 10 minutos.
1: 10 minutos?
0: É.
1: Vamos pro Z4.
0: Vamos pro Z4?
1: Vamos.
0: E se a gente esperar o jogo entre Vitória e Grêmio? Pra já ter sacramentado a situação, a tabela, toda a pontuação. Eu tô borrifando já a sua escolha aqui, né? Mas é que eu lembrei agora que o jogo tá em andamento ainda.
1: Você parece minhas namoradas, né? Fala, escolhe aí, você escolhe. Ela fala, não, mas isso aí não,
0: pô. Ficam te podando, né?
1: É.
0: Eu vou te podar, então. Vamos começar com a liderança do Campeonato Brasileiro, mas é porque depois a gente consegue olhar pro Z4 já com essa situação toda definida de Vitória Internacional. Desculpa apagar o seu brilho, tá, Léo Fontes? Mas vamos falar de Flamengo e Palmeiras, então, né? O Flamengo ontem venceu o Remo por 1-0, gol marcado pelo Samuel Lino, né? Um jogo que também, numa tarde fantástica do Marcelo Rangel, que parecia que ia conseguir segurar esse ataque do Flamengo, mas o Lino conseguiu também marcar esse golzinho rubro-negro que levou, já antes do Palmeiras entrar em campo, né, o Flamengo à liderança. E aí depois, às 6h30 da noite, o time do técnico Abel Ferreira visitou o Botafogo no estádio Nilton Santos, mas não conseguiu um resultado que o levasse de volta à primeira colocação, Léo Fontes. O Palmeiras já teve uma margem muito interessante no Campeonato Brasileiro, foi perdendo principalmente nesse pós-Copa, né? Se a gente olha para a sequência dos últimos 5 jogos no Brasileirão, principalmente, o Palmeiras tem só uma vitória, enquanto nesse mesmo período o Flamengo conseguiu 3 resultados positivos. Ao que se deve, e não tirando o mérito do Flamengo naturalmente, né, que embala no Campeonato Brasileiro no momento certo, mas também essa fase negativa do Palmeiras para convidar o Flamengo a voltar a essa briga pelo título da competição.
1: Eu acho que é uma reação natural do Flamengo, né? O Flamengo tem uma grande equipe, um investimento gigantesco. Ontem jogou contra uma equipe que vive uma má fase, né? Mas fez o que tinha que fazer, foi lá, ganhou por 1-0. Mas o Flamengo jogou muito melhor do que o Remo, né? Teve várias oportunidades de gol no primeiro tempo, manteve muita posse de bola, mas faltou um pouco de contundência. No segundo tempo foi mais contundente, fez 1-0. E depois teve até chance para fazer mais, acertou bola na trave, Marcelo Rangel fez várias defesas. O time do Remo, que eu me lembro, dois cabeceios apenas durante a partida, um com defesa do Rossi e um para fora, as chegadas do time paraense, ainda mais porque choveu muito no segundo tempo, né? E isso acabou atrapalhando um pouco o jogo da equipe remista. E o Flamengo, cara, é um dos grandes favoritos ao título, como já era também o próprio Palmeiras. E ainda é, né, o próprio Palmeiras. Eu tenho dito uma coisa, né, Maurício? A gente vai ter que esperar, cara. Não adianta a torcida do Palmeiras ficar desesperada porque perdeu a liderança e nem a torcida do Flamengo ficar super animada porque ganhou a liderança. Nós vamos ter vários jogos até o final do ano. São 12 para cada, não é isso? 26
0: Completamos
1: rodadas?
0: Completamos 26 rodadas, 12, né?
1: 12 para cada.
0: E as duas equipes já sem asteriscos na tabela, né? Agora com os jogos já completos.
1: São 12.
0: 12,
1: São 12. Só que nem entre essas 12 rodadas, nós vamos ter coisas que acontecem no futebol brasileiro. Por exemplo, na quarta-feira, sem ser essa agora a outra, a gente pode ter um dos dois eliminados da Copa Libertadores. A gente pode ter os dois eliminados da Copa Libertadores. A gente pode ter nenhum dos dois eliminados da Copa Libertadores. Isso já é uma influência, né? Porque daqui a pouco lá na frente vai ter uma semifinal de Libertadores. O Flamengo, por exemplo, pode pegar um Corinthians ou um Estudiantes, que são duas equipes gigantes. O Palmeiras pode pegar o Fluminense ou o Platense. E aí o Platense não é uma equipe gigante, mas tem feito uma Libertadores até aqui muito interessante.
0: No meio de outubro, tá? Os jogos das semifinais da Libertadores. O jogo de ida na semana do dia 14 e depois a volta na semana do dia 21.
1: Exato. E se o Palmeiras, que tem antes disso as semifinais da Copa do Brasil...
0: Não, depois, né? É só novembro.
1: É final de novembro, de outubro.
0: Início de novembro, né? Semanas ali dos dias 1º e 8 de novembro.
1: Isso. Aí o Palmeiras tiver nas duas competições ainda mais o brasileiro, o Palmeiras vai ter mais dificuldade no brasileiro. O Palmeiras cair na Libertadores e o Flamengo continuar, o Palmeiras vai ter uma chance de descansar, recuperar time pra botar força no Brasileirão E o Flamengo vai ter dificuldade, porque vai enfrentar adversários fortíssimos e talvez não consiga manter a mesma coisa. Então, assim, eu acho que está muito longe ainda.
0: E tem uma data FIFA no meio do caminho, né?
1: Também.
0: E é uma data FIFA que, inclusive, será uma novidade agora, já pensando nesse próximo ciclo também para a Copa do Mundo, que é uma data FIFA mais longa. A seleção brasileira faz 3 jogos, né, nessa data FIFA. Então, começa no dia 21 de setembro e os times só voltam a campo depois no dia 8 de outubro. Então, do dia 21 de setembro a 8 de outubro é o período que essas equipes vão ter de preparação.
1: Mas não é só isso, né? É 21 de setembro a 8 de outubro, contando que a seleção joga que dia?
0: A seleção joga dia 25, dia 29 e dia 3, se eu não estiver enganado.
1: Dia 3, será dia que 3. Dá tempo de voltar para jogar?
0: Até o dia 8?
1: E será que dá tempo de viajar e não perder nenhum jogo também? Que também é uma...
0: Eu
1: também...
0: acho que vai depender muito também da lista que o Ancelotti vai convocar na quarta-feira, a primeira nesse ciclo para 2030, né? Será que ele vai ter um pouco de cautela em relação aos times brasileiros aqui que estão brigando pelos títulos da competição?
1: Não, porque já vazou, né? Quase toda a lista. Então...
0: É, a pré-lista, né?
1: É, a pré-lista.
0: A pré-lista.
1: A pré-lista.
0: Os 55 nomes lá, enfim, tem jogadores do Flamengo, do Cruzeiro, do Corinthians. Exato.
1: O Palmeiras tem dois jogadores.
0: O Carlos Miguel. Miguel é um deles, e o Andreas Pereira também está sempre no radar. Dia 25, dias 25 e 29 contra a seleção da Austrália. E depois tem mais um jogo aqui também, que será...
1: Contra a Índia, né?
0: Contra a Índia, e que esse... Se eu não estiver enganado, é no dia 3 de outubro mesmo.
1: E esse corre até perigo de não ter, né? Porque...
0: 3 de outubro. 11 da manhã.
1: Lá na Índia os caras estão bravos, né?
0: É.
1: Estão capazes de não ter esse jogo ainda aí também. Então, temos que ter cuidado.
0: Bom, se Palmeiras e Flamengo classificarem na Libertadores, a gente vai ter aí pelo próximo mês e mais 20 dias os calendários equiparados.
1: Sim.
0: Os times tendo os mesmos desafios. Os jogos do Campeonato Brasileiro... Agora as duas partidas das quartas de final da Libertadores e depois as semifinais. Até as semifinais da Copa do Brasil, o calendário é o mesmo. Cabe ao Palmeiras não deixar o Flamengo desgarrar? Porque se deixar o Flamengo desgarrar nesse momento em que os dois, teoricamente, vão ter o mesmo calendário, depois vai ficar mais difícil?
1: Então, é isso aí. O Palmeiras cabe não deixar o Flamengo desgarrar ou até recuperar a liderança, por que não? Sábado que vem, sábado ou domingo, não sei, Flamengo e Corinthians...
0: Esse jogo será domingo.
1: Domingo, então. Eles, o Corinthians tem um... A gente já falou da situação dele no campeonato. Tem que jogar tudo. E o Flamengo vai estar se preparando para ir jogar depois da altitude.
0: Não, joga essa semana na altitude, né?
1: Então, ele volta na altitude e aí está se recuperando da altitude para enfrentar o Corinthians. Então, quer dizer, o mesmo que vale para o Corinthians, que vai ser... entre aspas, prejudicado, porque vai estar cansado pro jogo contra o Flamengo, vale pro Flamengo também. A gente não sabe qual o resultado que o Flamengo traz de Equador.
0: E com um dia menos de descanso, né? Porque o Flamengo joga na quinta-feira, o Corinthians na quarta.
1: Exato.
0: Então o Corinthians tem uma volta mais tranquila, a gente tá falando de um voo Buenos Aires-São Paulo, rapidinho. 3 horas de voo. O Flamengo joga na quinta-feira em Quito, na altitude, essa condição de 2.850 metros. Vai chegar no Rio de Janeiro na sexta-feira, na hora do almoço, para na sexta fazer um regenerativo, um treinamento no sábado e domingo pegar o Corinthians no Maracanã.
1: Exato. Então, quer dizer, pode acontecer também um tropeço do Flamengo aí, o Palmeiras pega o São Paulo na sua casa, porém, né, pega o São Paulo no melhor momento dos últimos 4 meses do São Paulo. Então, o Palmeiras tem dado um pouco de azar nisso também, né? Contra o Botafogo, os caras perderam vários jogos, aí foi todo mundo lá fazer pressão, o Botafogo correu pra caramba ontem. E na outra vez também... que o Palmeiras foi ter um confronto que foi contra o Fluminense, mandaram o técnico embora, que não estava vindo nenhum resultado.
0: E aí
1: o
0: Marcão assume e vence o Palmeiras no Maracanã.
1: Exato, na estreia do Marcão, assume lá e ganha do Palmeiras, né? Porque o campeonato é assim, né? O campeonato é muito longo. O time que você enfrenta hoje não é o mesmo time do mês que vem. Né? Os times oscilam demais, né? Principalmente os de baixo.
0: O Flamengo teve alguma virada de chave pra você, Léo? Porque quando a gente volta da data FIFA, ainda tem alguns tropeços, né? acaba empatando com o Internacional, tem um empate com o São Paulo também.
1: É, o depois da Copa foi empate contra o São Paulo e teve outro empate.
0: Goleia a Chapecoense, aí empata com o São Paulo. Perdeu do Cruzeiro agora, né? Semana passada ou retrasada, é. Mas volta da Copa, goleia a Chapecoense, empata com o São Paulo, empata com o Internacional. Teve algum ponto de virada de chave aí nesse Flamengo pra...
1: Não, acho que não, acho que não.
0: Embalar no Campeonato Brasileiro?
1: Acho que não. Eu acho que não é o Flamengo que embalou, né? O Palmeiras é que desembalou, né? O Palmeiras hoje, no segundo turno, se pegar a campanha do segundo turno, o Palmeiras é o nono colocado. Então não dá pra fazer, não dá pra ser campeão sendo nono colocado no segundo turno, né? O Palmeiras fez um primeiro turno de campeão, né? Quase batendo recordes e tal, de pontuação, que aliás são muito altos, né? É, não conseguiu bater o recorde, mas chegou muito perto. Mas um segundo turno catastrófico por enquanto, né?
0: E o que chama atenção nesse time do Flamengo também, né, Léo, é o seguinte, se a gente olha para os últimos 2-3 jogos, tá todo mundo encantado, enfeitiçado com o que tem feito Samuel Lino, né, que foi, sim, o nome do Flamengo nessas últimas partidas. Mas sempre tem um cara do Flamengo, e eu acho que é isso que o Palmeiras sofre também. Por mais que os outros estejam em baixa, tem um cara que vai decidir. Então agora é a fase do Samuel Lino. Pega, coloca o jogo no bolso, resolve a situação pro Flamengo. Antes desses 3 jogos que eu disse, era uma boa fase do Pedro, que também estava chegando ali, recebia a bola, colocava na casinha, 3 pontos na conta do Flamengo. Quando não são Pedro e Samuel Lino, tem o Jorginho. Quando não tem o Jorginho, aí aparece o Arrascaeta. Então, sempre tem esse protagonista no time do Flamengo, que quando os outros não estão assim tão bem, o cara vai lá e decide. E o Palmeiras... nesse momento, coletivamente vem mal, né? Não é que, assim, individualmente os jogadores também não vivem grande fase. O Vitor Roque tá pesado ainda, voltando de lesão. O Flaco Lopes oscilando. O Maurício volta bem da Copa e depois já tem uma queda de rendimento. O Ramon Sousa no departamento médico. Então o Palmeiras não tem esse protagonista que pode até trocar de mãos, mas o cara que tá... que vai decidir. O cara que pode até não decidir todos os jogos, mas se ele não decide, vem outro, vai lá e decide. O Flamengo... tem um arsenal à disposição do Leonardo Jardim que permite isso também, né?
1: Eu não sei se eu consigo concordar não, com esse argumento. Acho que o Palmeiras tem... teve há pouco tempo atrás o Flaco Lopes numa sequência maravilhosa, né? Antes disso, quando o Flaco estava na Copa e o Roque estava machucado ainda, o Maurício fez isso e o Sousa também. Os jogadores que decidiram, o Arias também participou bastante. Eu acho que o Palmeiras jogou mal contra o Mirassol, mas não acho que o Palmeiras jogou mal ontem, não. Na parte tática e de planejamento de jogo, o Palmeiras dominou o Botafogo o tempo todo, cara. Faltou um pouco mais de, sabe, capricho em finalização. Eu tô sentindo o Palmeiras muito ansioso, né? Um time que tem se cobrado demais, né? Um time que entra sempre precisando ganhar e sentindo essa responsabilidade de ganhar. Ele não joga solto, o Palmeiras, né?
0: Coisa que o Flamengo consegue fazer.
1: Faz. Isso o Flamengo faz.
0: E por que faz e o Palmeiras não faz?
1: Não sei, cara. Aí eu fico sempre pensando se é o estilo do comandante, né? Que é uma coisa mais sempre pressionada. Ele gosta, né? De ter esse momento de pressão também do contra tudo e contra todos, né? Pra fazer os caras pilharem, entrar em campo mais... E do outro lado eu vejo um técnico mais calmo, né? Que gosta de ver o seu time trabalhando a posse de bola, com tranquilidade, chegando aos resultados sem afobação. Eu acho que é uma questão de estilo, de comando, né? Nem é problema tático, não. Que o Leonardo seja melhor do que o Abel, ou o Arthur, como foi antes também, ganhou do Abel. Que eles sejam melhores. Acho que é o estilo de comando, né? O Abel precisa estar sempre na trincheira. Se ele não tiver na trincheira com as armas em punho, ele não consegue. Só que isso, às vezes, no futebol, traz essa questão que você acaba não tendo, você não potencializa o melhor dos jogadores, e sim mais a parte de guerrear mesmo, né?
0: 9 horas e 59 minutos, a gente vai seguir falando mais desse Palmeiras aqui dentro do nosso bloco local do Band News na área. Agora, pelos próximos 5 minutos, você fica com as notícias da sua cidade e região.

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7: Dez horas e três minutos. Léo Fontes, rapidinho, tá? A gente tem um minuto ainda. Agora, Abel Ferreira foi muito mal na entrevista coletiva ontem, né? Já vi muitas coletivas ruins aí do Abel ao longo de mais de 5 anos que eu tô na cobertura do Palmeiras, mas a de ontem, confesso que me surpreendeu, viu? A escolha das frases, os tópicos, a abordagem do Abel, desfrutem do momento, o time havia acabado de perder a liderança do Brasileirão. Não quis falar sobre os motivos que fizeram o Palmeiras justamente perder essa primeira colocação pro Flamengo, e a única justificativa é fizeram mais pontos. Que tá faltando um pouquinho do Abel colocar os pezinhos no chão e também entender um pouco do sentimento do torcedor, né?
8: Eu acho que tem duas coisas aí, né? Primeiro, assim, o Barros ter aparecido para reclamar da arbitragem me pareceu uma estratégia para que o Abel não falasse disso na coletiva de forma veemente, né?
7: Até porque ele atuou ontem ainda com efeito suspensivo,
8: exatamente,
7: né?
8: Exatamente.
7: O recurso vai ser julgado.
8: Dessa semana provavelmente deve ser julgado. Sim. Já o recurso. Então ele tinha que fazer um papel de bonzinho na partida contra o Botafogo. Então, a primeira coisa acertada aí nessa conversa. Segunda coisa, essa parte do desfrutar foi muito mal. Muito mal, foi péssima, essa foi a pior parte. Mas ele tentou jogar pro adversário o favoritismo, né? Dizendo que o Leonardo Jardim treinou times melhores que ele, jogadores do Flamengo jogaram em lugares melhores que eles, né? Ou seja, ele se diminuiu e diminuiu seus próprios jogadores para jogar pro adversário uma responsabilidade a partir de agora de se manter na liderança, né? E deu uma cutucada, que é a questão de a venda de jogadores que o Palmeiras tem que fazer todos os anos para poder competir com o Flamengo, porque o Flamengo tem um dinheiro, na teoria, sem precisar vender os jogadores, se desfazer no meio da temporada de alguns jogadores. Então ele deu essa cutucada também no Flamengo, lembrando o projeto que ele também toca.
7: 10 horas e 5 minutos, eu vou só responder uma mensagem rapidinho aqui, tá? Do Cássio Poleto, ele mandou um áudio aqui pro WhatsApp da Band News FM no 11 999 592 100. E só pra explicar também, foi algo que a gente fez questão de ressaltar aqui, né? Porque quando nós dissemos Palmeiras e Flamengo tem jogos e um calendário parecido agora, é até justamente a semifinal da Copa do Brasil, ali no início do mês de novembro, né? O Flamengo não tá mais na Copa do Brasil, o Flamengo, o Palmeiras está nas semifinais, só que esses jogos serão só ali nas semanas dos dias 1 e 8 de novembro. Então, até o início de novembro, calendário de Palmeiras e Flamengo, se os dois se classificarem ou se os dois caírem da Libertadores, vai ser exatamente o mesmo até que a gente tenha a volta da Copa do Brasil, esses jogos das semifinais, em que o Palmeiras segue vivo, mas o Flamengo não. 10 horas e 6 minutos.
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7: Dez horas e 9 minutos, seguimos juntos aqui no Band News na área, hein? Tem mensagem chegando aqui pelo 11 999 592 100. O Aldo da Pompeia diz ele aqui, viu, Léo Fontes? Tem a felicidade de não torcer pra nenhum time, mas como ele é da Pompeia, eu imagino que automaticamente aqui o Aldo tem um pezinho no Palmeiras, né? Porque a região ali da Zona Oeste da capital paulista, principalmente Pompeia, Perdizes, é praticamente dominada pelos palmeirenses. Mas ele diz aqui, né? O Palmeiras vende bem, mas contrata e compra muito mal. O elenco tá debilitado. Era algo que a gente até falava aqui fora dos microfones, né? O Palmeiras se desfez de alguns jogadores por uma importância financeira, mas acabou não reforçando o seu elenco na mesma medida. Me parece que até paga um pouco desse preço agora também, né?
8: Bom, a gente tem que entender o seguinte, o Palmeiras tem um projeto para competir com o Flamengo que depende exclusivamente dessas vendas de jogadores da base todos os anos, né? Então, por isso que não é tão simples, né, como muitos palmeirenses, que obviamente a gente entende, é parte do coração, né? O torcedor tem que torcer, o jornalista tem que informar e o gestor tem que gerir o clube. O Palmeiras tem um projeto, depois principalmente daquela passagem do Alexandre Matos, onde o Palmeiras quase voltou a quebrar novamente, né? Com a compra de jogadores por valores irreais, como gosta de fazer o Alexandre Matos, né? Em que o Palmeiras passou a investir na base para poder vender os jogadores e se manter em nível de competição com o Flamengo. Então, o que deu a entender, inclusive ontem na coletiva, o Abel Ferreira, é que o time estava todo ajeitadinho, aí vendeu o Luiz, vendeu o Alan, e o Palmeiras teve as contusões que teve, tanto do Arias,
7: tá fora,
8: como do,
7: né,
8: Sousa.
7: Paulinho tá fora.
8: E o Paulinho, o Palmeiras perdeu, cara, perdeu o banco, né? Ele tá jogando reserva, um Felipe Anderson da vida, e você tem que fazer uma alteração no segundo tempo e põe quem? Emiliano Martinez. Então, assim, é difícil, né? Acho que até foi uma tentativa ontem boa de usar o Larson de novo. E acho que quando tá tudo bem, o Abel usa menos esses jogadores, deveria usar mais, principalmente quando tá tudo bem. Porque o Larson voltou a ser usado agora nas emergências, né? Contra o Santos e hoje, sim, e ontem. Eu acho que quando tá tudo bem também precisa colocar esses caras para jogar, né? Para eles terem já um pouco mais de estofo, principalmente. Mas o Palmeiras precisa dessas vendas, cara. E você não perde o Alan e sai incólume disso, né? Junto com as contusões de outros jogadores. E para a torcida do Palmeiras há uma hipersensibilidade, né, reativa aos resultados que são normais, né? Você empatar com o Botafogo no Rio não seria anormal. O Palmeiras vem de um empate contra o Botafogo, um empate contra o Santos na Vila Belmiro, uma vitória contra o Vasco.
7: Empate com o Mirassol, né? Tem empate com o Mirassol no meio do caminho.
8: Empate com o Mirassol fora de casa, empate com o Botafogo fora de casa, empate com o Santos fora de casa. E duas vitórias dentro de casa, contra o próprio Santos, 3-0, e contra o Vasco, 4-1. Então, assim, a última derrota foi lá contra o Fluminense há 6 partidas. Ok. Mas a gente até citou aqui, foi no Maracanã. Pô, o Palmeiras não é o super time, cara. Então, assim, há uma hipersensibilidade a resultados comuns por parte do torcedor do Palmeiras, que traz um projeto de catastrofização de qualquer resultado. Aí, qualquer resultado é ter que mandar o Abel embora agora, porque há 3 anos que ele tá enganando, e essa Leila, e não sei o que, o Barros. E cara, o Palmeiras tá na semifinal do Copa do Brasil, nas quartas de final da Libertadores, e a 1 ponto do líder no Brasileiro, não é mais líder, ok. A possibilidade disso piorar, porque o Palmeiras, né, fazendo uma análise limpa, justa e honesta, o Palmeiras está decaindo nas suas pontuações. Ok, mas fazer o que agora, você gestor? Eu só vejo uma saída, buscar um jogador ou dois na emergência até fechar a janela sexta-feira.
7: Dia 11, isso.
8: Dia 11. Eu, por exemplo, iria hoje atrás do Richarlison, que é o que o Vasco está fazendo. O Richarlison ganha 4 milha a mês. Tudo bem, ok, é caro. Mas é mais caro não ser campeão de nada, né? Então eu iria atrás do Richarlison. Eu iria atrás do Matheus Gonçalves, que era meia do Flamengo, que tá no Al Hilal. No Al Hilal? Não. Esqueci o nome, no outro. O time que é verde lá. E tentaria. Ele tá insatisfeito. Lá também tem, sabe quem que não tá jogando? O menino que jogava no Inter, o centroavante.
7: Awali.
8: O menino do Inter que é centroavante, Ricardo Matias. Uhum. Grandalhão, 20 anos. Ele não tá inscrito no campeonato saudita por causa do limite de estrangeiros. Sim. Pô, vai lá pegar esses caras, velho. Você traz 3 jogadores, 1 de meio, 2 de ataque, e vê o que vai acontecer até o final da Libertadores.
7: Me parece que agora a contratação pro Palmeiras reforçar o elenco nessa reta final é uma questão quase de urgência.
8: Pois é.
7: É um senso de urgência que a comissão técnica, a direção, o departamento de futebol demoram a ter no Palmeiras.
8: Muito, sempre.
7: Mas é um caso de urgência. Palmeiras, exato, hoje precisa reforçar o elenco. Ontem você olha pro banco e quando o time precisava de um gol para vencer o Botafogo, não tinha ninguém no banco de reservas capaz de entrar e mudar o jogo. E assim, o Sousa talvez só volte na partida ainda de volta contra a LDU pela Libertadores, né? O Palmeiras não tem atualizado muito esse prazo, mas o Paulinho só depois dessa data FIFA de setembro, ou seja, só volta lá no dia 8 de outubro. Então é um senso de urgência necessário para o Palmeiras nesse momento ir ao mercado, aproveitar esses últimos dias da janela. Mas, sendo sincero, pelas coletivas do Abel e pelo que a gente tem de informação, me surpreenderia o Palmeiras contratando alguém nesses últimos dias da janela internacional. Bom, vamos ver então. Na quarta-feira o Palmeiras joga às 7 da noite contra a LDU na Arena Palmeirense, o jogo de ida. E na quarta-feira da semana que vem, então, vai a Quito, no Equador, enfrentar o time da casa, o time do Deivinho, para a definição de quem vai à semifinal da Copa Libertadores da América. 10 horas e 15 minutos. Só para atualizar rapidinho, deu vitória, tá? 1-0 para cima do Grêmio, encerramento da 26ª rodada do Campeonato Brasileiro. Daqui a pouquinho a gente fala sobre essa briga ali na parte de baixo da tabela. 5 minutos para as notícias da sua cidade e região.
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7: 10 horas, 20 minutos.
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23: Boa noite. A dupla.
7: Opa, Dirceu, boa Dirceu. Noite.
23: O São Paulo joga nesta terça-feira contra o Boca Juniors no La Bombonera da Argentina, às 21h30, pelo jogo de ida das quartas de final da Sul-Americana. O jogo de volta será na terça-feira da outra semana no Morumbi. São Paulo vem de duas vitórias consecutivas no Brasileirão e abriu distância de 8 pontos da zona de rebaixamento. O tricolor agora é o 10º colocado com 33 pontos. Para o técnico Dorival Júnior, uma classificação não se define em casa, se define na primeira partida, seja ela dentro ou fora de casa. O técnico Dorival Júnior terá força máxima contra o time argentino. O Vasco joga desta terça-feira contra o Santa Fé, 7 da noite, em Bogotá, na Colômbia, pelo jogo de ida das quartas de final do Sul-Americano. O jogo de volta será na terça-feira da semana que vem, em São Januário. Fluminense joga nesta terça-feira contra o Platense da Argentina, às 7 da noite, no Maracanã, pelo jogo de ida das quartas de final da Libertadores. O jogo de volta será na terça-feira da semana que vem na Argentina. A expectativa é de um público superior a 50 mil torcedores. Dito tudo isso, eu diria, eu quero.

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1: Dez horas e 24 minutos agora, viu, Léo Fontes? Eu vou te agradar e a gente vai falar então de...
2: Z4
1: do Campeonato Brasileiro. Eu ia falar Série B aqui, mas ainda não. São as equipes que estão evitando a Série B do Campeonato Brasileiro em 2027. Há pouco, conclusão da 26ª rodada do Brasileirão e deu vitória 1-0 para cima do Grêmio lá no Barradão. Gol marcado pelo René Souza. Então a situação é a seguinte, viu, Léo Fontes? Eu vou começar de baixo pra cima, né? A Chapecoense que tem ali a lanterninha da competição, 17 pontos, virtual rebaixada, mas, né, venceu aí o Corinthians ontem, bateu o Timão em Itaquera, mas dificilmente vai sair dessa condição, precisaria de um milagre talvez nunca antes visto no Campeonato Brasileiro, talvez aquele do Fluminense lá em 2009, mas há muito tempo que a gente já não... acompanharia um milagre como esse da Chapecoense agora.
2: Exato.
1: O Remo,
2: mas olha, já não é tão absurdo mais, né?
1: São 8 pontos em relação ao Vasco, que é o primeiro da zona do rebaixamento, né? Mas são 9 pontos em relação ao Mirassol, 11 pontos em relação ao Mirassol, que é o primeiro fora.
2: Exato. Não é tão mais absurdo. É. O que é absurdo é que ele consiga tirar essa... diferença em tão pouco tempo, vai depender, sim, muito dos outros também, né? Não só da Chapecoense.
1: 11 pontos a essa altura do campeonato me parece bastante coisa, né? É. O Remo é o 19º com 23 pontos, o Internacional 25 pontos, 18º, e o Vasco abre ali a zona do rebaixamento com os mesmos 25 pontos. E aí é o seguinte, o Internacional pelo menos duas rodadas já fica na zona de rebaixamento, porque pelo número de vitórias ele já não alcançaria... o Mirassol. Então na próxima rodada o Internacional não deixa a zona de rebaixamento do Campeonato Brasileiro. O Mirassol é o 16º, 28 pontos. O Grêmio com 28 é o 15º. Botafogo 31 pontos, 14º. Santos 13º, 32. Corinthians 12º, 32. Vitória 32 é o 11º. Vou parar aqui no São Paulo, 10º colocado, 33 pontos. Mas o time do Dorival deu dois bons passos aí nos dois últimos jogos, se afastando da degola. Léo Fontes, essa briga vai ser interessante, hein?
2: É, vamos só lembrar também que a Chapecoense tem um jogo a menos que o Mirassol, né? Então são 11 de vantagem, mas podem se tornar 8.
1: Você falava sobre o Corinthians, e aí tem algo importante também pra gente colocar nessa conta.
2: Corinthians já tem 26 jogos.
1: Corinthians tem 26. Isso. Santos, Botafogo, Grêmio e Vasco, tirando a Chapecoense... Que tá
2: não, tudo
1: distante,
2: bem,
1: né?
2: A gente só tá fazendo isso, um floreio aqui.
1: Vasco, Grêmio, Botafogo e Santos, essas quatro equipes têm um jogo a menos em relação ao Corinthians.
2: É quem vem atrás do Corinthians. Santos tem um jogo a menos, Botafogo um jogo a menos, Grêmio um jogo a menos, Mirassol com o mesmo número de jogos, Vasco com um jogo a menos. Então, assim, na teoria, impossível que isso aconteça praticamente, mas se todos ganhassem, o Corinthians estaria atrás do Santos... do Botafogo.
1: É, já não dá porque o jogo do Botafogo é contra o Grêmio. Então tem um confronto,
2: sim,
1: direto,
2: sim,
1: aí.
2: E vai ser inclusive na semana de Libertadores, isso, né? Já vai ser agora. Já
1: dia
2: vão
1: 16,
2: matar isso.
1: Na semana que vem.
2: Isso, sem ser essa quarta ou outra, isso, ou quinta, sei lá. Na semana da volta da Libertadores. Mas pode não acontecer, é verdade. Não vai dar pra todo mundo ganhar.

0: Mas nessa suposição, o Corinthians podia cair mais duas ou três aí, quase, posições. Né? Ou ficar muito apertado. Se o Botafogo ganhar ou o Grêmio ganhar, não for um empate, e o Santos ganhar o jogo dele a menos, o Corinthians cai duas posições, vai para 14º. 14º para o 17º, tem o Vasco, que se ganhasse, iria para 28 pontos e o Corinthians ficaria 4 da zona do rebaixamento.
1: O jogo a menos do Vasco é contra a Chapecoense, lanterna da competição.
0: Aí, então se o Vasco vence esse jogo, 28, o Corinthians já tem 4 pontos apenas da zona do rebaixamento. Por isso que a gente falou, eu falei, não quero criar nenhuma crise aqui e tal, mas é um momento em que o Corinthians ele tem que olhar para o rebaixamento, porque o time vem de muitas derrotas no brasileiro, e ao mesmo tempo ele não pode desistir da Libertadores, né? Chegou até as quartas de final, vai fazer o que contra o Estudiantes? Vai pôr um time reserva no primeiro jogo e jogar a valer contra o Flamengo para tentar ganhar no Maracanã? O que já é difícil por natureza, né? É meio que fazer o que o Santos fez contra o Palmeiras, né? Colocar o time titular depois de um 3-0 e perder 3 jogadores machucados, né? Uma burrice sem tamanho. O Corinthians, se ele falasse, não, pô, preciso ganhar do Flamengo lá no Rio, vou tirar o time e descansar pra jogar com o Flamengo, capaz de perder ou empatar, não seria nenhum absurdo. O Flamengo é fortíssimo hoje. Então ele tem que jogar as 3 partidas à vera. E depois? Time estrupiado, cheio de contundido, também com problemas de seríssimos de elenco, de salário atrasado. Chega, de repente, com 4 pontos para a zona do rebaixamento.
1: Depois dessa sequência de Estudiantes, Flamengo e Estudiantes, tem o Fluminense pela frente, que também está embalado depois que o Marcão assumiu a equipe. Enfim, vai depender de como o Fluminense vai estar também dos 2 jogos contra o Platense na Libertadores, mas é um adversário difícil. E ainda mais, né? Mesmo o Corinthians jogando em Itaquera, são 3 derrotas seguidas em Itaquera, né? A gente está falando dos tropeços aí no clássico contra o Santos, para o time reserva do Cruzeiro, enquanto o Corinthians entrou com os titulares em campo, né? Exato, naquela semana ali de Copa do Brasil.
0: Muito bem lembrado.
1: E agora pra Chapecoense.
0: E agora pra Chapecoense, que é a última colocada, que melhorou muito na competição e tal. A gente pode fazer um monte de senões aqui, mas não pode perder. É aquela coisa, né? Chapecoense, coitada, né? Ninguém pode perder pra Chapecoense. É.
1: E só os paulistas perderam, né? É. Santos, São Paulo e Corinthians. No caso, o Corinthians foi o único que perdeu na condição de mandante, né?
0: Santos e São Paulo
1: perderam lá.
0: O Corinthians fez 1 ponto só contra a Chapecoense e o Santos também. Cara, pega 5 pontos aí e põe na tabela para Santos ou para Corinthians. São Paulo ainda ganhou em casa, né? Perdeu fora, mas fez 3 pontos pelo menos, né?
1: Dessa zona da confusão toda aqui, Santos e Mirassol foram os grandes vencedores, assim, da rodada, né?
0: Dessa rodada, sim. E o Vitória agora, né?
1: Sim, também.
0: E o Vitória agora.
1: Se afasta um pouco mais.
0: Vitória vinha de 4 derrotas consecutivas, contando Copa do Brasil, né? Então tinha que dar uma resposta. Antes tinha vencido só o Botafogo, e depois vinha também de outros resultados ruins, e voltar a ganhar no Barradão era primordial hoje. Hoje era, tinha que ganhar, nem que fosse, como a gente brinca, né, a força. Lógico, ninguém ganha força. Mas 32 pontos por Vitória, faltando 12 jogos com a força do Barradão, 4, 5 vitórias aí salvam a equipe, né? Então,
1: você acha que essa nota de corte ela vai ser mais baixa esse ano? Abaixo dos 45 ali, 42...
0: Olha, eu vi hoje chances de rebaixamento de 44 pontos, 6% de chance. É pouco, né?
1: É pouco, é.
0: Então pode ser uma nota 40... Pode ser uma nota, não. Pode ser uma pontuação de 43 ou 44 também estar livre. Mas, assim, tem uma coisa que a gente já aprendeu no Campeonato de Pontos Corridos, que é... Segundo turno, quem está embaixo vence mais do que os que estão em cima, né? Por isso que os primeiros turnos das equipes campeãs, eles são muito bons e todos eles caem um pouquinho no segundo turno, porque os jogos ficam muito mais acirrados, as equipes contratam, começam a perceber que ou dá tudo em campo ou vai cair e tal, o dirigente começa a aparecer com dinheiro, aquelas coisas todas, né? O São Paulo pagou bicho no vestiário em dinheiro e não sei o quê. Os caras começam a soltar tudo que tem, né? Pra não cair pra segunda divisão. Contrata sem ter dinheiro e várias outras coisas mais. Então, eu acredito que vai subir um pouquinho essa nota de corte, principalmente porque a gente tá falando de Vasco. Vamos pensar assim, ó. O Inter não vai se ajeitar. Pá, beleza. Inter, Remo e Chapecoense caem. Mas o Vasco, cara, jogou melhor que o Fluminense no sábado. Eu comentei esse jogo e
1: Mas aí é o famoso jogou como nunca, perdeu como sempre, né? O Vasco precisa sair também desse buraco, que é, joga bem, parece que vai sair dessa situação, que o time vai encaixar
0: Razão.
1: E no final das contas o resultado não chega, não adianta nada.
0: Você tem razão, mas ele tá com um desempenho tão bom que os resultados estão próximos, mais próximos. O Mirassol já conseguiu vencer fora de casa o Coritiba. O Grêmio já deu uma estabilizada com a eliminação do Grenal, principalmente estabilizada mental, né? Deu aquela... Oh, ganhamos o Grenal, passamos, estamos na semifinal e tal, então deu a levada no moral.
1: Perdendo o Barradão hoje dá pra colocar na conta.
0: Tranquilo, tá pra colocar na conta. E o que eu não sei é o que vai acontecer com Botafogo e Corinthians nesse sentido, por causa do Botafogo tem esses problemas. Agora pintou aí uma chance do Arthur Cabral sair, né? Ele foi muito pressionado pela torcida. Sim. Deve estar pressionando a diretoria pra ir embora. E aí Danilo Pereira...
1: Não vai aguentar o tranco ali também, né?
0: Nem o Kadir.
1: É. O Ziyech tá chegando agora, né? O Botafogo já espera a chegada do marroquino também pra assinatura do contrato, realização dos exames médicos. Uma peça surpreendente aí que vai passar, se tudo der certo, né? A fazer parte do elenco aí do Rodrigo Belão. 10 horas e 33 minutos.

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5: Dez horas e 40 minutos, seguimos juntos aqui no Band News na área desta segunda-feira, comigo Maurício Ferreira, também com Léo Fontes por aqui. Há pouco a gente falava dessa situação ali na parte de baixo da tabela do Brasileirão, as equipes que brigam contra o Z4. Lucas Belotti, que ontem esteve na arena em Itaquera, acompanhou a derrota do Corinthians por 2-1 para a Chapecoense e as repercussões, né? Uma semana importante para o Corinthians, quarta-feira tem o Estudiantes aí pela frente no primeiro jogo das quartas de final da Copa Libertadores da América. O Lucas Belotti, então, chega com mais informações desse timão aqui no Band News na área.
6: Fala, Mal, um abraço para você, um abraço, Afonso, Lucas Belotti. Todo mundo ligado conosco aqui no Band News na área. É o Corinthians tentando virar a chave, sair desse caótico passado recente do Campeonato Brasileiro para a Copa Libertadores da América. Preparação iniciada para enfrentar o Estudiantes na quarta-feira às 9h em La Plata, na Argentina. Técnico que não deve ter grandes retornos e deve seguir com as mesmas opções para a montagem, principalmente no setor ofensivo. Isso porque o Heralberto, que regrediu na recuperação de uma lesão muscular na coxa direita, tem a presença praticamente descartada. Só um milagre na reavaliação amanhã deve incluir o camisa 9 na viagem para a capital argentina. Sendo assim, as opções são as mesmas no ataque. Pedro Raul e Guinegão no banco, e a expectativa de que Memphis e Caio César de novo entre os titulares. No restante do time, Diniz deve ter retornos, pelo menos em relação à equipe que perdeu para a Chapecoense ontem em Itaquera. Hugo Souza, Gabriel Paulista e Ranieri, que cumpriram suspensão, retornam e provavelmente direto ao time titular. Derrota ontem que segue reverberando muito pelo lado corintiano, e agora uma classificação na Copa Libertadores é fundamental para um trabalho em paz do Fernando Diniz e para a manutenção do treinador à frente da equipe. Ontem ele tentou explicar essa derrota, que é praticamente inexplicável. Para a Lanterna, a Chape, a primeira vitória da equipe catarinense fora de casa no Brasileirão. E o Diniz tratou de dois pontos muito importantes e que são recorrentes dentre as reclamações da torcida. Primeiro, essa crença de que o Corinthians escolhe jogos e não entra motivado para partidas do Brasileirão. E o segundo, evidentemente, os salários atrasados, premiações que a diretoria ainda não pagou o elenco em relação ao que foi construído no primeiro semestre. Vamos ouvir o que disse o treinador sobre dois temas importantes que têm afetado invariavelmente o dia a dia do timão.
7: O Campeonato Brasileiro sempre era mais difícil motivar para jogar. Mas nós não estamos em condição de escolher campeonato para jogar. E eu tive já um momento aqui com o time que a gente conseguiu performar no Campeonato Brasileiro, na Libertadores, na Copa do Brasil. Então, nesse momento agora, assim, vou descartar totalmente o que você falou, que o time entra mais motivado para jogar na Libertadores. Não. Mas a gente teve já momentos aqui, desde que eu cheguei, que a gente conseguiu jogar bem Copa do Brasil. Estava em 3 competições e conseguia jogar de uma maneira linear. Em relação aos atrasos de salário, isso é uma coisa ruim, não é uma coisa boa. Só que é uma coisa que, se tiver, está acontecendo, a gente tem que dar um jeito de superar dentro do campo. É uma coisa que tem que ser acertada, que não é uma coisa que ajuda em nada, mas a gente tem que dar um jeito de superar isso e fazer jogos cada vez melhores e procurar e ganhar jogo.
6: Bom, é isso, pessoal. Ainda sem uma previsão para o pagamento desses salários atrasados, o Corinthians tenta resolver pelo menos um dos problemas citados por Diniz: a motivação, porque tem a única oportunidade de título na temporada, a Copa Libertadores da América. E precisa de um bom resultado na Argentina nessa semana para voltar e fazer a vida aqui em Itaquera no dia 16, quarta-feira da semana que vem. Um abraço para vocês.
5: Valeu, Lucas Belotti. Obrigado pelas informações então do Corinthians nesta segunda-feira, que entra aí nessa semana de muita pressão, né? O técnico Fernando Diniz passando a ser questionado já à frente da equipe. Na quarta-feira, então, pega o Estudiantes na Argentina, jogo com transmissão aqui da Band News FM. Lá estará a Aline Fanelli e ela já está em Buenos Aires, porque amanhã tem São Paulo e Boca, Boca e São Paulo, primeiro jogo das quartas de final da Copa Sul-Americana. A Aline, na capital argentina, na noite desta segunda-feira, já acompanhou a chegada da delegação tricolor e chega também aqui no Band News na área com as informações, Aline Fanelli.
8: Oi, gente, uma ótima noite para vocês. Muito frio aqui em Buenos Aires. Temos uma temperatura na casa dos 9 graus e sensação térmica de 7 graus. A delegação do São Paulo chegou ao hotel por volta de 8 da noite. Um atraso com relação ao horário previsto. O avião pousou basicamente às 6:30 da noite. E até todo mundo entrar no ônibus, fazer todo o processo lá no aeroporto, isso levou um tempinho. Poucos torcedores por aqui, alguns que estavam gritando, porque é o seguinte... A organizada do São Paulo, a Independente, ela tinha preparado um bandeiraço para recepcionar o elenco do São Paulo, mas os ônibus atrasaram. Mais de 50 ônibus deixaram a capital paulista na madrugada de domingo e esses ônibus atrasaram a chegada. Então isso não pôde ser feito no momento da descida da delegação do São Paulo do ônibus, né? Mas a torcida estará presente amanhã na Bomboneira para apoiar o time no jogo contra o Boca Juniors. Da delegação que está aqui presente, uma novidade: o atacante Vitor Sá, ele foi relacionado, ele está recuperado de um entorse no tornozelo direito, entorse que ele sofreu em um treinamento que inclusive a gente acompanhou no CT da Barra Funda naquele dia. Então ele está recuperado e foi relacionado. Ele entra na lista em comparação, por exemplo, com o jogo de sábado, com a vitória para cima do Atlético Mineiro. Ele entra no lugar do Rian Francisco. Então o Rian Francisco não está aqui e aí o Vitor Sá entra na vaga dele. Outra novidade na lista dos relacionados, entre aspas, porque ele não é uma opção para o técnico Dorival Júnior, é o Hernanes, o profeta, o ex-jogador. Ele tirou a licença A da UEFA e durante essa última semana ele pediu para o Dorival Júnior para acompanhar o trabalho no CT da Barra Funda. E aí, quando a semana se encerrou, claro, se encerrou todo esse estudo do Hernanes lá no Tricolor e a diretoria, com o presidente Arrim Assis e também o Rafinha, o diretor de futebol, eles convidaram o Hernanes para estar aqui junto com a delegação. Então o profeta também está aqui com o elenco do São Paulo para esse jogo das quartas de final, partida de ida contra a equipe do Boca Juniors. O Boca tem muitos desfalques, quase 10 jogadores estão fora no departamento médico. Havia uma dúvida se o Paredes seria relacionado ou não e ele foi relacionado, ele vem sentindo dores musculares, não tem sido titular, mas está com a lista dos jogadores que vão para a partida. E o Aranda, que estava jogando muito, acaba ficando fora também, além de outros jogadores que estão no departamento médico. Lembrando que tem transmissão da Band News FM, claro, amanhã dessa partida entre Boca e São Paulo, a partir das 8:30 da noite, direto da Bomboneira, com todos os destaques desta preparação do tricolor paulista na Sul-Americana. E a delegação, ainda tem outro detalhe, né? A delegação não vai voltar depois do jogo para o Brasil. Geralmente isso acontece diretamente depois do jogo. Mas eles vão voltar na quarta, no meio da tarde, vai ter uma ativação no hotel na parte da manhã, porque o Dorival entende que é melhor que o time durma aqui em Buenos Aires, já que a partida contra o Palmeiras ela é no sábado pelo Campeonato Brasileiro. O time vai com força máxima, eu aposto na escalação com 3 zagueiros, com a entrada do Iago na ala pelo lado esquerdo no lugar do Wendel, isso em comparação com o jogo de sábado, e o Caleri voltando ao time titular. Vai ser uma noite especial para o Caleri também, ele que foi revelado no Boca Juniors, não enfrenta o ex-clube há 11 anos e a gente vai contar toda essa história também na Band News FM. Eu volto com vocês.
5: Boa, valeu então, Aline Fanelli, diretamente da fria Buenos Aires, para quem nos acompanhava com imagens pelo YouTube da Band News FM, também pela Fast TV. Aline Fanelli toda encapuzada já com o gorro também, porque faz muito frio em Buenos Aires e vai ser uma dificuldade extra aí para o São Paulo também nesse jogo de amanhã. Léo Fontes, dá para pensar no São Paulo construindo um resultado que seja positivo na condição de visitante na Bomboneira? Ou é mais aquela questão que a gente sempre fala dos jogos de Sul-Americana, Libertadores, voltar vivo para decidir em casa?
9: Ah, eu acho que no atual momento do São Paulo, porque assim, se a gente começar a falar, o Boca não é mais o mesmo. Ah, o Boca perdeu na Bomboneira para não sei quem. Ah, o time tá com problema financeiro, os jogadores não são tão bons. Ah, isso tudo a gente olha pro São Paulo e tem a mesma coisa, né? O que sobrou. atualmente do São Paulo e do Boca é a camisa. Os dois estão num momento muito parecido. O São Paulo e o Boca também, evidentemente, podem se reerguer. O futebol é muito cíclico. Daqui a uma, duas administrações boas, uma das duas equipes pode voltar a serem os gigantes que são. Mas hoje eu vejo em igualdade de condição essa questão técnica, tá? Então o São Paulo tem que voltar vivo. Eu acho que é interessante. Não precisa jogar para empatar, nada disso, mas fazer um jogo mais tranquilo, tentar ficar com a posse da bola, não sofrer pressão do Boca, atacar quando tiver que atacar, ter cuidado com os nervos, principalmente, para não ter jogador expulso, esse tipo de coisa. O Recoleta foi jogar com o Boca, por exemplo, lá na última fase da Sul-Americana, na Bomboneira, perdeu dois jogadores de expulsão. Então tem essa pressão, tem aquele monte de coisa que a gente já conhece da Bomboneira. Então tem que fazer o que tem feito. Acho que o sistema com três zagueiros melhorou muito a equipe, porque privilegia os alas, que são praticamente pontas. O time de São Paulo não tem pontas, né? O Arthur, que faz essa função, é um meia que joga pela ponta. É diferente de você ter um John Arias, um Cebolinha, um Luiz Araújo, que tem o Flamengo, um Caio César, como tem o Corinthians. Esses são pontas, né? O Arthur é um meia que joga pelo lado do campo, vindo para dentro, pro lateral passar. Então o sistema com três zagueiros, ele fez com que o São Paulo tivesse mais jogadas de cruzamento, profundidade, não só o jogo pelo meio, que antes era mais fácil de você bloquear. Bloqueia o meio, o São Paulo não joga, porque não tem velocidade pelos lados. Agora tem. Com o Iago ou com o Wendel, tanto faz, os dois são bons na, tá atacando, né? E pela direita com o Lucas também, ou até com o Aurélio Buta, que fez algumas boas apresentações.
5: Eu tava aqui nos últimos dois jogos do São Paulo, as vitórias sobre o Bragantino e a última desse sábado sobre o Atlético Mineiro, e na visão do Bernardo, o Buta nessa formação, nesse sistema com três zagueiros, até se encaixaria melhor do que o Lucas Ramon. Você vai nessa linha também?
9: Não, acho que não. Acho que o Lucas Ramon vai bem nas duas. E, por enquanto, o Lucas Ramon tem apresentado mais técnica do que o Buta, né? Não vou criticar o Buta antes de o Buta fazer vários jogos, né? Ele fez...
5: O recorte é pequeno
9: ainda. O recorte é muito pequeno ainda, mas ele já fez um jogo bom, pelo menos, né? Então, dos três ou quatro que ele fez aí, entrando aos poucos também. Então, acho que a gente precisa esperar um pouquinho mais. Mas, nesse momento, o Lucas Ramon pode ser esse lateral mais ofensivo.
5: 10 horas e 51 minutos.
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4: Seguimos aqui no Band News na área para São Paulo e parte da rede Band News FM. Léo Fontes, rapidinho, né? Porque falamos bem brevemente do Santos, que ontem conquistou uma vitória importante, 3-2 para cima do Internacional no Beira-Rio em Porto Alegre. E agora com novidades, né? O Arthur até entra no jogo de ontem, mas ainda me parece um pouco sem ritmo de jogo. E a próxima novidade tem o Lima, né, à disposição. E agora o Rodinei também, que hoje já conversou com a TV do clube. São três jogadores que chegam para vestir a camisa e titulares desse time do Santos na reta final ou pés no chão e vão ter que conquistar essa vaga?
5: Eu acho que pés no chão ainda e conquistar a vaga, né? Acho que o Arthur vai ter uma vaga meio que já de graça, assim, né? Ele é o Arthur, né, chegando no Santos. E ontem jogou 35 minutos, mais ou menos, um pouco mais adiantado do que jogava no Grêmio, que eu acho que é uma boa ideia do Cuca, porque ele, como 5, hoje não tem mais condição de correr atrás dos caras. É, o Lima também entrou já ontem, né? O Lima no México, cara, eu acompanhei algumas partidas, estava muito mal, parecia fora de forma. Mas, assim, tem um contexto, o México você joga na altitude, é uma cidade diferente, muito seca. Teve um jogador europeu que jogou lá, eu esqueci o nome dele agora. Ah, o Maximan, alguma coisa lá. Ele falou que sangrava o nariz dos caras todo dia. Ele falava, meu Deus, onde eu tô? Onde eu vim parar? Assim, pra ele era muito diferente. Sim. Aquilo, né? Pra nós sul-americanos não tanto, mas pra ele que era europeu, muito diferente. Então, vamos contextualizar isso. E o Rodinei, cara, ele não vai ter um adversário, né? É Igor e Gabriel Menino. Gabriel Menino machucado e o Igor que é um esforçado. Então acho que ele chega para jogar e ser titular. E o Santos ainda está no mercado, ainda vai trazer mais gente, desde que não tenha que pagar nada pela aquisição, só salários.
4: E o Rodinei já está liberado, inscrito pelo Santos, pode já estrear na quarta-feira contra o Atlético Mineiro, jogo de ida das quartas de final da Copa Sul-Americana. 10 horas e 57 minutos, voltamos a reunir a Rede Band News FM.
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4: Bom, reta final do Band News na área, deixa eu aproveitar então, vou pro palpitão aqui com o Léo Fontes, porque agora só teremos Band News na área na sexta-feira, amanhã com jornada de Boca Juniors e São Paulo, quarta-feira com jornada dupla, na quinta também tem por aqui Independente Del Valle e Flamengo. Léo Fontes, Libertadores, tá começando amanhã, Fluminense e Platense, jogo de ida no Maracanã.
5: 0-0.
4: Ih, rapaz. Quarta-feira, Palmeiras e LDU, 7 da noite na Arena Palmeirense.
5: 3-0, Palmeiras.
4: Estudiantes e Corinthians na Argentina, 9:30.
5: 1-0, Estudiantes.
4: E na quinta-feira, Independente Del Valle e Flamengo.
5: 1-0 Flamengo.
4: Copa Sul-Americana, começando amanhã, teremos já então Boca e São Paulo, transmissão aqui da Band News FM, 9:30 da noite.
5: 1-1.
4: Bom, resultado pro São Paulo.
5: Bom.
4: Na Colômbia, Santa Fé e Vasco, 7 da noite.
5: Santa Fé, 1-0.
4: 1-0. Na quarta-feira, confronto brasileiro, Santos e Atlético Mineiro na Vila Belmiro.
5: Na Vila, 2-1, Santos.
4: E aí, na quinta-feira, a gente tem só pra completar Cienciano e Montevideo City.
5: Quer arriscar também? Em Cienciano?
4: Em Cienciano, em Cusco, né? Mais de 4 mil metros. Foi lá que o Botafogo tomou aquela traulitada lá por 6-1.
5: Cienciano acho que nem existe, tava brincando. 4-0, Cienciano.
4: São os jogos aí desse meio de semana, então, de Copa Sul-Americana, Copa Libertadores da América. Amanhã, tá? Fazendo convite por aqui, tem transmissão de Boca e São Paulo. Bola rolando 9:30 da noite, horário de Brasília. Transmissão por aqui para boa parte da Rede Band News FM. Na sequência do Jornal da Band, então, a partir das 8:30 da noite, narração do Marcelo Duó com os comentários de Cicinho, reportagens da Aline Fanelli diretamente da Bomboneira. Eu, Maurício Ferreira, estarei por aqui na apresentação. E no plantão, você, Léo Fontes, volta na quarta-feira para nossa jornada de Estudiantes e Corinthians, é isso?
5: É isso, tomara então, que valeu. Eu erre meu palpite, senão o pessoal vai brigar comigo.
4: É, você já tá proibido de entrar ali nos arredores de Itaquera, se você acertar o palpite aí vai ficar feio.
5: Não, mas 1-0 volta vivo, né?
4: Não, é um não volta ruim, e decide não. Em casa, depois embora o Corinthians tenha tropeçado
5: aí,
4: nesses últimos jogos
5: também,
4: com o
5: Mandante. Só se pedir pra Deus, né? É. Tem que ganhar também, né?
4: O Fernando Diniz precisa ajudar também. E o elenco corintiano também. Valeu, Léo. Um abraço.
5: Valeu, Maurício.
4: Valeu. Ó, Band News na área, então, só na sexta-feira, porque tem uma semana recheada por aqui de transmissões pra São Paulo e boa parte da nossa rede Band News FM. Eu, Maurício Ferreira, vou fechando por aqui o Band News na área, mas sigo com vocês ainda na nossa programação até a meia-noite.
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4: 11:02, 11:02. Ótima noite a você, ouvinte Band News FM. Seja bem-vindo por aqui à nossa programação nesta segunda-feira, restinho de feriado nacional, 7 de setembro de 2026. Eu sou Maurício Ferreira, vamos juntos por aqui atualizando os destaques do Brasil e do mundo. O ministro André Mendonça libera para o plenário do Supremo Tribunal Federal o caso das conversas entre o dono do Banco Master, Daniel Vorcaro, e Alexandre de Moraes. Detalhes com Afonso Marangoni.
8: O ministro do Supremo Tribunal Federal, André Mendonça, libera para julgamento no plenário o caso que revelou as mensagens trocadas entre Daniel Vorcaro e Alexandre de Moraes. Mendonça fez o encaminhamento ontem, mas a decisão sobre os próximos passos está com o presidente do Supremo, Edson Fachin. O presidente da corte indica que deve mesmo levar os casos envolvendo Alexandre de Moraes e André Mendonça ao plenário. Fachin que disse na semana passada que a corte vai vai dar uma resposta a esse momento de crise enfrentada depois, então, da derrubada do sigilo de uma parte da investigação do Master por André Mendonça e do pedido de Alexandre de Moraes para que Mendonça seja investigado porque ele entende ser condutas impróprias do colega.
4: A Justiça Federal barra a operação de uma mineradora após a ação de comunidades quilombolas. Os detalhes com Josiele Lemos.
9: A Sigma Lithium ainda não se manifestou sobre a decisão da Justiça Federal que determina a suspensão das licenças ambientais e a paralisação das atividades do complexo minerário de lítio da Sigma Mineração em Itinga e Araçuaí, no Vale do Jequitinhonha. A decisão atende uma ação civil pública movida pela Federação das Comunidades Quilombolas de Minas Gerais e questiona o impacto da mineradora em territórios tradicionais. Em caso de descumprimento, a Sigma está sujeita a multa diária de R$10 mil. A decisão também pede que o Estado e a Fundação Estadual do Meio Ambiente concedam novas licenças, aditivos ou celebrem acordos com a empresa. A restrição permanecerá até que sejam realizados e aprovados estudos específicos pelo INCRA, Instituto Nacional de Colonização e Reforma Agrária.
4: A polícia investiga um caso de homofobia no Festival Rock in Rio. Mais detalhes com Clara Neri.
10: A polícia civil intima o streamer GH Hell para prestar depoimento sobre uma abordagem homofóbica ao ator João Vitor Gonçalves no Rock in Rio. O episódio aconteceu na sexta-feira, na entrada da cidade do Rock, na zona sudoeste do Rio. O caso foi transmitido ao vivo pelas redes sociais e ganhou repercussão. Nas imagens é possível ver o momento que GH Hell e os amigos se aproximam do ator e zombam dele, que segue andando e deixa o local. Depois, também nas redes sociais, João Vitor disse que se sentiu intimidado e afirmou que na ocasião ficou com medo de ser roubado. GH Hell pediu desculpas pelo tom da abordagem, mas negou ter sido homofóbico. Após a repercussão, o streamer publicou outro vídeo questionando o medo relatado pelo ator, fazendo uma acusação de racismo contra João Vitor. Os investigadores também podem apurar essa acusação. Em nota, a Polícia Civil informou que analisa os fatos individualmente e vai analisar as imagens, depoimentos e manifestações dos envolvidos.
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11: Nesta terça, na região sul do país, o tempo segue firme na maior parte da região, devido à atuação da massa de ar mais frio. Amanhã ainda será gelada, com risco de geada no sudoeste gaúcho. Durante a tarde, as temperaturas sobem um pouco, mas continuam agradáveis. E no fim do dia, pancadas de chuva voltam a ocorrer no oeste paranaense. No sudeste, muita umidade ainda sobre a faixa leste da região. O dia será de chuva isolada entre a faixa litorânea de São Paulo, o Rio de Janeiro, Espírito Santo e parte da zona da Mata Mineira. Já entre o norte paulista e áreas do interior de Minas, o calor, a umidade presente na atmosfera e a atuação de um cavado em níveis médios favorecem pancadas de chuva mais fortes. No centro-oeste, continuam as pancadas de chuva entre grande parte de Mato Grosso, Goiás e o Distrito Federal. Em Mato Grosso do Sul, o tempo fica mais firme na maior parte do estado, mas áreas de instabilidade também avançam para o sul e o leste do estado. E o calor volta a aumentar mais durante a tarde. No nordeste, o tempo segue firme na maior parte da região. O destaque para o sul da Bahia, onde há risco de chuva forte e temporais. Já o interior continua com tempo seco, calor e baixa umidade, com índices em alerta em alguns pontos. E na região norte, a previsão de pancadas de chuva mais fortes entre o Amazonas, Tocantins, norte de Rondônia, sul do Pará, oeste de Roraima, faixa litorânea do Pará e o Amapá, incluindo as capitais Porto Velho e Belém. Já nas demais áreas, o sol aparece mais e o calor continua predominando. Lívia Caetano, da Climatempo.
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4: O Canal Livre dessa semana traz uma análise profunda sobre o cenário político e econômico do país, abordando a crise sem precedentes no STF, o clima de eleições e os principais desafios financeiros que o Brasil enfrentará em 2027. O convidado é Samuel Pessoa, doutor em economia pela USP e pesquisador do BTG Pactual e do Instituto Brasileiro de Economia da Fundação Getúlio Vargas. Participam como entrevistadores os jornalistas Fernando Mitre, Sheila Magalhães e Juliana Rosa. A apresentação é de Rodolfo Schneider.

0: A economia traz perspectivas preocupantes para o próximo presidente. O FMI projeta uma desaceleração do crescimento global. Nosso último aí trimestre também há ali uma desaceleração no PIB brasileiro. Quando a gente olha para esse cenário doméstico, a dívida pública chegou ao maior patamar nos últimos 5 anos. O Brasil sofre aí com sobretaxa também aos nossos produtos. Essa sobretaxa aplicada pelos Estados Unidos. A taxa de juros continua alta, mas você tem, por outro lado, um desemprego que está em queda. E numa campanha que está muito marcada por troca de acusações, tem pouco debate sobre os problemas econômicos. Juliana Rosa, que está aqui na bancada, já falou disso várias vezes. Os candidatos parecem desprezar a velha receita que nada importa mais para o eleitor que a economia. Para discutir esse Brasil que nos espera, o Canal Livre recebe mais uma vez o economista Samuel Pessoa, doutor pela USP, pesquisador da Fundação Getúlio Vargas. Obrigado, Samuel, por aceitar nosso convite mais uma vez. Boa noite.
1: Boa noite, um prazer estar aqui com você, gente.
0: Prazer é nosso, comigo também os jornalistas Fernando Mitre, já citei a Juliana Rosa e também a Sheila Magalhães. Samuel, não tem como começar esse programa sem falar do que foi essa semana, né? E não é nem falar, obviamente, repercutindo politicamente ou coisa que o vale, é óbvio, dentro da sua área. É, com a crise que a gente tem, nunca antes vista no nosso judiciário, no Supremo, talvez na nossa República, sem saber o que vai vir pela frente ainda de escândalos, como é que a economia está reagindo ou como é que você enxerga que a economia, olhando para o lado institucional tão balançado, vai caminhar nessas próximas semanas e meses?
1: Olha, essa é uma pergunta que eu tenho dificuldade de responder, porque a gente está passando por uma crise institucional que é meio única, né? Assim, o Supremo estilhaçado, eu não me lembro. É, eu acordei hoje, Mitre, com uma imagem da minha infância, da minha juventude. Tá o meu sentimento ruim de ver o país com a institucionalidade tão rachada. A imagem foi a seguinte: era outubro de 1977, eu tinha 14 anos. Eu cheguei às 7 horas da noite em casa, por aí, de bicicleta. Entrei, a minha casa estava meia luz, minha mãe estava em cima, meu pai estava na sala ouvindo a Rádio do Brasil. Eu entrei, quieto, menina, senta aí. Aí ele estava ouvindo a Rádio do Brasil, acabou a Rádio do Brasil. Ele levantou e disse: ministro do Exército foi demitido, que alívio. Eu me lembrei dessa, eu acordei hoje de manhã me lembrando desse episódio, lá de outubro de 77. É, acho que a gente está passando por um esgarçamento institucional que, da Nova República, nunca tivemos nada parecido. Eu tive que voltar ao caso Frota para me lembrar daquele menino de 14 anos vendo o pai preocupado e aliviado com a demissão do Frota, né? Então, eu não sei como que a economia vai responder a isso, né? Porque o Supremo é a nossa base máxima, é o poder que tem o poder de errar por último. A última palavra é do Supremo. Então, quando o poder que tem o poder de errar por último, tem o direito de errar por último, está estilhaçado, no que eu vou acreditar? Então, acho que a responsabilidade nos ombros do presidente Fachin é imensa. Ele vai ter que ser iluminado, a sociedade civil vai ter que apoiá-lo muito para que ele pegue os cacos lá do Supremo e, com a ajuda da sociedade civil, reconstrua. Como que isso vai bater na economia, eu não consigo imaginar.
2: Professor, o senhor está falando uma coisa que é fundamental para a economia, que é confiança. Então, fico imaginando, nesse momento em que a economia precisa de um grande pacto político e da sociedade para poder endereçar a questão da dívida que não para de crescer, como criar esse pacto quando a gente tem uma perda de confiança desse tamanho nas instituições, né? A gente está falando do judiciário, mas do Congresso, a gente tem uma perda de confiança nas instituições e nos representantes.
1: Exatamente, porque o problema fiscal brasileiro, que bate nos juros e que é o grande desconforto econômico da sociedade, né? O tema dos juros foi politizado, é o tema da eleição, e eu entendo, né? Ele está associado a alguma coisa que não tem saída fácil. Eu sempre digo: não há gastança. Os juros são elevados porque a gente tem regras que obrigam que o salário mínimo cresça a uma velocidade que a economia não aguenta. A gente tem regras que obrigam que os gastos mínimos que a gente tem que gastar em saúde e educação cresçam a uma velocidade que a base material da economia não aguenta. Isso que produz os juros altos. Por outro lado, todos esses gastos são importantes. Para quem vive com salário mínimo, o salário mínimo tem que crescer. A saúde e a educação precisa melhorar, tem demandas da sociedade, pessoas usam esses serviços. Então, se por um lado as regras que nós temos hoje de indexação do aumento dos gastos com esses itens importantes pressiona a base material da economia e gera os juros altos, por outro lado, esses gastos são importantes. Então, não tem uma solução simples. A gente vai ter que negociar com a sociedade, moderar o indexador desses itens todos que eu elenquei aqui, para que nós consigamos transitar para juros baixos. Agora, como que a gente faz isso se a gente está vendo essa lambança em tantas áreas? Né? Como que eu vou chegar para a sociedade e explicar que o salário mínimo real não pode aumentar mais do que 0,5% ao ano, isso é o que a economia aguenta? Como que eu vou explicar para as pessoas que precisam de serviços de saúde e de educação que os pisos constitucionais com saúde e educação têm que crescer junto com o indexador do arcabouço? Não dá para ser um indexador maior. Em tudo que a gente está vendo, fica difícil fazer essa conversa.
3: O senhor, na verdade, está partindo de um ângulo que podemos chamar de economia política.
1: É.
3: Não é? Não é só a realidade econômica. As duas têm que se entender aí. Há uma medida do governo, que é aquela isenção do imposto de renda para quem ganha até 5 mil, né, compensando com a cobrança a quem ganha mais de 50. É a distribuição de renda típica, economia política típica. Isto aí, o senhor acha que foi uma medida que levou em consideração um certo realismo econômico ou foi uma mera medida política que deixou de lado a questão econômica em si?
1: Houve um esforço do governo, do ministro Fernando Haddad, de produzir um realismo econômico, mas ele foi insuficiente e eu explico o motivo. O esforço de produzir o realismo econômico foi o cuidado que o ministro tomou de fazer essa medida de sorte que ela fosse, do ponto de vista fiscal, neutro. Então, mudou a tabela do imposto de renda, deixou mais dinheiro na mão daquelas famílias que ganham até 5 mil e aí uma escadinha até 7 mil e pouco. Né? Então, aumentou a renda disponível das pessoas mais pobres e tributou as pessoas que ganham 60 mil por mês, alguma coisa assim. Então, em princípio, Mitri, está tudo certo.
3: Tirou daqui e pôs aqui.
1: Ali está equilibrado.
3: Mas isso...
1: O déficit público não aumentou, só que pressiona juros. Essa que é a
3: diferença. Essa é a minha pergunta.
1: Por que que pressiona juros? Porque você está tributando de quem poupa.
3: Isso.
1: E está transferindo para quem não poupa. Então, esta medida, que do ponto de vista das contas públicas é uma medida equilibrada, ela não é equilibrada do ponto de vista do balanço entre oferta e procura. E aí pressiona juros, a gente vê o que acontece.
2: Porque estimula o consumo.
3: Perfeito.
1: É porque estimula, ela liquidamente, ela gera mais consumo.
4: Quem não poupa está consumindo.
5: Eu sei que a gente ainda vai falar muito sobre juros, mas eu me chamou muita atenção assim que a gente, pouco antes de a gente iniciar a gravação aqui do programa, a gente conversava ali e o senhor falava, como é que fica o Brasil para 2027? Endividado, foi essa palavra. Endividado. O país e as famílias brasileiras. E aí logo no começo o Rodolfo falou do endividamento. A dívida bruta chegando a 82,5% do PIB em julho, o maior nível em 5 anos. Em que momento isso deixa de ser apenas uma preocupação, grande, é verdade, e passa a ser, de fato, um risco real para a nossa economia?
1: Então, tem uma preocupação, né? Os economistas chamam de dominância fiscal. É que aquela dívida tão grande que o governo não consegue rolar. E, por outro lado, a taxa de juros deixa de ser um instrumento de manejo da demanda agregada. É um pouco técnico, mas eu explico, é simples. Como que a gente faz? Se a inflação está muito alta, sobe a taxa de juros, a economia esfria, esfriando a economia, a inflação cai. Se a inflação está muito baixa, desce a taxa de juros, reduz a taxa de juros, que é a inflação reativa. Agora, Esse jogo de juro para cima, juro para baixo, ele tem um efeito que vai na direção contrária, que é a dívida, ela gera uma renda. As pessoas que são proprietárias, que têm os títulos públicos, elas são remuneradas. Então, quando o governo eleva o juro, a renda dessas pessoas aumenta. Tudo bem? Esse efeito é na direção contrária, porque todos os outros efeitos do juro sobre a economia, quando o juro sobe, é na direção de esfriar. Mas tem um efeito que é na direção de gerar consumo, que é a renda que vai para os rentistas. Ora, se a dívida vai ficando muito grande e se o prazo de vencimento da dívida vai ficando muito curto, esse efeito renda começa a ficar grande demais. Tem um momento a partir do qual que esse efeito renda está tão grande que a capacidade que o Banco Central tem de controlar a demanda agregada usando o instrumento dos juros vai perdendo eficácia.
2: E fora que isso vai ampliando a desigualdade, né?
1: Vai, além desse efeito colateral ruim, que é ampliar a desigualdade.
3: E vai reduzindo investimento também, porque o dinheiro que deveria ir para o investimento vai para
1: pagar a dívida.
3: Claro.
1: Então, chega uma hora que a dívida está tão grande que não tem saída, você tem que aceitar a inflação. Eu acho que a gente está longe desse nível, mas esse problema existe. Se a dívida continuar crescendo do jeito que ela está crescendo, e o problema é que nos últimos anos a dinâmica piorou. O que eu quero dizer com isso? No quadriênio do terceiro mandato do presidente Lula, a dívida cresceu ao ritmo de 2,5% do PIB por ano. No próximo quadriênio, se nada for feito, ela vai crescer ao ritmo de uns 4,5% por ano. Mas por que piorou tanto assim, Samuel? Piorou por três motivos. Primeiro, porque a dívida está maior. Segundo, porque a dívida estava mais barata, porque uma parte grande dela tinha sido renovada na pandemia em que os juros estavam baixinhos. Essa dívida já venceu e ela foi renovada com juros mais caros. Então a dívida ficou, na média, bem mais cara. E terceiro, porque a economia vai crescer menos nos próximos quatro anos. A gente está falando agora, dívida como proporção do PIB, se o PIB vai crescer menos.
3: É isso. Agora, professor, eu queria falar de um outro déficit, que talvez seja o mais importante, que é o déficit de conteúdo das campanhas eleitorais. É uma coisa impressionante. Não se discute, ou melhor, finge-se que discute, o que é pior. Porque nenhum candidato é capaz de fazer uma frase completa chegando aonde tem que chegar. O grande desafio é a questão fiscal, todo mundo sabe. E eles vão dizer, não, vamos reduzir isso, etc. Mas ninguém diz como. O senhor pode dizer para nós.
1: Claro.
3: Então, eu nem vou perguntar qual seria a primeira medida necessária do próximo governo, porque eu sei qual é. Tem que atacar o déficit.
2: E me preocupa exatamente o diagnóstico correto, né?
3: Isso, claro. Mas diagnóstico a gente tem, eu quero saber é a receita.
1: Então,
3: onde poderíamos atuar? Onde o governo poderia atuar?
1: Então, eu acho que nesse aspecto dá para a gente ter um certo otimismo. Porque a experiência mostra que a formação...
3: Quando fica feio demais, a coisa vai.
1: Não, é assim, a formação da taxa de juros no Brasil, ela é feita hoje, já há um bom tempo, pelo equilíbrio de oferta e procura. O que eu quero dizer com isso? Se eu mudar a dinâmica do gasto público, mesmo que eu ainda tenha um certo déficit, ou mesmo que eu ainda não tenha a economia, o superávit suficientemente elevado do setor público para estabilizar a dívida, mas se eu mudar a dinâmica do gasto público, o juro já cai. O que isso quer dizer? Quer dizer, se eu conseguir

0: crescer um pouquinho menos do que o PIB, nós estamos no caminho.
1: Hoje nós estamos no caminho, exatamente.
2: Hoje a proporção, professor, está qual, exatamente? O gasto cresce 6%.
1: Olha, né? O que aconteceu no terceiro mandato do presidente Lula? O PIB cresceu, o PIB real cresceu 11%, o gasto primário cresceu 21%. Aí fica difícil, né?
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11 horas e 26 minutos, 11h26. Seguimos juntos aqui na programação da Band News FM, atualizando os destaques do Brasil e do mundo nesta segunda-feira, dia 7 de setembro de 2026. A mais nova pesquisa Quest, divulgada hoje, aponta que 32% dos brasileiros consideram que a vitória de Lula e do PT é o melhor resultado para a eleição presidencial de 2026. 24% consideram que o melhor resultado é a volta da família Bolsonaro com Flávio Bolsonaro na presidência. 20% apontam que a vitória de um candidato de fora da política e fora da polarização seria o melhor caminho. 17% dizem preferir que um candidato moderado e também de fora da chamada polarização vença a eleição. 7% não sabem ou não responderam. A Quest, contratada pela Rede Globo, entrevistou 2.004 pessoas de 16 ou mais anos em todo o país, entre os dias 3 e 6 de setembro. A margem de erro é de 2 pontos percentuais para mais ou para menos e o nível de confiança é de 95%. A pesquisa foi registrada no Tribunal Superior Eleitoral sob o número BR-01720-2026. A passagem de uma nova frente fria pelo sul do Brasil deve gerar consequências na região nesta semana. As informações chegam aqui na Band News FM com a Milena Dias.

Daqui a pouquinho, em instantes, então, Milena Dias aqui com as informações do clima. Afinal de contas, aqui em São Paulo, já sofremos bastante ao longo do fim de semana, nessa segunda-feira, com uma segunda e um início, né? Mesmo não sendo um dia útil, né? Em meio ao feriado prolongado, com uma segunda-feira bem fria. E agora, essa frente fria que chega ao sul do país e que vai gerar consequências aí durante esses próximos dias e ao longo de toda essa semana.

0: Bom, daqui a pouquinho a gente volta então e aí a gente atualiza por aqui a situação também dessa frente fria que vai chegar ao sul do país. Belo Horizonte vai receber um painel de 1.600 metros quadrados em homenagem a Milton Nascimento. Detalhes com Matheus Hermógenes.
1: O conjunto urbanístico de Belo Horizonte, acostumado aos painéis artísticos que ilustram as laterais dos prédios no centro da capital mineira, os famosos empena, a parte lateral e cega de um edifício, passará a contar com mais uma obra. Um painel de 1.600 metros quadrados em homenagem a Milton Nascimento começa a ganhar vida a partir desta terça-feira, dia 8 de setembro. A ilustração irá retratar três fases da vida e obra de Bituca e deve ficar pronta até o dia 26 de setembro, data que marca um mês para as comemorações de 84 anos do artista fluminense de alma mineira.
0: Agora você fica com o segundo bloco do Canal Livre desta semana. O Fundo Monetário Internacional projeta desaceleração do crescimento global e aumento da inflação neste ano. Para falar desse assunto, o Canal Livre conversou com Samuel Pessoa, doutor em Economia pela USP e pesquisador do BTG Pactual e do Instituto Brasileiro de Economia da Fundação Getúlio Vargas.
2: Eu falei do diagnóstico quando o Mitre perguntou, porque me preocupa muitas vezes a negação do que está por trás desses fatores que estão promovendo o aumento da dívida. Há o diagnóstico no discurso político que o problema é a taxa de juros, eu juro como causa e não consequência. E também as comparações de que não é uma dívida muito elevada, por exemplo, né, que tem sido muito falado, dos países desenvolvidos que têm uma dívida muito acima dessa que a Sheila citou, de 82,5%, o Japão tem 200%, os Estados Unidos tem 120%. Existe, de fato, um diagnóstico claro de que a nossa dívida é alta e os motivos principais por trás desse aumento do
3: endividamento? Eu ia perguntar exatamente isso sobre a questão da dívida, que o presidente Lula disse isso numa entrevista recente. Sim. Quando perguntado do crescimento da relação dívida-PIB, ele falou: o Japão tem 120%. O Samuel acabou Estados de voltar Unidos, do Japão, né? Pode falar com propriedade
2: Japão
3: sobre
2: tem
3: isso.
2: Mais,
4: então,
2: né?
4: Acho que seria legal a gente...
3: 200,
4: Vamos tratar do fenômeno do Japão. Eu até uns 2 anos atrás escrevi uma coluna que eu queria que o presidente Lula lesse, porque ele falar isso, ele está errado, está assim, muito errado. O Japão é um caso muito específico. A dívida pública japonesa é 240%
3: Nossa,
4: do PIB.
3: Nossa, é o dobro dos 120 que eu falei.
2: É o dobro. Estados Unidos.
3: Né? É gigantesco. Só que ele tem o efeito, né, que tem.
4: Só que o que acontece? A gente tem que olhar outra estatística, que se chama posição internacional de investimento. A posição internacional de investimento do Japão é credora em 80% do PIB. Isso quer dizer o seguinte, gente. O setor privado japonês, as famílias japonesas, pouparam o suficiente para carregar na sua riqueza, nos seus depósitos bancários, na sua poupança, os 240% do PIB japonês que o Estado japonês tem de dívida, e sobrou um troco de 80% do PIB japonês para acumular fora do Japão. Então, por que o Japão tem uma dívida pública tão grande? Porque o setor privado lá poupa em excesso. As famílias japonesas são muito parcimoniosas, muito poupadoras, e, portanto, o Japão vive com carência de demanda, com uma pressão deflacionária permanente, com risco do desemprego até aumentar.
2: Historicamente,
4: tem pouca demanda.
2: Deflação, né?
4: Deflação de 30 anos.
5: Quase imperceptível, né?
4: Quase zero.
2: É que agora está subindo, juro.
4: Teve o choque da pandemia e tal.
2: 1%.
4: Então, o que aconteceu? Como tem esse excesso de poupança do setor privado, o setor público tem que ser o que a gente chama o consumidor residual. O que o setor privado não consome, o setor público tem que consumir, senão... tem desemprego.
2: O senhor está dizendo que não tem nada a ver a realidade do Japão com a do Brasil.
4: Não.
5: tem nada a ver.
4: Setor público, agora, setor privado brasileiro despoupa.
2: Mas é uma dívida alta, né? Isso que do Brasil é alta, esse é o diagnóstico.
4: A gente olha a dívida olhando o juro, porque o juro é o preço. No Brasil, como a gente tem pressão sobre oferta e procura o tempo todo, o juro é alto.
5: Agora, professor, com todo o respeito pelos economistas, eles andaram errando bastante, né? Durante o governo Lula, aquelas previsões de crescimento, acho que nenhuma deu certo, né?
4: Não, esse ano a gente acertou.
5: Esse ano sim. Mas os três primeiros.
4: A gente errou.
5: Então,
4: nós erramos
5: bastante. Muito melhor do que o que vocês falaram.
4: Exatamente.
5: Não há uma possibilidade desse certo pessimismo dos economistas significar algum erro, algum novo erro?
4: Não, porque foi o seguinte: a gente errou no crescimento, é verdade. Mas a gente errou noutra coisa também. A gente errou na taxa de desemprego. Ninguém imaginava que o desemprego viria para 5,5. As medidas tradicionais que nós tínhamos, o desemprego normal na sociedade brasileira era mais perto de 9. Mitre, se você pegar assim, os 8 anos do governo FHC e os 8 anos de Lula 1, Lula 2, o desemprego médio nesses 16 anos foi acima de 9. O Brasil era um país com uma taxa de emprego em equilíbrio muito alta. Então, quando a gente viu Lula assumindo lá em 2023, com desemprego em 8,5, a gente achou que não tinha muito espaço para crescer. Veio um crescimento. Nós erramos, mas os erros foram consistentes, porque a gente não imaginava que ia acelerar o crescimento, mas nós também não imaginávamos que a taxa de crescimento ia sair de 8,5, que a taxa de desemprego, iria sair de 8,5, foi para 5,5. Por que que agora eu estou bem seguro que o crescimento no próximo quadriênio vai ser menor? Porque a taxa de desemprego não vai sair de 5,5 para 2,5.
5: Você está prevendo 1,5.
3: Você tem essa margem, né?
5: Você está prevendo 1,5.
4: Crescimento de 1,5 nos próximos 4 anos, porque a taxa de desemprego no próximo quadriênio, eu acho que ela até vai subir de 5,5 para 6,5, porque ela está muito apertada.
2: E fora endividamento.
4: E quando está muito apertado o desemprego, a inflação de serviços fica subindo. E aí o Banco Central tem que botar os juros para esfriar um pouco a economia, e a economia está esfriando. Então, assim, os economistas erraram, mas foram erros consistentes. Isso sugere que vai haver uma desaceleração do crescimento à frente.
6: Agora, eu quero voltar. Quando o senhor diz que não há gastança, né? O senhor insiste em dizer não há gastança,
4: não há
6: porque
4: gastança.
6: O aumento dos gastos, em geral, atende principalmente aos mais pobres ou aqueles que dependem mais do Estado para viver.
4: Isso.
6: Mas o senhor também afirma que a dívida não se sustenta. Então, qual é o ponto de equilíbrio? Se o problema não é a gastança, onde o governo precisa cortar?
4: Então, não é gastança, mas ele tem que cortar em coisas que são importantes. Por isso que é difícil o problema. E por isso que ninguém quer falar sobre o problema na campanha.
5: Eu acho que o senhor evita a palavra gastança, mas você fala do gasto.
4: Eu falo do gasto. Deixa eu contar uma história rapidinho aqui. Foi assim, era 2005, eu era assessor do senador Tasso Gereissati. Eu e meu colega Mansueto Almeida. Nós trabalhávamos com o senador. E aí, senador Samuel... Mansueto, parece que tem gastança, vamos olhar o gasto, o que está acontecendo no governo Lula e tal. Mansueto, meu colega, ele é muito bom de finanças públicas, ele entrava lá no CIAF e tal, baixou todos os dados, fez um monte de tabulação. A gente chegou uma semana depois ou duas para conversar com o senador, chegando: senador, não tem gastança. O gasto está crescendo muito, mas o gasto cresce muito por conta de regras e critérios de elegibilidade de políticas públicas que obriga o gasto a crescer. Então, não é porque tem fraude ou porque está rasgando dinheiro. Para que o gasto cresça a uma velocidade menor, eu tenho que mudar as regras e os critérios de indexação. E mudar as regras do critério de indexação é uma economia política complexa. Por isso, eu prefiro chamar de economia política do que de gastança.
5: E quando se trata de governo, é bem mais adequado, né?
4: É mais adequado.
2: Claro. Mas qual que é o conceito da gastança?
4: A gastança seria se fosse tudo fraude ou desperdício. O que eu estou dizendo
5: ou
4: é
5: demagogia,
4: que... Demagogia pura e simples. Dar um aumento de salário mínimo não é uma demagogia. Vai atender aos interesses de gente mais pobre e necessitada.
2: Isso é a sustentabilidade.
4: A pergunta é a sustentabilidade. Entendi. E a capacidade da estrutura produtiva da economia brasileira acomodar aquele impacto. É mais ou menos assim. Se na ditadura militar a gente falava, vamos primeiro crescer para depois distribuir, talvez agora na democracia a gente está querendo atacar os nossos problemas de equidade históricos a uma velocidade um pouco rápida demais, além da capacidade da base produtiva da economia conseguir sustentar. Então a gente tem que equilibrar.
5: E os políticos, e principalmente os governantes, precisavam começar a falar a verdade, né, de maneira mais objetiva. Nós já tivemos excelentes exemplos, porque um pouco de mentira a política não abre mão. Mas pode, o Fernando Henrique, que eu considero um governante genial, ele mentia, falava a verdade, misturava as duas e dava resultado.
4: Mitri, você está falando uma coisa que eu acho genial, que é assim, em política, meia gravidez é diferente de gravidez inteira. Na política, a intensidade importa. E o exemplo de Fernando Henrique é perfeito. Fernando Henrique deu um estelionato eleitoral no câmbio.
5: De um lado.
4: Ele sabia que ia dar.
5: Sabia.
4: Aí qual foi o cuidado que ele tomou? A gente se lembra que ele foi lá no Itamaraty uns 12 dias, se não me engano, antes do primeiro turno.
5: Eu lembro aquele discurso, falou que ia fazer.
4: E ele fez um belíssimo discurso, um discurso de estadista.
5: Isso.
4: Falando sobre as limitações do Estado, e ele avisou naquele discurso que ia fazer ajuste fiscal. E mais ainda, se nós olharmos a execução fiscal no ano eleitoral, em 1998, ele começou o ajuste fiscal no ano eleitoral, que é uma coisa, algo difícil de ser feito. Então ele mentiu de um lado, mas se resguardou de outro. O problema da Dilma, em 14, é que ela mentiu demais, ela errou na dose. Né? Provavelmente por não ser uma política profissional, ela exagerou.
5: Acho que ela acreditou naquelas intervenções.
4: Acho que acreditou naquilo tudo. E aí, quando ela quis arrumar, que ela quis fazer o certo,
5: isso,
4: ela não tinha mais base política nem popular.
5: Perdeu totalmente.
4: Perdeu.
3: Agora, Samuel, deixa eu aproveitar esse gancho do Mitri de economia política. Tivemos essa semana a aprovação no Congresso do fim da taxa das blusinhas, né? Para compras até $50. Se você olha pelo lado da economia, você diz, poxa, precisamos taxar, porque a gente precisa equilibrar esse jogo com a indústria, principalmente chinesa, e proteger os empregos da indústria nacional. Se você olha pela política, você diz, isso aqui causa impopularidade, o presidente perdeu popularidade quando impôs essa taxa das blusinhas, o governo criou a taxa das blusinhas ouvindo a indústria nacional, mas voltou em ano eleitoral, ou seja, em ano eleitoral, na economia política, venceu a política.
4: A política.
3: Era para continuar a taxa? Não era? Qual a sua avaliação sobre isso e o impacto na sua avaliação na nossa indústria com essa definição que foi feita?
4: Olha, eu acho o seguinte, comércio aberto é bom. Né? A gente tem que abrir mais a economia. Reduzir tarifas não quebra a indústria. Você realoca, você produz umas coisas, produz outras mais, produz outras menos. Então, em geral, tarifa mais baixa, abrir a economia, submeter a economia brasileira à competição internacional é bom. As pessoas falam que essas blusinhas, elas afetam principalmente menos a indústria. Parece que elas afetam mais o varejo mais institucionalizado, que tem uma competição que seria uma competição desleal. Aí tem que ver caso a caso. Minha impressão é que essa eliminação da tarifa das blusinhas é uma medida de uma certa isonomia, né? Porque rico vai para fora e tem lá o limite de gastar em dólares. Quanto que a gente pode gastar? Quanto
3: agora viaja? Virou mil.
6: $1,000.
4: Mil dólares. Né? Então o rico viaja e pode trazer $1,000 sem imposto. O pobre não tem dinheiro para viajar e não pode comprar umas blusinhas sem imposto.
3: Então, será que o nosso problema não é, então, a nossa taxação na nossa própria indústria, né? Ou o nosso problema do Brasil, que às vezes não só cria problemas no seu custo Brasil para a nossa indústria nacional, para que ela fique competitiva, possa investir e competir com essa invasão?
4: Certamente, a indústria de transformação no Brasil é um setor sobretributado, se nós compararmos com serviços e agropecuária. Né, por uma questão histórica, o ICMS é a base de sustentação dos estados. Os estados são responsáveis por educação média, por segurança pública, por saúde. Então, ficou um imposto muito pesado sobre a indústria de transformação e com enorme complexidade, um custo de conformidade e um nível de litigância gigantesco, que torna operar na indústria de transformação no Brasil muito custoso. O presidente Lula, no seu terceiro mandato, deixa o que eu avalio um ótimo legado, que é a reforma tributária dos impostos indiretos. É a grande contribuição que o terceiro mandato do presidente Lula dá para a eficiência econômica e que para lá na frente, a partir de 32, quando essa reforma estiver implementada plenamente, a gente colher os ganhos de produtividade e esses ganhos serão maiores na indústria de transformação. Então, acho que esse é o caminho. Caminho certo.
2: Desculpa, pode completar, é só fazer um adendo.
4: Acho que o caminho não é tornar a vida do consumidor pior. O caminho é a gente fazer reformas para aumentar a eficiência do setor produtivo, aumentar a produtividade do trabalho e a gente crescer.
2: É que eu acho que fica faltando muito nesse debate das blusinhas, é um exemplo, uma discussão onde você tenha um diagnóstico mais de, por exemplo, segmentos que talvez façam sentido a gente importar e outros que não. Enfim, a gente não tem uma discussão para entender qual é a nossa vantagem comparativa, em que a gente deveria apoiar, investir. Então, e as coisas mudam, né? Daqui a pouco isso tem que tirar, daqui a pouco tem que colocar. Então, eu sinto que há discussões que não são baseadas em diagnósticos mais profundos, né, do que preciso fazer em termos de decisão.
4: Mas assim, no que a gente vai se especializar é algo que a gente não sabe, ninguém sabe. Né? As especializações elas vão aparecendo. A gente tem que ter um ambiente de negócio que seja pouco custoso, que estimule o empreendedorismo e os bons negócios. Temos que ter competição para que a gente gere um processo virtuoso de melhora da eficiência, eliminação dos poucos eficientes, etc. E temos que ter um setor público que, além de oferecer educação de qualidade e produzir uma força de trabalho bem preparada para as novas realidades tecnológicas do setor produtivo, que invista em tecnologia, em setores que têm falhas de mercado, que ajudem o setor privado a produzir. E no Brasil, não é uma coisa esotérica que eu estou falando. A gente tem o exemplo da Embrapa, por exemplo. É um caso em que o setor público entrou, fez o que o setor privado não faz e está sustentando o nosso crescimento.
2: Mesmo com juro alto, carga tributária e tudo mais.
4: A gente vai tocando, né? A gente tem o exemplo da Embraer. Também é outro exemplo. Note o que esses dois eventos, exemplos de intervenção pública na área tecnológica e produtiva bem-sucedidos, tem em comum. Eles começaram priorizando formação de recursos humanos. A Embrapa começou mandando um monte de gente para estudar nos Estados Unidos, para depois fazer uma empresa de pesquisa de agricultura em clima tropical, que era uma coisa que a gente tinha que fazer, porque a gente é tropical, o mundo desenvolvido não era tropical. Mas a gente começou formando muita gente. Investir nas pessoas. E a Embraer começou com ITA. E com o Centro Tecnológico Internacional. Começou com escola, trazer professor dos Estados Unidos. Né? Então, assim que funciona. Lá no primeiro período lá do governo Lula anterior, a gente quis refazer a indústria naval, montando um monte de estaleiro nas costas brasileiras, sem formação de recursos humanos, sem um projeto muito bem desenhado. Essas coisas de intervenção pública para gerar desenvolvimento industrial, elas podem funcionar. Mas elas têm que ter uma governança bem feita e, dados os exemplos que a gente tem, o ponto de partida deve ser sempre a formação de bons recursos humanos.
3: Deixa eu só interromper, porque a gente precisa chamar o intervalo. Está um ótimo papo aqui com o economista Samuel Pessoa. A gente volta no próximo bloco. Começar o próximo bloco com a pergunta da Sheila Magalhães para o Samuel Pessoa. Não saia daí, a gente volta já.
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0: 11 horas e 49 minutos, você confere agora o terceiro e último bloco do Canal Livre desta semana. O programa faz uma radiografia da economia brasileira. O convidado é o doutor em economia pela USP e pesquisador do BTG Pactual e do Instituto Brasileiro de Economia da FGV, Samuel Pessoa.
3: Nós voltamos com o Canal Livre. Essa noite a gente recebe o economista e pesquisador da Fundação Getúlio Vargas, Samuel Pessoa. Sheila.
6: Professor, no último bloco o senhor falou sobre a reforma tributária, que foi uma conquista, de fato. Por quantas décadas em Mitre discutimos reformas
5: uns 40 anos.
6: Tributárias, né? Uns 40 anos, mais ou menos. E o senhor salientava a importância da aprovação da reforma tributária nesse último governo. Porém, nessa semana aqui, o CEO da Latam deu uma entrevista que rodou o Brasil inteiro e deixou o setor de serviços de cabelo em pé, porque ele disse que com a reforma tributária, no ano que vem, os impostos pagos pela Latam vão passar de 2 bi para 6 bi, para 6 bilhões, por causa da reforma tributária. Diz que essa conta chega ao passageiro. Eu estou pegando esse exemplo, que mexeu muito com esse mercado, mas para entender como esse repasse, e se pode se repetir em todo o setor de serviços, porque é esse setor de serviços que está muito preocupado com o impacto inicial da reforma tributária. Essa reforma pode provocar um aumento de preços inicialmente agora em 27?
4: Não. Acho que essa conta... Queria ver a conta do CEO da Latam. Acho que ele fez a conta errada, minha avaliação. Porque como é um imposto sobre valor adicionado, você tem que pegar todas as deduções que vão haver. É muito difícil saber essas deduções.
3: Você tem os créditos, né?
4: Você tem os créditos. E esse imposto a gente já paga. Enfim, não vai ter aumento de alíquota. Não vai ter aumento de alíquota. A alíquota é a maior do mundo. Você já paga a alíquota maior do mundo. É que hoje a tributação brasileira é tão complexa que a gente nem consegue fazer a conta.
5: E cara, ela em si é cara. Pagar imposto é cara.
4: É muito... Ah, bom, e tem isso. Tem um custo de compliance, custo, né, conformidade imenso e gera muito litígio. A gente não cresce pouco à toa. A produtividade do trabalho não cresce pouco à toa. Então, eu acho que essas falas meio assustadas, eu entendo, a gente tem sempre, quando tem uma mudança, uma situação que existe e vai mudar, a gente sempre tem um viés pró-status quo. Isso é do ser humano. Eu entendo, o CEO de uma empresa importante vai mudar a estrutura, a forma como o tributo é apurado e está com medo. E é natural, isso existe. Por exemplo, eu moro no bairro de Higienópolis. Anos atrás, quiseram construir um shopping no bairro. Todo mundo do bairro foi contra, todo mundo achando que ia ser muito ruim, que aquele shopping ia desorganizar a vida, gerar congestionamento, todo mundo foi contra. Teve abaixo-assinado, teve um monte de movimento. Não conseguiram impedir, fizeram o shopping em Higienópolis.
5: O bairro valorizou absurdamente.
4: Valorizou a beça, a situação está muito melhor. As pessoas não estavam erradas, as pessoas têm um viés pró-status quo. A mudança assusta um pouco.
6: Ô, professor, então, mas eu tenho ouvido muito isso do setor dos serviços, serviço, né? Do comércio, e junto com a mudança da escala 6x1, para 5x2, como fatores junto com a reforma tributária, que são riscos inflacionários. Como o senhor vê também, juntando aí a questão da escala 6x1?
4: Tá, eu diria o seguinte, a reforma tributária, para mim, é um risco desinflacionário. Ela vai melhorar a eficiência da economia, ela não vai aumentar a carga. As pessoas estão fazendo essas contas tão um pouco assustadas, é difícil mesmo fazer as contas, porque a gente não sabe o que a gente paga hoje. Todos esses impostos já pagam. A eletricidade vai ficar muito mais barata, um monte de coisa vai ficar muito mais barata. E as pessoas, quando fazem essas contas, não estão levando em consideração esses outros efeitos. Mas essa reforma tributária foi feita por gente que entende. Houve simulações. A gente sabe como que ela vai funcionar. Não vai gerar esses efeitos que o CEO da Latam está calculando.
5: Agora, os autores da reforma garantem que ela também vai abrir caminho para o crescimento.
4: Muito, muito.
5: Um dos criadores do projeto afirmou aqui que ele calculava em 10% de crescimento a partir da reforma tributária. Aí também já é otimismo demais.
8: Em 15
5: não,
8: anos,
5: não no mesmo
8: né?
5: ano, né?
8: Não, em 15
5: não,
8: anos,
5: não. Né? Mas é produzir.
4: Não, eu acho esse número bem razoável, assim. O número que eu conheço é gerar. Você faz um exercício contrafactual. O país vai. Se nós mantivermos o status quo, tem uma certa trajetória. O que as pessoas dizem é que com a reforma, a trajetória estará, após 20 anos, uns 10, 15% acima da trajetória que estaria sem a reforma.
5: Economista Api, aqui na...
4: Bernard Api, né? Bernard Api. É o cidadão saber quanto custa manter o Estado. E quando todos nós soubermos quanto custa manter o Estado, vai ter uma pressão muito maior para que o Estado seja eficiente. E eu acho que a médio prazo, a carga tributária vai até cair. Porque a sociedade vai demandar isto.
3: Eu assisti a entrevista do prefeito de Porto Alegre junto com o Mitre, o prefeito Melo, e ele estava, porque ele é presidente da Associação de Prefeitos. Eu fiquei muito impressionado com a conta também no setor público. Porque ele dizia o seguinte: eu fiz um contrato para recolhimento de lixo em Porto Alegre. O meu contrato vai ter que ser revisto, porque isso. Eu vou ter que pagar mais para essa empresa, porque o serviço de lixo não pode parar. Aí ele falou da mesma coisa de ônibus, contrato com as empresas, claro. Que muitas prefeituras colocam subsídio para passagem de ônibus. Então ele estava fazendo um cálculo no setor público de bilhões aí de aumento de custo
4: de
3: também.
4: De reequilíbrio financeiro dos contratos,
3: hospitais que não podem parar e por aí vai, né? Então claro. Você tem também uma conta que, olhando para essa questão de dívida do Estado brasileiro, e a dívida das prefeituras dos estados entram nisso, que também aumentaria, segundo ele, né?
6: Gente, posso passar para um assunto que também esteve logo na abertura do programa, claro. Que são as exportações brasileiras para os Estados Unidos, a taxação, o tarifaço, esse problemaço ainda não resolvido, quase metade das nossas exportações enfrentando algum tipo de tarifa.
4: O senhor já defendeu... Metade das exportações para os Estados Unidos.
6: Isso, né? Exato. O senhor já defendeu que o Brasil não retaliasse. Né? O senhor continua achando que não deve retaliar? E como reagir sem prejudicar as empresas brasileiras, contribuindo de que maneira, mas também sem criar um precedente para determinados setores e para determinadas empresas? Que a gente sabe que o problema é que isso vira depois, né?
4: Exatamente.
6: Vira um subsídio que tem que ser permanente, aí outro setor também quer e pronto, está feita a confusão.
4: Você tem toda a razão. Esse é um dos maiores problemas que nós brasileiros temos, né? Que é, quando a gente faz uma política transitória, imediatamente aquela política já tem o grupo de pressão dela e a tendência é ela virar permanente. A gente não consegue se desfazer. Esse é um dos motivos que é tão difícil a gente, por exemplo, fazer política de desenvolvimento industrial. Porque a característica básica da política de desenvolvimento industrial é que quando ela dá errado, você tem que desfazer rápido. Ela tem uma característica meio experimentalista. Nada, você não tem certeza que vai dar certo, que vai dar errado. Agora, você começa uma política, independente se ela dá certo ou dá errado, você não consegue se desfazer dela, é melhor nem começar. Então, eu diria para você, eu acho que o presidente Lula teve um bom desempenho. O governo, em geral, se comportou muito bem com relação a esse desafio, que foi esse tarifaço, que é injusto, que não tem muito motivo técnico, que os Estados Unidos nos impôs, né? Eu continuo achando que a não retaliação é a melhor saída para a gente. A gente se beneficia em ter um comércio mais livre. Essas tarifas que o Trump põe nos machuca, mas machuca também o consumidor dele.
8: Claro. Ô professor, a gente tem que aproveitar esse momento de mudança geopolítica para se posicionar da melhor forma, né? A gente tem aí o acordo Mercosul-União Europeia e outros países interessados em fazer negócios com o Brasil.
3: Eu estava vendo outro dia, o Brasil diversificou bastante em exportações.
8: Estamos aumentando para todo mundo, menos para os Estados Unidos, né? No entanto, eu queria voltar à questão estrutural aí do nosso, que deveria ser tema do debate político, que é como aumentar a produtividade, né? Que é a quantidade de produtos e serviços por hora trabalhada que
2: está praticamente estagnada. E a gente conversou recentemente, até que o senhor me ajudou muito para escrever meu livro, onde o senhor fala que são dois fatores, que é metade é o trabalhador e outra metade é o ambiente, né, onde
4: exatamente.
2: Ele está inserido. Né? Queria que o senhor comentasse o que é fundamental para a gente aumentar a tal da produtividade, que então, é tão importante. Né?
4: A questão é o seguinte, uma hora trabalhada no Brasil produz um quinto, que é a mesma hora trabalhada nos Estados Unidos. E essa medida não é uma medida de valor, essa é uma medida de unidades físicas. Então é um problema, problemão. Se a gente tivesse conversando há 30 anos atrás, a conversa ia terminar aqui. Eu não teria muito mais o que falar para vocês sobre esse tema. Nos últimos 30 anos a gente aprendeu muita coisa desse tema e hoje tem um consenso, acho, bastante bem estabelecido, que dessa diferença, metade são habilidades analíticas e socioemocionais embutidas dentro do trabalhador. E a outra metade está associado ao marco legal e regulatório e institucional que gera um entorno, um ambiente de negócios a qual aquele trabalhador, aquela empresa está inserida. É meio a meio, mais ou menos. Quando eu falo de habilidades analíticas e socioemocionais, eu estou dizendo habilidades analíticas, aquilo que a gente aprende numa escola formal.
2: Educação
4: formal, e importante é fundamental, fundamental 1 e 2, o que na minha época chamava primário e ginásio, que é você aprender a se expressar bem em linguagem falada, escrita, aprender matemática, aprender uma língua estrangeira, esse tipo de coisa. Habilidades socioemocionais são um conjunto de habilidades que a gente também não nasce sabendo e que também a gente aprende nos bancos escolares. Que é o quê? Capacidade de cálculo prospectivo, capacidade de aguentar frustração, persistência, capacidade de concentração, capacidade de trabalhar em grupo. Essas coisas a gente não nasce sabendo elas. E se você não fizer uma boa escola, você não vai aprender.
2: Eu estou falando em qualidade de educação.
4: E se você não tiver essas habilidades dentro de você, você não vai conseguir trabalhar.
5: Estamos caminhando para melhorar, fica...
4: Então, não. A gente está de lado, né, Mitri? Porque a gente foi, até os anos 90, a gente caminhou, universalizamos.
2: O senhor fez uma comparação importante, que eu acho interessante até da gente traduzir aqui, que eu acho que é pouco conhecido, que é uma comparação, por exemplo, com o México. Né? O México fez toda a lição de casa da macroeconomia, a situação das contas públicas é bem melhor do que a brasileira, a inflação e os juros são baixos, a carga tributária não é muito alta, se integrou
4: exatamente.
2: Com o resto do mundo, mas continua preso na armadilha da renda média. Né? Isso é um enigma. Então, eu queria entender, porque a gente, se a gente fizer todo esse dever de casa, a ideia é que a gente aumente o nosso nível de renda, né? O que o México aí pode nos ensinar, que eu acho que é um bom case.
4: Esse é um caso, é um enigma mexicano, né? Porque o México fez a lição de casa toda da macroeconomia e não conseguiu ter ganhos de produtividade. O diagnóstico foi feito por um grande economista mexicano, um cara espetacular, um dos melhores economistas latino-americanos, provavelmente Santiago Levy, e ele fez um estudo muito cuidadoso da institucionalidade. Tributação, regras trabalhistas e etc.
5: Depois de um terremoto, né? Porque eles pediram a moratória.
4: Ah, sim, tiveram problema.
5: Que foi uma tragédia.
4: Foi uma tragédia. Mas a partir de meados dos anos 90, eles se arrumaram.
5: Começaram,
4: né?
5: A recuperar.
4: Se integraram com os Estados Unidos e mesmo assim não tem. O que o Santiago notou é que as instituições tributárias e trabalhistas pioraram muito. E elas pioraram no sentido de subsidiar empresas improdutivas. Esse é um problema que existe no Brasil também, tenho certeza. A gente adora coisas como pequena empresa. A gente fala pequena empresa, grande empregador. Na verdade, regras que subsidiam pequenas empresas são regras que subsidiam o improdutivo. Você mantém um monte de coisa que não devia estar produzindo lá, produzindo porque tem um benefício tributário. Então, por isso que eu acho que a gente tem que implementar a reforma tributária, ela vai simplificar muito, e aí a gente tem que caminhar na direção de eliminar os regimes tributários especiais, simples e PJ. A gente tem que caminhar para simplificar a regra geral e todo mundo ir para o lucro real. E aí você tem uma competição e os mais produtivos sobreviverem. Tá? No Brasil e no México, em países de renda média, Para qualquer setor, tem sempre um conjunto de empresas muito pequenininhas, muito improdutivas, que elas não desaparecem. E fica o capital e o trabalho lá se dispersando. Então, e o México, isso piorou no tempo. Isso que é muito interessante.
9: Mitre, pergunta rapidinha.
5: Pedir.
9: Professor Samuel Serrato.
5: Sobre o arcabouço fiscal, acho que precisamos falar.
4: Claro.
5: Quando o Haddad defendia, apresentava o arcabouço, eu confesso que eu fiquei convencido. Ele ali estava preocupação com o superávit primário, estava preocupação com o teto de gastos, estava tudo ali. E foi bem recebido.
4: Foi?
5: O arcabouço fiscal. O que aconteceu depois com ele?
4: Então,
5: e hoje, qual a sua visão do arcabouço?
4: Eu acho que o arcabouço fiscal é bom. Eu não mudaria o desenho. Quando o arcabouço fiscal foi divulgado e aprovado, eu escrevi coluna defendendo o arcabouço, porque eu achava que a maneira de funcionar era correta. Exatamente o que você disse. Ele tem o melhor do regime fiscal que veio do FHC, que é a meta de superávit primário. Tem o melhor do regime fiscal que veio do Temer, que é um teto dos gastos, com alguma flexibilidade.
5: Fez uma síntese.
4: Uma síntese bem feita. O problema é que ele tem dois problemas. Isso eu já escrevi na primeira coluna, recebendo o arcabouço. O primeiro problema é que ele é insuficiente. Por que ele é insuficiente? Porque o ponto de partida é aquele gasto mais alto que veio fruto da emenda constitucional da transição. Então, ele precisa de ou uma carga tributária maior ou um gasto menor. Ele é insuficiente. As regras de funcionamento estão certas, mas o primeiro problema é a insuficiência. Qual é o segundo problema? Ele é inconsistente, tem duas inconsistências. Quais são as duas inconsistências? A primeira inconsistência é que tem dois itens do gasto público que o indexador não é o indexador do arcabouço. São os pisos constitucionais de saúde e educação. Os pisos constitucionais em saúde e educação estão indexados na receita corrente líquida, que em geral cresce mais do que o PIB e mais do que o teto dos gastos. Então a gente tem que indexar os pisos constitucionais de saúde e educação no mesmo indexador do teto. É. Aí a gente dá uma consistência lógica ao teto.
8: Nem dá para entender que o governo mudou isso.
4: Né? E a outra é que a gente tem que ter uma regra de salário mínimo que faça com que os benefícios sociais vinculados ao mínimo também cresçam na média no mesmo ritmo de crescimento do teto do arcabouço. Então, tanto a regra do salário mínimo quanto a indexação, o indexador dos pisos constitucionais não são consistentes com o arcabouço. Se corrigir isso, o arcabouço fica consistente e aí a coisa sobrevive mais tempo.
9: Não, e não dá para também ficar botando exceções, né? Tirando do teto. Isso está fora, isso está fora. Isso
4: fica difícil.
9: Samuel, muito obrigado. Se deixar, o Mitre quer fazer 2 horas de programa. A Sheila quer mais 3 perguntas. A Juliana adora fazer as ponderações. E a gente fica aqui até a madrugada. Poxa. O senhor está tranquilo para madrugada, hein?
4: Vamos embora.
9: Tudo bem. Eu só termino demitido depois do programa. O senhor vai me arrumar. Passo a fazer artigos com o senhor junto lá com o jornal. Obrigado, Samuel. Até a próxima.
4: Prazer estar aqui.
8: Muito
4: obrigado. Uma honra estar no programa.
9: Obrigado ao Mitre, a Juliana, Sheila, principalmente a você de casa pela sua audiência aqui no Canal Livre. Até semana que vem. Tchau, tchau.
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16: Meia-noite, 8 minutos, pelo horário de Brasília. Bom dia para você que está sintonizado por aqui na Band News FM. Eu, Stephanie Toso, já cheguei, te faço companhia até às 7 da manhã, na atualização do noticiário, nos principais destaques do dia. Para você começar essa terça, 8 de setembro, atualizado aqui com a gente, claro que contando com a sua participação, no nosso WhatsApp, no 11 999 5920, já para mais uma madrugada. O João de Jesus, da Barra Funda, tá por aqui, tá sintonizado, ligadinho na Band News FM. Ele que tá puxando mais um plantão também, já desejando um bom trabalho para todos nós. E vamos nessa, né, gente? Madrugada extremamente gelada aqui em São Paulo. Média de temperatura na casa dos 12 graus e caindo aí até o nosso início da manhã. Então tem atenção redobrada, tem esse ar frio presente aqui no sudeste, no sul do país também. E já teremos mudanças para os próximos dias. Daqui a pouquinho a gente aciona o pessoal da Climatempo já para trazer aquele panorama geral para como fica terça-feira e os próximos dias por aqui no país. Vamos nessa já nesses próximos minutos, fazendo um giro pelos principais destaques do noticiário? Indo direto a Brasília, o ministro Gilmar Mendes propõe proibir policiais e militares de ocuparem cargos em gabinetes do Supremo Tribunal Federal. Quem traz mais informações é o Leandro Aislan.
17: O ministro do Supremo Tribunal Federal, Gilmar Mendes, apresenta uma proposta de emenda ao regimento interno para proibir a atuação de policiais federais, integrantes de outras forças de segurança e militares das Forças Armadas nos gabinetes dos ministros da Corte. Atualmente, os gabinetes dos ministros André Mendonça e Alexandre de Moraes contam com policiais cedidos, os quais seriam diretamente afetados pela mudança. A medida será analisada administrativamente pela Comissão de Regimento Interno do STF e surge em meio a uma crise na Corte acirrada após a retirada do sigilo de um relatório da Polícia Federal contendo mensagens trocadas entre o dono do Banco Master, Daniel Vorcaro, e o ministro Alexandre de Moraes.
16: Nos outros assuntos, um homem é preso suspeito de envolvimento na morte da filha de policiais militares na Bahia. Detalhes do caso que chegam com a Ana Paula Lima.
18: Um homem é preso suspeito de envolvimento no assalto que terminou com a morte de uma jovem de 21 anos em Salvador. Segundo a Polícia Militar, ele foi localizado nesta segunda. Brenda Nicole Alves Brandão foi atingida no rosto durante a abordagem na madrugada de domingo. Ela teria reagido durante o roubo de um celular. A jovem estava na garupa de uma moto conduzida pelo namorado de 24 anos. O SAMU foi chamado e constatou a morte dela ainda no local. Brenda era filha de dois policiais militares.
16: A dona da loja de vestidos de casamento, My Vintage Dress, Camila Rossi, nega ser golpista em um vídeo que foi publicado nas redes sociais e afirma estar trabalhando de noite para entregar todos os pedidos. Cerca de 300 clientes, muitas com casamento marcado para os próximos dias, reclamam que não conseguem o contato com o estabelecimento que fica em São Paulo. Ela pediu desculpas às noivas e disse estar com medo das ameaças que foram recebidas. Camila prestou um depoimento à Polícia Civil de São Paulo, que investiga o caso como estelionato. Na semana passada, o PROCON também convocou uma reunião com representantes da loja, mas ninguém apareceu. Indo direto aos destaques do noticiário internacional, ataques israelenses a um prédio residencial no sul do Líbano matam pelo menos 12 pessoas, incluindo 2 crianças e 4 mulheres. Um dos ataques atingiu o edifício no momento em que as crianças se preparavam para ir para a escola. Israel afirma ter atacado pessoas transferindo armas e diz ter tomado medidas para mitigar danos a civis. A escalada ocorre apesar do cessar-fogo que foi estabelecido em junho entre Israel e o Hezbollah. E no destaque do esporte, o Corinthians é o último classificado às semifinais do Campeonato Brasileiro Feminino. Fala aí, Maurício Ferreira.
0: As brabas do Timão confirmam o favoritismo, eliminam o Cruzeiro e enfrentam agora o Bahia na semifinal do Brasileirão Feminino. Após a vitória por 1-0 no primeiro jogo, ontem o Corinthians virou a segunda partida e venceu por 3-1 no estádio do Canindé. Marília abriu o placar, mas Johnson, Tamires e Thaís Ferreira garantiram a vaga alvinegra, a décima participação seguida na semifinal da competição. O Bahia, que despachou o Palmeiras nos pênaltis na última sexta-feira, será o adversário na sequência. Os jogos serão disputados já nos próximos dois finais de semana. Do outro lado da chave, São Paulo e Flamengo disputam uma vaga na decisão.
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14: Nesta terça, na região sul do país, o tempo segue firme na maior parte da região, devido à atuação da massa de ar mais frio. Amanhã ainda será gelada, com risco de geada no sudoeste gaúcho. Durante a tarde, as temperaturas sobem um pouco, mas continuam agradáveis. E no fim do dia, pancadas de chuva voltam a ocorrer no oeste paranaense. No sudeste, muita umidade ainda sobre a faixa leste da região. O dia será de chuva isolada entre a faixa litorânea de São Paulo, o Rio de Janeiro, Espírito Santo e parte da zona da Mata Mineira. Já entre o norte paulista e áreas do interior de Minas, o calor, a umidade presente na atmosfera e a atuação de um cavado em níveis médios favorecem pancadas de chuva mais fortes. No centro-oeste, continuam as pancadas de chuva entre grande parte de Mato Grosso, Goiás e o Distrito Federal. Em Mato Grosso do Sul, o tempo fica mais firme na maior parte do estado, mas áreas de instabilidade também avançam para o sul e o leste do estado. E o calor volta a aumentar mais durante a tarde. No nordeste, o tempo segue firme na maior parte da região. O destaque para o sul da Bahia, onde há risco de chuva forte e temporais. Já o interior continua com tempo seco, calor e baixa umidade, com índices em alerta em alguns pontos. E na região norte, há previsão de pancadas de chuva mais fortes entre o Amazonas, Tocantins, norte de Rondônia, sul do Pará, oeste de Roraima, faixa litorânea do Pará e o Amapá, incluindo as capitais Porto Velho e Belém. Já nas demais áreas, o sol aparece mais e o calor continua predominando. Lívia Caetano, da Climatempo.
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16: Agora 12:15, pelo horário de Brasília, a colunista da Band News FM, Ayana Freitas, cita um levantamento que revela como o uso de canetas emagrecedoras afeta o varejo. Ela conversou sobre o assunto com Eduardo Frumento e Eduardo Barão.
19: Ah, rapaz, essa moda, entre aspas, né, da caneta emagrecedora está gerando reações em diferentes ambientes, né? A gente chegou a falar já faz um tempinho que aqui em Nova York, por exemplo, em alguns restaurantes você tem ali no cardápio, cardápio de um prato monjauro, né? O pessoal vai lá e come muito menos, é bem menorzinho, que é o que aquela pessoa que está passando por esse tratamento aguenta. A nossa Ayana Freitas, que acompanha de perto essas mudanças no mercado, tem mais detalhes pra gente sobre o que essas canetas emagrecedoras estão provocando por aí, né, Ayana?
20: Por aqui e pelo mundo inteiro, né? Vou falar aqui de algumas características que a gente tem percebido no mercado brasileiro, mas que com certeza estão reverberando aí também mundo afora. Porque essas canetas, de fato, estão mudando não só o que as pessoas comem, mas a forma como as lojas estão se organizando, como a indústria está determinando, por exemplo, inovação em produto, né? Até as embalagens são feitas agora de outra maneira por conta desse mercado. Uma pesquisa da Nielsen IQ coloca os medicamentos GLP-1 entre as novas despesas que estão disputando espaço no consumo aí do consumidor, né? Do consumo tradicional. Hoje, só para se ter uma ideia, só 5% dos lares brasileiros tem alguém que usa esse medicamento, esse tipo de medicamento, né? Mas entre as pessoas que usam, 6 em cada 10 dizem que tiveram que despriorizar, entre aspas, outros gastos para acomodar o gasto com o tratamento. Então, deixaram de gastar com alguns produtos ou serviços para acomodar os gastos com as próprias canetas e com a readequação dos hábitos alimentares, né? Então, a pessoa pode gastar menos em algumas categorias, mas não necessariamente ela deixa de consumir no total, só está readequando ali o seu consumo. O que tem perdido espaço, né? A gente já falou aqui também algumas vezes. Álcool, por exemplo, né? Produtos com álcool, produtos que são aqueles que a gente chama de indulgência, né? né, salgadinho, biscoito, enfim, ultraprocessados, aquele que dá um prazer, aqueles que dão um prazer imediato logo que a gente consome, que são muito saborosos, aquela sobremesa maravilhosa. E algumas categorias, obviamente, que tem um preço mais elevado também, já que a gente está falando de adequação de cesta, de compra de carrinho, né? O que está ganhando mais espaço? Proteína. E a gente falou também aqui recentemente sobre essa onda de proteinização do mercado, né? De maneira geral, tem produtos dos mais diversos com proteína adicionada. Alimentos frescos também estão ganhando bastante relevância. Então tem um lado bom, né? O consumidor ele está consumindo menos, mas ele está buscando produtos que têm mais qualidade, enfim, que têm um valor nutricional maior, buscando mais proteína, buscando mais fibra, buscando mais alimento fresco, como eu acabei de falar, buscando produtos funcionais, por exemplo, né? E as mudanças que a gente está vendo então nas empresas, o que isso está ocasionando, né, nas empresas? A indústria, por exemplo, então tanto de produtos já considerados saudáveis quanto indústria de biscoito, indústria de iogurte, as mais diversas, estão destacando cada vez mais proteína nas embalagens ou reformulando os produtos para adicionar proteína. Então, os produtos que já tinham proteína na composição, as empresas estão muitas vezes mudando a embalagem para destacar essa característica, destacar mais, né? Para o consumidor ver logo que olhar para a embalagem. E os que tinham alguma quantidade menor ou que nem tinham, estão adicionando, reformulando, a indústria está reformulando para adicionar a proteína, enfim, esse componente, né? Supermercado e farmácia estão repensando o que eles estão oferecendo, então sortimento de loja mesmo, né? Como colocar esse produto na prateleira, por exemplo, né? Até onde, estando na prateleira, onde vai ficar esse setor do supermercado, da farmácia dentro da loja para chamar a atenção do consumidor. Tem um caso bem recente da associação, a Farmarcas, é uma associação de farmácias independentes aqui no Brasil, né? Não reúne grandes redes de farmácia, mas reúne uma imensidão de farmácias independentes Brasil afora. E eles acabaram de criar, estão testando numa dessas redes, uma categoria de emagrecimento. Então tem lá na farmácia, cuidado, sei lá, com a pele, cuidado com o cabelo, medicamento, sei lá, dor de cabeça. E tem agora emagrecimento também. O que tem ali nessas prateleiras, né? Whey, creatina, vitamina, suplementação, quem usa produto para nutrição esportiva, enfim. Produtos que são complementares na vida de quem está usando essas canetas. A proposta é justamente, já que as farmácias já vendem as canetas, né? Além de vender as canetas, oferecer produtos que estão relacionados à perda de peso, atividade física, autocuidado de maneira geral. Supermercado. Tem supermercado, vários supermercados, na verdade, inauguraram também zonas específicas, regiões específicas, espaço, viver bem, é o caso da rede Carrefour, por exemplo, com ambiente para produtos com foco em saudabilidade, em bem-estar, em performance também. Dalben Supermercados, que é uma rede do interior de São Paulo, também anotou ali uma área de bem-estar, espaço de bem-estar, reúne suplemento, reúne produto de autocuidado, e aí vai de tudo, né? Desde prática esportiva até um ritual de banho, enfim, também de autocuidado ali para prazer mesmo no dia a dia, né? Mercado Online Shopper criou também uma categoria específica, e essa chama GLP-1 mesmo. Tem ali produtos que são feitos com massas diferentes, por exemplo, não de trigo, produtos que são prebióticos, vitaminas, enfim, uma infinidade de produtos aí, e criaram essa categoria, eles criaram essa categoria inclusive porque esses produtos já tiveram uma alta de 75% nas vendas em janeiro desse ano comparado com julho do ano passado. Enfim, a gente está vendo uma readequação, não só do consumo, né, de quem está usando as canetas emagrecedoras, mas também do próprio varejo, da própria indústria, para fazer frente aí a essa nova demanda, a esse novo hábito mesmo de compra dos consumidores.
1: Aí, Ana, a gente está falando de uma readequação das empresas e também dos consumidores, mas a gente já consegue saber setores que são mais, os setores que são mais prejudicados e aqueles menos prejudicados, aqueles que até porventura podem estar ganhando alguma coisa com essa mudança do consumo? Você elencou aí essas alterações que estão sendo feitas em mercado, farmácia, justamente para não perder mercado. Mas a gente já tem, assim, algumas indústrias que, porventura, já tenham detectado maiores perdas do que ganhos com essas canetas emagrecedoras?
20: As pesquisas falam muito disso, né? E a gente está vendo até alguma movimentação ou outra aí na indústria também, nesse sentido, quem está faturando menos, por exemplo, revendo portfólio, né? O caso de cervejas, por exemplo, né? Cerveja, as pessoas estão evitando consumir álcool, isso vem diante das canetas emagrecedoras, os jovens também estão evitando, estão apostando mais, então, a indústria está apostando mais em cervejas funcionais, cervejas que tem ou não tem álcool, ou não tem tem também glúten, por exemplo, né? Tem algumas outras atribuições ali para atrair esse consumidor. De maneira geral, o que as pesquisas dizem é que perdem espaço, né? Digamos assim, ou passam a ter um espaço menor na cesta de compras. É, produtos, então, com álcool, né, cervejas e outros produtos, snacks, por exemplo, esses salgadinhos, esses pequenos prazeres do dia a dia, ali, né, lanchinhos e tudo mais.

0: um das canetas emagrecedoras.
1: É, aqui há uma discussão muito grande sobre isso, né? Afinal de contas, digamos que a alimentação americana não é uma das mais saudáveis do mundo, muito pelo contrário, né? Então, essas grandes redes de fast food estão em polvorosa. O americano paga pouco para comer porque come, enfim, o que se come em lanchonete, em rede de fast food e tudo mais. E com essas canetas, a procura por esses restaurantes, por essas lanchonetes, tem diminuído. Tem diminuído. Então já é algo muito perceptível aqui no dia a dia do americano, algo que está levando a discussões importantes aqui e tudo mais, porque digamos que essa alimentação em grandes quantidades, alimentação de comida que não está distante de ser a mais saudável, sempre foi um pouco da mola propulsora desse setor nos Estados Unidos. Com as canetas emagrecedoras, a alimentação muda completamente, né? A quantidade diminui radicalmente. E por isso esse tipo de debate está rolando por aqui, porque está afetando a economia, apesar de trazer um benefício muito grande para a saúde dessas pessoas. Muito bem. A Ana Freitas, com o assunto do momento, volta na próxima semana conversando com a gente. Grande beijo, ótima semana, Ana.
0: Beijos, até.
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0: Gerando mais uma vez os principais destaques do dia, a justiça derruba a reportagem que revelou áudios do deputado Nicolas Ferreira ao dono do Banco Master, Daniel Vorcaro. O ICL fala em censura. Informações que chegam com o repórter Matheus Hermógenes.
1: O ICL Notícias cumpre a determinação da Justiça Eleitoral de Minas e retira do ar conteúdos que relacionam o deputado federal Nicolas Ferreira, do PL, e o dono do Banco Master, Daniel Vorcaro. A decisão liminar atende parcialmente a um pedido de direito de resposta do parlamentar, candidato à reeleição. No despacho, o magistrado afirma que ouviu atentamente o áudio presente na reportagem e conclui que não há momento em que Nicolas se refere ao banqueiro como lindão. Em nota, o portal repudiou a decisão e a chamou de censura.
0: Nos outros destaques, a polícia de São Paulo prende um policial militar suspeito de feminicídio contra a esposa. Detalhes que chegam com a Adele Robichê.
2: Um policial militar é preso durante o velório da esposa, Larissa da Cruz Morata, de 29 anos, encontrada morta com um tiro na cabeça no banheiro do apartamento do casal em Embu das Artes, na região metropolitana de São Paulo. Vinícius da Costa Silva alegou ter chegado em casa depois de passar a noite fora e encontrado a esposa caída. A versão inicial foi de suicídio, mas elementos levantaram suspeitas de feminicídio. E a corregedoria da Polícia Militar foi ao cemitério em duas viaturas e prendeu o soldado. Ele está recolhido temporariamente no presídio militar Romão Gomes, na Zona Norte de São Paulo. O casal tem um filho de 2 anos e meio.
0: Uma pesquisa revela dados sobre o abandono paterno de filhos com deficiência. David Cardoso.
3: Cerca de 78% dos pais abandonam mães de crianças com deficiência antes dos filhos completarem 5 anos. O dado de um levantamento do Instituto Baresi ajuda a entender o tamanho da responsabilidade que muitas mulheres acabam assumindo sozinhas. Beatriz é mãe de Benjamin e Laura. Antes da casa acordar, muitas vezes ela já está pensando no que precisa ser feito para adaptar a rotina às necessidades do filho autista.
4: Benjamin faz terapia 3 vezes na semana. Benjamin faz segunda, terça e sexta, das 8 às 11, mais ou menos. Aí chega, se arruma, vai pra escola. Aí chega às 5 horas. Aí no outro dia a mesma coisa, porque são um dia seguido. E tem Laura, porque Laura é o quebra-galho que vai todo dia pra terapia com a gente. Não é fácil, não.
3: Uma rotina que pode levar à exaustão e afetar diretamente a saúde mental.
0: A Torre Eiffel reabre hoje, depois de ser fechada ontem, por trabalhadores em greve que protestaram contra o afastamento de funcionários durante a visita de uma delegação hindu. O grupo de turistas pediu para limitar interações com mulheres no monumento. A própria administração da torre reconheceu que essas condições não deveriam ter sido aceitas. O prefeito de Paris anunciou a abertura de uma investigação e reafirmou o apego à igualdade entre mulheres e homens no monumento.

0: tem destaque do Santos, chegando agora com Lucas Belotti.
1: O treinador Cuca deve definir na atividade de hoje o time titular do Santos para o duelo contra o Atlético Mineiro nas quartas de final da Copa Sul-Americana. O Peixe recebe o Galo amanhã às 7 da noite, na partida de ida. Para o confronto, a novidade deve ser o lateral Rodinei. Recém-contratado pelo clube, ele já treinou ontem com os companheiros, está regularizado e apto a estrear. A tendência é de que ele comece no banco de reservas. No departamento médico, a única expectativa é para o retorno de Lucas Veríssimo, que se recupera de dores no tornozelo. Neymar e Barreal seguem de fora, com Rony suspenso pelo terceiro amarelo, se juntando à lista de desfalques.

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3: Um policial militar foi preso no velório da esposa em São Paulo, suspeito de feminicídio. O Rodrigo Hidalgo tem as informações.
4: O soldado Vinícius Costa Silva foi preso temporariamente nessa segunda-feira durante o velório da mulher dele, Larissa Cruz Morata, de 29 anos. A justiça decretou a prisão temporária do PM, investigado pela morte da mulher. Vinícius foi levado para a delegacia e depois transferido para o presídio especial da Polícia Militar na capital paulista. O policial diz que a esposa se matou, mas as análises preliminares levantam a suspeita de feminicídio, como a gente vê agora na reportagem.
5: A jovem foi encontrada morta dentro do banheiro com um tiro na cabeça e com a arma do marido, um revólver calibre 357, sobre o corpo. Diante da cena inicialmente encontrada, policiais e peritos não conseguiram afirmar que estavam diante de um suicídio. O caso passou a ser investigado como morte suspeita. A polícia pediu exames residuográficos nas mãos da vítima e do PM. A investigação quer saber se havia pólvora nas mãos do policial. Exames estão sendo realizados pelo Instituto de Criminalística, que vão apontar, inclusive, a trajetória da bala.
4: A família não aceita a versão de que ela tenha tirado a própria vida. Horas antes, ela tinha falado por telefone com a avó, a quem ela chamava de mãe.
6: A minha filha não se matou. Minha filha era uma pessoa cheia de vida. Amava o filho dela. Ela tinha paixão pelo filho dela.
4: O relato inicial da perícia do caso e o depoimento da avó de Larissa foram fundamentais para a justiça decretar a prisão temporária do policial.
7: Uma médica legista, ela observou alguns dados curiosos em relação, né, ao trajeto e à trajetória desse projétil e a forma como essa moça, como essa mulher veio a óbito. E somadas também a outras razões que nós colhemos aqui durante as investigações preliminares, né, a colaboração dele em relação aos fatos, as oitivas que nós tivemos aqui na delegacia, formei juízo de convicção e decidi representar pela prisão temporária dele.
4: No depoimento, ele contou que chegou em casa por volta das 7h20 da manhã deste domingo e conversou com a mulher sobre o fim do relacionamento. Segundo o PM, ela ficou abalada e chorou. O policial disse que depois foi dormir e acordou com um estrondo. Ao ir ao banheiro, encontrou Larissa caída no chão. Ele disse ter acionado o 190 e o socorro. O corpo de Larissa foi enterrado hoje à tarde. Em fevereiro deste ano, em São Paulo, a morte da esposa de outro policial militar, a soldado Gisele Alves, foi inicialmente tratada como um suicídio e, após a investigação, a perícia apontou que o tiro que matou a soldado foi dado pelo tenente-coronel da PM, Geraldo Leite Rosa Neto, que segue preso.
3: E morreu agora à noite o homem suspeito de matar a tiros a ex-mulher no interior de São Paulo. Anderson Ramos estava foragido e foi encontrado numa chácara, onde fez uma família refém. O homem trocou tiros com a guarda municipal e morreu no hospital. Thalita Ramos de Andrade, de 35 anos, era mãe de 3 filhos. Tinha se separado do marido, com quem viveu por 20 anos. Ela tinha uma medida protetiva contra ele.
2: O velório de Thalita Ramos Andrade, de 35 anos, foi marcado por muita emoção e revolta.
8: Ela era uma menina maravilhosa. Era uma amiga maravilhosa, uma mãe maravilhosa, uma filha maravilhosa.
2: O corpo de Thalita foi encontrado na área rural de Eto Nogueira, com marcas de tiros e agressões. Thalita teve um relacionamento por 20 anos com o ex-companheiro Anderson Souza Andrade Ramos, de 42 anos, e estava separada há 3 meses. O carro do suspeito foi encontrado abandonado neste domingo. O veículo foi periciado e apreendido.
8: Ela tinha uma medida e nada aconteceu, não só com ela, mas ela é mais uma vítima nesse país, onde você não vê justiça.
3: E no Rio, uma adolescente se jogou de um carro em movimento para escapar de um sequestro. O Marcos Sadoc acompanha a caçada ao sequestrador. Boa noite, Sadoc.
9: Oi, Sérgio. Excelente noite a você. Todo mundo que está acompanhando o Jornal da Noite, a polícia aqui do Rio de Janeiro faz essa caçada a esse homem que sequestrou momentaneamente essa adolescente de 16 anos na zona norte do Rio de Janeiro. Isso aconteceu no bairro do Engenho Novo. As imagens de câmeras de segurança mostram quando essa jovem adolescente está voltando para casa, tinha acabado de descer do ônibus, seguindo a calçada, caminho de casa que faz todos os dias, quando o homem dentro do carro branco chama ela. Ela achou que era um assalto, ficou paralisada, chegou a pegar o celular para entregar e o homem consegue agarrar a menina e coloca dentro do carro, fecha a porta, cerca de um minuto depois sai. Quando ele sai, ela aproveita um descuido, se lembra que estava com spray de pimenta que o avô dela entregou para ela, joga em cima desse homem e se joga do carro. A imagem é muito impressionante, essa menina cai de cabeça no chão, bate também o joelho, mas sai correndo e consegue entrar no condomínio de parentes ali mesmo no Engenho Novo. Hoje, Sérgio, a gente conversou com o pai dela.
10: Ela ficou paralisada, né, com a situação, porque ela achou só que fosse apenas um assalto, ela não conseguiu correr e continuar o fluxo dela de ir para casa.
9: A gente vai seguir acompanhando de perto essa investigação, Sérgio. Volto com você.
3: Obrigado, Sadoc. E a semana começou com muito frio em várias cidades do país, como a gente vai ver aqui no nosso telão. Um grupo de turistas foi surpreendido por flocos de neve em São José dos Ausentes, no Rio Grande do Sul. Foi um passeio a cavalo para nunca mais esquecer. Também no Rio Grande do Sul, nevou em Canela. Em Gramado, parecia neve, mas era chuva congelada. Já no Rio de Janeiro, o frio não afastou os turistas. Longe disso, a ocupação dos hotéis foi de quase 80% nesse feriadão. Mesmo com o céu nublado, quem arriscou subir ao Cristo Redentor foi recompensado com uma linda paisagem. Já aqui em São Paulo, teve a tarde mais gelada de setembro em mais de 2 décadas. O Thiago Prudente conta pra gente como serão as próximas horas. Boa noite, Thiago.
11: Boa noite, Sérgio. Para quem está ligado aqui no Jornal da Noite, as temperaturas aqui na capital paulista continuam caindo. Agora à noite, os termômetros marcam em média 11 graus, mas a sensação térmica é de ainda mais frio, porque a todo momento começa aquela garoa fina. E a previsão é de temperaturas mais baixas nas próximas horas. Na última madrugada, já foi registrada aí a temperatura mais baixa dos últimos 4 anos. E durante essa segunda-feira, foi registrado o dia mais frio em 26 anos. A máxima chegou a apenas 13,6 graus. A última vez que a gente teve uma máxima menor do que essa foi em 26 de setembro do ano 2000, 13,1 grau. Então fica aí o alerta, porque o frio vai continuar, então nada de guardar o agasalho pelos próximos dias. Eu volto aos estúdios.
3: Obrigado, Thiago. E depois da vitória nas eleições estaduais, a extrema-direita tenta formar o primeiro governo na Alemanha desde a Segunda Guerra Mundial. O caminho depende de uma ajuda improvável. Ao vivo, a Beatriz Ferretti tem os detalhes. Boa noite, Beatriz.
12: Oi, Sérgio. Boa noite. A eleição na Saxônia-Anhalt, estado do leste alemão, deu à AfD 44% das cadeiras do parlamento estadual. Como não conseguiu maioria isolada, o partido precisa de uma coalizão, o que deve ser dificultado pelo chamado cordão sanitário, que é um consenso político no qual outras legendas se negam a trabalhar com a extrema-direita. Mas há uma exceção. O BSW, partido nanico de esquerda e socialmente conservador, que conseguiu eleger 5 cadeiras e já indicou que pode colaborar, não com uma aliança formal, mas por meio da abstenção de seus deputados numa eventual votação decisiva. A manobra permitiria à AfD emplacar um governador por maioria simples dos votos, mesmo sem apoio das demais bancadas. O chanceler alemão Friedrich Merz, que amarga a popularidade de apenas 16%, disse estar profundamente chocado com o resultado das urnas e destacou a necessidade de reformas profundas no país. Volto com você.
3: Obrigado, Beatriz. Em meio à crise do STF, a cerimônia do 7 de setembro em Brasília reuniu Lula e os presidentes do Congresso, Davi Alcolumbre, e do Supremo, Edson Fachin.
11: Ao contrário de anos anteriores, dessa vez, Edson Fachin foi o único integrante do STF a comparecer à cerimônia. Fachin esteve ao lado do presidente Lula e do presidente do Congresso, Davi Alcolumbre, em um esforço para simbolizar unidade entre os poderes diante da instabilidade. Antes do início da cerimônia, Fachin conversou com Alcolumbre e com o presidente da Câmara, Hugo Mota. O advogado-geral da União, Jorge Messias, também marcou presença. Ele havia se manifestado nas redes para defender a atuação da AGU diante da crise. Messias afirmou que não atua pautado por amizades. A declaração ocorreu após membros da PF apontarem em relatório de inteligência que a AGU não adotou as medidas solicitadas pela corporação contra decisões do ministro André Mendonça.
3: E com a liberação dos relatórios sobre as mensagens trocadas entre o ministro Alexandre de Moraes e o banqueiro Daniel Vorkaro, o plenário do STF já pode julgar o caso. A decisão está nas mãos do presidente do Supremo, Edson Fachin. O repórter Alex Guzmão tem mais detalhes, direto ao vivo de Brasília. Boa noite, Alex.
13: Boa noite, Sérgio. Pois é, olha, Fachin ainda não decidiu se o caso vai a plenário e também se a sessão será aberta ou fechada. Antes, ele quer receber explicações dos ministros Alexandre de Moraes e André Mendonça, do Procurador-Geral da República, Paulo Gonet, e também do Diretor-Geral da Polícia Federal, Andrei Rodrigues. O prazo termina na próxima segunda-feira. A crise explodiu na semana passada, quando André Mendonça tirou o sigilo do relatório da PF que revelava proximidade entre Moraes e Vorkaro. Moraes reagiu 2 dias depois, pedindo que Mendonça seja investigado por improbidade administrativa, abuso de autoridade e também crime de responsabilidade. Ex-ministros e juristas renomados concordam: o Supremo atravessa uma crise institucional sem precedentes. Veja na reportagem do Márcio Campos.
14: A crise se agravou com o estouro do escândalo do Banco Master, quando ministros do STF ficaram sob a sombra de graves suspeitas. Primeiro, Dias Toffoli deixou a relatoria do inquérito depois que vieram à tona negócios da família do ministro com Daniel Vorkaro. Depois, surgiram as informações do contrato milionário da esposa do ministro Alexandre de Moraes com o Banco Master. Agora, conversas encontradas no celular de Vorkaro deixaram à mostra a proximidade do banqueiro com o próprio ministro. As conversas foram divulgadas após autorização do ministro André Mendonça, relator do caso Master, e trouxeram o clima de guerra para dentro do tribunal. Para Marco Aurélio Melo, que foi ministro por mais de 30 anos, essa é a maior crise vivida pelo STF.
15: E é importante que todos percebam que o Supremo está sangrando. e todos percebam que o Supremo cometerá um verdadeiro suicídio institucional se der o dito pelo não dito.
14: A ex-ministra do STJ e ex-corregedora-geral de Justiça, Eliana Calmon, defende que Alexandre de Moraes deveria se afastar do Supremo.
16: O normal seria ele próprio dizer para os seus colegas que se afastava e que já estava constituindo um advogado para que o advogado, em seu nome, como seu representante, acompanhasse o desenrolar dos fatos. O Supremo Tribunal Federal está em crise, está enxovalhado pela população brasileira.
14: Nos últimos anos, por causa da polarização política no Brasil, o STF passou a ser figura central no debate público. Atraiu apoiadores e críticos em episódios como o julgamento do Mensalão, Operação Lava Jato, os atos de 8 de janeiro e inquéritos recentes. Mas o que fazer para sair da crise? Os especialistas ouvidos pelo Jornal da Band apontam caminhos. O presidente da OAB do Paraná, Luiz Fernando Casagrande, por exemplo, defende que os ministros do STF devem ser investigados como qualquer outra autoridade.
17: O que é que um ministro supremo tem a mais do que um ministro do STJ? Do que um governador? Do que um senador? Será que o ministro Alexandre não teria que ter vindo a público e explicado isso tudo para colocar abaixo essa suspeita grave, reputacional, que atinge não apenas ao ministro Alexandre, mas também ao Supremo Tribunal Federal? Esse é o tema.
14: Para o ex-ministro do TSE, Admar Gonzaga, uma das soluções seria limitar as decisões monocráticas e valorizar as que são tomadas em conjunto.
18: Em primeiro lugar, eu penso que é fortalecer a colegialidade. O tribunal ter menos atuação individual e mais atuação colegiada, reservando essas decisões individuais apenas para situações verdadeiramente excepcionais e submeter com bastante celeridade essas questões relevantes ao plenário da corte.
14: O ex-ministro da Justiça, Miguel Reale Júnior, um dos principais juristas do país, diz que passou da hora de ter um código de conduta para a corte.
19: Grande parte dos países democráticos ocidentais tem a Suprema Corte um código de conduta. Agora, no Brasil, propor a existência de um código de conduta é considerado por alguns ministros como ofensa pessoal. Vamos pensar na instituição, vamos pensar na República, deixar de lado a visão corporativa e pensar na nação.
3: E 13 ministros aposentados do Supremo divulgaram agora há pouco uma carta ao presidente da corte, Edson Fachin. Os ex-ministros dizem ter plena confiança na celeridade e discernimento de Fachin na condução da mais aguda crise da história do STF. Eles também pedem uma convocação urgente de uma sessão pública para que o plenário determine uma apuração imediata e rigorosa dos gravíssimos fatos. E você vai ver a seguir no Jornal da Noite. Nova pesquisa aponta empate entre Lula e Flávio Bolsonaro no eventual segundo turno. E o brasileiro premiado no Emmy pela direção de um show histórico de Bad Bunny. É já já no Jornal da Noite.

0: Portos e aeroportos terão um novo sistema de identificação biométrica com reconhecimento facial e impressão digital. Quem traz mais detalhes direto de Brasília é Augusta Proença.
1: A implementação da identificação biométrica em portos e aeroportos será gradual e terá um plano de execução nos próximos 90 dias. O comitê responsável pela implementação da Política Nacional Setorial de Identificação Biométrica deve apresentar as etapas para colocar o sistema em funcionamento. A política, apresentada na semana passada pelo Ministério de Portos e Aeroportos, prevê o uso do reconhecimento facial e impressão digital para validar passageiros, tripulantes, trabalhadores e prestadores de serviços. Uma prova do conceito já foi realizada no Porto de Santos e a próxima etapa será conduzida pela ANAC em parceria com o aeroporto de Viracopos, em Campinas. Os dados deverão ser tratados de acordo com a Lei Geral de Proteção de Dados.
0: Nos outros destaques, a polícia investiga a tentativa de sequestro de um adolescente no Rio de Janeiro. Detalhes que chegam com Vinícius Calisto.
2: A Polícia Civil tenta identificar o criminoso que tentou sequestrar uma adolescente de 16 anos no Engenho Novo, na zona norte do Rio. A vítima conseguiu escapar pulando do carro em movimento. Câmeras de segurança na rua Dona Romana mostram o momento em que a vítima caminha pela calçada na noite de sexta-feira e um carro do modelo Ford Fiesta branco para ao lado dela. De acordo com o relato da vítima à polícia, a jovem achou que se tratava de um assalto e se aproximou do veículo para entregar os pertences. No entanto, o bandido fingiu que estava armado e ordenou que ela entrasse no carro. As imagens das câmeras registraram o momento em que a vítima salta do banco do carona. Ainda segundo a família, pessoas que estavam na rua tentaram parar o carro na esquina, mas ele acelerou e fugiu, levando a bolsa e outros pertences da adolescente. Ela teve ferimentos leves no joelho e na cabeça por causa da queda.
0: Indo direto ao sul do país, o companheiro de uma médica encontrada morta no Paraná confessa o crime. Detalhes que chegam com a repórter Bárbara Rames.
3: O companheiro da médica encontrada morta foi exonerado de uma prefeitura no interior do Paraná após ser apontado pela polícia como o principal suspeito do crime. João Vitor Domingos Romeiro, de 25 anos, trabalhava como assessor jurídico da Procuradoria da Prefeitura de Marialva, no interior do estado. Ele foi preso depois de confessar o crime para familiares. A médica Gassi Mazia, de 37 anos, foi encontrada morta na noite de sábado em Maringá, ao lado do filho de 8 meses do casal, que passa bem. Segundo a polícia, a médica foi atacada com golpes de faca durante uma discussão do casal. O caso é investigado como feminicídio.
0: No noticiário internacional, a Coreia do Norte e a Rússia inauguram a primeira ponte rodoviária entre os dois países, cruzando o rio Tumen em uma cerimônia que os dois governos apresentaram como marco no aprofundamento de uma parceria estratégica. A estrutura de 1 quilômetro de extensão e de 2 pistas permite a passagem de até 300 veículos por dia e já começa a ser usada para o transporte de cargas. Transporte de passageiros está previsto para o final do ano. Os laços entre os dois países se intensificaram desde o início da guerra na Ucrânia, com a Coreia do Norte enviando milhares de soldados para lutar ao lado das tropas russas. E o Palmeiras faz hoje o último treino para enfrentar a LDU pela Libertadores. Quem traz os detalhes é o Maurício Ferreira.
4: O técnico Abel Ferreira aproveita a atividade desta terça-feira para definir o time titular na Libertadores. O volante Andreas Pereira, suspenso, está fora do jogo e abre uma vaga no meio-campo. A tendência é que Lucas Evangelista forme a dupla ao lado de Marlon Freitas. Já no ataque, Vitor Roque e Felipe Anderson devem disputar uma posição entre os titulares. O Palmeiras recebe a LDU amanhã às 19h na Arena Alviverde e na próxima semana vai a Quito, no Equador, definir a vaga na semifinal da Libertadores.
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0: Meia-noite, 52 minutos pelo horário de Brasília. Na sequência, vem aí o segundo bloco do Jornal da Noite na nossa programação. Eu, Stephanie Toso, sigo por aqui na atualização do noticiário durante os intervalos e contando, claro, com a sua participação no nosso WhatsApp no 11 999 59 200.

0: Estamos de volta com a Stock Car, que visitou o Curvelo, em Minas Gerais, para a oitava etapa do campeonato.
1: Encerrada a oitava etapa da Stock Car 2026. No sábado, o forte calor marcou presença e quase vimos uma festa completa da família Reis. Com a inversão de grid, os irmãos Léo e Rafa largaram na primeira fila. Léo venceu a prova, cruzou a linha de chegada em primeiro. Já Rafael passou em segundo, mas sofreu uma punição de 5 segundos por uso indevido do DSR e acabou perdendo o posto. No domingo, César Ramos foi o pole position. A corrida, inclusive, foi considerada tranquila. Nenhuma batida forte, duas entradas de safety car, mas o dia era mesmo de César Ramos e da equipe Amateis. Guilherme Salas foi o segundo colocado. Enzo Elias, o terceiro.
0: Hora de ver como foi o dia de campanha dos candidatos à presidência. Lula participou do desfile de 7 de setembro em Brasília, ao lado dos presidentes do Supremo, Edson Fachin, da Câmara Hugo Mota e do Congresso Davi Alcolumbre. As comemorações do Dia da Independência deram destaque a temas explorados nos discursos de Lula: o combate à violência contra as mulheres e a defesa da soberania nacional. Na internet, o candidato do PT reforçou o apelo em defesa da soberania. O tom das postagens seguiu a linha do pronunciamento de domingo, em cadeia de rádio e TV, em que ele destacou a necessidade de proteger as reservas brasileiras de minerais críticos. Já Flávio Bolsonaro usou o 7 de setembro para atacar o ministro do Supremo, Alexandre de Moraes. Pela manhã, Flávio participou de um culto numa igreja em São Paulo, ao lado do governador e candidato à reeleição, Tarcísio de Freitas. À tarde, num ato na Avenida Paulista, ele atacou o presidente Lula e o ministro do Supremo, Alexandre de Moraes. Flávio fez homenagens ao pai e prometeu que, se eleito, indicará 5 nomes conservadores para o Supremo. A manifestação teve bandeira dos Estados Unidos e um boneco inflável de Donald Trump, segurando o boneco do presidente Lula, vestido de presidiário. Augusto Cury, do Avante, participou de um evento em Copacabana, no Rio de Janeiro. O candidato mandou um abraço para o ministro André Mendonça, que tirou o sigilo do relatório que revelou a ligação de Alexandre de Moraes com Daniel Vorkário. Cury defendeu que haja independência do STF para investigar indícios de corrupção. Renan Santos, candidato pela Missão, reuniu aliados no obelisco do Ibirapuera, em São Paulo. Lá, ele criticou ministros do Supremo e pediu a saída de Dias Toffoli e Alexandre de Moraes. Ronaldo Caiado, candidato pelo PSD, assistiu ao desfile cívico em Goiânia. Ele voltou a destacar a proposta de reforços na segurança pública. E uma nova pesquisa Quest mostra como está a disputa eleitoral pela presidência da República. Vamos aos números. No primeiro turno, o presidente Lula continua na liderança da pesquisa Quest, com 36% das intenções de voto, seguido por Flávio Bolsonaro, com 29%. Na sequência, aparecem Augusto Cury, com 8%, Renan Santos e Ronaldo Caiado, com 3%, Romeu Zema, com 2% e Samara Martins, com 1%. Os outros candidatos não pontuaram. Num eventual segundo turno, Lula e Flávio Bolsonaro aparecem empatados com 41% das intenções de voto. O presidente oscilou um ponto para baixo em relação à pesquisa anterior, divulgada na semana passada. Já o senador manteve os 41%. Contra Augusto Cury, Lula aparece com 39% e o candidato do Avante com 35%. Na disputa contra Ronaldo Caiado, Lula tem 41%. Contra 38% do ex-governador de Goiás. Em outro cenário pesquisado, Lula aparece com 42% e Renan Santos do Missão com 37%. A margem de erro é de 2 pontos percentuais. A pesquisa completa está disponível no band.com.br. Uma eleição que caminha para ser bem apertada. Veja no comentário de Fernando Mitre.
2: Mais uma pesquisa, essa da Quest, embora não faça e não possa fazer prognóstico, ela vem confirmando o que a média das pesquisas recentes sugerem. É a expectativa cada vez mais clara de que essa eleição caminha para ser decidida por um número mínimo de votos. Temos um empate, com Flávio melhorando na margem de erro. A última eleição foi resolvida por 1,78% dos votos. Agora pode ser por menos até. O horário eleitoral até agora não parece produzir efeitos maiores, mas é claro que o impacto da crise sem precedentes do STF, que já se mostra, ainda pode crescer. Vamos ver, no Canal Livre desta semana, discutimos intensamente a dívida pública e o desafio fiscal. Mas um déficit que se destacou foi o déficit de conteúdo da campanha eleitoral. Impressiona como os conteúdos programáticos vão ficando de lado. E, pelo jeito, vão continuar assim. Sérgio.
0: Obrigado, Mitri. Um brasileiro venceu o Emmy, maior prêmio de televisão dos Estados Unidos. Miguel Gandelman foi premiado na categoria Direção Musical pelo show de Bad Bunny durante o intervalo do Super Bowl. Para coordenar os arranjos da apresentação de 13 minutos, ele acompanhou parte da turnê do cantor porto-riquenho pela América Latina. Os troféus dos principais categorias do Emmy serão entregues na próxima segunda-feira.
3: Puerto Rico. Seguimos aqui. Agora sim!

Agora é hora de dar boa noite para as praças que ficam com o Band Eleições. Já para as outras praças, outras cidades...

0: você. Começa agora o Band Eleições deste 7 de setembro. Faltando menos de um mês para o primeiro turno, vamos analisar os últimos números das pesquisas divulgadas hoje. Vamos falar também das manifestações pelo país e dos impactos da crise no Supremo Tribunal Federal. Para me acompanhar nessa conversa estão aqui os jornalistas Fernando Mitre, Thaís Dias, Marco Antônio Sabino e Pedro Campos. Boa noite para vocês, já vamos começar nossa conversa. Já vou trazer aqui primeiro os números da pesquisa Quest divulgada hoje. Nessa pesquisa, no primeiro turno, o presidente Lula continua na liderança, com 36% das intenções de voto, seguido de Flávio Bolsonaro com 29%. Na sequência aparecem Augusto Cury com 8%, Renan Santos e Ronaldo Caiado com 3%, Romeu Zema com 2% e Samara Martins com 1%. Os outros candidatos não pontuaram. E vou trazer para vocês também um cenário de segundo turno entre Lula e Flávio Bolsonaro, que aparecem empatados com 41% das intenções de voto cada. O presidente oscilou um ponto para baixo em relação à pesquisa anterior, divulgada na semana passada. Já o senador Flávio Bolsonaro manteve os 41%. Então, diante desse cenário, a gente está falando de uma semana em que o principal assunto que dominou o noticiário foi a crise no STF. Poderia, Mitre, até haver uma expectativa de que a pesquisa mostrasse uma oscilação maior. E ela mostra um cenário aí estável, sem nenhuma variação fora da margem de erro.
1: Isso é muito interessante.
0: É, se a gente vê a fotografia, é estabilidade. Mas se a gente pega o filme assim para olhar, aí a gente vê que de julho para cá, a diferença entre o presidente Lula e Flávio Bolsonaro era de 8 pontos em julho a favor do presidente. E agora, empate numérico.
1: É, tudo isso se explica, né? Na verdade, nós tivemos uma semana politicamente intensa, não é? E o resultado não aparece nessa pesquisa, porque a pesquisa, de certo modo, ela mantém o que já tinha com algumas diferenças. Tem diferenças aí que vale a pena olhar, não é? E entre essas diferenças, eu acho que tem um ponto aí que é preciso considerar. O endividamento do brasileiro é um dos dramas desse país.
2: Na última semana, os preços do supermercado é que podem decidir as eleições.
1: Isso.
2: Na última semana.
1: Mais ou menos isso. Eu até diria o seguinte, concluindo, né, porque eu ia falar outra coisa. Você tem razão. Eu acho que essa eleição, no final da história, vai ser definida pelo momento em que estiver vivendo um grupo muito pequeno de eleitores, independentemente de ideologia, de história política e tal, eles vão decidir pelo modo como está a vida deles. Na última eleição, houve uma definição por 1,78% dos votos. Esse ano pode ser menor. E isso vai sair da onde? Daqueles independentes. Aqueles independentes que já votaram no Bolsonaro em 18, votaram no Lula em 22 e agora ainda não sabem. Então, a definição da eleição está aí. E esse empate agora, ele mostra isso, entre outras coisas, ele mostra isso. Vai ser uma eleição ali que vai ser com um resultado muito pequeno.
0: Você citou aí os independentes, Mitre, então só para trazer o número aqui, a Quest foca muito nesse grupo que, como você disse, que deve ser decisivo nas eleições. Entre os eleitores independentes, 24% preferiam Augusto Cury na pesquisa anterior, agora 17%. 23% preferiam Lula, agora 24%. 11% preferiam Flávio Bolsonaro, agora 9%. Isso de uma semana para cá. Thaís.
3: É, e aí o cenário que a gente vê, começa a ver, que a gente falava muito na semana passada, Mitre, era do Cury, né? De ficar acima dos 10 dígitos, será que seria
1: mantido
3: ali?
1: Caiu 2, né?
3: Já caiu 2, já mostrou que tem ali uma nuvem de fumaça que já vai se esvaindo. Nos outros dois, é o que você falou, quando a gente olha o filme, né, aí o cenário que a gente consegue interpretar é esse, né? É um filme que vai apresentando ali uma instabilidade no geral e no recorte agora, mas quando a gente olha para trás, tem um momento de uma relativa queda e de preocupação para o presidente Lula. E aí vem o tema da corrupção. O Mitre falou da questão da economia, principalmente, o Sabino também falou do mercado, mas quando o assunto corrupção vem, a gente vê o impacto. Pode ser pequeno, um ponto, mas um ponto que deu um empate técnico agora no segundo turno. Pode mudar? Pode mudar. É. A crise, como a gente está vendo, está num momento ainda de muitas definições pela frente.
2: Ana, você me permite? Eu queria falar um pouquinho desse número do Augusto Cury ter diminuído de 10 para 8. Vejam bem, ali está a reserva técnica do candidato que vai ganhar a eleição. ali poderiam estar os votos daquele candidato, Lula ou Flávio, que vão fazer a diferença. Vai ser interessante saber para quem vão os votos do Augusto Cury, que na última eleição apoiou Lula, mas que nessa eleição está sendo assediado já pela direita, né? É um eleitor mais à direita,
1: como
2: um eleitor
1: aconteceu ao contrário em 2022.
2: Isso.
3: E na campanha do Flávio, nos bastidores, pelo que a gente consegue apurar, a recomendação é não batam no Augusto Cury, porque esses votos a gente vai precisar. Então, tente se manter ali de uma forma mais isenta em relação ao Cury, porque esse é o voto que, a princípio, majoritariamente iria para o candidato Flávio Gonçalves.
4: E as informações...
5: Uma coisa dessa crise aí do Supremo, que ela não vai trazer, na minha avaliação, uma mudança muito grande para um candidato ou para o outro. Por quê? Porque todo mundo está enrolado de alguma forma.
1: Concordo plenamente.
5: Todo mundo está enrolado de alguma forma. Então não adianta você ficar achando que o Lula vai crescer muito ou que o Flávio vai crescer muito com a crise, porque o eleitorado fiel não vai abandonar o barco, porque o lado em que ele está também deve explicações em relação a crise
3: mas
5: do Supremo fiel, Tribunal Federal.
3: O fiel e o meio.
5: Esse indeciso, Adriana, é muito difícil da pesquisa pegar.
3: É.
5: Porque nós estamos falando de 6 a 8% do eleitorado.
1: Tem um dado aqui que te ajuda um pouco, que eu anotei. 14% dos eleitores consideravam o maior problema do Brasil a corrupção na última pesquisa.
5: Sim.
1: Agora passaram para 19%. Está crescendo.
5: Cresceu.
1: O campeão do problema, evidentemente, é a violência com 31%. Mas 19 é muito. Agora, que posição esses eleitores têm diante da corrupção? É o que você falou, de todo mundo, dos dois lados.
3: É. Eu concordo com você, e essa pesquisa mostra uma semana já de crise, porque foi no dia 1º de setembro que o ministro André Mendonça suspendeu, né, retirou o sigilo daquele relatório da Polícia Federal que colocou todas as conversas entre Daniel Vorcaro e o ministro Alexandre de Moraes, né, tornou público. Então, é uma semana já de efeito disso. Eu concordo com você que essa primeira pesquisa mostra, inclusive, isso, sem grandes oscilações para um lado ou para o outro. Agora, eu também acho que tem nas duas campanhas um clima de tensão extrema, que é o que mais vem por aí. Dos dois lados, eu acho.
2: Aliás, o Flávio falou hoje em terceira facada.
3: Sim. E que foi interpretado por alguns como uma tentativa de criar uma vacina. Tipo, olha, se vier alguma coisa, é alguma coisa contra mim para me matar, no sentido de que seria para prejudicá-lo.
1: Já tinha falado algo parecido já, a respeito de um tal vídeo que estaria aí. Ele já disse a respeito disso e tal. Parece que tem essa expectativa mesmo. É possível que apareça alguma coisa. Agora, eu continuo achando que o que vai definir essa eleição é o bolso. Pegue os endividados no Brasil, 44% vivem dramaticamente as suas dívidas. O que, que aconteceu em julho, nas pesquisas de julho? O desenrola do Lula funcionou e o número caiu. O número de oposição ao governo Lula por causa de problemas financeiros. Agora voltou tudo ao que era antes.
5: E o número dessa pesquisa agora mostra um recuo da aprovação do governo Lula e não o crescimento do Flávio. Ou seja, o Lula que está dando marcha ré, não é o Flávio que está crescendo.
1: Exatamente. Agora, no caso dos endividados, a situação que o Lula criou positiva em julho já se perdeu agora. Voltou à estaca zero de antes do desenrola. Entendi, isso é muito grave para ele. Esse é um dos trunfos da campanha.
3: O Mitre falou de um ponto até fora do ar e citou rapidamente aqui, mas é importante da gente trazer esse momento da aprovação. Quando você fala dos candidatos à reeleição, né, daqueles que estavam no carro, os incumbentes, pleiteando uma reeleição em todos os anos anteriores, nesse momento da campanha, eles estavam ladeira acima. Né? Com a aprovação dos governos. E agora não, o cenário é completamente inverso. Isso acendeu um sinal de alerta muito preocupante. É o momento de repensar, inclusive, a comunicação, né, Mitre? Porque você falou do desenrola, a comunicação foi boa, mas ainda assim, muitas pessoas acharam que poderia ter sido melhor.
1: Agora, pegando isso,
3: trazendo um número aqui, ó, desaprovação, que é isso que a Thaís está dizendo. A desaprovação na pesquisa Quest anterior era 48, agora subiu para 50. Dois pontos. E a aprovação do governo Lula era 45 e agora caiu dois pontos para 43.
1: Mas se você pegar o ano inteiro, o ano eleitoral todo, até agosto, e pegar o histórico das outras eleições, você vai ver que lá, em agosto, todos os incumbentes tinham subido. Subido, na média, 13%. O Lula subiu, só 5%.
3: Agora, Mitro,
1: então, está difícil para ele isso. Essa parte não está funcionando. Agora é claro que a partir de agora, ele pode crescer, ele afinal é um incumbente. Ainda Sim. tem aí umas matérias no Congresso que pode dar alguma coisa, etc. Mas até agora isso não está funcionando. A média, eu vou repetir, a média dos incumbentes é de 13%. É. E outra coisa que eu me lembro, vocês se lembram também. O Bolsonaro perdeu a eleição em 22. Ele era um incumbente. Mas o que aconteceu com ele durante aquele período? Ele cresceu. Ele cresceu e muito. Ele cresceu de 18% a 20%. Perdeu a eleição, mas ele cresceu muito ali. No começo do ano, o Lula estava muito melhor do que chegou no final. E o Lula agora não cresce.
3: Agora, eu falei que queria puxar sua memória para todo mundo também comentar isso, porque a impressão que eu tenho, Mitre, é que o eleitor, em outras temporadas eleitorais, o eleitor, ele criava um conceito sobre o governo que poderia ser mais duradouro. A sensação que eu tenho agora é que esse eleitor oscila muito também. Vem o desenrola. Ah, então é positivo. Mas aquele efeito é quase como se estivesse no ritmo da nova comunicação das redes sociais. Dilui muito rápido. Aí vem a tabela do imposto de renda, a isenção do imposto para quem ganha 5 mil. O governo cria uma expectativa, ah, isso vai alavancar. E depois e tem um efeito, um reconhecimento que é uma medida positiva, mas é como se passasse muito rápido.
1: É, no caso do desenrola, isso aconteceu. Durou exatamente 2 meses, né? Dois meses, foi o que durou. Mas funcionou. Funcionou e criou até uma ilusão, que agora a coisa vai. Mas depois recuou. E nesse momento, a relação do público com as dívidas e com o governo está no mesmo lugar em que estava em julho. Voltou. Então veio a boa notícia e desapareceu.
3: É quase como se o eleitor não estivesse mais retendo as boas notícias. O pessimismo ou a dificuldade de fechar as contas.
1: É, não, exatamente. O que eu acho, sabe o que eu acho? É que na prática, no dia a dia, na hora do supermercado, aquilo
5: é
1: isso. Funcionou
5: é um soluço,
1: como
5: né,
1: se esperava. Só pode ser isso.
5: Durante um tempo curto. E depois, no outro mês, já a dívida voltou.
1: Então, só pode ser isso.
2: É a última semana. Agora, a última semana no supermercado, ali na conta do caixa.
1: É isso. E é isso que vai definir a eleição. É pode ter certeza. Não é o STF, não é isso aí. É na hora de votar, prática. Esse grupo pequeno que vai definir, vai votar de acordo com o que ele estiver vivendo, de acordo com a vida dele, com os problemas dele, com as dívidas dele. É isso que vai decidir. A questão do você falou aí do imposto de renda, foi uma medida, aquela medida, isenção no imposto de renda para quem ganha até 5 mil. E aí passa a cobrar quem ganha mais de 50 mil. Isso está dentro do planejamento do Lula sempre. Isso é uma mensagem permanente do Lula. Tem a ver com distribuição de renda, tudo isso. E foi feita essa medida. Foi feita. A medida do governo tem tudo a ver com o governo Lula. E atinge muita gente. No começo não funcionou. A primeira pesquisa, nada. A segunda pesquisa, depois começou a melhorar. Pode ser que isso fique, porque é uma situação permanente. Mas também não muda muita coisa. Né? Agora, que está faltando uma grande mensagem do governo, eu não tenho dúvida nenhuma de que está. Tem que acontecer alguma coisa para mexer nisso aqui. Porque atualmente...
2: O escândalo, né? Quer dizer, o escândalo você acha que não pega? É alguma medida?
1: Não, pega.
5: Depende do tamanho.
1: Está tão empatado que tudo pega, mas no final o que vai decidir mesmo é o bolso, pode ter certeza.
5: Mas eles estão apostando na taxa das blusinhas, na escala 6x1.
3: Mas aí depende do Congresso. E aí depende de articulação, de tempo.
5: A força que eles estão fazendo, Thaís, para agora, para aprovar tudo
3: mas
5: aí.
3: Mas a oposição também está fazendo força, né?
4: É, mas então... a escala 6x1, eu tenho uma opinião que, assim, na verdade, eu acho que eles fazem o esforço, mas para o presidente Lula, não aprovar a escala 6x1 é um trunfo eleitoral. Porque ele vai para o segundo turno com o discurso. Sou o único que vai defender. Os outros já trabalharam contra.
1: É bandeira,
4: então, eu acho que essa tentativa de fazer um esforço para aprovar agora, pode ficar só no esforço.
2: Maior do que essa. Eu acho que isso já está negociado.
4: Então, eu também acho. Mas aí, assim, a informação de bastidor, não é informação em on, é informação em off. Então, é a impressão que me dá pelas minhas apurações. Vamos fazer um rápido intervalo. O Band Eleições já está de volta. A gente vai falar da disputa no Senado. Tem debate quarta-feira entre os candidatos ao Senado aqui em São Paulo, na tela da Band. É um instante show. Só.
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19: Uma hora e 18 minutos pelo horário de Brasília. Em instantes, vem aí o segundo bloco do Band de Eleições dessa madrugada de terça-feira, 8 de setembro de 2026. Eu, Stephanie Toso, volto daqui a pouquinho na atualização do noticiário por aqui na programação da Band News FM.

0: Estamos de volta com o Band Eleições. Agora vamos falar um pouco da eleição para o Senado. Esse ano cada eleitor precisa escolher dois senadores. E essa semana, pela primeira vez, né, Sabino, a Band promove um debate na quarta-feira à noite, um debate entre os candidatos ao Senado pelo Estado de São Paulo. E a gente vê o cenário em que já era uma eleição importante, com toda essa crise de confiança do Supremo, só aumenta ainda mais a importância dessa escolha dos senadores, né? Pode mudar tudo, né?
1: É super interessante, né, Adriana? É a primeira vez que a Band promove um debate para senador. São 7 candidatos ali disputando. 7 candidatos que vão ter a possibilidade, assim como os candidatos ao Executivo, de estar à frente um do outro, de rebater um a posição do outro. E, além de responder, obviamente, as perguntas dos jornalistas da Band. São 7. Alguns deles historicamente com posições muito distintas, quase opostas, né? Então, estou muito curioso para ver como é que vai ser esse embate entre eles aqui na quarta-feira, às 15 para as 11 da noite, pela Band e pela Band News TV.
0: É, e eu não falei, eu Sabino, gente, que vai mediar esse debate com os candidatos ao Senado. Mitre.
2: Não, eu acho esse debate da maior importância. Primeiro, porque é a Band ampliando o seu território de debates, né? E segundo, a formação das chapas já propõe que o debate vai ser maravilhoso. Eu tenho certeza que será um grande debate, eu não tenho dúvida nenhuma. E o Brasil precisa muito de debate, mas muito. Essa polarização, isso aí inibe a discussão objetiva de substância eleitoral, não tem. O déficit de projetos de governo, de programas de governo e tal é enorme. Fizemos um canal livre esse fim de semana sobre déficit público, sobre problemas de falta de diálogo, mas o déficit que mais fez sucesso no programa foi o déficit de conteúdo das campanhas eleitorais. Porque você quer discutir projeto de governo, não tem. Não tem por quê? Porque a polarização...
1: É uma campanha de denúncias e ataques.
2: Exatamente.
1: Não é uma campanha de propostas.
2: Não,
1: né?
2: É campanha de propostas. Agora, você colocar esses dois lados, esses três lados em discussão, com tempo, com disciplina e tal, é uma contribuição enorme que a Band está dando para essa eleição.
0: Agora, Pedro e Thaís, queria colocar para vocês também aqui que a gente está no 7 de setembro, então não podemos esquecer do que aconteceu no país hoje. Teve manifestação na Paulista da oposição com o senador Flávio Bolsonaro dizendo que vai defender, enfim, o impeachment de Alexandre de Moraes, voltou a falar disso, disse que se for eleito vai indicar 5 ministros para o Supremo, porque tem certeza que o Alexandre de Moraes cairia. Já do lado do presidente Lula, teve o desfile do 7 de setembro lá em Brasília, e aí ele preferiu a pauta da defesa da soberania, aí dizendo que ninguém vai interferir aqui nas decisões que o país tem que tomar. São as duas vertentes aí do discurso nesse 7 de setembro.
3: Era o discurso já desenhado, né, dos dois lados. É. De um lado, o presidente Lula tentando colocar panos quentes, diminuir a temperatura da crise, pelo menos o reflexo disso na sua campanha, né, trouxe ali o presidente do Senado, trouxe também o presidente da Câmara, Edson Fachin estava ali, olha, os três poderes estão aqui reunidos, representados, a gente está dialogando e daqui para frente a gente vai tentar entrar no consenso. Do outro lado, é tentar colar, né, o fora Lula ou fora Moraes, que foi o discurso do Flávio hoje e dos seus apoiadores em São Paulo, né, durante esse 7 de setembro. Então, os dois fizeram valer ali o que a gente já imaginava. Um vai atacar, o outro vai tentar defender e tirar de si a responsabilidade, né? É aquela coisa, eu ataco, você defende, vamos ver qual cola, quem vai fazer o gol,
0: passo,
3: né,
0: de espera pelas decisões do Fachin,
4: Você vê que ninguém falou o que o Mitre ressaltou aqui no primeiro bloco, que as qualitativas estão mostrando que é a economia, né?
3: Nada.
4: Isso foge completamente do debate, de proposta, ninguém traz nada, o Lula não traz aquilo que pode fazer ainda para mudar esse quadro, o Flávio pode usar isso como uma arma para atacar
3: mais,
4: o governo, né? Mas ele, a maior parte do discurso, pelo menos o que a gente viu aí de notícia, ele falando do Supremo, ele concentrou a força nisso, né?
0: É que eu acho que essa semana ele concentrou, a oposição de uma forma geral, concentrou muito a força na crise do STF. Quando vem essa pesquisa que mostra que mudou praticamente nada, o Flávio Bolsonaro já vinha aí falando de endividamento, falando que o governo foi muito mal na economia e o governo um pouco atônito, porque os números não são os piores da economia, inflação baixou, está melhor do que há 4 anos, desemprego está baixo, mas o governo não vê o resultado disso.
4: Mas ele, mas

0: as crises do tempo do autoritarismo e tal, mas isso é outra coisa. Então, é evidente que isso tem impacto na eleição. Vai ter impacto. Pode não definir, não acho que vá definir. O que vai definir é o bolso mesmo. Mas essa crise tem impacto, vai ter. Pode ser que cresça até um impacto ainda, né?
1: E é importante falar, que a gente citou agora do debate ao Senado, né, os candidatos de São Paulo, o próprio governador, candidato à reeleição, Tarcísio de Freitas, foi muito forte, muito firme no discurso dele hoje na Paulista, falando disso, né? Falou, olha, Senado forte, vamos eleger um Senado para as pautas importantes, e citou, inclusive, a possibilidade do impeachment de Alexandre de Moraes. Eles estão jogando nesse lado também, claro, né? De pedir essa mudança no Senado, colhendo também para esse discurso
2: do STF. Acho que esse vai ser um tema forte do debate.
1: Do debate em quarta, com certeza.
0: Pode ter certeza.
3: Não tem a dúvida.
0: Você se prepare para... Não, você vai ser o faquinho do debate.
1: Tem que lembrar, gente...
2: Mas eu vou tomar a decisão.
1: E rápida, né? Mas o mediador tem que ser rápido.
0: Mas ele não pode demorar muito, não.
1: Ô, gente, nós já estamos nas considerações finais aqui do Band de Eleições, porque o tempo passa muito rápido. Eu vou trazer só um número, Mitri, que era que todo mundo comenta rapidamente para mim. É assim, na pesquisa da Quest, divulgada, não essa de hoje, mas há uma semana, tem um dado que me chamou muito a atenção, que é 62% dos entrevistados se declararam pouco ou nada interessados em eleição. Então, eu acho que além de conviver com essa realidade que a decisão vai ser na semana, praticamente no apito final do primeiro turno, também a gente vai conviver com uma situação que é a abstenção. Vai ter muita gente que vai dizer, bom, sim, é isso aí, eu não quero nenhum nem outro. Então, eu acho que podemos ter uma abstenção muito grande, que dependendo de quem falta as urnas também muda o pêndulo, quando a diferença é tão pequena.
0: A abstenção, né, pode ajudar na definição. Agora, tem um dado importante dessa pesquisa de hoje, que eu anotei aqui, que é espontânea. Eu sempre dou muito mais importância para a pesquisa espontânea do que a mídia, de um modo geral, porque a pesquisa espontânea fica ali em segundo plano. Ninguém publica muito, ninguém dá destaque. Ela é importante. Olha só, espontânea. Qual o número de indecisos na espontânea? Faltam 20 e quantos dias para a eleição?
1: 30 dias. 30 hoje dias. Menos de 30 dias, né?
0: 48% não souberam responder. Você vai votar em quem? Não sei. 48%.
1: Quase o que casa com esse dado do desinteresse também, né? Que eu
0: total.
1: Falei.
0: Eu acho até que esses independentes... Eu não gosto da palavra independente. Eu preferiria desinteressado. Porque é mais isso. Não é bem independente. É desinteressado. Mas eles estão aqui. Em grande parte, eles estão por aqui. Agora, na espontânea, o Lula tem 28, o Flávio 20. Entendendo que é uma referência para algum raciocínio. Mas isso também pode mudar e mudar a tendência também. Porque 48% de indecisos é muita coisa.
3: E acho que esses números aí mostram um pouco o cansaço que as pessoas estão.
0: Pode ter,
3: né,
0: certeza.
3: Cansaço, né?
0: Claro.
3: É essa a palavra que pode resumir. Por que as pessoas não estão interessadas em ouvir proposta? Porque eles acham que é tudo mais do mesmo.
1: Quando tem crise para todo lado, é aquilo
0: agora,
1: que você falou
0: anteriormente.
1: Agora, o fato
0: é que, né, mais uma vez, nós estamos caminhando já para a fase final da campanha eleitoral, primeiro turno, e o grande tema que, de fato, interessa, se aparecer, vai ficar pelo meio do caminho, que é a questão fiscal, o grande desafio fiscal. Eles não abrem jogo sobre isso, não tem jeito. O Lula fala como se orgulhasse da situação fiscal. E o Flávio fala como se não tivesse que mexer em alguns pontos que são sensibilíssimos para o interesse público. Eles não falam, eles não chegam lá.
1: O que acham que mexer nisso é perder
0: aí
1: voto.
0: Aí cabe ao jornalista levantar as questões.
1: Thaís. Não, e nessa reta final, a gente estava falando, estou ouvindo todos eles falando. Não tem como a gente ignorar que está tudo aberto. Né? Vai depender muito dessa reta final, de como vão se comportar, do desenrolar da crise. E o desinteresse, Adriana, eu acho que é isso. Ninguém aguenta mais Fla-Flu. O Fla-Flu, ele até é curioso de vez em quando, mas quando o jogo se repete o tempo todo, você fala, já vi isso, já vi esse resultado. Se eu votar ou não votar, não vai mudar nada. E esse que é o grande X da questão. Como é que vai chegar e convencer a sair de casa e a votar em ambos os lados?
4: Palavra final com você, Sabino, que é o mediador do debate dessa semana.
5: Bom, espero todos, né, no debate, acompanhando a gente. O voto para o Senado é um voto que você, normalmente, mesmo aqueles que acompanham o mundo político, você tem o primeiro voto. O segundo, você sempre está em dúvida. Esse segundo voto, ele não aparece direito nas pesquisas. É interessante isso. Então, a gente quer contribuir para que você possa escolher o seu candidato ao Senado também com esse debate aqui na Band.
1: Então, vamos repetir. É essa quarta...
5: Quarta-feira, 15 para as 11 da noite... Na Band, e na Band News TV.
1: É isso. E lembrando que o eleitor

0: escolhe dois senadores e não vota em legenda. Então, acontece muitas vezes que o segundo nome tem uma abstenção, muito mais votos nulos, porque a pessoa leva um número e não leva o segundo, porque não vota em legenda. Bom debate para você.
1: Obrigado, obrigado.
0: É isso, obrigada. A conversa flui rápido aqui, o tempo passa rapidinho. O Band de Eleições de hoje vai chegando ao fim. Eu agradeço aos meus colegas de bancada, a você aí de casa que nos acompanhou. Uma boa semana, até a próxima segunda-feira. Tchau, tchau.
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5: Agora 1:34 pelo horário de Brasília. Bom dia gelado para você que está sintonizado por aqui nessa madrugada na Band News FM. Vários dos nossos ouvintes reclamando dessa friaca aqui em São Paulo, muita gente puxando plantão. Tem bom dia chegando por aqui, tá frio em São Bernardo do Campo, 11 graus. O Eduardo Raja mandou mensagem para cá. Tem bom dia, Stephanie, bom trabalho. Voltei, hein, João? Vamos junto, né? Vamos que vamos. Ai, já espantando essa preguiça, já espantando o frio também. Tirei aquela folguinha aí de feriado de 7 de setembro, mas estamos aí na ativa. E agora sigo até o resto da semana. Fim de semana sou eu também por aqui de plantão na Band News FM, então tem chão por aí. E aí, claro que também, né, me protegendo, agasalhada, porque a temperatura tá diminuindo cada vez mais. E aqui em São Paulo já estamos com uma média realmente de 11, 10 graus em alguns pontos. 7 graus agora no extremo sul da capital paulista, efeito daquela massa de ar polar que chegou entre o domingo e a segunda e vai continuar mantendo as temperaturas mais baixas por aqui ao longo desses próximos dias. Já dando aquele spoiler, melhora um tiquinho amanhã quarta, né? Quarta e quinta com um pouco mais de sol, nada de um calorão tão intenso, mas aí pro final de semana vem outra massa de ar frio derrubando temperatura de novo. Então seguimos aí com esse sobe e desce, essa gangorra, até pelo menos o próximo domingo. O João Luiz do Brooklyn também tá por aqui, desejando um bom dia para todos nós. Tem bom dia também do Marcelo, que passou um tiquinho mais cedo, já mandando um oi por aqui na nossa programação. Quem também tá de plantão é o Eliezer, que trabalha como motorista de aplicativo direto de Sorocaba, já mandou bom dia para nós. Também temos um oi do Diego, que mandou mensagem para cá. Tá ligado, tá sintonizado na Band News FM, assim como o Sérgio Girota, que já passou mais cedo, mandando figurinha de cafezinho. E o Divanir Leite, da cidade de Garça. Bom, eu e Stephanie Toso sigo por aqui girando os nossos destaques ao longo dessa madrugada, mas o WhatsApp tá aberto. 11 999 592 100. Vai mandando o seu alô, a sua reclamação sobre o clima. Ai, ai, seguimos por aqui de olho. Vamos nessa, gente, com os principais destaques, os outros assuntos por aqui. Dados do IBGE apontam que a economia do Brasil cresceu 0,5% no segundo trimestre desse ano. Alta do PIB que foi puxada pelo agronegócio com expansão de quase 3%. Tem mais informações chegando agora num bate-papo da Larissa Biscaia e do Humberto Ferretti.
0: Economia brasileira cresceu 0,5% no segundo trimestre. É isso que mostra o levantamento que é feito sempre pelo IBGE. Para a gente entender o que, que isso significa, conversamos agora com a economista, professora da FGV, a Carla Beni. Professora, vou pedir para a senhora explicar, vamos evitar termo técnico se possível, mas 0,5% no segundo trimestre de ano. É muito? É pouco? A gente comemora? Fica igual? Qual que é a tua leitura desse número?
6: Quando a gente escuta que o PIB cresceu 0,5%, ele cresceu 0,5% em relação ao trimestre anterior. Esse é o primeiro ponto importante. Quando a gente pensa nesse percentual, é um adicional de produtos que foram feitos e serviços de um trimestre para o outro. Então, vamos fazer aqui uma conta rápida. Se você tiver esse crescimento, a gente vai fechar o ano aí mais ou menos em torno de 2% do PIB. Ou seja, que esse ano a gente teve um crescimento de produtos adicionados, aquilo que foi somado em relação ao ano anterior, da ordem de 2%. Então, assim, para o nosso cenário, considerando que a gente tem uma taxa de juros, que na taxa Selic a gente já está com dois dígitos desde 2022, agora a gente começa a sentir uma queda um pouco maior na atividade econômica.
7: Ou seja, professora, vai havendo um esfriamento, mesmo que gradual, da economia. E isso talvez fique evidente em um dos indicadores do PIB, né? A gente falou do número de 0,5%, mas é importante a gente tentar destrinchar isso para quem nos acompanha. O consumo das famílias, por exemplo, caiu nesse período. O agronegócio teve um resultado muito bom, com um crescimento de quase 3%. O consumo das famílias caiu, isso num cenário em que a gente tem noticiado com frequência de desemprego baixíssimo. Ou seja, as pessoas estão trabalhando, estão tendo renda, mas eventualmente não estão conseguindo gastar tanto por endividamento, pelos juros altos que a senhora citou. Enfim, como é que a gente consegue fazer essa leitura especificamente da queda do consumo das famílias?
6: Esse ponto acho que é um dos mais importantes que a gente tem para avaliar, porque nós temos óticas diferentes de cálculo do PIB. Eu tenho a ótica da oferta, da demanda, tenho a ótica da renda, e quando a gente pensa no consumo das famílias, é a ótica da demanda. E esse item é o mais relevante da fórmula toda. Então, quando a gente tem essa queda do consumo das famílias, ela está sim relacionada ao endividamento. Ainda bem que o emprego está indo muito bem, obrigada. Nós estamos no menor índice histórico nosso, porque o grande problema seria se as famílias estivessem perdendo o emprego, mas a composição da renda e o fechamento, digamos assim, do mês, se a gente pegar os dados do Serasa, nós estamos aí com 48% da população adulta negativada. Eu não estou falando endividada, eu estou falando já negativada. Então, sim, você tem resultados de venda, mas o consumo vai diminuindo porque você tem um esgotamento, digamos assim, do orçamento mensal.
0: Professora, seria esse o desafio para o Brasil crescer mais? Então, a gente poderia apontar que a situação das famílias, cada uma com seus desafios internos, dentro de um contexto um pouco maior que acaba barrando ou talvez impedindo de ganhar tração esse crescimento?
6: Eu acho que esse é o grande ponto, Larissa, agora para o final do ano e também para o ano que vem, esse é um grande desafio. Outro grande ponto nosso é o custo do capital, né? Porque o Brasil continua tendo a maior taxa real de juros do mundo. É muito difícil para o setor privado conseguir capital e fazer reinvestimentos. E eu vou destacar um ponto aqui importante também no relatório do PIB, que quando você pega o segundo trimestre de 2026, que é esse analisado, com o segundo trimestre de 2025, ou seja, no comparativo de um ano, o investimento, que é aquilo que a gente chama de formação bruta de capital fixo, ele caiu, porque ele estava em 16,6 e ele está 16,1. Mas parece pouco, mas não é, porque o investimento de hoje é o emprego de amanhã.
7: A gente fala com a professora Carla Bene, que é economista da Fundação Getúlio Vargas. Professora, mudando o assunto, falando ainda, obviamente, do PIB, mas destrinchando e olhando para um outro aspecto que já foi citado aqui, a questão do agro. Talvez se não fosse um crescimento de quase 3% do agro, a gente pudesse ter um resultado negativo. O agro vive um ano bom, com safra de grãos recorde, com várias culturas registrando aumento de exportações. Enquanto que o agronegócio, que quando a gente fala inclusive em balança comercial, costuma representar sozinho praticamente metade de tudo que o Brasil vende para fora. Como é que está o cenário do agro neste momento e o impacto direto dele no PIB? Salvou o PIB, digamos assim?
6: A gente precisa só colocar um pouco no contexto, porque o agronegócio ele não representa nem 9% do PIB. Nós temos 70% de serviços e em torno de 20, 22% de indústria. Então, quando você pega o volume do agro, sim, a gente tem um volume de exportação e a gente fica muito focado nisso. Só que quando você pega a fórmula do PIB para fazer esse cálculo, você precisa descontar toda a importação. Você tem um saldo líquido. Então, no saldo líquido, o percentual acaba impactando menos dentro da fórmula. Mas sim, se você pegar a parte de exportação, nós estamos, de novo, né, com resultados muito positivos, o que é muito importante para o Brasil na exportação. E eu também vou destacar um outro ponto, que é a exportação nossa, principalmente se você comparar de um ano para o outro, a parte de petróleo e gás. Petróleo e gás também, porque diante de toda essa crise internacional, dessa guerra no Oriente Médio, nós estamos exportando, o Brasil é exportador de energia. Então, isso também acaba contribuindo com o resultado das contas.
0: Professora, infelizmente nosso tempo aqui está acabando, vou pedir a resposta um pouco mais objetiva. Para a gente pensar agora na projeção do segundo semestre do ano, por quê? Todo mundo que você conversa, principalmente o setor empresarial, fala, olha, vem eleições por aí, a coisa é muito incerta. A gente consegue projetar ou esperar alguma coisa para o próximo relatório do PIB?
6: Eu acho que a gente não consegue fechar o ano com um PIB maior do que 2,1, 2,2, mesmo sabendo que o segundo semestre é um segundo semestre melhor, a gente está com um endividamento e uma inadimplência que está complicando muito os orçamentos. Então, a gente não pode colocar muito, digamos assim, muitas fichas apostadas nesse ponto.
0: Muito bem, conversamos aqui na Band News FM com a professora Carla Bene, ela que é professora da FGV, economista também. Professora, te agradeço demais pelo teu tempo, pelas explicações super esclarecidas por aqui, uma aula mesmo. Obrigada, viu?
6: Obrigada, obrigada a todos, até a próxima.
0: Até.
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0: agora 1 hora 44 minutos, acontece aqui em São Paulo, a 28ª Bienal Internacional do Livro, no Distrito Anhembi. O evento vai até o próximo domingo, dia 13. O tema dessa edição é Festival de Emoções. Os âncoras do Band News São Paulo, Luiz Megali e Carolina Ercolim, conversaram com o Silvani Matos, presidente da Câmara Brasileira do Livro, sobre o evento, o novo público e o mercado editorial brasileiro. Você acompanha agora a primeira parte desse bate-papo por aqui na nossa programação.
1: Quem aí gosta de Bienal do Livro?
2: Boa! Tem
1: cara de quem adora, Carol.
3: Boa pedida.
1: Eu também gosto muito. Tenho tantas lembranças boas da Bienal. A minha mãe me conta que um dia ela me levou, eu era pequena, não me lembro disso. Mas ela me levou num stand em que, por algum motivo, estavam a Bruna Lombardi e o Ziraldo.
3: Olha!
1: E aí eles foram lá, tietar os dois.
3: Uhum.
1: O Ziraldo tem uma história em Minas, ele conheceu a minha avó, inclusive. Então ela foi lá e falou, eu sou filho da Marta, sou filho da Marta. Oh, Martinha, que saudade. Ele foi uma simpatia, ele fez uma dedicatória linda pra mim no livro, se não me engano, era o Flicts. Eu tenho até hoje.
3: Uhum.
1: E a minha mãe disse que eu fiquei hipnotizado pelos olhos da Bruna Lombardi. Eu não conseguia fechar a boca. Essa é a minha primeira lembrança de Bienal.
3: Olha só que
1: depois
3: legal.
1: Teve muitas outras. Depois eu conto uma história também do Maurício de Souza, que foi numa Bienal do Livro. Cara, são eventos sempre muito marcantes. Pretendo levar meus filhos. E tá conosco Silvani Matos, presidente da Câmara Brasileira do Livro, uma das organizações que auxiliam na realização da Bienal. Silvani, obrigado pela sua participação aqui na Band News.
4: É um prazer falar com vocês e eu os acompanho diariamente no jornal cedinho.
1: Opa,
4: pela manhã.
1: Aí sim, aí a gente já entra com o jogo meio ganho. Silvani, o que tem de mais legal nessa Bienal que vai marcar os meus filhos como essa da Bruna Lombardi me marcou lá no passado?
4: Olha, esse ano o nosso tema é um festival de emoções. Então, nós fizemos uma programação e uma curadoria baseado nos grandes eventos culturais ao redor do mundo. Então, o visitante poderá ter experiências, além dos livros, é claro, né, de visitar os estandes, conhecer autores brasileiros e estrangeiros, mas participar de 11 espaços oficiais, todos gratuitos, com palestras sobre mercado, sobre saúde, sobre autógrafos também com os seus autores. E também teremos esse ano um espaço dedicado à Alameda dos Artistas, onde teremos ilustradores, quadrinistas. Então, teremos uma ampla programação para todas as idades e para todos os gostos.
3: E eu queria te ouvir também sobre essa aproximação de um novo público, né? O Megali falou da como é que foi a vida dele ali, vai levar os filhos também, uma nova geração. Uma nova geração que está chegando em meio a outros apelos, né? Geralmente de telas. Então, talvez a proximidade que eles tenham com alguns autores seja diferente das que a gente tinha ali. Atores mais jovens, né? A gente tem visto cada vez mais influencers também entrando no mercado editorial e chamando esse público mais jovem também para a leitura. Queria que você falasse um pouco dessa renovação do público. Enquanto também tem pesquisas mostrando uma redução do número de leitores em praticamente todos os segmentos pesquisados. Mas o leitor que continua assíduo, ele está mais voraz também. Queria que você falasse um pouco desse comportamento do brasileiro.
4: Olha, sem dúvida que as telas roubam o tempo, né? Mas a Bienal, como um grande evento, ela traz a oportunidade desse novo público participar desse mundo do livro, ter acesso aos seus autores. Hoje o acesso aos autores é muito mais fácil, então você pode conhecer, entender como ele fez aquela obra, assistir uma palestra. E por outro lado, nós sabemos que um evento deste tamanho, que é o maior evento literário da América Latina, ele atrai esse novo público que, por algum motivo, não teve oportunidade de ter contato com esse mundo dos livros, dos autores, das palestras. Então, sem dúvida, é um grande evento que renova esse público, começando pelas visitas escolares, que acho que é o primeiro contato que os pequenos têm com esse mundo, até outras pessoas que não têm o hábito da leitura, mas podem participar desse evento e desenvolver esse gosto pela leitura e por esse mundo tão maravilhoso que é o mundo dos livros, né?
1: E tradição mantida, Bienal no Anhembi, né?
4: Sim, sem dúvida. Inclusive, o Distrito Anhembi, há alguns anos, ele foi totalmente reformado, está climatizado, ampliou o espaço físico, toda a parte de estrutura, de alimentação, de toaletes, enfim. É muito agradável, tem um espaço muito gostoso. Esse ano nós teremos uma praça ao ar livre, onde as pessoas poderão também descansar um pouco. Teremos também um espaço de descompressão também para pessoas, para neurodivergentes. Então, tudo foi pensado com muito carinho, com uma curadoria muito específica.
1: Sivane, a livraria durante algumas décadas foi seguindo o caminho dos cinemas, né? As livrarias de rua foram desaparecendo e a gente passou a encontrar só livrarias em shoppings. E em alguns shoppings, nem isso, né? Nenhuma livraria. Foram fechando. E dá uma tristeza, né? Quando a gente vai para cidades como Buenos Aires, com tantas livrarias, tantas boas livrarias, e aqui a gente não via nenhuma. E eu comecei a reparar, é uma percepção minha, tá? Posso estar falando uma bobagem. Eu comecei a reparar um certo esforço de algumas pessoas em abrir livrarias. Mais em bairros descolados, assim, na Vila Madalena, na Santa Cecília, em Higienópolis, etc. Bairros de... Mas um esforço para trazer as livrarias de volta para as ruas. É uma percepção sua também?
4: Sim, sem dúvida. Nós chamamos de livrarias independentes, já que elas não fazem parte de grandes redes. Existe esse movimento, como você falou, Santa Cecília, o centro da cidade, de livrarias que têm uma curadoria específica. O que eu acho fantástico, porque o público vai caminhar no centro no fim de semana ou até durante a semana, na hora do almoço, e pode entrar na livraria e procurar seu livro ou, enfim, aproveitar uma programação que a livraria esteja oferecendo. Então, nós sabemos que grande parte dos municípios do Brasil, infelizmente, não tem uma livraria, mas existe sim um movimento crescente de abertura de livrarias independentes. Inclusive, há uma livraria que é uma graça ali no Bom Retiro, que é especializada em literatura coreana, que está muito em alta também. Então, eu acredito que esse é um movimento muito positivo e que vai começar a trazer livrarias em mais bairros mais alternativos, digamos assim, e não só nos grandes centros.
1: Faço uma propaganda de uma que abriu lá pertinho de casa, a Bibla, fica em frente à Escola das Crianças, na Nazaré Paulista, ali é meio Vila Ida, meio Vila Madalena, enfim, essas vilas aí da Zona Oeste, uma graça. Serve um cachorro-quente maravilhoso, uns lanches excelentes e tem um acervo magnífico. Quadrinhos, eu gosto, tem bastante também. Lugar simpaticíssimo, tá? Vou repetir o nome aqui, Bibla, porque eu faço questão, cara. Quem faz o esforço de investir em livraria merece aplausos e divulgação.
3: E outra coisa também que eu percebo na cidade de São Paulo são sebos, que também tem a questão mais cultural, né? Eles não são apenas lugares ali para você conseguir um livro. Cada vez esses lugares estão abraçando mais uma comunidade. Então faz saraus, né? Tem uma lanchonete, um bistrozinho. Enfim, são lugares de ponto de encontro. Porque aí você fomenta a leitura, conversa, você socializa com a literatura. Você encontra pessoas para tomar um café e conversar de alguma coisa nesse sentido. Leva um livro para casa.
1: Já reparou que à medida que as livrarias foram desaparecendo, as farmácias foram se multiplicando? Eu acho que uma coisa tem a ver com a outra, tá? Eu vejo correlação aí entre uma cabeça saudável e um número menor de farmácias.
3: Ô, Sivani, eu queria te perguntar sobre o mercado brasileiro, se está conseguindo formar autores com projeção internacional ou se ainda a gente está principalmente consumidor de literatura estrangeira. Eu estava dando uma olhada nos nomes da literatura, né, que vocês trazem nessa edição, então, de brasileiro, Conceição Evaristo, Paula Pimenta, Rafael Montes, Tamar Vieira Júnior, Aline Bey, Socorro Racioli, mas também nomes como Ana Wang, Helena Armas, Alice Osman. Queria que você falasse um pouco de como a gente se tem se projetado. Tem diversos influencers, por exemplo, que estão apaixonados em Machado de Assis, né, internacionais, que olham para a nossa literatura e ficam vislumbrados. Queria que você falasse um pouco dessa nossa potência.
4: A Câmara Brasileira do Livro tem um projeto chamado Brazilian Publishers, que é um projeto de internacionalização das obras brasileiras. Então, nós participamos ao longo do ano de diversas feiras internacionais, onde os editores brasileiros podem levar as obras publicadas por autores nacionais para vender os direitos a outros países. Então, nós temos muitos autores, como o Rafael Montes, que você citou, que os direitos foram vendidos para diversos outros idiomas, e esse projeto do Brazilian Publishers, ele tem alcançado cifras em dólares excelentes com a venda de direitos de autores brasileiros para o exterior. Nós temos um conteúdo literário vasto, riquíssimo, excelentes autores e autoras, não só os clássicos, como você citou, mas também os contemporâneos. Quando eu digo contemporâneos, não são apenas autores jovens, mas às vezes autores que já são maduros, mas que começaram a escrever há pouco tempo. Então, esse projeto é importantíssimo e nós temos, ano a ano, crescido a venda de direitos para o exterior.
3: Legal. Bom, queria que você então convidasse o nosso ouvinte, dando as informações, começa a partir de quando, que horas as pessoas podem chegar. Eu vi que também tem como você fazer reserva, né, para fazer autógrafos de livros no site.
4: Sim, todas as informações estão no site bienaldolivrosp.com.br e também no Instagram, com o mesmo endereço, de 4 a 13 de setembro, no Distrito Anhembi. Nós temos a entrada a partir das 9 da manhã durante a semana, até as 22 horas. Quem compra um ingresso diurno pode ficar o dia todo. Esse ano, uma informação muito importante, nós criamos um ingresso noturno para aquelas pessoas que trabalham durante o dia e querem visitar a Bienal durante a semana. É um ingresso que tem um preço mais barato, a pessoa pode acessar a Bienal a partir das 17 horas, ficar até as 22, com um cashback de 100% do valor do ingresso. Dicas: sapatos e roupas confortáveis. Pode levar o seu lanche, garrafinha térmica, teremos ponto de hidratação e também um transfer gratuito saindo da estação Tietê. Opa. Do metrô Linha Azul. E eu convido a todos a participar deste grande evento literário, um festival de emoções que foi feito com muito carinho para todos vocês. E esperamos todos lá no Distrito Anhembi a partir do dia 4.
1: Muito bem, Sevani Matos, presidente da Câmara Brasileira do Livro, que participa da organização da Bienal do Livro de São Paulo, 28ª edição, tá certo?
3: Isso.
1: É isso, 28ª edição.
4: Correto.
1: Sevani, obrigado pela entrevista, bom evento, a gente se encontra lá.
4: Com certeza, será um prazer recebê-los.
3: Até mais.
1: A história que eu fiquei devendo é a seguinte. Tava eu com os meus, sei lá, 25 anos, já adulto, né? Barba na cara, passeando pela Bienal. Eu, meu primo e as respectivas namoradas. Não é a Ana com quem eu me casei, uma ex-namorada. E aí passamos por um stand e tava lá o Maurício de Souza autografando, fazendo autógrafos para as crianças. Ele tinha os papéis sulfites ali e aí desenhava, fazia um desenho que a criança pedia, uma Mônica, um Cebolinha. E, enfim, aquela fila de 40 crianças, entramos lá, os dois marmanjos, para desespero das namoradas que morreram de vergonha daquilo, acharam uó e foram passear, deixaram a gente lá, né? Os crianções. E ficamos na fila, cara, os dois grandões ali, todos cotoquinho lá, com o papelzinho na mão, esperando pro Maurício desenhar. E ele desenhava só o rosto, né? Fazia rapidinho ali o rosto da Mônica. Qual que você pediria, Carol?
3: Eu pedi o Cebolinha quando eu tive a oportunidade.
1: Ah, então, Cebolinha. Ele desenhou o rosto do Cebolinha para a Carolina, do amigo Maurício e tal. Aí quando chegou na minha vez, eu, Maurício, faz para mim o Cebolinha bicudo dos anos 70, aquele que tem a cara mais pontuda. Ele, nossa, o Cebolinha bicudo, aquele eu desenhava. Aí ele vira para a mulher dele que tava lá fazendo não sei lá o quê. Ó, tá, galera. Aqui, ó. aprendeu a ler comigo.
3: Ah, garoto.
1: Aí ele deu um abraço. E aí, ele, em vez de fazer o rosto do Cebolinha, ele fez o Cebolinha de corpo inteiro, andando, com fumacinha atrás, com uma casinha no fundo, graminha. Caprichou mil vezes mais no meu do que no das crianças. E aí, o meu primo, na sequência, pede o Horácio. Faz o Horácio. Ele, nossa senhora, aí que ele morreu de alegria mesmo. Que o Horácio é o xodó dele, né? É o único que ele mesmo faz, roteiriza, até hoje. E desenhou um Horácio também super caprichado, grandão, legal pra caramba. E depois nas crianças voltou a desenhar rostos. Voltou a escala industrial, a linha de montagem, sim, sabe? E aí depois eu fui entrevistar o Maurício e mostrei esse autógrafo pra ele. É de 2001. É, até escrito 2001 lá. Eu falei que eu tinha 25, caramba, acertei na mosca. É, de 2001, tá emoldurado na minha sala, né? Desde então.
3: Então eu vou mostrar aqui, eu mandei para nossa live uma foto, que é um registro de 2014.
1: Ah lá.
3: Numa entrevista que eu fiz com o Maurício de Souza. E eu e Augustinho Teixeira nos...
1: Nossa, que legal.
3: Nos desafiamos a desenhar um personagem do Maurício. Eu desenhei esse Cebolinha gordinho.
1: Ficou direitinho.
3: E aí, eu na hora que o Maurício chegou, eu mostrei pra ele, né? A gente mostrou como é que a gente tinha representado. E aí, ele desenhou do ladinho, assim... Um Cebolinha muito perfeito, dizendo, tá meio goldinho.
1: Cebolinha muito bonitinho.
3: E aí também eu moldurei, tá lá em casa.
1: Que barato, olha.
3: E aí, claro, né, a gente tem a referência do Maurício de Souza muito próximo. E a Bienal era um momento muito importante, porque ele sempre tava.
1: Sempre tava.
3: Ele sempre fazia questão de estar lá.
1: É.
3: E era uma coisa, né, imagina, Maurício de Souza chegando lá e tal. Então era um encanto, assim. Ele é sempre muito simpático, né, acolhedor ali, achou graça da história. Ainda que a gente
1: cara,
3: não
1: ficou
3: tenha...
1: muito legal. Né? Depois eu mostro o meu. O meu é ele passeando com um balãozinho assim. Oi, Luiz Guilherme, tudo bem?
3: Luiz Guilherme. Que demais.
1: Vamos pra Bienal.
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0: 2:03 pelo horário de Brasília. Lembrando que, excepcionalmente, nessa madrugada não temos a reprise do É da Coisa. Ontem foi feriado, dia 7 de setembro, por aqui na nossa programação. Então eu, Stephanie Toso, sigo tocando o noticiário, trazendo os principais destaques do dia. Antes, rapidinho, dando aquela passadinha pelo nosso WhatsApp no 11 999 592 100, já para desejar um bom dia pro Diego Justino. Ele tá por aqui ouvindo a Band News FM, e aí ele falou assim, olha, 17 graus aqui no momento, e olha que essa região é bem quente. Ele que fala ali de Barretos. Temperatura diminuiu em todo o estado de São Paulo. E aí sigo de olho nos termômetros. Só pra gente ter uma média, assim, capital paulista com 13 graus. Por agora, está caindo aos poucos, 13 na maior parte da cidade. Então, zonas oeste e norte registrando essa média, só que Capela do Socorro, Marcilac, Parelheiros, com 9 graus. Então, uma diferença bem grande para o extremo sul da capital, que normalmente já é mais gelado, fica mais perto da represa também, e aí a temperatura vai despencando. Então, com o passar das horas, a sensação de frio por aqui também vai aumentando. É, efeito daquela massa de ar polar. E aí, ó, a Tatiane, a nossa ouvinte de todas as madrugadas, mandou mensagem pra cá, reclamou do frio, falou que acabou a folga, que agora volta o dia normal. E aí ela falou assim, ai, ai, até quando vai? Quando acaba essa palhaçada? É, expectativa de uma semana mais gelada por aqui. Melhor amanhã e quinta, porque vai ter o sol aparecendo à tarde, aí dá aquela esquentadinha. Mas noites e madrugadas ainda vão seguir com baixas temperaturas até praticamente o final da semana. E aí, entre quinta e sexta, vem mais uma massa de ar polar para reforçar essa queda de temperatura. Então, não vai ter muito jeito, não, Tati. Por enquanto, é isso. Vamos tirar o agasalho do guarda-roupa, já dá aquela batida, põe para arejar, edredom também, porque vai precisar para esses próximos dias todos, tá? Mesmo com a condição melhorando ao longo das nossas tardes nesses próximos dois dias. Então, nós ainda seguimos aí com esse vento frio bem presente. Vamos nessa, gente, na atualização do noticiário. Daqui a pouquinho eu dou mais uma passadinha pelo nosso WhatsApp e vai mandando o seu alô no 11 999 59 200. Indo direto a Brasília, o ministro Gilmar Mendes propõe proibir policiais e militares de ocuparem cargos em gabinetes do Supremo Tribunal Federal. Quem traz mais informações é o Leandro Aislan.
13: O ministro do Supremo Tribunal Federal, Gilmar Mendes, apresenta uma proposta de emenda ao regimento interno para proibir a atuação de policiais federais, integrantes de outras forças de segurança e militares das Forças Armadas nos gabinetes dos ministros da Corte. Atualmente, os gabinetes dos ministros André Mendonça e Alexandre de Moraes contam com policiais cedidos, os quais seriam diretamente afetados pela mudança. A medida será analisada administrativamente pela Comissão de Regimento Interno do STF e surge em meio a uma crise na Corte acirrada após a retirada do sigilo de um relatório da Polícia Federal contendo mensagens trocadas entre o dono do Banco Master, Daniel Vorcaro, e o ministro Alexandre de Moraes.
0: Nos outros assuntos, um homem é preso suspeito de envolvimento na morte da filha de policiais militares na Bahia. Detalhes do caso que chegam com a Ana Paula Lima.
14: Um homem é preso suspeito de envolvimento no assalto que terminou com a morte de uma jovem de 21 anos em Salvador. Segundo a Polícia Militar, ele foi localizado nesta segunda. Brenda Nicole Alves Brandão foi atingida no rosto durante a abordagem na madrugada de domingo. Ela teria reagido durante o roubo de um celular. A jovem estava na garupa de uma moto conduzida pelo namorado de 24 anos. O SAMU foi chamado e constatou a morte dela em no local. Brenda era filha de dois policiais militares.
0: A dona da loja de vestidos de casamento, My Vintage Dress, Camila Rossi, nega ser golpista em um vídeo que foi publicado nas redes sociais e afirma estar trabalhando de noite para entregar todos os pedidos. Cerca de 300 clientes, muitas com casamento marcado para os próximos dias, reclamam que não conseguem o contato com o estabelecimento que fica em São Paulo. Ela pediu desculpas às noivas e disse estar com medo das ameaças que foram recebidas. Camila prestou um depoimento à Polícia Civil de São Paulo, que investiga o caso como estelionato. Na semana passada, o PROCON também convocou uma reunião com representantes da loja, mas ninguém apareceu. Indo direto aos destaques do noticiário internacional. Ataques israelenses a um prédio residencial no sul do Líbano matam pelo menos 12 pessoas, incluindo duas crianças e quatro mulheres. Um dos ataques atingiu o edifício no momento em que as crianças se preparavam para ir para a escola. Israel afirma ter atacado pessoas transferindo armas e diz ter tomado medidas para mitigar danos a civis. A escalada ocorre apesar do cessar-fogo que foi estabelecido em junho entre Israel e o Hezbollah. E no destaque do esporte, o Corinthians é o último classificado às semifinais do Campeonato Brasileiro Feminino. Fala aí, Maurício Ferreira.
15: As brabas do Timão confirmam o favoritismo, eliminam o Cruzeiro e enfrentam agora o Bahia na semifinal do Brasileirão Feminino. Após a vitória por 1-0 no primeiro jogo, ontem o Corinthians virou a segunda partida e venceu por 3-1 no estádio do Canindé. Marília abriu o placar, mas Johnson, Tamires e Thaís Ferreira garantiram a vaga alvinegra. A décima participação seguida na semifinal da competição. O Bahia, que despachou o Palmeiras nos pênaltis na última sexta-feira, será o adversário na sequência. Os jogos serão disputados já nos próximos dois finais de semana. Do outro lado da chave, São Paulo e Flamengo disputam uma vaga na decisão.
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17: Nesta terça, na região sul do país, o tempo segue firme na maior parte da região, devido à atuação da massa de ar mais frio. Amanhã ainda será gelada, com risco de geada no sudoeste gaúcho. Durante a tarde, as temperaturas sobem um pouco, mas continuam agradáveis. E no fim do dia, pancadas de chuva voltam a ocorrer no oeste paranaense. No sudeste, muita umidade ainda sobre a faixa leste da região. O dia será de chuva isolada entre a faixa litorânea de São Paulo, o Rio de Janeiro, Espírito Santo e parte da zona da Mata Mineira. Já entre o norte paulista e áreas do interior de Minas, o calor, a umidade presente na atmosfera e a atuação de um cavado em níveis médios favorecem pancadas de chuva mais fortes. No centro-oeste, continuam as pancadas de chuva entre grande parte de Mato Grosso, Goiás e o Distrito Federal. Em Mato Grosso do Sul, o tempo fica mais firme na maior parte do estado, mas áreas de instabilidade também avançam para o sul e o leste do estado. E o calor volta a aumentar mais durante a tarde. No nordeste, o tempo segue firme na maior parte da região. O destaque para o sul da Bahia, onde há risco de chuva forte e temporais. Já o interior continua com tempo seco, calor e baixa umidade, com índices em alerta em alguns pontos. E na região norte, há previsão de pancadas de chuva mais fortes entre o Amazonas, Tocantins, norte de Rondônia, sul do Pará, oeste de Roraima, faixa litorânea do Pará e o Amapá, incluindo as capitais Porto Velho e Belém. Já nas demais áreas, o sol aparece mais e o calor continua predominando. Lívia Caetano, da Climatempo.

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Está na hora de embarcar com a gente no nosso programa de viagens. 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O programa de hoje vai te levar para uma viagem diferente, única e bastante especial. Nós somos convidados a embarcar em um cruzeiro. Até aí, nenhuma novidade para quem me acompanha por aqui, não é mesmo? E se eu disser que esse cruzeiro vai ser a bordo de um veleiro e que ele vai navegar pelo mar Egeu, saindo de Atenas, visitando a Turquia e algumas ilhas gregas, incluindo locais onde foram gravadas cenas do filme Mamma Mia, hein? Oh, oh, Mamma Mia, here I go again, my, my. Star Clippers é uma empresa que possui 3 dos maiores veleiros do mundo e que oferece cruzeiros em diversos mares do planeta. Nós estivemos no pioneiro Star Clipper, que possui quase 115 metros de comprimento e 4 mastros que sustentam 16 velas. Oferece cabines para acomodar confortavelmente até 170 passageiros. Nós ficamos no quarto 111, localizado em um deck baixo, a poucas dezenas de centímetros acima da linha d'água. Chance para observar o mar e as ondas da janelinha redonda que fica ali em cima de uma pequena poltrona. 2 camas de solteiro podem se transformar em uma cama de casal. Tudo em madeira, do jeito que você está imaginando, mas com uma sensação extra de aconchego, sabe? Criado mudo, penteadeira, que no meu caso eu transformei em um mini escritório. E o que me chamou a atenção na cabine foi o guarda-roupas. Muito espaçoso e funcional por se tratar de um quarto dentro de um veleiro. Coube com tranquilidade toda a nossa roupa, equipamentos, uma mala de mão e 2 mochilas. Colocamos a mala média dentro da grande e as pusemos embaixo da cama. Resultado, espaço de sobra no quarto, que tem ainda uma portinha para o banheiro privativo, com vaso sanitário, um pequeno box com cortina para segurar a água, pia e um ótimo armário-gabinete. Eram 6 da tarde de um sábado ensolarado em Atenas, na Grécia, quando a tripulação deu início ao drill. As tradicionais instruções de segurança que existem antes de navegar em qualquer tipo de cruzeiro. Chegamos com 1 dia de antecedência à capital grega. E isso você deve levar para sempre em consideração no momento de programar uma viagem de navio. Chegue, no mínimo, com 1 noite de antecedência. Afinal, você não vai querer perder um cruzeiro por qualquer imprevisto no seu voo, não é mesmo? Como eu disse, nós passamos 1 noite em Atenas e tivemos quase que 1 dia inteiro livre antes de entrarmos no Star Clipper, pouco depois das 4 horas da tarde. Encerrado o briefing, nós ficamos livres para dar a primeira explorada no veleiro. A impressão ao circular pelo Star Clipper é de ter sido convidado para embarcar no veleiro de alguém bem conhecido. E eu fui descobrir que esse é justamente um dos charmes de fazer um cruzeiro desse tipo. Você vai cruzar a todo momento com a tripulação. E eles estarão sempre fazendo alguma coisa com certa pressa, ao mesmo tempo em que abrem um largo sorriso quando os olhares se cruzam e que não vão medir esforços para te atender em caso de alguma necessidade. Ao caminhar pelos decks superiores, vai ser preciso, inclusive, desviar de cordas e mastros, subir e descer pequenas escadas. Nada perigoso ou difícil. Pelo contrário, esse tipo de viagem costuma atrair um público mais velho. E os 80 mais andam pra lá e pra cá com uma destreza de fazer inveja aos viajantes mais urbanos. O veleiro possui 2 piscinas, uma na popa, rodeada por espreguiçadeiras, e outra na parte central do deck mais alto. E essa aqui é bem curiosa, já que há algumas janelas de vidro voltadas para a escadaria principal do deck abaixo. Sim, vai ser possível ver as pessoas nadando na piscina ao descer as escadas do lounge. O bar tropical se divide justamente entre esse lounge interno, que contorna a escadaria principal, e uma outra área externa, coberta por uma espécie de toldo. Ali fica também uma simpática salinha, a biblioteca. O veleiro é compacto, obviamente não possui toboáguas, cassinos, shows grandiosos e atividades o tempo inteiro. A pegada é diferente. Jerby é um talentoso músico que tem a missão de deixar tudo mais animado. No coquetel, antes do jantar, ele toca um piano de cauda branco que fica no lounge da escadaria.
e em alguns outros momentos ele aparece no bar tropical ou então nos decks superiores.

0: O nosso cruzeiro a bordo do Star Clipper teve 7 noites de duração e apenas um dia inteiro de navegação. E aqui talvez seja um bom momento para responder a famigerada pergunta que quase todo mundo faz quando falamos em viagens no mar. Balança muito? Quem me conhece sabe que eu sou um apaixonado por navios e que eu costumo fazer muitos cruzeiros. Foi a minha primeira vez em um veleiro e de cara eu percebi que ele tem uma característica muito peculiar quando navega com as velas içadas. A força do vento faz com que o barco fique penso para um lado. Ele literalmente navega torto. Isso é muito, mas muito mais tranquilo do que você pode imaginar. Na minha opinião, aliás, isso ajuda a diminuir aquela sensação desconfortável do balanço da navegação. Porque em mar mais revolto, ele só vai balançar em um sentido, da proa para a popa. No primeiro dia, ele entortou para o lado contrário ao da nossa cabine. Pegamos apenas algumas horas de mar mais chatinho. Depois, nos outros 6 dias do cruzeiro, foi só alegria. E em muitos momentos, nem parecia que a gente estava navegando. Nada de balanço. Mas o barco pode ficar meio tortinho, sim. E isso pode causar um certo desafio para caminhar em alguns lugares. E para tomar banho. A força da gravidade fazia com que a água do chuveiro caísse para fora do box e contra o ralo. Para nossa sorte, foi só um dia assim. Nos outros, a gravidade atuou a nosso favor, jogando toda a água para a parede e para o ralo. Experiências como essa fazem de um cruzeiro em um veleiro uma viagem realmente única. Como pegamos o primeiro dia com muito vento e mar não tão calmo, eu fui me apaixonar realmente por esse tipo de viagem a partir do segundo dia. E a experiência foi ficando cada vez mais especial de acordo com as nossas paradas no Mar Egeu. E eu já vou passar pelo roteiro. Antes, eu ainda tenho mais alguns detalhes para falar do Star Clipper. Todas as refeições estão incluídas e são 5. Café da manhã, almoço, lanche da tarde, jantar e ceia da meia-noite. O almoço e o café da manhã são oferecidos no sistema self-service, por meio de um buffet. O jantar é à la carte, com algumas opções de entradas, pratos intermediários, pratos principais e sobremesas. E o cardápio varia todos os dias. O lanche da tarde é servido em uma mesa próxima ao Tropical Bar. As bebidas são cobradas à parte e há uma bela variedade de drinks, cervejas, destilados, vinhos, sucos e refrigerantes. Em comparação com os preços que encontramos nos bares e restaurantes da Grécia, achei os valores no veleiro, em média, muito bons. Além das piscinas e de dezenas de espreguiçadeiras espalhadas pelos decks abertos, o Star Clipper oferece uma área bem interessante para curtir a navegação. Uma rede bem reforçada na proa da embarcação. Imagine se esticar ou então se sentar ali, apenas com o marzão aparecendo em meio à rede quadriculada. Tem capacidade para até 5 passageiros em cada lado e é preciso avisar a ponte de comando antes de curtir esse lugar. E pertinho dali, existe ainda a chance de praticar uma atividade com um pouquinho mais de adrenalina.
1: São 23 metros de altura até lá em cima. Daqui não parece tão alto, mas quando chega lá em cima...
0: Depois de colocar os devidos equipamentos de segurança, os mais aventureiros podem subir uma escada de cordas até uma plataforma que fica em um dos mastros do veleiro.
1: É bastante estável, a gente deu sorte, não está ventando hoje, o dia está maravilhoso, tem mais alguns passos para cumprir. Acho que no finalzinho vai ficar um pouquinho mais difícil.
0: Não vai ficar nada muito mais difícil, não. Em questão de 2-3 minutos, eu chego aos 23 metros de altura.
1: E quando você chega aqui em cima, o que você faz? Você aprecia a vista maravilhosa. A gente tem um tempinho para ficar por aqui. Estamos no meio do Mar Egeu. Aqui em volta são ilhas gregas, várias ilhas gregas. O sol está meio escondidinho ali atrás da nuvem, mas realmente é um visual que vale muito a pena.
0: Toda atividade é feita com instruções e monitoramento da equipe de esportes do veleiro.
1: Dá uma olhada no que a gente encontra. Brasileiro.
2: E olha aí?
1: Tem brasileiro aqui em cima do mastro para poder nos ajudar.
0: E eu fiz questão de conversar com o simpático e competente Samuel Assis.
3: Nasci em São Paulo, fui criado em São Paulo toda a minha vida. E no último ano mudei para o Texas para ser salva-vidas. E nesse meio tempo lá no Texas, conheci outra brasileira, que coincidentemente trabalha aqui. A gente foi fazendo os contatos, trabalho como salva-vidas toda a minha vida, basicamente. E ela me chamou, pô, tá faltando gente. E por ser brasileiro, ela falou, cara, falta essa pegada mais amorosa. Porque aqui a maioria do crew, né, os tripulantes, são ucranianos, polacos, então são mais frios. Não tem esse contato com os brasileiros, como a gente. E eu vim para cá, já tô aqui há quase cinco meses.
1: Sua atividade principal aqui qual que é?
3: Eu sou instrutor de esportes. Então, tudo isso que remete a atividade aquáticas e não aquáticas no navio, eu que tomo conta.
1: Isso é o principal, né? Porque a gente sabe que no navio a pessoa tem que fazer um pouquinho de cada coisa.
3: Esse é o principal, mas também, por exemplo, estou no dia de embarque, então trabalho com a galera fazendo isso, eu sou o primeiro contato com os passageiros.
1: E a gente percebe que é um público que é um pouco mais velho, né? E mesmo assim a galera faz esporte.
3: Faz esporte. Semana passada a gente teve uma história, um senhorzinho de 100 anos comemorando aniversário aqui, escalou o mastro melhor que a gente.
1: Escalou o mastro?
3: Era ex-militar, serviu na guerra e tudo, veio comemorar aqui com a família, escalou o mastro, subiu, desceu, sorrindo.
0: Esse exemplo de um senhor de 100 anos de idade, citado pelo Samuel, é importante para falarmos sobre o perfil do viajante que escolhe fazer um cruzeiro de veleiro. Na nossa viagem, havia casais na faixa dos 65 aos 85 anos de idade. Casais mais jovens também, na faixa dos 40 a 55 anos. Assim como famílias inteiras, crianças e adolescentes. E percebi que todos estavam curtindo demais a experiência de velejar no Star Clipper. O programa de hoje, gravado a bordo de um veleiro de 4 mastros pelo mar Egeu, vai para a primeira rápida parada. Se quiser ver algumas imagens do nosso cruzeiro pela Grécia, eu coloquei um destaque no meu Instagram. Cadê o Coutinho? Eu te espero lá no meu Insta. Cadê o Coutinho? Não saia daí, porque voltamos já já.

0: Então, aquilo que para nós ainda parece uma tempestade distante, pode já estar fornecendo informações importantes para o nosso cachorro. Há ainda uma outra possibilidade muito interessante. Durante as tempestades, especialmente com atividade elétrica, ocorrem alterações no ambiente eletrostático. Existem hipóteses e observações relacionando a eletricidade estática ao desconforto apresentado por alguns cães durante as tempestades, embora não devemos atribuir todo o comportamento apenas a isso. E existe também aprendizagem. Se o cachorro percebe determinadas mudanças no vento, na luminosidade ou nos sons, e logo depois acontece um enorme trovão, ele pode começar a associar aqueles primeiros sinais ao que virá depois. Por isso, alguns cães ficam inquietos, procuram esconderijos ou procuram o tutor antes da chegada definitiva da trovoada. E aí tem uma coisa muito interessante, porque um pouco antes de chover, se tem grama, a gente consegue sentir um cheiro, aquele cheiro de terra molhada, tem até nome, que é o cheiro petricor. E esse cheiro é relacionado a uma bactéria chamada geosmina. Então a chuva tem cheiro e os cães com certeza sentem esse cheiro muito antes da gente. Você tem dúvidas? Mande um e-mail para elbicho@bandnewsfm.com.br ou então no meu Instagram, Manu Karsten. Participe, eu espero você.
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0: Gerando mais uma vez os principais destaques do dia, a Justiça derruba a reportagem que revelou áudios do deputado Nicolas Ferreira ao dono do Banco Master, Daniel Vorcaro. O ICL fala em censura. Informações que chegam com o repórter Matheus Hermógenes.
1: O ICL Notícias cumpre a determinação da Justiça Eleitoral de Minas e retira do ar conteúdos que relacionam o deputado federal Nicolas Ferreira, do PL, e o dono do Banco Master, Daniel Vorcaro. A decisão liminar atende parcialmente a um pedido de direito de resposta do parlamentar, candidato à reeleição. No despacho, o magistrado afirma que ouviu atentamente o áudio presente na reportagem e conclui que não há momento em que Nicolas se refere ao banqueiro como lindão. Em nota, o portal repudiou a decisão e a chamou de censura.
0: Nos outros destaques, a polícia de São Paulo prende um policial militar suspeito de feminicídio contra a esposa. Detalhes que chegam com a Adele Robichê.
2: Um policial militar é preso durante o velório da esposa, Larissa da Cruz Morata, de 29 anos, encontrada morta com um tiro na cabeça no banheiro do apartamento do casal em Embu das Artes, na região metropolitana de São Paulo. Vinícius da Costa Silva alegou ter chegado em casa depois de passar a noite fora e encontrado a esposa caída. A versão inicial foi de suicídio, mas elementos levantaram suspeitas de feminicídio. E a Corregedoria da Polícia Militar foi ao cemitério em duas viaturas e prendeu o soldado. Ele está recolhido temporariamente no presídio militar Romão Gomes, na Zona Norte de São Paulo. O casal tem um filho de 2 anos e meio.
0: Uma pesquisa revela dados sobre o abandono paterno de filhos com deficiência. David Cardoso.
3: Cerca de 78% dos pais abandonam mães de crianças com deficiência antes dos filhos completarem 5 anos. O dado de um levantamento do Instituto Baresi ajuda a entender o tamanho da responsabilidade que muitas mulheres acabam assumindo sozinhas. Beatriz é mãe de Benjamin e Laura. Antes da casa acordar, muitas vezes ela já está pensando no que precisa ser feito para adaptar a rotina às necessidades do filho autista.
4: Benjamin faz terapia 3 vezes na semana. Benjamin faz segunda, terça e sexta, das 8 às 11, mais ou menos. Aí chega, se arruma, vai pra escola. Aí chega às 5 horas. Aí no outro dia a mesma coisa, porque são um dia seguido. E tem Laura, porque Laura é o quebra-galho que vai todo dia pra terapia com a gente. Não é fácil, não.
3: Uma rotina que pode levar à exaustão e afetar diretamente a saúde mental.
0: A Torre Eiffel reabre hoje, depois de ser fechada ontem, por trabalhadores em greve que protestaram contra o afastamento de funcionários durante a visita de uma delegação hindu. O grupo de turistas pediu para limitar interações com mulheres no monumento. A própria administração da torre reconheceu que essas condições não deveriam ter sido aceitas. O prefeito de Paris anunciou a

0: abertura de uma investigação e reafirmou o apego à igualdade entre mulheres e homens no monumento. E tem destaque do Santos, chegando agora com Lucas Belotti.
1: O treinador Cuca deve definir na atividade de hoje o time titular do Santos para o duelo contra o Atlético Mineiro nas quartas de final da Copa Sul-Americana. O Peixe recebe o Galo amanhã às 19h, na partida de ida. Para o confronto, a novidade deve ser o lateral Rodinei. Recém-contratado pelo clube, ele já treinou ontem com os companheiros, está regularizado e apto a estrear. A tendência é de que ele comece no banco de reservas. No departamento médico, a única expectativa é para o retorno de Lucas Veríssimo, que se recupera de dores no tornozelo. Neymar e Barreal seguem de fora, com Rony suspenso pelo terceiro amarelo, se juntando à lista de desfalques.

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1: De volta com o nosso programa de hoje, gravado durante um cruzeiro de veleiro pelo mar Egeu. Nós estivemos a bordo do Star Clipper, visitando uma parte da Turquia e a Grécia. E agora chegou a hora de falarmos com mais detalhes sobre o nosso roteiro. Nós saímos de Atenas no final da tarde de um domingo. Tivemos apenas um dia inteiro de navegação e 5 paradas, em Dikili, na Turquia, e em 4 ilhas gregas. Extraoficialmente, o roteiro que fizemos é conhecido por Cruzeiro Mamma Mia, porque o veleiro vai parar em 2 ilhas que serviram de locação para o filme lançado em 2008.
2: Eu estou chegando a Skiathos e foi exatamente nesse pier uma das cenas mais clássicas da abertura do filme. Os dois táxis entram por aqui e os pais, Sam e Harry, acabam perdendo a balsa.
1: Assim que descemos do tender, aquele barquinho de apoio que nos levou do Star Clipper para Skiathos, nós já pudemos reconhecer na hora o pier. Essa parte da ilha, aliás, é extremamente charmosa, com muitos barzinhos e restaurantes à beira-mar, além de ruazinhas simpáticas, bem pequenas, típicas da Grécia. Mais acima, é possível ver a Torre do Relógio, outro lugar famoso na abertura de Mamma Mia, onde a personagem Sophie escreve as cartas para os 3 possíveis pais. Skiathos é muito mais do que o lugar onde foram gravadas as cenas de abertura do filme. No próprio veleiro, logo depois que embarcamos, os passageiros podem agendar as excursões oferecidas no cruzeiro. Nós reservamos um passeio de barco ao redor da ilha.
3: Skiathos is a part of Sporades Island.
1: Estava um lindo dia de sol e passamos por 2 praias. Uma com uma areia bem branquinha, rochas claras e um mar de azul turquesa hipnotizante. A outra tinha um visual bem diferente. Mar clarinho, mas num tom esmeralda, e areia cercada por pinheiros. Voltamos com o barco pelo outro lado da ilha, fazendo uma volta completa. De volta ao centrinho, passeamos pelas lojinhas e ficamos livres para curtir a tarde e a noite, já que essa parada foi a mais longa de todo o cruzeiro, com saída prevista apenas perto da meia-noite. Apesar de o Star Clipper ter as refeições incluídas, nós optamos por almoçar e por jantar na simpática Skiathos.
4: Welcome to Sophie and Sky and to all your friends who have gathered together this evening.
1: A próxima parada do nosso cruzeiro a bordo do Star Clipper foi na ilha, que serviu de locação para a grande maioria das cenas do Mamma Mia, incluindo o casamento. Mais uma vez, reservamos uma excursão no próprio veleiro para justamente conhecer alguns locais e histórias das gravações que aconteceram em 2007.
5: Good morning. Welcome on my Mamma Mia tour. My name is Denisa and I will be your guide for today.
1: A procura por esse passeio foi tão grande que o nosso grupo foi separado em 2 ônibus. Depois de cerca de 1 hora de estrada, com muitas curiosidades e informações passadas pela guia, nós chegamos a um lugar muito bonito. Uma rocha de mais de 100 metros de altura que fica na ponta de uma península. O mar Egeu por quase todos os lados, menos o trecho que liga o continente à rocha, onde fica a famosa escadaria que leva à igrejinha, lá no alto. Foi ali que Meryl Streep protagonizou uma das cenas mais fantásticas do filme, correndo por alguns degraus.
2: São 199 degraus ao todo, e quando você chegar aqui em cima, respire fundo, porque mais do que a igreja, a vista desse lugar é sensacional.
1: Mesmo que o casamento do filme não tivesse acontecido ali, já seria um ponto turístico muito especial. Aliás, a igreja não tem absolutamente nada a ver com aquela mostrada no Mamma Mia. Existe uma lei na Grécia que impede que a fachada e o interior de templos religiosos sejam utilizados em propagandas e produções cinematográficas. E há um outro fator. A igrejinha original é bem pequenina. A equipe construiu uma outra fachada sobre ela, bem maior. E todas as cenas do casamento em si, no interior da igreja, foram gravadas em um estúdio em Londres, na Inglaterra.
6: Say I do.
7: I do. I do.
8: I now pronounce you man and wife.
5: Castani Beach. Nothing was here before 2007. It was only sand and forest.
1: Depois de mais ou menos 25 minutos no ônibus, chegamos a uma praia chamada de Castani. A guia explica que tanto o bar quanto o pier, mostrados no filme, foram construídos neste local como cenários temporários.
2: Uma das cenas mais clássicas e engraçadas do filme, daqueles rapazes dançando com nadadeiras, foi feita bem aqui. Havia um pier que foi construído pela equipe, porque eles se comprometeram com a ilha a deixar essa praia do jeitinho que ela foi encontrada, selvagem.
1: E eu aproveitei a paradisíaca praia de Castani para perguntar à nossa guia, Denisa, o quanto o filme, lançado em 2008, mudou o turismo em Skópelos.
5: Well, a lot. Imagine, after all these years, we have still thousands of people that they want to visit all the film location.
1: Mudou bastante, bastante. Veja, já faz quase 20 anos do filme e até hoje recebemos milhares de pessoas que vêm aqui só para conhecer as locações. Somente na agência que eu trabalho, nós recebemos mais de 100 turistas por dia que querem fazer esse passeio. Bom, o tour tem duração de cerca de 6 horas. No total, vamos fazer 4 paradas. Além de locais de gravação de cenas do Mamma Mia, nós paramos em uma fábrica de azeite de oliva, a única que existe aqui em Skópelos. Lá, ainda vai ser possível provar um azeite de oliva local, da nossa ilha.
5: Local olive oil from our island.
1: Aproveitando que a guia citou uma visita a uma produção de azeite de oliva, eu vou falar sobre esse aspecto do roteiro do nosso cruzeiro. Foi impressionante observar milhares de oliveiras carregadas em muitos lugares que passamos. Azeitonas verdes e pretas penduradas e espalhadas pelo chão. E para falar também sobre esse tema, eu vou voltar lá para nossa primeira parada da viagem, de Kili, na Turquia. Foi nesse balneário turco, o único lugar em que o nosso veleiro ficou aportado. Descemos do barco e andamos cerca de 25 minutos, porque a competente produtora Marcela havia encontrado uma fazenda de oliveiras. Chegando lá, demos muita sorte de cruzar com Baring Gudvenir, CEO da Aterna. E com a maior simpatia e boa vontade do mundo, ela nos convidou para dar uma volta pelo local, que conta com mais de 5 mil oliveiras.
9: This place is, we started dealing with Aterna in 2012.
1: Ao caminhar pela fazenda, percebemos claramente que trata-se de um local selvagem, natural, ou seja, as árvores não foram plantadas, elas simplesmente estavam e estão por ali, algumas delas com mais de 1000 anos de idade. Baring nos explica que os azeites produzidos por ali são muito especiais e que são vendidos apenas online e exportados para os Estados Unidos, Canadá e Alemanha.
9: We are a very boutique. We cannot cover an industrial production, so we want to be the Chanel of olive oils.
1: A CEO até brinca que eles são o Chanel dos azeites, fazendo uma comparação com a marca francesa de perfume. Ilhas paradisíacas que foram usadas no filme Mamma Mia, balneário turco com fazenda de oliveiras. E agora deixa eu organizar bem bonitinho o nosso roteiro do cruzeiro de veleiro pelo Mar Egeu para ninguém ficar perdido. Então nós saímos de Atenas em um domingo à tarde. A segunda-feira foi toda de navegação. Depois, na terça, paramos em Dikili, na Turquia. E aí iniciamos uma série de visitas a 4 ilhas gregas, cada uma em um dia diferente. Mirina, Skiathos, Skópelos e Poros. Eu já falei o que nós fizemos nas duas ilhas do filme, Skiathos e Skópelos. Em Mirina, na ilha de Lemnos, nós visitamos uma das maiores e mais incríveis fortalezas do Mar Egeu. E ainda curtimos demais a atmosfera à beira-mar desse simpático lugar. Poros fica bem pertinho de Atenas e é mais um destino incrivelmente charmoso. E se quiser ver as imagens das nossas gravações a bordo do veleiro de 4 mastros, basta me procurar no Instagram. Cadê o Coutinho? Eu coloquei um destaque da viagem no meu Insta. Cadê o Coutinho? O programa de hoje vai para mais uma rápida parada. Voltamos já!

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1: Facebook e Instagram estão se comprometendo a adotar novas medidas para impedir o vício das crianças nas redes sociais. A medida é uma resposta a uma grande ação judicial movida nos Estados Unidos, hein, Warrison?
2: Edu, tivemos a solução de um dos processos que mais vinham chamando a atenção de todo mundo nos últimos tempos, que era o processo movido por vários estados norte-americanos contra a Meta. Qual foi a solução, Edu? Na minha opinião, pizza. Os Estados Unidos estão realmente virando uma grande pizzaria, né, Edu? A Meta achou um acordo na Justiça dos Estados Unidos e vai pagar alguma coisa perto de 17 bilhões de dólares, que pode parecer muito dinheiro para nós pobres mortais, né, Edu? Mas que vão ser pagos esses 17 bilhões de dólares em parcelas ao longo dos próximos 10 anos. Para a Meta, isso é dinheiro de pinga, Edu. É quase nada, não vai mexer no cofrinho do Mark Zuckerberg, não vai fazer diferença. A Meta está se comprometendo a fazer algumas mudanças lá, dizendo que vai eliminar filtros, que vai criar horários para os jovens, para as crianças e adolescentes terem menos acesso à rede social. Na minha modesta opinião, Edu, não vai mudar nada. São mudanças cosméticas que são facilmente burláveis pelos usuários. Os jovens e adolescentes vão contornar essas pretensas mudanças daqui a pouco, porque o cerne da rede social não vai ser tocado e a gente vai continuar a discutir aqui os mesmos problemas de sempre. E esse acordo firmado da Justiça norte-americana pela Meta é só mais um exemplo disso. Passar pano para uma grande corporação, no caso a Meta, que chegou a um acordo super favorável, né, que não vai fazer a menor diferença para eles e que não vai mudar, na minha opinião, quase nada na relação entre os usuários e a rede social, que vai continuar a ser essa grande lata de lixo digital que vem sendo nos últimos tempos, né? E se ela provocava problemas, se ela provocava vício, principalmente em crianças e adolescentes, vai continuar a fazer a mesma coisa, Edu. Não vai ser esse acordo que vai mudar qualquer um desses problemas que vem se acumulando nos últimos tempos.
1: E claro que a gente vai acompanhar por aqui para ver se essas mudanças de fato serão implementadas e como isso vai ou não funcionar. O Orson já disse que acha que não vai funcionar, mas claro que a gente fica de olho e conta mais aqui na coluna de tecnologia, que você encontra também no nosso site, o bandnewsfm.com.br, na aba Cronistas. Procura por tecnologia que tem tudo lá.
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0: Portos e aeroportos terão um novo sistema de identificação biométrica com reconhecimento facial e impressão digital. Quem traz mais detalhes direto de Brasília é Augusta Proença.
1: A implementação da identificação biométrica em portos e aeroportos será gradual e terá um plano de execução nos próximos 90 dias. O comitê responsável pela implementação da Política Nacional Setorial de Identificação Biométrica deve apresentar as etapas para colocar o sistema em funcionamento. A política, apresentada na semana passada pelo Ministério de Portos e Aeroportos, prevê o uso do reconhecimento facial e impressão digital para validar passageiros, tripulantes, trabalhadores e prestadores de serviços. Uma prova do conceito já foi realizada no Porto de Santos e a próxima etapa será conduzida pela ANAC em parceria com o aeroporto de Viracopos, em Campinas. Os dados deverão ser tratados de acordo com a Lei Geral de Proteção de Dados.
0: Nos outros destaques, a polícia investiga a tentativa de sequestro de um adolescente no Rio de Janeiro. Detalhes que chegam com Vinícius Calisto.
2: A Polícia Civil tenta identificar o criminoso que tentou sequestrar uma adolescente de 16 anos no Engenho Novo, na zona norte do Rio. A vítima conseguiu escapar pulando do carro em movimento. Câmeras de segurança na rua Dona Romana mostram o momento em que a vítima caminha pela calçada na noite de sexta-feira e um carro do modelo Ford Fiesta branco para ao lado dela. De acordo com o relato da vítima à polícia, a jovem achou que se tratava de um assalto e se aproximou do veículo para entregar os pertences. No entanto, o bandido fingiu que estava armado e ordenou que ela entrasse no carro. As imagens das câmeras registraram o momento em que a vítima salta do banco do carona. Ainda segundo a família, pessoas que estavam na rua tentaram parar o carro na esquina, mas ele acelerou e fugiu, levando a bolsa e outros pertences da adolescente. Ela teve ferimentos leves no joelho e na cabeça por causa da queda.
0: Indo direto ao sul do país, o companheiro de uma médica encontrada morta no Paraná confessa o crime. Detalhes que chegam com a repórter Bárbara Rames.
3: O companheiro da médica encontrada morta foi exonerado de uma prefeitura no interior do Paraná após ser apontado pela polícia como o principal suspeito do crime. João Vitor Domingos Romeiro, de 25 anos, trabalhava como assessor jurídico da Procuradoria da Prefeitura de Marialva, no interior do estado. Ele foi preso depois de confessar o crime para familiares. A médica Gassi Mazia, de 37 anos, foi encontrada morta na noite de sábado em Maringá, ao lado do filho de 8 meses do casal, que passa bem. Segundo a polícia, a médica foi atacada com golpes de faca durante uma discussão do casal. O caso é investigado como feminicídio.
0: No noticiário internacional, a Coreia do Norte e a Rússia inauguram a primeira ponte rodoviária entre os dois países, cruzando o rio Tumen em uma cerimônia que os dois governos apresentaram como marco no aprofundamento de uma parceria estratégica. A estrutura de 1 quilômetro de extensão e de 2 pistas permite a passagem de até 300 veículos por dia e já começa a ser usada para o transporte de cargas. Transporte de passageiros está previsto para o final do ano. Os laços entre os dois países se intensificaram desde o início da guerra na Ucrânia, com a Coreia do Norte enviando milhares de soldados para lutar ao lado das tropas russas. E o Palmeiras faz hoje o último treino para enfrentar a LDU pela Libertadores. Quem traz os detalhes é o Maurício Ferreira.
4: O técnico Abel Ferreira aproveita a atividade desta terça-feira para definir o time titular na Libertadores. O volante Andreas Pereira, suspenso, está fora do jogo e abre uma vaga no meio-campo. A tendência é que Lucas Evangelista forme a dupla ao lado de Marlon Freitas. Já no ataque, Vitor Roque e Felipe Anderson devem disputar uma posição entre os titulares. O Palmeiras recebe a LDU amanhã às 19h na Arena Alviverde e na próxima semana vai a Quito, no Equador, definir a vaga na semifinal da Libertadores.
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6: Terceiro e último bloco do nosso programa, gravado em um cruzeiro pelo mar Egeu. Nós embarcamos no Star Clipper, um veleiro de 4 mastros com capacidade para receber até 170 passageiros. Saímos e voltamos de Atenas, na Grécia. O grande objetivo de uma viagem em um veleiro é velejar, e o momento em que as velas são içadas é transformado em algo épico. A trilha 1492, A Conquista do Paraíso, do grego Vangelis, sempre toca quando iniciamos uma navegação. E para falar mais sobre as características de um cruzeiro a bordo de um veleiro, nós conversamos com o capitão.
7: My name is Dominique Roland. I'm from Belgium.
6: Meu nome é Dominique Roland, sou da Bélgica e sou o capitão do Star Clipper, esse veleiro de passageiros. Eu trabalho para esta empresa há mais ou menos 26 anos. E como vocês sabem, esta empresa opera 3 navios. Eu tive o prazer de velejar nos 3, Star Clipper, Star Flyer e Royal Clipper. Antes disso, eu tive uma experiência de 13 anos em navios mercantes. Então, no total, eu estou há 39 anos no mar. Eu me juntei ao Star Clipper em 1999 e 26 anos depois, eu ainda estou aqui. Eu pergunto ao capitão se navegar sempre foi um sonho de criança.
7: Não exatamente.
6: A minha primeira motivação foi... Eu não queria passar a minha vida em um escritório, sabe? E a segunda motivação é a série de ciências que você tem de aprender na Academia Marítima. É muito, muito ampla. Então, você sabe, isso te dá uma grande variedade de conhecimentos necessários para fazer uma carreira na Marinha, como oficial. E isso foi o segundo incentivo para mim. Mas eu não tenho uma tradição na família, por exemplo. Não há uma tradição marítima. Então, bem, eu sou o único da família que acabou caindo nesse tipo de atividade. Eu peço licença para fazer uma pergunta pessoal ao capitão, porque ele passa muito tempo longe de casa. Eu fui casado. Hoje eu tenho apenas a minha mãe em casa. Eu sou um filho único, não tenho irmãos, não tenho irmãs. Então talvez seja um pouco mais fácil para alguém como eu estar longe de casa por muitos meses a cada ano. Bem, é assim. Eu pergunto ao capitão como é navegar no mar Egeu. Bem, o mar Egeu pode ser bastante complicado. Alguns momentos da temporada, já passamos a parte da temporada em que os ventos que vêm do norte são muito fortes. E isso faz com que a nossa operação, quando estamos ancorados, fique um pouco mais difícil. Mas, por outro lado, podemos fazer uma boa viagem também. Como você notou no último domingo, nós fizemos uma boa viagem, velejando para o nosso destino, para chegar à Turquia. Há sempre prós e contras de navegarmos em uma embarcação como essa. Nós gostamos da experiência desse tipo de viagem, mas para velejar, nós precisamos de um pouco de vento. Então, o mar pode ser um pouco mais, digamos, difícil, agitado. Mas esse é o preço que qualquer velejador tem de pagar para aproveitar a viagem. E eu completo dizendo que o objetivo desse tipo de viagem em um veleiro é justamente usar a força do vento.
7: O conceito desses ships, dessa companhia, é oferecer aos guests
6: O conceito desse navio, dessa companhia, é oferecer aos convidados a experiência de velejar com o conforto de um cruzeiro. E em uma atmosfera mais amigável e humana, se você comparar a nossa embarcação com os grandes navios de cruzeiro, com 3 mil, 4 mil passageiros. É claro que sendo muito menor, nos ajuda a criar uma atmosfera amigável entre os convidados. E também podemos interagir muito mais com os nossos passageiros. A tripulação pode realmente responder às dúvidas. Os passageiros são muito bem-vindos para visitar a ponte de comando, para ajudar com as saídas, ou até a manobrar o navio, como aconteceu ontem. E ainda ir lá para a popa, se deitar na rede e aproveitar o contato com o oceano, com o mar. Essas são as diferenças, porque em um grande navio de cruzeiro, você não tem esse tipo de contato, um contato próximo com todo o ambiente. Aqui você tem uma experiência verdadeira em uma embarcação.
7: É um true ship.
6: Eu digo que é muito evidente que ele está sempre presente na embarcação, sendo visto o tempo inteiro e no meio dos passageiros. E eu pergunto se um veleiro desse tipo necessita mais da presença do capitão na ponte do que em outros tipos de embarcação.
7: There is always the weather aspect of the operation is more important.
6: Há sempre a questão do clima. O clima é crucial em toda a operação. O veleiro é uma embarcação na qual nós temos de lidar com o clima, talvez muito mais do que em um grande navio, sabe? Então, a tripulação acaba recorrendo bastante aos capitães, que são os homens do mar. que conhecem todas as ciências da maré, de navegação. Eu não diria que um capitão de um veleiro como esse seja mais competente do que os outros. Não, não é isso. Mas provavelmente seja preciso um pouco mais de feeling com o oceano, com o clima. No final, eu acho que é muito mais gratificante para nós. Eu peço ao capitão para ele falar sobre o tamanho da tripulação no veleiro. Aqui no Star Clipper ou no Star Flyer, que são navios irmãos, nós temos 75 tripulantes, para no máximo cerca de 170 passageiros. Então isso significa uma proporção praticamente de 2-1, o que é uma proporção muito boa em relação ao serviço que nós podemos oferecer aos nossos passageiros. Em um navio grande, por exemplo, a proporção é de talvez 3 ou 4 passageiros por tripulante. Aqui nós temos um tripulante a cada 2 convidados, então eu acho que é uma boa proporção. Eu aviso que agora eu vou fazer uma pergunta clássica, que ele deve ter respondido muitas vezes. Quais as situações mais difíceis que ele já enfrentou? Sabe, às vezes você tem um clima muito ruim. Isso já aconteceu algumas vezes. Não dá para ter uma carreira de 39 anos sem ter experimentado um clima ruim ou um clima realmente ruim. Mas, no geral, se você está tomando as precauções, monitorando o clima e tentando evitar, digamos, entrar em problemas para si mesmo e para o navio, nada de grave vai acontecer. Aconteceu no passado, várias vezes, mas nada muito marcante. Aqui nós oferecemos uma experiência de velejar, ao mesmo tempo em que temos um roteiro a cumprir. Eu diria que a melhor combinação é ser capaz de velejar, parar o motor e aproveitar a navegação. E tentar manter o navio confortável o suficiente, sem muito movimento, mas, de novo, dependemos do clima. E nós não somos responsáveis pelo clima. Por isso, então, às vezes é muito bom. Às vezes, bem, é um pouco mais difícil. E o conforto não fica como alguns dos nossos passageiros gostariam. Mas, no geral, você sabia que nós temos uma das taxas mais altas de repetidores da indústria de cruzeiros? O que significa que os nossos clientes, os nossos passageiros, gostam desse conceito. Eles amam velejar. E eles voltam de novo e de novo. Então, basicamente, se há alguma inconveniência quanto ao clima, talvez não seja tão bom quanto nós gostaríamos. Mas, na verdade, os passageiros até que gostam disso. Quer um exemplo? No nosso último cruzeiro de travessia para a Europa, voltando do Caribe, nós enfrentamos um clima muito ruim em um momento. Muito ruim. E os meus passageiros estavam se divertindo tremendamente, mesmo em um clima ruim, mesmo quando as ondas estavam realmente altas e o navio estava se movendo bastante. No final, muitos escolhem um veleiro também para justamente esse tipo de experiência. Por fim, eu pergunto sobre a operação das velas. O içar das velas é um momento fantástico e eu reparei que há 16 velas no total. Nós não usamos todas as velas o tempo todo. Vai depender, é claro, do clima. Aquelas velas quadradas que ficam lá no primeiro mastro precisam de um tipo de vento muito específico, na direção certa. Sem contar que nós podemos sempre ajustar a velocidade e ajustar tudo de acordo com o nosso itinerário. Ter a vantagem do vento quando precisamos. Afinal, estamos em um cruzeiro. Precisamos cumprir horários para estarmos nos destinos, para que os passageiros possam aproveitar o destino, para ir à praia, para fazer uma excursão. Nós temos compromissos com os horários. Bom, sobre como funcionam as velas. Bem, esse veleiro foi desenhado de tal forma que nós podemos operar as velas do deck. Os tripulantes são capazes de subir e descer as velas do deck. Não é necessário que ninguém suba nos mastros. Isso nos dá muita segurança para usar as velas. Eu digo ao capitão que eu estou curtindo demais essa experiência de velejar e agradeço pelo tempo que ele teve para conversar com a gente. E depois de uma semana velejando no Star Clipper, voltamos para Atenas. Desci da embarcação com a certeza de que, se depender de mim, vou repetir essa experiência. Deixamos o porto da capital da Grécia pouco antes das 10 horas da manhã de um sábado ensolarado de outono. E como foi a minha primeira vez em Atenas, aproveitei para deixar as malas no hotel e correr para o maior símbolo da cidade.
8: Que era a Acrópolis? Era, como digo, o lugar mais religioso para os atenienses, incluso la llaman Roca Sagrada.
6: Agendamos uma visita guiada para a Acrópole. E aqui eu gostaria de dar mais uma dica e compartilhar a nossa experiência de turista. É impressionante como certos lugares do mundo precisam ser visitados com um bom guia. Nós reservamos o passeio com a Civitatis no site em português e pagando em real. Chegamos no escritório, que foi o ponto de encontro informado do passeio, e estava tudo certo e foi tudo muito rápido. A visita durou mais ou menos 2 horas e foi fantástica. A guia em espanhol era muito boa.
8: Dedicada a seus dioses, Acrópolis.
6: Encerrada a visita, a guia nos deixou à vontade para explorarmos a Acrópole. Saindo de lá, caminhamos até o Museu da Acrópole, compramos o ingresso na bilheteria e completamos esse pequeno mergulho por Atenas. Mas esse vai ser um assunto, talvez, para um outro programa. Porque por hoje é só. Quer saber como foi a nossa experiência velejando no Star Clipper? Eu coloquei um destaque da viagem no meu Instagram. Cadê o Coutinho? Eu te espero no meu Insta. Cadê o Coutinho? Lembrando que estamos também no Spotify, na Band News TV, no YouTube e na tela da Band. O programa de hoje teve a sonorização final do mestre José Antônio de Araújo Filho. E na semana que vem tem mais. Tchau e até a próxima!

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1: Faz um bolo de panqueca, gente. É tão legal. E você sabe que pancake é bolo de panela, né? Aí, a minha filha Bia, que está morando agora na França, tô morrendo de saudade dela, e ela faz aniversário no dia 5 de fevereiro, que é o dia da Nutella. E aí, uma vez eu fiz um bolo de Nutella pra ela, de panqueca de Nutella. Então, vocês podem fazer, não precisa ser aniversário de ninguém, tá, gente? Que é muito legal. E eu também não sou a fã da Nutella, tá? Eu acho que nunca vocês me ouviram falar aqui disso, mas de vez em quando, bem usado, é legal. Então, você vai fazer uma massa de panqueca meio achocolatada. Você vai pôr 2 xícaras de farinha de trigo, 2 colheres de sopa de açúcar, 2 ovos, 50 gramas de manteiga derretida e mais ou menos umas 2-3 xícaras de leite. Vai botar uma pitadinha de sal e vai botar 1 colher de sopa de cacau em pó. Isso é a massa da panqueca, ok? Bate bem a massa da panqueca e aí você vai fritar as panquequinhas uma a uma numa frigideira pequena para que ele não fique um negócio gigante, e aí você vai empilhando panqueca, passa um pouquinho de Nutella, panqueca, Nutella, panqueca, Nutella, e pode finalizar com raspa de laranja, que combina muito bem, dá uma quebrada, dá uma elegância nessa indulgência maravilhosa. E se você quiser, você pode falar comigo pelo e-mail hojepode@bandnewsfm.com.br ou pelas redes sociais no @carolecrema. 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

tonight. 3:05 pelo horário de Brasília. Tive até que trocar a trilha aqui do tanto de mensagem que tá chegando pra cá da galera reclamando do frio, da friaca em São Paulo. Falando que já desistiu, que acordou com frio no pé. É, gente, não vai ter muito jeito não. E ó, 9 graus em média no extremo sul da cidade. Temperatura muito baixa na maior parte da capital paulista. E seguimos assim com mais um dia em que não esquenta tanto, viu? Hoje a nossa máxima só de 20 graus por aqui. Eu, Stephanie Toso, sigo de olho nos termômetros, tá? Mas já antecipando que melhora um tiquinho na quinta e na sexta, volta a esfriar tudo de novo no fim de semana com mais uma frente fria chegando. Então já tem esse spoiler por aqui. Bom, agora são 3:06 pelo horário de Brasília. Na sequência, vem aí a reprise do Band News na área, na nossa programação. Eu volto daqui a pouquinho na atualização do noticiário por aqui, mas vai mandando a sua reclamação, o seu alô, no 11 999 5920.

0: Está no ar o Band News na área desta segunda-feira. Vamos nessa por aqui juntos, então, pela próxima hora e mais 20 minutos. Falando tudo dessa 26ª rodada do Campeonato Brasileiro, semana importante de Copa Libertadores e também de Copa Sul-Americana. Você chega junto por aqui, hein? Me faz companhia. Eu, Maurício Ferreira, já estou na área esperando a sua mensagem pelo 11 999 592 100. 11 é o nosso código de área para você ouvinte fora de São Paulo, 999 592 100. Estamos ao vivo com imagens também lá pelo YouTube da Band News FM. E claro que você já vai mandar o seu recado lá pelo nosso chat, aproveitando a nossa transmissão com imagens, assim também pelas Festes TVs. E você sempre ligado e sintonizado por aqui no Brasil e também no mundão afora. Eu, Maurício Ferreira, não estou sozinho nessa. Quem me faz companhia nessa noite de segunda-feira é ele, Leonardo Fontes. Tudo bem, Léo? Um abraço, ótima noite, hein?
1: Fala, Maurício, tudo bem? Grande abraço para você. Certo. Grande abraço para todos que estão conosco aqui na Band News. Vamos falar muito da rodada do futebol brasileiro, né? Rodada que tá terminando agora, né? Daqui a pouquinho, Vitória vai vencendo o Grêmio por 1-0 lá no Barradão. Jogo importantíssimo contra rebaixamento. E que também traz mais aí problemas pro Corinthians, né? Que vive uma fase terrível, vai jogar na Argentina nesse meio de semana contra o Estudiantes de La Plata, que é uma equipe boa, que chegou até a semifinal ano passado, né? Foi eliminada pelo Flamengo nos pênaltis em casa, e que agora pega esse time do Corinthians com derrotas, uma série de derrotas, né? Que não aconteciam há muito tempo. E o Corinthians ainda tem, para piorar tudo isso, o Flamengo no final de semana no Rio de Janeiro. Tudo bem que é um Flamengo também disputando Libertadores, tendo que viajar depois para enfrentar a LDU lá em... A LDU não, a Independiente del Valle lá em Quito. Mas o Corinthians hoje ele não tem nenhum time para poupar, né? Então, tantos desfalques que tem o Corinthians, fica difícil até poupar algum time. E no brasileiro, como perdeu a gordura toda, fica preocupante a situação do Corinthians. Eu não acho que o Corinthians vai cair, não estou querendo fazer esse tipo de alarde, mas é bom sempre ficar esperto, né? O Santos e o São Paulo já passaram aí o Corinthians na tabela?
0: Já passaram. O Santos ainda não, né? O Santos, nos critérios de desempate, tem -1 no saldo. E é justamente aí que ele fica atrás do Corinthians. Então o Timão nesse momento é o 12º colocado, o Santos é o 13º, mas as duas equipes com 32 pontos, a 7 neste momento da zona de rebaixamento.
1: Então, 7 parece muito, né? Mas se vem uma vitória, uma derrota no final
0: detalhe,
1: de semana...
0: Detalhe, tá? O Santos ainda tem um jogo a menos. O Santos tem um... Que é um clássico contra o São Paulo.
1: Então quer dizer, né? De qualquer maneira, a situação de times que a gente falou até ontem que estavam brigando contra o rebaixamento, eles já estão próximos ao Corinthians, né? Então, sim. É uma situação preocupante pro Timão.
0: Bom, o Vitória vai vencendo, como disse o Léo, né? Gol marcado pelo Renê Souza, 1-0 então pro time baiano do Jair Ventura, que vai vencendo no Barradão o Grêmio por 1-0. Dá uma freada também nesse ânimo agora do Grêmio, né? Que elimina o Internacional no meio da semana passada pela Copa do Brasil. Sonhava já com dias mais tranquilos no Campeonato Brasileiro. Se esse resultado for confirmado, o Grêmio fica bem próximo ali do Z4 do Brasileirão. A gente vai passar toda essa tabela, olhar para essa briga contra a Série B do Campeonato Brasileiro em 2027. Também a disputa, principalmente, né? E claro que quando a gente fala de título do Campeonato Brasileiro, ela se restringe a Flamengo e Palmeiras neste momento. As duas equipes que vão disputando ali ponto a ponto a primeira colocação. Tudo isso aqui ao longo do Band News na área, que vai falar de muito futebol, claro, mas pra gente começar por aqui, ó.
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0: Incrível o que fez ontem Kimi Antonelli, hein, no Grande Prêmio da Itália, lá em Monza, subindo 18 posições ali desde a largada e vencendo a prova depois de ter largado na 19ª colocação do grid, superando o George Russell nas voltas finais e conquistando a primeira vitória de um piloto italiano, né, ou seja, correndo em casa, desde 1966, então marca impressionante. Depois de 60 anos, o Kimi Antonelli fez a festa ali dos torcedores da casa, vencendo o Grande Prêmio da Itália, com o Russell na segunda colocação e o Max Verstappen, então, completando o pódio nessa prova de ontem, que você conferiu aqui com a nossa transmissão da Band News FM, toda a equipe Odinei Edson. E no próximo domingo já tem mais, hein? O Circuito de Madrid, que é uma das novidades aí dessa temporada de 2026, o Grande Prêmio da Espanha no próximo domingo. Então os pilotos já voltam à pista nessa próxima etapa, próxima prova da temporada de 2026.
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0: Então vamos juntos, hein? Contando com a sua participação aqui pelo nosso WhatsApp no 11-999-592-100, 11-999-592-100 e também lá pelo chat no YouTube da Band News FM. Quer escolher, Léo Fontes? Eu tô bonzinho hoje, viu? Quer começar com Z4 ou G4? Ou briga pelo título, pra ser mais preciso aqui o Band News na área. Qual é o tema que você acha mais interessante pra gente abrir o Band News na área? Ah, teremos aí uns 10 minutos.
1: 10 minutos? É. Vamos pro Z4.
0: Vamos pro Z4?
1: Vamos.
0: E se a gente esperar o jogo entre Vitória e Grêmio? Pra já ter sacramentado a situação, a tabela, toda a pontuação. Eu tô borrifando já a sua escolha aqui, né? Mas é que eu lembrei agora que o jogo tá em andamento ainda.
1: Você parece minhas namoradas, né? Fala, escolhe aí, você escolhe. Ela fala, não, mas isso aí não,
0: pô. Ficam te podando, né?
1: É.
0: Eu vou te podar, então. Vamos começar com a liderança do Campeonato Brasileiro, mas é porque depois a gente consegue olhar pro Z4 já com essa situação toda definida de Vitória Internacional. Desculpa apagar o seu brilho, tá, Léo Fontes? Mas vamos falar de Flamengo e Palmeiras, então, né? O Flamengo ontem venceu o Remo por 1-0. Gol marcado pelo Samuel Lino, né? Um jogo que também, numa tarde fantástica do Marcelo Rangel, que parecia que ia conseguir segurar esse ataque do Flamengo, mas o Lino conseguiu também marcar esse golzinho rubro-negro que levou, já antes do Palmeiras entrar em campo, né, o Flamengo à liderança. E aí depois, às 6:30 da noite, o time do técnico Abel Ferreira visitou o Botafogo no estádio Nilton Santos, mas não conseguiu um resultado que o levasse de volta à primeira colocação, Léo Fontes. O Palmeiras já teve uma margem muito interessante no Campeonato Brasileiro, foi perdendo principalmente nesse pós-Copa, né? Se a gente olha para a sequência dos últimos 5 jogos no Brasileirão, principalmente, o Palmeiras tem só uma vitória, enquanto nesse mesmo período o Flamengo conseguiu 3 resultados positivos. Ao que se deve, e não tirando o mérito do Flamengo naturalmente, né, que embala no Campeonato Brasileiro no momento certo, mas também essa fase negativa do Palmeiras para convidar o Flamengo a voltar a essa briga pelo título da competição.
1: Eu acho que é uma reação natural do Flamengo, né? O Flamengo tem uma grande equipe, um investimento gigantesco. Ontem jogou contra uma equipe que vive uma má fase, né? Mas fez o que tinha que fazer, foi lá, ganhou por 1-0. Mas o Flamengo jogou muito melhor do que o Remo, né? Teve várias oportunidades de gol no primeiro tempo. Manteve muito a posse de bola, mas faltou um pouco de contundência. No segundo tempo foi mais contundente, fez 1-0. E depois teve até chance para fazer mais, acertou bola na trave. Marcelo Rangel fez várias defesas. O time do Remo, que eu me lembro, dois cabeceios apenas durante a partida, um com defesa do Rossi e um para fora. As chegadas do time paraense, ainda mais porque choveu muito no segundo tempo, né? E isso acabou atrapalhando um pouco o jogo da equipe remista. E o Flamengo, cara, é um dos grandes favoritos ao título, como já era também o próprio Palmeiras. E ainda é, o próprio Palmeiras. Eu tenho dito uma coisa, né, Maurício? A gente vai ter que esperar, cara. Não adianta a torcida do Palmeiras ficar desesperada porque perdeu a liderança e nem a torcida do Flamengo ficar super animada porque ganhou a liderança. Nós vamos ter vários jogos até o final do ano. São 12 para cada, não é isso? 26
0: rodadas?
1: Completamos
0: 26 rodadas, né?
1: 12 para cada.
0: E as duas equipes já sem asteriscos na tabela, né? Agora com os jogos já completos.
1: São 12.
0: 12,
1: São 12. Só que nem entre essas 12 rodadas, nós vamos ter coisas que acontecem no futebol brasileiro. Por exemplo, na quarta-feira, sem ser essa agora a outra, a gente pode ter um dos dois eliminados da Copa Libertadores. A gente pode ter os dois eliminados da Copa Libertadores. A gente pode ter nenhum dos dois eliminados da Copa Libertadores. Isso já é uma influência, né? Porque daqui a pouco lá na frente vai ter uma semifinal de Libertadores. O Flamengo, por exemplo, pode pegar um Corinthians ou um Estudiantes, que são duas equipes gigantes. O Palmeiras pode pegar o Fluminense ou o Platense. E aí o Platense não é uma equipe gigante, mas tem feito uma Libertadores até aqui muito interessante.
0: No meio de outubro, tá? Os jogos das semifinais da Libertadores. O jogo de ida na semana do dia 14 e depois a volta na semana do dia 21.
1: Exato. E se o Palmeiras, que tem antes disso as semifinais da Copa do Brasil?
0: Não, depois, né? É só
1: novembro. Final de novembro, final de outubro.
0: Início de novembro, né? Semanas ali dos dias 1º e 8 de novembro.
1: Isso. Aí o Palmeiras tiver nas duas competições ainda mais o brasileiro, o Palmeiras vai ter mais dificuldade no brasileiro. O Palmeiras cair na Libertadores e o Flamengo continuar, o Palmeiras vai ter uma chance de descansar, recuperar time pra botar força no Brasileirão E o Flamengo vai ter dificuldade, porque vai enfrentar adversários fortíssimos e talvez não consiga manter a mesma coisa. Então, assim, eu acho que está muito longe ainda.
0: E tem uma data FIFA no meio do caminho, né?
1: Também.
0: E é uma data FIFA que, inclusive, será uma novidade agora, já pensando nesse próximo ciclo também para a Copa do Mundo, que é uma data FIFA mais longa. A seleção brasileira faz 3 jogos, né, nessa data FIFA. Então, começa no dia 21 de setembro e os times só voltam a campo depois no dia 8 de outubro. Então, do dia 21 de setembro a 8 de outubro é o período que essas equipes vão ter de preparação.
1: Mas não é só isso, né? É 21 de setembro a 8 de outubro, contando que a seleção joga que dia?
0: A seleção joga dia 25, dia 29 e dia 3, se eu não estiver enganado.
1: Dia 3, será que dá tempo de voltar para jogar?
0: Até o dia 8?
1: E será que dá tempo de viajar e não perder nenhum jogo também? Que também é uma...
0: Acho que vai depender muito também da lista que o Ancelotti vai convocar na quarta-feira, a primeira nesse ciclo para 2030, né? Será que ele vai ter um pouco de cautela em relação aos times brasileiros aqui que estão brigando pelos títulos da competição?
1: Não, porque já vazou, né? Quase toda a lista. Então...
0: É, a pré-lista, né?
1: É, a pré-lista.
0: A pré-lista.
1: A pré-lista.
0: Os 55 nomes lá, enfim, tem jogadores do Flamengo, do Cruzeiro, do Corinthians.
1: Exato. Palmeiras tem 2 jogadores.
0: 2 jogadores.
1: O Carlos Miguel.
0: O Carlos,
1: né?
0: Miguel é um deles, o Andreas Pereira também está sempre no radar. Dia 25, dias 25 e 29 contra a seleção da Austrália. E depois tem mais um jogo aqui também, que será.
1: Contra a Índia, né?
0: Contra a Índia, e que esse. Se eu não estiver enganado, é no dia 3 de outubro mesmo.
1: E esse corre até
0: 3
1: de outubro. De não ter, né? Porque...
0: 3 de outubro. 11 da manhã.
1: Lá na Índia os caras estão bravos, né?
0: É.
1: Estão capazes de não ter esse jogo ainda aí também. Então, temos que ter cuidado.
0: Bom, se Palmeiras e Flamengo classificarem na Libertadores, a gente vai ter aí pelo próximo mês e mais 20 dias os calendários equiparados.
1: Sim.
0: Os times tendo os mesmos desafios. Os jogos do Campeonato Brasileiro... Agora as duas partidas das quartas de final da Libertadores e depois as semifinais. Até as semifinais da Copa do Brasil, o calendário é o mesmo. Cabe ao Palmeiras não deixar o Flamengo desgarrar? Porque se deixar o Flamengo desgarrar nesse momento em que os dois, teoricamente, vão ter o mesmo calendário, depois vai ficar mais difícil?
1: Então, é isso aí. O Palmeiras cabe não deixar o Flamengo desgarrar ou até recuperar a liderança, por que não? Sábado que vem, sábado ou domingo, não sei, Flamengo e Corinthians...
0: Esse jogo será domingo.
1: Domingo, então. O Corinthians tem um... A gente já falou da situação dele no campeonato. Tem que jogar tudo. E o Flamengo vai estar se preparando para ir jogar depois da altitude.
0: Joga essa semana na altitude, né?
1: Então, ele volta na altitude e aí está se recuperando da altitude para enfrentar o Corinthians. Então, quer dizer, o mesmo que vale para o Corinthians, que vai ser... entre aspas, prejudicado, porque vai estar cansado pro jogo contra o Flamengo, vale pro Flamengo também. A gente não sabe qual o resultado que o Flamengo traz de Equador.
0: E com um dia menos de descanso, né? Porque o Flamengo joga na quinta-feira, o Corinthians na quarta.
1: Exato.
0: Então o Corinthians tem uma volta mais tranquila, a gente tá falando de um voo Buenos Aires-São Paulo, rapidinho. 3 horas de voo. O Flamengo joga na quinta-feira em Quito, na altitude, essa condição de 2.850 metros. Vai chegar no Rio de Janeiro na sexta-feira, na hora do almoço. Pra na sexta fazer um regenerativo, um treinamento no sábado e domingo pegar o Corinthians no Maracanã.
1: Exato. Então, quer dizer, pode acontecer também um tropeço do Flamengo aí. O Palmeiras pega o São Paulo na sua casa, porém, né, pega o São Paulo no melhor momento dos últimos 4 meses do São Paulo. Então, o Palmeiras tem dado um pouco de azar nisso também, né? Contra o Botafogo, os caras perderam vários jogos, aí foi todo mundo lá fazer pressão, o Botafogo correu pra caramba ontem. E na outra vez também... que o Palmeiras foi ter um confronto que foi contra o Fluminense, mandaram o técnico embora, que não estava vindo nenhum resultado.
0: E aí o Marcão assume e vence o Palmeiras no Maracanã.
1: Exato, na estreia do Marcão, assume lá e ganha do Palmeiras, né? Porque o campeonato é assim, né? O campeonato é muito longo, o time que você enfrenta hoje não é o mesmo time do mês que vem, né? Os times oscilam demais, né? Principalmente os de baixo.
0: O Flamengo teve alguma virada de chave pra você, Léo? Porque quando a gente volta da data FIFA, ainda tem alguns tropeços, né? acaba empatando com o Internacional, tem um empate com o São Paulo também.
1: É, o depois da Copa foi um empate contra o São Paulo e teve outro empate.
0: Goleia a Chapecoense, aí empata com o São Paulo. Perdeu do Cruzeiro agora, né? Semana passada ou retrasada, mas volta da Copa, goleia a Chapecoense, empata com o São Paulo, empata com o Internacional. Teve algum ponto de virada de chave aí nesse Flamengo pra...
1: Não, acho que não, acho que não.
0: Embalar no Campeonato Brasileiro?
1: Acho que não. Eu acho que não é o Flamengo que embalou, né? O Palmeiras é que desembalou, né? O Palmeiras hoje, no segundo turno, se pegar a campanha do segundo turno, o Palmeiras é o nono colocado. Então não dá pra fazer, não dá pra ser campeão sendo nono colocado no segundo turno, né? O Palmeiras fez um primeiro turno de campeão, né? Quase batendo recordes e tal, de pontuação, que aliás são muito altos, né? Não conseguiu bater o recorde, mas chegou muito perto. Mas um segundo turno catastrófico por enquanto, né?
0: E o que chama atenção nesse time do Flamengo também, né, Léo, é o seguinte, se a gente olha para os últimos 2-3 jogos, tá todo mundo encantado, enfeitiçado com o que tem feito Samuel Lino, né, que foi, sim, o nome do Flamengo nessas últimas partidas. Mas sempre tem um cara do Flamengo, e acho que é isso que o Palmeiras sofre também. Por mais que os outros estejam em baixa, tem um cara que vai decidir. Então agora é a fase do Samuel Lino. Pega, coloca o jogo no bolso, resolve a situação pro Flamengo. Antes desses 3 jogos que eu disse, era uma boa fase do Pedro, que também estava chegando ali, recebia a bola, colocava na casinha, 3 pontos na conta do Flamengo. Quando não são Pedro e Samuel Lino, tem o Jorginho. Quando não tem o Jorginho, aí aparece o Arrascaeta. Então, sempre tem esse protagonista no time do Flamengo, que quando os outros não estão assim tão bem, o cara vai lá e decide.

0: não, com esse argumento. Acho que o Palmeiras tem... teve há pouco tempo atrás o Flaco Lopes numa sequência maravilhosa, né? Antes disso, quando o Flaco estava na Copa e o Roque estava machucado ainda, o Maurício fez isso e o Sousa também. Os jogadores que decidiram, o Arias também participou bastante. Eu acho que o Palmeiras jogou mal contra o Mirassol, mas não acho que o Palmeiras jogou mal ontem, não. Na parte tática e de planejamento de jogo, o Palmeiras dominou o Botafogo o tempo todo, cara. Faltou um pouco mais de, sabe, capricho em finalização. Eu tô sentindo o Palmeiras muito ocioso, né? Um time que tem se cobrado demais, né? Um time que entra sempre precisando ganhar e sentindo essa responsabilidade de ganhar. Ele não joga solto, o Palmeiras, né?
1: Coisa que o Flamengo consegue fazer.
0: Faz. Isso o Flamengo faz.
1: E por que faz e o Palmeiras não faz?
0: Não sei, cara. Aí eu fico sempre pensando se é o estilo do comandante, né? Que é uma coisa mais sempre pressionada. Ele gosta, né? De ter esse momento de pressão também do contra tudo e contra todos, né? Pra fazer os caras pilharem, entrar em campo mais... E do outro lado eu vejo um técnico mais calmo, né? Que gosta de ver o seu time trabalhando a posse de bola, com tranquilidade, chegando aos resultados sem afobação. Eu acho que é uma questão de estilo, de comando, né? Nem é problema tático, não. Que o Leonardo seja melhor do que o Abel, ou o Arthur, como foi antes também, ganhou do Abel. Que eles sejam melhores. Eu acho que é o estilo de comando, né? O Abel precisa estar sempre na trincheira. Se ele não tiver na trincheira com as armas em punho, ele não consegue. Só que isso, às vezes, no futebol, traz essa questão que você acaba não tendo... você não potencializa o melhor dos jogadores, e sim mais a parte de guerrear mesmo, né?
1: 9 horas e 59 minutos. A gente vai seguir falando mais desse Palmeiras aqui dentro do nosso bloco local do Band News na área. Agora, pelos próximos 5 minutos, você fica com as notícias da sua cidade e região.

0: Léo Fontes, rapidinho, tá? A gente tem um minuto ainda. Agora, Abel Ferreira foi muito mal na entrevista coletiva ontem, né? Já vi muitas coletivas ruins aí do Abel ao longo de mais de 5 anos que eu tô na cobertura do Palmeiras, mas a de ontem, confesso que me surpreendeu, viu? A escolha das frases, os tópicos, a abordagem do Abel, desfrutem do momento, o time havia acabado de perder a liderança do Brasileirão. Não quis falar sobre os motivos que fizeram o Palmeiras justamente perder essa primeira colocação pro Flamengo, e a única justificativa é fizeram mais pontos. Acho que tá faltando um pouquinho do Abel colocar os pezinhos no chão e também entender um pouco do sentimento do torcedor, né?
1: Eu acho que tem duas coisas aí, né? Primeiro, assim, o Barros ter aparecido para reclamar da arbitragem me pareceu uma estratégia para que o Abel não falasse disso na coletiva de forma veemente, né?
0: Até porque ele atuou ontem ainda com efeito suspensivo,
1: exatamente,
0: né?
1: Exatamente.
0: O recurso vai ser julgado.
1: Dessa semana provavelmente deve ser julgado já o recurso. Então ele tinha que fazer um papel de bonzinho na partida contra o Botafogo. Então, a primeira coisa acertada aí dessa conversa. Segunda coisa, essa parte do desfrutar foi muito mal. Muito mal, foi péssimo, essa foi a pior parte. Mas ele tentou jogar pro adversário o favoritismo, né? Dizendo que o Leonardo Jardim treinou times melhores que ele, jogadores do Flamengo jogaram em lugares melhores que eles, né? Ou seja, ele se diminuiu e diminuiu seus próprios jogadores para jogar pro adversário uma responsabilidade a partir de agora de se manter na liderança, né? E deu uma cutucada, que é a questão de a venda de jogadores que o Palmeiras tem que fazer todos os anos para poder competir com o Flamengo, porque o Flamengo tem um dinheiro, na teoria, sem precisar vender os jogadores, se desfazer no meio da temporada de alguns jogadores. Então ele deu essa cutucada também no Flamengo, lembrando o projeto que ele também toca.
0: Eu vou só responder uma mensagem rapidinho aqui, tá? Do Cássio Poleto. Ele mandou um áudio aqui pro WhatsApp da Band News FM no 11 999 592 100. E só pra explicar também, foi algo que a gente fez questão de ressaltar aqui, né? Porque quando nós dissemos Palmeiras e Flamengo têm jogos e um calendário parecido agora, é até justamente a semifinal da Copa do Brasil. Ali no início do mês de novembro, né? O Flamengo não tá mais na Copa do Brasil, o Palmeiras está nas semifinais, só que esses jogos serão só ali nas semanas dos dias 1º e 8 de novembro. Então, até o início de novembro, calendário de Palmeiras e Flamengo, se os dois se classificarem ou se os dois caírem da Libertadores, vai ser exatamente o mesmo até que a gente

0: tem a volta da Copa do Brasil, esses jogos das semifinais, em que o Palmeiras segue vivo, mas o Flamengo não.
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0: Seguimos juntos aqui no Band News na área, hein? Tem mensagem chegando aqui pelo 11-999-59210, 11-999-59210. O Aldo da Pompeia. Diz ele aqui, viu, Léo Fontes? Tem a felicidade de não torcer pra nenhum time. Mas como ele é da Pompeia, eu imagino que automaticamente aqui o Aldo tem um pezinho no Palmeiras, né? Porque a região ali da Zona Oeste da capital paulista, principalmente Pompeia, Perdizes, é praticamente dominada pelos palmeirenses. Mas ele diz aqui, né? O Palmeiras vende bem, mas contrata e compra muito mal. O elenco tá debilitado. Era algo que a gente até falava aqui fora dos microfones, né? O Palmeiras se desfez de alguns jogadores por uma importância financeira, mas acabou não reforçando o seu elenco na mesma medida. Me parece que até paga um pouco desse preço agora também, né?
10: Bom, a gente tem que entender o seguinte. O Palmeiras tem um projeto para competir com o Flamengo que depende exclusivamente dessas vendas de jogadores da base todos os anos, né? Então, por isso que não é tão simples, né, como muitos palmeirenses, que obviamente a gente entende, é parte do coração, né? O torcedor tem que torcer, o jornalista tem que informar e o gestor tem que gerir o clube. O Palmeiras tem um projeto, depois principalmente daquela passagem do Alexandre Matos, onde o Palmeiras quase voltou a quebrar novamente, né? Com a compra de jogadores por valores irreais, como gosta de fazer o Alexandre Matos, né? Que o Palmeiras passou a investir na base para poder vender os jogadores e se manter em nível de competição com o Flamengo. Então, o que deu a entender, inclusive ontem na coletiva, o Abel Ferreira, é que o time estava todo ajeitadinho, aí vendeu o Luigi, vendeu o Alan, e o Palmeiras teve as contusões que teve, tanto do Arias,
0: tá fora,
10: como do,
0: né,
10: Sousa.
0: Paulinho tá fora.
10: E o Paulinho, o Palmeiras perdeu, cara, perdeu o banco. Né? Ele tá jogando reserva, um Felipe Anderson da vida, e você tem que fazer uma alteração no segundo tempo e põe quem? Emiliano Martinez. Então, assim, é difícil, né? Acho que até foi uma tentativa ontem boa de usar o Larson de novo. E acho que quando tá tudo bem, o Abel usa menos esses jogadores e deveria usar mais, principalmente quando tá tudo bem, né? Porque o Larson voltou a ser usado agora nas emergências, né? Contra o Santos e hoje. Sim. E ontem. Eu acho que quando tá tudo bem também precisa colocar esses caras para jogar, né? Para eles terem já um pouco mais de estofo, principalmente. Mas o Palmeiras precisa dessas vendas, cara. E você não perde o Alan e sai incólume disso, né? Junto com as contusões de outros jogadores. E para a torcida do Palmeiras há uma hipersensibilidade, né, reativa aos resultados que são normais, né? Você empatar com o Botafogo no Rio não seria anormal. O Palmeiras vem de um empate contra o Botafogo, um empate contra o Santos na Vila Belmiro, uma vitória contra o Vasco.
0: Empate com o Mirassol, né? Tem empate com o Mirassol no meio do caminho.
10: Empate com o Mirassol fora de casa, empate com o Botafogo fora de casa, empate com o Santos fora de casa. E duas vitórias dentro de casa, contra o próprio Santos, 3-0, contra o Vasco, 4-1. Então, assim, a última derrota foi lá contra o Fluminense, há 6 partidas. Ok. Mas a gente até citou aqui, falou do Maracanã. Pô, o Palmeiras não é o super time, cara. É, então, assim, há uma hipersensibilidade a resultados comuns por parte do torcedor do Palmeiras, que traz um projeto de catastrofização de qualquer resultado. Aí, qualquer resultado é ter que mandar o Abel embora agora, porque há 3 anos que ele tá enganando, e essa Leila, e não sei o que, o Barros. E cara, o Palmeiras tá na semifinal do Copa do Brasil, nas quartas de final da Libertadores, e a 1 ponto do líder no Brasileiro, não é mais líder, ok. A possibilidade disso piorar, porque o Palmeiras, né, fazendo uma análise limpa, justa e honesta, o Palmeiras tá decaindo nas suas pontuações. Ok, mas fazer o que agora, você gestor? Eu só vejo uma saída, buscar um jogador ou dois na emergência até fechar a janela sexta-feira.
0: Dia 11, isso.
10: Dia 11. Eu, por exemplo, iria hoje atrás do Richarlison, que é o que o Vasco tá fazendo. O Richarlison ganha 4 milha a mês. Tudo bem, ok, é caro, mas é mais caro não ser campeão de nada, é, né? Então eu iria atrás do Richarlison, eu iria atrás do Matheus Gonçalves, que era meia do Flamengo, que tá no Al-Hilal. No Al-Hilal? É, não. Ah, esqueci o nome, no outro, o time que é verde lá. E tentaria, ele tá insatisfeito. Lá também tem, sabe quem que não tá jogando? O menino que jogava no Inter, o centroavante.
0: Awali.
10: O menino do Inter que é centroavante, Ricardo Matias. Uhum. Grandalhão, 20 anos. Ele não tá inscrito no campeonato saudita por causa do limite de estrangeiros. Sim. Pô, vai lá pegar esses caras, velho. Você traz 3 jogadores, 1 de meio, 2 de ataque, e vê o que vai acontecer até o final da Libertadores.
0: Me parece que agora a contratação pro Palmeiras reforçar o elenco nessa reta final é uma questão quase de urgência.
10: Pois é.
0: É um senso de urgência que a comissão técnica, a direção, o departamento de futebol demoram a ter no Palmeiras.
10: Muito, sempre.
0: Mas é um caso de urgência. Palmeiras, exato, hoje precisa reforçar o elenco. Ontem você olha pro banco e quando o time precisava de um gol para vencer o Botafogo, não tinha ninguém no banco de reservas capaz de entrar e mudar o jogo. E assim, o Sosa talvez só volte na partida ainda de volta contra a LDU pela Libertadores, né? O Palmeiras não tem atualizado muito esse prazo, mas o Paulinho só depois dessa data FIFA de setembro, ou seja, só volta lá no dia 8 de outubro. Então é um senso de urgência necessário para o Palmeiras nesse momento ir ao mercado, aproveitar esses últimos dias da janela, mas sendo sincero, pelas coletivas do Abel e pelo que a gente tem de informação, me surpreenderia o Palmeiras contratando alguém nesses últimos dias da janela internacional. Bom, vamos ver então, na quarta-feira o Palmeiras joga às 7 da noite contra a LDU na Arena Palmeirense, o jogo de ida, e na quarta-feira da semana que vem, então vai a Quito, no Equador, enfrentar o time da casa, o time do Deivinho, para a definição de quem vai à semifinal da Copa Libertadores da América. 10 horas e 15 minutos. Só para atualizar rapidinho, deu vitória, tá? 1-0 para cima do Grêmio, encerramento da 26ª rodada do Campeonato Brasileiro. Daqui a pouquinho a gente fala sobre essa briga ali na parte de baixo da tabela. 5 minutos para as notícias da sua cidade e região.

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2: Boa noite, a dupla.
3: Opa, Dirceu, boa Dirceu. Noite.
2: O São Paulo joga nesta terça-feira contra o Boca Juniors, no La Bombonera da Argentina, às 21h, pelo jogo de ida das quartas de final da Sul-Americana. O jogo de volta será na terça-feira da outra semana no Morumbi. São Paulo vem de 2 vitórias consecutivas no Brasileirão e abriu distância de 8 pontos da zona de rebaixamento. O tricolor agora é o 10º colocado com 33 pontos. Para o técnico Dorival Júnior, uma classificação não se define em casa, se define na primeira partida, seja ela dentro ou fora de casa. O técnico Dorival Júnior terá força máxima contra o time argentino. O Vasco joga desta terça-feira contra o Santa Fé, 7 da noite em Bogotá, na Colômbia, pelo jogo de ida das quartas de final do Sul-Americano. O jogo de volta será na terça-feira da semana que vem, em São Januário. Fluminense joga nesta terça-feira contra o Platense da Argentina, às 7 da noite no Maracanã, pelo jogo de ida das quartas de final da Libertadores. O jogo de volta será na terça-feira da semana que vem na Argentina. A expectativa é de um público superior a 50 mil torcedores. Dito tudo isso, eu diria, eu quero é mais.
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2: Agora, viu, Léo Fontes, eu vou te agradar e a gente vai falar então de
3: Z4
2: do Campeonato Brasileiro. Eu ia falar Série B aqui, mas ainda não. São as equipes que estão evitando a Série B do Campeonato Brasileiro em 2027. Há pouco, conclusão da 26ª rodada do Brasileirão e deu vitória 1-0 para cima do Grêmio lá no Barradão, gol marcado pelo René Souza. Então a situação é a seguinte, viu, Léo Fontes, eu vou começar de baixo para cima, né? A Chapecoense que tem ali a lanterninha da competição, 17 pontos, virtual rebaixada, mas, né, venceu aí o Corinthians ontem, bateu o Timão em Itaquera, mas dificilmente vai sair dessa condição, precisaria de um milagre, talvez nunca antes visto no Campeonato Brasileiro, talvez aquele do Fluminense lá em 2009, mas há muito tempo que a gente já não acompanharia um milagre como esse da Chapecoense agora.
3: Exato.
2: O Renan,
3: mas olha, já não é tão absurdo mais, né?
2: São 8 pontos em relação ao Vasco, que é o primeiro da zona do rebaixamento, né? Mas são 9 pontos em relação ao Mirassol, 11 pontos em relação ao Mirassol, que é o primeiro fora.
3: Exato. Não é tão mais absurdo. É. O absurdo é que ele consiga tirar essa diferença em tão pouco tempo. Vai depender, sim, muito dos outros também, né? Não só da Chapecoense.
2: 11 pontos a essa altura do campeonato me parece bastante coisa, né? É. O Remo é o 19º com 23 pontos, o Internacional 25 pontos, 18º, e o Vasco abre ali a zona do rebaixamento com os mesmos 25 pontos. E aí é o seguinte, o Internacional pelo menos duas rodadas já fica na zona de rebaixamento, porque pelo número de vitórias ele já não alcançaria o Mirassol. Então na próxima rodada o Internacional não deixa a zona de rebaixamento do Campeonato Brasileiro. O Mirassol é o 16º, 28 pontos. O Grêmio com 28 é o 15º. Botafogo 31 pontos, 14º. Santos 13º, 32. Corinthians 12º, 32. Vitória 32 é o 11º. Vou parar aqui no São Paulo, 10º colocado, 33 pontos. Mas o time do Dorival deu dois bons passos aí nos dois últimos jogos, se afastando da degola. Léo Fontes, essa briga vai ser interessante, hein?
3: É, vamos só lembrar também que a Chapecoense tem um jogo a menos que o Mirassol, né? Então são 11 de vantagem, mas podem se tornar 8.
2: Você falava sobre o Corinthians, e aí tem algo importante também pra gente colocar nessa conta.
3: Corinthians já tem 26 jogos.
2: Corinthians tem 26. Isso. Santos, Botafogo, Grêmio e Vasco, tirando a Chapecoense, que tá mais distante,
3: tudo bem,
2: né?
3: A gente só tá fazendo isso, um floreio aqui.
2: Vasco, Grêmio, Botafogo e Santos, essas quatro equipes têm um jogo a menos em relação ao Corinthians.
3: É, quem vem atrás do Corinthians. Santos tem um jogo a menos, Botafogo um jogo a menos, Grêmio um jogo a menos, Mirassol com o mesmo número de jogos, Vasco com um jogo a menos. Então, assim, na teoria, impossível que isso aconteça praticamente, mas se todos ganhassem, o Corinthians estaria atrás do Santos, do Botafogo.
2: É, já não dá porque o jogo do Botafogo é contra o Grêmio. Então tem um confronto,
3: sim,
2: direto,
3: sim,
2: aí.
3: E vai ser inclusive na semana de Libertadores, isso, né? Já vai ser agora. Já
2: dia
3: vão matar
2: 16,
3: isso.
2: Na semana que vem.
3: Isso, sem ser essa quarta ou outra, isso, ou quinta, sei lá. Na semana da volta da Libertadores. Mas pode não acontecer, é verdade. Não vai dar pra todo mundo ganhar. Mas nessa suposição, o Corinthians podia cair mais duas ou três aí, quase, posições. Né? Ou ficar muito apertado. Se o Botafogo ganhar ou o Grêmio ganhar, não for um empate, e o Santos ganhar o jogo dele a menos, o Corinthians cai duas posições, vai para 14º. 14º para o 17º, tem o Vasco, que se ganhasse, iria para 28 pontos e o Corinthians ficaria a 4 da zona do rebaixamento.
2: O jogo a menos do Vasco é contra a Chapecoense, lanterna da competição.
3: Aí, então se o Vasco vence esse jogo, 28, o Corinthians já tem 4 pontos apenas da zona do rebaixamento. Por isso que a gente falou, eu falei, não quero criar nenhuma crise aqui e tal, mas é um momento em que o Corinthians ele tem que olhar para rebaixamento, porque o time vem de muitas derrotas no Brasileiro, e ao mesmo tempo ele não pode desistir da Libertadores, né? Chegou até as quartas de final, vai fazer o que contra o Estudiantes? Vai pôr um time reserva no primeiro jogo e jogar a valer contra o Flamengo para tentar ganhar no Maracanã? O que já é difícil por natureza, né? é meio que fazer o que o Santos fez contra o Palmeiras, né? Colocar o time titular depois de um 3-0 e perder três jogadores machucados. É uma burrice sem tamanho. O Corinthians, se ele falasse, não, pô, preciso ganhar do Flamengo lá no Rio, vou tirar o time e descansar pra jogar com o Flamengo, é capaz de perder. Ou empatar, não seria nenhum absurdo. O Flamengo é fortíssimo hoje. Então ele tem que jogar as três partidas à vera. E depois? Time estrupiado, cheio de contundido, também com problemas de seríssimos, de elenco, de salário atrasado. Chega, de repente, com 4 pontos para a zona do rebaixamento.
2: Depois dessa sequência de Estudiantes, Flamengo e Estudiantes, tem o Fluminense pela frente, que também está embalado depois que o Marcão assumiu a equipe. Enfim, vai depender de como o Fluminense vai estar também dos dois jogos contra o Platense na Libertadores, mas é um adversário difícil. E ainda mais, né, mesmo o Corinthians jogando em Itaquera, são 3 derrotas seguidas em Itaquera, né? A gente está falando dos tropeços aí no clássico contra o Santos, para o time reserva do Cruzeiro, enquanto o Corinthians entrou com os titulares em campo, né? Exato, naquela semana ali de Copa do Brasil.
3: Muito bem lembrado.
2: E agora pra Chapecoense.
3: E agora pra Chapecoense, que é a última colocada, que melhorou muito na competição e tal. A gente pode fazer um monte de senões aqui, mas não pode perder. É aquela coisa, a Chapecoense, coitada, né? Ninguém pode perder pra Chapecoense. É.
2: E só os paulistas perderam, né? É. Santos, São Paulo e Corinthians. No caso, o Corinthians foi o único que perdeu na condição de mandante, né?
3: Santos e São Paulo
2: perderam lá.
3: O Corinthians fez 1 ponto só contra a Chapecoense e o Santos também. Mas, cara, pega 5 pontos aí e põe na tabela pra Santos ou pra Corinthians. São Paulo ainda ganhou em casa, né? Perdeu fora, mas fez 3 pontos pelo menos, né?
2: Dessa zona da confusão toda aqui, Santos e Mirassol foram os grandes vencedores, assim, da rodada, né?
3: Dessa rodada, sim. E o Vitória agora, né?
2: Sim, também.
3: E o Vitória agora.
2: Se afasta um pouco mais.
3: O Vitória vinha de 4 derrotas consecutivas, contando Copa do Brasil, né? Então tinha que dar uma resposta. Antes tinha vencido só o Botafogo, e depois vinha também de outros resultados ruins, e voltar a ganhar no Barradão era primordial hoje. Hoje era, tinha que ganhar, nem que fosse, quando a gente brinca, né, a força. Não, lógico, ninguém ganha força. Mas 32 pontos pro Vitória, faltando 12 jogos com a força do Barradão, 4, 5 vitórias aí salvam a equipe, sim, né? Então,
2: você acha que essa nota de corte ela vai ser mais baixa esse ano? Abaixo dos 45 ali, 42?
3: Olha, eu vi hoje chances de rebaixamento de 44 pontos, 6% de chance. É pouco,
2: é,
3: né?
2: É pouco, é.
3: Então pode ser uma nota 40, pode ser uma nota não, pode ser uma pontuação de 43 ou 44 também estar livre. Mas, assim, tem uma coisa que a gente já aprendeu no campeonato de pontos corridos, que é: segundo turno, quem está embaixo vence mais do que os que estão em cima, né? Por isso que os primeiros turnos das equipes campeãs, eles são muito bons e todos eles caem um pouquinho no segundo turno, porque os jogos ficam muito mais acirrados, as equipes contratam, começam a perceber que ou dá tudo em campo ou vai cair e tal, o dirigente começa a aparecer com dinheiro, aquelas coisas todas, né? O São Paulo pagou bicho no vestiário em dinheiro e não sei o quê. Os caras começam a soltar tudo que tem, né? Pra não cair pra segunda divisão. Contrata sem ter dinheiro e várias outras coisas mais. Então, eu acredito que vai subir um pouquinho essa nota de corte, principalmente porque a gente tá falando de Vasco. Vamos pensar assim, ó. O Inter não vai se ajeitar. Pá, beleza. Inter, Remo e Chapecoense caem. Mas o Vasco, cara, jogou melhor que o Fluminense no sábado. Eu comentei esse jogo e...
2: Mas aí é o famoso jogou como nunca, perdeu como sempre, né? O Vasco precisa sair também desse buraco, que é, joga bem, parece que vai sair dessa situação, que o time vai encaixar.
3: Não, você tem razão.
2: E no final das contas o resultado não chega, não adianta nada.
3: Você tem razão, mas ele tá com um desempenho tão bom que os resultados estão próximos, mais próximos. O Mirassol já conseguiu vencer fora de casa o Coritiba. O Grêmio já deu uma estabilizada com a eliminação do Grenal, principalmente estabilizada mental, né? Deu aquela... Oh, ganhamos o Grenal, passamos, estamos na semifinal e tal. Então deu a levada no moral.
2: Perdendo o Barradão hoje dá pra colocar na conta.
3: Tranquilo, tá pra colocar na conta. E o que eu não sei é o que vai acontecer com Botafogo e Corinthians nesse sentido. Por causa do Botafogo tem esses problemas. Agora pintou aí uma chance do Arthur Cabral sair, né? Ele foi muito pressionado pela torcida.
2: Sim.
3: Deve estar pressionando a diretoria pra ir embora. E aí Danilo Pereira
2: não vai aguentar o tranco ali também, né?
3: Não, não, não, não, não. Nem o Kadir.
2: É. O Ziyech tá chegando agora, né? O Botafogo já espera a chegada do marroquino também para assinatura do contrato, realização dos exames médicos. Uma peça surpreendente aí que vai passar, se tudo der certo, né? A fazer parte do elenco aí do Rodrigo Belão.
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2: Seguimos juntos aqui no Band News na área desta segunda-feira, comigo Maurício Ferreira, também com Léo Fontes por aqui. Há pouco a gente falava dessa situação ali na parte de baixo da tabela do Brasileirão, as equipes que brigam contra o Z4. Lucas Belotti, que ontem esteve na arena em Itaquera, acompanhou a derrota do Corinthians por 2-1 para a Chapecoense e as repercussões, né? Uma semana importante para o Corinthians, quarta-feira tem o Estudiantes aí pela frente no primeiro jogo das quartas de final da Copa Libertadores da América. O Lucas Belotti, então, chega com mais informações desse timão aqui no Band News na área.
0: Fala, Mal, um abraço pra você, um abraço, Léo Fontes, Lucas Belotti. Todo mundo ligado conosco aqui no Band News na área. É o Corinthians tentando virar a chave, sair desse caótico passado recente do Campeonato Brasileiro para a Copa Libertadores da América. Preparação iniciada para enfrentar o Estudiantes na quarta-feira, às 9 da noite, em La Plata, na Argentina. Técnico que não deve ter grandes retornos e deve seguir com as mesmas opções para a montagem, principalmente no setor ofensivo. Isso porque o Heralberto, que regrediu na recuperação de uma lesão muscular na coxa direita, tem a presença praticamente descartada. Só um milagre na reavaliação amanhã deve incluir o camisa 9 na viagem para a capital argentina. Sendo assim, as opções são as mesmas no ataque. Pedro, Raul e Guinegão no banco, e a expectativa de que Memphis e Caio César de novo entre os titulares. No restante do time, Diniz deve ter retornos, pelo menos em relação à equipe que perdeu para a Chapecoense ontem em Itaquera. Hugo Souza, Gabriel Paulista e Ranieri, que cumpriram suspensão, retornam e provavelmente direto ao time titular. Derrota ontem que segue reverberando muito pelo lado corintiano, e agora uma classificação na Copa Libertadores é fundamental para um trabalho em paz do Fernando Diniz e para a manutenção do treinador à frente da equipe. Ontem ele tentou explicar essa derrota, que é praticamente inexplicável. Para a Lanterna, a Chape, a primeira vitória da equipe catarinense fora de casa no Brasileirão. E o Diniz tratou de dois pontos muito importantes e que são recorrentes dentre as reclamações da torcida. Primeiro, essa crença de que o Corinthians escolhe jogos e não entra motivado para partidas do Brasileirão. E o segundo, evidentemente, os salários atrasados, premiações que a diretoria ainda não pagou o elenco em relação ao que foi construído no primeiro semestre. Vamos ouvir o que disse o treinador sobre dois temas importantes que têm afetado invariavelmente o dia a dia do timão.
4: O Campeonato Brasileiro sempre era mais difícil motivar para jogar. Mas nós não estamos em condição de escolher campeonato para jogar. E eu tive já um momento aqui com o time que a gente conseguiu performar no Campeonato Brasileiro, na Libertadores, na Copa do Brasil. Então, nesse momento agora, assim, vou descartar totalmente o que você falou, que o time entra mais motivado para jogar na Libertadores. Não. Mas a gente teve já momentos aqui, desde que eu cheguei, que a gente conseguiu jogar bem Copa do Brasil. Estava em três competições e conseguia jogar de uma maneira linear. Em relação aos atrasos de salário, isso é uma coisa ruim, não é uma coisa boa. Só que é uma coisa que, se tiver, está acontecendo, a gente tem que dar um jeito de superar dentro do campo. É uma coisa que tem que ser acertada, que não é uma coisa que ajuda em nada, mas a gente tem que dar um jeito de superar isso e fazer jogos cada vez melhores e procurar e ganhar jogo.
0: Bom, é isso, pessoal. Ainda sem uma previsão para o pagamento desses salários atrasados, o Corinthians tenta resolver pelo menos um dos problemas citados por Diniz: a motivação, porque tem a única oportunidade de título na temporada, a Copa Libertadores da América. E precisa de um bom resultado na Argentina nessa semana para voltar e fazer a vida aqui em Itaquera no dia 16, quarta-feira da semana que vem. Um abraço para vocês.
2: Valeu, Lucas Belotti. Obrigado pelas informações, então, do Corinthians nesta segunda-feira, que entra aí nessa semana de muita pressão, né? O técnico Fernando Diniz passando a ser questionado já à frente da equipe. Na quarta-feira, então, pega o Estudiantes na Argentina, jogo com transmissão aqui da Band News FM. Lá estará a Aline Fanelli e ela já está em Buenos Aires, porque amanhã tem São Paulo e Boca, Boca e São Paulo, primeiro jogo das quartas de final da Copa Sul-Americana. A Aline, na capital argentina, na noite desta segunda-feira, já acompanhou a chegada da delegação tricolor e chega também aqui no Band News na área com as informações, Aline Fanelli.
5: Oi, gente, uma ótima noite para vocês. Muito frio aqui em Buenos Aires, temos uma temperatura na casa dos 9 graus e sensação térmica de 7 graus. A delegação do São Paulo chegou ao hotel por volta de 8 da noite, um atraso com relação ao horário previsto. O avião pousou basicamente às 6:30 da noite e até todo mundo entrar no ônibus, fazer todo o processo lá no aeroporto, isso levou um tempinho. Poucos torcedores por aqui, alguns que estavam gritando, porque é o seguinte: a organizada do São Paulo, a Independente, ela tinha preparado um bandeiraço para recepcionar o elenco do São Paulo, mas os ônibus atrasaram. Mais de 50 ônibus deixaram a capital paulista na madrugada de domingo e esses ônibus atrasaram a chegada. Então isso não pôde ser feito no momento da descida da delegação do São Paulo do ônibus, né? Mas a torcida estará presente amanhã na Bomboneira para apoiar o time no jogo contra o Boca Juniors. Da delegação que está aqui presente, uma novidade: o atacante Vitor Sá, ele foi relacionado, ele está recuperado de um entorse no tornozelo direito, entorse que ele sofreu em um treinamento que inclusive a gente acompanhou no CT da Barra Funda naquele dia, então ele está recuperado e foi relacionado. Ele entra na lista, em comparação, por exemplo, com o jogo de sábado, com a vitória para cima do Atlético Mineiro, ele entra no lugar do Rian Francisco. Então o Rian Francisco não está aqui, e aí o Vitor Sá entra na vaga dele. Outra novidade na lista dos relacionados, entre aspas, porque ele não é uma opção para o técnico Dorival Júnior, é o Hernanes, o profeta, o ex-jogador. Ele tirou a licença A da UEFA e durante essa última semana ele pediu para o Dorival Júnior para acompanhar o trabalho no CT da Barra Funda. E aí, quando a semana se encerrou, claro, se encerrou todo esse estudo do Hernanes lá no Tricolor e a diretoria, com o presidente Arrim Assis e também o Rafinha, o diretor de futebol, eles convidaram o Hernanes para estar aqui junto com a delegação. Então o profeta também está aqui com o elenco do São Paulo para esse jogo das quartas de final, partida de ida contra a equipe do Boca Juniors. O Boca tem muitos desfalques, quase 10 jogadores estão fora no departamento médico. Havia uma dúvida se o Paredes seria relacionado ou não, e ele foi relacionado. Ele vem sentindo dores musculares, não tem sido titular, mas está com a lista dos jogadores que vão para a partida. E o Aranda, que estava jogando muito, acaba ficando fora também, além de outros jogadores que estão no departamento médico. Lembrando que tem transmissão da Band News FM, claro, amanhã dessa partida entre Boca e São Paulo, a partir das 8:30 da noite, direto da Bomboneira, com todos os destaques desta preparação do tricolor paulista na Sul-Americana. E a delegação, ainda tem outro detalhe, né? A delegação não vai voltar depois do jogo para o Brasil. Geralmente isso acontece diretamente depois do jogo. Mas eles vão voltar na quarta, no meio da tarde, vai ter uma ativação no hotel na parte da manhã, porque o Dorival entende que é melhor que o time durma aqui em Buenos Aires, já que a partida contra o Palmeiras, ela é no sábado pelo Campeonato Brasileiro. O time vai com força máxima, eu aposto na escalação com três zagueiros, com a entrada do Iago na ala pelo lado esquerdo no lugar do Wendel, isso em comparação com o jogo de sábado, e o Caleri voltando ao time titular. Vai ser uma noite especial para o Caleri também, ele que foi revelado no Boca Juniors, não enfrenta o ex-clube há 11 anos, e a gente vai contar toda essa história também na Band News FM. Eu volto com vocês.
2: Boa, valeu então, Aline Fanelli, diretamente da fria Buenos Aires, para quem nos acompanhava com imagens pelo YouTube da Band News FM, também pela Fast TV. Aline Fanelli toda encapuzada já com o gorro também, porque faz muito frio em Buenos Aires e vai ser uma dificuldade extra aí para o São Paulo também nesse jogo de amanhã. Léo Fontes, dá para pensar no São Paulo construindo um resultado que seja positivo na condição de visitante na Bomboneira? Ou é mais aquela questão que a gente sempre fala dos jogos de Sul-Americana, Libertadores, voltar vivo para decidir em casa?
3: Ah, eu acho que no atual momento do São Paulo, porque assim, se a gente começar a falar, ah, o Boca não é mais o mesmo. Ah, o Boca perdeu na Bomboneira para não sei quem. Ah, o time tá com problema financeiro, jogadores não são tão bons. Ah, isso tudo a gente olha pro São Paulo e tem a mesma coisa, né? O que sobrou, atualmente do São Paulo e do Boca é a camisa. Os dois estão num momento muito parecido. O São Paulo e o Boca também, evidentemente, podem se reerguer. O futebol é muito cíclico. Daqui a uma, duas administrações boas, uma das duas equipes pode voltar a serem os gigantes que são. Mas hoje eu vejo em igualdade de condição essa questão técnica, tá? Então o São Paulo tem que voltar vivo. Eu acho que é interessante. Não precisa jogar para empatar, nada disso, mas fazer um jogo mais tranquilo, tentar ficar com a posse da bola, não sofrer pressão do Boca, atacar quando tiver que atacar, ter cuidado com os nervos, principalmente, para não ter jogador expulso, esse tipo de coisa. O Recoleta foi jogar com o Boca, por exemplo, lá na última fase da Sul-Americana, na Bombonera, perdeu dois jogadores de expulsão. Então tem essa pressão, tem aquele monte de coisa que a gente já conhece da Bombonera. Então tem que fazer o que tem feito. Acho que o sistema com três zagueiros melhorou muito a equipe, porque privilegia os alas, que são praticamente pontas. O time de São Paulo não tem pontas, né? O Arthur, que faz essa função, é um meia que joga pela ponta. É diferente de você ter um John Arias, um Cebolinha, um Luiz Araújo, que tem o Flamengo, um Caio César, como tem o Corinthians. Esses são pontas, né? O Arthur é um meia que joga pelo lado do campo, vindo para dentro, pro lateral passar. Então o sistema com três zagueiros, ele fez com que o São Paulo tivesse mais jogadas de cruzamento, profundidade, não só o jogo pelo meio, que antes era mais fácil de você bloquear. Bloqueia o meio, o São Paulo não joga, porque não tem velocidade pelos lados. Agora tem. Com o Iago ou com o Wendel, tanto faz, os dois são bons na, atacando, né? E pela direita com o Lucas também, ou até com o Aurélio Buta, que fez algumas boas apresentações.
2: Eu estava aqui nos últimos dois jogos do São Paulo, as vitórias sobre o Bragantino e a última desse sábado sobre o Atlético Mineiro, e na visão do Bernardo, o Buta nessa formação, nesse sistema com três zagueiros, até se encaixaria melhor do que o Lucas Ramon. Você vai nessa linha também?
3: Não, acho que não. Acho que o Lucas Ramon vai bem nas duas. E, por enquanto, o Lucas Ramon tem apresentado mais técnica do que o Buta, né? Não vou criticar o Buta antes de o Buta fazer vários jogos, né? Ele fez...
2: Recorte é pequeno
3: ainda. O recorte é muito pequeno ainda, mas ele já fez um jogo bom, pelo menos, né? Então, dos três ou quatro que ele fez aí, entrando aos poucos também. Então, acho que a gente precisa esperar um pouquinho mais. Mas, nesse momento, o Lucas Ramon pode ser esse lateral mais ofensivo.

0: Seguimos aqui no Band News na área para São Paulo e parte da rede Band News FM. Léo Fontes, rapidinho, né? Porque falamos bem brevemente do Santos, que ontem conquistou uma vitória importante, 3-2 para cima do Internacional no Beira-Rio em Porto Alegre. E agora com novidades, né? O Arthur até entra no jogo de ontem, mas ainda me parece um pouco sem ritmo de jogo. E a próxima novidade tem o Lima, né, à disposição. E agora o Rodinei também, que hoje já conversou com a TV do clube. São três jogadores que chegam para vestir a camisa e titulares desse time do Santos na reta final ou pés no chão e vão ter que conquistar essa vaga?
1: Eu acho que pés no chão ainda e conquistar a vaga, né? Acho que o Arthur vai ter uma vaga meio que já de graça, assim, né? Ele é o Arthur, né? Chegando no Santos. E ontem jogou 35 minutos, mais ou menos, um pouco mais adiantado do que jogava no Grêmio, que eu acho que é uma boa ideia do Cuca, porque ele, como cinco, hoje não tem mais condição de correr atrás dos caras. O Lima também entrou já ontem, né? O Lima no México, cara, eu acompanhei algumas partidas, estava muito mal, parecia fora de forma. Mas assim, tem um contexto, o México você joga na altitude, é uma cidade diferente, muito seca. Teve um jogador europeu que jogou lá, eu esqueci o nome dele agora. Ah, o Maximan, alguma coisa lá. Ele falou que sangrava o nariz dos caras todo dia. Ele falava, meu Deus, onde eu tô? Onde eu vim parar? Assim, pra ele era muito diferente. Sim. Aquilo, né? Pra nós sul-americanos não tanto, mas pra ele que era europeu, muito diferente. Então vamos contextualizar isso. E o Rodinei, cara, ele não vai ter um adversário, né? É Igor e Gabriel Menino. Gabriel Menino machucado e o Igor que é um esforçado. Eu acho que ele chega para jogar e ser titular. E o Santos ainda está no mercado, ainda vai trazer mais gente, desde que não tenha que pagar nada pela aquisição, só salários.
0: E o Rodinei já está liberado, inscrito pelo Santos, pode já estrear na quarta-feira contra o Atlético Mineiro, jogo de ida das quartas de final da Copa Sul-Americana. 10 horas e 57 minutos, voltamos a reunir a Rede Band News FM. 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Bom, reta final do Band News na área, deixa eu aproveitar então, vou pro palpitão aqui com o Léo Fontes, porque agora só teremos Band News na área na sexta-feira, amanhã com jornada de Boca Juniors e São Paulo, quarta-feira com jornada dupla, na quinta também tem por aqui Independente Del Valle e Flamengo. Léo Fontes, Libertadores, tá começando amanhã, Fluminense e Platense, jogo de ida no Maracanã.
1: 0-0.
0: Ih, rapaz. Quarta-feira, Palmeiras e LDU, 19h na Arena Palmeirense.
1: 3-0, Palmeiras.
0: Estudiantes e Corinthians na Argentina, 9h30.
1: 1-0, Estudiantes.
0: E na quinta-feira, Independente Del Valle e Flamengo.
1: 1-0, Flamengo.
0: Copa Sul-Americana, começando amanhã, teremos já, então, Boca e São Paulo, transmissão aqui da Band News FM, 21h30.
1: 1-1.
0: Bom, resultado para o São Paulo.
1: Bom.
0: Na Colômbia, Santa Fé e Vasco, 19h.
1: Santa Fé, 1-0.
0: 1-0. Na quarta-feira, confronto brasileiro, Santos e Atlético Mineiro na Vila Belmiro.
1: Na Vila, 2-1, Santos.
0: E aí, na quinta-feira, a gente tem só para completar Cienciano e Montevideo City.
1: Que arriscar também? Em Cienciano?
0: Em Cienciano, em Cusco, né? Mais de 4 mil metros. Foi lá que o Botafogo tomou aquela traulitada lá por 6-1.
1: Cienciano acho que nem existe, tá brincando. 4-0, Cienciano.
0: Rapaz. São os jogos aí desse meio de semana, então, de Copa Sul-Americana, Copa Libertadores da América. Amanhã, tá? Fazendo convite por aqui. Tem transmissão de Boca e São Paulo. Bola rolando 21h30, horário de Brasília. Transmissão por aqui para boa parte da Rede Band News FM. Na sequência do Jornal da Band, então, a partir das 20h30, narração do Marcelo Duó com os comentários de Cicinho, reportagens da Aline Fanelli diretamente da Bomboneira. Eu, Maurício Ferreira, estarei por aqui na apresentação e no plantão. Você, Léo Fontes, volta na quarta-feira para nossa jornada de Estudiantes e Corinthians, é isso?
1: É isso, tomara então, que valeu. Eu erre meu palpite, senão o pessoal vai brigar comigo.
0: Você já tá proibido de entrar ali nos arredores de Itaquera, se você acertar o palpite aí vai ficar feio.
1: Não, mas 1-0 volta vivo, né?
0: Não é um não, resultado volta, ruim, não. Decide em casa, depois embora o Corinthians tenha tropeçado
1: aí,
0: nesses últimos
1: aí
0: jogos
1: também, com né? Só se pedir pra Deus, né? Tem que ganhar também, né?
0: O Fernando Diniz precisa ajudar também. E o elenco corintiano também. Valeu, Léo, um abraço.
1: Valeu, Maurício.
0: Valeu, ó, Band News na área então só na sexta-feira, porque tem uma semana recheada por aqui de transmissões para São Paulo e boa parte da nossa rede Band News FM. Eu, Maurício Ferreira, vou fechando por aqui o Band News na área, mas sigo com vocês ainda na nossa programação até a meia-noite.
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0: 4:11 pelo horário de Brasília. Mais uma vez, bom dia para você que está sintonizado por aqui na Band News FM nessa madrugada de terça, hoje 8 de setembro de 2026. Eu, Stephanie Toso, sigo por aqui na atualização do noticiário até as 7 da manhã. Ó, já de olho também nas mensagens que chegam pelo nosso WhatsApp no 11 999 59 200. O Luiz Roberto mandou mensagem para cá, ele falou assim: que tempo ótimo, muito agradável. Só não entendi se ele foi irônico ou não. Mas aí ele mandou uma fotinho, né, do termômetro, 9 graus em Curitiba. Gelada, hein? Aqui em São Paulo estamos com temperaturas muito baixas também nesse começo de manhã. Não esquenta tanto, né? Um tiquinho mais cedo comentei que essa massa de ar frio até perde força amanhã e sexta-feira, mas não tem jeito. Frente fria volta de novo na sexta-feira, mais uma. E aí isso já coloca o nosso final de semana em risco para temporal. Queda de temperatura de novo para o sábado e para o domingo. Então só melhora mesmo entre quarta, quinta e sexta à tarde, depois volta a esfriar. Quem também está reclamando de muito frio, só que lá em Betim, em Minas, é o Kleber, que já mandou um bom dia para todos nós por aqui. Dona Kemi já está acordada também, nesse quase finalzinho de madrugada dessa terça. Vamos nessa, fazendo mais um giro pelos principais destaques do noticiário, já indo direto a Brasília. O ministro Gilmar Mendes propõe proibir policiais e militares de ocuparem cargos em gabinetes do Supremo Tribunal Federal. Quem explica é o Leandro Aislan.
1: O ministro do Supremo Tribunal Federal, Gilmar Mendes, apresenta uma proposta de emenda ao regimento interno para proibir a atuação de policiais federais, integrantes de outras forças de segurança e militares das Forças Armadas nos gabinetes dos ministros da Corte. Atualmente, os gabinetes dos ministros André Mendonça e Alexandre de Moraes contam com policiais cedidos, os quais seriam diretamente afetados pela mudança. A medida será analisada administrativamente pela Comissão de Regimento Interno do STF e surge em meio a uma crise na Corte acirrada após a retirada do sigilo de um relatório da Polícia Federal contendo mensagens trocadas entre o dono do Banco Master, Daniel Vorcaro, e o ministro Alexandre de Moraes.
0: Nos outros destaques, o homem é preso suspeito de envolvimento na morte da filha de policiais militares na Bahia. Detalhes que chegam com a Ana Paula Lima.
2: Um homem é preso suspeito de envolvimento no assalto que terminou com a morte de uma jovem de 21 anos em Salvador. Segundo a Polícia Militar, ele foi localizado nesta segunda. Brenda Nicole Alves Brandão foi atingida no rosto durante a abordagem na madrugada de domingo. Ela teria reagido durante o roubo de um celular. A jovem estava na garupa de uma moto conduzida pelo namorado de 24 anos. O SAMU foi chamado e constatou a morte dela ainda no local. Brenda era filha de dois policiais militares.
0: E o Corinthians é o último classificado às semifinais do Campeonato Brasileiro Feminino. Fala aí, Maurício Ferreira.
3: As brabas do Timão confirmam o favoritismo, eliminam o Cruzeiro e enfrentam agora o Bahia na semifinal do Brasileirão Feminino. Após a vitória por 1-0 no primeiro jogo, ontem o Corinthians virou a segunda partida e venceu por 3-1 no estádio do Canindé. Marília abriu o placar, mas Johnson, Tamires e Thaís Ferreira garantiram a vaga alvinegra, a 10ª participação seguida na semifinal da competição. O Bahia, que despachou o Palmeiras nos pênaltis na última sexta-feira, será o adversário na sequência. Os jogos serão disputados já nos próximos dois finais de semana. Do outro lado da chave, São Paulo e Flamengo disputam uma vaga na decisão.
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0: Seja bem-vindo, você é ouvinte Band News, sintonizado com a gente em mais um Band News em Forma. Hoje a gente vai falar sobre como o exercício pode ser considerado um remédio, em muitos casos, e mudar a nossa percepção de vida, de saúde, a nossa qualidade de vida. Não é isso, Camila Rich?
1: É isso, mais uma vez a gente vai falar, né, que é o melhor remédio que existe, atividade física. Sou suspeita, mas todo mundo sabe disso e a gente tem uma história muito bacana hoje aqui no programa que vai mostrar para os nossos telespectadores e ouvintes, né, Isa?
0: É isso, tenho o prazer de receber aqui no estúdio do Band News em Forma a Lu Ferreira, que é criadora de conteúdo, e o Léo Horta, também criador de conteúdo. A gente vai saber um pouquinho mais da história dos dois. Gente, que prazer falar com vocês. Sou uma grande fã do trabalho dos dois, já acompanho há muitos anos. É muito legal ver como vocês transformaram não só a vida de vocês, mas o conteúdo e a influência para esse lado também. Sejam bem-vindos.
2: Obrigada. Obrigada pelo convite. É um prazer estar aqui também.
3: Obrigado.
0: Vamos começar do começo. Vocês estão na internet há muitos anos. A Lu, blogueira raiz, então acompanhou as transformações da internet, sempre no, na área de beleza, né, Lu? Indo um pouco para moda, para lifestyle. Mas hoje a gente vê que o seu conteúdo mudou, mas também porque a sua vida, o seu lifestyle mudou. Sim. Então conta pra gente como foi essa virada de chave.
2: Bom, eu comecei há 19 anos com um blog que era focado inicialmente em gastronomia, mas que despontou mesmo com cosméticos, beleza, reviews, né, de produtos, e eventualmente acabou entrando no lifestyle também. Depois disso a gente desenvolveu as redes sociais, né, Instagram, YouTube, que a gente tem um canal que também é bem grande. E em 2020, pandemia, né? Acho que todo mundo passou aí por uma grande...
0: Pequeno detalhe, né?
2: Não sei se você ficou sabendo. Mas acho que todo mundo passou por uma grande mudança mesmo, né? É um evento tão grande que... E aí eu, quando, né, a gente se viu naquela situação, né, de estar proibido de sair de casa por conta de uma doença, eu resolvi ser muito teimosa e ser a minha versão mais saudável. E aí eu comecei a fazer o que eu, né, tinha ali ao meu alcance. Então eu comecei, já que, por exemplo, eu tinha que cozinhar todas as refeições, não dava para sair para almoçar, eu comecei a cozinhar comida saudável e a testar maneiras de comer bem, né, de poder comer ser muito gostosa, ainda que saudável. Porque existia esse meio que trauma, né? Assim, ah, essa, aquela salada sem graça e tal. Então fui descobrindo, cozinhando bastante. E eu resolvi alugar uma bicicleta para começar a treinar. Comecei a treinar com o treino da internet. Bom, nessa jornada de querer ser a minha versão mais saudável possível, eu falei, vou fazer todos os exames e marcar todos os médicos que eu ficava protelando. E aí, obviamente, tive que esperar um pouquinho, né? As coisas melhoraram um pouco, mas aí, no final de 2020, eu finalmente tive o diagnóstico de espondilite anquilosante, que é uma doença crônica autoimune, que não tem cura, mas que tem um tratamento para a gente viver bem com a doença. Então, foi assim que a minha vida mudou e, consequentemente, o meu conteúdo mudou também. Porque o meu conteúdo, querendo ou não, ele espelha um pouco a minha vida. E eu também, gente, sabe quando você descobre uma coisa que é tão assim, eu preciso falar para as pessoas sobre isso? Porque uma vez que eu tive o diagnóstico, eu sou uma pessoa que gosta muito de ler. Então, eu fui ler 1 milhão de livros. E aí, né, cheguei naquela máxima de que a espondilite é uma doença inflamatória. Mas, assim, na época, o livro que eu li falava que 70% das doenças que mais matam são de cunho inflamatório. Então, os problemas cardíacos, de circulação, câncer, a demência. Eu falei, gente, mas peraí. Se eu tô aqui fazendo toda uma alimentação, uma mudança de estilo de vida, porque eu tenho uma doença inflamatória, todo mundo tem que fazer isso, sabe? Assim, eu falo que dá vontade de gritar pela janela. Gente, tá todo mundo vivendo errado. Os médicos têm razão.
0: Olha só, e não é?
2: Se prestar atenção, né? Enfim, e aí eu comecei a compartilhar também. Aí veio essa mudança bem natural, por conta dessa grande virada que teve na minha vida.
1: Mas, Lu, o que foi que você sentiu para ser diagnosticada? Você foi procurar... O que você foi procurar? O que você estava sentindo para ter esse diagnóstico?
2: 10 anos de dor crônica. Essa é a média de tempo que demora...
1: Mas na sua coluna, nas suas costas ou não?
2: Na região da sacroiliaca, né? Tá. Que é naquela parte que a gente chama de cóccix.
1: Sim.
2: Né?
1: Sim.
2: Uma dor bem intensa ali, muitas vezes... me acordava durante a noite, é uma característica da doença, né? É uma doença que à noite provoca uma rigidez e geralmente é onde a pessoa sente mais dor. Uma rigidez matinal, do tipo de levantar E, assim, né, realmente não consegui se movimentar 100%. Sabe quando você fala que você tá travada? Ah, eu tô travada. É, e muita, muita dor. E eu já tinha ido a milhões de médicos, né? Claro que você tá sofrendo com uma dor há 10 anos, não é que fiquei lá parada, ah, vou ficar sofrendo. Já tinha ido em muitos ortopedistas. Mas eu não tinha ido ao reumatologista, que é o médico que efetivamente, né, foi diagnosticar a minha doença. E os ortopedistas, eles não tiveram essa sacada de me falar, putz, procura um reumato. É, eu acabei indo, porque numa das crises absurdas, eu comecei lá a procurar alguma coisa na internet e tal, será que tem e tal. E eu cheguei no nome da doença. E aí, primeiro, eu olhei e falei, meu Deus, que nome horrível, essa doença deve ser, eu não quero ter isso. Mas eu fiquei com aqui, isso foi em 2018, eu lembro porque eu estava numa viagem específica. Então, quer dizer, eu fiquei com essa informação meio que no fundo da cabeça por 2 anos e pouco até eu efetivamente ir atrás para entender o que que era.
0: E vamos puxar o Léo para essa conversa, que a gente está falando do caso da Lu, de uma doença inflamatória, mas o Léo tem uma realidade diferente, um diagnóstico, uma vivência também com atividade física diferente. A Lu e o Léo, gente, são casados, para a gente trazer essa informação também que agrega vocês entenderem que em 2020, enquanto a Lu estava alugando ali a bicicleta, o Léo estava vivendo nessa mesma casa da Exatamente. Bicicleta, das aulas, com criança.
3: Sim.
0: Léo, conta pra gente qual que foi a sua história com a atividade física. Hoje, nas redes sociais, você fala muito da corrida, do triatlon, mas quem era você antes dessas maratonas?
3: Eu sempre gostei de fazer atividade física, ela sempre esteve presente na minha vida, e fazendo um retrospecto, hoje eu vejo que nos meus anos mais ativos como atividade física foram os meus melhores anos. E aí, na pandemia, o meu melhor momento do dia era descer com a minha filha para a garagem. E a gente tinha um horário específico para isso, para não encontrar mais ninguém. E eu correr junto com ela, brincar com ela. A gente tinha um combinado nessa época dela ficar de manhã com a minha filha, eu trabalhar, e de tarde eu cuidava dela. E aí eu descia e corria com ela, com o cachorro, enfim. Aí eu falei assim, gente, que legal fazer isso, cara. E como não tinha academia, não tinha, eu costumava nadar, né? E aí, com pouco tempo, eu saí de manhã cedo, colocava a máscara e saía para correr. Belo Horizonte teve um lockdown muito restrito. Então, eu saía para correr em ruas que ninguém ia. E comecei a correr e aquilo começou a me fazer bem, cara. E anos depois, quando eu descobri que eu tinha o TDAH... tudo meio que se encaixou, assim, sabe? Os momentos ruins, com a falta de atividade física, toda vez que eu tinha uma atividade física mais frequente, eu tinha um foco melhor, eu fazia as coisas de uma maneira mais proativa. Então, isso também me acendeu um grande alerta de como a atividade física ajudava o meu dia a dia, sabe?
1: Isso é maravilhoso, né? A gente fala tanto, e quando a gente traz esses exemplos, porque a gente traz muito especialista, muito médico aqui contando, né? O diagnóstico, falando para as pessoas, os sintomas, o que, que tem que ser feito. E a hora que a gente escuta um depoimento desses, né? Desses dois depoimentos maravilhosos, a gente consegue perceber, né? E vocês hoje têm uma... Qual a rotina de vocês de exercício hoje, assim, né? Ficaram muito... vou usar um termo, loucos, neuróticos ou não, né?
0: Entraram pra seita?
2: Eu entrei
1: pra
2: várias seitas.
1: Né? Porque tem algumas seitas
3: tem,
1: dentro do esporte,
3: tem,
1: né?
3: Tem.
2: Bom, a do Léo é bem óbvia, né?
0: Quer começar?
3: A minha seita é a seita da corrida, gente. Eu sou um defensor da corrida enquanto atividade física, porque principalmente pro TDAH, né, a corrida ajuda muito, cara, porque ela libera algumas substâncias que o TDAH não... Ele meio, né, o cérebro do TDAH é meio...

0: eu fico protelando até na hora de dormir, cara. Eu falo assim, ai, não tô com sono ainda, eu tô morrendo de sono, né? Mas o exercício físico, ele te obriga a dormir. E o treino no dia seguinte também te obriga a dormir. Então, a minha rotina fica muito redondinha. E aí tem esses momentos de exercício mais intenso, que eu fico super focado, super, a rotina fica super encaixada. E tem os momentos, né, entre uma maratona e outra, que é esse momento agora, que é um pouco mais relaxado, mas não deixo de fazer exercício físico. Pelo menos 5 vezes por semana faço alguma coisa. Ou corro, ou pedalo, ou nado, ou faço musculação, mas não consigo ficar parado mais.
1: E a Lu é muito do time musculação, né, Lu?
2: Eu amo fazer musculação. É a minha atividade favorita. Porque é a que eu percebo... Eu acredito que todo mundo tem uma aptidão maior para algum tipo de movimento. Então, por exemplo, o Léo tem meio que um talento, eu falo assim, para corrida. É impressionante o desempenho dele na corrida. Eu, com corrida, é sempre um esforço. Né? Não que não se esforce, mas deu para entender. Uhum. Agora, com a musculação... Eu vejo o meu resultado mais rápido e com isso eu me sinto mais estimulada a continuar, né? Agora, quando eu tive o diagnóstico, né, a história de se a gente entrou para seita ou não, a consequência maior da espondilite é a perda de movimento, né? Então, eu fiquei, né, simplifiquei muito na minha cabeça. O exercício físico é uma das coisas mais recomendadas pelos reumatologistas para quem tem essa doença e para quem também, né, não tem alguma outra limitação, alguma coisa assim, mas no meu caso era muito recomendado, porque o movimento, ele combate essa rigidez que a doença provoca. E aí eu falei, então, ou eu vou parar numa cadeira de rodas ou eu vou virar atleta. Eu falei, vou virar atleta. É isso, resolvi. E aí eu comecei a fazer todo e qualquer exercício que aparecesse na minha frente com o único objetivo de nunca parar. Aí nesse meio tempo teve pilates, teve yoga... Uma vez a gente estava viajando, eu falei, tem um trapézio ali, vou lá tentar. Sabe assim, eu estou muito aberta a tentar tudo.
0: Box.
2: Porque box teve também uma teve uns bons tempos.
0: É,
2: né?
0: Teve.
2: Eu adoro box. Eu tinha até voltado agora, mas daí queimei minha mão, enfim, vou voltar de novo. Mas é isso, meu único objetivo é nunca parar. E a musculação eu não paro nunca. Primeiro porque eu gosto, e segundo, porque acho que é igual escovar dente, todo mundo tinha que fazer musculação, né? Cheguei a essa máxima, assim, na minha cabeça.
0: Ela tá adorando, ela.
3: Camila, que bons alunos, hein? Pra você, professora. Gente, que delícia. Bandidos em Forma faz uma pausa rápida e daqui a pouquinho a gente tá de volta no segundo bloco de hoje.

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0: 4h31 pelo horário de Brasília, girando mais uma vez o noticiário na Band News FM, a justiça derruba a reportagem que revelou áudios do deputado Nicolas Ferreira, o dono do Banco Master, Daniel Vorcaro. O ICL fala em censura. Mais informações chegando agora com o repórter Matheus Hermógenes.
1: O ICL Notícias cumpre a determinação da Justiça Eleitoral de Minas e retira do ar conteúdos que relacionam o deputado federal Nicolas Ferreira, do PL, e o dono do Banco Master, Daniel Vorcaro. A decisão liminar atende parcialmente a um pedido de direito de resposta do parlamentar, candidato à reeleição. No despacho, o magistrado afirma que ouviu atentamente o áudio presente na reportagem e conclui que não há momento em que Nicolas se refere ao banqueiro como Lindão. Em nota, o portal repudiou a decisão e a chamou de censura.
0: Uma pesquisa revela dados sobre o abandono paterno de filhos com deficiência. Fala, David Cardoso.
2: Cerca de 78% dos pais abandonam mães de crianças com deficiência antes dos filhos completarem 5 anos. O dado de um levantamento do Instituto Baresi ajuda a entender o tamanho da responsabilidade que muitas mulheres acabam assumindo sozinhas. Beatriz é mãe de Benjamin e Laura. Antes da casa acordar, muitas vezes ela já está pensando no que precisa ser feito para adaptar a rotina às necessidades do filho autista.
3: Benjamin faz terapia 3 vezes na semana. Benjamin faz segunda, terça e sexta, das 8 às 11, mais ou menos, aí chega, se arruma, vai pra escola, aí chega às 5 horas, aí no outro dia a mesma coisa, porque são um dia seguido, e tem Laura, que Laura é o quebra-galho que vai todo dia pra terapia com a gente, não é fácil não.
2: Uma rotina que pode levar à exaustão e afetar diretamente a saúde mental.
0: E o Santos encerra hoje a preparação para enfrentar o Galo pela Sul-Americana. Lucas Belotti.
4: O treinador Cuca deve definir na atividade de hoje o time titular do Santos para o duelo contra o Atlético Mineiro nas quartas de final da Copa Sul-Americana. O Peixe recebe o Galo amanhã às 7h na partida de ida. Para o confronto, a novidade deve ser o lateral Rodinei. Recém-contratado pelo clube, ele já treinou ontem com os companheiros, está regularizado e apto a estrear. A tendência é de que ele comece no banco de reservas. No departamento médico, a única expectativa é para o retorno de Lucas Veríssimo, que se recupera de dores no tornozelo. Neymar e Barreal seguem de fora, com Rony suspenso pelo terceiro amarelo, se juntando à lista de desfalques.

0: News em forma de hoje, falando sobre como o exercício físico pode ser remédio em muitos casos e trazendo para a prática, para a vida real, para você entender também como ele pode transformar a sua vida. No primeiro bloco, Camila Rich ficou com os olhinhos brilhando aqui, enquanto Lu Ferreira e Léo Horta contavam da atividade, da rotina de atividade deles, porque além de estética, né, Camila, é saúde. E em nenhum momento a gente ouviu nem a Lu, nem o Léo falarem de, ah, eu estou procurando um resultado X de músculo ou de porcentagem de gordura. Nada contra, gente, quem está procurando esse objetivo. Mas aqui a gente está falando de duas pessoas que só querem viver uma vida confortável a longo prazo. Confortável com o próprio corpo, né?
1: É maravilhoso escutar isso, Isa, porque assim, a gente ouviu, e são duas histórias muito diferentes, né? A relação do esporte ali, e a Lu falou uma coisa que eu acho maravilhosa, que hoje, assim, eu pratiquei muitos anos, todo mundo já sabe, mas eu gosto, eu costumo dizer, Lu, que eu quero estar preparada para fazer qualquer coisa. Então, a hora que você fala, poxa, eu fui viajar e eu vi que tinha ali um arco, eu quero estar preparada para aquilo, né? E é uma coisa que eu gosto muito de falar para os meus alunos, para as minhas alunas, que é muito legal que a pessoa esteja preparada para alguma coisa, né? Não estou dizendo que o Léo não esteja, né? O Léo está preparado para fugir, né? Tem que correr, é ele que vai. Então, assim, mas a corrida é o bichinho da corrida, né? O beach tênis é o bichinho que pegou ali no beach tênis. E isso que você está falando, você quer não estar parada. Então, assim, não quero estar parada e não tem um problema. Então, quando as pessoas às vezes falam assim, ai, mas eu não quero virar corredor. Tá, você não precisa virar corredor, mas você pode correr sem virar um grande corredor, né? Você pode praticar a hora que você falou da musculação, é tão genial isso, porque, assim, a musculação hoje todo mundo sabe, gente. A gente não precisa pesquisar e ser grande pesquisador ou cientista, que a gente precisa, que o músculo hoje é um órgão praticamente endócrino nosso. Ele é considerado, assim, ele é muito importante. Então, a gente quer poupar isso, a gente precisa disso para a nossa saúde, e não só para o envelhecimento, mas para o dia a dia das pessoas. Então, assim, essa musculação, ela pode virar um fortalecimento através de alguma outra maneira, mas a gente tem maneiras de se encontrar com a atividade física, né? Ali dentro. Então, assim, quem fica assim, ah, é só uma atividade que funciona, uhum, é só essa que queima mais caloria, é só aquela que muda o corpo, não é assim. Então, assim, é muito legal a gente ver essa relação, né? Dentro da mesma casa, que não é todo mundo dentro da mesma tribo, né? A gente tem ali tribos diferentes. Mas eu fiquei curiosa para saber como é que vocês fazem isso com o filho de vocês, né? Como é que funciona ali? Você falou que você descia na garagem.
2: É.
1: Na garagem eu só desci na pandemia pra andar de skate. Não sei andar de skate, mas eu me arrisquei no skate.
2: Eu, inclusive, ando de skate e já comprei, já dei de Natal pra ela um skate e a gente já andou de skate várias vezes juntos e é uma delícia também. Mas eu acho que o exemplo vem de casa, né?
0: Sim.
2: E meu pai fazia muito esporte e não sei se por ele ou não, eu sempre gostei de esporte. Mas eu acho que é importante a gente trazer esse exemplo do esporte para dentro de casa, porque ela, querendo ou não, ela aprende, né? E a gente, durante algum tempo, a gente, não é que a gente obrigou, né? Mas a gente falou assim, tem que fazer uma atividade física. E aí, a natação é uma obrigatória, porque a natação também
3: é para ela sobreviver. Então, se um questão, dia ela cair no mar, ela precisa conseguir ficar lá. Sabe assim, a criancinha pequena. Até certa idade, você tem que fazer natação. É. Ah, mãe, eu não gosto. Eu falei, não tem que gostar, minha filha. Você precisa aprender a, se um dia você cair numa água, você não se afogar. É uma questão de segurança. A gente acreditava.
2: É.
3: Né? E, querendo ou não, nessas minhas pesquisas, né, sobre como é que eu vou viver bem, e até na pandemia, essa nossa rotina que foi criada, a gente queria criar uma rotina que funcionasse muito para ela. Ela tinha 4 anos na época. Então, assim, uma criança cheia de energia, tá, acabado de começar a ir na escolinha um ano antes e tal. Então, eu queria tentar estimular ela de todas as maneiras possíveis. Então, de manhã, ele trabalhava e eu ficava com ela. E aí, eu desenvolvi um monte de atividade de artes. Comprei tinta, tela, desenho. Vamos fazer escultura e pintar, não sei o quê. Porque ela teria isso na escola, né? Então, já que ela não tem, deixa eu tentar essa parte do lúdico, da criatividade e tal. E à tarde ele ficava com a parte motora. Vamos descer e correr, visão. Vamos desenhar amarelinho, e leva o cachorro, e vamos andar de skate. Enfim, era o que a gente conseguia fazer, né? E eu acredito muito também na formação de bons hábitos. É uma coisa também que eu falo muito no meu conteúdo, porque eu não queria que essa história... Porque não é só o exercício que é o meu remédio. A alimentação também é o meu remédio. Eu não posso ter uma alimentação muito inflamatória porque ela vai fazer com que a minha doença, né, aflore, digamos assim. E aí a gente tenta criar uma rotina para ela em que essas coisas façam parte do dia a dia dela. Para que... Eu não sei vocês, mas eu lembro de muitas coisas da minha rotina. Então, por exemplo, na minha casa, a gente não tomava refrigerante durante a semana, era só no final de semana. Então, para mim, é muito mais fácil evitar um refrigerante do que para minha amiga que tomava sempre, todos os dias, tinha sempre em casa, porque para ela é natural que aquilo aconteça. Então, várias vezes a Bia é brava com a natação ou cansada uma semana, assim, mamãe, eu não quero ir na academia, tô de férias. Aí eu falava, o corpo não tira férias, filha.
2: Verdade.
3: Vamos lá, tem que movimentar o corpo. Então, assim, a gente realmente se dedicou a criar para ela uma rotina em que o exercício físico faz parte da rotina. Não interessa se é férias, se... Enfim.
2: Se ela gosta ou não gosta. Porque ela faz...
3: Da natação é se ela gosta ou não gosta, né? Agora ela tem uma atividade que ela adora.
2: Que ela adora, que é o taekwondo.
4: Ah, que demais.
3: Faixa vermelha, ponta preta.
4: Olha só. Segura, Bia, galera.
2: Focadíssima no
3: taekwondo. Vocês não mexem com a gente, não. Segura a
4: E, gente, como foi a conversa com a Bia depois que vocês dois tiveram os diagnósticos de vocês, de explicar pra ela o que seria... O gatilho, no caso da doença da Lu, esse é o momento em que a mamãe precisa ficar quietinha, ou esse é o momento em que a mamãe precisa ir na academia, não só porque a mamãe gosta, mas porque a mamãe precisa. E no caso do Léo, de organização mental com uma criança também, como dividir isso com ela?
2: Eu acho que é mais a gente construir uma rotina, sabe? Onde ela entenda que... eu acho que ela talvez não entenda exatamente todos os aspectos relacionados à nossa necessidade
3: acho
2: de...
3: Acho que no seu caso é um pouco mais...
2: Mais sutil, né?
3: É mais difícil, porque a minha doença ela tipo...
1: É física,
2: pô. É física. Sim. E essa doença, ela aparece, né? Ela se manifesta, assim.
3: Mais ou menos, né? Ela não aparece. Até uma coisa que eu gostaria muito.
2: Ela se manifesta.
3: Então assim, eu falo com ela, mamãe tá sentindo dor. Então... Hoje, por exemplo, vamos ficar mais calma e tal, porque senão a mamãe vai ficar desconfortável. Ela aprendeu a falar espondilite anquilosante, essa palavra, né? Esse termo logo. E ela também entendeu que tem coisas que eu preciso fazer porque me fazem bem e são importantes pra mãe, né, não ficar doente. Mas eu acho que realmente no seu caso é um pouco mais sutil, assim. Talvez é até uma coisa interessante da gente pensar,
2: sim,
3: né? Que a gente pode explicar pra ela.
2: Sim.
3: Porque, querendo ou não, um ciclo de maratona... Assim, eu quero dar a mão pra todas as mulheres de maratonismo. Porque, gente, é uma dedicação, assim, não só... dá a mão aqui, amiga.
4: Ela é a maratonista.
3: Como é que é?
1: E eu sou treinadora há muitos anos de atletas que fazem. Então, eu normalmente costumo dizer assim, pra pessoa conversar com o parceiro ou com a parceira, né? Quem pode ser de ambos os lados. Qual é o nosso objetivo? Porque a pessoa tem uma cenoura lá no fundo pra ela que tem que ser bem. Então, às vezes, a pessoa faz a prova que o parceiro ou a parceira quer. Não necessariamente aqui. Então, nós vamos pra Paris, nós vamos para o Rio de Janeiro, nós vamos pra Nova York. Ela aguenta 4 meses, entendeu?
2: Eu tenho essa estratégia, entendeu?
3: Uhum.
2: Amor, marquei aqui a maratona. Então, essa viagem aqui a gente vai fazer juntos, vai ser uma maravilha, mas antes eu tenho que treinar, fazer a maratona, depois a gente aproveita a viagem.
3: Então, foi o que aconteceu.
2: Foi o que aconteceu, não tinha maratona.
1: Mas nos 2 dias seguintes da maratona, ele andava ou não?
3: No dia. Ele é doido. Ele faz umas coisas que treinador nenhum fala que é pra fazer, não?
2: Não, meu treinador fala pra
3: fazer.
2: Não, mas
3: depois, sabe assim, eu falo assim, amor, o corpo tem que descansar, vamos ficar mais tranquilo. Não, tô ótimo. Bora!
4: Léo, no primeiro bloco você ganhou várias estrelinhas da Camila. Nesse ela vai tirar algumas.
5: Mas é uma coisa dele, acontece. Ele fica bem mesmo. É. Eu não entendo, sabe?
4: E recuperação tem disso, né, Camila? De que cada corpo é um corpo e quando a gente tá falando de estímulos, cada um vai receber de uma forma.
1: É, né? Depende de como foi o treinamento, depende de como foi aquele evento em si, né? O dia, se choveu, não choveu, se tava
4: temperatura.
2: A temperatura.
1: Como que você ficou, como o seu desgaste. E o pós-maratona, ele vem em algum momento. O cansaço, ele vem. Pode ser que não venha no dia seguinte. É. Tem muita gente que não vem, porque tem muita excitação, normalmente, no dia seguinte. Uhum. Então, os primeiros dias. Mas aí, depois de uma semaninha, 10 dias, aí vai caindo. Caiu um pra um lado, outro pro outro. Eu tinha alguns alunos que, em alguns momentos, falavam pra mim, não, eu tô ótimo, tô ótimo. Faz um mês que eu fiz a prova, eu falo, sério. Aí, conversando com a esposa do lado, falava assim, mas você não dorme? Ele, não, é verdade, eu tô dormindo tão mal, meu sono tá péssimo. Você fala, ah, tá ruim o sono, entende? Aí não dorme direito, não consegue dormir o número de horas que dormia. É. Então tem uma série de fatores que você vai olhando que não é que não tá bom, mas a pessoa tá tão feliz, tá tão animada que ela mantém aquilo, mas tem alguns sinais que a gente percebe a recuperação hoje com esse já vi, né, o anel, a pulseira, que vai contando pra gente algumas informações, mas é isso.
4: É. Vocês utilizam, Léo e Lu, essas informações dos aparelhos mais tecnológicos para entender um pouco mais de cada caso clínico?
3: Ele é absolutamente viciado.
2: Eu utilizo. Mas olha, eu já utilizo com moderação.
4: Tá.
2: Porque eu já fiquei meio que viciado já e me pautava pelos dados que eu tinha. Mas hoje eu consigo interpretar melhor e também ouvir o meu corpo, né? Porque não é só os dados. Os dados não trazem um panorama inteiro. Eles te ajudam, no caso, eles me ajudam a entender como é que tá a minha recuperação, como é que foi o meu sono, como que eu posso adaptar o meu treino no dia seguinte. É muito importante, inclusive, no ciclo de maratona, às vezes eu tenho um treino muito pesado para fazer num dia e não dormi bem ou não me recuperei bem. Então, eu troco esse treino, faço um treino mais leve. E tudo isso são dados que eu pego desses dispositivos, do relógio, do anel, enfim.
1: Mas, Léo, até para você, né, com TDAH, quer dizer, como você... Você vê como são coisas importantes de serem, né? Quando o seu treinador tem, né, deve prestar super atenção nisso, para que isso não seja um problema para você também.
2: Sim.
1: Porque dependendo de como é a hora que você vê, por exemplo, uma informação, não estou recuperado, eu tenho um treino longo hoje.
2: Uhum.
1: Tem que ver o quanto isso mexe com a tua cabeça e aí o quão você fica naquilo. O que eu preciso fazer para então, para estar preparado? Porque hoje é quarta, vou ter que fazer o longo no sábado. E o quanto que você se controla e usa dessas informações de uma maneira positiva e não para trazer outros, gerar outros problemas, né?
2: Porque o TDAH tem essa coisa da ansiedade também.
1: Sim.
2: Enfim, não, isso é por isso que hoje eu...
1: Você falou que hoje está bem controlado.
2: Hoje eu uso com moderação porque eu não quero que isso seja mais uma fonte de ansiedade para mim, nem para o meu treino. Se eu não conseguir fazer esse treino hoje, que eu teria que ter... Tá tudo bem, tá? Hoje eu encaro desse jeito. Faço outro dia, me recupero melhor, porque eu acho que a atividade física, o treino, principalmente o ciclo, eles são tão mágicos para mim, eu amo tanto fazer, eu vou treinar mais do que fazer a prova em si, sabe? Treinar pra mim é muito bom. E se esse treino não tá fazendo bem, cara, eu fico muito triste, eu fico muito decepcionado, entendeu? Então, eu faço tudo pra as coisas irem bem, pras obrigações do dia irem encaixando, obrigações profissionais. Então, pra não deixar, sabe, nenhum pratinho desequilibrar. É difícil.
3: De vez em quando caiu.
2: Mas, a atividade física me ajuda, sabe? Eu não... Quando eu não faço atividade física, tipo, sai de uma maratona, tem um tempinho de descanso, cara, eu fico numa agonia. Eu fico assim, gente, isso não tá certo. Sabe? Eu fico preguiçoso. Não, cara, eu tenho que logo arrumar um outro objetivo pra sair desse marasmo e já começar a treinar, já começar a pensar no próximo objetivo, sabe?
4: Beijinhos em forma, faz uma pausa rápida. A gente tá falando sobre como o exercício físico pode ser um aliado na sua saúde. Daqui a pouquinho, a gente tá de volta.

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0: Estamos de volta no terceiro e último bloco do Band News em Forma de hoje. Estamos recebendo aqui no nosso estúdio Lu Ferreira e Léo Horta, criadores de conteúdo. Os dois com uma trajetória diferente na atividade física, com também doenças diferentes, diagnósticos diferentes, que são usados como aliados nessa atividade física. Lu, conta pra gente sobre sua relação com os hábitos e como você transformou sua comunidade pautada nisso e agora ela é mais do que uma comunidade também, né?
1: Bom, a comunidade é a Abra, né? É uma comunidade que vem de hábitos que abraçam. E eu entendi que para eu conseguir colocar coisas novas, né, na minha rotina, é muito mais fácil se eu conseguisse não ter que tomar essas decisões todos os dias. Porque, sabe, tem dia que você acorda, tá frio, tá chovendo, você tá com preguiça de ir pra academia. Mas eu preciso ir pra academia, então, se eu tornar isso um hábito, será que não vai ser mais fácil executar esse comportamento, né, com repetição, que é o que eu preciso? Aí por isso que eu gosto de falar que é igual escovar o dente. Não interessa se você não está afim de escovar o dente precisa ser escovado, né? Senão você vai ter consequências, certo? Vai ter uma cárie, vai ter tártaro. Para mim, o exercício é a mesma coisa. Se eu não fizer o exercício, eu vou, no meu caso, sentir dor, mas no caso de uma pessoa que não tem essa doença, no futuro pode ter lá uma sarcopenia, pode ter, né? Enfim. Então, eu comecei a criar essas estratégias, né? Então, fui estudar hábito. O que faz a gente criar um hábito? Ah, você tem que ter um gatilho, a ação e a recompensa. Então, tá, o que eu posso ter de recompensa quando eu for na academia? Porque também não é assim, ah, então vou comer um brigadeiro toda vez que eu vou pra academia, né? Então, aí eu comecei a fazer um rastreador de hábitos, que é uma coisa que eu ficava muito feliz. Imagina que você tem, assim, vários quadradinhos da sua semana pra você preencher. Aí você faz um dia, você preenche. Faz um segundo, preenche. Faz o terceiro, preenche. Quando você fez o terceiro e já começa a ficar bonitinho na folha, você vem o quarto e fala, ah, não, eu preciso do meu risquinho. Sim. Aí você vai lá e executa a ação. Então, eu fui vendo o poder mesmo que tem da gente conseguir criar hábitos de acordo com os nossos objetivos. E o meu objetivo sempre é não parar de me mexer, né? Um deles. Inclusive, eu vejo que agora que isso virou um hábito na minha vida, eu posso, inclusive, focar em outros objetivos, porque isso, tipo, já tá rodando, sabe?
2: Já virou hábito.
1: Virou hábito. Eu não preciso mais parar pra pensar, tipo, ai, vou... Não, sabe? Quando você vê, você já tá na porta da academia. E aí, de novo, né? Eu tenho essa vontade, essa coisa minha de querer compartilhar as coisas com os outros. Então, se quando eu descobri lá, né, que eu precisava comer, né, de uma maneira diferente, fazer exercício, eu queria gritar pela janela, quando eu comecei a ver o poder que tem você incluir esse tipo de hábito intencionalmente na sua rotina, gente, vamos fazer isso, olha que coisa boa que eu descobri. E aí nasceu a Abra, que hoje a gente tem um perfil muito legal, né, no Instagram, em que a gente vai colocando algumas provocações e que a gente também tem uma comunidade que são mulheres que estão nesse momento de querer criar mudanças positivas. E aí a gente tem encontros, eu tenho uma newsletter que é voltada para isso. Então, assim, veio dessa minha necessidade de compartilhar isso com outras pessoas.
2: E hoje, o que, que você faz de exercício durante a sua semana, Lu?
1: Eu faço musculação,
2: tá,
1: três vezes por semana,
2: tá,
1: duas delas com o personal. Eu tô fazendo boxe, tive que dar uma parada porque queimei minha mão, mas tem a minha luvinha, faço boxe e faço uma esteirinha umas duas vezes por semana, depende. Eu tô desde o início do ano enrolando meu treinador pra voltar a correr.
2: E o treinador marido, ia falar isso. E dentro da Abra, o que, que você sente que as pessoas hoje têm mais dificuldade de colocar na rotina delas?
1: Eu acho que a maior dificuldade é a alimentação mais saudável. Eu vejo que o exercício é difícil, bem difícil. Mas eu acho que mais gente... A gente está falando muito mais sobre isso, né? Sobre a importância para a gente envelhecer bem, né? A gente tem aí uma perspectiva de uma vida mais longa. Então, quando eu tiver 80, 90 anos, eu quero ter independência. Eu já falei várias vezes, eu não tenho medo de envelhecer, eu tenho medo de perder minha independência. De ficar numa cama, de não poder fazer as minhas coisas. Então, treino também para isso. Mas a alimentação é muito difícil, né? Porque a gente... alimentação também é afeto, né? Também é memória afetiva. Então, a gente tem ali outras coisas. Então, eu acho que a maior dificuldade é realmente uma alimentação mais equilibrada e a constância no exercício, né? Porque é isso. A gente sabe da importância. Às vezes, a gente até se matricula na academia, mas daí é um mês, dois meses.
0: Já faz o anual e aparece lá do
1: evento. aí fica aquela coisa, estou pagando a academia, né? Mas tem que ir também, só pagar não resolve. É.
0: Ô, Léo, no último bloco você falou sobre como era difícil para você terminar um ciclo e ficar quieto um tempinho, não voltar com tudo para os treinos. Me corrija se eu estiver errada, mas eu lembro, me recordo de em algum dos ciclos você não conseguir fazer a prova. Você teve algum problema de saúde, não conseguiu fazer a prova. Como você lida com a frustração nesse caso?
3: Naquele momento eu não lidei bem, não. Porque é tanta expectativa, tanto esforço, tanto tempo. E, querendo ou não, você também abre mão de algumas coisas, né?
1: De muitas coisas,
3: na verdade. E aí você vê aquilo ali escapar pelas mãos. Mas hoje eu vejo que é natural, que faz parte também do processo. Aprendi muito com esses erros, com a prova que eu até terminei, mas me terminei me arrastando. Foi horrível.
0: Que ciclo que foi esse? Que ano foi?
3: Foi do ano passado. Eu culpo ela porque ela não foi nessa viagem.
1: Ah, é, ele fala que ele só vai bem na maratona quando eu vou.
3: Nas outras duas que ela foi, eu muito fui bem. Ótimo. A maratona foi incrível.
0: Ah, já entendi o que aconteceu.
3: Entendeu?
1: Eu sou Steph, gente, entendeu? Eu alinho os géis de carboidrato, boto a meinha dentro do tênis.
3: Mas eu aprendi muito com essa experiência e faz parte, né? E é importante também você, não só no ciclo de maratona, mas também em qualquer esporte, em qualquer momento de prática de exercício, você poder ter consciência de alinhar as expectativas daquilo que você pode fazer, daquilo que você está preparado para fazer, porque o exercício ele tem que ser, como a gente está falando aqui, né? Um exercício é um remédio, não é um veneno. Né? Então, o excesso de exercício ou fazer coisas que você não está capacitado para fazer é tão perigoso quanto, às vezes, deixar de se exercitar, né? Eu não sei o que você acha disso.
2: Não, sem dúvida, sem dúvida. Isso é um paralelo que a gente faz com a vida, né, Léo? Toda vez que entra um aluno, uma pessoa que vem e quer treinar e quer fazer ou a corrida, né? A gente está falando desse sentido agora. A gente fala... É uma opção de vida, porque não tem como todos os ciclos serem maravilhosos, não tem como todos os treinos serem bons, não tem como todas as provas que você vai fazer serem boas, as meias, os 10 quilômetros, as maratonas, não tem, né? Porque são tantas variáveis, a gente tem época do ano, sem contar a temperatura, percursos no dia, ciclo menstrual, sem contar isso a gente tem, como é que está a sua vida particular, como é que está o trabalho, como é que está a saúde dos amigos, o estresse da família, são tantas variáveis que ele é sempre um processo. Então, o esporte que tem objetivos como a corrida, né, como às vezes alguém fala, eu jogo bola, então tem os campeonatos, isso faz com que a pessoa ela aprenda a passar e ela fica durante um bom tempo nisso, porque você poderia ter feito duas maratonas na tua vida e ter parado. Mas quem vive nisso vai entendendo que faz parte do processo. E o legal de tudo isso é igual num relacionamento a dois, é você passar por essas dificuldades e se fortalecer em cima delas. Eu costumo falar pro meu filho, ele foi treinar outro dia e o treino dele, ele falou, nunca treinei tão mal na minha vida, mãe. Ele tava tão arrasado. Foi o pior treino. Eu falei, filho, tenha certeza que é em cima desse treino que você tá crescendo, que você tá evoluindo. E é dele que você vai lembrar na hora que você for fazer alguma coisa boa.
3: E sabe o que é o mais legal? Eu não falo nem sobre performance nas minhas redes sociais. Eu falo mais sobre você sempre fazer. Porque eu acho que a atividade física feita com constância, ela é muito mais importante do que...
1: Com certeza.
2: Sem dúvida.
3: Porque hoje também a gente tem essa coisa do desempenho. E, embora eu ame, eu não gosto de falar sobre... Porque é uma questão muito pessoal. O que eu gosto de mostrar mesmo é o benefício de você fazer uma coisa que você gosta sempre. E aquilo, de certa forma, encaixa na sua rotina. Sabe? Se você gosta do que você faz, você vai querer fazer. Você acaba virando um hábito, né?
1: É recompensa. A recompensa é no final do treino você sentir aquele gostosinho, né? Você
0: endorfinou.
3: Sabe
1: Runner's
3: como é...
1: high.
3: Sabe como é que o hábito da corrida chega? Pra mim, assim, quando eu tô... Eu arrumo a minha roupa no dia anterior, já escolho meu tênis, porque eu faço review de tênis também, então eu tenho muitos pares de tênis, eu já escolho meu tênis, já escolho a minha roupa, já deixo tudo separado, já preparo o ambiente, já deixo minha água, se eu vou tomar alguma coisa, já deixo tudo separadinho, que eu só acordar, não precisar nem te pensar, já sair e correr.
0: Lu Ferreira e Léo Horta estiveram com a gente aqui no Band News em forma de hoje. Gente, que prazer conversar com vocês, foi muito gostoso. Peço para vocês deixarem as redes sociais, a rede social da Abra também, para quem também quer transformar a vida e entender como isso pode ser mais fácil.
1: Foi muito gostoso estar aqui com vocês também. A gente adora esse assunto.
3: Sim.
1: Né? E se, né, quem quiser continuar falando sobre isso com a gente, pode me seguir no Instagram, @lutzferreira. Siga também a Abra, @hábitosqueabraçam. E o nosso canal no YouTube, que agora a gente começou um podcast novo. Estamos no ar toda quinta-feira com o Burburinho. Então esperamos vocês. E a sua rede, amor?
3: E a minha rede é Léo Campos Horta. Além de corrida, também falo sobre fotografia e algumas outras coisas.
0: E para quem quiser tirar mais dúvidas de atividade física, ciclo de maratona, se tá no mesmo caso que o Léo, quer saber como começar, pode procurar também Camila Hirsch no Instagram.
2: Sim, no @Camila_, aquele risquinho embaixo, Hirsch, H-I-R-S-C-H.
0: Um beijo, gente, até a próxima.
2: Tchau.

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0: 5:03. Bom dia, bem-vindo, bem-vinda. Começando aqui mais um Expresso São Paulo desta terça-feira, dia 8 de setembro de 2026. Seguimos juntos até às 7 horas da manhã, falando do que importa. Sempre com bom humor, né? Com simpatia, se assim as notícias de São Paulo, do Brasil, do mundo permitirem. A gente tá aqui gerando informação para você nessa manhã mais uma vez fria na capital paulista, temperatura média de 12 graus segundo o CGE. Não vai subir tanto, mas vai subir um pouquinho mais que ontem. Chegaremos aos 18. Ontem foi uma tarde muito fria porque não subia a temperatura, né? Garoazinha, um ventinho, bastante umidade. E assim foi o 7 de setembro aqui na capital paulista, no estado de São Paulo de uma maneira geral. No sul do país também fez muito frio. As coisas vão ficar mais molhadas ao longo da semana. O sol vai voltar a aparecer e no fim de semana, bem frizinha de novo. Fábio França descansou. Sim. Embaixo da coberta, Fábio França, bom dia.
1: Também, né? Foi uma parte do descanso. É bom, né? Muito bom, hein? 3 dias bem friozinhos, assim como hoje, né? Mas a partir da tarde a coisa vai começar a esquentar amanhã. Sexta, amanhã é terça ainda. Não, amanhã é quarta, tá vendo? Tô perdido.
0: Quarta.
1: Quinta, sexta, aí fim de semana deve ter um pouquinho de novo.
0: É.
1: Mas vamos nessa, gente. Bom dia, Carol. Bom dia pra todo mundo ligado, sintonizado na Band News FM. Vamos ficar de olho nas mensagens. Manda pra cá, hein? 5:04 agora, o Doni de Barueri tá com a gente, o Berdan tá com a gente desde cedinho, Sérgio de Carapicuíba. Bom dia, meus pinguins queridos, é o Fernando da Vila Formosa. Valeu, Fernando. Obrigado pela mensagem, Doni de Barueri, já falei dele. Bom dia, meus lindos, que frio é esse? O inverno chegou, é o Mauro Golavê de Barueri, mete um cachecol aí, hein? Fábio, personal do Morumbi, meu xará tá ligado também desde cedinho. A Lúcia do Brás também tá com a gente, valeu, Lúcia. Bom dia, meus amores. É o Andreas, não, mentira. É o Thiago do Parque São Lucas, mandando mensagem logo cedo. A Norma da Aclimação tá com a gente. Meus queridos, estamos aqui. A Júlia. Cadê a Luana? Pergunta a Nana. Tá de folga hoje. Ela ficou na madrugada esse feriadão todo. Tio Careca tá com a gente. Vai, Corinthians. Não sei pra onde, hein, tio Careca. A coisa tá feia, rapaz. Inverno chegou. A Silmara do Jardim Ângela tá com a gente. Quem falou do inverno aqui, tá curtindo o friozinho também, é a Kemi. Tá ligada na Band News FM. Vamos nessa, Carol. 5,
0: aliás, 6. Hoje também é feriado em Cotia, hein? Tanta nossa audiência tá reunida por lá. Hoje é um dia que pode ser emenda de feriado para muita gente ali que trabalha na cidade. Boa, boa. Vamos então aos destaques do dia. Um grupo de 13 ministros aposentados do STF divulga uma carta endereçada ao presidente da corte, Edson Fachin, sobre a crise que atinge a instituição. No documento, os ex-magistrados manifestaram apoio à presidência do tribunal e cobraram medidas enérgicas para enfrentar a situação. Eles classificam o momento atual como crise mais aguda da história do Supremo. Os ex-ministros dizem ter plena confiança na serenidade e no discernimento de Fachin para conduzir o órgão durante o período de instabilidade. Além da manifestação de apoio, os signatários solicitam a convocação urgente de uma sessão pública plenária. Entre os autores do texto estão as ex-ministras Ellen Grace e Rosa Weber, além dos ex-ministros Nery da Silveira, Francisco Rezec e Sidney Sanches. Também assinam os ex-ministros Celso de Mello, Carlos Veloso e Omar Galvão, Nelson Jobim, César Peluso, Aires Brito, Joaquim Barbosa e Eros Grau.
1: O Dia da Independência é marcado por aparições públicas dos principais candidatos à presidência. O atual presidente, candidato à reeleição, Lula, do PT, assistiu ao desfile cívico na Esplanada dos Ministérios, em Brasília. O senador Flávio Bolsonaro, do PL, esteve em São Paulo, onde participou de uma manifestação na Avenida Paulista. O evento foi marcado por ataques ao ministro do Supremo Tribunal Federal, Alexandre de Moraes, e reuniu 28 mil pessoas. A estimativa é do monitor do debate político da USP em parceria com a ONG More in Common.
0: Renan Santos, do Missão, reuniu aliados no Obelisco do Ibirapuera, também em São Paulo, e também num ato marcado por críticas aos ministros do STF. Um evento em Copacabana, no Rio de Janeiro, o escritor Augusto Cury, do Avante, preferiu mandar um abraço para um outro ministro, no caso, André Mendonça. Na semana passada, o magistrado retirou o sigilo do relatório da Polícia Federal, que revelou a ligação entre Alexandre de Moraes e o banqueiro Daniel Vorcaro. Ronaldo Caiado, do PSD, assistiu ao desfile cívico em Goiânia e voltou a destacar uma das propostas dele, o reforço na segurança pública. Daqui a pouco você acompanha os últimos números também da pesquisa Quest para a presidência da República.
1: Em pleno velório da esposa, o PM viúvo dela é preso por suspeita de feminicídio. Ele foi capturado ontem, encaminhado ao presídio militar Romão Gomes. Quem tem os detalhes é Adele Robichê.
2: Um policial militar é preso durante o velório da esposa, Larissa da Cruz Morata, de 29 anos, encontrada morta com um tiro na cabeça no banheiro do apartamento do casal em Embu das Artes, na região metropolitana de São Paulo. Vinícius da Costa Silva alegou ter chegado em casa depois de passar a noite fora e encontrado a esposa caída. A versão inicial foi de suicídio, mas elementos levantaram suspeitas de feminicídio e a corregedoria da Polícia Militar foi ao cemitério em duas viaturas e prendeu o soldado. Ele está recolhido temporariamente no presídio militar Romão Gomes, na Zona Norte de São Paulo. O casal tem um filho de 2 anos e meio.
0: Começa hoje a fase de quartas de final das competições continentais, não é isso, Lucas Belotti?
3: 3 jogos, todos com brasileiros em campo, abrem a disputa das quartas de final da Libertadores e da Sul-Americana. Pela principal competição do continente, o Fluminense recebe o Platense da Argentina no Maracanã. A bola rola às 19h. No mesmo horário, mas pela Sula, o Vasco entra em campo na Colômbia contra o Santa Fé. Já às 21h30, o histórico estádio La Bombonera recebe a partida entre Boca Juniors e São Paulo. O clássico continental tem transmissão Band News FM para boa parte da rede logo após o Jornal da Band. A narração é de Marcelo Duó.
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0: Vamos então chamar a previsão do tempo, porque temos um panorama, né, para desenhar ao longo da semana com esse sobe e desce.
6: A próxima semana começa com uma das mudanças mais significativas desse inverno. A massa de ar polar estará consolidada sobre o sul e parte do sudeste, mantendo temperaturas baixas desde as primeiras horas da segunda-feira. O risco de geada continua em áreas da região sul, enquanto São Paulo terá um dia de muitas nuvens, temperaturas baixas e sensação de frio durante todo o período. Na faixa leste paulista, ainda podem ocorrer chuvas fracas ou até mesmo garoa, principalmente entre a Grande São Paulo e o litoral. No interior do estado, o sol aparece por mais tempo, mas as temperaturas ficam bem menores do que as registradas durante a última semana. Já no centro-oeste, continua praticamente sem chuva. Mato Grosso, Goiás e Distrito Federal permanecem sob influência da massa de ar seco, com tardes quentes e umidade relativa do ar com bastante atenção. A tendência para a próxima semana é de manutenção deste contraste, frio intenso no sul e em parte do sudeste, enquanto o interior do Brasil segue com tempo seco e calor durante as tardes. Aline Araújo, da Clima Tempo.
1: Faltando menos de um mês para o primeiro turno das eleições, o Band Eleições analisa os últimos números das pesquisas divulgadas nesta segunda-feira. O debate contou com a presença dos jornalistas Fernando Mitre, Thaís Dias, Antônio Sabino, Adriana Araújo e Pedro Campos. A nova pesquisa Quest, divulgada ontem, aponta uma desaceleração de Augusto Cury do Avante, que recuou de 10 para 8% no primeiro turno, mantendo o terceiro lugar. A queda reflete a perda de força entre os eleitores independentes, segmento no qual o candidato caiu de 24% para 17%, perdendo a liderança para Lula, que agora soma 24%. Flávio Bolsonaro manteve 9%. O levantamento ouviu 2.004 pessoas entre 3 e 6 de setembro e tem margem de erro de 2 pontos percentuais. A pesquisa também mostra que a queda de Cury acontece justamente em um grupo considerado estratégico para a eleição, os eleitores justamente, como eu disse, independentes. A jornalista Thaís Dias explica como esse movimento pode influenciar a disputa pelo segundo turno.
7: A gente olha o filme, né? Aí o cenário que a gente consegue interpretar é esse, né? É um filme que vai apresentando ali uma instabilidade no geral e no recorte agora, mas quando a gente olha para trás, tem um momento de uma relativa queda e de preocupação para o presidente Lula. E aí vem o tema da corrupção. O Mitri falou da questão da economia, principalmente, o Sabino também falou do mercado, mas quando o assunto corrupção vem, a gente vê o impacto. Pode ser pequeno, um ponto, mas um ponto que deu um empate técnico agora no segundo turno. Pode mudar? Pode mudar. É. A crise, como a gente está vendo, está num momento ainda de muitas definições pela frente. É.
1: A redução de Cury para 8% também coloca em discussão o destino desses votos em uma eventual segunda etapa da eleição. O candidato do Avante apoiou Lula no segundo turno da última eleição, mas agora é alvo de aproximação tanto da esquerda quanto da direita. Nos bastidores da campanha de Flávio Bolsonaro, a orientação, segundo a apuração, é evitar ataques a Cury, justamente para preservar uma relação com o eleitorado que pode ser decisivo no segundo turno. O programa fala também das manifestações pelo país neste 7 de setembro e dos impactos da crise no Supremo Tribunal Federal. Para o jornalista Pedro Campos, a crise não deve provocar uma mudança significativa na intenção de voto de Lula ou Flávio Bolsonaro, porque os dois lados têm questões a explicar sobre o caso.
8: Precisa dessa crise aí do Supremo, que ela não vai trazer, na minha avaliação, uma mudança muito grande para um candidato ou para o outro. Por quê? Porque todo mundo está enrolado de alguma forma.
9: Concordo plenamente.
8: Todo mundo está enrolado de alguma forma. Então não adianta você ficar achando que o Lula vai crescer muito ou que o Flávio vai crescer muito com a crise, porque o eleitorado fiel não vai abandonar o barco, porque o lado em que ele está também deve explicações em relação à crise do Supremo
7: Tribunal
8: Federal.
7: Mas o fiel e o meio.
8: Esse indeciso, Adriana, é muito difícil da pesquisa pegar.
7: É.
8: Porque nós estamos falando de 6 a 8% do eleitorado.
9: Tem um dado aqui que...
0: Segundo Pedro Campos, o eleitor indeciso, que representa entre 6 e 8% do eleitorado, pode ser o mais sensível aos efeitos da crise. A pesquisa mostra ainda a preocupação com a corrupção, né, que aumentou. O índice passou de 14% para 19% entre os eleitores, enquanto a violência continua como o principal problema do país, citada por 31%. O levantamento foi realizado depois que o ministro André Mendonça retirou o sigilo do relatório da Polícia Federal, né, com as conversas entre Alexandre de Moraes e Daniel Vorcaro. Mesmo com uma semana de forte repercussão da crise no STF, a pesquisa não registrou grandes oscilações na disputa entre Lula e Flávio Bolsonaro. O jornalista Fernando Mitri chama atenção, no entanto, para o resultado da série histórica das pesquisas.
9: Tivemos uma semana politicamente intensa, não é? E o resultado não aparece nessa pesquisa, porque a pesquisa, de certo modo, ela mantém o que já tinha com algumas diferenças. Tem diferenças aí que vale a pena olhar. Né? E entre essas diferenças, eu acho que tem um ponto aí que é preciso considerar. O endividamento do brasileiro é um dos dramas desse país. Né?
0: Em julho, Lula tinha 8 pontos de vantagem sobre Flávio Bolsonaro no segundo turno. Agora os dois aparecem empatados numericamente. Para Marco Antônio Sabino, o cenário mostra que a semana politicamente intensa não foi suficiente para alterar de forma significativa a fotografia da eleição. O jornalista Fernando Mitri diz que a expectativa é de que, na reta final, a disputa deve se concentrar justamente entre um grupo pequeno e decisivo.
9: Que essa eleição, no final da história, vai ser definida pelo momento em que estiver vivendo um grupo muito pequeno de eleitores, independentemente de ideologia, de história política e tal, eles vão decidir pelo modo como está a vida deles. Na última eleição, houve uma definição por 1,78% dos votos. Esse ano pode ser menor. E isso vai sair da onde? Daqueles independentes. Aqueles independentes que já votaram no Bolsonaro em 18, votaram no Lula em 22 e agora ainda não sabem. Então, é a definição da eleição está aí. E esse empate agora, ele mostra isso, entre outras coisas, ele mostra isso.
0: A avaliação é que fatores econômicos, né, como o endividamento e os preços dos supermercados, também podem pesar nessa decisão do eleitor. Agora 5:18.
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2: Ai, ai, ai, semana decisiva, hein? Pelo menos começam as disputas dessas fases mais avançadas das competições internacionais. O São Paulo tem hoje o primeiro desafio contra o Boca Juniors, baita jogo pela Copa Sul-Americana. Vamos a Buenos Aires, então. Aline Fanelli tá por lá na cola do Tricolor, que chegou ontem. Traz todos os detalhes pra gente. Bom dia, Aline.
3: Oi, gente, um ótimo dia para vocês e para quem acompanha a gente aqui na Band News FM. Terça-feira de um confronto entre times que têm juntos 9 títulos da Libertadores, mas é uma partida pela Sul-Americana. Boca Juniors e São Paulo vão se enfrentar às 21h30 no jogo de ida das quartas de final da competição. O Boca tem alguns desfalques, são 7 jogadores que não foram relacionados pelo técnico Dario Franco por causa de lesões. Do lado do São Paulo, todos os que estiveram na partida contra o Atlético Mineiro, na vitória no último sábado, foram relacionados, assim como o Vitor Sá. O atacante está recuperado de entorse no tornozelo direito, que ele sofreu em um dos treinamentos, que inclusive a gente pôde acompanhar no CT da Barra Funda, e veio aqui para Buenos Aires com a delegação. A tendência é que o técnico Dorival Júnior repita o esquema que tem dado certo nas últimas 2 partidas no São Paulo, com 3 zagueiros, e faça apenas 2 alterações no time titular com relação ao último jogo, que é a volta do Caleri para começar uma partida e também o Iago na ala pelo lado esquerdo. O Caleri, que foi revelado na base do Boca Juniors e vai enfrentar o ex-time dele depois de mais de 1 década, vai ser um momento muito especial para o camisa 9, capitão do São Paulo, e ele também já chegou a falar sobre isso. Ontem, na chegada da delegação, a gente viu que o Hernanes estava acompanhando o grupo, ele que passou a última semana no CT da Barra Funda acompanhando o trabalho do técnico Dorival Júnior. Ele tirou a licença A da UEFA de treinador, então ele tem estudado bastante essa área e foi convidado pela diretoria do São Paulo para estar aqui hoje nesta partida tão importante para o time, que vai com força máxima para enfrentar o Boca Juniors. A gente transmite a partir das 20h30 para parte da nossa rede. A narração hoje é do Marcelo Duó. São 12 confrontos na história entre essas equipes, com 5 vitórias do Boca, 4 do São Paulo e 3 empates. O último encontro foi na Sul-Americana de 2007. O São Paulo conseguiu eliminar a equipe nas 8º de final, naquela época ainda com o critério do gol fora de casa. Daqui a pouquinho a gente volta para falar mais desse jogaço que tem transmissão da Band News FM.
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0: 5:23. O ministro do Supremo, Alexandre de Moraes, se declara impedido de votar um recurso de habeas corpus do ex-presidente Jair Bolsonaro. O magistrado justificou a decisão por ser relator do inquérito que prendeu o ex-presidente. Por enquanto, julgamento na primeira turma, em plenário virtual, está em 2-0 contra a ação aberta pelo ex-chefe do Executivo. Os ministros Cristiano Zanin e Carmen Lúcia, a relatora do caso, votaram contra o recurso. Ainda falta análise de Flávio Dino. Votação vai até o próximo dia 14. Carmen Lúcia votou contra a ação por entender que a própria defesa de Bolsonaro não reconheceu habeas corpus. O pedido de liberdade foi protocolado por Cláudio Leme Cavalheiro, que não faz parte da equipe do ex-presidente.
1: Avança a investigação do caso da mulher que morreu após uma colonoscopia em São Paulo. A tia da vítima, Maria Pongelupi, falou com a Band News FM sobre a situação da família dela.
2: Um laudo do IML aponta complicações após uma perfuração intestinal durante uma colonoscopia como a causa da morte de uma mulher de 41 anos em São Paulo. Mariana dos Santos Cândido morreu em 30 de julho após ser submetida ao procedimento no Hospital Municipal Ermelino Matarazzo, na zona leste da capital. O exame necroscópico identificou o acúmulo de sangue e uma lesão suturada no cólon, além de um edema e secreção nos pulmões e rins. A família cobra respostas e afirma que busca por justiça.
3: Minha sobrinha não tinha doença nenhuma. Minha sobrinha não foi fazer uma cirurgia, ela foi fazer um exame de rotina. E ela saiu do hospital dentro de um caixão. Então a única coisa que a gente pede é justiça pela Mariana. Ela deixou 3 filhos, ela era rima de família, ela sustentava a casa. Os filhos dela estão com a minha irmã, tá complicado. A única coisa que a gente tá pedindo é isso, é que se faça justiça e resposta.
2: O caso é investigado como morte suspeita pela polícia e o hospital abriu uma sindicância.
1: Aí as informações de Adele Robichet.
0: Após o feriado, volta a vigorar o rodízio de carros na capital paulista. Atenção, hein? Diga Pedro Henrique Oliveira.
4: O rodízio municipal de veículos de São Paulo retorna normalmente nesta terça-feira. A restrição para a circulação estava suspensa ontem em razão do feriado de 7 de setembro. Hoje, veículos com placas final 3 ou 4 não podem se movimentar em horários determinados. A restrição é entre 7 e 10 da manhã e das 5 da tarde até as 8 da noite. O rodízio vale para o centro expandido, incluindo as marginais Tietê e Pinheiros, além de avenidas do Mini Anel Viário. As zonas de máxima restrição à circulação de caminhões e fretados também voltam a funcionar.
1: São procurados os ladrões que furtaram 4 obras de arte do Museu Renoir, no sudeste da França. Segundo o prefeito

0: hoje o time titular do Santos para o duelo contra o Atlético Mineiro nas quartas de final da Copa Sul-Americana. O Peixe recebe o Galo amanhã às 7 da noite na partida de ida. Para o confronto, a novidade deve ser o lateral Rodinei. Recém-contratado pelo clube, ele já treinou ontem com os companheiros, está regularizado e apto a estrear. A tendência é de que ele comece no banco de reservas. No departamento médico, a única expectativa é para o retorno de Lucas Veríssimo, que se recupera de dores no tornozelo. Neymar e Barreal seguem de fora, com Rony suspenso pelo terceiro amarelo, se juntando à lista de desfalques.
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1: Ana. São 5 horas e 28 minutos, a gente tá rindo aqui porque a Band News FM fez uma arte com a gente.
2: Sim.
1: Com todos os apresentadores, mas com a década de 80, né?
2: É, tá rolando isso.
1: E aí, eu sou muito do time Fica Mullets pro Fábio França, cara.
2: Os cabeleireiros dos anos 80 eram muito mais felizes, né? Ô, cabeleireiro, manda mensagem pra gente, cabeleireiro, cabeleireira, por favor. Os anos 80 eram mais felizes, porque, cara...
1: Fris!
2: Né, hoje em dia, obviamente, né, há um que é artístico ainda, mas nos anos 80, a coisa era liberada, né?
1: Era muito.
2: Haja laque.
1: Laque, pra cima, e repiques. Eu acho que, assim, nossos ouvintes... Ah, quem que tava mandando aqui? Acho que foi a Nana também, que olhou, acho que o post aqui nosso do Instagram, e aí falou, nossa, gente, ela não falou mais nada, além do gente, eu não sei se ela gostou ou não, mas quem tiver curiosidade, mal, né? Tá aqui na nossa live também, na nossa rede social, mas é isso, a gente entrou numa trend aí que tá todo mundo, né, postando coisas dos anos 80 e tal, mas eu gostei bastante, no feriado aí, do nada, começou uma galera a postar, né? Não sei também, eu não peguei o fio da meada. Mas é isso, então...
2: É bom, né? Tá... Porque a gente vive, na verdade, uma época que a gente não viveu, né, Carol?
1: É, claro que sim. Não com esse corte, talvez. Mas você sabe que eu tinha franjinha, né? Quando era criança, na década de 80, era...
2: Cabelo nos anos 80, não sei...
1: Não era assim, mas era aquela franjinha Chitãozinho Chororó.
2: Sei.
1: Aquela que faz... Puh, pra cima, assim, um pouco pra cima, um pouco pra baixo, falsa franja e tal. Cara, as fotos de aniversário até hoje me causam arrepios. Mas é isso, né? A gente representa uma época. Agora a gente tá meio quadradão, aí todo mundo igual, assim. É. Sei lá, muito
2: vamos
1: arrumadinho, né?
2: Aí, gente.
1: Acho que vale.
2: Ficou bacana, hein?
1: vamos saber o que o Rio de Janeiro acha disso.
3: Ponte Rio São Paulo.
1: Alô, Rio de Janeiro. Bom dia, Zé. Bom dia, Mário.
4: Bom dia.
5: Bom dia, pessoal.
4: Tudo bem? Tudo certinho?
2: Tudo certo. E aí?
4: Ah, muito frio, né? 17 graus, mas ontem a máxima foi de 19. Hoje a máxima de 25. Sobe um pouquinho, mas chove no Rio. Diferentes pontos aqui da cidade, da região metropolitana, Baixada Fluminense. Mas é um frio diferente, cara. Tá
5: doído.
4: Doído, né? É verdade. Você usou a palavra
2: frio
4: certa.
2: Que dói, né?
4: dói mesmo. E aí a gente fica também, obviamente, e sempre faz aquele lembrete. Se você tiver um casaco, um agasalho que você pode dormir, como tem gente que passa dificuldade, fica na rua, embaixo das marquises, com essa chuva, com esse frio, né? Então, a gente tá falando de um frio, mas a gente tem, né, infraestrutura para suportá-lo, né? Mas tem muita gente que numa extrema pobreza, e a gente observa isso pelas ruas, não só aqui no Rio, vocês em São Paulo, em todo o país, né?
1: Aqui, então, a gente tá com uma temperatura... Você falou frio doído. Ontem a máxima

0: foi de 13,6 graus. Foi doído mesmo, porque estava úmido, estava meio garoando, o sol não passou nem perto. Ficou aquele tempo aberto, assim, né, sem chuva, mas muito, muito gelado. A temperatura agora na capital paulista também está em torno de 12 graus e a máxima não vai passar dos 18, mas aí já, né, já é um respiro. Ontem ficou realmente a mínima de 10, a máxima de 13, foi uma amplitude térmica bem, bem baixinha. Isso trouxe... Assim, alguns eventos, né? O desfile cívico estava vendo de manhã, pouca gente nas arquibancadas, né? Os eventos que aconteceram. Teve os eventos políticos também, mas é um dia que, por mais que foi um feriado prolongado, as estradas, não vi aquela coisa tão cheia também, porque o pessoal também se programa para voltar mais cedo, porque já que não dá para ficar o dia inteiro aproveitando no sol, aí começa a voltar no domingo, segunda de manhã, então também não teve tanto trânsito na estrada por conta disso.
1: Ah, mas agora já tem muita gente, porque vindo pra cá o que eu vi de carro, de aplicativo, de táxi, ônibus executivo, na rodoviária são 16 mil ônibus previstos somente hoje, cerca de 50 mil pessoas é a estimativa de passageiros no terminal, que fica no centro do Rio, e agora só na sexta-feira que vem vão ser retomados os shows do Rock in Rio, mas nessa madrugada depois do Elton John encerrando aí o quarto dia de Rock in Rio, a cidade lotada, muita gente por aqui, a rede hoteleira também comemorando, apesar de um feriado frio com chuva, né, Zezinho? Realmente o que a gente via era aquela galera indo pro Rock in Rio, voltando, utilizando o metrô, BRT, sim, né? E algumas atrações do festival, claro que o Elton John, Gilberto Gil, mas o Péricles, cara,
2: você tem um som...
1: O Péricles deu um show. Cantando em inglês, gastando tudo.
2: Ótimo,
1: que...
2: Beleza.
1: Aí, o Fábio. Ó, Carol.
0: Demais, hein?
1: Eu vi o show do Péricles pela televisão, achei um espetáculo. E além do Péricles, também teve o Roupa Nova com o tema da vitória do Ayrton Senna em fundo de estádios, né? Saxofone, ó. O Roupa Nova recebeu o Guilherme Arantes. Teve
0: legal.
1: Belo, teve Martinalha. A Luísa Sonza, o Zezinho, me disse que foi um show também espetacular.
2: Espetacular também. Eu vi algumas imagens depois, assim, pessoal botando
0: tanto
2: no Instagram.
0: Bossa Nova, né? Mas... Com o Menescal.
2: É. Sim, sim, teve de
1: com
2: tudo.
1: Menescal. Que mistura bacana, né? A Luísa Sonza com o Menescal. Então, assim, realmente fechou com chave de ouro esse primeiro fim de semana prolongado, né? Com o feriado. E agora a expectativa... Ainda tem ingresso, hein, gente? Para os dias 11 e 13, mas já esgotados para o sábado que vem, no dia 12, que é a principal atração, o Maroon 5. E aí esse já esgotou, mas para dia 11 e 13 ainda tem ingresso aqui para o Rock in Rio.
3: E o Tony Tornado, Atlético, né? Hein, com 96 anos.
1: Maravilhoso.
3: 96 incrível, anos cantando com o Jota Quest.
1: Bom.
3: Cara, não é possível que aquele cara tenha 96 anos.
0: Né?
3: Não é possível.
0: Ele é muito jovial.
3: Impressionante. Muito cantando,
0: ágil,
3: soltando,
0: né?
3: A voz,
0: ele,
3: cara.
0: Ele se movimenta bem. Ele tem mobilidade, ele tem
3: de Maia,
0: voz,
1: presença de palco, tudo,
0: exato,
1: né?
0: Exato.
1: Muito legal, muito legal. O Gilberto Gil também estava assistindo ontem, também com uma vitalidade, apesar da idade, né? A gente sabe que ele está fazendo uma turnê de despedida em diferentes pontos, mas ele estava muito bem e muito frio, né? Eu estava vendo as redes sociais do Tico Santa Cruz, o Detonautas, que fez um show muito bacana também na sexta-feira com o Biquíni Cavadão. E aí esses caras estão sempre viajando. Ele já estava no Recife, já estava em outro ponto. E a imunidade, olha que ele é triatleta, Fábio, Carol, um cara que se prepara, se alimenta bem. Ele estava arriado, cara, porque realmente com essa friagem, com essa mudança de temperatura, você sai de um lugar, vai para o Nordeste, que está um pouco mais quente. Até as pessoas que se alimentam bem, estão preparadas com a saúde em dia, sofrem. Só para ter um exemplo, também foi um baita do show na sexta do Biquíni com o Detonautas, com o Tico Santa Cruz. Realmente um primeiro fim de semana muito bacana e sem grandes incidentes, né, Zezinho?
2: Pois é, a gente não recebeu nada assim de tão preocupante, né? Agora, outra coisa, a Maria botou aqui que foi no primeiro Rock in Rio, em 1985. Eu queria saber se vocês já fizeram a versão de vocês dos anos 80, daquelas fotos que tá todo mundo fazendo agora nas redes sociais.
0: Ah, sim, a gente tem, inclusive postaram nessa noite aqui, algumas horas nas redes sociais da Band News FM, nós temos mullets, mas assim, quem brilha com grande destreza os seus cachos é o Fábio França, para nossa live aqui, por favor, ó.
4: Olá.
0: Acompanhem os mullets de Fábio França. Ele combinou com esse jeans assim desbotado, essa blusa meio David Bowie. foi. Cara, ficou incrível. A gente.
3: Coisa maravilhosa.
1: Cabeludinho.
3: A camiseta por dentro da calça.
0: Não, foi incrível. Vou colocar até uma trilha sonora, porque essa música.
1: Um cinto lá em cima do umbigo, né?
3: Vamos trocar, bota outra aí. Bota outra que eu sei que tem. Vamos ver. Olá.
0: Olha lá! Também grandes mullets.
3: Gente, mas que
0: mas
3: que
0: envelheceu o Mário, cara. Mário de.
1: Sou eu, cara.
3: O que eu com o Mário?
1: Que... Eu pensei que era o Reinaldo Azevedo.
3: Processa esse aí, ô Mário.
1: É o Zezinho que com o cabelo igual no Chitãozinho chorando.
0: Exatamente. Calma, e o jeans claro parece mas que é um negócio, né? De paletó, aquelas ombreiras mais largas.
1: Pô, mas tô mais cabeludo ali, hein?
0: Tá mais volumoso, digamos assim.
1: Ah, é. Pai. Agora. Tem calor agora. Gostei da homenagem. Manda.
3: Agora tem um negócio. É tudo muito legal, tudo muito bacana. Risada pra lá, risada pra cá, mas eu quero que vocês me expliquem isso aqui, ó. Põe na tela aí pra nós, vai. Põe. Isso é um negócio inexplicável, gente. Isso aqui é demissão sumária pra todo mundo. Eu quero colocar na tela. Coloca pra nós. Que é isso? O que vocês estão fazendo? Pô, explica pra mim, por favor.
0: Deixa eu tocar a trilha.
2: Olha só, eu não tava presente, tá?
3: 15-0.
2: Eu não tava presente.
3: Pra quem não tá vendo, Cazé TV 15, Band News FM Rio... 0, Copa Sérgio.
1: Eu agora só corro. Eu não jogo bola desde que eu operei o joelho pela segunda vez.
3: Mas peraí, ninguém jogou então, né? Não é possível.
2: Não, deixa eu falar uma coisa. Me chamaram pra participar. Eu falei desde o início, eu falei assim, não vou. Esse ano eu não vou depois da vergonha
1: que
2: a gente passou.
1: Olha, Fábio, eu vou te contar uma coisa. Eu nem tava sabendo que tava rolando já a Copa Sérgio, com toda a sinceridade.
0: Explica pros ouvintes o que é Copa Sérgio.
1: É a Copa dos Cronistas Esportivos, né, do Rio de Janeiro, de futebol, dos homens. Se botasse as mulheres em reconstrução, às vezes ele tá melhor. Mas agora que eu tô entendendo, Cristiano Pinho, nosso chefe de redação, na sexta-feira tava mancando aqui, e ele falou, cara, eu acho que vou ter que operar o joelho e tal. Ou seja, já não foi pro jogo também.
3: Mas quem jogou? Mas tem
1: uma bem coisa. Desfalcado o time,
3: quem
1: né?
3: Quem jogou?
1: Não sei.
2: Não conheço ninguém, olha só, mas tem uma coisa assim, o Pinho me chamou pra jogar.
0: Ninguém jogou, agora assim, cara, 15, né?
2: Ele falou assim pra mim, esse ano o time vai estar muito melhor do que o do ano passado, vamos lá. Eu falei assim, pô, sábado eu entrei pra ver.
1: Foi nesse jogo?
2: Não, foi não. Aí eu fui dar uma olhada 15-0, falei, caramba, pô, ainda bem que eu não fui.
1: Ou seja, Fábio, o time, mesmo desfalcado, é tão ruim quanto do ano passado que tava completo, né? Porque tinha Andreasa, e ano passado também tomou goleada na estreia, né?
2: Também. Mas a gente perdeu só de 13-0 ano passado.
1: Ah, tá. Ano passado, viu o que ele falou? Ano passado perdeu só de 13-0 na estreia. E esse ano foi de 15, foi pior ainda.
3: Rapaz, descubra quando jogou aí, por favor, gente. Isso aí não pode
2: fazer. Mas eu tô até torcendo pra. Eu tô torcendo pra perder todos assim, pra falar que ano passado, esquecer ano passado, né? Que aí eu, esse ano, não tô jogando, então.
3: Valeu, gente.
1: Um beijo.
2: Valeu.
0: Valeu, gente. Prefiro
1: a versão dos anos 80 do que falar de futebol.
0: Ó, deixa eu só colocar então um ouvinte aqui que tava imaginando pela nossa descrição a foto que a gente exibiu.
4: Eu não vi, mas eu tô aqui imaginando. Será que o Mário ficou a cara do Pedro de Lara? Veríssimo. Não, o Grajaú.
3: E o óculos quadrado, né?
0: É tipo isso.
1: Cara, mas eu adorei. Me manda aí, Fábio.
0: Daqui a pouco a gente posta nas redes. Valeu, gente. Até.
1: Um beijo. Valeu. 5h39.

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2: Facebook e Instagram estão se comprometendo a adotar novas medidas para impedir o vício das crianças nas redes sociais. A medida é uma resposta a uma grande ação judicial movida nos Estados Unidos, hein, Warrison?
3: Edu, tivemos a solução de um dos processos que mais vinham chamando a atenção de todo mundo nos últimos tempos, que era o processo movido por vários estados norte-americanos contra a Meta. Qual foi a solução, Edu? Na minha opinião, pizza. Os Estados Unidos estão realmente virando uma grande pizzaria, né, Edu? A Meta achou um acordo na Justiça dos Estados Unidos e vai pagar alguma coisa perto de 17 bilhões de dólares, que pode parecer muito dinheiro para nós pobres mortais, né, Edu? Mas que vão ser pagos esses 17 bilhões de dólares em parcelas ao longo dos próximos 10 anos. Para a Meta, isso é dinheiro de pinga, Edu. É quase nada, não vai mexer no cofrinho do Mark Zuckerberg, não vai fazer diferença. A Meta está se comprometendo a fazer algumas mudanças lá, dizendo que vai eliminar filtros, que vai criar horários para os jovens, para as crianças e adolescentes terem menos acesso à rede social. Na minha modesta opinião, Edu, não vai mudar nada. São mudanças cosméticas que são facilmente burláveis pelos usuários. Os jovens e adolescentes vão contornar essas pretensas mudanças daqui a pouco, porque o cerne da rede social não vai ser tocado e a gente vai continuar a discutir aqui os mesmos problemas de sempre. E esse acordo firmado da Justiça norte-americana pela Meta é só mais um exemplo disso. Passar pano para uma grande corporação, no caso a Meta, que chegou a um acordo super favorável, né, que não vai fazer a menor diferença para eles e que não vai mudar, na minha opinião, quase nada na relação entre os usuários e a rede social, que vai continuar a ser essa grande lata de lixo digital que vem sendo nos últimos tempos, né? E se ela provocava problemas, se ela provocava vício, principalmente em crianças e adolescentes, vai continuar a fazer a mesma coisa, Edu. Não vai ser esse acordo que vai mudar qualquer um desses problemas que vem se acumulando nos últimos tempos.
2: E claro que a gente vai acompanhar por aqui para ver se essas mudanças de fato serão implementadas e como isso vai ou não funcionar. O Orson já disse que acha que não vai funcionar, mas claro que a gente fica de olho e conta mais aqui na coluna de tecnologia, que você encontra também no nosso site, o bandnewsfm.com.br, na aba Colunistas. Procura por tecnologia que tem tudo lá.
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13: Tem ouvinte falando que Raposo já travou a partir do quilômetro 18. É o Irinego que está mandando mensagem para a gente. Tem também mensagem de ouvinte falando que a região ali da Zona Leste tem problemas. Deixa eu pegar aqui a mensagem do ouvinte que estava falando sobre um semáforo que estava ruim ali. Ai, perdi a mensagem do nosso ouvinte. E também tinha um outro ouvinte que estava falando sobre a chegada da Ayrton Senna, que estava tudo bem. Pelo menos hoje ele conseguiu acordar cedo. Fala aí, Paulo.
14: Bom dia, bom dia. Meu nome é Paulo. Ótima semana curta a todos. Tô vindo de Mogi para São Paulo. Ayrton Senna tá uma beleza. Uma beleza. Saí mais cedo hoje. Descansei, então consegui acordar mais cedo. Ótima semana a todos e ótimo frio.
13: Faz todo sentido, né? E a mensagem da nossa ouvinte Simone falando: alô, CT, farol da Avenida São Miguel com a rua Entre Rios, que vai para Cangaíba antes de chegar na Ticuatira. Fábio conhece bem, tá desregulado.
15: Sim.
13: Tá demorando mais do que o normal para uma avenida tão movimentada. Obrigada, viu, Simone, aqui. Aviso feito.
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13: Oi, eu sou a... São 5h48, a chegada de uma forte frente fria e um ciclone extratropical deixam o sul em alerta nos próximos dias. O sistema também deve manter as temperaturas mais baixas e provocar chuva forte no sudeste. Destaque com a Stephanie Toso.
16: Uma forte frente fria associada a um ciclone extratropical deve se formar na sexta-feira entre o Rio Grande do Sul e Santa Catarina. O sistema aumenta o risco de temporais, chuva forte e rajadas de vento no sul, em Mato Grosso do Sul e São Paulo. O risco de temporal será maior no Paraná, em Santa Catarina, no sul de Mato Grosso do Sul e no interior paulista. Os meteorologistas alertam para a formação de alagamentos e enchentes, além do risco elevado para deslizamentos pontuais. Na sexta, com a formação do ciclone em alto mar, as áreas mais atingidas devem ser o sul, Mato Grosso do Sul e São Paulo, com risco para ventania. No sábado, a frente fria avança para o Rio de Janeiro e começa a levar uma nova massa de ar polar para o sul e o sudeste, provocando mais uma queda nas temperaturas.
17: O empresário Antônio Carlos Freixo Júnior presta depoimento hoje ao Supremo Tribunal Federal. A sessão será conduzida por um juiz auxiliar do gabinete do ministro André Mendonça. A audiência é uma das etapas necessárias para homologar o acordo de delação premiada do empresário. Ele é apontado como responsável por operar repasses financeiros ligados ao Banco Master. O delator é dono de uma instituição financeira que teria intermediado o fluxo de verbas ilícitas. A empresa atuou em pagamentos direcionados à produtora do filme Dark Horse a cinebiografia de Jair Bolsonaro.
13: As Nações Unidas alertam que a inteligência artificial avançada pode representar um risco existencial para a humanidade. A ONU defende a necessidade de criar regras globais para o uso desse tipo de tecnologia. Segundo o documento divulgado pela organização, o avanço desses sistemas exige um modelo de governança internacional. O objetivo das Nações Unidas é fazer com que os países trabalhem em conjunto a fim de estabelecer limites para o desenvolvimento do setor.
17: O Palmeiras faz hoje o último treino para enfrentar a LDU pela Libertadores, Maurício Ferreira.
15: O técnico Abel Ferreira aproveita a atividade desta terça-feira para definir o time titular na Libertadores. O volante Andreas Pereira, suspenso, está fora do jogo e abre uma vaga no meio-campo. A tendência é que Lucas Evangelista forme a dupla ao lado de Marlon Freitas. Já no ataque, Vitor Roque e Felipe Anderson devem disputar uma posição entre os titulares. O Palmeiras recebe a LDU amanhã, 19h na Arena Alviverde e na próxima semana vai a Quito, no Equador, definir a vaga na semifinal da Libertadores.
13: E o Vitória ganha do Grêmio por 1-0 no encerramento da 26ª rodada do Campeonato Brasileiro. O rubro-negro baiano encerrou uma sequência de 4 derrotas seguidas com um gol de René no segundo tempo no Barradão. O triunfo fez com que o Vitória assumisse o 11º lugar, tirando o Corinthians da zona de classificação para a Copa Sul-Americana. A 27ª rodada do Campeonato Brasileiro começa na sexta-feira.
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17: 5h53, tem uma obra atrapalhando a vida de quem precisa usar um ponto de ônibus na Zona Oeste de São Paulo, não é isso, Matheus Jung? Bom dia.
19: Exatamente, bom dia, Fábio, ouvintes. Os passageiros de duas linhas de ônibus relatam dificuldades para embarcar em um ponto que fica na Vila Madalena, na Zona Oeste da capital paulista. O motivo? Uma obra que mudou a dinâmica de embarque na rua Isabel de Castela, à altura do número 300. A assistente social Sheila Teixeira mandou mensagem para a central de ouvintes Ricardo Boixá, relatando que esse mesmo ponto tinha um banco e cobertura pouco tempo atrás. Só que desde o início dessa obra, ao lado da parada, o pessoal começou a relatar desafio para embarcar.
20: De repente amanhece, um dia você olha e não tem mais o ponto. Eu pensei que eles tinham tirado o ponto. Não tiraram, eles puseram nesse lugar, na descida da rua, num lugar que você não pode ficar em pé na calçada, tem que ficar no meio da rua. Uma coisa lamentável.
19: A calçada onde fica o ponto, conforme mostra a foto enviada pela nossa ouvinte, é totalmente inclinada, o que faz com que as pessoas precisem esperar o coletivo na via, onde passam os carros.
20: Tem dia que esse ponto chega a ter 30 pessoas, assim, tipo, umas 5 da tarde, 4 e meia. É muita gente que toma, é porque não tem muito ônibus aqui. Ou você toma ou você toma.
19: Nesse ponto passam duas linhas de ônibus. A 90510, que liga o terminal Lapa ao Itaim Bibi, e a 6.232-10, que conecta a região da Vila Ida, em Pinheiros, ao metrô Barra Funda. A obra que acontece na rua é para a construção de um prédio residencial de alto padrão da construtora Linca Engenharia, e a previsão de conclusão é em julho de 2027. A SP Trans ainda não se manifestou sobre a mudança do ponto de ônibus, e a Linca também foi procurada e ainda não respondeu à reportagem da Band News FM.
13: Valeu, Matheus, obrigada. São 5 horas e 55 minutos.
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17: Cunha Tietê, no sentido do Cebolão, no sentido da Castelo Branco, sobretudo entre as pontes Aricanduva e do Tatuapé. Aí, na sequência, fica ruim de novo até a passagem pelo acesso à rodovia Presidente Dutra. Dali pra frente, melhora um pouquinho. 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
22: O São Paulo joga nesta terça-feira contra o Boca Juniors, no La Bombonera da Argentina, às 9:30 da noite, pelo jogo de ida das quartas de final da Sul-Americana. O jogo de volta será na terça-feira da outra semana no Morumbi. São Paulo vem de duas vitórias consecutivas no Brasileirão e abriu distância de 8 pontos da zona de rebaixamento. O tricolor agora é o 10º colocado com 33 pontos. Para o técnico Dorival Júnior, uma classificação não se define em casa, se define na primeira partida, seja ela dentro ou fora de casa. O técnico Dorival Júnior terá força máxima contra o time argentino. O Vasco joga desta terça-feira contra o Santa Fé, 7 da noite, em Bogotá, na Colômbia, pelo jogo de ida das quartas de final do Sul-Americano. O jogo de volta será na terça-feira da semana que vem, em São Januário. Fluminense joga nesta terça-feira contra o Platense da Argentina, às 7 da noite, no Maracanã, pelo jogo de ida das quartas de final da Libertadores. O jogo de volta será na terça-feira da semana que vem, na Argentina. A expectativa é de um público superior a 50 mil torcedores. Dito tudo isso, eu diria, eu quero é mais.
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0: Pontualmente 6 horas, muito bom dia para você, ligada, sintonizada na Band News FM. Vamos juntos, hein, na segunda hora do Expresso São Paulo desta terça-feira. Hoje é terça, hein, 8 de setembro de 2026. Eu, Fábio França, tô por aqui com você desde cedinho, desde as 5 horas da manhã, junto com a Carolina Ercolim, atualizando o noticiário. Já teve muita coisa para você. Tá chegando agora 6:01, virando o relógio nesse instante, 6:01. Não fique aflita não, não fique preocupado, tem muito tempo para você ficar bem informado com a gente. Não tem não, Carol? Bom dia mais uma vez.
1: Muito bom dia, Fábio França. Bom dia aos nossos ouvintes que já estão por aqui, ligadinhos nas notícias mais importantes do dia. Muitos ouvintes que estão mandando mensagem para a gente, falando da circulação da cidade. Pessoal que estava esperançoso que a Raposo Tavares tivesse trânsito livre nessa manhã.
0: Por quê?
1: Porque é feriado lá em Cotia.
0: Ah, tá, é verdade. Mas tem muita gente que trabalha em
1: Exatamente.
0: São Paulo.
1: Exatamente. Cotia é, de uma forma, uma cidade dormitório, né? É. Tem muita coisa ali, mas muita gente sai dali para vir para São Paulo, para se movimentar. E é isso. A Raposo Tavares, a partir do centrinho de Cotia, já tem lentidão até depois do Rodoanel. E na aproximação da Sapituba também, próximo aos semáforos ali, já tem alguns pontos de lentidão. Mas fica o nosso abraço ao morador de Cotia neste 8 de setembro, dia do aniversário da cidade.
0: Vamos nessa então, gente. 6:01. O Instituto Nexus divulga uma nova pesquisa de intenção de voto para a presidência da República. Diga, Thiago Muniz.
2: Pesquisa que pela primeira vez por este instituto mostra o presidente Luiz Inácio Lula da Silva do PT, candidato à reeleição, atrás em dois cenários. Falamos primeiro, portanto, dos números de segundo turno. Lula contra Flávio Bolsonaro tem o senador do PL à frente. Flávio tem 46% contra 45% de Lula. E também o escritor Augusto Cury, do Avante, tem 45% contra 43% de Lula. Portanto, de acordo com esse instituto, em segundo turno, Flávio Bolsonaro e Augusto Cury venceriam Lula. Nos outros cenários pesquisados, Lula tem 46% contra 43% de Ronaldo Caiado, 47% de Lula contra 40% de Romeu Zema, do Partido Novo, e Lula tem 47% contra 39% de Renan Santos. Vale dizer, no entanto, que nestes últimos três cenários, nos cenários contra Zema e contra Renan, Lula tem uma dianteira acima da margem de erro. Nos cenários em que Lula vence Caiado e que Flávio e Augusto Cury vencem Lula, aí nós temos empate técnico dentro da margem de erro, que é de 2 pontos percentuais, mas é a primeira vez que numericamente Lula está atrás em dois cenários de segundo turno distintos. Agora os números do primeiro turno. No primeiro turno, de acordo com o Instituto Nexus, Lula do PT tem 39%, Flávio Bolsonaro do PL 35%, Augusto Cury do Avante 9%, Ronaldo Caiado do PSD tem 4%, Renan Santos do Missão está empatado numericamente com Caiado, com 4%. Depois aparecem Romeu Zema, do Partido Novo, Samara Martins, da Unidade Popular, e Rui Costa Pimenta, do Partido da Causa Operária, todos empatados com 1%. Hertz Dias, do PSTU, Edmilson Costa, do PCB, o veterinário Wilson Grassi e também Clariana Barão, o veterinário Wilson Grassi, do Democrata, e Clariana Barão, da Democracia Cristã, todos eles não pontuaram. Nenhum, brancos e nulos, são 3%, não sabem ou não responderam, 2%. Essa pesquisa foi realizada pelo Instituto Nexus, encomendada pelo banco BTG Pactual, ouviu 2.002 pessoas entre os dias 4 e 7 de setembro. A margem de erro é de 2 pontos para mais ou para menos, o nível de confiança é de 95% e o número de registro no Tribunal Superior Eleitoral é BR06790/2026.
0: Obrigado, Thiago.
1: Nove pessoas ficam feridas depois da batida de um ônibus contra uma carreta na rodovia Castelo Branco. Esse acidente aconteceu por volta da 1:30 da manhã de hoje, no quilômetro 71 da pista sentido São Paulo em Itu. Ainda não há informações sobre as causas da ocorrência. Outras 15 pessoas que estavam a bordo do ônibus e o motorista da carreta não tiveram ferimentos. Segundo a Agência Reguladora de Transportes do Estado, a faixa da direita e o acostamento estão interditados em razão desse acidente.
0: Continua internado, interditado o pavilhão de venda de frutas da Ceagesp, atingido por um incêndio. Humberto Ferretti tem os detalhes pra gente.
3: A subprefeitura da Lapa fará uma vistoria hoje no galpão da SEAGESP destruído por um incêndio no fim de semana. A área segue interditada, inclusive porque o teto desabou, o que faz com que muitos comerciantes ainda não tenham conseguido sequer calcular os prejuízos. Além das mercadorias, principalmente frutas como abacaxi e melancia, eles relatam perdas com a estrutura das empresas, como câmaras frigoríficas, e com o período sem trabalhar. As demais áreas da SEAGESP funcionam normalmente. A administração do entreposto foi questionada pela Band News FM sobre os próximos passos e a situação dos comerciantes, mas ainda não se manifestou.
1: A Sul-Americana terá um confronto hoje de dois clubes que juntos têm 9 títulos de Libertadores. E de Buenos Aires, informa a Aline Fanelli.
4: O São Paulo enfrentará o Boca Juniors nesta terça-feira, às 21h30, no confronto de ida das quartas de final da Sul-Americana. A delegação chegou a Buenos Aires por volta de 20h desta segunda-feira e já iniciou a concentração para a primeira partida decisiva desta etapa do torneio sul-americano. Na história, são 12 confrontos entre esses clubes, com 5 vitórias do Boca, 4 do São Paulo e 3 empates. A última vez que os clubes se encontraram em uma eliminatória foi na Sul-Americana de 2007 e o São Paulo conseguiu eliminar o adversário naquela ocasião. Vitor Sá, novidade entre os relacionados, o atacante está recuperado de um entorse no tornozelo direito e ocupa o lugar do Rian Francisco na lista do técnico Dorival Júnior. Outra novidade, mas esta não para o campo, Hernanes, o ex-jogador, o Profeta, está com a delegação por aqui. Ele passou a última semana no CT da Barra Funda acompanhando o trabalho do Dorival Júnior e foi convidado pela diretoria para estar aqui com o elenco. Tem transmissão da Band News FM de Boca Juniors e São Paulo nesta terça-feira, a partir das 20h30. Você acompanha com a gente.
0: E o Corinthians é o último classificado às semifinais do Campeonato Brasileiro Feminino, Maurício Ferreira.
5: As brabas do Timão confirmam o favoritismo, eliminam o Cruzeiro e enfrentam agora o Bahia na semifinal do Brasileirão Feminino. Após a vitória por 1-0 no primeiro jogo, ontem o Corinthians virou a segunda partida e venceu por 3-1 no estádio do Canindé. Marília abriu o placar, mas Johnson, Tamires e Thaís Ferreira garantiram a vaga alvinegra, a 10ª participação seguida na semifinal da competição. O Bahia, que despachou o Palmeiras nos pênaltis na última sexta-feira, será o adversário na sequência. Os jogos serão disputados já nos próximos 2 finais de semana. Do outro lado da chave, São Paulo e Flamengo disputam uma vaga na decisão.
1: 6 e 8, só corrigindo uma informação, né? Falei aniversário da cidade, né? Como feriado, mas não, aniversário da padroeira da cidade, que é a Nossa Senhora do Monte Serrat. Tem algumas missas, né? Uma programação aí de algumas igrejas, mas... Então é isso, na vida normal.
0: É dia da padroeira,
1: mas então é uma festa na cidade.
0: Muito bem, no aniversário de Cotia, mas é aniversário da Penha hoje, sabia?
1: Ah, olha só.
0: É do bairro da Penha, muito bem. Boa. 359 anos, dia 8 de setembro. Um beijo pra todo mundo de lá. Estive lá esse fim de semana todo. Voltarei, claro.
1: Celebrou?
0: No próximo, celebrei dia 8 de setembro. Aliás, tem a praça 8 de setembro lá no centro da Penha, obviamente fazendo referência. A fundação do bairro, não é isso? Um beijo para todos
1: momento
0: os penhenses.
1: Momento cultural. É, o 20 Otávio fala, aniversário de Cotia é 2 de abril.
0: Valeu, 2 de Otávio. Abril, muito sei. Bem. Vamos nessa, gente.
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1: Horas e 9 minutos, como o tempo tá bem doido, a gente chamou a Stephanie Toso para dar um panorama pra gente sobre o que que temos depois desse recorde de temperatura baixa aqui na capital paulista, uhum. O que que vem pela frente. Eu sei que tem altos e baixos, né, Stephanie? Bom dia.
7: Bom dia pra você, Carol, pro Fábio, pra todos os ouvintes. E olha, eu confesso que eu cheguei de viagem, né, tava no interior de São Paulo. Muito agradável o fim de semana, né, gente? Temperatura subiu, mas aí veio frente fria. E agora nós estamos com termômetros muito, muito baixos. E assim, nos próximos dias até muda um pouquinho, mas não muda muito, não. Então, para hoje, a expectativa aqui na cidade é de um dia gelado. Nós já estamos com uma média, ó, dando uma olhada aqui no panorama de temperatura, com 9 graus na região de Parelheiros, 12 na maior parte da cidade. Só que não sobe muito. Ainda está bem nublado, vai continuar úmido também. E aí isso dificulta. À tarde, hoje, pelo menos a gente vai conseguir ver um solzinho. Mas ainda é aquele solzinho do Projac. Então não esquenta tanto. É, gente. Infelizmente, máxima só de 20 graus para hoje, tá? Uhum. E aí tem a possibilidade para garoar em alguns momentos, porque tem muita umidade também vindo ali da região da Serra do Mar. Frente fria está se afastando, tem muita infiltração marítima. Então tem aquela possibilidade para garoa no fim da tarde e no início da noite. E aí, sensação térmica despenca.
8: E aí, eu sei que tem chuva chegando também, depois sol, depois fim de semana meio zoadinho também.
7: A gente gosta de brincar, ainda estamos no inverno, tá? Mas daqui a pouco acontece a transição para a primavera. Então, a atmosfera ela já começa a se comportar com essa carinha. Nos próximos dias, um pouco de cada de tudo. Vai ter sol, vai começar a esquentar. Então, amanhã, inclusive, é aquele dia que a gente sai de casa todo encapuzado, tem o efeito cebola, vai tirando a roupa ali ao longo do dia, à noite precisa de novo. Então, para amanhã, a expectativa já é da nossa máxima de 25 graus. E aí, segura a saúde. Amanhã, inclusive, chance para chuva o dia inteiro, quase, que aqui na capital.
8: É.
7: Que ele chove, para, melhora, com alerta para temporal também. E aí, de quinta para sexta, já vai chegar outra frente fria por aqui. Então, é isso que a gente tem que ter atenção. Porque daí é uma frente fria que vai provocar mais chuva ainda para a cidade, vai ficar abafado, porque entra aquela situação de pré-frontal. Até sexta, máxima beirando os 27 graus de novo aqui para a cidade. E aí, fim de semana, despenca tudo de novo. Mínimas e máximas, tá?
8: Muito bem. Stephanie Toso, informação completa aqui para você. Obrigada, viu?
7: Obrigada, gente.
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A cotação internacional do petróleo volta a se aproximar dos 100 dólares. Nesta manhã, o óleo do tipo Brent, referência para as negociações em todo o mundo, tem preço fixado em 98 dólares. A valorização é influenciada pela troca de ataques entre Estados Unidos e Irã no fim de semana. No sábado, as forças americanas atingiram 3 navios petroleiros iranianos em resposta a um ataque a embarcações de guerra da Marinha dos Estados Unidos.

6h15, falta menos de um mês para as eleições deste ano e a Band News FM continua com força máxima para sanar as dúvidas, ou duas dúvidas, né, antes do pleito de outubro. Hoje a Isabela Mota te explica como dar um check jurídico no candidato.

0: a pouquinho a gente escuta a Isabela trazendo informações a respeito das eleições esse ano.
1: São 6h16, tem ouvinte de olho nas nossas informações. O Cleverson estava lembrando, a gente estava falando de aniversário de Cotia, que não é aniversário da padroeira da cidade, que é Monte Serrat, e o Cleverson estava falando de outra data importante hoje.
2: Bom dia, Band News. Hoje também é aniversário da minha cidade, Itacoaxetuba.
0: Opa!
2: E feriado. Como eu não trabalho em Itacoaxetuba, eu levantei cedo e estou indo trabalhar. Trabalho em Guarulhos. Então, feriado para mim não está fazendo muita diferença. Mas é isso aí. Vamos que vamos. Abraço. Boa. A todos.
1: Itacoaxetuba, 466 anos celebrados hoje. E também tem o nosso ouvinte Flávio falando da Dutra, que tá ruim, né, Flávio?
3: Bom dia, Band News.
0: Bom dia, meu querido.
3: Flávio de Guarulhos. Vista expressa, sentido aeroporto, totalmente congestionada. Quem for pegar o seu aviãozinho hoje aí, sai mais cedo de casa. A Smith também, com acesso ao aeroporto, travada. Trânsito aí, mais ou menos de uns 6 quilômetros. 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
1: Será que é aquela... O Martinho aí. Pois ei, Martinho. Acabou feriado, né, garoto. Será que aquela obra que o nosso ouvinte na semana passada mostrou foto, inclusive, que uma faixa da Hélio Smith estava interditada ali? O pessoal falou, nossa, bem de manhã, horário de voo e tal, interdição. É isso, Hélio Smith de novo parada no mesmo trecho, bem no comecinho ali do acesso pela saída da Dutra, que está causando essa lentidão aqui. Se você estiver passando por lá e tiver esse detalhamento, manda aqui para a gente, 999-592-100.

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0: 6h21.
1: Pesquisa BTG Nexus aponta pela primeira vez dois candidatos numericamente à frente do presidente Lula no segundo turno da eleição presidencial. Flávio Bolsonaro, do PL, tem 46% contra 45% do petista. E Augusto Cury, do Avante, marcou 45% contra 43% do candidato à reeleição.
0: A pesquisa mais recente do Instituto Quest mostra Flávio Bolsonaro numericamente empatado com o presidente Lula em segundo turno. Os dois têm 41% das intenções de voto.
1: No trânsito, a gente está vendo a chegada à capital pelas rodovias Anhanguera, Bandeirantes e Castelo Branco pesadas, né? A chegada tem trânsito bastante intenso com alguns pontos de parada. A pior delas é a Castelo. A partir do Rodoanel tem trânsito lento. E um pouquinho já da marginal do Rio Pinheiros para você que segue na direção de Interlagos.
0: Um policial militar é preso durante o velório da esposa, encontrada morta com um tiro na cabeça no banheiro do apartamento do casal em Embu das Artes. A versão inicial foi de suicídio, mas elementos levantaram suspeitas e a corregedoria da Polícia Militar foi ao cemitério em duas viaturas e prendeu o soldado.
1: Um grupo de 13 ministros aposentados do STF divulga uma carta endereçada ao presidente da Corte, Edson Fachin, sobre a crise que atinge a instituição. No documento, os magistrados, os ex-magistrados, manifestaram apoio à presidência do tribunal e cobraram medidas enérgicas para enfrentar essa situação.
0: Muito ruim a chegada a São Paulo pela Ayrton Senna. O motorista encontra dificuldade. Já desde a passagem pelo Parque Ecológico do Tietê, Dutra também com chegada bem ruim à capital paulista e a Hélio Smith ali no comecinho, no sentido do aeroporto, também com trânsito bem pesado.
1: O ministro do Supremo, Alexandre de Moraes, se declara impedido de votar um recurso de habeas corpus a favor do ex-presidente Jair Bolsonaro. O magistrado justificou a decisão por ser relator do inquérito que prendeu o ex-presidente. Por enquanto, o julgamento na primeira turma, em plenário virtual, está em 2-0 contra a ação aberta para beneficiar o ex-chefe do executivo.
0: A chegada de uma forte frente fria e um ciclone extratropical deixam o sul em alerta nos próximos dias. O sistema também deve manter as temperaturas mais baixas e provocar chuva forte no sudeste.
1: Nosso ouvinte Mizel está falando que a estação Calmon Viana está com fila grande para entrar, né? Ele que passou por ali e está entendendo que está maior do que o normal. Segundo todas as operadoras e concessionárias, o transporte sobre trilhos na capital e Grande São Paulo funciona sem problemas.
0: A subprefeitura da Lapa fará uma vistoria hoje no galpão da CEAGESP, destruído por um incêndio no fim de semana. A área continua interditada, inclusive porque o teto desabou, o que faz com que muitos comerciantes ainda não tenham conseguido sequer calcular os prejuízos.
1: O rodízio municipal de veículos de São Paulo é retomado normalmente nesta terça-feira, já às 7 da manhã. A restrição para circulação estava suspensa ontem em razão do feriado de 7 de setembro.
0: São procurados os ladrões que furtaram 4 obras de arte no Museu Renoir, no sudeste da França. Segundo o prefeito da cidade onde o crime aconteceu, 2 homens invadiram o prédio no fim da madrugada hoje pelo horário local.
1: Começam hoje as quartas de final das competições sul-americanas com 3 brasileiros em campo. A Band News FM transmite Boca Juniors da Argentina e São Paulo às 9h30 pela Copa Sul-Americana. Mais cedo, às 7 da noite, tem Independiente Santa Fé da Colômbia e Vasco da Gama, também pela Sul-Americana. E Fluminense Platense da Argentina pela Libertadores.
0: O Corinthians ganha do Cruzeiro por 3-1 e se classifica para enfrentar o Bahia pelas semifinais do Campeonato Brasileiro Feminino. Pelo brasileiro masculino, Vitória bateu o Grêmio por 1-0 no jogo de encerramento da 26ª rodada.
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0: 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Cheque tudo nos portais oficiais da Justiça Eleitoral e em veículos confiáveis, como a Band News FM. Mas algumas dúvidas parecem mais difíceis de serem sanadas, como a do ouvinte Luiz Germano.
1: Eu gostaria que meu voto fosse para um candidato que tivesse a ficha limpa. Mas como é que eu faço para saber se ele tem algum processo ou alguma condenação no nome dele?
0: Hoje, só é possível ter acesso a decisões da chamada ficha limpa. Essa lei prevê que os candidatos que foram condenados por crimes como, por exemplo, corrupção, lavagem de dinheiro, tráfico de drogas, só podem concorrer a mandatos após 8 anos do fim do cumprimento da pena. Há, em alguns casos, ampliação desse prazo para 12 anos. Mas o Brasil permite que depois desse tempo os políticos voltem para o jogo. Você, eleitor, pode acessar o site da Justiça Eleitoral e procurar pela aba Divulgação de Candidaturas e contas eleitorais. Lá, dá para filtrar por estado, partido, cargo, entender toda a situação do seu candidato. Mas, por exemplo, processos anulados não entram nesse mapa de informações, nem mesmo questões jurídicas que estão em andamento. Ou seja, pode ser que o seu candidato esteja respondendo por falta de pagamento de condomínio, dirigir embriagado ou até mesmo uma investigação envolvendo agressão doméstica. E isso não esteja disponível para consulta, já que pode estar em segredo de justiça. O consultor sócio do Instituto Áquila, Rodrigo Neves, ressalta que essa é a eleição de prestar mais atenção do que nunca nas fontes da informação.
2: O maior cuidado que o eleitor tem que ter hoje não é o acesso à informação, é filtrar qual informação que ele está tendo acesso, porque vai ter uma chuva de informações, de fake news, de informações que às vezes não são verdadeiras, de promessas que às vezes nem foi o candidato quem fez, mas apareceu ali no rolo social do celular dele. Diferente de algumas edições passadas, que a dificuldade era ter acesso, eu acho que agora é filtrar a informação. O nosso eleitor vai ter que ser cuidadoso de saber o que ele está recebendo de dados no celular dele.
3: São 6:29. O estado de São Paulo lançou um telefone gratuito de atendimento 24 horas para as famílias e pessoas autistas e com deficiências. Vou dizer ele agora, mais tarde eu repito. 0800-6060-166. Essa linha centraliza o acesso ao Centro de Referência e Apoio para Pessoas com Transtorno do Espectro Autista e ao Centro de Cidadania da Pessoa com Deficiência, que antes tinham números separados. O secretário de Estado dos Direitos da Pessoa com Deficiência, Marcos da Costa, explica como funciona esse serviço e em que situações a família deve ligar.
4: O serviço pode oferecer orientação para lidar com uma crise comportamental e emocional, identificar situações de risco, orientar sobre direitos, indicar quais serviços da rede pública podem atender aquela necessidade. Em alguns casos, a família precisa de uma orientação jurídica ou social. Em outros, onde buscar atendimento ou qual serviço procurar. E há situações em que mais importante naquele momento ter alguém preparado para ouvir e acolher. Procure o nosso serviço. Explique o que está acontecendo. A equipe vai avaliar a situação e orientar qual o melhor caminho.
3: São muitas dúvidas, né? E então, de segunda a sexta, das 8 da manhã às 6 da tarde, quem liga é direcionado para o atendimento nas unidades presenciais em São Paulo ou em Bauru. Fora desse horário, nos finais de semana e feriados, o atendimento continua pelo mesmo número, com uma equipe especializada disponível por telefone ou videoconferência. A equipe do teleatendimento é formada por 17 profissionais com formação superior e capacitação contínua, composta por psicólogos, assistentes sociais e assessores jurídicos. O Centro para Pessoas com Transtorno do Espectro Autista tem 2 unidades. A primeira foi inaugurada em junho do ano passado, na capital, e a segunda em Bauru, em junho deste ano, atendendo aos 39 municípios da região. Vou repetir o número: 0800-6060-166.
5: 6:31, você se lembra, claro, daquele caso da loja de vestidos de noiva que fechou e deixou um monte de noiva sem vestido. É. Simplesmente isso, né? O Guilherme Oliveira tá com a gente e agora traz novidades, atualizações a respeito desse caso, né, Gui? Bom dia para você.
6: Tudo bem, Fábio? Bom dia para você, para Carol, para quem nos acompanha aqui na Band News FM. Pela primeira vez, a proprietária da My Vintage Dress se manifestou, colocou o rosto na frente das câmeras para falar o que está acontecendo, como vai solucionar esse problema. A Camila Rossi, né, que é proprietária dessa

0: Essa loja de noivas que deixou cerca de 300 mulheres sem informações sobre o vestido do tão sonhado casamento. A Camila disse que é mentira que 300 noivas vão ficar sem o vestido e ela disse que também não é golpista. Uma loja que atua, ou pelo menos atuava há 14 anos nesse nicho, mais de 10 mil vestidos entregues, segundo a própria Camila Rossi, proprietária da My Vintage Dress. A defesa dela mandou esse vídeo para nós ontem. A gente vai colocar um trecho, portanto, da Camila se posicionando a respeito desse problema. Vamos acompanhar.
1: Não é verdade que 300 noivas vão ficar sem vestido, apesar de tudo que está acontecendo, apesar de todas as ameaças, eu estou trabalhando dia e noite para entregar todas. Então, estou em contato com as noivas das próximas semanas para garantir que tudo corra bem. Eu não sou o que estão dizendo que eu sou, né? Eu não sou golpista.
0: Bom, agora são duas investigações que estão acontecendo ao mesmo tempo na Polícia Civil. Uma investigação contra a Camila Rossi, que é acusada de estelionato. O delegado à frente do caso está recebendo agora vítimas, mulheres, que tiveram, perderam informações, não sabem se vão ter o vestido, enfim. O delegado agora está colhendo depoimentos. E uma outra investigação depois do registro de um boletim de ocorrência feito pela própria Camila na sexta-feira da semana passada. Ela acusa uma funcionária de confiança de ter desviado cerca de R$ 1 milhão, ou seja, ela disse que sofreu um golpe, por isso que aconteceu todo esse problema. E segundo a Camila, essa funcionária vendeu vestidos com notas falsificadas e também utilizou o cartão de crédito da empresa, entre outras coisas, para uma viagem à Disney e compras de Monjaro, pessoal.
2: Tá bom. Guilherme, obrigada, viu? Qualquer coisa atualiza aqui a gente, que tem muita noiva ainda que tá nessa aflição. Obrigada.
0: Abraço.
2: São 6h34. A gente volta a falar desse policial militar, o Vinícius Costa Silva, que foi preso suspeito de feminicídio durante o velório da esposa. O corpo de Larissa da Cruz Morata, de 29 anos, foi enterrado na tarde de ontem no cemitério de Taboão da Serra, na região metropolitana de São Paulo. Ela foi encontrada morta com um tiro na cabeça no banheiro do apartamento do casal ontem de manhã em Embu das Artes. A Corregedoria da Polícia Militar chegou ao cemitério em duas viaturas e a prisão foi rápida. O soldado foi colocado na viatura e levado para a delegacia. Ele está preso temporariamente no presídio militar Romão Gomes, na zona norte da capital. O marido alegou ter chegado em casa após passar a noite fora e encontrado a esposa caída. A versão inicial foi de um possível suicídio, mas a delegada Bruna Crispa explica o que levou a polícia a mudar essa avaliação.
3: A perita responsável, a médica legista, observou alguns dados curiosos em relação ao trajeto e à trajetória desse projétil e a forma como essa mulher veio a óbito. E somadas também a outras razões que nós colhemos aqui durante as investigações preliminares, a colaboração dele em relação aos fatos, as oitivas que nós tivemos aqui na delegacia, formei juízo de convicção e decidi representar pela prisão temporária dele.
2: E tem também, né, um caso que a polícia investiga que é a mão que a Larissa teria usado, né? Porque ela é destra e a arma estava do lado da mão esquerda, né? Então, são alguns elementos que levam a polícia, portanto, a justificar essa prisão. A avó de Larissa, Maria Aparecida Morata, que a criou como filha, reagiu emocionada à prisão.
4: Graças a Deus! Amém! Deus me ouviu! A minha filha não se matou! Minha filha era uma pessoa cheia de vida! Amava o filho dela. Ela tinha paixão pelo filho dela.
2: Entre os elementos que levantam suspeitas, então, estão a localização do ferimento, ao lado esquerdo da cabeça, sendo que Larissa é destra, o fato de Vinícius ter levado o corpo ao ML sem avisar os familiares, e o depoimento da mãe, que relatou que a filha era muito vaidosa e tinha uma cirurgia plástica agendada para os próximos dias. O casal tem um filho de 2 anos e meio. Em fevereiro deste ano, outro caso parecido já havia sido registrado em São Paulo, envolvendo também um integrante da corporação acusado de feminicídio. Vocês devem se lembrar, tenente-coronel da Polícia Militar, Geraldo Leite Rosa Neto, está preso e também foi denunciado por fraude processual após a morte da esposa, a também policial militar Gisele Alves Santana. A investigação aponta que ele teria simulado um suicídio após atirar na cabeça dela. O Superior Tribunal de Justiça manteve a prisão preventiva dele na semana passada.

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4: Seis horas 41 minutos. O ministro Gilmar Mendes propõe proibir policiais militares de ocuparem cargos em gabinetes do Supremo Tribunal Federal. As informações com Leandro Aislan.
5: O ministro do Supremo Tribunal Federal, Gilmar Mendes, apresenta uma proposta de emenda ao regimento interno para proibir a atuação de policiais federais, integrantes de outras forças de segurança e militares das Forças Armadas nos gabinetes dos ministros da Corte. Atualmente, os gabinetes dos ministros André Mendonça e Alexandre de Moraes contam com policiais cedidos, os quais seriam diretamente afetados pela mudança. A medida será analisada administrativamente pela Comissão de Regimento Interno do STF e surge em meio a uma crise na Corte acirrada após a retirada do sigilo de um relatório da Polícia Federal contendo mensagens trocadas entre o dono do Banco Master, Daniel Vorcaro, e o ministro Alexandre de Moraes.
6: A Torre Eiffel reabre hoje, depois de ser fechada ontem por trabalhadores em greve que protestaram contra o afastamento de funcionários durante a visita de uma delegação hindu. O grupo de turistas pediu para limitar interações com mulheres no monumento. A própria administração da torre reconheceu que essas condições não deveriam ter sido aceitas. O prefeito de Paris anunciou a abertura de investigação e reafirmou o apego à igualdade entre mulheres e homens no monumento.
4: Uma avalanche em uma das montanhas mais altas da Rússia mata 11 alpinistas, deixa 6 desaparecidos. Um grupo de 33 pessoas estava na área ontem quando essa avalanche ocorreu. Terreno complexo e o risco de novas avalanches dificultam as operações de busca e resgate, segundo o Ministério de Emergências da Rússia. 10 alpinistas conseguiram sair por conta própria e 6 precisaram ser resgatados pelas equipes de emergência.
6: Começa na quinta-feira, 9ª edição da Semana do Cinema, não é isso, Gustavo Santos?
7: Entre os dias 10 e 16 de setembro, os cinéfilos de plantão poderão aproveitar mais uma semana do cinema em 2026. Essa é a segunda edição do ano e a 9ª da história da campanha nas salas de cinema. Ela inclui desde grandes redes, como Cinemark e Cinépolis, até os cinemas de rua, como Cine Belas Artes e Cine Marquise. Neste período, os ingressos para as sessões 2D ou 3D custarão R$ 12,00 a partir das 5 da tarde. Já as sessões iniciadas antes das 5 custarão R$ 10,00. A depender do horário, as salas do modelo Prime VIP terão ingressos de R$ 20 e R$ 24,00. E a Semana do Cinema também inclui preços especiais nos baldes de pipoca. Iniciada em 2022 pela Federação Nacional das Empresas Exibidoras Cinematográficas, a Semana do Cinema já beneficiou mais de 26 milhões de pessoas nos últimos 4 anos.
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4: Começa hoje a fase principal da Liga dos Campeões da Europa, Lucas Belotti.
10: O duelo entre Real Madrid e Inter de Milão é o grande destaque do primeiro dia da fase de Liga da Champions League. A bola rola às 4 da tarde na capital espanhola. No mesmo horário, mas em Portugal, o Manchester City visita o Porto. Outro grande jogo às 4 da tarde será na Alemanha, Borussia Dortmund e Vila Real. Fechando a lista de duelos nesse horário, temos o encontro entre Lille e Real Betis na França. A abertura oficial da fase de liga nesta temporada será 1h45 da tarde, com 2 jogos simultâneos. AEK Atenas e LASK Linz, na Grécia, e Club Brugge e Aston Villa, na Bélgica.
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4: Bom dia, Ronaldo Rodrigues.
11: Bom dia, Fábio, Carol, excelente terça-feira para todos. E olha, bora falar do trânsito difícil já pela marginal do Rio Tietê, parada sentido rodovia Castelo Branco, desde a saída da Ayrton Senna até a chegada à Ponte das Bandeiras, complicando inclusive a chegada da Ayrton Senna e também da Dutra. Quem segue ainda no sentido da Castelo, há problemas pela Tietê a partir da Ponte do Piqueri e o trânsito vai complicado até o acesso ao Cebolão, muito reflexo também do acesso complicado para a marginal do Rio Pinheiros. 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
6: Minhas caras, meus caros, nesses longos anos de jornalismo, eu não só publico as minhas opiniões, faço as minhas análises, como também convido aqueles que me acompanham a analisar as análises, né? Porque sim, há uma velha frase que a gente precisaria adaptar aos tempos modernos e aos novos meios e veículos, né? Há uma diferença entre opinião pública e opinião publicada. Vamos lá. Havia uma grande expectativa sobre quantas pessoas compareceriam à Paulista neste 7 de setembro, depois daquilo tudo que colheu o ministro Alexandre de Moraes, naquela que eu considero uma armação do ministro André Mendonça, e sei lá, esperava-se um mar de gente, 28.500 pessoas, segundo o monitor do debate público, um mico. Em 2025, reuniram-se 42.200, desta vez 32,46% a menos. Em 2024, 45.400, 37,22 a menos agora. Flopou. E olha que tinha gente lá que era da pesada da extrema-direita, né? Além de Flávio, Tarcísio de Freitas, Nicolas, Zema, Moro, Valdemar, Silas Malafaia. O meu Santa Cruz, que em Pernambuco eu torço pro Santa Cruz, né? Na disputa com o Botafogo da Paraíba, na Arena Pernambuco, né, teve 28 mil pessoas. E o Santa ganhou de 1-0, né? Valorosa classe, o Grupo C. Olha aí. Tivessem comparecido 150 mil pessoas, bom, era manchete. Ia ser um negócio arrasador. Como não, a notícia quase sume. E aí vem uma pesquisa Quest que não aconteceu nada. Há 5 dias estava 42 a 41 para o Lula, portanto empate, e agora os dois estão com 41. Mas há 7 ou 8 manchetes negativas extraídas ali das entranhas da pesquisa, que eu não entendi porque que, com tanta coisa negativa na entrega da pesquisa, a variação se deu na margem de erro de 1 ponto. Então deve ter tido alguma variação positiva para o Lula também, porque se tudo que se destacou foi negativo, por que só 1 ponto? Ah, não, mas isso deve ser coisa que especialistas nas próprias opiniões conseguem explicar, né? A coisa está começando a ficar quase divertida do ponto de vista intelectual. E o Alink Mendonça liberou para julgamento aquela petição que ele fez no domingo. Ele resolveu ganhar um título no Fantástico. Ganhou uma chamada no Fantástico. No domingo, na véspera da manifestação. Ele já tinha mandado documento, mas aí falou, agora está liberado para julgamento. Mendonça libera para julgamento. Ó, oh, destaque na véspera do evento, né? Tarcísio discursou, falou sobre a necessidade de o Supremo fazer a investigação. Claro, ele acha que Dark Horse já está tudo explicado. E atenção, ontem, 7 de setembro, o Flávio e Tarcísio foram a um culto numa igreja. Mendonça mandou um vídeo para este culto que foi exibido ali, né? E evidentemente nós estamos diante do maior monumento que o direito brasileiro já produziu no que respeita à isenção. É isso aí.
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8: 6h54, tem mais do trânsito, rodovias agora, o Ronaldo Rodrigues.
9: Cuidado com o sistema Anhanguera Bandeirantes, hein? O motorista que segue no sentido da capital paulista encontra pela Anhanguera dificuldades na passagem pelo Rodoanel e depois pelo menos 2, 3 quilômetros de congestionamento no acesso para a marginal do Rio Tietê. Já pela rodovia dos Bandeirantes, pouco depois do Rodoanel, o trânsito trava e aí vai assim até o acesso para a marginal do Rio Tietê, ou seja, a Anhanguera, um pouquinho melhor aí para o motorista que chega à capital nesse momento. 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
13: 6h56, tem informação aqui de problemas na linha Doce Safira. Tem mensagem que o nosso ouvinte Edson mandou com o som, né, do circuito interno alertando sobre esse incidente.
14: Aguardamos a movimentação do trem estacionado na estação Tatuapé para prosseguir viagem.
13: É isso, ele escreve aqui, não sei o que está acontecendo. Entre as estações Engenheiro Goulart Brás, no sentido Brás, está com lentidão e estamos parados entre a estação Engenheiro Goulart e Tatuapé. Então tem um pessoal lá dentro do transporte público, né, parado, meio que sem informação sobre o que está acontecendo. Estou dando uma olhada aqui nas concessionárias, não tinha nenhuma informação, né, sobre problemas na linha 12 Safira. Ah, agora atualizou. Ó. Devido à falha de trens, os trens da linha 12 estão circulando com intervalos maiores entre a estação Engenheiro Goulart e Brás. Ponto. Né? Atualizada às 6h56. Então, não dá para entender se isso vai ser prolongado, mas é uma velocidade reduzida. E esse registro, portanto, agora acusando a própria plataforma oficial aqui dessa percepção que os ouvintes têm em relação ao transporte sobre trilhos. E aí, na capital paulista, a gente tem ainda a Ayrton Senna com muita dificuldade na chegada à capital. Tem acidente no percurso, na entrada da Marginal, saindo do Parque Ecológico do Tietê. A Dutra também está toda confusa ali na chegada à Marginal, porque tem acidente próximo da Vila Guilherme. Isso está causando uma lentidão nas duas rodovias que servem à capital paulista.
8: Pois é, né? E aí a Marginal do Rio Tietê com muita complicação, como disse a Carol, no sentido da Castelo Branco. E lá no finalzinho, já perto da Castelo, antes da... O acesso à rodovia dos Bandeirantes volta a travar tudo. Aliás, como disse o Ronaldo Rodrigues ainda há pouquinho, a chegada a São Paulo pela rodovia dos Bandeirantes está travadíssima, mas num longo trecho, desde lá de trás, o motorista encontra muita dificuldade na rodovia dos Bandeirantes na chegada à cidade de São Paulo. Então, os últimos quilômetros da Bandeirantes realmente muito pesados, até pelo congestionamento que tem ali na Tietê, no sentido do Cebolão, E esse congestionamento começa já lá na Marginal do Rio Pinheiros, lá embaixo. Então vem travando tudo já na Marginal do Rio Pinheiros, desde lá de baixo, desde a Ponte Cidade Universitária, o motorista encontra dificuldade. Isso tem reflexo no Cebolão, na Marginal e, consequentemente, nas rodovias que chegam por ali. 6h59. Vamos nessa, Carol?
13: Vamos nessa, mãe. A gente está de volta a partir das 5h. E aí vem o Jornal Band News FM.
8: É isso, o Jornal Band News chegando. Eu fico por aqui hoje, Carla Bigato e Luiz Megali junto comigo, fazendo companhia a você no Jornal Band News. Valeu, Carol. Até amanhã.
13: Até.
8: Tchau, gente.

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3: 7:00 em ponto, ótimo dia a você, meu querido ouvinte da Band News FM, eu sou o Luiz Megali, vamos juntos até as 9:25 da manhã com muita informação e prestação de serviços nesta terça-feira, 8 de setembro de 2026, inverno brasileiro. O time de colunistas da Band News, escalado hoje com Mônica Bergamo, Felipe Quilim da Europa, Eduardo Barão dos Estados Unidos, Rodrigo Orengo de Brasília, Juliana Rosa com os números da economia, Carlos Andreasa com o comentário político, Mauro Betting com o futebol e no estúdio, sempre melhor e mais independente análise, porque onde está Carla Bigato? Bom giorno, Carla.
4: Bom giorno, Megali, bom giorno para os nossos ouvintes, é isso aí, vamos que vamos, tem muita notícia nessa terça-feira. Ô Megali, eu esqueci, eu recebi um vídeo novo de campanha da Sheila Magalhães.
3: Mentira.
4: Está conosco todas as manhãs. E Sheila está viajando, né, está em férias nessa semana, uhum. E recebi nada mais, nada menos que um vídeo de Sheila Magalhães num voo de primeira classe, tá ok? Sheila viajando na primeira classe.
3: A Sheila.
4: Sim, senhor, sim, senhora.
3: Mostrando ao Brasil o valor do empreendedorismo e as recompensas, né? Que a ousadia, que o, a inventividade do brasileiro pode trazer. Isso é tudo parte da campanha.
4: Amanhã traremos aqui essas imagens exclusivas.
3: Cara, a Sheila tá viajando de primeira classe. Classe. Ainda pra Sheila, isso é...
4: É uma
3: isso
4: conquista.
3: É surpreendente, é uma conquista.
4: É uma conquista.
3: Então, nessa semana, nossa candidata não fará corpo a corpo, porque aqui está o nosso Fábio França. Tá bom aqui. Dia, Fábio.
5: E aí, gente? Bom dia, Megali. Bom dia, Carla. Bom dia pra todo mundo ligado, sintonizado na Band News FM. Vamos nessa. Tô de olho no WhatsApp. Fiquem à vontade pra mandar no 11 999 5920. Daqui a pouco estaremos juntinhos também no Daio, no rádio, todos abraçadinhos. Assim que acabar a propaganda eleitoral gratuita e obrigatória.
3: O Marco diz que hoje é aniversário, sabe do quê, Fábio? Do bairro da Penha.
5: É da Penha, 359 anos. 359 anos, 8 de setembro.
3: A Penha não é tão antiga quanto São Paulo, porque São Paulo demorou para chegar até a Zona Leste.
5: Exato. 8 de setembro, aliás, tem a Praça 8 de setembro, bem lá no centro da Penha, fazendo referência, obviamente, à data de fundação do bairro.
4: O Fábio estava falando mais cedo que ele passou o fim de semana celebrando.
5: Sim, sem dúvida.
4: Esse aniversário da Penha.
5: Exatamente.
4: Né? Inclusive, em 7 de setembro, ele esteve na Penha.
5: Técnicos e tudo mais.
3: É. Só que eu não sei
5: Será que eu errei
3: a data do...
5: Será que eu errei
4: a idade?
5: A idade, acho que não.
3: A idade do meu bairro é 359?
5: É.
3: A Lapa ganhou fácil, hein? 425 anos.
5: Ai, gente.
3: E também tem uma referência ao aniversário do meu bairro.
5: Está errado, gente.
3: Zona Oeste de São Paulo. E a rua 12 de outubro. 12 de outubro. Então é uma homenagem.
4: Ah, é?
5: Tem o viaduto ali também, né? Viaduto chama 12 de outubro, não chama ali?
3: A gente chama de Pontilhão da Lapa, mas chama-se 12 de outubro. Né? Que é uma continuação da rua, praticamente.
5: É, quer dizer que o aniversário da Penha, o Megali quer falar da Lapa, né?
4: Até no aniversário da Penha.
3: Eu sempre dou um jeito de colocar a Lapa onde ela não é chamada. Todo mundo apresentado e escalado, só falta ele, meu galo. Toca a bateria.
4: Duas novas pesquisas mantêm Lula à frente dos adversários no primeiro turno da corrida ao Palácio do Planalto, mas atrás, numericamente, de Flávio Bolsonaro e Augusto Cury. É isso mesmo, no segundo turno, Thiago Muniz. A gente está falando da pesquisa BTG Nexus. Bom dia.
6: Bom dia, Carla. Bom dia a todos. Exatamente. Vamos então aos números já do segundo turno e depois passamos ao primeiro. O presidente e candidato à reeleição, Luiz Inácio Lula da Silva, está numericamente atrás de Flávio Bolsonaro, do PL, no segundo turno, e também de Augusto Cury, do Avante. Os números são os seguintes. No cenário entre Flávio e Lula, Flávio Bolsonaro tem 46% das intenções de voto, Lula tem 45%. Tivemos, portanto, uma inversão em relação ao último levantamento, quando Lula tinha 46% e Flávio Bolsonaro tinha 45%. Nesse cenário, nenhum, branco e nulo, 8%, não sabem, não responderam, 1%. Contra Augusto Cury do Avante, aí tivemos o primeiro levantamento no cenário de segundo turno e o escritor Augusto Cury tem 45% contra 43% de Lula. Nos outros três cenários levantados pelo Instituto Nexus, Lula se mantém à frente, ainda que empatado tecnicamente com Ronaldo Caiado. Lula tem 46% contra 43% de Ronaldo Caiado. Contra Romeu Zema do Partido Novo, Lula tem 47% contra 40%. E contra Renan Santos do Missão, Lula tem 47% contra 39%. Em primeiro turno, o presidente, candidato à reeleição Lula do PT, tem 39%, manteve o mesmo percentual em relação ao levantamento anterior. Flávio Bolsonaro do PL tem 35%. Flávio Bolsonaro oscilou para cima, ele tinha 33%, agora 35%. Augusto Cury oscilou para baixo, ele apareceu com 11% na última pesquisa e agora tem 9%. Ronaldo Caiado e Renan Santos estão empatados com 4%. Eles estão tecnicamente empatados com Romeu Zema do Partido Novo, Samara Martins da Unidade Popular e Rui Costa Pimenta do PCO, que tem 1% das intenções de voto. Hertz Dias do PSTU, Edmilson Costa do PCB, veterinário Wilson Grassi do Democrata e Clariana Barão da Democracia Cristã não pontuaram. Nenhum. Brancos e nulos somam 3%, não sabem ou não responderam, são 2%. O Instituto Nexus ouviu 2.002 pessoas por meio de telefone entre os dias 4 e 7 de setembro. A margem de erro da pesquisa é de 2 pontos percentuais para mais ou para menos. O nível de confiança é de 95%, pesquisa encomendada pelo Banco BTG e registrada na Justiça Eleitoral sob o número BR-06790/2026.
3: Tem alguns números importantes da Nexus, a gente foi partir pra Quest, né, Thiago? Uhum. Mas alguns números importantes que aparecem mais lá embaixo, potencial de voto, né? Esse é um dado importante. Perguntam ao eleitor qual é o único candidato em que ele votaria, e aí 35% dizem que Lula seria o único candidato em que ele votaria. O Flávio tem muito menos que isso, tem 26%. Boa notícia para Flávio? Mais ou menos. Para Lula, mais ou menos. Porque 12% afirmam que poderiam escolher o presidente. No caso de Flávio, são 21% que dizem que poderiam votar no filho do ex-presidente. Portanto, quando a gente soma os 35 e 12 de Lula, 47. 26 e 21 de Flávio, 47. Eles estão rigorosamente empatados nesse quesito que é importante para o segundo turno. O Augusto Cury aparece com 42% de potencial de voto, Caiado 39%, Zema 33% e Renan Santos 24%. E aí a rejeição, que também é muito importante. Os números permanecem consolidados no mesmíssimo patamar da rodada anterior. Flávio é rejeitado por 50%, Lula marca 49%. Flávio tem mais rejeição no Nordeste, 64%. Entre aqueles que não têm religião, 67%. E entre eleitores com renda de até um salário mínimo, 59%. No caso de Lula, o maior desafio é no Sul, onde 70% dizem que não votariam nele. Entre evangélicos, 62%. E entre aqueles que ganham mais de 5 salários mínimos, com 59%. Tá bem disputada essa corrida entre Lula e Flávio. Agora, Quest.
6: Números divulgados ontem pelo Instituto Quest mostram um cenário no segundo turno de empate entre Lula e Flávio Bolsonaro. O candidato à reeleição do PT tem 41%, Flávio Bolsonaro também tem 41%. Lula oscilou um ponto para baixo em relação ao levantamento anterior do dia 2 de setembro, portanto, empate numérico. Brancos nulos não vai votar, são 13% neste cenário, indecisos são 5%. Contra Ronaldo Caiado, do PSD, Lula tem 41%, Ronaldo Caiado tem 38%. Portanto, quadro de empate técnico, uma vez que a margem de erro é de 2 pontos para mais ou para menos. Contra Augusto Cury, há um empate técnico no limite da margem de erro. Lula tem 39%, enquanto o candidato do Avante tem 35%. Contra Renan Santos, Lula está à frente, 42% contra 37% do candidato do Missão. E contra Romeu Zema, do Partido Novo, 44% contra 33%. Agora, os números do primeiro turno. O presidente Lula, candidato à reeleição pelo PT, tem 36% das intenções de voto, oscilou um ponto para baixo, tinha 37%. Flávio Bolsonaro, do PL, manteve os 29%. Augusto Cury, do Avante, oscilou para baixo, foi de 10% para 8%. Renan Santos, do Missão, manteve os mesmos 3% que tinha em relação ao levantamento do dia 2 de setembro. Ronaldo Caiado foi de 1 para 3%, oscilou para cima. Também oscilou para cima Romeu Zema, do Partido Novo, de 1 para 2%. Samara Martins, da Unidade Popular, manteve 1% das intenções de voto. Edmilson Costa, do PCB, Rui Costa Pimenta, do PCO, Wilson Grassi, do Democrata, Clariana Barão, da Democracia Cristã e Hertz Dias, do PSTU, não pontuaram em nenhum dos dois levantamentos. Votos em branco, nulo e nenhum somam 8%. Indecisos são 10%. A pesquisa Quest foi encomendada pela TV Globo e pelo jornal O Globo. Ouviu presencialmente 2.004 eleitores entre os dias 3 e 6 de setembro. O registro no TSE é BR01720/2026. A margem de erro é de 2 pontos percentuais. O nível de confiança é de 95%.
3: Bom, mais alguns números importantes da Quest. Aprovação do governo: 50% desaprovam, 43% aprovam. Esse número cresceu em relação à pesquisa anterior. Rejeições: a de Lula está em 54%, a de Flávio em 52%. Os dois oscilaram um ponto para baixo no índice de rejeição. Diferença um pouquinho maior em relação à primeira pesquisa, mas ainda assim dentro da margem de erro, muito apertado. Faltando menos de um mês para a votação. Valeu, Thiago.
5: Ontem, nos atos de 7 de setembro, Flávio Bolsonaro voltou a abordar a crise no Supremo Tribunal Federal e prometeu indicar nomes conservadores para as vagas que serão abertas caso seja eleito.
7: Fora Lula! Fora Moraes! Eu vou indicar 5 ministros para o Supremo Tribunal Federal, porque Alexandre de Moraes vai cair! E eu vou indicar para o Supremo Tribunal Federal homens e mulheres que sejam contra o aborto, que sejam contra as drogas, que sejam contra ideologia de gênero nas escolas, que respeitem a Constituição.
5: Em Brasília, Lula participou do tradicional desfile de 7 de setembro. Vamos à capital federal, Leandro Aislan.
8: O Dia da Independência foi marcado pelo tradicional desfile de 7 de setembro na Esplanada dos Ministérios, com o tema Soberania, a Força que Une o Brasil. Os chefes dos três poderes participaram da cerimônia em Brasília: o presidente Luiz Inácio Lula da Silva, o presidente do Supremo Tribunal Federal Edson Fachin, o presidente do Senado Davi Alcolumbre e o presidente da Câmara dos Deputados Hugo Mota. O destaque deste ano foi a incorporação da tecnologia. No carro do Exército, um robô humanoide desfilou com direito à continência ao presidente Lula. No Bloco da Marinha, drones passaram pela avenida entre carros e barcos. O Palácio do Planalto estima que mais de 70 mil pessoas assistiram ao desfile na manhã desta segunda-feira.
3: No Rio de Janeiro, Augusto Cury mandou um abraço para André Mendonça. Na semana passada, o ministro retirou o sigilo das conversas entre Daniel Vorcaro e Alexandre de Moraes.
9: Eu só quero que haja transparência em tudo. Eu não estou defendendo um ministro ou outro ministro. Eu quero que haja transferência. Eu quero que o doutor André Mendonça, o doutor Fachin e todos eles possam ter plena independência para poder investigar todos os indícios de corrupção.
3: Renan Santos reuniu aliados em São Paulo e, assim como Flávio e Cury, fez críticas ao STF.
10: Temos que defender de forma aberta e sem medo: 1. A imediata saída de Dias Toffoli e Alexandre de Moraes do STF. Que se abra a caixa preta do Banco Master e que parem todos na cadeia.
3: Logo mais, você ouve outras informações sobre o dia dos candidatos e também sobre a crise no STF.

0: No próprio Supremo Tribunal Federal, está se esgotando o prazo para que Alexandre de Moraes, André Mendonça, a Procuradoria-Geral da República e a Polícia Federal... E a Polícia Federal se expliquem em meio à crise aberta na semana passada. Depois, caberá ao presidente do STF, Edson Fachin, decidir quando e como o caso será discutido. De Brasília, informação chegando com Felipe Campbell.
1: O ministro Alexandre de Moraes, o procurador-geral da República, Paulo Gonet, e o ministro André Mendonça têm até a próxima sexta-feira para emitirem um esclarecimento sobre ligações com o ex-banqueiro Daniel Vorcaro. Além dos três, o diretor-geral da PF, Andrei Rodrigues, também deve falar. Os relatórios devem ser enviados ao presidente do Supremo Tribunal Federal, Edson Fachin. A decisão de Fachin ocorre após Mendonça defender que o caso envolvendo Alexandre de Moraes seja analisado pelo plenário do STF. A proposta é que os ministros avaliem conjuntamente a possibilidade de abrir uma investigação contra Moraes. A iniciativa de Mendonça busca levar a discussão para a análise dos demais integrantes da corte.
2: A justiça decreta a prisão temporária do PM preso durante o velório da esposa em Taboão da Serra, na Grande São Paulo. Vinícius Costa Silva é o principal suspeito de assassinar Larissa da Cruz Morato, encontrada morta com um tiro na cabeça dentro do banheiro de casa. Diga, Carolina Ercolim.
3: Policial militar Vinícius Costa Silva é preso por suspeita de matar a própria esposa e essa prisão ocorreu durante o velório da mulher. O corpo de Larissa Morato, de 29 anos, foi enterrado ontem à tarde no cemitério de Taboão, região metropolitana de São Paulo. A radiologista foi encontrada morta com um tiro na cabeça no banheiro do apartamento, no casal, da manhã de domingo, em Embu das Artes. A corregedoria da Polícia Militar chegou ao cemitério em duas viaturas e a prisão foi rápida. O soldado foi colocado na viatura e levado para a delegacia. Ele está preso temporariamente no presídio militar Romão Gomes, na zona norte da capital. O marido alega ter chegado em casa na manhã após passar a noite fora. E antes de dormir, conversou com Larissa e pediu a separação. E segundo o soldado, a mulher chorou e se suicidou quando ele já estava deitado. Vinícius disse que imaginou que fosse um copo caído. Quando acordou, foi verificar o que tinha acontecido, qual que era esse barulho, e aí ter encontrado Larissa caída no chão com a arma do PM sobre o corpo. A versão foi um possível suicídio, né, a versão inicial, mas agora a polícia diz que há outros elementos que estão contando, né, nesse caso, que levam à suspeita de feminicídio, um caso que foi registrado então como morte suspeita. A avó também fala, né, que ficou muito emocionada ali durante a prisão e concorda, porque ela acha que o policial de fato mudou a versão original. Em nota, a defesa do soldado classificou a morte da mulher como fatalidade e destacou que desde o primeiro momento Vinícius relatou às autoridades que Larissa tirou a própria vida. E entre os elementos que levantam a suspeita de feminicídio estão a localização do ferimento, que é ao lado esquerdo da cabeça, sendo que Larissa é destra, o fato de Vinícius ter levado o corpo ao ML sem avisar os familiares e o depoimento da mãe, que relatou que a filha era muito vaidosa, tinha uma cirurgia plástica agendada para os próximos dias. E o casal tem um filho de 2 anos e meio.
0: Obrigada, Carol. A gente não tem como não lembrar da história em que a PM Gisele foi enterrada, né? Ainda o registro como suicídio e só depois de muita insistência da família a investigação foi reaberta e muitos indícios indicaram que o marido dela, né, o PM Geraldo Leite Rosa Neto, que está preso, inclusive, é acusado pelo crime de feminicídio também. Então a gente acaba lembrando, né, uma história traz relação com a outra. Acaba, enfim, trazendo essa informação. E ontem foi preso no velório, né, durante o enterro da esposa, esse policial militar que está preso também. No Rio de Janeiro permanece foragido o bandido que tentou sequestrar uma adolescente na Zona Norte. Isso foi na última sexta-feira. As imagens são incríveis, também são impressionantes, porque ela conseguiu pular do carro em movimento, usou um spray de pimenta para conseguir escapar. O Vinícius Calisto tem mais informações. A gente está exibindo as imagens aqui na live, né, na nossa transmissão pela TV.
4: A Polícia Civil tenta identificar o criminoso que tentou sequestrar uma adolescente de 16 anos no Engenho Novo, na Zona Norte do Rio. A vítima conseguiu escapar pulando do carro em movimento. Câmeras de segurança na rua Dona Romana mostram o momento em que a vítima caminha pela calçada na noite de sexta-feira e um carro do modelo Ford Fiesta branco para ao lado dela. De acordo com o relato da vítima à polícia, a jovem achou que se tratava de um assalto e se aproximou do veículo para entregar os pertences. No entanto, o bandido fingiu que estava armado e ordenou que ela entrasse no carro. As imagens das câmeras registraram o momento em que a vítima salta do banco do carona. Ela teve ferimentos leves no joelho e na cabeça por causa da queda.
0: A gente vai voltar com essa história daqui a pouquinho, né, às 7h25, quando toda a rede Band News estiver reunida também com nossa transmissão pelo rádio. Mas o fato é que essa pessoa ainda está foragida. O que será que aconteceria, né, com essa adolescente que foi atraída para dentro do veículo, foi puxada à força para dentro desse carro e conseguiu, ainda bem, conseguiu se defender, conseguiu saltar ali do veículo em movimento.
2: Começa hoje, hein? A fase de quartas de final das competições continentais. O Lucas Belotti tem os detalhes pra gente.
5: Três jogos, todos com brasileiros em campo, abrem a disputa das quartas de final da Libertadores e da Sul-Americana. Pela principal competição do continente, o Fluminense recebe o Platense da Argentina no Maracanã. A bola rola às 19h. No mesmo horário, mas pela Sula, o Vasco entra em campo na Colômbia contra o Santa Fé. Já às 21h30, o histórico estádio La Bombonera recebe a partida entre Boca Juniors e São Paulo. O clássico continental tem transmissão Band News FM para boa parte da rede logo após o Jornal da Band. A narração é de Marcelo Duó.
6: Bom, e no Campeonato Brasileiro, ontem, no jogo para ver quem ia ficar um pouquinho mais longe da zona de rebaixamento, deu vitória 1-0 sobre o Grêmio. Esse jogo foi ontem à noite. O Grêmio, com esse resultado, permanece na 15ª colocação, a 3 pontinhos do Z4, que inclui Vasco, Internacional, Remo e Chapecoense. Bom, como foi feriado, vale a pena relembrar a rodada do fim de semana. O Bragantino perdeu para o Bahia em casa por 3-2. No sábado também, o São Paulo venceu o Atlético Mineiro no Morumbi, lotado, cheio de gente, numa noite muito fria e com muita chuva. 2-0, gramado muito bom do Morumbi, resistiu à tempestade. Também no sábado, o Fluminense venceu o Vasco por 1-0. No domingo, Curitiba perdeu em casa para o Mirassol por 2-1. O Cruzeiro bateu o Atlético Paranaense por 3-1. O Inter, recebendo o Santos, foi derrotado. Impressionante a draga do Inter. 3-2 para o Peixe. Aliás, o Peixe conseguiu mais uma vitória importante fora de casa. Já está bem distante da zona de rebaixamento. Flamengo, fora de casa, venceu o Remo por 1-0 e assumiu a liderança do Campeonato Brasileiro, porque o Botafogo ficou no empate por 0-0 com o Palmeiras. Corinthians, em casa, foi derrotado de virada pela Chapecoense por 2-1. O G5 do Campeonato Brasileiro é composto por Flamengo, com 54 pontos, Palmeiras, 53. Palmeiras venceu só um dos últimos 5 jogos. O Atlético Paranaense tem 45 e o Fluminense 45 pontos. O Bahia tem 43 e todos esses times jogaram as 26 rodadas do Brasileirão. Há alguns times que jogaram 25 vezes. O Vasco, com 25 pontos, tem um jogo a menos e pode sair da zona de rebaixamento e colocar o Mirassol dentro dela se vencer a próxima partida. Tá? Só para completar aqui os 10 primeiros colocados: Cruzeiro é o sexto, Curitiba é o sétimo, Atlético Mineiro é o oitavo, Bragantino é o nono e o São Paulo é o décimo colocado com 33 pontos. Dá tempo, Carla?
0: Então, Pablo Fernandes, ele tinha mandado mais uma imagem aqui, uma imagem não, mais uma manchete, né? Mais incrível, um texto. Né? Qual é a imagem? Foto do coiote?
6: É uma foto da vida real que mostra um coiote comendo um papaléguas. Uma fotografia que foi tirada num parque nos arredores de Los Angeles, que desmistifica o desenho que existe desde a década de 40, no ano passado, em que o papaléguas sempre leva vantagem, irritando até o limite do inaceitável, o pobre do coiote, que sempre acaba com algum produto acme explodindo na cabeça dele. Olha que foto bacana, o coiote olhando para a câmera com o bichão na boca, como se estivesse dizendo: toma.
0: Toma essa. Aqui,
6: meu. Tô aqui vingando meus antepassados. Procure essa fotografia. Estamos mostrando aqui para quem tá na live, mas tá na... Tô vendo no Estadão, mas tá no... nos principais portais.
0: Tá. Em 20 segundos, então, a gente dá andamento na campanha de Sheila Magalhães.
6: Sim.
0: Com aquelas imagens, né? As imagens. Ah, temos? Temos as imagens.
6: Mas que bomba, hein?
0: Que bomba, vai.

0: Ela precisa do seu voto pra se consagrar melhor repórter. Ela vai ganhar.
1: Obrigação PGN, PQP, FDP, nada a ver. Se PCG não se toma, o médico deverá ser consultado. Por favor, não me demite.
2: E certinho, ó. Você viu? Conto com o seu voto. Ela fala no começo, tomando uma taça de champanhe.
3: Elegante, com lookinho.
2: Tá? É. Atenção, rede.
3: Aê! Terminou a propaganda eleitoral gratuita. Bem-vindo a você que estava no rádio. Quem está no rádio é porque realmente quer acompanhar a propaganda gratuita, não é não? Porque qualquer um com o celular na mão consegue ir até o YouTube, consegue ir até as redes sociais da Band News, consegue ir até o Band Play e acompanhar-nos das 7 às 7h25. Estamos com notícias, estamos aqui normalmente todos os dias às 7 horas da manhã, com você todas as manhãs. Mas a gente entende quem quer acompanhar a propaganda gratuita. Tem muita gente que ainda está por definir o seu voto, mas se quiser, nós estamos aqui, tá? No horário de sempre. Mas agora zeramos o jogo e trazemos as notícias do dia mais detalhadamente, com mais profundidade. Tem pesquisa, tem Sheila Magalhães de férias, né? Por uma semaninha, volta na semana que vem. Ai, mas a Sheila tira férias toda hora. Ela tira um mês por ano, como todos nós, tá? A diferença é que ela pica um pouquinho mais, ela divide um pouquinho mais, então consegue fazer mais viagens, né? Eu e a Carla preferimos dividir uma vezinha só, né, Carla? 10h20 ou 15h15?
2: Depende. É. Também tô. Depende, mas é isso aí. A gente dá uma picadinha.
3: Eu pico uma vez só, porque é férias de verão das crianças e férias de inverno das crianças. Não vale a pena tirar férias, pra mim, fora desse período.
2: É. O pessoal tá dizendo, quem tá no carro dirigindo não consegue, não. Claro, pegar consegue. O celular, pegar não sei o quê. Vamos então, às vezes, tem o rádio, tem a. Não, a pessoa que tá dirigindo. E não. Tem a questão do hábito também, né? O rádio.
3: Mas quem tá dirigindo. Desculpa, eu dei uma tossida aqui e saiu no ar?
2: Saiu, né? Perdão. O microfone tá aberto. Tossida não, ele assoou o nariz. Os
4: microfones são potentes.
2: Tudo bem.
3: Faz parte, gente.
4: Somos humanos, né?
3: Somos humanos, a função biológica. Vocês sabem como tá seco em São Paulo? Não, mas não precisa pegar o celular enquanto tá dirigindo, né?
2: Você então, não, mas antes a pessoa que tá sair. É motorista de aplicativo e tal, às vezes não consegue. Fala, não, eu tô aqui, já fica mesmo, eu vou ouvindo, depois volta. Mas é isso aí. O importante é que estamos juntos, todos, agora nesse momento.
3: Estamos juntos. Durante as férias de Sheila Magalhães, teremos o prazer de ter ao nosso lado

0: Lula com 46 contra 43 de Ronaldo Caiado. 47 para Lula contra 40 para Romeu Zema. 47 para Lula contra 39 de Renan Santos.
1: No primeiro turno, Lula tem 39%, Flávio Bolsonaro 35%, Augusto Cury 9%. Ronaldo Caiado do PSD e Renan Santos do Missão tem 4% cada. Três candidatos aparecem com 1%, Romeu Zema do Novo, Samara Martins do Unidade Popular e Rui Costa Pimenta do PCO. Outros quatro não pontuaram, Hertz Dias do PSTU, Wilson Grassi do Democrata, Edmilson Costa, do PCB, e Clariana Barão, do Democracia Cristã. Brancos e nulos somam 3%, 2% não sabem ou não responderam.
2: Na pesquisa Quest, no primeiro turno, Lula se mantém à frente de Flávio Bolsonaro. O presidente aparece com 36% contra 29% do senador e candidato do PL. Augusto Cury tem 8%, Renan Santos e Ronaldo Caiado surgem com 3% cada. Romeu Zema tem 2%, Samara Martins 1%. Cinco candidatos não pontuaram, Edmilson Costa, Rui Costa Pimenta, Wilson Grassi, Clariana Barão e Hertz Dias. Brancos e nulos totalizam 2%, indecisos são 10%.
0: Agora, segundo turno da Quest. Neste segundo turno, Lula e Flávio estão empatados. Empatados numericamente, está 41% para cada um deles. Nos demais cenários, Lula tem 41%, Ronaldo Caiado 38%, Lula 39% contra 35% de Augusto Cury, contra Renan Santos, Lula tem 42%, Renan tem 37% e contra Romeu Zema, Lula tem 44%, Romeu Zema 33%.
1: Entre todos os candidatos, Flávio Bolsonaro tem o maior índice de rejeição, 55%. Lula vem na sequência com 53%. Depois aparecem Pablo Marçal com 41% de rejeição, Ronaldo Caiado com 41% também. Romeu Zema com 39%, Renan Santos com 29% e Augusto Cury com 26%.
2: A mesma pesquisa aponta que a reprovação ao governo Lula oscilou 2 pontos para cima. Atualmente, 50% dos eleitores desaprovam a gestão. Antes, eram 48%. 43% aprovam. 7% não sabem ou não responderam. Contratada pela Globo, a Quest ouviu 2.004 pessoas entre os dias 3 e 6 de setembro. Margem de erro de 2 pontos para cima ou para baixo. Nível de confiança, 95%. Número de registro no TSE, BR-01720-2026. A PTG Nexus entrevistou 2.002 eleitores entre 4 e 7 de setembro. Margem de erro, 2 pontos para cima ou para baixo. Confiança, 95%. Número BR-06796-2026.
0: No feriado de 7 de setembro, os principais candidatos se manifestaram sobre a crise no Supremo Tribunal Federal. Em ato que reuniu apoiadores na Avenida Paulista, Flávio Bolsonaro defendeu a saída de Alexandre de Moraes do STF.
3: Fora Lula! Fora Moraes! Fora Lula! Fora Moraes! Eu vou trabalhar, pessoal, para resgatar a credibilidade do judiciário brasileiro. Nós temos que proteger o STF de Alexandre de Moraes. Aquela laranja podre não pode contaminar toda a corte. O Supremo não é Alexandre de Moraes. O Judiciário não é Alexandre de Moraes. A magistratura não é Alexandre de Moraes.
0: Em Brasília, Lula usou as redes sociais para criticar o que chamou, mais uma vez, de falsos patriotas. Mais informações chegando com Milena Dias.
4: Em uma mensagem divulgada após o desfile de 7 de setembro, o presidente Lula, sem citar nomes, diz que há pessoas no Brasil que se mostram como patriotas, mas militam por interesses estrangeiros. O presidente usou como gancho o próprio tema do desfile, que destacou a soberania do país, para pontuar temas em que o Brasil, na visão dele, se impôs em relação aos interesses de outros países. Lula citou o papel de negociador do Brasil em relação às tarifas impostas pelos Estados Unidos, a defesa do PIX e falou sobre terras raras, afirmando que o Brasil vai pesquisar, extrair e produzir minerais críticos e não ser um exportador de matéria-prima. De acordo com o Palácio do Planalto, 70 mil pessoas acompanharam o desfile da Independência na Esplanada dos Ministérios, em Brasília. Perto da cerimônia, ocorreram outras 2 manifestações. Em frente ao Banco Central, um grupo protestou contra o STF e pediu a saída do ministro Alexandre de Moraes. E um pouco mais acima da esplanada, houve o tradicional grito dos excluídos, em que grupos religiosos e movimentos sociais pediram mais atenção para mulheres, negros e pessoas.

0: pessoas em situação de rua.
1: Augusto Cury participou de um ato em Copacabana, no Rio de Janeiro, e defendeu o ministro André Mendonça.
2: Eu quero que o doutor André Mendonça, o doutor Fachin e todos eles possam ter plena independência para poder investigar todos os indícios de corrupção. Grande caminhada em Copacabana, é a virada do Brasil. O Brasil tem cura, precisa de paz. O Brasil precisa de projetos, menos ego. O Brasil não pertence a duas famílias.
1: Renan Santos encontrou um novo alvo, Augusto Cury, afirmou que as pessoas estão viciadas no erro.
3: A resposta de que certo eleitor está dando, de meia idade, especialmente mulher, é: não quero saber nada com política, quero um Rivotril. Que é o discurso de Augusto Cury, que é ainda pior do que o discurso dos demais que lhe deram. Os demais são dois ladrões, os demais são bandidos, os demais estão envolvidos no escândalo do Banco Master, do INSS, nos escândalos de emenda. São esses dois primeiros. O terceiro colocado agora nas pesquisas prega que vocês não façam nada. Nada. Numa recente entrevista que deu junto a um veículo de imprensa, numa dessas sabatinas, ele afirmou que ele consegue subir na favela porque os traficantes gostam de ler os livros dele na cadeia. E que isso é bom.
4: Opa, é Rivotril?
5: Para que fique claro, ele está se referindo ao remédio, né? Ele não está se referindo a nós. A gente não tem nada com isso, tá? E em Goiânia, Ronaldo Caiado fez críticas a Lula.
6: Os órgãos institucionais estão todos desmoralizados e envolvidos em corrupção, entre eles o próprio presidente com seu próprio filho. É algo que as pessoas precisam de medir para poder falar essa palavra. Nós aqui em Goiás podemos falar. Aqui tem plena independência. Aqui Goiás pode comemorar o dia da independência. O presidente Lula, ele pelo contrário, ele devolveu o Brasil ao crime, ele devolveu o Brasil à corrupção, ele devolveu o Brasil ao maltrato às pessoas. Ele hoje não tem autoridade moral para falar nem de patriotismo, muito menos de soberania.
4: No STF, Edson Fachin deve decidir na semana que vem sobre o pedido de investigação de Alexandre de Moraes. O prazo para que o próprio ministro se manifeste termina na próxima sexta-feira, assim como de André Mendonça, do Procurador-Geral da República e também do Diretor-Geral da Polícia Federal. Alexandre de Moraes, Paulo Gonet e Andrei Rodrigues são citados em conversas com Daniel Vorcaro.
1: Hoje, novas informações apontam que Daniel Vorcaro mudou a data do voo para Dubai depois de conversar com Alexandre de Moraes. Ele sairia do Brasil no dia 18 de novembro de 2025 com uma escala em Milão e chegada no dia 20. Mas, após a troca de mensagens com o ministro do STF, decidiu antecipar o voo para o dia 17, quando foi preso pela Polícia Federal. À época, antes de mudar a data, Daniel Vorcaro perguntou a Alexandre de Moraes, aspas, acho que segunda já tenha que estar fora? Fecha aspas. As informações são da repórter Natália Portinari, do UOL. Vamos a Brasília agora para mais destaques desse assunto, outras informações também com Afonso Marangoni. Bom dia, Marangoni.
7: Pois é, bom dia, Fábio, Megali, Carla, todo mundo que nos acompanha. O prazo agora está correndo, então, para que os ministros do Supremo e também os outros envolvidos, né, Paulo Gonet, Procurador-Geral da República, Andrei Rodrigues, Diretor-Geral da Polícia Federal, se manifestem ao ministro Edson Fachin. Isso deve ser na sexta-feira, e aí só depois, semana que vem, é que ele deve ver o que vai ser feito na prática, né? Não há uma imposição, uma obrigatoriedade para que esses casos sejam analisados no plenário do Supremo, e se vier a ser analisado, não se sabe se será em sessão aberta, televisionada e pública, ou se uma sessão fechada. Eu digo isso porque, como alternativa, é possível que o presidente do Supremo convoque uma reunião reservada no gabinete dele para que todos os ministros decidam como conduzir a crise interna. Isso aconteceu de forma, nesses moldes, com o caso do Dias Toffoli, que depois acabou deixando a relatoria do caso Master. Ali foi uma reunião entre os ministros que acabou dando encaminhamento para a crise naquele momento. Você fazia referência a esta reportagem divulgada pelo UOL hoje bem cedinho, que dá conta de que o ex-dono do Banco Master, Daniel Vorcaro, adiou mesmo um voo que ele tinha para Dubai após aquela pergunta ao ministro do Supremo Tribunal Federal, Alexandre de Moraes, né? Se deveria estar fora do país na segunda-feira, né, dia 17 de novembro. Isso mostram documentos. No dia 17, Vorcaro tentou embarcar, foi preso pela Polícia Federal um dia antes da Operação Compliance Zero. Mas o itinerário inicial previa que ele ia sair do Brasil não no 17, mas no 18, com uma escala em Milão, na Itália, agendada para o dia 20. Mas os planos mudaram após essas conversas com Moraes no sábado à noite, 15 de novembro, em que Vorcaro aparenta estar discutindo a iminência da operação na semana seguinte. E aí vou repetir a frase que você trouxe, Fábio, e que ficou muito conhecida nessas mensagens divulgadas. Acha que segunda já tem que estar fora, escreveu Vorcaro Moraes, 6h22, um sábado, segundo o relatório da PF sobre a extração, né, dos dados do celular do ex-banqueiro. Os documentos a que o UOL teve acesso foram apresentados pela defesa de Vorcaro no processo sobre o BRB após a prisão dele, para tentar se defender das suspeitas. As mensagens no relatório indicam ainda que no domingo Vorcaro foi para Brasília, veio aqui no caso, né, para conversar pessoalmente com Alexandre de Moraes. É claro que não dá para fazer uma relação direta com a viagem antecipada e as conversas, mas está ali na mesma janela temporal. A própria reportagem tem uma tela explicativa dessas datas todas, que quem nos acompanha por imagens, eu vou pedir para mostrar, que fica, acho que, um pouco mais fácil e didático. Olha, no dia 15 de novembro, Vorcaro pergunta para Moraes em mensagem se deve estar fora. Mais tarde, a empresa de voo contratada por Vorcaro pede autorização para pousar em Dubai no dia 20. Aí, no dia 16, tem um possível encontro pessoal entre os dois. E depois, no dia 17, Vorcaro adianta o voo, tenta embarcar para Dubai, é preso pela Polícia Federal no Aeroporto Internacional de Guarulhos. E no dia 18, aí deflagrada a Operação Compliance Zero da Polícia Federal, sobre as fraudes no Banco Master. A reportagem do UOL procurou a defesa de Vorcaro e Alexandre de Moraes antes de publicar, não teve retorno. E tem só uma questão, que às 6h48 daquela mesma segunda-feira, Vorcaro comunicou essa mudança de rota a dois servidores do Banco Central em um grupo de WhatsApp chamado Master. Aí ele diz que a turma de fora, que são os investidores que ele estaria buscando para tentar resolver a questão do Master, pediram para antecipar a ida para tentar fazer as assinaturas. E aí completou dizendo que dessa forma está mudando a logística da transação e que vai fazer essa viagem mais cedo, né? Então, Vorcaro, nessas mensagens, atribui a antecipação aos investidores estrangeiros que não foram identificados. Então, são as novas atualizações em relação a esse caso.
5: As peças vão ficando agora mais definidas, né? Elas se encaixam mais facilmente e a gente consegue tranquilamente montar na nossa cabeça. Mas por que montar na nossa cabeça? Porque o que temos são essas revelações da Polícia Federal, são esses dados da investigação que nos autorizam a criar uma história que faz sentido, porque tudo se encaixa e porque não temos o outro lado. Alexandre não explica, né, o que aconteceu, porque parece claro que Alexandre de Moraes agia dentro do Supremo Tribunal Federal em nome, e aí eu tô colocando isso na condicional, tá? Isso não foi provado definitivamente. Então, agiria dentro do Supremo Tribunal Federal a mando de Daniel Vorcaro, sendo muitíssimo bem remunerado para isso. Remunerado por meio do contrato que foi firmado com a esposa, não poderia ser firmado com Alexandre. Ministros do Supremo não podem assinar esse tipo de contrato de prestação de serviços, né? E ainda que pudessem, provavelmente não o fariam, porque seria um escândalo, mas firmado com a esposa de Alexandre, um contrato que agora se sabe foi revisado pelo próprio Alexandre. E Vorcaro recebia informações, consultoria, e tinha alguém lá dentro para inclusive agir em nome dele. Tudo isso, de novo, na condicional. Não sabemos, mas é o que parece. Esse caso é bem explícito, né? O Vorcaro pergunta a Alexandre de Moraes, devo estar fora? Devo sair? Aí vem a resposta, que a gente não sabe qual é, porque era uma resposta de visualização única, como Alexandre não é investigado, a polícia ainda não descriptografou, enfim, não conseguiu obter essas mensagens. Quem sabe não a tenhamos caso a investigação seja autorizada, mas seja lá o que tenha sido dito, eles teriam se encontrado logo depois e Vorcaro mudou a data da passagem. O que teria dito, Alexandre? Parece muito claro, né, o que está diante de nós. É uma outra história? É algo que parece ser uma coisa, mas na verdade é outra? Bom, só saberemos se Alexandre se pronunciar. Mas ele não se pronuncia. Ele não explica. E não é que ele está de licença, não é que ele está recolhido, não é que ele está com uma profunda depressão, não é que ele está afônico. Porque ele agiu bastante, ele trabalhou bastante na última semana, né? Criando uma cisânia ali, né? Criando duas facções, entre aspas, dentro do Supremo, partindo para cima para André Mendonça. Então o Alexandre está se mexendo. Por que ele não está se mexendo no sentido de vir a público e explicar que história é essa e que relações estranhas são essas? Com Daniel Vorcaro não há sinal, né, Marangoni? De que o Xandão pareça pretender explicar essas suspeitas que urgem serem explicadas, né?
7: Pois é, essas explicações devem vir, Megali, lá neste pedido feito pelo ministro Edson Fachin, esses 5 dias úteis, né? Moraes é nominalmente escalado ali para dar as explicações que ele achar cabíveis. Então a gente tem a expectativa que deve ser ali também nos autos, né, dessa investigação, que ele deve se pronunciar. Agora, é claro, também pode ser que o ministro Fachin deixa essas respostas sigilosas e não públicas. É uma dúvida ainda que fica em relação a isso. Mas Moraes publicamente não tem falado. Em outras ocasiões, sim, ele divulgou notas, se manifestou, mas desta vez não falou absolutamente nada.
4: Eu achei interessante essa analogia que você fez com quebra-cabeça, né? A gente monta as peças e consegue enxergar. Nesse fim de semana, no feriado, passatempo lá em casa foi esse. A gente montou um quebra-cabeça de 1000 peças. E 2 peças estavam faltando. Eu não sei se não vieram na caixa, eu não sei se eu deixei cair em algum momento, mas como é que você vai montando, né, o quebra-cabeça?
5: É uma metáfora
4: começa
5: pra isso.
4: Então, exatamente. E aí eu achei interessante a sua analogia, porque essa ficha me caiu agora. Você começa e você pega aquelas peças que não tem montagem em um dos lados e sabe que elas são as bordas. Uhum. E a gente começa por ali. Né? Um quebra-cabeça, quando ele é muito com muitos detalhes, você começa por ali.
5: Você literalmente vai pelas beiradas.
4: Você vai pelas beiradas, você consegue delimitar o que está acontecendo e aí começa a fechar a cena a partir dali. Você vai encaixando uma peça por peça que você acha que encaixa, o que parece ter, fazer sentido. E ainda que algumas peças faltem, quando você tem o quadro completo, faltando uma ou outra, você consegue olhar para aquilo ali e perceber que é a figura de um barco. Uhum. Apesar de faltar uma pecinha ali no meio. Aquilo não é um cachorro. Aquilo não é uma nuvem. Aquilo é um barco. Falta uma peça, mas é um barco que está ali. Né? Eu achei interessante isso que você disse, porque ainda que faltem essas peças, ainda que ele não se manifeste, não se posicione, a gente tem muitos elementos para montar esse quadro. Né? Uhum. É o ideal. A gente quer ouvir esse lado, dizer, não, olha, se você colocar ali essa última peça que falta, a imagem toda, ela tem esse potencial para se transformar em outra coisa que não um barco? É difícil,
5: pois
4: que isso aconteça.
5: Aqui a gente está vendo o quebra-cabeça quase montado e já dá para saber o que é. Ah, é um careca barbudo. Talvez o Alexandre venha a público, vire o quebra-cabeça do avesso e fale, não, é um cabeludo
4: sem barba.
5: Mas para isso ele precisa vir. Uhum. Ah, porque para nós, a gente está olhando e fala, isso aqui é um careca cabeludo. Ou é um caso cabeludo. Um careca cabeludo, né? Um careca barbudo, né? Ou no caso, um caso cabeludo. E ele não vem a público. Por que não vem a público? Não deveria ser ele o primeiro interessado em explicar o que está acontecendo? A alternativa é, não há explicação.
4: Uhum. O nosso ouvinte Isaac mandou mensagem falando que a gente está fazendo campanha escancarada para um dos candidatos nessa eleição.
5: O Alexandre é candidato a quê, meu amigo?
4: E ele tá dizendo, o Boechat tá triste olhando vocês lá
5: não
4: de cima.
5: Tá.
4: Ô, Isaac, primeiro assim, né? É um golpe mais baixo do que esse, usar o nome do Boechat para desestabilizar a gente quando a gente tá aqui no ar é feio, né?
5: Primeiro que não funciona mais, a gente já acostumou com isso, a gente só tem preguiça quando vê
4: isso. Agora sim, triste estamos nós, né? Diante desse cenário aqui que se desenha. É uma crise terrível que a gente tá enfrentando, é nesse momento de eleição, e aí resta saber se essas informações vieram à tona agora por algum motivo ou não, mas elas estão aí, a gente não pode ignorar, simplesmente ignorar, que existe uma crise, que existe uma denúncia muito, muito grave. A gente tem que olhar para isso. Obviamente, a gente tem que olhar para isso. E assim, apesar de saber que existe uma crise institucional e que a gente vem passando por essas tentativas de se enfraquecer a democracia no Brasil. É claro que a gente sabe disso.
5: Ô Isaac, a gente pode lamentar os fatos, e eu lamento, tá? Que haja ministros do Supremo, inclusive um que teve um papel tão importante na defesa da democracia, e ele teve. As pessoas são complexas, né? Não existem supervilões e super-heróis, gente que erra o tempo todo e acerta o tempo todo. O Xandão foi importantíssimo na defesa da democracia, mas ele não pode se tornar um super-ministro com poderes extraordinários, né? E que pode fazer coisas que as pessoas normais não podem, só porque ele teve um papel importante. O Supremo é o tribunal, não são as pessoas. Então a gente lamenta que o Xandão tem enveredado por um caminho que parece ser tão questionável, para dizer o mínimo aqui. Agora, se fôssemos ignorar os fatos para não afetar o resultado de uma eleição, que jornalistas seríamos nós, cara? Né? A gente estaria desprezando a matéria-prima do jornalismo, que são os fatos e a fiscalização do poder, para afetar o resultado de uma eleição, para não prejudicar um candidato. Primeiro que não é nem o Xandão o candidato, mas ainda que fosse ele o candidato, a gente estaria aqui cobrando da mesma maneira como estamos cobrando o Flávio, que tem relações parecidíssimas com o Vorcaro, né? E a transferência de uma grana que até hoje não foi explicada, e a situação é tão parecida que também, assim como depende do Xandão explicar o que aconteceu, depende do Flávio explicar o que aconteceu, para onde foi essa grana, foi usada no filme, prove. Você tem esse contrato, você tem esses dados, mostre. Então a gente vai cobrar quem quer que seja. A gente pode lamentar os fatos, mas não pode escondê-los por causa de uma eleição. E se você acha que o Boechat faria isso, você não conhece o nosso amigo, cara.
4: Não.
5: Você não conhece o Boechat, definitivamente. E ele não tá envergonhado, não. Ele tá descansando. Mas se Deus quiser, o Boechat estará errado e existirá um lugar lá em cima em que ele estará olhando, e se estiver, ele está aplaudindo, né? O fato de a gente lidar com os fatos independentemente das consequências, tá? O nome disso é coragem, o nome disso é jornalismo. Ninguém aqui tem rabo preso com candidato nenhum. E se você acha que nós temos, você não devia estar aqui. Tá ouvindo por quê, então?
4: Não, Megali, deixa ele ouvir. Fica aqui, Isaac. Fica aqui, cara.
5: Não, fica aqui. Fica aqui. Mas não vem invocar o nome do nosso amigo, que morreu de uma maneira tão trágica, pra nos criticar. Nos critique de maneira honesta, transparente, aberta, sem precisar desse artifício covarde. Tá? Primeiro porque não funciona. Isso não machuca mais. Segundo porque isso diminui você. Mas vamos em frente.
4: Vamos seguir com o Marangoni aqui, porque por meio de nota, os ministros do STF manifestaram apoio às decisões do quê, Papo? Ex-ministros do STF manifestaram apoio às decisões de Edson Fachin, entre eles Rosa Weber, Nelson Jobim, Joaquim Barbosa, Aires Brito e Eros Grau. Né, Marangoni? Conta mais pra gente.
7: É isso, Carla. 13 ministros aposentados do Supremo Tribunal Federal pediram ao presidente Edson Fachin a convocação urgente de uma sessão pública para que o plenário determine uma apuração imediata e rigorosa dos fatos que atingem o tribunal. Na nota, manifestaram plena confiança na serenidade, discernimento e firmeza de Fachin na condução da Suprema Corte, no que classificam da mais aguda crise da história do tribunal. Eles falam em absoluta convicção de que ele vai designar com toda a urgência essa sessão pública do Tribunal Pleno para determinar imediata e rigorosa apuração sob claro o manto do devido processo legal, dos gravíssimos fatos, né, cuja divulgação vem comprometendo o prestígio e a autoridade desse tribunal, a confiança do povo e até mesmo a estabilidade das instituições democráticas. Rapidamente dizendo quem assina: Nery da Silveira, Francisco Rezec, Sidney Sanches, Celso de Mello, Carlos Veloso e Omar Galvão, Nelson Jobim, Ellen Grace, César Peluso, Aires Brito, Joaquim Barbosa, Eros Grau e Rosa Weber. e o ministro do Supremo, aproveitando aqui o gancho, cancelou uma reunião com o presidente da Ordem dos Advogados do Brasil, Beto Simonetti, e também representantes das seccionais da Ordem, e esta reunião estava marcada para quarta-feira. Ainda não há uma previsão de quando e se um novo encontro vai ser agendado. O objetivo da reunião seria tratar justamente das apurações envolvendo os ministros Alexandre de Moraes e André Mendonça. O Beto Simonetti, presidente da OAB, ele divulgou um vídeo nas redes sociais neste 7 de setembro, comentando a crise pela qual passa o Supremo Tribunal Federal. Vamos acompanhar um trecho?
0: O Brasil vive um momento que exige serenidade, transparência e respostas. Por isso, precisamos de respostas rápidas e claras do Supremo Tribunal Federal. Não para enfraquecê-lo, mas justamente para preservá-lo. Porque a confiança nas instituições é indispensável à estabilidade social e democrática do país. Nenhuma instituição pode abrir mão da admiração e da confiança da sociedade. E quando essa confiança é abalada, é dever de todos trabalhar para restabelecê-la.
7: Só essa música no fundo que dava para dispensar, né, gente?
5: Sempre.
7: Tira um pouco o foco da fala principal ali. E é isso aí, apesar então desse cancelamento, os presidentes das seccionais já estavam a caminho de Brasília. Simonetti vai manter o encontro, convocando aí uma reunião extraordinária do Colégio de Presidentes das Seccionais. Vamos ver o que sai dali também.
4: Uhum. Valeu, Marangoni.
1: Segundo o ex-ministro Marco Aurélio Melo, o STF enfrenta a maior crise da história.
8: E é importante que todos percebam que o Supremo está sangrando. E todos percebam que o Supremo cometerá um verdadeiro suicídio institucional se der o dito pelo não dito.
1: Para a ex-ministra do Superior Tribunal de Justiça e ex-corregedora-geral de Justiça, Eliana Calmon, o atual cenário abala a confiança no STF.
9: O Supremo Tribunal Federal está em crise, está enxovalhado pela população brasileira, perdeu a credibilidade, perdeu a sua honorabilidade, o que é gravíssimo para a democracia.
1: Eliana Calmon defende que Alexandre de Moraes se afaste do Supremo.
9: O normal seria ele próprio dizer para os seus colegas que se afastava e que já estava constituindo um advogado para que o advogado, em seu nome, como seu representante, acompanhasse o desenrolar dos fatos.
1: Na avaliação do ex-ministro da Justiça, Miguel Reale Júnior, um dos principais juristas do Brasil, passou da hora de o STF ter um código de conduta.
10: Grande parte dos países democráticos ocidentais tem a Suprema Corte um código de conduta. Agora, no Brasil, propor a existência de um código de conduta é considerado por alguns ministros como ofensa pessoal. Ou seja, vamos tirar a pessoalidade dessas cogitações e vamos pensar na instituição. Vamos pensar na República, né? E deixar de lado a visão corporativa e pensar na nação.
5: Nas investigações envolvendo o caso Master, o empresário Antônio Carlos Freixo será ouvido hoje. Ele é apontado como responsável por operar repasses financeiros a mando de Daniel Vorcaro, inclusive para a suposta produção do filme Dark Horse, que conta a história de Jair Bolsonaro. Diga lá, Gabriel Marques.
11: O Supremo Tribunal Federal ouve nesta terça-feira o empresário Antônio Carlos Freixo Júnior, apontado como operador financeiro ligado ao ex-dono do Banco Master, Daniel Vorcaro. O depoimento vai ser conduzido por um juiz auxiliar do gabinete do ministro André Mendonça, que é relator do caso. A audiência faz parte do processo de análise para homologar o acordo de delação premiada firmado por Freixo com a Procuradoria-Geral da República. Segundo as investigações, empresas ligadas ao empresário teriam intermediado repasses de recursos destinados à produção de Dark Horse, filme sobre o ex-presidente Jair Bolsonaro. A expectativa agora é que Freixo esclareça o caminho percorrido pelo dinheiro e o destino final dos recursos.
4: A gente vai voltar a esse tema aqui ao longo desta manhã. São Paulo visita hoje o Boca Juniors na Bomboneira e tem repórter da Band News FM em Buenos Aires. Fala, Aline Fanelli.
12: O São Paulo enfrentará o Boca Juniors nesta terça-feira, às 21h30, no confronto de ida das quartas de final da Sul-Americana. A delegação chegou a Buenos Aires por volta de 20h desta segunda-feira e já iniciou a concentração para a primeira partida decisiva desta etapa do torneio sul-americano. Na história, são 12 confrontos entre esses clubes, com 5 vitórias do Boca, 4 do São Paulo e 3 empates. A última vez que os clubes se encontraram em uma eliminatória foi na Sul-Americana de 2007 e o São Paulo conseguiu eliminar o adversário naquela ocasião. Vitor Sá, novidade entre os relacionados, o atacante está recuperado de um entorse no tornozelo direito e ocupa o lugar do Rian Francisco na lista do técnico Dorival Júnior. Outra novidade, mas esta não para o campo, Hernanes, o ex-jogador, o Profeta, está com a delegação por aqui. Ele passou a última semana no CT da Barra Funda acompanhando o trabalho do Dorival Júnior e foi convidado pela diretoria para estar aqui com o elenco. Tem transmissão da Band News FM de Boca Juniors e São Paulo nesta terça-feira, a partir das 20h30. Você acompanha com a gente.
4: Muito bem. Mais cedo, às 19h, o Vasco encara o Santa Fé da Colômbia, também fora de casa. No mesmo horário, pela Libertadores, o Fluminense recebe o Platense no Maracanã.
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14: Fala, Mauro, bom dia.
15: Bom dia, Band News FM.
16: Bom dia.
15: Mabel Ferreira aprendeu o que não precisava com a presidente do Palmeiras, a Leila Pereira, que acha mesmo que o Palestra Itália foi fundado quando ela e a sua patrocinadora Crefisa chegaram ao clube em 2015. E o que é pior, ela também deixa muito claro que o Palmeiras poderia voltar à segunda divisão quando ela deixar a presidência do clube no final do ano que vem. O patrocínio já saiu e o Palmeiras tem até mais dinheiro agora. Claro que também muito por mérito da administração austera dela, que pegou já um legado vitorioso e virtuoso com Maurício Gagliotti e antes dele com as contas zeradas e equilibradas com o dinheiro investido do próprio bolso, além da própria administração, de Paulo Nobre a partir de 2013. Mas o problema não é exatamente esse. A questão é que o Palmeiras não tem jogado bem agora em 2026, perdeu a liderança do brasileiro. Ainda claro, pode ganhar esse campeonato nacional mais uma vez, pode sonhar com mais uma Libertadores e mais ainda com a Copa do Brasil. Mas não pode só viver do passado, ainda que glorioso, como o maior campeão nacional. E não pode só o Abel dizer que só nos últimos 5 anos o Palmeiras, esse colosso tudo, que depende muito dele, claro, e também da administração da Leila e de todo esse ciclo virtuoso e, sobretudo, o campeonismo. Mas antes mesmo, o Palmeiras já era vencedor e não é o maior campeão do Brasil por acaso. Não foi só agora, foi o campeão do século XX por 4 rankings distintos e pode ser muito mais, sobretudo, se não se achar. Porque quem se acha, se perde. E quem não acha explicação para má fase ou a instabilidade e se fia apenas no passado, infelizmente, ofusca a própria história brilhante que construiu no Palmeiras.
16: Bom dia!
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0: Agora 8:02 pelo horário de Brasília.
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0: Ronaldo Rodrigues nessa manhã trazendo informação do trânsito pra gente. Bom dia, Ronaldo.
2: Um excelente dia a todos aí do estúdio. Mais uma vez, um excelente dia para todos os ouvintes. E olha, Marginal do Rio Pinheiros com um trânsito parado no sentido da Castelo Branco, desde a saída ali da Ponte Transamérica até a passagem pela Ponte Cidade Jardim. E quem segue no sentido de Interlagos, trânsito difícil desde a saída do Cebolão até o acesso à Avenida dos Bandeirantes. Ali pela Zona Oeste, Gastão Vidigal, Fonseca Rodrigues, Pedro de Moraes funcionam como trajetos alternativos em relação à Marginal Pinheiros. 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

0: policial militar Vinícius Costa Silva foi preso, suspeito de feminicídio, durante o velório da esposa dele. O corpo de Larissa da Cruz Morata, de 29 anos, foi enterrado na tarde de ontem no cemitério de Taboão da Serra, na região metropolitana de São Paulo. Ela foi encontrada com um tiro na cabeça no banheiro do apartamento do casal em Embu das Artes. A Corregedoria da Polícia Militar chegou ao cemitério em duas viaturas, a prisão foi rápida. O soldado foi colocado na viatura e levado para a delegacia. Ele está preso temporariamente no presídio Romão Gomes, na zona norte da cidade de São Paulo. Ele alegou ter chegado em casa depois de passar a noite fora. Disse que eles tiveram uma conversa e que ele teria pedido o fim do relacionamento. Depois, né, dessa conversa, ele disse que ouviu um barulho que ele confundiu com um vidro, um copo se quebrando, e aí encontrou a esposa caída no banheiro. Versão inicial foi de um possível suicídio, mas aí a delegada, a Bruna Crispa, explica o que levou a polícia a duvidar, né, dessa versão e mudar a avaliação, chegando até a prisão desse suspeito.
1: E lá, a perita responsável, a médica legista, ela observou alguns dados curiosos em relação, né, ao trajeto e à trajetória desse projétil e a forma como essa moça, como essa mulher veio a óbito. E somadas também a outras razões que nós colhemos aqui durante as investigações preliminares, né, a colaboração dele em relação aos fatos, as oitivas que nós tivemos aqui na delegacia, formei juízo de convicção e decidi representar pela prisão temporária dele. Haja vista que, pelos elementos que eu tive aqui, eu concluí que nós tínhamos elementos de crime.
0: Carolina Ercolim trouxe mais cedo, né, aqui a informação. Um dos dados era de que o tiro foi disparado do lado esquerdo da cabeça. Larissa era destra. Também a informação de que ela teria conversado com a avó, a quem ela chama de mãe, né, e que a chama de filha, e teria se queixado, teria relatado um certo medo, né, um certo temor do marido, dizendo que eles estavam vivendo um relacionamento muito conturbado, sobretudo nessa fase atual. A avó, né, essa avó, mãe de Larissa, Maria Aparecida Morata, reagiu muito emocionada ao saber da prisão.
2: Foi preso? Tem certeza? Graças a Deus. Amém. Deus me ouviu. A minha filha não se matou. Minha filha era uma pessoa cheia de vida. Amava o filho dela.
0: Bom, essa mãe, né, disse que outro fato que levantou suspeitas da família foi o de Vinícius ter levado o corpo ao IML sem avisar os familiares. Ela relatou que a filha era muito vaidosa, que tinha uma cirurgia plástica, inclusive agendada para os próximos dias. O casal tem um filho de 2 anos e meio. E diante de diversos, né, elementos, a família não acredita na versão de suicídio. E isso acaba nos trazendo aquele outro acontecimento de fevereiro desse ano, um caso muito parecido, né, havia sido registrado em São Paulo, envolvendo também um integrante da Corporação da Polícia Militar do Estado de São Paulo, acusado de feminicídio. O tenente-coronel da PM, Geraldo Leite Rosa Neto, continua preso. Também foi denunciado por fraude processual depois da morte da mulher dele, a também policial militar Gisele Alves Santana. A investigação aponta que ele teria simulado um suicídio depois de atirar contra a cabeça dela. O Superior Tribunal de Justiça manteve a prisão preventiva dele na semana passada. Agora 8h10.
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5: Eu sou o Sérgio Aibe e está começando agora o Minuto do Empreendedor, apresentado pelo BTG Pactual Empresas, que tem entre os seus propósitos ajudar os empresários e empreendedores a alcançarem o sucesso. Na minha companhia, Emílio Sanches, CEO da Estapar. Emílio, na sua opinião, quais valores e atributos os jovens empresários e empreendedores devem praticar para alcançar o sucesso?
6: Sérgio, eu acho que nos dias de hoje, os jovens estão com muita pressa. A dica que eu poderia dar é resiliência. Tenha tranquilidade, porque tudo acaba dando certo. Trabalhe, se esforce, estude e a sorte ajuda essa turma. Tendo resiliência, a sorte vem e se estiver pronto para isso, a posição vai ser sua.
5: Muito obrigado, Emílio Sanches, CEO da Estapar. 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
5: Nós falamos agora há pouco de uma nota de ex-ministros do STF. Bom, ex-ministros de vários tribunais, né, superiores brasileiros, manifestando apoio às recentes decisões de Edson Fachin, falando de maneira muito dura sobre o atual cenário no STF, sobre a crise de confiança na Suprema Corte brasileira. O nosso Eduardo Oineg acionou as suas fontes e colheu alguns bastidores a respeito desta inédita crise no STF e a sua consequente nota de ex-ministros. Oineg, o que motivou esses ex-ministros da corte e o que eles estão esperando com essa carta que foi divulgada nas últimas horas? Bom dia para você, obrigado pela participação aqui mais cedo. O Oineg tá por telefone.
6: Será que ele tá sem voz ainda?
5: Cara, o Oineg tá se recuperando de uma fonia braba que começou no dia do debate. Ele bem que tentou, aliás, né, conduziu parte do debate, mas com uma tremenda dificuldade. E apresentador de TV e rádio sem voz, fica num desespero, minha gente. Aí,
6: é um anjo sem asas.
5: Um anjo sem asas.
6: Então é. É como Oineg, cortar as asas de um anjo.
5: O Oineg parece um anjo, só que ele não tem asas, iaiá.
6: É.
5: Aliás, essa música, né? Tu parece um anjo, só que não tem asas. Ou seja, tu parece uma pessoa normal.
6: Pronto.
5: Oineg, e aí? Bastidores a respeito dessa nota. Bom dia pra você.
7: Bom dia. Eu peço desculpa pela minha voz também esquisita ainda. Agora, deixa eu contar uma coisa. Eu acho importante que a gente saiba o seguinte. Você não está acostumado a ver, primeiro, juiz escrevendo pouco. E juiz escrevendo de forma clara. Os textos de juiz, de ministro, do Supremo, ministro do Tribunal Superior, são todos enrolados. No entanto, o que a gente tem nessa carta é uma carta com 8 linhas, em que 13 ministros, ex-ministros do Supremo Tribunal Federal, alguns ocuparam a presidência da corte, outros não, eles assinam uma carta em que eles falam, confiam, a seriedade, discernimento e firmeza do Fachin, a carta endereçada ao Fachin, e eles classificam como a mais aguda crise da história, falam que ele deve resolver com toda a urgência, eles dizem isso, toda a urgência, sessão pública, ou seja, não é que dizem, resolve aí, toda a urgência, sessão pública, para que o tribunal pleno, então você vai anotando tudo que eles estão impondo, de certa forma, ainda que na forma de um apoio ao presidente, para que determine a imediata e rigorosa apuração sobre o devido processo legal de gravíssimos fatos. Olha quanta coisa que normalmente eles não dizem, que vem dos fatos que vem comprometendo o prestígio, a autoridade do tribunal, a confiança do povo, até a estabilidade das instituições democráticas. E assinam 13 ex-ocupantes do Supremo Tribunal Federal. Desde o Nery da Silveira, é interessante, porque eles são tão formais que eles assinam na ordem em que eles ocuparam o Supremo Tribunal Federal. Então, o primeiro a assinar o Nery da Silveira, que saiu do tribunal em 2002, foi indicado pelo Figueiredo, e o último a assinar foi a Rosa Weber, que saiu em 2023. Quem tomou a iniciativa, e esse dado é interessante, foi a ex-ministra Ellen Grace, que foi indicada pelo presidente Fernando Henrique. Ela tomou a iniciativa de organizar esse abaixo-assinado. E tem três ausências importantes. Marco Aurélio Mello não assina. Não assina também o Barroso, Luiz Roberto Barroso, e não assina também o Ricardo Lewandowski. Sendo que todos foram procurados. Então, os que não assinaram, resolveram não assinar. O Barroso não tomou parte porque ele não quis tomar parte. Talvez porque ele tenha saído em outubro de 2025, talvez porque tivesse sido presidente do Supremo nessa fase conturbada também, não tenha querido se envolver, mas o fato é, decidiu não participar. O Marco Aurélio, que tem sido uma voz, que tem se insurgido,

0: contra isso que está acontecendo no tribunal, tem falado do Alexandre de Moraes, ele preferiu não fazer parte desse grupo. Então, a Ellen Grace tomou a iniciativa, esse documento foi enviado ontem à noite para o presidente Edson Fachin por WhatsApp, e em seguida o ministro Veloso, Carlos Veloso, que é um dos signatários, que já é ex-ministro do tribunal, ligou para o Fachin com toda a iniciativa e falou do apoio dos ministros todos, que estão absolutamente indignados com o que está acontecendo. Então, o que é importante é raro você ver ex-integrantes do tribunal se manifestarem, é raro que façam isso com essa clareza toda, tanto que o Marco Aurélio Mello era uma voz única, né, falando. Todos um abaixo-assinado de ministro do Supremo, isso nunca se viu na história, um abaixo-assinado de ministro do Supremo. Contra o que está acontecendo no Supremo, eu conversei com alguns dos ex-ministros, um deles me disse, olha, o Fachin hoje não tem condições de fazer uma sessão plenária para julgar qualquer caso. Não há clima para julgar qualquer caso, o tribunal travou. Então nós estamos num nó institucional que precisa ter um desfecho, razão pela qual a gente entendeu que deveria fazer esse documento, que é um documento muito forte. E daí a razão pela qual fiz questão de dividir com o nosso ouvinte querido, a importância desse documento. Evidente, não vai ser esse documento que vai mudar as coisas, porque o tribunal hoje está um tribunal muito dividido. Alguns dos ministros do tribunal podem até não estar sentindo aquele calor da caldeira diretamente debaixo da cadeira deles, mas entendem que se por acaso começa a abrir a porteira e vai um, vai outro, num processo qualquer que entregue uma cabeça aqui ou ali, de repente desmancha o jogo todo. Está um momento de muita tensão, Megali. E acho importante a gente lembrar o seguinte, como é que a gente chegou nisso, né? E eu não estou me referindo, por que o nosso desenho institucional não prevê uma solução simples, né? Você não tem uma solução simples, porque ou é o impeachment, ou então o tribunal tem que se reunir e autorizar o julgamento de um dos ministros. O impeachment, agora, você viu as declarações do presidente do Senado, cesse. Talvez em fevereiro do ano que vem, depois da eleição das mesas de Câmara e Senado, você pode voltar a ouvir falar essa conversa. Ou então agora, numa reunião em que o próprio tribunal faça a sua higiene, digamos assim, né, Miguel?
1: Fará? Terá condições? Fachin é um presidente forte o suficiente para liderar esse processo? O próximo presidente da corte é Alexandre de Moraes. E talvez as regras, né, os regimentos, todo o arcabouço do Supremo Tribunal Federal tenha sido desenhado partindo do pressuposto de que ministros não teriam ligações intestinas com gente tão desqualificada quanto Daniel Vorcaro. No momento em que algo de tamanha magnitude, de tamanha gravidade acontece, não há soluções previstas dentro do Supremo para que a corte seja preservada e talvez estejamos mesmo diante de um cenário sem resolução possível, né? Mas o que sabemos é que nesse começo de semana útil aumentou um pouquinho mais a temperatura do gabinete de Fachin e a pressão sobre ele. Oi, Neg, sua voz está melhor, irmão. Muitíssimo obrigado. A gente está torcendo aqui pro seu retorno o mais rápido possível. Um abraço para você.
0: Valeu, grande abraço. Até mais.
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1: Hora de conversar com o Mônica Bergamo. Mônica, você estava ouvindo aí o Eneg, fique à vontade, né?

0: para trazer mais informações ou comentar aquilo que a gente já disse, mas o seu assunto mesmo é a nova pesquisa que mostra um empate entre Lula e Flávio Bolsonaro. Mônica, bom dia para você.
1: É isso aí, Megali, bom dia a todos. Tem a ver com o assunto do Oineg, porque tudo agora tem a ver com essa crise do Supremo, né, o Megali? Mas com mais uma pesquisa eleitoral mostrando o Lula caindo lentamente, o Flávio subindo lentamente, mas o suficiente para um empate técnico, com um simbolismo importante, o Flávio agora aparecendo pela primeira vez numericamente à frente do presidente, né? A BTG Nexus, pesquisa BTG Nexus, não sei se vocês já divulgaram aí, mostrando o Flávio no segundo turno com 46 contra 45 do Lula. Então a campanha do PT enfrenta uma série de questionamentos internos, Megali, desde ontem já, desde o fim de semana e passando pelo feriado de ontem, esses questionamentos vêm aumentando. Por quê? Porque outras pesquisas já estavam mostrando o Flávio numa ascensão, o Lula parado, caindo um pouquinho, e as pesquisas internas do PT também mostram isso. Então, um dos questionamentos é sobre o posicionamento do, pres,

0: As pessoas tendem a passar a aprovar um pouquinho mais o governo de plantão. Isso aconteceu com o Bolsonaro, aconteceu com o próprio Lula, aconteceu com o Fernando Henrique, até com Dilma. A Dilma estava com a popularidade muito baixa em 2014 e recuperou essa popularidade a ponto de conseguir vencer a eleição contra o Aécio. Né? Se você não tiver pelo menos um equilíbrio nesses números, você não vence a reeleição. Né? Eis aí Bolsonaro, que não nos deixa mentir, que era mais reprovado do que aprovado e não conseguiu se reeleger. O Lula está tendo muita dificuldade, certamente, a crise envolvendo um ministro que, né, não foi nem indicado por ele, na PT até fez oposição ao nome de Alexandre, mas acabou ficando associado com ele devido aos últimos anos do governo Bolsonaro, certamente ajudar, não ajudam.
1: Ô Megali, só para um dado adicional aqui, eu estou com a tabela da avaliação do presidente Jair Bolsonaro. Nessa época do ano, ele tinha 42% de ruim e péssimo, 31% de ótimo e bom, 25% de regular, né? Ficou muito alta no primeiro turno essa avaliação ruim e péssimo dele. Ela caiu no segundo turno. No segundo turno, o ótimo e bom subiu, né? Subiu bastante o ótimo e bom do Bolsonaro, mas só no segundo turno. Então, também lembrando que a gente tem aí muito tempo até o fim do segundo turno, né? Tudo pode acontecer. Mas, de fato, a avaliação dele era bem ruim, e aí, nesse momento, e o desfecho a gente já conhece, né?
0: É isso. Mônica, boa semana pra nós. Aliás, boa semana não, que a Mônica estava aqui ontem. Boa terça, até amanhã.
1: Até amanhã.
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0: Hora de conversar com o Felipe Killing. Para você que ficou absorto e longe das notícias durante o feriado, a extrema-direita da Alemanha, justo da Alemanha, obteve uma vitória importante, eleitoral, durante esse fim de semana, e o chanceler veio a público admitindo a necessidade de reformas e se dizendo profundamente chocado. Nós também, Killing, pelo fato de ter acontecido na Alemanha, que sempre foi muito zelosa, né, em observar o próprio passado para evitar repetir erros no futuro. Bom dia para você.
7: Tudo bom, Megali? Bom dia a você, Fábio, Carla e a todos que nos acompanham. A AfD ganhou eleições locais no estado da Saxônia-Anhalt. É um estado pequeno que fazia parte da Alemanha Oriental, tem uma relação mais próxima com a Rússia, e por muito tempo na Alemanha você tinha o chamado, ainda tem, de certa forma, o cordão sanitário. Ou seja, nenhum partido aceita negociar ou fazer coalizão com a extrema-direita. Então, a AfD poderia ganhar uma eleição, mas se não tinha maioria para governar, não iria conseguir nenhuma legenda que se juntasse a ela para formar governo. E por muito tempo isso deu certo. Só que agora a AfD conseguiu quase a maioria no parlamento da Saxônia-Anhalt, 44%, precisa de 3 cadeiras apenas. Só que um partido nanico de esquerda, com a sigla BSW, disse que

0: está disposto a conversar com a AfD. E aí é um paradoxo bem curioso, né? Como que um partido de esquerda vai se juntar à extrema-direita? É um partido de esquerda em algumas questões econômicas, mas defende pautas semelhantes à AfD. Retórica contra imigrantes, maior aproximação à Rússia. E é curioso, né? A gente falou na semana passada sobre um ataque com drone no aeroporto de Leipzig, na Alemanha, e depois de uma investigação falaram que a Rússia estava por trás, e mesmo assim um partido que defende a AfD e até mesmo esse outro partido, BSW, uma aproximação mais forte com a Rússia, podem formar esse governo no estado da Saxônia-Anhalt. Mas não significa que eles têm poder para isso, tá? Porque é apenas um estado, e um estado pequeno, de pouco mais de 2 milhões de habitantes. Mas se esse governo se formar, a AfD vai ter algo que nunca teve: a oportunidade de governar e mostrar para a Alemanha do que eles são capazes. Eles falam numa retórica contra imigrantes. Lá não tem muitos imigrantes, são cerca de 8%, menor do que a média da Alemanha. E eles têm propostas muito duras, até separar crianças de imigrantes nas escolas de crianças que eles falam são tradicionalmente alemãs, porque aí o Estado sim tem poder em relação à educação, em relação à arte. Eles querem rever também a história para falar que os alemães não têm que ter vergonha do nazismo, têm que ter orgulho. E é impossível você não analisar isso sem trazer o nazismo, por algumas questões, não só as propostas da extrema-direita, só que é um partido que cresce no momento em que a Alemanha enfrenta uma crise econômica. Quando o Hitler começou a crescer junto com o nazismo em 30, a Alemanha também enfrentava uma crise econômica, por conta também da crise de 29. E aí, diante desse cenário, venderam um inimigo, naquela época que eram os judeus, agora vendem um inimigo que são os imigrantes. A vida não está fácil na Alemanha, há muita insatisfação com os partidos tradicionais, inclusive o partido do chanceler Friedrich Merz, União Democrata Cristã, perdeu muitos votos nessa eleição, e isso tem acontecido em outros países da Europa, em que a extrema-direita está vendendo inimigo, está se aproveitando de que a vida não está fácil, existem sim muitos problemas, os partidos tradicionais não estão conseguindo dar a resposta que muitos...
1: Calma que às vezes volta.
2: Não voltou, a gente perdeu o sinal do Felipe Killing.
1: Pena, mas o Killing estava encerrando já. Né? É preocupante, né?
2: É
1: preocupante, certamente a gente vai voltar a falar desse assunto, por mais que seja um pequeno estado, né? 2 milhões de habitantes, qual é a população do Sergipe? Não é muito diferente dessa. Mas ainda assim, é um estado. Né? E lá se vão quase 90 anos, né, desde a ascensão, mais de 90 anos, desde a ascensão do nazismo, e a Alemanha havia conseguido se manter distante, né, do extremismo de direita.
2: Ele tá de volta.
1: Killing, só para encerrar rapidamente, nenhum extremista... Não dá tempo? Curtinho, Killing. Nenhum extremista se diz extremista, né? Nenhum político fala, vamos levar o extremismo adiante. Esses caras citam o nazismo de que maneira? Como é que eles publicamente se referem a Holocausto, a Segunda Guerra?
0: Bom, eles falam que a Alemanha tem que ter orgulho da própria história. Eles defendem também essa questão identitária da Alemanha, falam da arte como o nazismo usava, né, que tem que ser arte alemã. Eles não querem ter nenhum símbolo LGBT nas escolas, então eles acabam passando um verniz. E um rosto dessa campanha foi de Ulrich Siegmunds, 35 anos. É um cara muito presente nas redes sociais, é um cara até bem humorado, mas é aquele verniz que ainda defende um conteúdo extremamente extremista e perigoso.
1: Valeu, Killing. Até amanhã.
0: Valeu, até.
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1: Tem destaque do trânsito hoje, chegando com Ronaldo Rodrigues. Diga, Ronaldo.
2: Olha, cuidado com a rodovia Castelo Branco, tem trânsito congestionado agora no sentido da capital, desde o 35 até a altura do Trevo de Barueri e depois do Rodoanel até o Cebolão, tudo congestionado pela Castelo Branco. Sentido do interior, claro, Castelo com uma situação bem melhor. Essa dificuldade toda do finalzinho da Castelo Branco tem muito a ver com o trânsito complicado da marginal do Rio Pinheiros. 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
2: Faltam 15 para as 9 da manhã desta terça-feira. Ontem tivemos a tarde mais fria da capital paulista desde 26 de setembro do ano 2000. Ontem a temperatura chegou a 13,6 graus. Antes a cidade já tinha registrado a madrugada mais fria em 4 anos, 10 graus de temperatura. A Aline Araújo está por aqui para trazer mais informações para a gente, a confirmação dessas informações, né, Aline, explicar por que é que isso está acontecendo. Bom dia para você.
3: Muito bom dia para você, bom dia a todos que nos acompanham. Tivemos mesmo esses recordes de temperaturas, muito frio essa segunda-feira foi aí para os paulistas, isso por causa de uma massa de ar polar que chegou junto com a frente fria, que trouxe muita chuva ao longo de todo o fim de semana. A partir de hoje, esse sistema já está perdendo força, a frente fria está se deslocando mais para a região norte do sudeste também, mais para região norte do centro-oeste e realmente para o norte do país, e a massa de ar polar começa a perder força. A gente entra agora num alerta muito importante. A partir de amanhã, vamos ter chuvas muito expressivas e alerta de altos volumes aqui na nossa região. Principalmente no litoral, esse alerta já começa a partir desta quarta-feira, trazendo perigo para ventos intensos, também o mar fica mais agitado, então bastante atenção para esses próximos dias. As chuvas vêm muito volumosas, com temporais, rajadas de vento mais intensas e também com bastante raios. Então, atenção, as temperaturas vão voltar a subir, mas vem essa chuva aí acompanhando esse aumento de temperaturas para hoje. A máxima já é mais elevada em relação a ontem, mas ainda vamos sentir um friozinho aí na capital. Os termômetros não vão passar dos 20 graus e teremos muita nebulosidade ao longo do dia.
2: Tá certo, então máxima de 20 graus para hoje, pode pegar o casaquinho. E você tá falando da chuva dos próximos dias, bem rapidinho, Aline. Na capital paulista, a gente tem que manter o guarda-chuva na bolsa, então amanhã, na quarta, na quinta, na sexta também?
3: Com certeza, as chuvas vão vir começam amanhã e elas ficam aí ao longo da semana inteira. A gente vai ter um acumulado muito alto de chuva na capital paulista, teremos uma quarta e quinta-feira com chuva se elevando para amanhã em torno de uns 15, mas para quinta-feira essa chuva já vem em torno dos 40 milímetros. Então vai ser um dia aí com chuva muito volumosa que pode cair a qualquer hora e essa é a condição que deve se prolongar até o próximo fim de semana. Então, atenção, a gente não pode se desfazer aí dos guarda-chuvas, pelo contrário, eles vão ser ainda mais importantes nesses próximos dias.
2: Perfeito, Aline volta mais tarde, ali por volta das 10 da manhã, no Band News São Paulo. Bom trabalho, até mais, Aline.
3: Para vocês também, até daqui a pouco.
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4: Outra rodovia com dificuldade no sentido da capital, claro, é a rodovia Raposo Tavares, né? Parada desde a região da Granja Viana até o acesso ali para a região da Sapetuba. Sapetuba que também tem, claro, trânsito congestionado para você conseguir se aproximar da Francisco Morato. A Morato também com dificuldades para quem está nesse finalzinho, né, tentando se aproximar da marginal do Rio Pinheiros, reflexo de congestionamento também da ponte Eusébio Matoso. 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
4: Hora de conversar com o Rodrigo Orengo. Orengo, ex-ministros do Supremo, não todos, mas a maioria, foram lá, se manifestaram e colocaram mais óleo na fervura do Fachin. Bom dia para você.
5: Muito bom dia, Megali. Bom dia a todos. Megali, sabe que é uma pressão que aumenta. Tinham já uma estratégia aqui de ministros do Supremo Tribunal Federal de empurrar isso com a barriga, até deixar para depois das eleições. Agora, 13 ministros aposentados se manifestando, pedindo uma solução, pedindo que o caso seja levado, inclusive, para o plenário, dizendo que acreditam lá na seriedade, na firmeza de Fachin e querem levar justamente o caso para o plenário. Pedem para que esse acaso, principalmente a gente sabe, a investigação de Alexandre de Moraes. Isso não foi colocado diretamente na carta, até porque tem outras questões colocadas, como aquele inquérito, aquele busca de André Mendonça para o inquérito das fake news, depois Fachin tira esse processo, mas tudo isso vai aumentando esse caldo aí para que o Supremo dê uma resposta. Ao mesmo tempo, o Congresso Nacional começa também alguns senadores a se manifestarem, senadores que não estão ligados àquele grupo mais aguerrido de oposição, avaliando que, olha, se o Supremo não decidir, o Senado finalmente pode ter que tomar uma decisão até naquele processo de impeachment. Mas a gente sabe que nada no Congresso Nacional vai andar até as eleições, porque o Congresso tá parado. Tinha já uma estratégia de Fachin e consultou alguns colegas no sentido de até retirar o inquérito das fake news de Alexandre de Moraes para conclusão e, ao mesmo tempo, podendo retirar o processo de André Mendonça do caso Master, tentando ali uma solução no meio do caminho, mas para isso também teria que ter o aval dos próprios colegas. Bom, os prazos estão encerrando, as partes precisam se manifestar, o que se espera que até o fim dessa semana, aí sim, Luiz Edson Fachin deu uma resposta aí para tentar acalmar essa crise.
4: Orengo, a gente acaba de receber aqui um ofício do gabinete do ministro André Mendonça, afastando o chefe da Polícia Federal, André Augusto Passos Rodrigues. A decisão tem mais de 30 páginas, a gente tá destrinchando ela aqui em tempo real. Foi uma resposta a um pedido do Partido Novo, datado de 2 de setembro deste ano, uma petição por meio da qual requer a adoção de providências necessárias à preservação da independência, da integridade e da efetividade das investigações em curso, inclusive da avaliação da necessidade de afastamento cautelar do diretor-geral da Polícia Federal, Andrei Rodrigues. E aí eu tô entrando aqui. Decido, a par de existirem outras questões em torno das inequações, funcionalidades, irregularidades e potenciais ilicitudes na conduta do senhor Andrei Rodrigues, a superlativa gravidade e ilicitude na produção de relatórios de inteligência publicizados pelo ministro Alexandre de Moraes, impõe a adoção de providências imediatas para evitar que as prerrogativas da magistratura, da advocacia pública e da própria atividade policial continuem sendo vilipendiadas. Eu quero chegar aqui, Pablito, não sei se você já achou, no trecho em que ele divulga de fato a decisão do afastamento. Tá na mão?
6: Em certo momento o André Mendonça ele diz o seguinte: eu determino o afastamento preventivo dos senhores Andrei Rodrigues, Augusto Passo Rodrigues, Leandro Almada da Costa dos cargos de delegado e diretor-geral da Polícia Federal e delegado diretor de inteligência policial da Polícia Federal. A Polícia Federal, por meio da Corregedoria, ele pede a abertura de procedimentos investigatórios de natureza penal, administrativo, disciplinar, voltado à apuração dos graves fatos identificados. Nesse caso que ele está citando aqui na decisão, são aqueles relatórios de inteligência que foram utilizados pelo Alexandre de Moraes no inquérito das fake news para pedir o afastamento do Mendonça. E a suspensão da produção, elaboração, compartilhamento, ainda que interno, de todo e qualquer relatório de inteligência que se destine à análise de atos praticados no exercício das funções constitucionais de prestação jurisdicional, advocacia pública e de polícia judiciária. Então a decisão de suspender não só o Andrei Rodrigues, mas também o Leandro Almada, que é diretor de inteligência policial da Polícia Federal, em função daqueles relatórios produzidos e utilizados por Alexandre de Moraes para pedir o afastamento de André Mendonça.
4: Tem trechos aqui altamente aditivados. A absurda realização de atividades ilícitas de monitoramento e coleta dirigida de informações em face de ministro do Supremo Tribunal Federal e do advogado-geral da União, né? Cita aqui também o AGU, não são os únicos aspectos estapafúrdios dos relatórios trazidos à lume. Do teor surreal de seu conteúdo, verifica-se ainda a escancarada realização de juízo correcional sobre a atividade jurisdicional exercida por ministro do Supremo, sobre a advocacia pública e sobre a própria atividade policial. Olha, é um documento duríssimo, mas que, resumindo, trata aqui do afastamento do diretor-geral da Polícia Federal, Andrei Rodrigues, ministro do Supremo.
7: No documento, ele coloca também posicionamentos públicos de associações, por exemplo, de delegados da Polícia Federal, também de associações, outras associações de classe relacionadas à Polícia Federal, que questionam uma possível ou possíveis ilicitudes praticadas, né, pelo diretor-geral da Polícia Federal, aqui falando que são denúncias muito graves, né? É a primeira vez que se tem notícia de uma situação como essa. É preciso se apurar, inclusive, porque o ministro do Supremo Tribunal Federal sabia da produção desses documentos. Essas situações são absolutamente internas, ninguém deveria saber, a não ser quem produziu e quem recebeu. Então, falando também dessa associação estranha, né, dessa proximidade muito estranha de um ministro do Supremo Tribunal Federal receber informações sobre investigações que são feitas, são promovidas pela Polícia Federal.
4: Orengo, contra-ataque duríssimo do Mendonça, que afasta, né, a pedido do Partido Novo, o delegado-geral da Polícia Federal. Nada menos que isso. E aí, Orengo, consequências, ainda não, imagino, não deu tempo de colher repercussões, mas elas devem existir nessa terça-feira, né?
5: Com certeza, imediatas, viu, Megali? Sabe que o ministro André Mendonça, ele dá um passo à frente. Por quê? Porque ainda estava no prazo dado por Luiz Edson Fachin, que chamou para si os casos e deu prazos para a Procuradoria-Geral da República, para o próprio André Mendonça, também para Alexandre de Moraes e para o diretor-geral da Polícia Federal, Andrei Rodrigues. Então, ainda estava nesse processo, numa estratégia ali do próprio presidente do Supremo Tribunal Federal, de puxar os casos para o gabinete da presidência, ouvir todos para tomar uma decisão. André Mendonça dá um passo à frente, e agora aumenta ainda mais a pressão para que esse caso vá para o plenário. E aí, para que se tenha uma decisão colegiada. Estamos tratando de casos distintos. Primeiro, daquela investigação, pedido de investigação de Alexandre de Moraes, mas também, nas conversas, o que André Mendonça coloca é que tinham manifestações de Daniel Vorcaro a respeito de Andrei Rodrigues. Daniel Vorcaro falava e falou em depoimento de uma proximidade dele, de Andrei Rodrigues, na viagem à Europa, o que o diretor-geral da Polícia Federal refutou, mas o caso agora ganha uma outra escala de vez, com a determinação de André Mendonça para a suspensão do diretor-geral da Polícia Federal.
4: Tá tudo acontecendo agora. Orengo, você prefere que eu te libere, te mantenha no ar? Acho que é importante que você consulte.
5: Estou à disposição.
4: Então, fique conosco. Vamos colocar mais gente nessa conversa.
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4: Andreasa, uma bomba nessa terça-feira. Afastamento do diretor-geral da Polícia Federal por decisão do ministro Mendonça. Bom dia para você.
8: Bom dia, Megali. É importante destacar, bom dia pessoal, que se trata de um afastamento preventivo, né? E em termos bastante duros, como você disse, em resumo, para que integrantes, a decisão dele, né, de afastamento preventivo, para que integrantes da Corte, portanto do Supremo Tribunal Federal, o advogado-geral da União e servidores da Polícia Federal, abram aspas, exerçam suas atribuições sem constrangimentos ilegais. Então aí posto da parte do ministro André Mendonça a projeção de que Andrei Rodrigues, a sua atividade à frente da Polícia Federal, consistia na forma material da geração daqueles relatórios de inteligência que foram admitidamente por Andrei Rodrigues produzidos no curso do mês de agosto inteiro, que coincide com o período dos atritos públicos entre Andrei Rodrigues e André Mendonça. Tem um trecho aqui que eu chamo a atenção, que para mim é o que resume melhor o peso pela decisão da restrição temporária do afastamento preventivo. Aspas para André Mendonça. A restrição temporária ao exercício funcional é então o dano, né, de tomar uma decisão como essa é significativamente inferior ao dano potencial que poderia decorrer da utilização das prerrogativas inerentes aos respectivos cargos, então dos dois delegados, né, para fins de comprometer a colheita de provas, dificultar a atuação dos órgãos de investigação e persecução ou interferir em procedimentos administrativos destinados à apuração dos mesmos fatos. Então aí, Megali, ademais, a sugestão do diretor-geral da Polícia Federal para fundamentar essa decisão, a sugestão de que ele cometia, além de tudo, obstrução de justiça, Megali.
4: Orengo, mais pressão ainda sobre Fachin, que agora me parece tem a obrigação, né, de puxar as rédeas do STF e tomar para si essa crise. A expectativa de que Fachin possa se pronunciar hoje tem sessão plenária do Supremo, o que tem na agenda?
5: Tá, agora, o ministro André Mendonça também determina a convocação de uma sessão extraordinária de uma das turmas do Supremo Tribunal Federal para referendar essa decisão. Então, ainda hoje, deveremos ter a manifestação de outros ministros, aí é por meio eletrônico, para referendar ou não essa decisão de André Mendonça. Agora, o caso ganha uma escala tão grande que é preciso uma manifestação não só de uma turma, né? É preciso que o ministro Luiz Edson Fachin decida, e agora com a pressão ainda da carta dos ministros aposentados, 13 ministros aposentados, e leve esse caso para o pleno. Hoje são 10 ministros, falta um na composição, já que Messias teve lá o nome negado pelo Senado Federal, mas urge aí uma decisão de pleno aí de todos os ministros sobre o futuro dessas investigações.
4: Era o que eu ia perguntar a você, Andreasa, como é que essa decisão conversa com essa carta que foi divulgada pelos ex-ministros do Supremo, não todos, né, mas a grande maioria deles?
8: Tem um diálogo, mas uma coisa não terá nada a ver com a outra em matéria de temporalidade, né? Você tem ali, e o que eu acho importante na carta, eu estava ouvindo vocês mais cedo conversando com a ENEG, tem um elemento, para mim, mais importante na carta, que é, embora o apoio declarado a Edson Fachin, também e sobretudo a demanda por soluções públicas, né? Porque sempre presente como hipótese a tentativa de acomodação em reuniões fechadas, talvez mesmo clandestinas. Foi aquela que selou o afastamento de Dias Toffoli, por exemplo, da relatoria do caso Master. Uma reunião fechada, portas fechadas, uma espécie de clandestinidade mesmo, né? Então, na nota, os ex-ministros do Supremo, os 13 signatários, pedem uma solução pública, plenária. E o André Mendonça, nas suas manifestações, tem sempre tomado a decisão e remetido para alguma forma de colegiado. Nesse caso, como disse o Orengo, ele manda para a turma, no caso dele é a segunda turma, ele manda para a turma, no caso da discussão
9: original, de fundo, a mais importante, aquela sobre se Alexandre de Moraes deve ou não ser investigado, ele remeteu ao plenário do Supremo. Eu concordo com o Orengo que matérias como essa, e o presidente do Supremo pode resolver isso, matérias como essa, como um afastamento, algo atípico, do diretor-geral da Polícia Federal, isso precisa ser deliberado pela forma mais completa do Supremo Tribunal Federal, e nesse caso seria o plenário cheio e não uma turma somente. É mais uma carga sobre Edson Fachin no momento, você falou em controle, né? No momento em que ele tomava, e pela primeira vez desde que ele é presidente do Supremo, ele conseguia assumir a presidência do Supremo. Quando ele criou uma petição, desentranhou a questão André Mendonça do inquérito das fake news, quando ele centralizou tudo em si, ao fim da semana passada, e apresentando como objetivo, declaradamente, como não fizera antes, o fim do inquérito das fake news, quando ele encaminhava aquilo, ó, tá comigo, eu vou encaminhar, centralizando nele, esvaziando um pouco André Mendonça e Alexandre de Moraes, vem André Mendonça agora e acrescenta um novo elemento, e um elemento sério, porque aquilo que está sujo, aquilo que fundamenta, estamos todos lendo aqui, eu estou lendo enquanto falo, aquilo que fundamenta a decisão contra Andrei Rodrigues, não apenas Andrei Rodrigues, também o Leandro Almada, que é o chefe da inteligência, né, policial, é muito grave aquilo que ele apresenta. A ideia de que o delegado, o diretor-geral da Polícia Federal, promovesse constrangimento ilegal, atrapalhando investigações, atrapalhando o andamento, atividade inclusive de ministros do Supremo, sugerido também aí, essa é a grande sugestão da questão de André Mendonça sempre em relação a Alexandre Moraes, uma espécie de relação de conluio entre o diretor-geral da Polícia Federal e Alexandre de Moraes. Tem uma sugestão aí de que a preparação daqueles relatórios da Polícia Federal, que são verdadeiramente problemáticos, né? Eles são apócrifos, não têm data, eles não têm valor probatório, tem muito juízo de valor, de que aquilo ali seria um jogo combinado entre o ministro do Supremo e o diretor-geral da Polícia Federal, quase que uma produção encomendada, caso em que o ministro do Supremo teria sido monitorado pela Polícia Federal, no bojo de uma disputa que havia entre eles, uma questão pública entre André Mendonça e Andrei Rodrigues. Então, isso tudo o que está contido nessa decisão de André Mendonça como fundamento é algo muitíssimo grave, Megali.
10: Bom, teremos uma sessão do Supremo amanhã, às 14h, a ver, né? A fala de abertura de Edson Fachin, é possível que a questão já tenha sido analisada no plenário virtual até então, embora não haja limite de tempo para isso. Andreasa, havendo novidades, a gente volta a conversar. Bom trabalho.
9: Tamo junto, qualquer coisa me chama.
10: Mesmo para você, Orengo. Bom trabalho até.
5: Valeu, um abraço, até mais.

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6: Ronaldo Rodrigues com as informações.
7: Trânsito mais difícil do que o normal para sair da zona sul da cidade de São Paulo. Tivemos uma ocorrência ali em cima da ponte João Dias, para quem segue no sentido do centro da cidade, e faixa interditada, e aí trânsito mais complicado ainda para sair ali pela Avenida João Dias, complicando mais ainda a estrada de Itapsirica, o finalzinho da Giovanni Gronk, tudo muito ruim acima do normal hoje nessa zona sul da cidade. 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
3: Olha, cuidado com a Avenida dos Bandeirantes, parada no sentido da Marginal do Rio Pinheiros, quase que desde a saída ali do túnel Maria Maluf, até um pouquinho depois ali da Ribeira do Vale, o caminho no sentido da Imigrantes pela Avenida dos Bandeirantes funciona bem. Quem está pela jornalista Roberto Marinho no sentido da Marginal do Rio Pinheiros, há dificuldades com congestionamento na aproximação do cruzamento com a João Dias, até um pouquinho depois da passagem ali pelo cruzamento com a Santo Amaro. 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
4: Ah, tá gostoso agora, viu? A temperatura subiu bastante, ó. 17 graus, já marcando os termômetros, onde? Na região da Vila Mariana, na Zona Sul. Mas é a região mais quente da cidade agora, viu, Fábio França? E quase se aproximando da temperatura máxima prevista para hoje, entre 19 e 20 Sim. graus. Então, se você está na Vila Mariana, se você está encarando 17 graus de temperatura, vai ser mais ou menos isso que a gente deve ter ao longo do dia. Quem está na região do Butantã tem agora 15 graus de temperatura. Quem está na região de Pinheiros, na Zona Oeste, também 14 graus. Na Zona Leste, vamos dar uma olhada, e está em Paulista com 14 graus. De temperatura. Ontem foi a tarde mais fria da capital paulista desde 26 de setembro do ano 2000. Ontem a temperatura no meio da tarde chegou a 13,6 graus. Né? Hoje vai subir um pouquinho mais, entre 19 e 20, mas ainda assim não é calor, não. A cidade já tinha registrado a madrugada mais fria em 4 anos, 10 graus de temperatura, 10,1 graus de temperatura. Foi quando, gente? Foi nessa madrugada mesmo, né? Na outra madrugada, madrugada anterior, não a madrugada de hoje. Madrugada de segunda-feira, 10 graus de temperatura. Agora 9h15.
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4: Horas 17 minutos, pelo horário de Brasília. Há pouco a gente trouxe aqui essa decisão do ministro do Supremo Tribunal Federal, André Mendonça, que determinou o afastamento preventivo do diretor-geral da Polícia Federal, Andrei Rodrigues, e também do diretor de inteligência da corporação, Leandro Almada da Costa. A decisão de André Mendonça também impõe a abertura imediata de investigações criminais e administrativas na Corregedoria da Polícia Federal para apurar as circunstâncias da produção de relatórios de inteligência que monitoravam autoridades. André Mendonça determinou também a suspensão de qualquer produção ou compartilhamento de relatórios de inteligência voltados a analisar a atuação funcional de magistrados, da advocacia pública ou da atividade de polícia judiciária. O ministro solicitou a convocação de uma sessão virtual extraordinária da segunda turma do STF para referendar essa decisão. Ainda hoje, ainda nessa terça-feira, a gente vai trazer mais detalhes aqui ao longo dessa manhã.
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0: Hoje as notícias de Brasília também engoliram os nossos colunistas e comentaristas. A Juliana Rosa volta no meio do dia e amanhã, neste mesmo horário.
1: E aí eu estou dando uma olhada aqui, né, na cotação do dólar comercial, câmbio. Dólar em queda de 0,3%, valendo R$5,11 nesse momento, uma manhã muito tumultuada, manhã cheia de notícias vindas direto de Brasília.
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0: Ronaldo Rodrigues já trouxe informação de que a saída da Zona Sul da cidade de São Paulo nessa manhã de terça-feira tá embaçada, tá encrencada, pior do que o normal. E o normal já não é lá muito bom. Vamos falar da Marginal do Rio Pinheiros. Como é que tá nessa manhã, hein, Ronaldo Rodrigues?
1: Continua a Marginal do Rio Pinheiros parada no sentido de Interlagos do Cebolão até o acesso à Avenida dos Bandeirantes. Fuja pela Gastão Vidigal, Fonseca Rodrigues, Pedro de Moraes para ganhar um tempinho na sua vida. Quem segue no sentido da Castelo Branco, trânsito congestionado desde a Ponte Transamérica até o cruzamento ali com a Ponte Cidade Jardim. O caminho pela Avenida Santo Amaro ali por dentro da cidade, com um ponto de parada, não é lá uma grande alternativa. 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
2: E a Avenida Paulista, hein, Ronaldo Rodrigues?
3: Avenida Paulista com trânsito mais carregado agora no sentido da consulta.

0: É isso aí. É, como informamos mais cedo, o ministro do STF, André Mendonça, divulgou agora há pouco um ofício pelo qual determina o afastamento temporário, né? O afastamento cautelar do diretor-geral da Polícia Federal. Foi uma resposta a um pedido do Partido Novo, protocolado há exatamente uma semana. Esse pedido já está submetido ao plenário virtual da corte. Saberemos a opinião dos ministros no decorrer das próximas horas. O afastamento foi devido a decisões tomadas a pedido de Alexandre de Moraes, com quem André Mendonça está em guerra cada vez mais declarada dentro da corte, né? Hoje não há sessão do Supremo Tribunal Federal, amanhã há, às 14h, e aí saberemos direitinho o que tem a dizer a respeito do assunto. Certamente já está digerindo essa informação o presidente do Supremo, Edson Fachin. Não há tempo para mais nada, obrigado pelo carinho e pela companhia. Voltamos amanhã, às 7h. Boa terça, boa semana.
1: Com o Fábio França, valeu, né, na composição desse trio.
0: Cheiro. Até mais, férias. Fábio.
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0: 9 horas 32 minutos pelo horário de Brasília. Seja bem-vinda, seja bem-vindo ao Band News São Paulo de hoje, terça-feira, 8 de setembro de 2026. Eu sou a Carla Bigato. Sheila Magalhães está em férias, volta na outra semana, né? Na próxima semana está de volta por aqui. Na composição deste trio. Hoje, Carolina Ercolim conosco. Bom dia, Carol.
1: Bom dia, Carla. Bom dia, Megali. Bom dia a todos.
0: E o Megali também, desde cedo, né, Megali?
2: Todo dia a gente é pego de surpresa. Carla, se a gente ganhasse um real para cada vez que a gente levou um susto nos últimos 7 anos em que a gente tá aqui, ou nos últimos 20 anos em que a gente tá nessa vida, louca vida, quanto dinheiro teríamos, hein?
0: Nossa senhora, um real pra cada susto?
2: Um real pra cada susto? Será que pedi muito? A Carla falou agora há pouco, fora do ar aqui, pô, uma vida mais previsível, eu acho que você não gostaria disso.
0: Como será rotina, que... Não, eu parei e pensei assim, nossa, como será que deve ser uma outra profissão que você consegue ter mais previsibilidade no seu dia? Porque a gente tava aqui, né, assim, as coisas estavam caminhando normalmente, aí Pablo Fernandes abre a porta do estúdio e fala assim... André Mendonça afastou André e Rodrigues estão checando. Pá, e aí a porta fechou. E aí ficamos os três aqui, né? Tava o Fábio França indo no estúdio, a gente... Oi? Como assim? O quê? Simplesmente é uma bomba, né? Que é jogada, aí o Pablo mandou pra gente o documento aqui, a gente começa a ler, começa a destrinchar.
2: É tudo tão inédito, né? Que a gente não sabe nem se isso pode ou não pode, né? Foi a primeira pergunta que eu fiz, mas o André Rodrigues pode afastar? Não é o ministro da Justiça que afasta o diretor
0: André Mendonça.
2: André.
0: Se o Andrei...
2: Não, é ministro do STF, não é o ministro da Justiça que tem que afastar, a pedido do presidente. Aí o Pablo falou, não, pode, ministro do STF basicamente pode tudo. Com uma canetada, então pode, tá bom, então vamos ver por que ele...
0: Não pode ser porque ele quer, porque eu quero, não.

0: Ele precisa ser provocado.
1: Precisa reagir,
0: né? Ele não pode, ele determina o afastamento, mas não é ele que escolhe. Né? Ele tem que analisar um pedido feito por entidades ou pelo Ministério Público. No caso aqui, foi um documento encaminhado pelo Partido Novo.
1: Isso, né? Exatamente uma semana atrás. Aí também eu fiquei pensando com os meus botões aqui. Existe realmente uma profissão em que a pessoa não é surpreendida? Qual é a profissão mais previsível que tem? Escriturário? Contador? Funcionário de cartório? Eu tenho a impressão que essas pessoas também se surpreendem.
2: Montagem de fábrica, será? Sim, uma coisa meio mecânica.
1: Linha de montagem de fábrica, mas aí a gente pode ser surpreendido com um acidente, com uma pandemia, né? Nada é garantido nessa vida, a não ser os impostos e a morte.
0: É, o Arthur Rolim diz que a profissão de coveiro é a mais previsível. É que você não sabe a ordem, né? No caso, Arthur. Aí.
1: É, aí a previsibilidade é quebrada quando surge ali uma celebridade, né? Então, acho que nada,
0: é que você
1: nada.
0: Você não sabe
1: nada,
0: a ordem que vai acontecer, mas. Ainda bem, né?
1: Enfim. Eu não sei se a gente gostaria disso. Mas, enfim, mergulhemos, né, nesse assunto que nos surpreendeu, Carla.
0: É, o diretor-geral da Polícia Federal. Se você ligou o rádio agora, não sabe do que se trata, é isso. O diretor-geral da Polícia Federal ainda não se manifestou sobre o afastamento do cargo decretado pelo ministro André Mendonça do Supremo Tribunal Federal, o Afonso Marangoni. Se você ganhasse um real por susto aí em Brasília, você já estaria milionário a essa altura do campeonato? Conta mais pra gente como é que essa notícia chegou até a nossa redação, chegou até os jornalistas aí em Brasília.
3: Certamente, Carla, é surpreendente, né? Fazer jornalismo político aqui em Brasília está cada vez mais desafiador. Bom dia para você, para a Carol, para o Megali. Olha, neste momento eu estou em deslocamento, indo para a Academia Nacional de Polícia. Andrei Rodrigues tinha uma agenda por lá. Claro que, como diretor-geral da Polícia Federal, era um curso de formação ali para agentes da PF e agora ficou um impasse. Ele já estava dentro ali do prédio quando soube, então, que estava afastado por decisão do ministro André Mendonça. E ele permanece por lá, a gente está se deslocando. É claro, neste momento parece remota, né, a possibilidade de que ele fale com a imprensa, deve ainda querer entender o alcance dessa decisão do ministro André Mendonça, mas não era também um curso para poucos agentes, mais de 200. Então a Academia Nacional de Polícia cheia neste momento, fica mais afastada aqui dessa região central de Brasília, próxima à Torre de TV Digital, para quem conhece, e eu vou me deslocar para lá junto com a imprensa, então, para ver se Andrei Rodrigues fala alguma coisa ou se a gente consegue entender melhor os contornos, né, deste afastamento. Eu também estou com a decisão do ministro André Mendonça em mãos, uma decisão de 33 páginas, e peço licença aqui para trazer a síntese, né, do que foi decidido pelo ministro. Ele fala que é a medida necessária à preservação das garantias funcionais da magistratura em geral e do tribunal em particular. Ele então decide, né, por fazer o quê? Afastamento preventivo dos senhores Andrei Augusto Passos Rodrigues e também Leandro Almada da Costa, dos cargos de delegado e diretor-geral da Polícia Federal e de delegado e diretor de inteligência da Polícia Federal, respectivamente. O Andrei Rodrigues também determina a Polícia Federal que, por meio da corregedoria, promova a abertura de procedimentos investigatórios de natureza penal e administrativo disciplinar voltados à apuração dos graves fatos identificados, devendo submeter ao relator André Mendonça as medidas que considerar necessárias. Tem também o terceiro item, que é a suspensão mesmo da produção, elaboração ou compartilhamento, ainda que interno, de todo e qualquer relatório de inteligência que se destine à análise de atos praticados nos exercícios das funções constitucionais de prestação jurisdicional, advocacia pública e de polícia judiciária. E aqui eu explico, porque as linguagens nem sempre são acessíveis, do Supremo Tribunal Federal, é que o ministro Alexandre de Moraes baseou a decisão de pedir para ele investigar o Mendonça de relatórios de inteligência internos da Polícia Federal. E isso Andrei Rodrigues, aqui nesse despacho, considera inadmissível, né? Como se fosse uma espécie de monitoramento como ministro do Supremo Tribunal Federal. Então ele pede para que isso pare imediatamente a produção de relatórios de inteligência, mesmo que internamente ali da Polícia Federal. Olha, é uma situação realmente sem precedentes. E aí, Carla, tá ficando gasto também, né? A gente toda hora tá falando que é uma coisa sem precedentes, que nunca aconteceu, que é inédito, mas é verdade, né? A gente não tem notícia de um diretor-geral da Polícia Federal afastado assim no exercício das funções, ainda cumprindo a agenda hoje, como a gente contou. O que a gente teve, né, no passado mais recente, foi uma decisão que impediu a posse de um indicado para ser diretor-geral da Polícia Federal. Aí, neste caso, foi no governo, né, do ex-presidente Jair Bolsonaro, que era Alexandre Ramagem, que foi aqui, o indicado na ocasião. Então, é uma situação diferente, porque essa é muito mais grave e, sem dúvida, aumenta muito, né, a crise no Supremo Tribunal Federal. A avaliação também é que o ministro André Mendonça se viu aí compelido a dar uma resposta, porque o ministro Alexandre de Moraes deu a resposta nos autos, pedindo a investigação do André Mendonça, e a resposta dele veio desta forma, por meio também de uma decisão aí afastando Andrei Rodrigues. Claro que a corporação está perplexa, a gente tentando informações ali dentro ainda, porque tudo se desenvolvendo neste momento que a gente fala, e já estou aqui mais para o meio do caminho, chegando ali na Academia Nacional de Polícia para ver o que vai acontecer por lá, se Andrei Rodrigues quebra o silêncio, decide se pronunciar ou se vai realmente apenas respeitar a decisão do Supremo e não falar publicamente, pelo menos por enquanto. A gente vai atualizando a nossa audiência.
0: Tá bom. Ô Marangoni, quem está acompanhando, né, a transmissão aqui percebeu que deu uma breve falhada, né? Foram duas falhas bem breves, mas deu para compreender tudo que o Marangoni está dizendo. Então, se cair a linha, é isso, ele está em deslocamento para esse evento. E aí, Marangoni, nós todos fomos surpreendidos, né, por essa decisão, por esse anúncio. E vou aproveitar a pergunta do nosso ouvinte Walter, acabou de chegar aqui no WhatsApp da Band News, para sanar dúvida de outros ouvintes também. Ele quer saber qual é o motivo desse afastamento, né? Trazendo a síntese dessa decisão, qual é o motivo desse afastamento?
3: Claro, sem dúvida. O André Mendonça, ao determinar então essa medida tão grave, diz que é para preservar justamente a autonomia da Polícia Federal e que não tenha nenhum tipo de interferência, né, de Andrei Rodrigues. E aí ele cita especificamente este caso da produção, né, de relatórios de inteligência por parte ali da Polícia Federal, que diz ele, no mínimo, deve ter a ciência, então, do Andrei Rodrigues. Então, a decisão se baseia nesse sentido, de que ele não use, né, do cargo de diretor-geral da Polícia Federal para atrapalhar investigações contra ele, porque André Mendonça determina também, está aqui consignado, que se abra uma apuração, né, por parte da corregedoria ali da Polícia Federal dessa questão, né, que aconteceu em relação a esse relatório, e aí Andrei Rodrigues está envolvido. Então, sob o risco, né, que vê André Mendonça dele ter qualquer tipo de ingerência, é que vem essa decisão, então, do afastamento. Pelo menos é o que está consignado aqui na decisão. A gente sabe que existe o contexto que isso acontece, e aí dá para pensar em muitas outras camadas, mas o que André Mendonça se baseia é esse ponto.
1: Marangoni, bom, primeiro, o plenário virtual será aberto daqui a pouquinho, às 10 horas da manhã, então a partir de então, ministros que já se sintam prontos para isso podem votar na segunda turma, né? Me ajuda aqui, Gilmar, Fux, Dias Toffoli, o próprio Mendonça.
2: E Nunes Marques.
1: Nunes Marques, tá? São cinco, já tem o voto do Mendonça, naturalmente. Então faltam quatro. O Marangoni, a gente já viu ministros do Supremo afastando deputado, afastando senador, afastando governador de estado, agora diretor-geral da Polícia Federal. Até onde vai esse poder? Quem é que um ministro do Supremo Tribunal Federal não pode afastar?
3: Pois é, mas é uma pergunta que a gente fica agora se fazendo, né, Megali? Aquela máxima que se diz, né, que decisão judicial se cumpre e depois pode se contestar, pode levar para o julgamento dos pares, mas então a ordem é cumprir. E o ministro do Supremo pode, realmente, quando está em alguma investigação, tomar alguma medida, por exemplo, de afastamento, embora, claro, que é algo que precisa ser muito bem calibrado para não ser realmente uma medida desproporcional. Agora, Migali, você dizia sobre esse plenário virtual, que também é excepcionalíssimo, porque é um julgamento para começar agora e terminar ainda hoje, só que isso ainda não está confirmado, tá, Migali? É um pedido feito pelo ministro André Mendonça, mas que precisa da concordância do presidente da segunda turma, deve até acontecer mesmo, o ministro é Luiz Fux, mas a gente perguntando aqui para a assessoria do Supremo, eles dizem que não está no sistema ainda, não vai começar agora, imediatamente, enquanto o Fux não se pronunciar e falar se é isso mesmo, porque ele tem que concordar, ele pode, por exemplo, né, hipoteticamente dizer, não, esse julgamento deve ser amanhã e não hoje. Então é uma questão que o André Mendonça quis fazer o pedido, até pela urgência, ele não quer o desgaste só para ele, né? Quer compartilhar logo esse desgaste também com os outros integrantes da segunda turma. Agora vamos ver se o ministro Luiz Fux vai ter essa mesma celeridade do André Mendonça e, de fato, tentar que a decisão colegiada aconteça ainda hoje. Então, é algo importante dizer para a nossa audiência que, embora deva acontecer mesmo, ainda está em aberto, dependendo aí de uma decisão do presidente da segunda turma.
0: O Thiago Muniz está por aqui para trazer mais informações e aí sanando justamente essa dúvida se entraria ou não esse destaque em pauta hoje.
4: Exatamente, Carla. O Afonso está correndo para onde está acontecendo o encontro com a presença do diretor-geral da Polícia Federal e ao mesmo tempo em que ele fala conosco estão entrando andamentos no sistema do Supremo Tribunal Federal. Então, além do pedido de André Mendonça, agora há indicação de inclusão para julgamento virtual por parte da segunda turma a partir das 10 da manhã de hoje, coisa de 15 minutos então, para começar a sessão virtual de análise do que foi colocado pelo André Mendonça. Então, avançando um pouco o que o Afonso já vem explicando aqui para os nossos ouvintes, além do pedido à efetiva inclusão.
1: Bom, então está confirmado. Marangoni, como tenderiam a votar, se é que dá para a gente apontar uma tendência, os demais quatro ministros da turma?
3: Pois é, Migalha, a segunda turma, né, tem ministros mais alinhados ali a André Mendonça. A gente viu isso, por exemplo, em posições em relação a 8 de janeiro e etc. Então, a tendência, né, a gente, claro, não consegue antecipar isso, porque vai do juízo de cada ministro no momento em que ele tem acesso ao que fundamentou a decisão, mas, historicamente, o ministro Nunes Marques tem ficado, né, ao lado de André Mendonça em julgamentos e Luiz Fux também. Então, pelo menos em votações anteriores, é uma maioria que está se formando muitas vezes nesse sentido, né? André Mendonça, Nunes Marques e Luiz Fux. Vamos ver se isso vai realmente acontecer e como é que votam os outros ministros ali da turma. Lembrando, né, o Fux não era da segunda turma, tanto é que ele julgou lá a ação penal da tentativa de golpe na primeira turma, mas depois ele pediu essa transferência a um ministro novo ali na turma, mas já quem assumiu agora é o presidente. Então, tendência é talvez esses três ministros se alinharem de novo. Claro que quando um ministro do Supremo toma uma decisão desta gravidade e pede a análise da turma, ele tem em mente que deve ser respaldado, né? E aí, então, com certeza, o André Mendonça fez seus cálculos e entende, né, que numa primeira avaliação ele deve ter sim a chancela da segunda turma do Supremo Tribunal Federal. Mas diz que a política é como nuvem, você olha para o céu, está de um jeito, depois olha que está de outro, né? Então, até um fato novo, vamos ver se vai ser essa a tendência mesmo ou não.
2: Ô Marangoni, eu estou tentando apurar, não sei se você também já teve alguma informação, da Federação Nacional dos Policiais Federais e dos delegados, né? Associação Nacional dos Delegados da Polícia Federal, porque eles não têm se manifestado já desde o início, né, dessa crise toda aí, do levantamento do sigilo, enfim, em relação ao diretor-geral Andrei Rodrigues, né? Não recebeu nenhuma manifestação de apoio das entidades de classe até então, e agora, nesse novo movimento, é interessante saber como é que a corporação também pode responder a essa provocação e essa decisão que pode sair hoje, né? Nessa decisão que obrigatoriamente tem que ser feita pela segunda turma até o dia de hoje, até o fim do dia de hoje.
3: Isso é muito curioso, né, Carol? Porque muitos desses nomes que poderiam confeccionar notas estão, inclusive, aqui na Academia Nacional de Polícia, neste evento grande que está tendo de formação profissional, né? Então, está todo mundo, assim, ainda tomando pé da situação para se pronunciar. Você tem razão, a proposição deles é esperada e a gente, mesmo não tendo uma nota de agora, tem, né, na memória, bem recente, fresco na memória, de que eles saíram, né, em defesa de Andrei Rodrigues e expressando aí confiança no trabalho que estava sendo feito por parte do diretor-geral em momentos, né, anteriores em que ele foi também acusado aí de interferência em inquéritos em andamento. Então, a tendência é que se mantenha essa posição dos policiais federais, agentes da PF, em apoio a Andrei Rodrigues. Dentro da corporação, Andrei Rodrigues é muito bem visto, é um diretor-geral que prestigia, né, os outros agentes. E então, no momento, assim, a corporação deve se fechar em apoio ao diretor-geral, até porque abre uma incerteza muito grande, né, da continuidade, inclusive, de investigações, quem seria um outro a assumir este cargo, se, como é que mudaria a gestão interna da corporação. Então, a gente tem como dizer que as notas anteriores e recentes têm sido sempre em apoio ao diretor-geral Andrei Rodrigues.
2: Eu estou recebendo aqui uma mensagem, né, de um dos assessores da ADPF falando, ó, estamos analisando ainda, então é isso. Possivelmente vão esperar...
1: Todo mundo foi pego de surpresa,
2: exatamente,
1: né?
2: Vão esperar possivelmente a decisão da turma, né? Prevista agora para tarde, para se manifestar também oficialmente.
1: O Marangoni, Marangoni deve ter chegado, deve ter se instalado já, faz um tempinho que a gente está conversando aqui, né? O ministro Edson Fachin poderia eventualmente, em resposta a essa decisão, tirar de Mendonça a relatoria dos casos que ele tem atualmente?
3: Pois é, Megali, no Supremo Tribunal Federal, a presidência é diferente dos outros órgãos, né? Eles sempre dizem e repisam que é um colegiado de iguais e que o presidente apenas organiza os trabalhos. Então, não é bem visto no Supremo Tribunal Federal uma intervenção da presidência da corte, né? A gente for contar quantas vezes aconteceu uma interferência mesmo do presidente, dá para contar nos dedos, porque é muito pouco, né? Porque depois gera um clima muito ruim no Supremo Tribunal Federal, embora o clima já não está bom há muito tempo e essa crise já está dentro da corte e agora de forma aprofundada. Então o Edson Fachin, como presidente, pode também, nesse mesmo sentido de urgência e de excepcionalidade, tomar alguma decisão nesse sentido. Mas essa não deve ser a questão agora, porque, em primeiro lugar, acho que ele vai aguardar a decisão colegiada, né? Depois da decisão colegiada, ele pode vir tomar uma atitude mais dura nesse sentido de excepcionalidade, mas o André Mendonça, até segunda ordem, tem todas as prerrogativas de tomar decisões como relator deste caso, né? Ele precisaria ser formalmente retirado da relatoria. E a gente sabe que é uma questão tão difícil, porque o Toffoli mesmo, ele só deixou a relatoria depois de um acordo ali entre os ministros, mas ele era resistente, achava que não era o caso em relação a isso, e foi depois de muito convencimento que ele acabou, então, optando por este caminho, e foi de uma questão informal ali, a corte nem analisou verdadeiramente a questão do Toffoli, se conversou reservadamente e se emitiu uma nota na ocasião dizendo que assim seria feito. Então, o Edson Fachin, que está sendo um algodão entre os cristais, né, não deve tomar uma atitude tão drástica, porque pode até parecer que está do ministro Alexandre de Moraes. Então, mais um impasse aí para o Edson Fachin lidar.
1: Por falar em caminho, chegou, Marangoni?
3: Vocês fizeram companhia para mim durante todo o trajeto. Eu acabo de chegar aqui na Academia Nacional de Polícia, já estou vendo aqui um movimento grande, vou sair do carro agora e me inteirar do que está acontecendo. É um espaço gigantesco aqui, está tudo bem cheio e vamos ver, né, se a gente consegue alguma declaração, e eu conto para vocês.
0: Então, o Marangoni falou que a cúpula está reunida, né? E aí, eu estava um pouco mais cedo, né, Carol, Megali, Marangoni, a gente citou aqui que nessa decisão do ministro André Mendonça, ele reproduziu declarações do delegado Edvandir Paiva, que é presidente da Associação de Delegados da Polícia Federal, sobre os relatórios de inteligência divulgados por Alexandre de Moraes na semana passada. O que é que ele disse, né? E o que consta aqui nesse pedido de afastamento cautelar do Andrei Rodrigues. O documento, diz aqui o chefe da Associação dos Delegados da Polícia Federal, esse documento não poderia de maneira alguma circular fora da polícia porque são impressões internas, além de situações de análise bem subjetiva que podem ser só da opinião de alguém. E aí seguiu aqui, e são trechos que são citados nesse documento do André Mendonça. O relatório poderia, em tese, até existir para manejo interno. Agora, o conhecimento dele por pessoas fora da polícia e o uso em um processo criminal é algo totalmente irregular. Também o ministro André Mendonça destaca a seguinte frase aqui, ó: é a primeira vez que se tem notícia de uma situação como essa. É preciso se apurar, inclusive, porque o ministro do Supremo Tribunal Federal sabia da produção desses documentos, né? Isso tudo consta ali nesse documento que foi divulgado hoje por André Mendonça. Marangoni, bom trabalho.
3: Obrigado, gente. Qualquer novidade, eu chamo vocês imediatamente.
2: Boa. São 9:55. Um grupo de 13 ministros aposentados do STF divulga uma carta endereçada ao presidente da corte, Edson Fachin, sobre essa crise que atinge a instituição. No documento, os ex-magistrados manifestaram apoio à presidência do tribunal e cobraram medidas enérgicas para enfrentar a situação. Eles classificam o momento atual como a crise mais aguda da história do Supremo. Os ex-ministros dizem ter plena confiança na serenidade e no discernimento de Fachin para conduzir o órgão durante o período de instabilidade. Além da manifestação de apoio, os signatários solicitam a convocação urgente de uma sessão pública plenária. Entre os autores do texto estão as ex-ministras Ellen Grace e Rosa Weber, além dos ex-ministros Nery da Silveira, Francisco Rezec e Sidney Sanches. Também assinam os ex-ministros Celso de Mello, Carlos Veloso, Ilmar Galvão, Nelson Jobim, César Peluso, Aires Brito, Joaquim Barbosa e Eros Grau.
0: Tô de olho aqui na cotação do dólar, ele tá caindo, tá? Queda de 0,5% nessa manhã, dólar valendo R$5,10.
1: Demais destaques, continua preso o PM acusado pela morte da própria esposa. Ele foi capturado em meio ao velório da mulher na Grande São Paulo. Temos as últimas informações com Larissa Biscaia.
5: Polícia aguarda o resultado de exames de resíduos feitos nas mãos da Larissa da Cruz Morata, de 29 anos, que foi encontrada morta com um tiro na cabeça. Esse caso aconteceu em Embu das Artes, Grande São Paulo. O marido dela, o policial militar Vinícius Costa Silva, foi preso durante o velório, justamente suspeito de ter matado a esposa. A gente aguarda um retorno do Tribunal de Justiça, porque essa prisão foi ontem, para entender se ele já passou ou não pela audiência de custódia, que é o que determina se ele vai seguir preso ou não. Por enquanto, pelo menos, esse caso está registrado como morte suspeita, ainda não é tratado como um feminicídio. Corregedoria da Polícia Militar chegou ao cemitério ontem, duas viaturas, prisão foi rápida, e agora esse PM está no Presídio Militar Romão Gomes, Zona Norte de São Paulo. Marido alegou ter chegado em casa, depois de passar a noite fora, e encontrado a esposa caída. Versão inicial tinha sido de um suicídio, mas a delegada responsável por esse caso, a delegada Bruna Crispa, explica o que levou a polícia a mudar essa avaliação.
6: A perita responsável, a médica legista, observou alguns dados curiosos em relação ao trajeto e a trajetória desse projétil e a forma como essa mulher veio a óbito. E somadas também a outras razões que nós colhemos aqui durante as investigações preliminares, a colaboração dele em relação aos fatos, as oitivas que nós tivemos aqui na delegacia, formei juízo de convicção e decidi representar pela prisão temporária dele.
5: E aí, entre os elementos que levantaram as suspeitas, a gente já falou mais cedo, mas reforça aqui. Localização do ferimento do lado esquerdo da cabeça, a Larissa era destra. O fato do Vinícius ter levado o corpo ao IML sem avisar a família dela. E o depoimento da mãe da vítima, que relatou que a filha era muito vaidosa. Tinha uma cirurgia plástica agendada para os próximos dias, ou seja, ela tinha um compromisso para os próximos dias. E o casal ainda tem um filho, deixa uma criança de 2 anos e meio. Carla falou mais cedo, lembra muito o caso da soldado Gisele no começo do ano, que foi encontrada morta, também um suposto caso de suicídio, depois a polícia voltou atrás e registrou esse caso como feminicídio. No caso dela, o tenente-coronel Geraldo Leite Rosa Neto segue preso, deveria prestar depoimento justamente sobre o julgamento. Esse depoimento já foi adiado várias vezes, era para acontecer a última vez no fim de agosto, até agora não tem data para acontecer.
0: Valeu, Larissa. Seu caminho. Destaque do trânsito com Ronaldo Rodrigues.
7: Corredor Norte-Sul com o trânsito congestionado no sentido da Zona Norte entre o aeroporto, a aproximação com o aeroporto de Congonhas até um pouquinho depois ali da região do Parque Ibirapuera. E volta a complicar na aproximação do túnel do Anhangabaú até quase a Senador Queiroz. Já no trecho central do Corredor Norte-Sul, congestionamento desde a saída da Ponte das Bandeiras até o túnel do Anhangabaú. O restante do caminho funciona bem. 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
2: São 9h59, o radar que mais aplicou multas aqui na capital paulista até maio agora de 2026 está na Marginal do Tietê, em direção à rodovia Castelo Branco, pouco depois da ponte da Vila Guilherme, na Zona Norte. O ponto já é um velho conhecido do paulistano e figura faz tempo no topo do ranking. Segundo os dados mais recentes da CT, foram flagradas 64 mil infrações, média de uma a cada 3 minutos. O campeão de infrações flagra, na maioria dos casos, alta velocidade. Já o vice-líder do ranking está no centro, ali na Avenida Prestes Maia, 913, bem pertinho da estação Luz do Metrô, outro ponto crítico flagrante, né, de flagrantes. Houve um salto de quase 20% do registro de multas na cidade em relação a 2025. Segundo a CT, o dado reflete diretamente o comportamento errado dos condutores que desrespeitam as leis de trânsito.
1: E aí, como é que você interpreta essa notícia? O radar que mais multa é o radar menos eficiente ou é o radar mais eficiente? Porque radar não serve para multar. Radar serve para incentivar as pessoas a não cometerem infrações, correto? Então, se está multando demais, significa que não está adiantando.
2: Se manteve o número de radares, como esses são pontos crônicos que estão sempre ali no topo do ranking, sim.
1: Radar ideal é aquele que não multa ninguém, porque a própria presença dele faz com que a pessoa se sinta incentivada a respeitar as regras de trânsito. Eu me lembro que um radar que mais multava em São Paulo durante muito tempo, você vai lembrar disso, Carol, é ali na altura da ponte, não é das bandeiras, ou é das bandeiras?
2: É das bandeiras, né? Aquele que dá acesso ao corredor do sul.
1: Que por alguma razão você não podia fazer ali o retorno à direita.
2: Isso, num horário determinado.
1: Mas aquilo era muitíssimo mal sinalizado e muitíssimo contraintuitivo. Porque se tem a tesourinha, você vai lá e faz, mas não podia. Então toda hora, multa, multa, multa, multa, multa. Você deixava a câmera, muitas emissoras de TV fizeram isso, deixava a câmera ali durante 1 minuto, você pegava 3 caras sendo multado. Então tá na cara que tinha alguma coisa errada ali, né? E isso foi consertado.
2: Sim.
1: Vamos ver o que pode ter de errado. Eu tô partindo desse ponto de vista, e radar que multa demais tá errado. Radar que não multa ninguém é esse sim. Tá certo, porque as pessoas estão respeitando as regras.
0: 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Destaque do futebol no Band News São Paulo chega agora com ele. Fala, Fábio França.
8: Hoje tem Copa Sul-Americana, hein? Começa nessa semana, inclusive, uma fase decisiva da Copa Sul-Americana e também da Libertadores. Hoje tem São Paulo em campo, na Argentina, São Paulo e Boca Juniors. Vamos a Buenos Aires agora. Aline Fanelli tá por lá e traz os detalhes do tricolor, né, Aline? Bom dia.
9: Oi, gente, um ótimo dia para vocês e para quem acompanha a gente aqui na Band News FM. Terça-feira de um confronto entre times que têm juntos 9 títulos da Libertadores, mas é uma partida pela Sul-Americana. Boca Juniors e São Paulo vão se enfrentar às 9h30 da noite no jogo de ida das quartas de final da competição. O Boca tem alguns desfalques, são 7 jogadores que não foram relacionados pelo técnico Dario Franco por causa de lesões. Do lado do São Paulo, todos os que estiveram na partida contra o Atlético Mineiro na vitória no último sábado foram relacionados, assim como o Vitor Sá. O atacante está recuperado de entorse no tornozelo direito que ele sofreu em um dos treinamentos, que inclusive a gente pôde acompanhar no CT da Barra Funda, e veio aqui para Buenos Aires com a delegação. A tendência é que o técnico Dorival Júnior repita o esquema que tem dado certo nas últimas 2 partidas no São Paulo, com 3 zagueiros, e faça apenas 2 alterações no time titular com relação ao último jogo, que é a volta do Caleri para começar uma partida e também o Iago na ala pelo lado esquerdo. O Calleri que foi revelado na base do Boca Juniors e vai enfrentar o ex-time dele depois de mais de uma década. Vai ser um momento muito especial para o Camisa 9, capitão do São Paulo, e ele também já chegou a falar sobre isso. Ontem, na chegada da delegação, a gente viu que o Hernanes estava acompanhando o grupo. Ele que passou a última semana no CT da Barra Funda acompanhando o trabalho do técnico Dorival Júnior. Ele tirou a licença A da UEFA de treinador, então ele tem estudado bastante essa área e foi convidado pela diretoria do São Paulo para estar aqui hoje nesta partida tão importante para o time, que vai com força máxima para enfrentar o Boca Juniors. A gente transmite a partir das 8h30 da noite para parte da nossa rede. A narração hoje é do Marcelo Duó. São 12 confrontos na história entre essas equipes, com 5 vitórias do Boca, 4 do São Paulo e 3 empates. O último encontro foi na Sul-Americana de 2007. O São Paulo conseguiu eliminar a equipe nas oitavas de final, naquela época ainda com o critério do gol fora de casa. Daqui a pouquinho a gente volta para falar mais desse jogaço que tem transmissão da Band News FM.
1: Ô Fabio, você mantém aquela...
0: O profeta! Eu profeta. Gosto do Hernanes.
1: Sabe por que ele é profeta? Em 2006, São Paulo tava na liderança, mas tava num momento ruim ali, e aí ele foi lá e deu uma chamada no vestiário e deu uma bronca no time todo, dizendo: nós vamos ganhar esse campeonato. Eu não sei se foi 2006, mas foi um ano desses aí, em que o São Paulo ganhava campeonatos brasileiros. E nós vamos ganhar, vocês vão ver, a gente vai ganhar. São Paulo ganhou, pronto, profeta. Mas na verdade era um discurso motivacional que ele estava fazendo, ele não profetizou nada. Ô Fabio, você mantém aquela avaliação de que a própria ausência de times como Boca Juniors e São Paulo diminui a Libertadores como torneio, fazendo com que a Sul-Americana, na verdade, seja o grande torneio de 2026?
8: Cara, se você for pegar a tabela a tabela de hoje, assim, pô, você tem o São Paulo e Boca Juniors, são aí 9 títulos de Libertadores, né?
1: É, tem mais do que Palmeiras e Flamengo juntos. Então você acha mesmo que a Libertadores já não vale mais tanta coisa?
8: Não, acho que a Sul-Americana ganhou relevância.
1: Ganhou relevância.
8: Nos últimos anos tem ganhado e nesse ano incrível... Muita, né?
1: Qualquer time tá ganhando hoje em dia.
0: Tá sabonetando,
1: Fábio. Eu tô tentando levar o Fábio pra um lugar muito ruim aqui. Né?
8: Mas o fato é que a Libertadores ganhou relevância. Isso é legal. É muito legal, muito legal.
0: A gente pode fazer um hiato?
8: Ah, claro.
0: E entrar, porque o Thiago Muniz tem uma notícia muito importante. Lá, e aí você já volta com mais do futebol. Pode ser, Fábio. Fica aqui. Thiago Muniz, que manhã é essa de terça-feira? A gente volta a falar sobre o pedido de afastamento do diretor-geral da Polícia Federal, Andrei Rodrigues, pelo ministro do STF, André Mendonça.
4: E outro ministro do STF, Gilmar Mendes, pede vista do julgamento. Portanto, está suspenso o julgamento em sessão virtual que visava referendar a decisão do ministro do Supremo Tribunal Federal, André Mendonça, que determinou o afastamento do diretor-geral da Polícia Federal, Andrei Rodrigues. Julgamento em sessão virtual que estava marcado para começar às 10 da manhã e poucos minutos depois do início da apreciação do caso, o ministro Gilmar Mendes pediu vista, ou seja, ele suspendeu o julgamento para poder se inteirar mais a respeito do caso. Por enquanto, não há informações disponíveis sobre o quanto tempo pode levar esse pedido de vista, se há uma informação regimental sobre a limitação desse tempo. Em geral, os pedidos de vista, eles têm uma regulação de vários dias, mas isso ainda não está certo. O fato é que o julgamento tinha duração prevista para até às 11h59 da noite de hoje e agora está suspenso em razão desta verificação por parte do ministro Gilmar Mendes, pedido que deve ser apreciado pela segunda turma do Supremo Tribunal Federal.
1: Muito bem. Só vou preencher uma entrelinha aqui. Pediu vista sob o argumento de
0: se inteirar
1: mais a respeito do assunto.
2: São 33 páginas, né?
1: 33 míseras páginas, tá? Só pra deixar aqui, coisa que você lê em 10 minutos. Diga lá, Pablito.
10: Mais uma decisão que acabou de sair. Luiz Fux acabou de antecipar o voto. E o voto...
11: Nunes Marques também.
10: Os dois acompanharam André Mendonça, então...
1: Maioria formada.
10: Na segunda turma.
0: Mas ainda assim tem que esperar, né?
1: Mas de vista não tá valendo a decisão, certo?
2: É. Não, fica registrado. Tá
10: valendo. Voto antecipado, sim. Voto então. Mantido o pedido de vista... A decisão tá valendo.
1: A decisão vale.
10: Exato, tá mantida a decisão. O Gilmar vai devolver o voto dele, mas a decisão continua valendo até o voto ser devolvido e até o julgamento ocorrer.
1: É porque a maioria pode ser desformada, mas não é o que deve acontecer. Portanto,
2: mas eles estavam na frente do computador, às 10 da manhã, para fazer o registro. Cada um de um computador.
1: Como se estivessem comprando ingresso para o Rock in Rio.
2: Exatamente, porque saiu tudo ao mesmo tempo, né? O pedido de vista, o voto. É, havia uma expectativa do Gilmar fazer essa oposição dura a Mendonça, mas aparentemente vai sair derrotado, né? De forma isolada nesse processo.
1: Que loucura. Fabio, o que mais?
8: Vamos completar o assunto sul-americano, então, mais cedo, às 7 da noite, ainda pela Sul-Americana, tem Independiente Santa Fé e Vasco da Gama, no mesmo horário, só que pela Libertadores, começa o confronto entre Fluminense e Platense da Argentina. E o Santos encerra hoje justamente a preparação para enfrentar o Atlético Mineiro, outro baita jogo pela Copa Sul-Americana. Diga, Lucas Belotti.
12: O treinador Cuca deve definir na atividade de hoje o time titular do Santos para o duelo contra o Atlético Mineiro nas quartas de final da Copa Sul-Americana. O Peixe recebe o Galo amanhã às 7 da noite na partida de ida. Para o confronto, a novidade deve ser o lateral Rodinei. Recém-contratado pelo clube, ele já treinou ontem com os companheiros, está regularizado e apto a estrear. A tendência é de que ele comece no banco de reservas. No departamento médico, a única expectativa é para o retorno de Lucas Veríssimo, que se recupera de dores no tornozelo. Neymar e Barreal seguem de fora, com Rony suspenso pelo terceiro amarelo, se juntando à lista de desfalques.
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2: Às 10h09, a Lina Araújo já está aqui para dar um panorama dessa semana, que começou fria e tem previsão de dar uma aberturinha de sol. Aqui pelos nossos lados, nada ainda. Aline, bom dia mais uma vez.
14: Muito bom dia para vocês novamente, bom dia a todos que nos acompanham. Agora essa massa de ar polar começa a perder força, mas vamos voltar a ficar em alerta para as condições de chuva. Para hoje a temperatura máxima é de 20 graus, um pouco mais quente do que os 13 graus de ontem, mas ainda assim o friozinho ainda prevalece durante essa terça-feira. Não temos mais previsão de chuvas expressivas para hoje, um céu com bastante nebulosidade, poderemos ter poucas aberturas de sol e durante a noite também teremos muitas nuvens. Isso porque outros sistemas já vão começar a se aproximar da nossa região. Teremos uma sequência de baixas pressões e também uma frente fria nova relacionada a um ciclone extratropical que está se formando no sul do país e vai avançar para a nossa região, trazendo muita chuva amanhã, já deixando o estado inteiro de São Paulo em alerta para temporais de moderada a forte intensidade. E o alerta principal vai para o litoral. No litoral, um pouco mais de volume de chuva e essa chuva pode vir com um pouquinho mais de perigo. Então, ela pode trazer aí pequenos transtornos, como alagamentos, os ventos também ficam um pouco mais intensos, então podemos ter também bastante... Podemos ter alguns transtornos relacionados a isso, como quedas de árvore, entre outros problemas. Atenção, fica dessas condições durante o restante da semana inteira. E aí a gente vai ter uma sequência de mudanças. Eu vou falar aos poucos para a gente conseguir acompanhar. As temperaturas vão voltar a se elevar porque essa massa de ar polar de força, essa nova fria avança, trazendo os volumes de chuva ao longo da segunda metade dessa semana e a gente termina a semana com uma nova chegada de ar frio. Então, a partir de sábado, as temperaturas caem novamente e para a cidade de São Paulo, a gente pode ter um domingo muito gelado, com máxima de apenas 13 graus e mínima de 9. Então, esses próximos dias serão de gangorra de temperatura e muita chuva.
2: Haja saúde e que a chuva caia sobre os reservatórios que a gente está precisando. Aline, obrigada, viu? Bom dia para você.
14: Para vocês também, até amanhã.
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2: São 10 horas e 14 minutos, a gente vai tentar entender um pouco mais sobre esse caso e o avanço das investigações envolvendo a morte da Larissa da Cruz Morata. Porque a polícia está, pelo que eu estou entendendo, pensando ou não descarta realizar uma reconstituição para entender a dinâmica desse crime. A Maju Arruda Leite está aqui conosco para trazer detalhes do avanço, né, dessa perícia, que é muito importante nesse momento, né, Maju? Bom dia.
25: Exatamente. Bom dia, Carol, Carla, bom dia a todo mundo ligado aqui na Band News FM. O policial militar, Vinícius Costa Silva, de 26 anos, ele vai passar por audiência de custódia em instantes, ainda nesta terça-feira, e ele é o principal suspeito de ter tirado a vida da esposa, a Larissa Morata, de 29 anos. Então, lembrando que ele foi preso ontem, durante o velório dela, ele foi abordado pelos policiais enquanto acontecia ali o enterro, foi encaminhado à delegacia de Embu das Artes e de lá ele já foi para o presídio militar Romão Gomes, na Zona Norte de São Paulo, onde ele passou essa noite. A prisão dele foi decretada depois que a investigação apontou ali algumas inconsistências na versão apresentada por ele. O que ele contou aos policiais? Que no domingo, por volta das 11 horas da manhã, ele encontrou a mulher dele sem vida no chão do banheiro com um tiro na cabeça. Ele disse aos policiais que horas antes ele tinha já conversado com ela, que ele ia pedir a separação, conversaram ali sobre o fim do relacionamento. Ele foi dormir, ouviu um estrondo, voltou ao banheiro e encontrou essa cena dela já sem vida. Inclusive, foi ele que ligou aos policiais, que discou 190. Mas o que chamou a atenção dos peritos, né, ao analisar o corpo dela, ali no Instituto Médico Legal, eles encontraram algumas inconsistências. E é o que a gente tem na voz da delegada responsável, a Bruna Camacho, ela contando ali alguns pontos, como, por exemplo, o trajeto da bala. Porque, de acordo com os peritos, essa bala foi da esquerda para a direita, acima da orelha esquerda, e como ela é destra, não faz sentido. E por isso, então, a versão dele de suicídio foi afastada pelos policiais e esse caso, inclusive, está sendo investigado como morte suspeita. Vamos ouvir o que disse, então, a delegada Bruna Camacho.
26: E lá, a perita responsável, a médica legista, ela observou alguns dados curiosos em relação, né, ao trajeto e à trajetória desse projétil e a forma como essa moça, como essa mulher veio a óbito. E somados também a outras razões que nós colhemos aqui durante as investigações preliminares, né? A colaboração dele em relação aos fatos, as oitivas que nós tivemos aqui na delegacia, formei juízo de convicção e decidi representar pela prisão temporária dele. Haja vista que, pelos elementos que eu tive aqui, eu concluí que nós tínhamos elementos de crime.
25: Um outro ponto também que foi muito essencial para Polícia Civil pedir a prisão do PM foi o depoimento dos familiares, especialmente da avó de Larissa. Ela descarta essa possibilidade de feminicídio, acredita sim que Larissa foi vítima de um feminicídio, que eles já tinham ali sinais, uma relação agressiva, que ele era agressivo, abusivo. Inclusive a avó de Larissa, Maria Aparecida Morata, que a criou como filha, reagiu emocionada a essa prisão.
27: Foi preso?
3: Tem certeza?
4: Certeza.
3: Graças a Deus. Amém. Deus me ouviu. A minha filha não se matou. Minha filha era uma pessoa cheia de vida. Amava o filho dela.
2: Essa imagem foi captada na hora, né, durante o velório. Então, ela foi informada, né, e confirmada essa informação pelos repórteres que estavam lá.
25: Exatamente.
2: Imagina o incômodo dessa família, porque ele estava meio afastado, né? Estava ali acompanhando o velório meio de longe.
25: É, assim como a prisão dele, né? Ele foi abordado ali durante o velório e foi levado até a delegacia e preso na sequência. A Larissa Morata, ela deixa um filho que tem com o PM, o Vinícius Costa Silva, um filho de 2 anos de idade, e agora a espera é pelo resultado dos laudos periciais que vão confirmar se a Larissa cometeu um suicídio ou se ela é mais uma vítima de feminicídio. Então a expectativa agora é pelo resultado desses laudos periciais.
2: Deve sair o quê? 30 dias?
25: Não tem uma expectativa. Tem um pré-resultado, depois o resultado oficial, mas nas próximas semanas.
2: Tá bom. Obrigada, viu, Maju?
1: E a Carla falou mais cedo, incrível como esse caso guarda semelhanças, né, com o da PM Gisele, supostamente morta pelo marido, né? Nesse caso, ela chegou a ser enterrada, né? Já dada como uma suicida. E a gente fica imaginando quantos casos não foram revertidos a tempo, né? Por esforço da imprensa, da família, dos investigadores, né? Quando a gente tem 2 casos tão semelhantes num espaço tão curto de tempo. Valeu, Maju.
25: Obrigada.
0: Agora às 10h19, a gente segue movimentando a reportagem aqui do Grupo Bandeirantes. Guilherme Oliveira está na linha conosco para trazer atualizações sobre aquela situação da não entrega de vestidos de noiva a noivas que estariam prestes a se casar. A gente teve a dona da loja de vestidos, a Camila Rossi, se pronunciando, divulgando vídeo agora e pedindo desculpas para essas noivas, né, Guilherme? Bom dia para você.
5: Demorou uma semana para esse pronunciamento, né, Carla? Bom dia para você, Megali, Carol, a quem nos acompanha por aqui. A Camila Rossi, proprietária da My Vintage Dress, se pronunciou por meio de um vídeo que foi divulgado pela defesa da empresária. Ela diz que não é golpista e que é falsa, mentirosa, a versão de que ela não vai entregar vestidos para cerca de 300 mulheres que a acusam de estelionato, depois daquela grande confusão que a gente vem acompanhando desde o início da semana passada. Noivas, por exemplo, que se casaram neste final de semana, neste feriado, tiveram que procurar outras lojas para conseguirem um vestido de fato, porque não foram ajudadas pela My Vintage Dress. A gente vai colocar um trecho agora desse vídeo da Camila Rossi se desculpando e explicando o que aconteceu. Vamos acompanhar.
6: Não é verdade que 300 noivas vão ficar sem vestido. Apesar de tudo que está acontecendo, apesar de todas as ameaças, eu estou trabalhando dia e noite para entregar todas. Então, estou em contato com as noivas das próximas semanas para garantir que tudo corra bem. Eu não sou o que estão dizendo que eu sou, né? Eu não sou golpista.
5: Bom, agora a Polícia Civil, ela investiga em 2 frentes. Uma frente, a acusação de estelionato por parte dessas mulheres que acusam a Camila Rossi de ter sumido, de ter entregado os vestidos. E a outra investigação, a outra frente, acontece depois de um registro, de um boletim de ocorrência da própria empresária. A gente lembra que ela esteve aqui na sexta-feira da semana passada, nesta delegacia de onde eu falo neste momento, em Pinheiros, na zona oeste de São Paulo, e a Camila Rossi acusa uma funcionária de confiança de ter aplicado um golpe de R$1 milhão. Essa funcionária teria utilizado o cartão de crédito da empresa para, entre outras coisas, uma viagem à Disney e compras de Monjaro, e segundo a Camila, essa funcionária também teria vendido vestidos com notas falsificadas. Ou seja, em vez de o dinheiro ir para a empresa, esse dinheiro ia para a conta dessa funcionária de confiança. Mas até agora, de acordo com o delegado, a Camila não apresentou provas contra essa funcionária. Essa mulher também deve ser ouvida aqui por parte da polícia. Então são 2 frentes agora que estão em andamento ao mesmo tempo, pessoal.
0: Obrigada, Guilherme. Agora 10h22.
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0: Agora são 10 horas 24 minutos pelo horário de Brasília. 9 pessoas ficam feridas depois da colisão de um ônibus contra uma carreta na rodovia Castelo Branco. O acidente aconteceu por volta da 1h30 da manhã de hoje, no quilômetro 71 da pista no sentido São Paulo, isso na região de Itu. Ainda não há informações sobre as causas dessa ocorrência. Outras 15 pessoas que estavam a bordo do ônibus e o motorista da carreta não tiveram ferimento. Segundo a Agência Reguladora de Transportes do Estado, o acostamento continua interditado em razão desse acidente. Não há informações de congestionamento, no entanto, neste trecho.
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0: Avenida dos Bandeirantes agora, o Ronaldo Rodrigues.
2: Avenida dos Bandeirantes tem melhores condições agora no sentido da Marginal do Rio Pinheiros, porém tem congestionamento ainda no trecho entre o viaduto Santo Amaro até o acesso ali para a região da Funchal. Vale a pena Bandeirantes no sentido da Imigrantes, vale a pena jornalista Roberto Marinho nos dois sentidos. 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
14: Faz um bolo de panqueca, gente. 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
16: Dez horas 32 minutos pelo horário de Brasília. A gente volta a falar sobre o afastamento, pedido de afastamento do diretor-geral da Polícia Federal, feito pelo ministro do Supremo Tribunal Federal, André Mendonça, e, na sequência, a sessão virtual que corroborou essa decisão. Certo, Thiago Muniz? Atualiza tudo pra gente, por favor.
17: Na prática, ainda não corroborou, Carla, porque a sessão está suspensa. Temos a maioria formada, ou seja, quando o julgamento for retomado, a não ser, é claro, ministros podem mudar de voto a qualquer momento, basta protocolar esse voto. Mas, mantidos
18: não é
17: os
18: usual,
17: votos...
18: Né?
17: Não é usual. Mas, mantidos os votos como estão, a segunda turma do Supremo Tribunal Federal tem maioria para referendar, ou seja, para manter a ordem de André Mendonça de retirar do cargo, afastar preventivamente do cargo, o diretor-geral da Polícia Federal, Andrei Passos Rodrigues. Nós tivemos agora há pouco a reportagem do Grupo Bandeirantes em Brasília, acompanha um evento na Academia da Polícia Federal em que estava o próprio Andrei Rodrigues, que não falou, a expectativa, a gente acompanha lá, inclusive com a presença do repórter Afonso Marangoni, o diretor não falou, mas quem falou foi o segundo em comando na PF, o diretor executivo da corporação, William Murad. Ele proferiu um discurso, não deu entrevista, mas citou por alto a situação atual. Ele disse o seguinte, abre aspas, não nos deixaremos abalar por ataque de nenhum lado. Manifestamos nossa total confiança no nosso diretor-geral, Andrei Rodrigues. O momento exige total serenidade. Palavras, repetindo, de William Murad, diretor executivo da Polícia Federal, o segundo em comando, portanto. A gente relembra a decisão do ministro André Mendonça. Ele decidiu de maneira monocrática, ou seja, decidiu sozinho, que deveria ser afastado o ministro, o diretor-geral da Polícia Federal, André Rodrigues. Ele tomou essa decisão a partir de uma demanda encaminhada pelo Partido Novo.

0: Mendonça pediu para que fosse aberta uma investigação penal e administrativa disciplinar para apurar a conduta de Andrei Rodrigues. Essa medida é necessária para que os integrantes do STF, o advogado-geral da União e os servidores da PF exerçam as funções sem constrangimentos ilegais. Por que tudo isso? Porque, na decisão, Mendonça aponta que o ministro do Supremo, outro ministro do Supremo, Alexandre de Moraes, teria usado relatórios da PF para acusar Mendonça de ter cometido abuso de autoridade, crime de responsabilidade e improbidade administrativa na condução dos casos do Banco Master do INSS. Assim que Mendonça tomou a decisão monocrática, assim que ele decidiu sozinho, ele submeteu a apreciação dessa decisão aos pares dele da segunda turma da corte, ou seja, pediu pauta para a abertura de um julgamento virtual. Esse julgamento, ele já começou às 10 da manhã com o voto de André Mendonça, referendando a própria decisão, e aí em seguida Gilmar Mendes pediu a suspensão do julgamento, pediu vista, ou seja, tempo, mais tempo para analisar o material. Só que, mesmo com esse pedido de vista em andamento, outros dois ministros se manifestaram acompanhando o relatório. Aliás, é bem interessante que quando os ministros querem decidir rapidamente, eles proferem votos muito breves, muito expeditos. André Mendonça simplesmente escreveu o seguinte para justificar o voto dele: tomo essa decisão de acordo com o que já foi apresentado no relatório na decisão anterior. E aí Nunes Marques e Luiz Fux simplesmente disseram: acompanha o relator. E assim puderam antecipar os seus votos, portanto, mesmo com o julgamento suspenso, há maioria para cumprir a ordem que está em vigor, já enquanto esse julgamento não acaba, ela está em vigor, e se não houver nenhuma mudança, ela continuará em vigor, porque a segunda turma deve decidir favoravelmente.
1: Agora, não ouvimos ainda nenhuma repercussão no Palácio do Planalto e por parte do ministro Flávio Dino. Bom, Flávio Dino está na outra turma, mas foi ele quem indicou Andrei Rodrigues ao cargo de diretor-geral da Polícia Federal, indicação que foi aceita em 2023 pelo presidente Lula. Por enquanto, nenhuma repercussão no Palácio do Planalto e nem no gabinete do ministro Flávio Dino. Valeu, Thiago.
2: Vamos para Brasília, então, para saber um pouco mais, né, diretamente daquele evento, onde está Andrei Rodrigues nessa manhã. Afonso Marangoni está conosco para trazer mais detalhes. Conta tudo, Marangoni, como é que foi a saída de Andrei Rodrigues desse evento que você descrevia um pouco mais cedo?
3: Gente, na caça Andrei Rodrigues, né, Carla, Megali, Carol? É bom o Rádio Raiz falar por telefone, mas é melhor ver vocês em imagens. E aí a nossa audiência que está vendo por vídeo pode acompanhar o nosso perrengue, né, dessa corrida que a gente fez juntos para chegar aqui na Academia Nacional de Polícia. Só que não fomos liberados a ingressar no evento porque precisava de um cadastro prévio, e esse cadastro prévio, então, impediu a nossa entrada. Só que nós ficamos aqui, né, na saída da Polícia Federal, e teve um movimento de carros ali, de carros da Polícia Federal, que nós aqui entendemos que pode ter sido do Andrei Rodrigues, né? Ele optou realmente por não falar nada. A gente está com um colega nosso da Band, Ian Vitor, lá dentro, e o William Murad, que é o número 2 da Polícia Federal, este sim falou lá no evento também, não falou com a imprensa, mas a fala dele é dizendo, né, que expressa total apoio ao Andrei Rodrigues neste momento e que a PF não vai ser intimidada de nenhum lado. Então, quer dizer, é uma fala contundente que se fez aqui no calor desses acontecimentos, ele que deve, então, responder pela Polícia Federal até segunda ordem, né? Até que o presidente Lula, por exemplo, decida tomar uma atitude diferente. A questão agora que fica, e o Thiago estava destacando com muita propriedade, né, é que o Supremo Tribunal Federal foi muito rápido na sessão virtual ao formar a maioria, mas com o pedido de vista do ministro Gilmar Mendes, não está valendo uma decisão colegiada neste momento. A vista impede isso, mesmo que a maioria esteja formada. Então é preciso que o Gilmar Mendes libere este caso, vote, e aí depois, então, é que vai ter mesmo consignada a decisão da segunda turma, até porque é raro, mas existe a possibilidade de que os ministros mudem de voto até o fechamento dessa questão.
2: O pedido de vista, então, do Gilmar... olha, só pois reforçando, não, que tem ouvinte perguntando. Então, na prática, Andrei Rodrigues segue à frente da Polícia Federal.
3: Não segue à frente por causa da decisão monocrática do André Mendonça. Então, ele fica afastado por decisão individual do ministro, mas ainda não está formada, a maioria está, mas não, a segunda turma ainda não concluiu o julgamento, então não podemos dizer que ele foi afastado por decisão da segunda turma. Esta nuance apenas, cara, importante esta observação, né? Ele está afastado por decisão do ministro André Mendonça, mas a segunda turma ainda não o afastou, não tem uma decisão colegiada, porque tem o pedido de vista do ministro Gilmar Mendes. E aí o que ele deve fazer, imaginamos nas próximas horas, nos próximos dias, é liberar isso novamente para o julgamento, aí ele deve se manifestar, aí sim podemos falar que ele foi afastado das funções por decisão da segunda turma do Supremo Tribunal Federal. Não está descartada a possibilidade de que Gilmar Mendes decida levar isso para o plenário presencial, ou da turma, ou mesmo pedir para eventualmente ir para o plenário principal do Supremo Pleno. E ali a gente viria as manifestações não tão expeditas, como disse o Thiago Muniz, né? Cada ministro precisando se justificar mais sobre essa decisão, então, de afastar Andrei Rodrigues. Então, até segunda ordem, ele está sim afastado por decisão do ministro André Mendonça, e vamos ver como é que isso vai se desenvolver na turma. A gente falava, né, na entrada anterior, que havia a tendência mesmo de que Fux e Nunes Marques fossem com André Mendonça, foi o que acabou se consolidando. Não imaginávamos nós que seríamos num tempo recorde tão rápido realmente. Então eu estou aqui na Academia Nacional de Polícia, o Andrei Rodrigues deve ter saído daqui agorinha pouco, porque saiu alguns carros aqui da PF, uma espécie de escolta, e ele deve agora, por uma decisão mesmo estratégica, entender o alcance dessa decisão para depois fazer qualquer tipo de manifestação. Porque há, óbvio, um cuidado muito grande para que nada pareça que seja um desrespeito, né, à decisão do ministro André Mendonça. Mas isso está deixando Brasília convulsionada, só se fala nisso aqui na capital federal. Vocês falavam que ainda não há uma declaração do presidente Lula, mas ao fim e ao cabo é o presidente quem indica o diretor-geral, né? Claro que o ministro da Justiça acaba escolhendo, mas é aguardada uma fala do presidente Lula, porque é uma decisão de um poder interferindo numa escolha do outro, né? E entender se vai ter uma tentativa do governo de tentar bancar o nome de Andrei Rodrigues e tentar com que ele volte a exercer as funções, ou se vai optar pelo caminho talvez de menor desgaste, que é apresentar um outro nome para ficar à frente da Polícia Federal, e aí descartar a possibilidade de Andrei Rodrigues voltar às funções. Esta fala aqui do William Murad, gente, só para trazer a questão que você falava comigo mais cedo, Carla, também é uma manifestação da instituição Polícia Federal e dos policiais. Então, embora a gente não tenha manifestação das associações, acho que foi a Carol que perguntou, né? Nós temos aqui uma manifestação de um nome peso pesado da Polícia Federal, dando todo o respaldo ao Andrei Rodrigues. Ele foi afastado, e a gente sublinha por no entendimento do ministro de que ele poderia atrapalhar as investigações em curso usando deste cargo, né, de diretor-geral da Polícia Federal. Então, tudo acontecendo neste momento, e a gente aqui na Academia Nacional de Polícia correndo para ver onde vai ter alguma fala importante para a gente trazer.
2: Tá certo, então é isso. Deu primeiro-ministro André Mendonça, determinou o afastamento e disse que esperava ouvir os ministros da segunda turma. Maioria já formada, porém Gilmar Mendes pediu vista. Então, essa decisão da segunda turma não está valendo. Aguarda a decisão do ministro Gilmar Mendes, mantém a primeira decisão do André Mendonça, portanto. Até o afastamento dele, né? Do
1: é questão Toffoli, né?
2: Geral. Ah, verdade, boa pergunta.
1: Toffoli foi o único a não votar. E Toffoli, ele declarou-se impedido, não declarando-se impedido, depois daquela reunião a portas fechadas, né, no contexto do caso Master. Isso pode explicar por que o voto do Toffoli é o único que não saiu ainda, Marangoni?
3: Pode explicar, né, Megalho? Pode também ser que o ministro não estava usando o sistema virtual na hora ali, deixou para vou ver esse caso aqui daqui a pouco e não deu tempo dele se manifestar. Claro que é uma brincadeira, a gente não sabe os motivos que levaram o ministro Toffoli a não se pronunciar, mas foi tudo muito rápido realmente, né? Ele deve agora aguardar a decisão do ministro Gilmar Mendes, tendência é que ele não venha antecipar o voto agora, até porque a maioria já está formada, e aí ele se pronuncie depois. depois. As turmas são formadas por 5 ministros, então tem a vista do Gilmar e a expectativa pelo voto do ministro Dias Toffoli. Agora, se ninguém mudar de ideia, a decisão já está com maioria, só falta mesmo confirmar pela segunda turma.
2: Perfeito. Marangoni, bom trabalho para você. Até mais tarde.
3: Até. Bom trabalho, gente.
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5: Marginal do Rio Tietê ainda com dificuldades no sentido da rodovia Ayrton Senna agora, desde o Cebolão até a altura da Ponte das Bandeiras. Quem segue no sentido da Castelo Branco, o pior pedaço está entre a saída da Ayrton Senna até a passagem pela região do Anhembi. Caminho da Hermano Marquete da Marquês São Vicente tem boas condições nos dois sentidos. 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
7: O nosso ouvinte Gil Camargo escreve perguntando se os cachorros conseguem perceber uma tempestade antes de nós. Olha só, eles podem sim perceber sinais da chegada de uma tempestade muito antes de nós prestarmos atenção neles. Antes da chuva chegar, o ambiente já está mudando. Pode haver alterações na pressão atmosférica, umidade, vento e odores no ar, além de sons de trovões distantes que o cachorro ou talvez perceba antes que a gente. A audição canina alcança frequências diferentes das nossas e ela é muito sensível. Então, aquilo que para nós ainda parece uma tempestade distante pode já estar fornecendo informações importantes para o nosso cachorro. Há ainda uma outra possibilidade muito interessante. Durante as tempestades, especialmente com atividade elétrica, ocorrem alterações no ambiente eletrostático. Existem hipóteses e observações relacionadas a eletricidade estática ao desconforto apresentado por alguns cães durante as tempestades, embora não devemos atribuir todo o comportamento apenas a isso. E existe também aprendizagem. Se o cachorro percebe determinadas mudanças no vento, na luminosidade ou nos sons, e logo depois acontece um enorme trovão, ele pode começar a associar aqueles primeiros sinais ao que virá depois. Por isso, alguns cães ficam inquietos, procuram esconderijos ou procuram um tutor antes da chegada definitiva da trovoada. E aí tem uma coisa muito interessante, porque um pouco antes de chover, se tem grama, a gente consegue sentir um cheiro, aquele cheiro de terra molhada, tem até nome, que é o cheiro petricor. E esse cheiro é relacionado a uma bactéria chamada geosmina. Então a chuva tem cheiro e os cães com certeza sentem esse cheiro muito antes da gente. Você tem dúvidas? Mande um e-mail para elbicho@bandnewsfm.com.br ou então no meu Instagram, Manu Carsten. Participe, eu espero você. 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
1: Hoje é dia de um duelo entre dois gigantes sul-americanos, São Paulo Futebol Clube, mas não são gigantes sul-americanos, Pablo Fernandes. Ah, o Corinthians, esse sim, esse tem uma tradição continental admirável. São Paulo e Boca Juniors em Buenos Aires, de onde fala a nossa Aline Fanelli. Aline, como é que chegam os dois times para esse duelo eletrizante de hoje à noite? Olha o style da Aline, minha gente! A linda Buenos Aires. Bom dia, Aline!
14: Oi, Megali, ótimo dia para você e para quem tá acompanhando a gente aqui na Band News FM. Temperatura de 12 graus aqui, tá? Então eu tava buscando um solzinho, porque eu sei que ele vai demorar para aparecer em São Paulo, então eu preciso aproveitar que aqui tem sol nestes dias, apesar do friozinho, do vento e a temperatura para a hora da partida vai estar na casa dos 8 graus. São Paulo chegou aqui a Buenos Aires ontem à noite, por volta das 8 da noite, ao hotel onde está hospedado. E havia uma expectativa de que os torcedores estivessem na porta do hotel para fazerem um bandeiraço. Mas as caravanas das organizadas, elas atrasaram. Elas chegaram já tarde da noite e a polícia argentina segurou essas caravanas do lado de fora da cidade, apesar de eles terem combinado tudo isso antes, terem acordado como seria esse trajeto e tudo que a torcida estava planejando fazer aqui. Então ficou um esquenta marcado para hoje às 2 da tarde lá em Porto Madero. Bom, a delegação do São Paulo conta com uma novidade, que é o atacante Vitor Sá. Ele está recuperado de entorse no tornozelo direito e ele ocupou a vaga do Rian Francisco entre os relacionados. São Paulo vem jogando em um esquema com 3 zagueiros e a tendência é dessa escalação novamente hoje contra o Boca. O Dorival falou no último sábado, depois da vitória sobre o Atlético Mineiro, da importância deste primeiro jogo. Ele falou: olha, para mim, nesse tipo de partida, o primeiro jogo ele acaba decidindo, ele é o mais importante. A provável escalação do São Paulo tem Rafael, Domingos Duarte, Arboleda e Sabino. Na ala, pelo lado direito, Lucas Ramon. Pelo lado esquerdo, Iago, ganhando a vaga do Wendel. E aí, no meio de campo, com Danielzinho, Marcos Antônio, Luciano, Arthur e Jonathan Caleri, que está recuperado de entorse no tornozelo esquerdo. São Paulo vai enfrentar uma equipe muito tradicional, não só na Libertadores, mas também em Sul-Americana, só que sofre com desfalques. Técnico Dario Franco não pode contar com 7 jogadores na noite de hoje. Um deles, o Aranda, que vinha jogando muito bem. E, por outro lado, Paredes, que era dúvida, foi relacionado, mas não deve começar jogando no confronto de hoje. A última vez que esses clubes se encontraram foi na Sul-Americana de 2007 e o São Paulo, naquela ocasião, nas oitavas de final, conseguiu a classificação pelo critério do gol marcado fora de casa. E hoje vai ser uma noite especial para o Caleri, porque ele vai reencontrar o ex-clube onde ele foi revelado nas categorias de base. O Caleri, que não enfrenta o Boca Juniors há mais de 11 anos. E tudo a gente vai contar aqui na Band News FM, na transmissão que vai começar às 8h30 da noite. E a narração hoje é do Marcelo Duó, pessoal.
2: Bom trabalho, Aline.
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24: 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A narração é do Marcelo Duó.
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27: Bolsas com trânsito difícil no promotorista nos dois sentidos. 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O caminho ali pela Gabriel Monteiro da Silva te ajuda no sentido da Avenida Paulista, em direção ao bairro de Pinheiros. 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
2: Chega por hoje, gente?
0: Amanhã tem mais.
2: É isso aí, valeu, Carol.
1: Valeu, gente, até.
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0: Good morning, ótima manhã para todo mundo ligado com a gente aqui na Rádio Band News FM, começando mais uma edição do nosso Band News Station. E que semana que já começou ontem, mas na verdade hoje por causa do feriado. Vamos lá, Band News Station, metade Nova York, metade Brasil, onde está o nosso Eduardo Frumento. Fala, Frumento, bom dia, rapaz.
1: Bom dia, Barão, bom dia para os ouvintes da Band News FM, bom ter você de volta a Nova York. Vamos então com as notícias desta terça-feira.
0: Ô, Frumento, sabe que a gente estava prevendo ontem, né, no meio do feriado, 7 de setembro, né, que a semana seria uma semana agitada, né, em meio à crise no Supremo Tribunal Federal. Mas assim, a terça-feira já começou com um chute no lustre, né, negócio incrível. Logo cedo, a Band News FM trazendo a informação sobre uma decisão tomada pelo ministro André Mendonça, afastando o diretor-geral da Polícia Federal, o Andrei Rodrigues. E logo na sequência, já a votação muito rápida na segunda turma do Supremo Tribunal Federal, com a maioria já consolidada, mas com o pedido de vista do ministro Gilmar Mendes. Ou seja, a decisão do ministro André Mendonça foi referendada pela maioria da segunda turma, mas ainda não foi totalmente consolidada porque o ministro Gilmar Mendes pediu vista. Agora o processo está parado, mas Andrei Rodrigues já não é mais diretor da Polícia Federal, segundo essa decisão tomada pelo ministro, insisto, referendada pela maioria da segunda turma. E aí o que acontece, né? Que acontece são dois cenários muito claros, né? O primeiro, de que agora o governo federal está enrolado, até então era o Supremo Tribunal Federal e tal, agora o governo federal está enrolado nessa história toda, né? Um representante, o diretor-geral da Polícia Federal, que segundo a versão do ministro André Mendonça, está sendo afastado porque poderia contaminar as investigações envolvendo ainda todo o esquema do Vorcaro, a ligação direta, segundo essa discussão toda que a gente está acompanhando, com Alexandre de Moraes. É muito próximo Alexandre de Moraes e Andrei Rodrigues. Então essa ligação poderia atrapalhar a investigação, segundo a versão do ministro André Mendonça. E agora, essa primeira decisão, colocando o governo federal no meio do rolo, não é só uma briga ali entre o Supremo Tribunal Federal. E a segunda situação clara é que aquela história da pizza, aquela história de vamos conversar aqui nos bastidores, que o presidente do Supremo Tribunal, o ministro Edson Fachin, mais ou menos tentava ali levar, vamos se acertar aqui entre a gente, não vamos jogar mais M no ventilador, não vamos mais fazer uma discussão pública sobre esse assunto, não vamos pro plenário, não, vamos discutir aqui entre nós, a gente se acerta e tal. Acabou. Agora oficialmente acabou. A discussão não vai mais ser possível terminar nos bastidores, em pizza, com algum acordo ali sendo fechado. Esquece. Não tem como isso acontecer. Por quê? Porque qualquer avançar a partir desse momento tem a ver com decisões do colegiado, do plenário, muitas vezes. E as decisões são tomadas publicamente. Então é bem possível que esse caso do afastamento pedido pelo ministro André Mendonça, do diretor-geral da Polícia Federal, Andrei Rodrigues, chegue até o plenário do Supremo Tribunal Federal. Já está favas contadas a segunda turma, né? Mas é bem possível que, por exemplo, Gilmar Mendes peça para essa discussão chegar até o plenário. E aí, meu amigo, não tem bastidor, não tem atrás das cortinas, é tudo na frente. Cada um vai ter que defender ali o seu voto, porque está votando contra ou a favor o André Mendonça. Na segunda turma, está muito claro, o André Mendonça tem ali uma maioria. O voto do Fux, o voto do Nunes Marques, mas no Supremo, no plenário do Supremo, aí juntando as duas turmas, essa decisão pode mudar. Então, é um cenário de terça-feira que já começa com mais fogo ainda no Supremo Tribunal Federal. Se alguém imaginava que a semana poderia ser uma semana de tentar apaziguar os ânimos, colocar ali uma famosa pizza nos bastidores, esquece. A guerra está mais do que declarada com essa decisão de hoje do ministro André Mendonça. Qual vai ser a reação, especificamente do ministro Alexandre de Moraes, que tem agido de uma forma belicosa? O Alexandre de Moraes em nenhum momento está se defendendo das gravíssimas acusações de ligação direta com o Vorcaro. Ele está partindo para o ataque contra o André Mendonça. Qual vai ser a próxima peça dessa batalha? A gente não sabe, mas que agora a possibilidade de uma negociação nos bastidores, de uma tentativa de colocar ali panos quentes, de acertar algum tipo de acordo, né? Ó, vamos fazer o seguinte, a gente abraça aqui ao outro, aperta as mãos, esquece, não tem como, porque está envolvendo uma figura que não tem ligação exatamente direta com o Supremo Tribunal Federal. Você está envolvendo afastamento do diretor-geral da Polícia Federal. Algo, até onde eu sei, inédito. Nunca vi um ministro do Supremo Tribunal Federal dar uma canetada para afastar o diretor-geral da Polícia Federal. Então é um movimento inédito que a gente está vendo, com desdobramentos que a gente não tem ideia do quais serão. Mas no fim das contas é isso. Se alguém tinha essa vislumbrava essa possibilidade no curto prazo do Edson Fachin, do presidente do Supremo Tribunal Federal, conseguir ali de alguma forma acalmar os ânimos, agora essa possibilidade vai para o vinagre. É guerra mesmo, e é envolvendo alguém de fora da Suprema Corte, mas com um poder muito grande, diretor-geral da Polícia Federal, que tinha uma ligação direta com o ministro Alexandre de Moraes. Vamos lá, Frumento, que o bicho está pegando.
1: E seguimos neste assunto, vamos a Brasília, a repercussão da decisão de André Mendonça e já os passos que estão sendo tomados depois do afastamento do diretor-geral da Polícia Federal. O Afonso Marangoni é quem chega da Capital Federal com mais informações. Fala aí, Afonso, bom dia para você.
2: Bom dia, Frumento, bom dia, Barão, todo mundo que nos acompanha. Estou aqui na Academia Nacional de Polícia, onde Andrei Rodrigues veio mais cedo ainda na condição de diretor-geral da Polícia Federal, e aqui mesmo, né, foi informado então da decisão do ministro Dias Toffoli, e ele saiu sem falar com a imprensa e não participou do evento, né, sob risco até de descumprir a determinação do Supremo Tribunal Federal, que naquele momento já o tirava da função de diretor-geral. Quem falou por aqui num evento que acontece com policiais federais foi o número 2, William Murad, e ele expressou apoio a Andrei Rodrigues e disse também que a corporação não será intimidada de nenhuma forma. Então, uma situação que já vai ganhando novos contornos depois da decisão do ministro André Mendonça. A decisão tem 33 páginas e diz que Andrei Rodrigues não só se omitiu, mas sabia da produção de relatórios de inteligência apócrifos e sem nenhum valor, e que isso foi então incentivado para se investigar principalmente o relator André Mendonça e também o advogado-geral da União, Jorge Messias. Com base, portanto, na confecção desses relatórios que foram tornados públicos pelo ministro Alexandre de Moraes, é que Andrei Rodrigues decide, então, pelo afastamento, que André Mendonça, perdão, decide pelo afastamento de Andrei Rodrigues. Ele também usou como base deste pedido uma solicitação feita pelo Partido Novo. Ali o Partido Novo vai além e pede, inclusive, a prisão de Andrei Rodrigues, mas André Mendonça não acata este ponto, mas entende que ele não tinha condições mais de permanecer à frente da Polícia Federal, sob prejuízo de interferir em investigações em andamento. E também na questão justamente deste caso, né, dos relatórios de inteligência que foram revelados. Olha, a repercussão, claro, é imediata na classe política. É o presidente Lula, ao fim e ao cabo, é o responsável, né, por indicar o nome do diretor-geral da Polícia Federal, embora normalmente é escolhido pelo ministro da Justiça, que é subordinado ao presidente. Então, é uma decisão do judiciário interferindo numa escolha do executivo. E, por isso, é aguardada uma manifestação do governo federal sobre esta decisão de André Mendonça. O Palácio do Planalto pode optar por insistir no nome de Andrei Rodrigues e, então, fazer as gestões possíveis para que ele possa voltar ao cargo de diretor-geral, como também pode acabar por optar por escolher um outro nome para estar à frente da corporação e assim, então, deixar mais remota a possibilidade de Andrei Rodrigues voltar a este posto. Agora, a definição vai acontecer na segunda turma, o Barão destacou muito bem, já tem a maioria, porque os ministros decidiram antecipar os votos, e aí foi assim Luiz Fux e Nunes Marques, mas a decisão colegiada ainda não foi tomada. Andrei Rodrigues está afastado por uma decisão individual do ministro André Mendonça e vai ter só ali o respaldo da segunda turma, depois que Gilmar Mendes devolver este pedido de vista, votar e aí então é ter o número, né, de votos de ministros, mesmo que Gilmar Mendes e Dias Toffoli, que ainda não votaram, divirjam da decisão de André Mendonça, a maioria já estaria formada, mas existe mesmo a possibilidade de que esse caso vá para o plenário físico e até remota a possibilidade, mas que os ministros que já se expressaram possam reavaliar os votos. Então está acontecendo tudo neste momento, tudo em tempo recorde, viu, Barão e Frumento? Acho que nunca antes o plenário virtual teve o depósito ali de votos de forma tão rápida. Foi questão de minutos para que o sistema fosse liberado e já tivesse essa maioria formada. Então agora Andrei Rodrigues deve entender os alcances desta decisão para tomar as medidas cabíveis, né, de tentar recorrer desta decisão de afastamento, mas neste momento ele já não exerce mais a função de diretor-geral da Polícia Federal.
0: Frite, frite, frite, como no filme A Vida é Bela, rapaz, estava pronta já a decisão, o voto, manda aí que eu aceito daqui, foi mais ou menos isso, e o Gilmar também, né, manda daí que eu peço vista daqui, então tá tudo ali meio que já sabendo o que vai acontecer. O Marangoni, explica uma coisa pra gente, você detalhou com clareza, a decisão tá valendo, é referendada pela segunda turma do Supremo Tribunal Federal, com esse pedido de vista agora para adiar um pouco do Gilmar Mendes, mas enfim, a maioria já está formada. Para essa situação, a discussão chegar até o plenário do Supremo, ou seja, a junção da primeira com a segunda turma, o que precisa acontecer? Precisa da defesa do Andrei Rodrigues apresentar ali algum tipo de argumento? O próprio Gilmar Mendes, que pediu vista, pode levar, ele pode decidir levar para o plenário? O presidente Edson Fachin pode ele decidir levar para o plenário? Enfim, como é que é esse processo se, por acaso, essa decisão pode chegar ao plenário, ou seja, juntando as duas turmas no Supremo Tribunal Federal?
2: Pois é, Barão, nós temos um caso bem recente que ajuda a ilustrar essa questão, quando do julgamento da ação penal da tentativa de golpe, o relator, que na época era Alexandre de Moraes, ele que teve ali um entendimento se deveria ir para a primeira turma ou para o plenário geral, né, com todos os ministros, e ele entendeu ser competência da primeira turma, então o caso foi encaminhado ali pelo relator. Aconteceu exatamente a mesma coisa agora por parte do ministro André Mendonça, ele entendeu que o caso era de análise da turma e assim remeteu à análise. Agora, fica a possibilidade de análise no pleno do Supremo com uma decisão eventual do presidente Edson Fachin. Ele pode optar, né, dada a excepcionalidade da situação, de decidir encaminhar este caso para os outros ministros da corte. Embora a tendência é se respeitar o foro ali colocado pelo relator, que viu e entendeu que este caso é de competência, então, da segunda turma. É claro que a configuração da segunda turma, ela tende a ser mais benéfica à posição de André Mendonça e pode ser que no pleno a configuração seja para que a decisão ali seja derrubada, seja revertida. Então, aguardar, ver, mais uma vez a bola vai estar com o ministro Edson Fachin, que é um organizador dos trabalhos e que faz a pauta, né, do plenário do Supremo Tribunal Federal. Qualquer decisão viria, então, passaria, né, pela presidência do Supremo Tribunal Federal. Mas antes, o primeiro passo de tudo é o ministro Gilmar Mendes liberar essa questão. Mesmo que julgado pela segunda turma, se Gilmar Mendes pede uma votação em plenário físico, a gente vai ver, por exemplo, isso televisionado, vai ver a posição expressa pelos ministros para concordar ou não com a posição de André Mendonça, porque os ministros que acompanharam o relator deram votos lacônicos, viu, Barão e Frumento, muito rápidos, disseram apenas acompanhe o relator com base na fundamentação apresentada. E numa sessão física, eles teriam que se expor mais, né, explicar melhor as razões pelas quais eles entendem que Andrei Rodrigues deve mesmo ser afastado. Então, vamos agora aguardar, ver o ministro Gilmar Mendes. Existe um prazo para o pedido de vista, depois de uma mudança regimental, de 90 dias, mas parece que esses 90 dias são muito tempo, dada a situação tão conflagrada. Então, a expectativa é que o Gilmar Mendes libere isso o mais rápido possível, né?
0: É, e aí cabe ao ministro Fachin colocar ordem nessa bagunça que virou o Supremo Tribunal Federal. Cada dia uma novidade, cada dia uma briga. Não sei se daqui a pouco vai ter uma outra do Alexandre de Moraes contra o André Mendonça. Enfim, o negócio está muito complicado e cada um tomando uma decisão que teoricamente acha conveniente e atacando o outro lado. O nosso Afonso Marangoni, que não vai ter paz durante a semana, volta ao longo da programação aqui da Band News FM com mais informações. Valeu, Marangoni.
2: Um abraço, qualquer coisa a gente volta.
1: Bom, e tudo isso começou por causa das investigações do Banco Master e hoje começa o julgamento na Comissão de Valores Imobiliários, justamente para tomar uma decisão sobre Daniel Vorkaro, Banco Master e fraudes no mercado de capitais brasileiros. Familiares do banqueiro também estão entre os investigados. A acusação diz, entre outras coisas, que o grupo teria inflado valores de imóveis artificialmente para conseguir vantagens indevidas na venda da cota de fundos imobiliários negociados pelo Master.
0: Pesquisa de hoje, hein? Divulgada da BTG Nexus, mostra o presidente Lula com 39% das intenções de voto. É o mesmo índice registrado no levantamento anterior. Flávio Bolsonaro, na segunda posição, subiu de 33% para 35%. Augusto Cury aparece em terceiro com 9%, seguido por Ronaldo Caiado e Renan Santos, ambos com 4%. E Romeu Zema com 1%. A grande diferença dessa pesquisa está no segundo turno. No cenário estimulado, Flávio Bolsonaro tem 46% das intenções de voto, passando Lula com 45%, ao contrário dos números apurados na rodada anterior, quando Flávio tinha 45% e Lula 46%. Foram ouvidos 2.002 eleitores em todo o país, por telefone, entre os dias 4 e 7 de setembro. Margem de erro é de 2 pontos percentuais, para mais ou para menos, com confiança de 95%. A pesquisa está registrada no TSE com o número BR-06790-2026.
1: E o Brasil não consegue avançar na área da educação, segundo o resultado do Programa Internacional de Avaliação de Estudantes, o PISA, de 2025. O país manteve o nível de desempenho registrado em 2022, que é considerado baixo. Na média das disciplinas de ciências, matemática e leitura, quase 44% dos estudantes brasileiros com idade na casa dos 15 anos ficaram abaixo do nível mínimo de proficiência. É mais do que o dobro da média dos países da Organização para a Cooperação e Desenvolvimento Econômico, a OCDE, responsável pelo PISA. Este índice nos países mais desenvolvidos é de 19,7%.
0: Que tristeza, rapaz. Olha, avançam as investigações sobre o caso do homem que morreu espancado em Copacabana. Detalhe chegando ao vivo. Fala, João Boeri.
3: O Cláudio Rafael Landeiro, de 37 anos, que morreu no dia 12 de agosto, depois de ser brutalmente agredido por 13 pessoas, segundo a Polícia Civil, que foram indiciadas nesse relatório final da Delegacia de Copacabana. Alguns com participação direta e outros com participação indireta nessas agressões que terminaram com a morte do ciclista, que foi injustamente confundido, Barão Frumento, com um assaltante na região da Zona Sul do Rio de Janeiro. Acharam que ele estava com uma bicicleta que tinha sido roubada minutos antes, mas, na verdade, ele estava com a bicicleta da irmã dele, que estava parando a bicicleta em frente a uma farmácia, em frente a uma padaria, quando foi abordado por seguranças, que são contratados por lojistas ali em Copacabana. E depois acabou acontecendo essas brutas agressões que a gente viu por câmeras de segurança. 13 pessoas indiciadas ao todo, 5 vão responder por homicídio triplamente qualificado, outras por lesão corporal, omissão de socorro e exercício irregular da profissão de segurança aqui no estado do Rio de Janeiro. Lembrando que 4 pessoas já foram presas, 1 segue foragido e os outros vão responder em liberdade.
1: Obrigado, João, pelas suas informações. E uma rajada de vento pode ter provocado a queda de um parapente no sul do país. O Gilberto Echauri é quem chega com as informações.
4: São investigadas as causas de um acidente de parapente que resultou na morte de um homem no município gaúcho de Sapiranga. A vítima é Kleberson Vieira, de 52 anos. A principal suspeita é de que o acidente tenha sido provocado por uma rajada ou mudança repentina na direção do vento que interferiu na estabilidade do parapente, provocando o fechamento da vela. O homem caiu sobre o asfalto nas proximidades do local de decolagem, chegou a ser socorrido e encaminhado ao hospital de Sapiranga, mas não resistiu. Segundo a Associação Gaúcha de Voo Livre, foram 4 acidentes no mesmo local em menos de um ano.
0: Ó, começou o mês de setembro e junto começa a contagem regressiva para o carnaval no Nordeste. Fala Janiele Azevedo.
5: Olinda já está em clima de carnaval, mesmo com mais de 150 dias de espera pela folia de 2027. Ontem, no feriado da Independência do Brasil, as ladeiras do sítio histórico ficaram lotadas para a abertura oficial das prévias carnavalescas, comandada pela tradicional pitombeira dos quatro cantos. Ao som de muito frevo, uma multidão acompanhou o cortejo e mostrou que em Olinda, o carnaval não espera o mês de fevereiro chegar. A pitombeira, que completa 80 anos em 2027, prepara uma camisa especial inspirada na participação no filme O Agente Secreto. E enquanto os foliões já contam os dias para a festa, o homem do tempo, que mantém há mais de 30 anos a tradição de contar os dias até a próxima folia, segue fazendo a contagem regressiva para o próximo carnaval.

0: Bom, no noticiário internacional, Reino Unido, França, Espanha e mais 8 países europeus, além do Canadá, anunciam um pacote de sanções ao governo de Israel. A medida é uma retaliação aos assentamentos judaicos instalados na Cisjordânia. Estes países acusam o governo de Benjamin Netanyahu de promover uma limpeza étnica com a expansão das construções no território palestino. Entre as medidas está a proibição da importação de produtos fabricados nestas regiões.
1: Três obras do pintor impressionista francês Renoir são roubadas de um museu dedicado a ele na França. O valor estimado dos quadros passa de 50 milhões de reais. Tem imagem, né? De novo, dos bandidos, parece coisa de filme, né? O alarme do museu foi acionado pouco antes das 6 horas da manhã, horário local. A polícia chegou logo na sequência, perseguiu os ladrões que deixaram uma quarta obra cair no meio do caminho durante a fuga.
0: E os telões da Times Square já estão preparados para o jogo do São Paulo de logo mais?
1: Nossa, rapaz.
0: É isso?
1: Tô falando que estão, viu?
0: Pois é. É porque hoje começam as fases das quartas de final da Libertadores e também da Sul-Americana. Humberto Ferretti tem mais informações pra gente. Fala aí, Ferretti.
2: Fala, Frumento. E dá pra dizer que é o principal jogo, talvez, desta semana. Porque normalmente os holofotes estão voltados mais pra Libertadores, que é o principal torneio do continente, do que pra Sul-Americana. Agora, não é todo dia que a gente tem um Boca Juniors e São Paulo, duelo que reúne dois dos clubes mais tradicionais e vitoriosos da história da América do Sul. Jogaço, jogo de ida das quartas de final, hoje 9:30 da noite, no temido estádio La Bombonera, em Buenos Aires. A Aline Fanelli tá lá, vai acompanhar a partida direto da capital argentina, já falou com a gente de manhã e vai falar mais ao longo do dia. Jogo que terá transmissão aqui na Band News FM para boa parte da rede. A partir das 8:30 da noite, a bola rola uma hora depois, às 9:30. Também pela Sul-Americana, mais cedo, tem Santa Fé e Vasco. E pela Libertadores da América, às 7 da noite também, o Fluminense recebe o Platense da Argentina. Em todos os casos, o jogo de volta será na semana que vem, nos mesmos horários. Ou seja, o São Paulo, por exemplo, que hoje pega o Boca, às 9:30 da noite. Terça que vem, às 9:30, encara o Boca de novo, só que aí no Morumbi.
1: Vou te falar, rapaz, eu vou te falar que hoje vai ser aquele dia para Jonathan Calleri, né, o atacante São Paulino, que começou com o Boca Juniors, só que depois que ele saiu do Boca, ele nunca mais jogou na Bomboneira. Então vai ser um dia especial para o atacante São Paulino voltando à sua casa de origem. Né? Para mim, hoje, o Boca Juniors é favorito. Eu acho que hoje o Boca vai ganhar fácil do São Paulo. Para mim vai ser, sei lá, 22-0 para o Tricolor Paulista. Frumento e Ferretti.
0: É a zica reversa, né, Barão? Tá certo você.
3: 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A tarde será marcada por tempo bastante variável em todo o Brasil. Enquanto o sul continua com temperaturas agradáveis e céu parcialmente nublado, o calor predomina no norte e no nordeste, favorecendo a formação de nuvens carregadas em algumas áreas. As pancadas de chuvas devem ocorrer principalmente entre Goiás, Distrito Federal, Amazonas e Tocantins, além de pontos do interior paulista. Já no litoral do sudeste, as nuvens continuam mais presentes por causa da umidade vinda do oceano. Entre as capitais, destaque para as temperaturas máximas de Manaus, que chegam a 32 graus, 29 em Salvador e Cuiabá, com uma tarde um pouco mais quente, com máxima de 31, mantendo a sensação de calor durante boa parte da tarde. Para os próximos dias, a tendência continua sendo de aquecimento gradual no sul e no sudeste, enquanto as pancadas de chuvas ficam mais frequentes entre o centro-oeste, parte do sudeste e do sul do país. Aline Araújo, da Climatempo.
0: 11 horas e 26 minutos.
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4: 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Música.

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1: Aqui em São Paulo, 16 graus é a média de temperatura na capital paulista. O sol tenta aparecer ao longo da tarde de hoje, mas não esquenta muito não. A máxima não passa dos 19 graus. Ontem, justamente no feriado, tivemos o dia mais frio para o mês de setembro em 26 anos aqui na capital paulista. Os termômetros não passaram dos 13,6 graus. Na madrugada anterior, já tínhamos tido a noite mais fria desde 2022 para o mês de setembro. E prepare-se, porque os termômetros vão subindo ao longo da semana, mas a gente deve continuar com noites aí em temperaturas mais agradáveis e até mesmo precisando ainda de um cobertor. A gente tem também atenção aqui no estado de São Paulo, porque a partir de amanhã, principalmente no interior e na quinta-feira, chegando à capital e ao litoral, há previsão de muita chuva com risco de alagamentos e inundações. A gente, claro, vai acompanhando a evolução da previsão do tempo nos próximos dias e conta tudo aqui na nossa programação.
2: Neste feriadão, aproveite que o Museu da FAAP estará aberto inclusive na segunda-feira, das 9 às 20 horas, para visitar a obra monumental do artista espanhol Joan Miró. A exposição Miró, Mestre das Formas, traz trabalhos icônicos pela primeira vez ao Brasil. O artista nunca esteve aqui, mas tinha uma relação próxima com o escritor e poeta brasileiro João Cabral de Melo Neto. Os dois se conheceram em Barcelona em 1950, através de situações diplomáticas. Trocaram os contatos e passaram a se corresponder. João Cabral de Melo Neto enviou o manuscrito de poesias a Miró e Miró rascunhou sobre elas. Fez ilustrações e as transformou em gravuras que ilustraram um livro lançado em 1951. Esta é uma das histórias que você encontrará ao visitar a exposição internacional Miró, Mestre das Formas. Acesse mmf26.com.br e aproveite o mundo surreal de Miró.

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0: a obra que mudou a dinâmica de embarque na rua Isabel de Castela, na altura do número 300. A assistente social Sheila Teixeira mandou mensagem aqui para a nossa central de ouvintes relatando que este mesmo ponto tinha banco e cobertura, só que desde que uma obra ao lado dessa parada começou, pegar o ônibus no local se tornou agora um desafio.
1: De repente amanhece, um dia você olha e não tem mais o ponto. Eu pensei que eles tinham tirado o ponto. Não tiraram, eles puseram nesse lugar, na descida da rua, num lugar que você não pode ficar em pé na calçada, tem que ficar no meio da rua. Uma coisa lamentável.
0: Bom, a calçada onde fica o ponto, conforme fotos enviadas aí pelos nossos ouvintes, é totalmente inclinada, o que faz com que as pessoas precisem esperar o coletivo na via, disputando espaço com os carros.
1: Tem dia que esse ponto chega a ter 30 pessoas, assim, tipo, umas 5 da tarde, 4 e meia. É muita gente que toma. É porque não tem muito ônibus aqui. Ou você toma ou você toma.
0: Bom, nesse ponto passam linhas de ônibus que ligam o Itaim ao terminal da Lapa e também ônibus que fazem o trajeto entre Pinheiros e o metrô da Barra Funda. A obra que acontece na rua é para a construção de um prédio residencial. E a SP Trans ainda não se manifestou sobre a mudança no ponto de ônibus. A construtora Linca, responsável pela obra, também não se pronunciou. Foi procurada pela reportagem da Band News FM, mas ainda não informou aí quando essa obra termina e o ponto volta a ser mais bem colocado nesse ponto.
2: É aquela história, né, Frumento, que as pessoas... os administradores, né, quem está tocando essa obra, sei lá, a subprefeitura da região, fala, não muda nada, tira esse ponto daqui e coloca ali. Né? Mas essas mudanças interferem na vida de tanta gente e pode ser realmente uma complicação gigantesca, como a gente está vendo nessa declaração que a ouvinte deu. Parece uma coisa besta, menor, né? Mas é quando o poder público te ferra de um jeito que você fala, não é possível, que até aqui no meu micromundo, no meu bairro, na minha rua, os caras vão fazer essa mudança sem avisar, sem negociar, sem falar, eu posso tirar esse ponto daqui, botar mais ali, né? E toca-se assim a vida. É quando o poder público se faz presente da pior forma possível, né? Quando é uma mudança que te atrapalha no dia a dia. E isso é feito dessa forma, atropelando mesmo o ponto de ônibus e simplesmente a rotina dos moradores.
0: E nesse caso em específico, né, Barão, e outros que a gente vê pela cidade de São Paulo, a falta também de cuidado com uma comunicação adequada, né? Custava colocar ali um papel falando, olha, estamos passando por obras de melhorias, isso aqui vai ficar ótimo, a obra vai até... tal dia, tal ano, tudo, porque essas informações também, pelo menos exato, a pessoa fala assim, ah, eu vou aqui, vou 2 anos sofrer com isso, mas depois vai ficar melhor, pelo menos pode acreditar exato nisso, tem um prazo, pode cobrar, falar, ó, passou aqui 3 anos e não mudou. Enfim, essas faltas de comunicação que também interferem e prejudicam, né, o atendimento ao cidadão.
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2: Você anda muito cansado? Como é que está a administração do seu tempo? O Renato hoje mostra um estudo falando justamente sobre essa situação envolvendo consumo, conforto, essa sensação que muitos brasileiros estão sentindo. Renato, bom dia para você.
1: Bom dia, Barão. Bom dia, Fumete. Bom dia a todo mundo que nos segue aqui no Station, no Brasil em Retratos. Olha, eu não sei vocês, mas para mim não está sobrando tempo para nada. Eu imagino que muitos de todos aqueles que estão nos assistindo, que estão nos ouvindo, fala essa palavra algumas vezes por dia. Eu estou atrasado, não vai dar tempo. Tem uma pesquisa nova que ajuda a entender um pouco essa mudança importante que tem existido no consumo dos brasileiros nesse momento do tempo escasso, nesse momento de não sobrar tempo para nada. É uma pesquisa da Casa Mundo Latam e que mostra que para 77% das pessoas ter uma rotina previsível, segura e com algum tempo para si, virou privilégio. Ou seja, conseguir cumprir a agenda já virou coisa para aquelas pessoas que vivem numa situação privilegiada. O dado mais interessante é que o brasileiro não está necessariamente querendo comprar mais coisas. Nós não vivemos uma febre de consumo, aquele consumo por impulso, como nós já tivemos em outros momentos da sociedade brasileira. O brasileiro hoje, ele quer comprar menos problema. Ele está gastando dinheiro na busca da paz de espírito. Hoje, quando alguém aceita pagar mais, 55% dizem que é por conforto. 51% para evitar problemas, 49% por segurança, 37% para ganhar tempo. O que nós estamos dizendo é que o brasileiro está pagando mais não por qualidade, mas por conforto. Não a qualidade do produto ou do serviço, e sim pela chance de conseguir ter um tempinho a mais para descansar. O novo luxo desse brasileiro hoje não é ter alguém carregando a sua mala, Barão, é ter uma vida que acabe pesando menos. E por que isso está acontecendo agora? Porque o brasileiro está vivendo uma crise de tempo e de controle da própria rotina. É o trânsito, é a quantidade de aplicativos dentro do celular, é a cobrança dos amigos quando você demora a resolver qualquer tipo de problema, é a demora para conseguir realizar tudo que você quer realizar num dia em apenas 24 horas.
3: Renato, esse estudo ouviu não só brasileiros, mas também mexicanos, colombianos e argentinos. A gente consegue traçar um paralelo ou perceber bem uma mudança entre brasileiros e os nossos irmãos aqui da América Latina?
1: Olha, está muito claro que todos vivem aí com um certo problema de tempo, né? Não é algo muito, muito fácil de ser resolvido em nenhum dos países estudados. Nesse estudo, só para lembrar, foi Brasil, México, Colômbia e Argentina, agora durante as férias de julho, né? Essa pesquisa parte de um processo, de um entendimento dos processos, de que em qualquer lugar do mundo você tem a busca pelo bem-estar e pela tranquilidade crescendo. E aquilo, quando uma tendência começa a acontecer, não apenas em um lugar, mas começa a acontecer em vários lugares diferentes do planeta, é porque esse dinheiro acaba, essa constatação acaba vindo para ficar.
2: Vou dar uma sugestão para a galera que está sem tempo, mas numa boa, não é nenhuma crítica, não é nada disso. Mas quando der um tempo, quando tiver ali de boa, joga teu celular longe, mas bem longe, né? Vai bater uma ansiedade eventual de saber o que está rolando no mundo, meu Deus, ou está perdendo alguma coisa, alguma foto, alguma informação, sei lá. Mas dá uma respirada, né? Tenta achar um livro, tenta olhar para fora, tenta ver a natureza, É, insisto, nem todo mundo pode fazer isso a qualquer momento, né? Tem alguns momentos que você precisa do bicho ali do teu lado, porque, enfim, a vida atual é essa. Mas eu acho que vai dar uma aliviada nessa história de tempo. Você vai encontrar ali e falar, pô, olha, até que a hora não passou tanto hoje como estava passando ontem, né? Você vai encontrar ali um tempo. Insisto, não é para todos, não é a todo momento. E tenho convicção de que vai bater uma ansiedade inicial de que você tá perdendo. Meu Deus do céu, faz 10 minutos que eu não entrei na minha rede social favorita. O que está acontecendo? O mundo está girando, eu estou perdendo. Calma. Né? O mundo vai continuar girando, as coisas vão continuar acontecendo, mas talvez você tenha um pouquinho mais de tempo para administrar a tua vida, a tua ansiedade, teu futuro. Porque realmente é um atropelo que você acaba se colocando. Estou falando de uma forma, lógico, num cenário que as pessoas têm que conseguir 1, 2, 3, 4 empregos para sobreviver, muitas vezes, mas tentar ficar sem esse bicho do teu lado, talvez você consiga aí um tempinho para dar uma respirada. Renato, sempre bom ouvi-lo aqui no nosso Band News Station, pesquisa importante, traçando, como você explicou muito bem, um panorama que não é só do Brasil, é mundial, e um cenário que lamento muito, mas só tende a piorar. Grande abraço, Renato, muito obrigado.
1: Beijão.

0: Agora 11 horas 42 minutos pelo horário de Brasília. Vamos aos destaques aqui da nossa cidade, do nosso estado em São Paulo. A subprefeitura da Lapa fará uma vistoria hoje no pavilhão da CEAGESP atingido por um incêndio no último fim de semana. Este local segue interditado. A administração do entreposto diz que a reconstrução pode demorar até um ano a partir da liberação do espaço. Os comerciantes esperam uma resposta até o fim da semana sobre a possibilidade da instalação de estruturas provisórias ou outras alternativas para este período de obras.
1: E o funcionário do mês, hein? Sabe quem foi? É o único radar que aplicou 64 mil multas entre janeiro e maio deste ano em São Paulo. Esse tá de parabéns, hein? Será que é aquele que fica na marginal? Esse aqui eu conheço. É um campeão do registro de infrações há muitos anos. Esse cara trabalha, olha, tem a medalhinha ali do prefeito em vigor. Fica na marginal Tietê, sentido Castelo Branco, pouco depois da ponte da Vila Guilherme, na Zona Norte. Já teve um outro que foi o campeão perto da Ponte das Bandeiras, sentido Zona Leste da cidade. Esse ano foi esse aí no sentido Castelo, perto da ponte da Vila Guilherme. A maior parte das multas é por excesso de velocidade.
0: O PM Vinícius Costa Silva diz à polícia que a esposa Larissa da Cruz Morata, encontrada morta com um tiro na cabeça na casa em que morava com o marido, na Grande São Paulo, ficou abalada após ele pedir a separação. O homem é considerado suspeito e está preso, mas alega que a mulher cometeu suicídio. Ele passa por audiência de custódia ainda hoje.
1: 9 pessoas ficam feridas num acidente entre um ônibus e uma carreta na rodovia Castelo Branco. A batida aconteceu por volta da 1h30 da manhã, no quilômetro 71 da pista sentido São Paulo, região de Itu. Não há informações sobre as causas dessa ocorrência.
0: E o Palmeiras terá desfalques para o jogo de ida das quartas de final da Libertadores amanhã, em casa, contra a LDU. Paulinho, Ramon Sosa e Jefé seguem machucados. Já o Andreas Pereira terá que cumprir suspensão após ser expulso contra o Cerro Porteño.
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0: Bienal do Livro continua hoje, o 5º dia da Bienal do Livro, essa que é a maior edição do festival literário que acontece aqui em São Paulo, no complexo do Anhembi. Para hoje, terça-feira, e para essa semana, a gente ainda tem ingressos disponíveis, principalmente no período da noite. O feriado foi de muita movimentação por lá, a expectativa é bater todos os recordes de público, 700 mil pessoas são esperadas pela Bienal e pela organização nos 10 dias do evento que segue até o próximo domingo. Se puder, evite essa região ali do Anhembi, se você não tem a Bienal como destino, porque o trânsito tem ficado bem movimentado por lá.

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0: O mercado financeiro reduz a previsão de inflação para este ano. Especialistas ouvidos pelo Boletim Focus do Banco Central apostam que os preços vão subir em média 5% em 2026. Ainda assim, a projeção indica que a inflação ficará acima do resultado de 2025, quando o preço médio, né, teve uma alta de 4,26% e também acima, portanto, da faixa limite aí estipulada pelo Banco Central. Em relação ao desempenho da economia do país, depois dos dados do PIB do segundo trimestre divulgados na semana passada, os especialistas esperam uma alta de 1,93% na economia brasileira. E o mercado financeiro hoje está repercutindo as pesquisas eleitorais. O dólar comercial está em queda neste momento de 1%, cotado a R$ 5,07. Já a Bolsa de Valores sobe quase 3%.
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0: Depois da vitória do Kimi Antonelli no GP da Itália no último fim de semana, tem mais corrida já no próximo domingo. É a estreia ou a volta ao calendário do GP da Espanha, que será disputado em Madrid. Até o ano passado, a gente tinha uma corrida na Espanha que ocorria em Barcelona, e esse ano a gente tem agora a volta do circuito de Madrid. Uma corrida não era realizada na capital espanhola, nessa que é a principal categoria do automobilismo, desde 1981. Essa aqui é a 13ª etapa do campeonato da Fórmula 1. 14ª etapa do campeonato, perdão.
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0: Débora Mendonça e o trânsito na Marginal do Rio Tietê. Conta pra gente, bom dia pra você.
3: Um ótimo dia a você e a todos. Marginal do Tietê, muito ruim no sentido rodovia Ayrton Senna, desde o início até as proximidades da Ponte do Limão. Isso prejudica a chegada pela Castelo e pela rodovia dos Bandeirantes, cada um com 3 quilômetros congestionados. A Anhanguera ainda é a melhor escolha. Do outro lado, a Tietê, sentido Castelo, também tem o trânsito muito lento de início até a Ponte da Vila Guilherme, que deixa um congestionamento na rodovia Ayrton Senna, ainda de 5 quilômetros, e outros 5 na Dutra, parada da Fernão Dias em diante. Então, motorista, atenção, o caminho está complicado, melhor mesmo é alcançando o Educador Paulo Freire ou a Ponte Aricanduva, já sair em direção à Radial. 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
4: Ô, Frumento, você sabe que eu tava indo pra cima, pra baixo, aqui na Fórmula Indy, né? Cobertura completa da Band. Nesse final de semana a gente tava lá em Laguna Seca, em Monterrey, lugar maravilhoso da Califórnia. E ontem foi aquela volta sossegada, que você tem que atravessar o país, né? Sair lá do Pacífico pra vir aqui pro Atlântico, da Califórnia aqui pra Nova York. Então são 200 horas de avião e tudo mais, tudo beleza, tudo certo, eu não tenho medo de voar, mas quando a gente tava chegando aqui perto do aeroporto em Nova York, já com as aeromoças todas ali, os comissários de bordo, todos sentados, começou um cheiro de queimado na cabine, que sabe quando um olha pro outro, o outro olha pro um, eu mandei mensagem pra Michelle, eu falei, o negócio não tá cheirando bem aqui não. E eu sempre fico de olho nos comissários, nas aeromoças, né, se elas estão de boa, tá tudo bem. Rapaz, uma olhou para a outra e elas simplesmente tiraram o cinto de segurança, começaram a correr para tentar identificar de onde vinha aquele cheiro. Cheiro de queimado, cheiro de alguma coisa do forno. Eu falei, será que você estragou alguma comida? Estourou alguma bateria? Vai saber, né? E elas não identificaram, não conseguiram saber de onde vinha aquele cheiro. Elas sentaram de novo e falaram assim, olha, a gente está pousando já, então vamos segurar esse odor aqui mesmo no avião de queimado. E seja o que Deus quiser. Não deu nada de mais grave, ninguém sabe da onde veio o cheiro, mas foram momentos, digamos assim, um pouco mais animados na aterrissagem do avião chegando aqui em Nova York. Chegamos bem, nada demais, mas eu imagino, eu não tenho nenhum medo, mas para quem tem medo de voar, sentindo aquele cheirinho, meu amigo, o pessoal deve ter passado mal, viu?
5: O nosso colega Humberto Ferretti, com toda certeza, nunca mais entraria num avião. Já é difícil entrar, depois dessa não entraria mesmo.
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4: Tudo bem. Encerramento do nosso Band News Station, que a gente tá ouvindo, Frumento.
5: O Stray Kids, Barão, porque eles estarão no Rock in Rio, que volta agora na próxima sexta-feira. O retorno não, né? É pela primeira vez uma banda de K-pop vai tocar aí no Rock in Rio.
4: Rapaz, K-pop tá na moda. Pra encerrar nosso Band News Station, a gente volta amanhã às 11 horas da matina. Tem propaganda política obrigatória, tem a Band News FM tocando nas redes sociais e tudo mais. Grande abraço, Frumento, até mais.
5: Valeu, Barão, até mais.
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4: 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Mas a gente segue com a programação, com muita informação, prestação de serviço para você, nosso ouvinte, através da Fest TV, no YouTube e também no Band Play. A gente está te esperando por lá. Agora, 11 horas e 59 minutos.
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1: Pontualmente, meio-dia. Oi, oi, boa tarde pra você que tá ligado aqui na programação da Band News FM, pra você que tá chegando agora pelo YouTube, Fast TV, por onde você quiser, Alexa Aplicativos também. Tá começando mais uma semana, tá? Eu sei, a semana começou ontem, mas eu tava de folga. Então, pra mim, a semana tá começando hoje. 8 de setembro de 2026, tá começando, sim, o Band News no meio do dia. Eu sou Larissa Biscaia, vou ficar por aqui até as 2 da tarde, não tô sozinha? Isso jamais? Humberto Ferretti, você sentiu minha falta? Foi bom o seu plantão? Boa tarde.
2: Fala, Larissa, boa tarde pra você, grande abraço pra todo mundo ligado no Band News no meio do dia. Foi um bom plantão, plantão agitado, não tão agitado como está sendo o dia de hoje. Aliás,
1: meu
2: a gente vai
1: Deus.
2: Falar muito sobre o que tá rolando em Brasília. Aliás, hoje já adianto, mais uma vez, não temos Eduardo Oineg presente aqui no estúdio, ainda tá se recuperando daquele problema na voz que a gente destacou nos últimos dias, porém, teremos Eduardo Oineg no meio do dia, aguarde, porque você vai voltar a ouvir o nosso comandante falando, repito, sobre tudo que tá rolando em Brasília, um dia muito agitado. Agora, respondendo mais uma vez a pergunta da Larissa Biscaia, foi um bom plantão, Carolina Ercolim a substituiu ontem e, como a Carolina Ercolim é uma companheira disciplinada, parceira, a gente virou rigorosamente no horário a 1 da tarde.
1: Humberto Ferretti, você tá instigando a rivalidade feminina, é isso?
2: Não,
1: que eu tô entendendo?
2: De forma alguma, só tô dizendo que ontem deu tudo certo pra gente botar nas nossas estatísticas aqui.
1: É, hoje eu vou falar bem na verdade.
2: Hoje será um programa diferente, a gente
1: hoje
2: alerta.
1: Hoje já vai ser atrasado, tá, gente? Nem vamos cobrar, porque a gente vai fazer o que der, mas é que tem muita notícia, muita informação. Inclusive, a gente vai direto para a capital federal. Olha só, a segunda turma do Supremo Tribunal Federal forma a maioria para afastar de forma preventiva o diretor-geral da PF, da Polícia Federal, o Andrei Rodrigues, e também o diretor de inteligência policial, Leandro Almada da Costa. Conclusão da sessão, no entanto, foi interrompida depois de um pedido de vista, ou seja, um pedido feito pelo ministro Gilmar Mendes para que ele tenha mais tempo para analisar o processo. Mesmo com esse julgamento paralisado, a decisão de André Mendonça, que afastou essa cúpula da PF, que foi uma decisão liminar, individual, segue valendo. Afonso Marangoni, que já trabalhou muito no feriado, hoje não está sendo diferente. Explica esse rolo para a gente, traz mais atualizações. Fala, Marangoni, boa tarde para você.
3: Pois é, boa tarde, Larissa, boa tarde, Ferretti, todo mundo que nos acompanha aqui no meio do dia. Entrando por telefone, porque vou me deslocar daqui a pouquinho aqui da Academia Nacional de Polícia, lá para o Congresso Nacional, para acolher, né, as repercussões dessa decisão do ministro André Mendonça. Estou por aqui porque o Andrei Rodrigues se deslocou até a Academia Nacional de Polícia hoje cedo. Ele iria participar da abertura aqui de um evento para policiais federais, mas aí neste meio tempo, Larissa Ferretti, ele descobriu que já não era mais, né, diretor-geral da Polícia Federal, e aí uma situação constrangedora, né, ele optou por não participar deste evento, até para não caracterizar qualquer tipo de afronta à decisão do ministro André Mendonça, e ele então deixou aqui a Academia Nacional de Polícia sem participar e também sem falar com a imprensa. Quem deu uma declaração rápida no evento, aqui onde estou na Academia Nacional de Polícia, foi o número 2 da PF, William Murad. Claro, saiu em defesa de Andrei Rodrigues e disse, né, que a corporação vai seguir firme aí nos seus objetivos e no que é determinado que ela faça, né, por parte da Constituição Federal. Então, por isso, estou deixando já o evento aqui da Academia Nacional de Polícia, porque o Andrei Rodrigues não falou e deve ser assim mesmo. Ele deve agora avaliar aí os alcances dessa decisão do ministro André Mendonça antes de que venha a público dar qualquer tipo de declaração. O que baseou André Mendonça? Num pedido do Partido Novo, que não queria só o afastamento de Andrei Rodrigues, até a prisão dele. Mas é claro, o ministro André Mendonça não viu razão de ser desse pedido mais gravoso de prisão, mas tomou uma decisão, né, igualmente excepcional de afastar um diretor-geral. E aí ele disse que não vai se ater a tudo ali que foi colocado, mas que estava tomando essa decisão com base na divulgação de relatórios de inteligência internos da Polícia Federal, tornados públicos pelo ministro Alexandre de Moraes, em que ele disse que ficou caracterizado ali que ele estava sendo monitorado, estava sendo, portanto, investigado ilegalmente pela Polícia Federal. E a nota, André Mendonça, não só ele, mas o advogado-geral da União, Jorge Messias. Ele disse que isso é inadmissível, né, num Estado de Direito, que se faça algum tipo de investigação contra ministros do Supremo Tribunal Federal sem autorização. E aí ele registra que está há mais de mês, então, sendo investigado, né, sendo monitorado sem a anuência dele, que isso é muito grave, e que o Andrei Rodrigues não só omitiu, mas também tinha ciência dessa situação e, portanto, ele precisava ser afastado para que não interferisse, né, nessas investigações todas. Então, aí está, né, a decisão do ministro André Mendonça, que é, como você destacou, Larissa, que está valendo, porque o caso foi remetido ao plenário da segunda turma, até de forma muito rápida e diligente, só que o ministro Gilmar Mendes, ele pediu vista. E o pedido de vista, então, impede, né, que se decida na segunda turma antes dele se pronunciar. Mas aí outros dois ministros decidiram antecipar o voto, é algo que é permitido, né, acontece, é na tradição da corte, e já temos então a maioria, né, ministro Nunes Marques e Luiz Fux acompanham, portanto, o André Mendonça nessa questão. Mas aí, para dizer, né, que ele foi afastado por uma decisão colegiada da segunda turma, é preciso ainda aguardar a liberação do caso pelo ministro Gilmar Mendes. E lembrando também que tem outro ministro na turma, que é o Dias Toffoli. No caso dele, Larissa Humberto, ele não se pronunciou, acho que nem deu tempo, viu? Foi tão rápido, ali, são uns minutos, o voto de todo mundo, que certo, ele estava em outra agenda, nem ficou sabendo, na hora que viu já tinha acontecido essa formação de maioria. É claro que é uma questão, brincadeira à parte, porque tem até 11h59 para se manifestar no plenário virtual, agora nem vai precisar, porque o pedido de vista já foi feito. Mas então, mesmo que Toffoli e Gilmar Mendes divirjam, essa maioria realmente já está formada. Agora, entender como é que isso vai se desdobrar, tem um entendimento de que o presidente Lula, por meio... A União, na verdade, né, por meio da Advocacia Geral da União, deve se manifestar no Supremo Tribunal Federal, trazendo essa questão de que a competência privativa única do presidente da República, a escolha, né, do diretor-geral da PF, e que não caberia, portanto, uma intervenção por parte do Supremo Tribunal Federal, que foi o que acabou realmente acontecendo. Aí é o que a gente precisa deixar claro aqui para a nossa audiência, embora a parte jurídica seja realmente muito imbricada, é que não é da competência, por exemplo, do presidente Edson Fachin levar este tema ao plenário geral do Supremo. Ele não tem esta função e nem esta previsão. Então, o caso está compreendido mesmo na segunda turma do Supremo. Eu, ouvindo os juristas aqui ao longo da manhã, o que um colocou de forma muito interessante é que o que pode acontecer é a Advocacia Geral da União entrar com um mandado de segurança no Supremo Tribunal Federal, e aí este mandado de segurança iria para a análise do presidente Edson Fachin. Então seria um processo à parte, tratando disso, é claro, mas não exatamente esta petição que levou ao afastamento do ministro. E aí o Edson Fachin teria a possibilidade de, no mandado de segurança, eventualmente tomar uma decisão monocrática, revertendo ou não a decisão do André Mendonça, e aí sim submeter a análise final ao plenário do Supremo. Ou seja, acaba caindo na mesma questão, mas os caminhos são outros, né? E pela nossa audiência seleta aqui da Band News FM, a gente está explicando pormenorizado os caminhos possíveis em relação a isso. Então, quer dizer, ainda tem muita água para rolar, dada a excepcionalidade da decisão, realmente algo muito gravoso, e a gente espera ver as novas manifestações, como é que isso vai se desdobrar ao longo da tarde desta terça-feira.
1: E o Maringoni segue com a gente justamente para entender outro desdobramento nessa crise do Supremo, na verdade. A gente está acompanhando a crise desde a semana passada, porque ela foi aumentando, e de ontem para hoje teve atualização. 13 ministros aposentados do STF pediram para o presidente da corte, para o Edson Fachin, a convocação urgente de uma sessão pública para que o plenário determine uma apuração imediata e rigorosa dos fatos que atingem o tribunal. E esse recorte da crise, Marangoni, o que você conta para a gente?
3: Pois é, uma manifestação muito rara também de acontecer, ministros aposentados, né, do Supremo Tribunal Federal, e eles, em primeiro lugar, expressam confiança, né, na condução do Edson Fachin, entendem, né, sinalizam ali que o caso que passa o Supremo Tribunal Federal é muito grave e que é preciso, sim, abrir algum tipo de investigação. Então, eles sinalizam o apoio ao presidente da corte, ao mesmo tempo em que cobra, né, uma resolução desta crise, porque tem afetado, né, de forma muito intensa a imagem do Supremo Tribunal Federal. E aí a nota é assinada por vários ex-ministros, citando aqui, por exemplo, Celso de Mello, Rosa Weber, e tem algumas ausências que também chamam a atenção, né? Três ministros do Supremo aposentados optaram por não entrar nesta nota. Marco Aurélio Mello, esse sabemos, né, é uma posição mesmo antagônica ali entre ministros do Supremo, Ricardo Lewandowski, também não assinou, e Luiz Roberto Barroso. E de todos esses, o que causa talvez mais estranhamento de não ter assinado é o Luiz Roberto Barroso, né, que, enfim, por algum motivo entendeu que não era o caso de assinar esta nota, mas são 13 ex-ministros, ou seja, é um peso realmente muito grande. E aí, sim, cabe ao presidente Edson Fachin decidir o que fazer, né? Tanto dessa questão do Alexandre de Moraes pedindo para investigar o André Mendonça e também agora o André Mendonça liberando para o plenário a análise deste relatório da Polícia Federal que mostra, né, mensagens de Daniel Forcar ao ministro Alexandre de Moraes, e Mendonça pede também autorização para se continuar ou se iniciar essa investigação contra o colega. Vamos ver, né, o que vai fazer Edson Fachin, e tem sinalizado que a resposta virá. Ele virá de uma forma efetiva. Agora, os caminhos mesmo, os meandros, ele deve decidir, porque nem está vinculado a ele a necessidade de levar para o pleno, obrigatoriamente, para o plenário. Ele pode, como fez no caso do Dias Toffoli, quando deixou a relatoria do Banco Master, fazer uma reunião informal entre ministros e ali ter um encaminhamento também da questão. Parece que não é o caso, porque o distensionamento está muito grande, as divergências estão públicas, então ele deve acabar pela opção de levar. E, né, Humberto e Larissa, se será uma sessão aberta, televisionada, ou uma sessão fechada, em que a gente então não vai ter acesso às salas dos ministros todos.
2: Ô Marangoni, ainda falando sobre a crise no Supremo, mas voltando ao primeiro tema aqui da sua participação, em relação ao ministro Flávio Dino, alguma manifestação ou algo de bastidor relacionado à notícia de hoje do afastamento do diretor da Polícia Federal, Andrei Rodrigues? E por que eu pergunto isso? Porque ele foi nomeado diretor-geral da Polícia Federal pelo Flávio Dino no comecinho do atual governo Lula, quando o Flávio Dino era ministro da Justiça.
3: Pois é, Ferretti, é um tema realmente interessante, né? Porque o Dino foi indicado para o Supremo, mas teve essa passagem anterior ali pelo Ministério da Justiça e foi o nome mesmo, né, que escolheu Andrei Rodrigues. Olha, não tem ainda um posicionamento do ministro Flávio Dino, ele até está mais falante, vamos dizer assim, do que a média dos outros ministros, no sentido de que ele está fazendo várias postagens aí em redes sociais, comentando assuntos diversos dessa crise no Supremo Tribunal Federal. O que a gente sabe, e aí é público também, mas sempre importante colocar, é que Flávio Dino tem plena confiança no trabalho do Andrei Rodrigues, foi uma escolha pessoal ali do Flávio Dino, e durante todo o período que eles estiveram juntos, né, um ministro e o outro diretor-geral, eles tinham uma excelente relação e um contato mesmo de muita confiança. Então, o Flávio Dino, se vier a se manifestar sobre este caso, se falar sobre isso, tudo indica que vai ser em apoio, né, ao Andrei Rodrigues. E tem também essa questão da competência, né? Um questionamento grande se caberia a um ministro do Supremo Tribunal Federal invalidar, na prática, uma decisão do Poder Executivo, do ministro da Justiça, que à época era Dino, hoje é o Wellington César Lima e Silva, e no fim das contas do presidente da República, porque é o presidente que, depois de ouvir o ministro da Justiça, acaba decidindo ou não por indicar um nome para a direção geral. Tem outro aspecto disso interessante de comentar: o presidente Lula e o governo federal podem insistir pela volta do Andrei Rodrigues, por derrubar essa decisão de André Mendonça, e, portanto, seria importante a avaliação até para a biografia do Andrei Rodrigues, que ele possa retomar esta função, mas existe também uma opção de que o presidente e o ministro da Justiça optem por indicar aí oficialmente um novo diretor-geral da Polícia Federal. E aí, então, deixaria, né, uma possibilidade ainda mais remota do Andrei Rodrigues voltar à direção-geral. No momento, a primeira opção é que tem mais força, né? Recorrer até as últimas possibilidades para que o Andrei Rodrigues, então, retome o cargo de diretor-geral da Polícia Federal. Não havia nenhum desejo, nenhuma vontade do presidente Lula de tirar o Andrei Rodrigues. Talvez ele permanecesse no cargo até numa eventual quarta gestão de Lula, né? Então foi uma decisão surpreendente por este motivo também, que ele era um diretor-geral muito forte, muito consolidado e não tinha ali nenhuma possibilidade dele deixar o cargo, e agora, de repente, ele foi afastado numa decisão individual do ministro André Mendonça, pegando todo mundo literalmente de surpresa.
1: Tá certo, Afonso. O espaço está aberto para você. Com certeza volta ao longo da programação com mais atualizações. Bom trabalho por aí.
3: É isso aí. Qualquer coisa eu chamo vocês. Um abraço e bom trabalho.
1: Um abraço. E olha só, gente, tem uma nota que foi emitida agora há pouco pela Associação Nacional dos Peritos Criminais Federais, justamente sobre o caso do Andrei Rodrigues. Vou ler a nota na íntegra aqui. A Associação Nacional dos Peritos Criminais Federais acompanha com atenção os últimos acontecimentos envolvendo a Polícia Federal, em especial o pedido de afastamento do diretor-geral Andrei Rodrigues. O afastamento do comando máximo de uma instituição de Estado é a medida de excepcional gravidade e deve ser fundamentada em indícios concretos e verificáveis, submetidos, ainda que em momento posterior, ao devido contraditório. Diante da excepcional gravidade institucional da medida, que afeta a direção-geral da PF, a associação entende recomendável que a matéria seja submetida com a mesma urgência que foi tomada à apreciação do plenário do Supremo Tribunal Federal. A análise do colegiado é fundamental para legitimar os atos relacionados ao processo em questão, justamente por se tratar de decisões com repercussão direta sobre a governança da segurança pública e o equilíbrio entre os poderes. A associação vai seguir atenta aos desdobramentos do caso, confiando que as apurações em curso observarão as garantias do devido processo legal, do contraditório e da ampla defesa de todos os envolvidos, sempre em defesa de uma Polícia Federal de Estado forte, técnica e independente, diz aqui a nota da Associação Nacional dos Peritos Criminais Federais.
2: Agora, 12:18, a gente fala sobre o que deu início a toda essa crise, que foi a crise e o escândalo do Banco Master. Ainda hoje, o Supremo Tribunal Federal ouve o empresário Antônio Carlos Freixo Júnior, apontado como operador financeiro ligado ao ex-dono do Master, o Daniel Vorcaro. Quem tem os detalhes é o Márcio Rocha.
4: Em meio à crise do afastamento do diretor-geral da Polícia Federal, André Mendonça, o Supremo Tribunal Federal também ouve nesta terça-feira o empresário Antônio Carlos Freixo Júnior. Ele é apontado como operador financeiro ligado ao dono do Banco Master, o banqueiro Daniel Vorcaro. O depoimento vai ser conduzido por um juiz auxiliar do gabinete do ministro André Mendonça, relator do caso. A audiência faz parte do processo de análise para homologar o acordo de delação premiada firmado por ele com a Procuradoria-Geral da República. Segundo as investigações, empresas ligadas ao empresário teriam intermediado repasses de recursos destinados à produção do filme Dark Horse.
1: Empresários e executivos do mercado financeiro articulam um manifesto para cobrar soluções para a crise do Supremo. Segundo a reportagem do Valor Econômico, o grupo marcou um encontro com juristas para amanhã com o objetivo de formular propostas de aperfeiçoamento da corte. Os idealizadores do debate pretendem reunir cerca de 60 lideranças da indústria e do meio acadêmico para discutir caminhos de equilíbrio entre os poderes da República. Vão participar empresários como Pedro Passos, que é acionista da Natura, Josué Gomes, da Conteminas, Jackson Schneider, do conselheiro de grandes empresas como Abra e CBMM, e outros executivos e empresários.
2: No Rio de Janeiro, a polícia indicia mais de 10 pessoas pela morte de um ciclista espancado em Copacabana, na Zona Sul. Cláudio Rafael Landeiro Moreira, de 37 anos, foi agredido e morreu no dia 12 de agosto depois de ser injustamente acusado de furtar uma bicicleta. Quem tem os detalhes direto do Rio de Janeiro é a Clara Neri.
5: 13 pessoas foram indiciadas pela morte do ciclista Cláudio Rafael Landeiro Moreira, de 37 anos, espancado em Copacabana, na zona sul do Rio. A Polícia Civil concluiu o inquérito e apontou a participação dos envolvidos na agressão, que terminou com a morte da vítima. Cláudio foi agredido no dia 12 de agosto, depois de ser acusado, sem provas, de ter furtado uma bicicleta. O objeto, na verdade, era da irmã dele. 4 envolvidos foram presos inicialmente, 2 seguranças e 2 entregadores de aplicativo. Um dos seguranças, segundo a polícia, não teria agredido a vítima. Outro envolvido foi identificado posteriormente por imagens de uma câmera de segurança, ele segue foragido.
1: Quase metade dos alunos no Brasil usa chatbot de inteligência artificial para estudar. Quem explica pra gente é a Karina Araújo.
6: O uso de ferramentas digitais por estudantes no Brasil supera a média internacional divulgada hoje pela OCDE, Organização para a Cooperação e Desenvolvimento Econômico. 48% dos estudantes brasileiros usam inteligência artificial ao menos uma vez por semana, contra 46% da média geral. Porém, aqui no Brasil, o tempo de uso é menor, 1,3 hora por dia, enquanto a média internacional é de 1,7 hora. Mais de 30 mil estudantes brasileiros foram avaliados em 2025 nas áreas de ciências, matemática e leitura. Em 10 anos, o desempenho nessas áreas teve pouca variação.
2: O Banco Nacional de Desenvolvimento Econômico e Social amplia os aportes em infraestrutura e projeta fechar o ano com mais de 95 bilhões de reais aprovados. Segundo reportagem do Valor Econômico, a cifra representa o maior patamar de liberação de recursos da instituição desde 2014, o que foi impulsionado pela escassez de crédito privado no mercado de capitais. As consultas ao Banco Público para novos projetos no setor avançaram mais de 150% só na primeira metade do ano, somando quase 125 bilhões de reais. A diretoria da estatal defendeu a atuação anticíclica do órgão de fomento para destravar empreendimentos estratégicos, por exemplo, em energia e logística, em todo o território nacional. A atuação da instituição, porém, vem sendo alvo de críticas entre grandes bancos privados que condenam emissões de títulos da dívida por, na visão deles, estar com atuação pesada em operações que encontrariam solução de mercado.
1: Nos destaques internacionais do dia, a Islândia convoca o embaixador dos Estados Unidos depois que o presidente americano Donald Trump publicou nas redes sociais uma imagem que mostra a ilha e outros países cobertos pela bandeira americana. Informação é da imprensa local. O mapa mostra os Estados Unidos, o Canadá, a Groenlândia, que pertence à Dinamarca, a Islândia, o México, a América Central e o Caribe, todos cobertos ali pela bandeira dos Estados Unidos. Toda a área terrestre aparece identificada como Estados Unidos da América. Trump publicou a imagem no Truth Social, rede social dele, sem apresentar grandes explicações. E daí a gente lembra aqui que o Donald Trump, alguns meses atrás, mais ou menos, entrou numa, não vou dizer uma briga, mas uma disputa com a Dinamarca, justamente sobre o domínio da Groenlândia, em inglês chamada de Greenland. É um território autônomo, mas que pertence à Dinamarca. E Donald Trump falava em tomar posse, se apropriar, que os Estados Unidos também tivessem território como parte deles. Agora ele faz esse movimento em direção à Islândia, um espaço territorial que está um pouquinho mais longe dos Estados Unidos, mas sem grandes explicações também. A gente fica no escuro tentando entender se o Donald Trump quer fazer só uma provocação, colocar uma farpa ali na discussão com países agora europeus, que é o caso da Islândia, ou se ele pretende fazer alguma coisa para que os Estados Unidos, por exemplo, façam uma ação militar na Islândia. Parece algo estranho, mas tratando-se de Donald Trump, nada é impossível nesse cenário.
2: E no esporte tem alerta de jogaço hoje, com transmissão da Band News FM para boa parte da rede, Boca Juniors e São Paulo. Só isso, times que em determinadas épocas dos anos 90 e 2000, São Paulo no começo dos anos 90, o Boca no começo 2000, do começo dos anos 2000, eram os bichos papões, digamos assim, do futebol sul-americano. Ganhavam tudo, jogam às 9h30 pela Sul-Americana, jogo de ida da fase de quartas de final. A Aline Fanelli, repórter da Band News FM, inclusive está em Buenos Aires, estará no estádio La Bombonera. O duelo de volta será na semana que vem, também na terça, às 9h30, mas aí no estádio do Morumbi, em São Paulo. Também pela Sul-Americana, às 7h, tem Santa Fé e Vasco. E pela Libertadores, às 7h, o Fluminense recebe o Platense.
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0: Meio-dia, 25 minutos, meio-dia, 25. Oi, oi, boa tarde pra você que tá ligado pelo rádio, tá? Chegando agora no Band News no meio do dia. Nós seguimos por aqui nessa terça, dia 8 de setembro de 2026. Eu sou Larissa Biscaia, sigo por aqui até as 2 da tarde. Na minha companhia tá ele. Fala, Humberto Ferretti, boa tarde pra você.
1: Fala, Larissa, boa tarde pra você, pra todo mundo ligado na Band News FM. Vamos juntos, você, eu, pessoal que nos acompanha pelo rádio, pelas mídias digitais, pela Fest TV. E também, aí com o asterisco, o Eduardo Oenegue. Por que o asterisco? Vamos explicar. O Eduardo Oenegue, você já sabe, está se recuperando de um probleminha na voz, que vem desde o dia do debate com os candidatos à presidência na tela da Band. Está perto de voltar com a gente, não está conosco hoje no estúdio, mas o Eduardo Oenegue mandou um comentário gravado sobre as bombas, digamos assim, que caíram nas últimas horas sobre o Supremo Tribunal Federal, também sobre o governo, com o afastamento do diretor-geral da Polícia Federal. Portanto, em instantes, tem análise, tem opinião do Eduardo Oenegue aqui no Band News no meio do dia.
0: E aí, para contextualizar, vai que o nosso ouvinte não tinha ligado o rádio até agora, não está sabendo exatamente o que está acontecendo. Vamos combinar que os últimos dias foram agitados em Brasília e hoje não está diferente. Segunda turma do Supremo forma maioria para manter Andrei Rodrigues longe da direção-geral da Polícia Federal. O ministro Gilmar Mendes interrompeu a votação eletrônica na manhã de hoje com pedido de vista. Na prática, ele está pedindo mais um prazo que vai de até 90 dias para analisar esse caso. Os ministros Cássio Nunes Marques e Luiz Fux anteciparam os votos e acompanharam o relator André Mendonça. Magistrado ordenou a saída preventiva da cúpula da corporação da Polícia Federal, depois de denunciar uma suposta espionagem legal contra a atuação dele e de outras autoridades. A medida individual segue em pleno vigor, ou seja, continua valendo, e sustenta a saída imediata dos delegados até que o processo, a análise desse processo, seja concluída no plenário virtual.
1: E ainda dando sequência, a gente vai ouvir então o comentário e análise do Eduardo Oenegue, que é bom deixar claro, foi gravado agora há pouco, mas foi antes dessa notícia também de agora há pouco, do afastamento do Andrei Rodrigues pela segunda turma do Supremo e também do pedido de vista do ministro Gilmar Mendes. Eduardo Oenegue, eu sei que você está assistindo ou ouvindo a gente, bom tê-lo de volta. Diga lá, Oenegue.
2: Salve, gente, a minha voz está ruim, ainda não está uma voz 100%, ela tá falhando desde o dia do debate, que eu tô me debatendo com essa voz ruim, fazendo agora trabalho de fonoaudiologia. Eu tive uma irritação nas cordas vocais, agravada por um quadro infeccioso qualquer, quadro viral qualquer, e que me deixou com a voz ruim. Então tô recuperando aos pouquinhos e tal, daqui a pouco eu tô 100%, mas eu não queria ficar completamente fora dessa discussão que a gente está vivendo agora, que a gente está testemunhando agora, com esse movimento hoje do ministro André Mendonça de afastar o diretor da Polícia Federal, Andrei Rodrigues, de afastar o responsável pela área de inteligência da Polícia Federal, de determinar um trabalho da corregedoria na Polícia Federal. A gente está vendo uma escalada da crise. Ontem, um grupo de ex-ministros do Supremo Tribunal Federal preparou uma carta ao presidente do Supremo Tribunal Federal, carta que foi entregue ao presidente do Supremo Tribunal Federal, Edson Fachin, manifesto e que tem 8 linhas. A gente está acostumado a ver integrantes do Supremo Tribunal Federal e advogados escrevendo cartas monumentais, gigantescas e tal, e essa é uma carta curta,

ministros do Supremo Tribunal Federal são 13. Marco Aurélio Mello tem feito manifestações contundentes contra o ministro Alexandre de Moraes e sobre o estado atual lamentável da crise envolvendo o Supremo Tribunal Federal. E nessa carta, os ministros escrevem com uma clareza incomum, eles manifestam a confiança na seriedade, discernimento e firmeza do ministro Fachin, mas eles cobram, veja, não é que eles cobram, esperamos uma solução para essa crise, ou torcemos para que o senhor consiga resolver essa crise. Dizem o seguinte, é a mais aguda crise da sua história. Não é que relativizam. Querem que ele resolva isso com toda a urgência, designando uma sessão pública, ou seja, dizem como deve ser feito, para que o tribunal pleno, ou seja, os 11 ministros, na verdade 10, porque um não há, determine imediata e rigorosa apuração, não é tome qualquer medida, determine a imediata e rigorosa apuração, eles dizem o que deve ser feito, sob o devido processo legal, dos gravíssimos fatos, cuja divulgação vem comprometendo o prestígio e a autoridade deste tribunal, a confiança do povo e até mesmo a estabilidade das instituições democráticas. E assinam 13 ministros do Supremo Tribunal Federal. Existem aí ministros que foram indicados pelo ex-presidente João Figueiredo, existem ministros que foram indicados por Sarney, por Collor, por Fernando Henrique, 4 indicados por Lula e 1 indicado por Dilma. Então, dos 13, 5 foram indicados por presidentes petistas, né? É uma coisa rara. Agora, como é rara essa crise? Veja, você encontrar momentos de tensão numa corte constitucional é absolutamente normal. Os Estados Unidos vivem momentos de tensão na corte constitucional por uma atitude desse ou daquele ministro, por um comportamento discutível do ponto de vista ético. Até nos Estados Unidos isso acontece. Eu digo até nos Estados Unidos, não porque os Estados Unidos sejam um modelo de ética, mas porque são uma tradição, né? A Suprema Corte é muito tradicional e o Brasil se inspirou na Suprema Corte. Agora, o que será que deu errado aqui? O que será que deu errado aqui? Por que no Brasil a gente chegou nesse nó? Qual é a explicação para isso? Ah, a explicação é o inquérito das fake news. Não, não, não. Por que temos um inquérito das fake news? Não, é a explicação é porque os ministros no Supremo Tribunal Federal têm um poder extraordinário. Não, não, não, não, não, não. Na Suprema Corte americana eles têm um poder extraordinário. O que aconteceu no Brasil é que nós criamos um sistema distorcido, uma granada sem pino. A estrutura do poder judiciário no Brasil é uma granada sem pino. E até agora, a sociedade, as instituições ficaram segurando a granada sem o pino. Só que a mão vai cansando, a granada estourou. Porque é uma granada sem pino. Então vejam, a sabatina. Nos Estados Unidos é para valer. 25% dos nomes indicados pelo presidente simplesmente não viram ministros. Aqui, por uma briguinha do Davi Alcolumbre, por uma desavença política bobalhona, o Lula não conseguiu emplacar o Bessias no Supremo Tribunal Federal. Mas desde Prudente de Moraes que isso não acontecia. Ou seja, indicou, encaixou. Indicou, encaixou. Então o Brasil, assim, o presidente quer fulano, é fulano que será ministro. Não, isso começa da sabatina que não é para valer, não é uma coisa séria.

0: Nos Estados Unidos, antes de ser indicado, o nome passa por uma triagem que envolve o FBI, um levantamento da pessoa. A primeira pergunta que é feita por aquele que sugere, que chega ao candidato com a sugestão de que seu nome poderia vir a ser indicado, é: o senhor gosta de privacidade? Se o sujeito disser que gosta, olha, então esquece, porque o processo de indicação do ministro da Suprema Corte nos Estados Unidos não respeita a privacidade. Tem essa de privacidade. Primeiro, a sabatina é séria. Segundo, que é um dado importante, na Suprema Corte dos Estados Unidos, ao contrário do Brasil, todos os votos são coletivos, não tem essa história de voto individual. Desde John Marshall, desde o início do século XIX, que na Suprema Corte existe uma decisão da Suprema Corte. Os juízes da Suprema Corte se reúnem e decidem como vai ser a posição do tribunal sobre um determinado assunto. Ainda que haja uma voz discordante, ainda que haja uma minoria, ainda que possa haver um voto da minoria, mas tem o voto da maioria, escrito por uma pessoa. Não tem essa palhaçada de cada um leva o seu votinho, tudo já resolvido, tudo já combinado, tudo já estabelecido. Como assim? Tudo resolvido. Então, já é o poder individual. Fulano, ele é garantista. Fulano é caprichoso. Fulano, sabe? Caprichoso e garantido. Não existe isso lá. Ah, não, o camarada pode ser conservador ou não ser conservador, mas é o voto da Suprema Corte. Aqui não existe a ideia da Suprema Corte. Não existe a ideia da Suprema Corte. É o voto do Moraes, é o voto do Flávio Dino, é o voto do Fux, é o voto do Cristiano Zanin, é o voto do Fachin, da Carmen Lúcia, do... que é isso? Isso é uma coisa inacreditável. Depois, não existe foro por prerrogativa de função nos Estados Unidos. Lá eles julgaram o 6 de janeiro, que aconteceu a mesma coisa que aconteceu no nosso 8 de janeiro aqui, ainda que numa escala diferente. Cada pessoa foi julgada por um juiz. Não teve a Suprema Corte. Lá na Suprema Corte não julga questões criminais. E aí não existe o inquérito das fake news. Não existe inquérito. Não existe trabalho policial. Não existe direito criminal. É uma Corte Suprema. Então, na medida em que não existe foro por prerrogativa de função, o senador que sabatina não tem medinho de gongar o juiz da Suprema Corte americana. Aqui ele tem medinho, porque ele vai parar lá. Isso tinha que acabar. Se acabar o foro por prerrogativa de função, mas acabar. Nos Estados Unidos, o presidente americano é julgado pelo juiz da primeira instância. Questões que vão parar na Suprema Corte são questões constitucionais. Ou a gente muda isso, ou vai ser essa palhaçada para sempre. Alexandre de Moraes não invadiu o Supremo Tribunal Federal. Alexandre de Moraes não pertence ao movimento do Sem Toga. Alexandre de Moraes não está lá porque ele quis apenas. Ele está lá porque o presidente o indicou, ele foi sabatinado e está exercendo o poder do jeito que ele pode exercer o poder. Agravado por uma relação espúria, totalmente torta e doentia, na relação com o ex-banqueiro Daniel Vorcaro, demonstrada, cravada, esculpida em mármore. Ou alguém tem ainda alguma dúvida de que alguma coisa vergonhosa aconteceu ali e marca essa relação? Ninguém tem dúvida. Nem aqueles que defendem o ministro Alexandre de Moraes por razões políticas, nem aqueles que defendem o ministro Alexandre de Moraes no Supremo Tribunal Federal, para que eventualmente uma investigação sobre o ministro Alexandre de Moraes não provoque uma investigação sobre este novo outro ministro, é o Dias Toffoli, seja lá quem for o próximo que eventualmente vai ter que dar explicações por alguma razão. Então nós temos um Supremo Tribunal Federal completamente disfuncional. Nós temos um Supremo Tribunal Federal que está perdido, até porque o presidente do Supremo Tribunal Federal chegou achando, acreditando que aquele cargo era um cargo presidencialista, que ele poderia comandar o Supremo Tribunal Federal. Mas ele não comanda o Supremo Tribunal Federal. O Supremo Tribunal Federal é um sistema parlamentarista, onde a maioria manda. E a maioria é Gilmar Mendes, Flávio Dino, Alexandre de Moraes, Cristiano Zanin, Toffoli. Só aí eu falei cinco. Como é que o Fachin vai mandar no Supremo Tribunal Federal? Não existe, como nenhum mandou, nem o Barroso, nem o Gilmar quando foi presidente, nem nenhum destes que assinou a manifestação, esse manifesto dos ex-presidentes e ex-ministros do Supremo Tribunal Federal. Então, a gente atingiu um grau de disfuncionalidade que é resultado de uma embocadura torta produzida pela Constituição de 88 e que tem que ser corrigida da mesma maneira que foi distorcida. É preciso colocar o Supremo Tribunal Federal dentro da caixinha do Supremo Tribunal Federal, acabar com o foro por prerrogativa de função, fazer com que o voto seja coletivo, acabar com essa palhaçada de voto individual, que precisa acabar de uma vez por todas, retomar a ideia de uma sabatina séria. E na medida em que acabar o foro por prerrogativa de função, o senador não vai mais ter medo e vai poder gongar o ministro e acabar com esse lado policial, inquéritos tocados pelo Supremo Tribunal Federal. Não é só o inquérito das fake news. O inquérito das fake news é decorrência da distorção, não é a origem do mal, é a evidência do mal. Não pode haver um inquérito das fake news, simplesmente não pode existir. Inquérito por quê? Ah, o Supremo foi atacado? Não. E ficam revoltados. Se você questiona, ficam revoltados. E os apaixonados, os blogueiros adeptos, defensores do Supremo, dizem que são defensores da democracia. E quem critica vira alguém que é contra a democracia. Então, hoje, fazer uma crítica ao Supremo Tribunal Federal virou sinônimo de ataque à democracia, porque, afinal, no 8 de janeiro, um bando de malucos foi para cima do prédio do Supremo Tribunal Federal, foi para cima do prédio do Congresso Nacional, foi para cima do prédio da Presidência da República, e o Supremo Tribunal Federal entendeu que aquilo era um golpe de Estado. Uma tentativa de golpe de Estado. O que não tem nada a ver com o que aconteceu com o Flávio Bolsonaro, mas o 8 de janeiro é uma coisa inacreditável. O que está acontecendo hoje é, aos pouquinhos, você foi tendo um palácio, né? Um prédio bonito e tal, que não teve manutenção. Aos pouquinhos ele foram fazendo a manutenção, aí estourou um caninho de água aqui, estourou um outro cano de água ali, um ponto de bolor na parede, o armário começou a empenar, e o tempo foi passando, de repente você entra naquele palácio e você fala, ei gente, isso aqui está muito ruim, hein? O que a gente faz? Então, veja, a preservação da instituição é fundamental. A carta que os ex-presidentes e ex-ministros do Supremo Tribunal Federal fizeram é pela preservação da instituição. Não vamos aqui dizer o brasileiro não aguenta mais, o brasileiro não aguenta mais um monte de coisa, o brasileiro tem mais o que fazer, o brasileiro precisa trabalhar, ele acorda cedo, ele não consegue pagar o plano de saúde, ele escolhe a conta que ele vai pagar, a conta que ele não vai pagar. Tá difícil fazer compra, tá, o supermercado tá caro demais, a escola tá complicada, tá, enfim, o mês continua e o dinheiro acaba. O governo criando impostos atrás de impostos, a carga tributária subindo de maneira enlouquecida, a dívida pública cada vez pior. As pessoas não percebem a dívida pública, evidente, mas elas percebem a taxa de juros. E a taxa de juros ela existe em função da dívida pública, essa taxa de juros absurda, o populismo que ninguém mais tolera. Agora essa maluquice de acabar mexendo na jornada de trabalho, mantendo, reduzir a jornada de trabalho, mantendo a folha, a remuneração. Nossa, que bacana. Ué, então vamos fazer, reduz para 3 por 4 e dobra a remuneração. Vamos fazer uma bondade ainda maior. É uma loucura o que a gente está vendo. Então, as pessoas são vítimas do populismo, as pessoas são vítimas da vontade de manutenção do poder, que eu não posso sair daqui de jeito nenhum. E as pessoas estão vendo um monte de coisas, estão vendo essa história do Supremo Tribunal Federal dizer que não aguentam mais. Se não aguentassem mais, a gente estaria vendo manifestações em tudo que é canto. A gente não está vendo. Agora, a gravidade é indiscutível. A instituição, antes a gente achava que tinha que preservar a instituição de um ataque externo. O que a gente está vendo é a necessidade de preservação da instituição de um ataque interno. A desmoralização do Supremo Tribunal Federal não está acontecendo porque um idiota qualquer falou que basta um soldado, um cabo e um jipe para fechar o Supremo Tribunal Federal, como a besta fera que se escondeu nos Estados Unidos falou. Não é isso, não. O que a gente está vendo é um ataque à instituição feita por togados, um ataque à instituição feito por pessoas que foram colocadas ali pelas forças do poder, né? Pelo presidente, pelo Senado, e que estão fazendo o que bem entendem com aquele cargo. O material disponível, mostrando as relações do ministro Alexandre de Moraes com o ex-banqueiro Daniel Vorcaro, é inacreditável, é inacreditável. Querer comparar o que ele fez, e aliás a atitude dele em relação ao ministro André Mendonça mostra isso, querer colocar o André Mendonça e ele na mesma dando o mesmo peso, né? Como se colocando cada um num prato de balança ficasse no mesmo peso, porque o André Mendonça teria tomado uma decisão equivocada ao divulgar material. Não há a menor dúvida de que o André Mendonça divulgou um material que deveria ter sido levado ao plenário. Claro, se a gente tem que partir do princípio que ele teria que saber que era o Alexandre Moraes. Então a gente tem que aceitar que ele teria que saber que era o Alexandre Moraes. Mas o Alexandre Moraes, a gente não teria que aceitar a ideia de que ele teria que saber que o Daniel Vorcaro era bichado, se não em 2024, em 2025, quando os dois tiveram a relação ainda mais intensa. Sim, em 2024, quando foi assinado o contrato com o escritório da família dele, o absurdo era assinar o contrato num padrão completamente diferente do padrão de mercado. Não dá para dizer que mercado é uma formação de preço solta e livre. Tudo bem, ninguém pode obrigar a que alfaiates cobrem o mesmo preço por um terno, médicos cobrem todos o mesmo preço por uma consulta, mas você não tem uma consulta médica que custa R$22 mil, né? Não existe, simplesmente não existe. Não existe um terno que custe R$800 mil. Então, qualquer preço é preço? Sim, mas você não vê qualquer preço é preço. Eu não estou falando de iate, eu não estou falando de casa, eu não estou falando de coisas desse tipo. Eu estou falando de serviço jurídico. Serviço jurídico não tem uma tabela, mas tem referências. Então, quando alguém cobra por mês o que se cobraria num ano de serviço, alguma coisa, se não está errada, tem que ser explicada. E quando é explicada e dizem que era por um trabalho de compliance, e você vê que em nenhum momento o contratante fala com o escritório, não há contatos praticamente entre o contratante e o escritório. O que há são contatos entre o contratante e o marido da dona do escritório, que por acaso é o ministro do Supremo. Por que que ele só falava com o marido? Por que que com a mulher o único contato era para celebrar o contrato? E depois que celebrou o contrato, que era o contrato mais importante, quer dizer, o contrato mais importante era o contrato de compliance. E todos os contatos descarados, obviamente contatos intensos com o ministro Alexandre de Moraes. Como pode um negócio desse? E aí vem o Alexandre de Moraes e vai para cima do André Mendonça, argumentando que o André Mendonça cometeu um erro inaceitável. E a bomba caiu no colo do presidente Edson Fachin, que desde que tomou posse mostrou fragilidade na condução do Supremo Tribunal Federal. E ele precisa de vigor e força para conduzir as decisões que ele precisa tomar. Razão pela qual os ex-ministros do Supremo fizeram essa carta, razão pela qual algumas entidades empresariais prepararam um manifesto também de apoio ao presidente Fachin. E sempre vão dizer, como já disseram algumas vezes, o próprio ministro, o decano Gilmar Mendes, não sou contra um código de ética, o problema é a oportunidade, é o momento. E agora vão dizer também, não sou contra que se discuta, que se faça a investigação, mas o problema é a oportunidade. Mas o que é a oportunidade? Quando que é a oportunidade? Ah, estamos no meio de um processo eleitoral, mas o Supremo tem que seguir seu caminho? Quer dizer que vamos deixar passar, não digo um pano em cima disso tudo, mas vamos deixar passar o momento, porque tem um processo eleitoral? Então o momento é qual? Porque depois do processo eleitoral tem a escolha da formação do novo governo, seja o novo governo Lula, seja o novo governo de um partido de oposição, mas tem um novo governo. Aí depois o momento não vai ser adequado porque tem a escolha do presidente da Câmara e do Senado em fevereiro. Aí é só em março, aí é só em abril. Como é que fica? Então, o Senado Federal está faltando ao Brasil. O Supremo Tribunal Federal está faltando ao Brasil. E quando eu digo o Senado Federal está faltando ao Brasil, é uma vergonha o que a gente está vendo. Como pode? Mais um ponto. Na Suprema Corte dos Estados Unidos não tem esse papinho de que um representante, aliás, lá o presidente do Senado é o vice-presidente da República, mas não tem esse papinho de que o presidente do Senado simplesmente senta em cima de pedidos de impeachment de ministro do Supremo Tribunal Federal. Lá o Supremo Tribunal Federal, a Suprema Corte, pode existir um pedido de impeachment, não tem, mas pode, e ele começa na Câmara, e não tem essa de que o presidente da Câmara senta em cima e acabou, que é outra coisa que tem que mudar. Como assim o Davi Alcolumbre, que isso, é um imperador? Então nós temos imperadores no Supremo, imperador no Senado da República, e aí? Nós temos uma república de imperadores? Como é que nós vamos mudar esse quadro? Então, é preciso que as forças políticas discutam não apenas o besterol de se eu for eleito presidente, se eu for eleito senador, a Band vai fazer essa semana o primeiro debate dos candidatos ao Senado em São Paulo, é importante discutir isso. Quer dizer, é preciso discutir as estruturas, entranhas do poder. Não é só fazer minha casa, minha vida, minha casa, meu pé de laranja lima, meu não sei o quê, programinhas com nomes bonitinhos. Não é disso que o Brasil precisa. O Brasil precisa destravar. O Brasil precisa de azeitar as engrenagens. O Brasil precisa consertar a corrente dentada de sistemas que estão funcionando de forma porca. E para fazer essa mudança, é fundamental discutir a essência. A essência é: nós criamos uma disfunção. A disfunção é a maneira como opera o Supremo Tribunal Federal, a maneira como o Senado da República se relaciona com o Supremo Tribunal Federal, e para isso mudar, é preciso mudar a Constituição, acabar com o foro por prerrogativa de função. A sabatina tem que ser para valer, acabar essa história de voto individual no Supremo Tribunal Federal, acabar com inquéritos no Supremo Tribunal Federal. O Supremo tem que ser um tribunal constitucional. É para isso que foi criado o STJ, e acabou. Quer dizer, ou a gente começa a mudar isso, ou esse país vai desandar, desandar. Quando a economia desanda, dá para arrumar. Quando as instituições desandam, o dia seguinte é pavoroso. Nós já vimos esse filme acontecer. As instituições têm que ser preservadas. Elas não podem ser preservadas. As instituições não é preservar os dedos dos poderosos. Os poderosos podem perder os seus dedos, podem perder o seu pescocinho, em nome das instituições. São elas, as instituições, que fazem um país sólido. Não é a manutenção no cargo de pessoas que não honram o cargo que a sociedade confiou a elas, confiou pela força das instituições. Então, o fortalecimento das instituições é vital nesse processo. E a gente tem que entender como a gente chegou a isso para a gente poder sair disso. Eu não sei se você concorda ou discorda essa opinião que eu tenho sobre o assunto.
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0: Humberto Ferretti, pontualmente 1 da tarde, viu?
1: Tá, isso quer dizer no dia de hoje especificamente que estamos bem atrasados,
0: né? Que é 1 da tarde,
1: né?
0: Chegou. É.
1: Mas hoje
0: que
1: é um programa diferente, com outra dinâmica.
0: Hoje
1: a senhora está perdoada.
0: Ufa, ainda bem que você me concedeu esse perdão. Gente, agora já 1:01, atualização do noticiário policial, por quê? Passou por audiência de custódia e vai seguir preso no presídio militar Romão Gomes. O PM Vinícius Costa Silva, ele que é suspeito de ter matado a esposa, a Larissa Cruz Morata, de 29 anos. Ela que foi encontrada morta com um tiro na cabeça, o caso aconteceu em Embu das Artes, na Grande São Paulo. Ele foi preso ontem, quando aconteceu o velório dela em Taboão da Serra, também na Grande São Paulo. E passou pela audiência de custódia hoje, segundo o Tribunal de Justiça. Não foi verificado nenhum tipo de irregularidade, não foi identificado nenhum tipo de irregularidade. E ele vai permanecer preso. A suspeita da família é que não tenha sido um suicídio. Esse caso segue investigado, por enquanto ainda tratado como morte suspeita, não passou para tentativa de feminicídio. A gente vai acompanhar os desdobramentos.
1: Hora de falar mais uma vez sobre o incêndio que no fim de semana destruiu um dos pavilhões da CEAGESP. O espaço segue interditado, pelo menos até que sejam realizadas 2 vistorias. Hoje está prevista uma vistoria pela Prefeitura de São Paulo, especificamente realizada pela Subprefeitura da Lapa. E amanhã deve ocorrer uma vistoria do governo federal, já que a área é vinculada à CEAGESP, no caso, vinculada ao governo federal. A partir do momento em que o pavilhão for liberado, a expectativa da administração do entreposto é que a reconstrução demore pelo menos 1 ano. Os comerciantes afetados, obviamente, reclamam das perdas com mercadorias, com a estrutura dos escritórios e com o tempo sem trabalhar, já que muitos deles estão aí há 48 horas sem poder vender. Esses mesmos comerciantes esperam até o fim da semana uma solução que deve ser apresentada pela administração da CEAGESP, por exemplo, sobre a organização de um espaço provisório para que eles consigam trabalhar durante o período de reconstrução do pavilhão. O prejuízo, aí com mercadorias, com estrutura, com tudo que a gente citou aqui, pode passar de 50 milhões de reais.
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0: Débora Mendonça, boa tarde para você.
11: Oi, Larissa Ferretti, ótima tarde a vocês e a todos. Eu falava há pouco da marginal do Tietê, que de fato continua bem ruim nos dois sentidos, mas já apresentando ligeira melhora no sentido rodovia Ayrton Senna, pelo menos no trecho entre a rodovia dos Bandeirantes e a ponte Júlio de Mesquita Neto, a pista local já flui bem. Agora, para evitar o início da Tietê no sentido da Castelo, que segue muito ruim até a ponte Cruzeiro do Sul, vale muito a Radial Leste também a Celso Garcia. Celso Garcia livre, só a partir da Rua Hipódromo, que já é praticamente ali no Largo da Concórdia, é que o trânsito vai ficar mais carregado e a sequência gasômetro e Rua da Figueira. Mas a Celso Garcia até a Rua Bressa é muito boa, inclusive valendo para cortar caminho em direção à ponte da Vila Guilherme. E a radial apenas com a lentidão no trecho de obra, a aproximação ao viaduto Alcântara Machado. Para o centro isso é muito bom para o horário, a lentidão é aproximada de 600 metros. 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
3: O São Paulo joga hoje contra o Boca Juniors no La Bombonera, em Buenos Aires, Argentina, às 21h30, pelo jogo de ida das quartas de final da Sul-Americana. O jogo de volta será na terça-feira que vem, no Morumbi, às 21h30. São Paulo e Boca já se enfrentaram 12 vezes em toda a história, com 4 vitórias o São Paulo, 3 empates e 5 vitórias do time argentino. Em 6 jogos disputados na Argentina, foram 5 vitórias do Boca e 1 vitória do São Paulo. Para o tricolor, um bom resultado hoje à noite em Buenos Aires pode ser fundamental para levar a decisão para o Morumbi e manter vivo o objetivo de conquistar o bicampeonato da Sul-Americana. Primeiro título da Sul-Americana foi em 2012. São Paulo foi campeão 3 vezes da Libertadores, 1992, 1993 e 2005, e conquistou 3 mundiais, 1992, 1993 e 2005. São Paulo vem de 2 vitórias consecutivas no Brasileirão. Venceu o Bragantino por 2-1 e o Atlético Mineiro por 2-0. O técnico Dorival Júnior terá força máxima no jogo desta noite na Argentina. Dito tudo isso, eu diria, eu quero é mais.
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0: Agora 1h07, atenção rede.

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6: Eu sou o Sérgio Aide e está começando agora o Minuto do Empreendedor, apresentado pelo BTG Pactual Empresas, que tem entre os seus propósitos ajudar os empresários e empreendedores a alcançarem o sucesso. Na minha companhia, Emílio Sanches, CEO da Estapar. Emílio, na sua opinião, quais valores e atributos os jovens empresários e empreendedores devem praticar para alcançar o sucesso?
7: Sérgio, eu acho que nos dias de hoje, os jovens estão com muita pressa. A dica que eu poderia dar é resiliência. Tenha tranquilidade, porque tudo acaba dando certo. Trabalhe, se esforce, estude e a sorte ajuda essa turma. Tendo resiliência, a sorte vem e, se estiver pronto para isso, a posição vai ser sua.
6: Muito obrigado, Emílio Sanches, CEO da Estapar. Este é o Minuto do Empreendedor, apresentado pelo BTG Pactual Empresas.
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0: Economia com ela, Juliana Rosa, e obviamente a crise no Supremo Tribunal Federal é tão grande que repercute no noticiário econômico, empresariado e também o mercado financeiro se mobilizam depois das notícias que não param de estourar desde terça-feira passada, e a Juliana Rosa tem mais detalhes. Diga lá, Ju, boa tarde.
1: Boa tarde, Ferretti, Lari, boa tarde para você que está aqui na Band News FM. Um grupo de grandes empresários e economistas com peso no mercado financeiro articula um manifesto para discutir a crise do judiciário. Essa crise que escalou depois que o ministro, o relator do Banco Master, André Mendonça, retirou o sigilo de documentos que revelam a comunicação entre o banqueiro Daniel Vorkari e o ministro Alexandre de Moraes. Moraes reagiu pedindo a investigação de André Mendonça por abuso de autoridade. E juristas, então, estão sendo convidados para esse encontro nessa quarta-feira para discutir a reforma do judiciário brasileiro, a preocupação de uso eleitoral do tema, a percepção é que o assunto é apartidário, a percepção de instituições muito fragilizadas. Não é a primeira vez que um movimento como esse é realizado, foi lançado em dezembro o movimento Ninguém Acima da Lei. Hoje conta com mais de 78 mil assinaturas. É um documento que cobra diretamente de Edson Fachin, presidente do Supremo, o avanço de um código de ética rigoroso, maior transparência também dos limites institucionais e éticos da corte. E vem depois do avanço aí de investigações mostrando as relações de ministros do STF com Vorkari. A percepção é que pode acabar em impeachment, por isso que tem essa pressão aí da sociedade, porque no Supremo, quando o caso for levado ao escrutínio dos demais ministros, o que se espera é um sentimento de autopreservação, falando mais alto, com o tema principal não sendo a gravidade das revelações, mas sim se houve ou não uma falha processual. E no Senado, o Davi Alcolumbre também tem dado declarações apontando que enquanto ele estiver no comando do Senado Federal, um processo de impeachment contra o ministro Alexandre de Moraes não deve avançar. Bom, o efeito colateral positivo dessa confusão esperado é a diminuição da resistência de parte do Supremo ao código de conduta defendido pelo presidente do STF, Edson Fachin. Assunto fundamental para a economia, a questão da segurança institucional, da confiança para o avanço de pautas tão fundamentais para o desenvolvimento econômico. Volto com vocês.
0: De fato, uma crise que vai se espalhando para outros setores, está muito longe de ficar presa aos gabinetes de Brasília. Obrigado, Ju. Até amanhã.
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0: seu caminho. 1h15, de olho na zona sul da cidade. Fala aí, Débora Mendonça.
1: O destaque agora é para a Avenida dos Bandeirantes, com 2 quilômetros de lentidão no sentido da Imigrantes, desde a rua Guaraiúva até Antônio de Macedo Soares, pouquinho depois do viaduto dos Bandeirantes. O motorista gasta por ali 15 minutos. Qualquer paralelo agora tem trânsito livre, como Nebraska, Demóstenes, dá para seguir pela Roberto Marinho, inclusive com boas condições. Quem não precisar acessar a Washington Luiz também pode fazer uso da Padre Antônio José dos Santos e da Vieira de Moraes. 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
0: Tava frio, derrete.
9: Ontem?
0: Ontem.
9: Nossa senhora.
0: Aqui no plantão, como é que tava? O ar-condicionado do estúdio tava parecendo quente.
9: A gente destacou ontem, o melhor lugar para estar ontem em São Paulo era o estúdio avançado da Band News FM. Tava uns 24 graus aqui, tava uma delícia.
0: Nossa, tava muito melhor do que lá fora.
9: Não, mas muito. Eu queria, quando eu não tava apresentando, ficar deitado aqui no cantinho. Tava
0: já
9: muito
0: pensou
9: bom
0: o pessoal
9: aqui
0: fazendo jornal e daí tá um apresentador ali encolhidinho no canto.
9: E aí eu saía pra tomar um café, só saía da área coberta do Grupo Bandeirantes quando não tinha outra opção. E aí saía pra pegar um café lá fora, meu Deus.
0: Meu Deus, essa meu era Deus a sensação mesmo.
9: Mas melhorou hoje.
0: Hoje melhorou, mas segundo a Defesa Civil, a estação Mirante de Santana, Zona Norte, registrou ontem 10,1 graus na madrugada de segunda-feira, noite mais fria pra esse mês. Desde setembro de 2022, quando os termômetros chegaram a 9,3 graus. Digo seguramente que São Paulo teve um dia de Curitiba, assim, um gelo mesmo, teve, sem variação quase que nenhuma.
9: Teve.
0: Temperatura mais baixa da cidade foi de 6,9 graus, registrada na estação Barragem Parelheiros, extremo sul. Setembro até agora. 70,
9: isso ontem?
0: Isso ontem.
9: Caramba.
0: Faz frio, hein?
9: 6,9. É uma região que tem muita árvore, né?
0: Zona Sul,
9: perto de Marcilac,
0: um
9: ali, né? Já tá mais perto da serra.
0: É, Defesa Civil mantém aquele alerta para baixas temperaturas até agora aqui em São Paulo, em setembro, 77 milímetros de chuva. Parece bom, mas referente ali a 17% do esperado pro mês.

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8: Temos um novo recorde na história desse programa.
9: Temos um recorde.
8: 1h22. Eu não vou enrolar, porque a gente agora começa uma corrida importante contra o tempo para entregar 2 horas da tarde para o pessoal do Tem Método.
9: Mas a gente avisou no começo do programa, hoje uma situação muito específica, comentário gravado do Eduardo Oineg. Se você não ouviu, depois volta lá no YouTube, tem análise e opinião do Eduardo Oineg sobre tudo o que está acontecendo em Brasília. Portanto, hoje a gente já sabia que o horário ia para o espaço. Não que nos outros dias não vá, mas a gente vai
8: mas
9: tocar o barco aqui.
8: Foi um pouquinho mais longe, né? Foi para outra galáxia. Gente, de novo olhando para Brasília, a gente volta a falar da decisão do ministro André Mendonça, que afastou o diretor-geral da PF, o Andrei Rodrigues. As informações chegam com Afonso Marangoni.
10: A segunda turma do Supremo Tribunal Federal forma maioria para manter a decisão do ministro André Mendonça, que determinou o afastamento do diretor-geral da Polícia Federal, Andrei Rodrigues. O ministro Gilmar Mendes, no entanto, pediu vista e interrompeu a análise no plenário virtual. A decisão de Mendonça segue valendo enquanto o caso está paralisado. 2 ministros anteciparam o voto e acompanharam André Mendonça. São eles Nunes Marques e Luiz Fux. Ainda falta o voto do ministro Dias Toffoli, mas isso só deve acontecer depois que Gilmar Mendes devolver o processo do pedido de vista. Ao determinar a suspensão do diretor-geral e também de Leandro Almada, diretor de inteligência, André Mendonça citou a divulgação de relatórios de inteligência e destacou que os documentos comprovam um monitoramento sistemático e ilegal conduzido pela PF por mais de um mês contra a própria André Mendonça e também o advogado-geral da União, Jorge Messias.
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9: Agora 1h24, a gente faz contato com Buenos Aires, capital da Argentina, porque hoje tem jogaço, tem Boca Juniors e São Paulo pela Copa Sul-Americana. E quem tá por lá acompanhando toda a movimentação é a Aline Fanelli.
8: Você falou certo.
9: Falei certo,
8: falou.
9: Né? Achei que tinha falado errado. Diga lá, Aline, boa tarde.
11: Oi, Ferretti. Ótima tarde para você, para a Lari, para quem acompanha a gente. Daqui a pouquinho vai começar a concentração da torcida do São Paulo. Os torcedores vão juntos em direção à Bombonera para essa partida que é às 21h30 e escolheram uma região muito famosa aqui em Buenos Aires, que é Porto Madeiro, uma vasta gastronomia que eles podem aproveitar e fazer a festa antes de ir para lá. A gente também vai daqui a pouquinho, claro, porque é um confronto entre dois gigantes do continente. Assim, o diário Olé, daqui da Argentina, definiu esse encontro entre Boca Juniors e São Paulo. A equipe da casa não perde a 11 partidas e o tricolor vem de 2 triunfos consecutivos, inclusive quebrando um tabu no último sábado do Atlético Mineiro, porque o time não perdia havia 14 partidas. Então, São Paulo vai com força máxima para essa partida de hoje, assim como o Boca Juniors. O Boca coloca a Sul-Americana como fundamental e prioridade neste segundo semestre. O São Paulo deve ter a escalação parecida com a de sábado, com 3 zagueiros, com 2 mudanças, a volta do Iago na ala pelo lado esquerdo e, claro, Jonathan Caleri, o capitão e a referência do time que está recuperado de entorse no tornozelo esquerdo. Transmissão da Band News FM, ó, a partir de 8h30 da noite, a narração é do Marcelo Duó e comentários do Cicinho. Eu estarei na Bomboneira passando frio, previsão para a hora da partida é de 10 graus, com sensação térmica de 8 graus, mas vai ser uma grande festa com certeza que a gente vai acompanhar.
8: Não tenho nem dúvida, Aline Fanelli, tá passando frio lá em Buenos Aires, Aline vai colocar um cachecol nesse pescoço, a gente tá passando frio não tanto quanto você, mas vai se agasalhar melhor para aguentar essa transmissão, hein, Nini? Bom trabalho!
11: Valeu, Lari. Agora ainda tá de boa, tá? Porque são 15 graus e eu tô numa região, numa praça, Praça da Liberdade, tá sol, né? Então acaba esquentando um pouquinho mais, o que é gostosinho, a gente aproveita. Mas depois, à tarde, você pode deixar que o kit já tá todo preparado.
8: Combinado. Mostra pra gente depois. Bom trabalho por aí.
11: Valeu.

0: Falta menos de um mês para as eleições deste ano, aliás, e a Band News FM continua com força máxima para sanar as dúvidas antes do pleito de outubro. Hoje a Isabela Mota te explica como dar um check-up jurídico no candidato. Fala aí, Isa.
1: Inteligência artificial, montagem de deepfake, áudio tirado de contexto. Você vai receber tudo isso e mais um pouco durante o período eleitoral. O difícil é, em tempo hábil, conseguir identificar o que levar a sério. As recomendações de todas as eleições seguem válidas. Cheque tudo nos portais oficiais da Justiça Eleitoral e em veículos confiáveis, como a Band News FM. Mas algumas dúvidas parecem mais difíceis de serem sanadas, como a do ouvinte Luiz Germano.
2: Eu gostaria que meu voto fosse para um candidato que tivesse a ficha limpa. Mas como é que eu faço para saber se ele tem algum processo ou alguma condenação no nome dele?
1: Hoje, só é possível ter acesso a decisões da chamada ficha limpa. Essa lei prevê que os candidatos que foram condenados por crimes como, por exemplo, corrupção, lavagem de dinheiro, tráfico de drogas, só podem concorrer a mandatos após 8 anos do fim do cumprimento da pena. Há, em alguns casos, ampliação desse prazo para 12 anos. Mas o Brasil permite que depois desse tempo os políticos voltem para o jogo. Você, eleitor, pode acessar o site da Justiça Eleitoral e procurar pela aba Divulgação de Candidaturas e Contas Eleitorais. Lá, dá para filtrar por estado, partido, cargo, entender toda a situação do seu candidato. Mas, por exemplo, processos anulados não entram nesse mapa de informações, nem mesmo questões jurídicas que estão em andamento. Ou seja, pode ser que o seu candidato esteja respondendo por falta de pagamento de condomínio, dirigir embriagado ou até mesmo uma investigação envolvendo agressão doméstica. E isso não esteja disponível para consulta, já que pode estar em segredo de justiça. O consultor sócio do Instituto Áquila, Rodrigo Neves, ressalta que essa é a eleição de prestar mais atenção do que nunca nas fontes da informação.
3: O maior cuidado que o eleitor tem que ter hoje não é o acesso à informação, é filtrar qual a informação que ele está tendo acesso, porque vai ter uma chuva de informações, de fake news, de informações que às vezes não são verdadeiras, de promessas que às vezes nem foi o candidato quem fez, mas apareceu ali no rolo social do celular dele. Diferente de algumas edições passadas, que a dificuldade era ter acesso, eu acho que agora é filtrar a informação. O nosso eleitor vai ter que ser cuidadoso de saber o que ele está recebendo de dados no celular dele.
0: Oi, gente, aqui é a Larissa Biscaia.
4: E aqui é Humberto Ferretti.
0: Olha só, você já percebeu que tá rolando o horário eleitoral obrigatório bem ali no começo do nosso Band News no meio do dia, mas...
4: Você não fica sem notícia, não. Se você não quiser acompanhar o horário político, tem Band News no meio do dia, entre meio-dia e meio-dia e 25, para quem acompanha a gente pelo YouTube, pela Fest TV e também pelo aplicativo Band Play.
0: E para quem quer o comentário do Eneg, fica bem tranquilo. Meio-dia e 25, a gente volta pro rádio normalmente e ele faz o nosso comentário de todos os dias. A gente te espera lá. E a gente segue de olho na Zona Sul da cidade. Fala aí, Débora Mendonça.
5: Falei há pouco da Avenida dos Bandeirantes no sentido Imigrantes com lentidão. Não complementei com o sentido Marginal do Pinheiros, mas vale dizer que está tudo muito bem. Apenas intensidade ali pertinho de Congonhas, mas nada para evitar. Já no corredor Norte-Sul, trânsito muito lento. O trecho final da Rubem Berta e da 23 de maio ali na altura do parque está bem travado em direção ao centro e Marginal do Tietê. Mas

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10: Agora 1:33, o Estado de São Paulo lançou um telefone gratuito de atendimento 24 horas para famílias e pessoas autistas e com deficiências. Anote o número aí, 0800-6060-166. 0800-6060-166. Essa linha centraliza o acesso ao Centro de Referência e Apoio para Pessoas com Transtorno do Espectro Autista e ao Centro de Cidadania da Pessoa com Deficiência, que antes tinham números separados. De segunda a sexta, das 8 da manhã às 6 da tarde, quem liga é direcionado para o atendimento nas unidades presenciais em São Paulo ou em Bauru, no interior do estado. A equipe do teleatendimento é formada por 17 profissionais com formação superior e capacitação contínua, composta por psicólogos, assistentes sociais e assessores jurídicos. Repetindo, portanto, o número 0800-6060-166.
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12: Nesse dia de cobertura excepcional, Mônica Bergamo aqui com a gente no Band News no meio do dia, justamente para comentar, repercutir a decisão do ministro André Mendonça, que afastou o diretor-geral da Polícia Federal, o Andrei Rodrigues. Mônica, obrigada por nos atender. E o governo, hein, vai ou não recorrer dessa decisão? Boa tarde para você.
13: Pois é, boa tarde a todos. A Advocacia-Geral da União, que representa os interesses do Estado brasileiro, né, e nesse caso do governo brasileiro, vai recorrer sim da decisão do ministro do Supremo Tribunal Federal de afastar o diretor-geral da Polícia Federal do cargo. E essa peça, até tossi aqui, essa peça, pelo que eu apurei, já está ficando pronta. O órgão vai argumentar que a decisão, que foi tomada monocraticamente, quer dizer, isoladamente pelo ministro André Mendonça, violou a competência privativa da Presidência da República, a quem cabe indicar e demitir o diretor-geral da PF. Né? A decisão da terça do ministro André Mendonça, ele afastou liminarmente o diretor-geral e colocou para votação na segunda turma do Supremo. Né? O ministro Luiz Fux convocou imediatamente uma reunião, uma sessão virtual extraordinária do colegiado. Ele e o ministro Cássio Nunes já anteciparam seus votos, formaram maioria para manter o afastamento, mas o ministro Gilmar Mendes pediu vista. Quando o ministro pede vista, o julgamento só é concluído quando ele der o voto. Então, portanto, apesar de já ter maioria, ainda falta concluir o julgamento. E é nessa brecha

0: que a AGU vai atuar. A AGU deve recorrer ao plenário da corte ou ao presidente Edson Fachin, isso estava sendo decidido nesse exato momento, para pedir que seja derrubada essa decisão. Então é isso. O ministro determinou o afastamento, né? Afastou também preventivamente o diretor de inteligência da Polícia Federal, Leandro Almada, né? O que motivou esse afastamento foi a produção daquele relatório interno que o ministro Alexandre de Moraes divulgou na semana passada, que mostrava, né, que detalhava a atuação do ministro André Mendonça nos casos do INSS e na operação sem desconto que pega o Daniel Vorcaro, né, falando que ele privilegia selecionar alvos, que ele privilegia alguns alvos em detrimento de outros, que o inquérito fica lá parado. Enfim, fez uma série de observações, né, e o ministro Alexandre de Moraes pediu uma investigação contra André Mendonça. Então tá essa confusão, um pede investigação contra o outro, e o que se imagina que vai acabar acontecendo é o plenário decidindo sobre todos esses pedidos, decidindo sobre o pedido de investigação que o André Mendonça fez contra o Alexandre de Moraes, pedido de investigação que o Alexandre fez contra o André Mendonça, e agora o pedido de afastamento do diretor-geral da Polícia Federal, Andrei Rodrigues. O governo vai recorrer, então, se o ministro Edson Fachin acata, vai tudo para o plenário e vai ser tudo decidido num pacote só. Temos que esperar aí eles formularem o pedido, né? E aí ver o que o ministro Edson Fachin, que já tinha pedido explicações ao Alexandre, ao André e ao Andrei da PF, vai decidir.
1: A gente aguarda as cenas dos próximos capítulos. Mônica, obrigada por nos atender. Até uma próxima.
0: Até amanhã.
1: Até.
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3: Excepcionalmente hoje, por conta da cobertura especial da crise no Supremo Tribunal Federal, não teremos a coluna de tecnologia aqui no Band News no meio do dia. O Eduardo Frumento e o Warrison Lacerda voltam ao longo da programação.
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1: Uma I-41 tem a atualização do caso do policial militar que está preso, suspeito de ter matado a esposa dele. Esse caso aconteceu em Embu das Artes. Tribunal de Justiça nos respondeu por quê. Esse homem foi preso ontem durante o velório da esposa dele. Vou pegar aqui o nome do policial militar, justamente com a atualização do Tribunal de Justiça, que essa prisão dele, que foi confirmada, é uma prisão temporária. A gente aguarda para saber exatamente por quanto tempo o policial militar Vinícius Costa Silva vai permanecer preso. Ele que é suspeito de matar a esposa dele, a Larissa da Cruz Morata, que tinha 29 anos. Ela foi enterrada ontem em Taboão da Serra, o caso aconteceu na casa onde esse casal morava, em Embu das Artes. Inicialmente foi registrado como um suicídio e depois passou para morte suspeita, com a possibilidade de que ela não tenha tirado a própria vida, é o que aponta a polícia e o que aponta a família dela também. Em tese, gente, prisão temporária tem prazo de 5 dias para crimes comuns, mas se for considerado como crime hediondo, pode chegar a 30 dias e pode ser prorrogado também. A gente aguarda um retorno do Tribunal de Justiça aqui de São Paulo sobre o assunto.
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9: Radial sentido centro, com velocidade reduzida agora, desde a Praça Divinolândia, na cidade Patriarca, até o viaduto Aricanduvo, Alberto Badra. Tem pequena melhora na altura da estação Vila Matilde, mas não vale insistir no caminho. Para quem já está vindo, se aproximando pela Maria Carlota, por exemplo, vale Alvinópolis. Quem já está na lentidão da radial, não vale sair, porque aí vai dar empate quando fizer a volta ali pelo viaduto, pela Joaquim Marra. Então, o motorista pode seguir pela radial, que depois da Aricanduva, e sim, vai encontrar um caminho bom, até as proximidades da obra junto ao viaduto Alcântara Machado. 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
8: Agora, 1h46, olhando para o mapa não só da cidade de São Paulo agora, mas da grande São Paulo, gente, a situação das estradas bem diferente do dia de ontem, tá? Apesar que ontem não foi um dia caótico, não. Não sei se muita gente preferiu ficar em casa por conta do frio, não quis viajar. A volta para casa do morador da grande São Paulo teve problemas, sim, mas não foi aquela coisa desesperadora. E agora a situação nas estradas está muito boa. Tô para dizer que está até melhor que o normal, tanto que a gente nem tem aquele trecho de congestionamento de todo dia da Regis Bittencourt no sentido Curitiba, nos dois sentidos, na verdade. Olhando o mapa agora, tem um pouquinho de congestionamento em Embu das Artes no sentido Curitiba, mas está tudo livre no sentido São Paulo. A chegada à capital pela Rodovia dos Bandeirantes tem problemas, mas não é um trecho de congestionamento longo, não. Ele é consequência do trânsito na Tietê e, de resto, nas estradas está tudo lindo.
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8: E nada de folga para a rapaziada da Fórmula 1. Domingo teve corrida na Itália e no próximo domingo já tem corrida na Espanha às 10 da manhã com transmissão da Band News FM, mais uma vez com alteração na Red Bull. O Isaac Radjar está se recuperando de uma lesão no punho, não vai correr. O Liam Lawson, de apenas 21 anos, será o substituto dele e vai ser companheiro de equipe do tetracampeão Max Verstappen. Lembrando que o Kimi Antonelli, italiano da Mercedes, de apenas 20 anos, está cada vez mais perto do título mundial, venceu em casa no último fim de semana, largando na 19ª posição e já tem 66 pontos de vantagem para o segundo colocado no mundial, George Russell, companheiro dele na Mercedes. O Antonelli pode se tornar o piloto mais jovem a faturar o título da Fórmula 1.

0: 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Quero saber das rodovias. Fala aí, Débora Mendonça.
1: Falo agora do trajeto pela rodovia Anchieta, que aparece agora em alguns aplicativos de trânsito com um bloqueio da pista expressa no sentido litoral. Esclarecendo, isso é uma falha e a assessoria de imprensa da concessionária fala que agora tudo livre, não tem nada bloqueado na Anchieta. Portanto, caminho livre para quem vai em direção ao litoral, também quem vem em direção a São Paulo. Rodovia dos Imigrantes também, outro caminho livre, nada para evitar agora entre a Baixada e a capital. 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
0: Ô Ferrete, já falamos de recorde de temperatura, tá gelado, tô eu aqui de blusa de lã, você tá agasalhado também, quero saber quando que passa esse frio todo. Se eu quisesse frio, eu tava morando em Curitiba.
8: Vai melhorar. E falar que vai melhorar é complexo, porque tem gente que gosta de frio, tem gente que tá feliz da vida com o frio que a gente teve ontem em São Paulo, com a temperatura de hoje.
0: Tava demais.
8: Tava demais, pra mim tava demais. E eu tô olhando a previsão do Centro de Gerenciamento de Emergências da Prefeitura e acho o seguinte, pra resumir, viu gente... Semaninha xoxa, hein? Semaninha sem graça. Hoje, ainda frio, bem mais quente que ontem, bem mais quente entre aspas, né? Máxima de 19 graus. A gente praticamente tá perto da máxima, 18 graus foi a temperatura registrada ao longo da manhã. A partir de amanhã, o negócio começa a mudar um pouquinho, tem a entrada de um pouco de calor, mas é pouco mesmo. As mínimas vão continuar na casa dos 14, 15 graus, isso amanhã e depois de madrugada, pra dormir.
0: Razoável.
8: Banho quente, coberta, tal, passa. Durante o dia, dá uma melhorada boa. 23 graus de máxima amanhã, 24 graus de máxima na quinta-feira. Só que é aquela coisa, principalmente amanhã, muita nuvem, possibilidade de chuva a qualquer momento. O CGE, por enquanto, não faz alerta de chuva forte, mas de chuva pelo menos moderada. É aquela coisa, você não sabe se você leva blusa, se você coloca a blusa dá calor, se você tira fica frio. Se você vai daqui ali pode pegar chuva.
0: Camadas.
8: Na minha visão... Clima xoxo. Eu sou contra a chuva em cidade grande, né? Tô brincando, porque a gente precisa da chuva pra ter umidade relativa do ar alta,
0: né? O pessoal da Cantareira acho que é bem a favor,
8: não, mas
0: viu?
8: Aí tem que cair lá na represa, lá na divisa com Minas, é outra coisa. Agora, é aquela temperatura que, assim, não tá frio, não tá calor, não tá sol, não tem chuva. Semaninha sem vergonha, o resumo é esse.
0: Entendi.
8: Pelo menos até quinta, a gente não tem a projeção até sexta. Normalmente o CGE dá sempre 48 horas à frente, né? Mas pelo que estão dizendo aí, não vai mudar muito, não.
0: Depois a gente dá uma olhada. Depois, nos próximos dias, eu digo para o que vai acontecer no fim de semana.
8: A previsão não tá boa, não.
0: Entendi.
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0: Umas 58, corremos contra o tempo, mas a gente conseguiu.
8: Hoje, vou te falar, achei que não ia caber tudo, mas coube, gente. Um programa hoje diferente, um programa bastante focado no noticiário de Brasília. Você que não pegou o comecinho, vou dizer de novo, hein? Eduardo Enegue ainda tá recuperando a voz, participou com a gente, porém participou gravado. O comentário dele tá lá no YouTube.
0: Bom, e a gente fica por aqui, amanhã tem mais. Valeu, Ferretti.
8: Valeu, gente.
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0: tarde, meus amores. Tem método no ar. Como vão vocês? Como vai você? Isso é. Sabe por que eu levantei e sambei? Isso é lá da Serrinha. Isso é samba lá do Império Serrano. Alô, Império Serrano. Volta, Império Serrano. Isso aí é Tio Hélio e Newton Campolino. Sambistas da antiga. Grandes nomes do Império Serrano. Do meu Império Serrano, na voz do Zeca Pagodinho. Isso aí é o samba Água da Minha Sede, lá do ano 2000, sei lá, meu Deus do céu. Ô, oh, bons tempos. Como vai você, Michele Trombelli? Tô até sem fôlego.
1: Que momento,
0: já
1: hein?
0: Já não se samba
1: que
0: como antigamente.
1: Que momento do rádio brasileiro. Boa tarde pra você, Andreasa, pro Ivan.
0: Você viu a ginga?
1: Gente, que ginga.
0: Você viu a ginga
1: é
0: do malandro?
1: Não, esse momento, eu aconselho você que tá apenas por áudio, que você volte ali na nossa transmissão do YouTube. Você que tá na festa já aproveitou, né? Essa ginga de Carlos Andreasa no rádio brasileiro é uma coisa impressionante. Assim, me pegou de surpresa aqui, confesso, mas olha que ginga meio durinha, assim.
0: Não, não, senhor, isso é a forma. Isso é a forma como. Isso foi um pouco deturpado, eu não quero entrar muito em detalhes, mas isso é a forma como, digamos assim, o balandro samba.
1: É, certo? Entendi. E aí, ô Ivan Brandão?
0: Você mexe o pé.
2: E aí, boa quinta-feira pra todos.
1: Boa quinta, né?
2: Boa quinta. Piada
0: interna. É um contínuo, né?
1: Que Deus proteja. É um contínuo, não. Tem método.
0: Isso é um contínuo, gente. Não tem mais dia. Não há mais dias, não há mais divisões em dias. O dia começa com uma notícia. A notícia já não existe mais, já caducou, já outras vão se sobrepondo. E a gente é obrigado a ler decisões. Eu não aguento mais ler decisões de ministros do Supremo. Até agradeço ao ministro André Mendonça, porque a dele tem apenas 33 páginas. E vamos com tudo.
1: É, e obrigado, delegado Chico Palha, por esse momento aqui no rádio do Tem Método. E vamos lá, porque a Advocacia Geral da União já trabalha no recurso que vai pedir a derrubada da decisão do ministro André Mendonça, que determinou o afastamento do diretor-geral da Polícia Federal, Andrei Rodrigues. A informação é da colunista da Band News FM, Mônica Bergamo. O governo acredita que o presidente do STF, Edson Fachin, vai concentrar todas as decisões dessa crise do Supremo em uma sessão do plenário, só que antes vai esperar aquele prazo de 5 dias úteis que pediu esclarecimento de André Mendonça, Alexandre de Moraes, do diretor-geral da PF e também do procurador-geral da República, Paulo Gonet. Além de Andrei, a decisão de hoje também determina o afastamento de Leandro Almada, diretor de inteligência da corporação. Mendonça ainda determinou a investigação dos dois, né, pela Corregedoria da Polícia Federal. É, momentaneamente, o diretor executivo da PF, William Marcel Murad, assume imediatamente o cargo de diretor-geral em exercício da PF. A gente segue acompanhando, então, e aí esse lado aí desse possível recurso do governo federal.
0: Uma nota rápida aqui. Se for recurso, cabe ao ministro André Mendonça decidir o destino. Aliás, está aí Alexandre de Moraes. O André Mendonça está todo vestido de Xandão aí, tá? Quando a gente aponta aqui, olha os precedentes xandônicos, olha aí, vocês estão festejando. André Mendonça está todo baseado aqui em precedentes de Alexandre de Moraes, em precedentes xandônicos. Então, cabe recurso do governo? Claro que cabe. A AGU pode recorrer? Pode. Ela pode vir com um mandado de segurança também. Aí vai pro Edson Fachin, pode mudar um pouco o ritmo das coisas. Mas se for o recurso puramente posto, caberá a André Mendonça decidir onde vai ser examinado. O governo quer decidir no plenário, mas caberá a André Mendonça decidir. Ele tem decidido pela segunda turma, à luz do que fez Alexandre de Moraes, inclusive recentemente. Lembra do caso do Luiz Pablo? O caso do Flávio Dino lá, da interferência, aquele caso grave de que tratamos aqui o tempo todo, a gente queria que aquilo fosse deliberado, a violação do sigilo de fonte, todos nós queríamos que, lembra? Falamos aqui, manda pro plenário, manda, que não tem essa. Xandão mandou pra primeira turma, que é a turma em que ele tem controle. Com base nisso, dessa prerrogativa, avança o André Mendonça nessa decisão dele. E eu também quero apresentar aqui uma questão, estava conversando com alguns advogados, o debate público está aberto a esse respeito. Mas uma coisa é uma coisa, outra coisa é outra coisa. Não há dúvida de que é a prerrogativa do presidente da República indicar o delegado-geral da Polícia Federal. É responsabilidade, cabe a Lula, prerrogativa dele, exclusiva, indicar o chefe da Polícia Federal. E ele o fez. E estava Andrei Rodrigues comandando a Polícia Federal até uma decisão cautelar, ela é temporária, do ministro André Mendonça, afastando o sujeito com base, e aí a gente pode discutir se a decisão foi excessiva, mas que ele tem prerrogativa para isso, não me parece ter muita dúvida. Com base no que ele considerou uma ameaça, ele considerou Andrei Rodrigues, para tomar essa decisão, uma ameaça às investigações, uma força interferente, inclusive sugestão de obstrução da investigação, obstrução de justiça no final das contas, certo? Então, quem... Olha aí os precedentes, Michele Trombelli, Ivan Brandão novamente. Quem proibiu um delegado, um indicado pelo presidente da República de assumir a chefia da Polícia Federal foi Alexandre de Moraes. Aí, objetivamente, quando, apontando desvio de finalidade, talvez ele tivesse certo no mérito da questão, da intenção de Bolsonaro, quando ele proibiu que o indicado por Bolsonaro, Ramagem, o famoso Alexandre Ramagem, fosse tornado diretor-geral da Polícia Federal. Ali... a prerrogativa do presidente da República foi violada. Nesse caso, o Andrei Rodrigues é diretor da Polícia Federal, está afastado. São coisas diferentes. Então tem uma argumentação aí também complicada a se avançar na forma desse recurso. Vamos em frente.
2: Só duas notas aqui também rápidas. O apuração do nosso Pedro Teixeira, de que agora há pouco o advogado-geral da União, Jorge Messias, esteve com Lula no Palácio da Alvorada, discutiram justamente o posicionamento da AGU, que deve sair ainda hoje, né? Isso que a Michele estava falando. E tudo indica que hoje, quando... enfim, houve a decisão do ministro Mendonça e depois encaminhado, né, para o plenário virtual da segunda turma do Supremo Tribunal Federal, todo mundo já estava meio que sabendo, né? Eu acho que foi a primeira discussão que a gente teve aqui hoje cedo, na nossa programação local, que o ministro não mandaria para o plenário para referendar assim, sem que os outros ministros já estivessem sabendo do que o queriam votar, porque foi tudo muito rápido. Em 15 minutos, depois que o plenário virtual abriu, a gente já tinha um pedido de vista e dois votos acompanhando, formando maioria para chancelar a decisão do ministro Mendonça. E no plenário virtual você não precisa votar, você não precisa. Então você não precisa apresentar o seu voto ali, é só falar acompanho, discordo e tal. Então foi isso que aconteceu. Então tá valendo. Nesse momento, o Andrei Rodrigues, ele está afastado por uma decisão liminar, muito embora a segunda turma tenha formado maioria em relação à decisão tomada pelo ministro Mendonça. Por quê? Porque o ministro Gilmar Mendes pediu vista. Então ele pode devolver isso aí daqui a 90 dias. Daqui é o prazo máximo que ele pode, aspas, sentar nesse processo e avaliar lá como é que ele vai votar. Mas a decisão está tomada. A gente não tem o voto do ministro Dias Toffoli, mas muito provavelmente porque... não é direto, mas envolve questões do Banco Master e tal, né? Porque igual o Andreasa falou, né? Não tem mais dia, todo dia é o mesmo dia, todo caso aqui é o mesmo caso, é um negócio meio esquisito. Mas, na teoria, o ministro Dias Toffoli talvez não se manifeste, tem que esperar. De qualquer forma, é isso. O Afonso Marangoni está com a gente, está acompanhando a movimentação no STF, foi até a Polícia Federal, né, Afonso? A gente tentou, viu? Porque teve essa cena hoje, ô Afonso. O Andrei Rodrigues saiu da casa dele para participar de um evento para formar policiais federais, né? Era uma formação, né? Uma cerimônia de formatura dos policiais federais. E ele entrou no carro como diretor-geral da PF. Mas quando ele chegou na academia da Polícia Federal, que fica lá bem perto da minha cidade aqui no DF, em Sobradinho, quando ele chegou lá, ele já não era mais o diretor da Polícia Federal, Afonso. Teve essa situação ainda vivida pelo Andrei Rodrigues na manhã desta terça-feira, né? Bom dia para você.
3: Que situação, boa tarde, né, João? Bom dia para você, para Michele e para o Andreasa. Já que nós estamos nesse contínuo, bom dia, tá valendo também, porque eu encontrei o Ivan mais cedo aqui na programação local da Band News FM. Olha, teve essa situação mesmo, uma situação constrangedora, né, para Andrei Rodrigues. Ele não sabia, foi lá, se arrumou, ficou pronto para falar para mais de 200 agentes da Polícia Federal que participavam de um curso de formação. Só que aí, nesse meio tempo, se descobriu que na verdade, ele tinha sido afastado por decisão do ministro André Mendonça. E aí André Rodrigues já estava ali no espaço da Academia Nacional de Polícia e ficou por ali entendendo a situação e depois optou por não participar, não fazer nenhuma fala pública, até para não caracterizar nenhum tipo de afronta, né, a decisão de André Mendonça, e aí ele deixou o local, então, sem falar com ninguém. William Murad, que é o número 2 do Ministério, esse sim falou no lugar do Ministério, da Polícia Federal, esse sim falou, né, no lugar ali do Andrei Rodrigues, e saiu em defesa do diretor afastado. Nós temos, inclusive, o trecho da fala do William Murad, o som está um pouquinho mais baixo, mas dá para a gente acompanhar com clareza o que ele diz, então, depois que Andrei Rodrigues foi afastado e ele discursou ali neste evento. Vamos ver.
4: E cabe a todos nós exercer nossas funções com firmeza no interesse da inegociável missão de promover a justiça e assegurar o Estado de Direito. Por isso, não nos deixaremos abalar por ataques. Repito, venham de onde vier. E aqui reafirmamos e reafirmamos a nossa total confiança na direção-geral, o diretor-geral da Polícia Federal, Andrei Rodrigues.
3: Pois é, tá então aí a declaração de William Murad, nesta linha mesmo, né, de apoio ao ministro, ao diretor-geral da Polícia Federal, Andrei Rodrigues. Isso que dá ficar lendo e falando ao mesmo tempo, é porque tem aqui uma nota da Associação Nacional dos Peritos Criminais Federais que eu queria compartilhar com a nossa audiência, que diz, em linhas gerais, que a associação acompanha com atenção os últimos acontecimentos envolvendo a Polícia Federal, em especial o pedido de afastamento do diretor Andrei Rodrigues, e diz que o afastamento do comandante máximo de uma instituição de Estado é medida de excepcional gravidade e deve fundamentar-se em indícios concretos e verificáveis, submetidos ainda que em momento posterior ao devido contraditório. Então a gente vê que o William Murad vai com mais força, né, em defesa do Andrei Rodrigues, e a Associação dos Peritos Federais nem tanto. E acabou de chegar aqui, mandado também pelo nosso colega Pedro Teixeira, uma nota pública dos diretores da Polícia Federal. A nota acabou de ser divulgada e eu queria trazer aqui para vocês, olha, diz que os diretores da PF, portanto os outros, né, vêm a público expressar total apoio ao diretor Andrei Rodrigues, diretor de inteligência Leandro Almada, os dois afastados, né, diante dos injustificados ataques sofridos pela Polícia Federal na data de hoje. Diz que da mesma forma como a instituição da Polícia Federal tem sua história e feitos, a razão de sólida admiração dos brasileiros, o Andrei também conta com um percurso profissional dedicado à defesa da PF, com atuação técnica isenta e responsável. Diz aqui que narrativas marcadamente influenciadas por interesses político-eleitorais não têm o poder de apagar a história, a reputação e a trajetória profissionais de quem quer que seja. Assim, diz a nota, cumprindo nosso dever de defender a instituição de ataques e tentativas de usurpação de funções e assegurando interesse público na manutenção de uma Polícia Federal capaz de promover justiça e assegurar Estado Democrático de Direito, tornamos público o nosso apoio aos diretores. Para que fique absolutamente claro, diz a nota, finalizando, repudiamos toda e qualquer tentativa de imputar a eles ou à Polícia Federal uma atuação não republicana. Tais acusações, desprovidas de fundamento, afrontam a história, a credibilidade e o compromisso institucional que sempre há condutas. Neste ato, colocamos nossos cargos à disposição do diretor-geral substituto. Portanto, o final é forte e é importante. Os outros diretores da Polícia Federal, em solidariedade a Andrei Rodrigues e a Leandro Almada, também colocam os cargos à disposição. Isso quer dizer justamente que o apoio deles é total, né, aos dois que foram afastados por decisão do ministro André Mendonça, Andreas, Ivan e Michele, tudo acontecendo aqui ao vivo no Tem Método.
0: Isso é uma solução política, né, Afonso? São diretores, são comandantes da Polícia Federal delegados pelo Andrei Rodrigues. É a equipe do Andrei Rodrigues, é a turma do Andrei Rodrigues. Então, legitimamente, talvez até incontornavelmente, fazem esse movimento que é do jogo, tem uma disputa política. Como a gente sempre fala aqui, Afonso, e você que nos escuta, há muitas polícias federais, né? Há muitos grupos, essa é a própria lógica de autonomia da Polícia Federal. Eu passei as últimas horas aqui lendo a decisão do André Mendonça, e para mim está muito claro que ele tem a prerrogativa de afastar o diretor-geral da Polícia Federal. A questão é outra, é se ele tomou uma decisão excessiva. Ele poderia fazê-lo, mas se ele tomou uma decisão extrema, quando haveria outras intermediárias? A coisa está muito, a corda está muito esticada, a briga está muito feia, e a gente está nesses termos aqui, talvez excessivos. Ele poderia ter, André Mendonça, ordenado, à luz da gravidade desses relatórios, ele poderia ter ordenado uma investigação contra o diretor-geral da Polícia Federal. Ele poderia ter reconhecido a nulidade daqueles relatórios em questão. Havia algumas hipóteses de ação dentro das suas prerrogativas para André Mendonça. Ele tomou a última, o afastamento do diretor-geral da Polícia Federal. E aí, eu quero destacar aqui alguns dos termos usados por André Mendonça nessa decisão. E aqui, deixando bastante claro, que, tendo lido os relatórios, eles são peças absurdas mesmo. O que ali é muito grave. Ali há, para mim, sem dúvida, monitoramento de um ministro do Supremo. E tudo mais constante com a ciência do diretor-geral da Polícia Federal. O próprio Andrei Rodrigues, quando cumpre a ordem de Alexandre de Moraes para remeter esses relatórios, que, por óbvio, eram de conhecimento também, olha outra gravidade, de Alexandre de Moraes, quando Andrei Rodrigues atende o ministro Alexandre de Moraes e manda para ele os relatórios, como é que Alexandre de Moraes sabia desses relatórios? Andrei Rodrigues o faz dizendo, admitindo, ele tinha ciência, portanto, desses relatórios, que eles estavam sendo preparados, de que esses relatórios foram preparados no curso do mês de agosto. Então havia um monitoramento, talvez coleta dirigida de informações sobre o ministro André Mendonça e também do advogado-geral da União, Jorge Messias. Isso tudo muito grave. E ali, conjecturas de natureza política, inferências de natureza religiosa e um documento apócrifo, sem data, sem valor probatório. Isso sendo usado por um ministro do Supremo para lastrear uma decisão como aquela de Alexandre de Moraes, que imputa crimes a André Mendonça. Então, esses relatórios são muito graves, e as condições em que eles foram produzidos merecem investigação. Há a questão sobre se André Mendonça terá mandado investigar o ministro Alexandre de Moraes. Eu acho que não tem santos nessa história, mas eu acho que não. Acho que André Mendonça determinou a identificação do interlocutor de Daniel Vocaro. Quando identificado Alexandre de Moraes, a coisa foi remetida ao plenário do Supremo. Mas acusa-se André Mendonça de ter investigado o Alexandre de Moraes, mandado investigar Alexandre de Moraes, mas aqui nós temos, nesse caso, desses relatórios, que, ao contrário daquele usado por André Mendonça, não tem lastro. Não é algo identificado. Nesse caso, a grande suspeita aqui, e esse é o fundamento para que André Mendonça determinasse o afastamento de Andrei Rodrigues, aqui a possibilidade de monitoramento de investigação do ministro do Supremo com ciência do diretor-geral e talvez do ministro do Supremo, Alexandre de Moraes. Então aqui diz, André Mendonça, ele diz que determina um afastamento preventivo. Então é um afastamento preventivo, é uma restrição temporária para que, olha a gravidade disso, para que integrantes da corte, portanto ministro do Supremo, o advogado-geral da União e servidores da Polícia Federal, abro aspas, exerçam suas atribuições sem constrangimentos ilegais. Ele imputa a Andrei Rodrigues e a Leandro Almada a constrangimento ilegal e continua. A restrição temporária ao exercício funcional é significativamente inferior, então o dano da restrição temporária do afastamento do diretor-geral é significativamente inferior ao dano potencial, e para isso servem as medidas cautelares, que poderia decorrer da utilização das prerrogativas inerentes aos respectivos cargos para fins de comprometer a colheita de provas, dificultar a atuação dos órgãos de investigação e persecução ou interferir em procedimentos administrativos destinados à apuração dos mesmos fatos. Então ele está imputando a Andrei Rodrigues e Leandro Almada obstrução de justiça, obstrução das investigações. Isso aqui é um troço muito grave. Não há dúvida da gravidade. Repito aqui, não pode haver dúvida sobre a gravidade dos relatórios. A questão é a medida de André Mendonça. Se a medida de André Mendonça, podendo ele tomar outras medidas, se a medida dele não foi excessiva. Esse é o debate que está posto aí e é um debate público válido.
2: Bom, o senador Carlos Viana esteve agora há pouco na Polícia Federal para pedir a prisão de Andrei Rodrigues, falou com jornalistas, pediu afastamento do PGR, cobrou o presidente do Senado, Davi Alcolumbre, para votar os pedidos de impeachment contra o ministro Alexandre de Moraes. A gente já falou. Bom, vamos ouvir aí o senador, a gente tem um vídeo dele.
5: É meu posicionamento e de vários colegas com quem tenho conversado que nós não podemos mais aceitar o que está acontecendo. Primeiro, o procurador da República tem que se afastar do caso Master o mais rapidamente possível. O ministro Alexandre de Moraes, juntamente, assim como Andrei Rodrigues e o próprio presidente do Senado, Davi Alcolumbre, não podem continuar no cargo porque, a meu ver e minha opinião, os fatos estão levando a acreditar que eles estão usando da autoridade que têm para se blindar ou não dar esclarecimentos ao país. É preciso que todos agora se juntem para que nós levemos respostas à população. É de estranhar que o governo federal, ao contrário de posicionar-se a favor das investigações com clareza e com determinação, queira chamar inclusive o Conselho da República contra o ministro André Mendonça. É uma das crises institucionais mais graves que nós já passamos desde 1988 e é urgente que todas as autoridades envolvidas, elas sejam afastadas para o bem da investigação, para o bem da República e da democracia brasileira.
1: Bom, e aí, só para fechar esse capítulo por enquanto, aliás, que era lá no comecinho da manhã, o principal assunto do dia veio de, né, começou a ganhar força hoje de manhã, que é aquele documento que foi assinado por 13 ex-ministros, né, ministros aposentados do Supremo Tribunal Federal, uma carta endereçada ao presidente do STF, Edson Fachin, pedindo a convocação urgente de uma sessão pública para que o plenário determine a apuração imediata e rigorosa dos fatos que atingem o tribunal. Esse documento reúne nomes como Celso de Mello, Nelson Jobim, Ellen Grace, Joaquim Barbosa, Rosa Weber. Os colegas aposentados demonstram apoio a Fachin, manifestam plena confiança na seriedade, no discernimento e na firmeza dele na condução do tribunal. Os ministros aposentados Luiz Roberto Barroso, Marco Aurélio Mello e Ricardo Lewandowski foram os únicos aí, né, dessa uma grande lista a não assinar essa manifestação. E logo cedo, né, Andreas, a gente falava aqui sobre isso, pessoal, que até sair essa determinação do Mendonça sobre o Andrei Rodrigues, de um documento muito importante também, sem precedentes, como tudo vem ocorrendo nessa crise, dessa união de vários ex-ministros, justamente para fortalecer o ministro Edson Fachin, mais do que isso, né, quase que colocar ali numa parede para que não haja possibilidade de acontecer agora o que aconteceu lá com o Dias Toffoli, daquela reunião fechada em que eles definem os rumos das investigações ou da participação ou não dos ministros nesse escândalo.
0: Então, e o que há de mais importante aí nessa nota, muito dura, né? Uhum. Tudo muito sem precedente, tudo muito novo desses ministros aposentados, é exatamente isso que você destaca. Eles apoiam o Edson Fachin, mas eles pedem uma convocação urgente de sessão pública. Esse, para mim, é o lead. No jargão jornalístico, né, para quem não conhece, esse é o principal, essa é a manchete, o principal destaque, aquilo com que se abre a reportagem nesse caso. Os ex-ministros estão pedindo uma sessão pública, estão pedindo plenário, luz do sol, república, para deliberação a esse respeito. E a deliberação fundamental aí, que tem muita espuma, muita onda, muita fumaça, a deliberação fundamental é aquela sobre se Alexandre de Moraes deve ou não ser investigado pelas suas relações com Daniel Vorcaro. Não nos esqueçamos da origem, do fundamento e do que de mais grave há nisso tudo, em meio a todas essas gravidades. Agora, só para fechar aqui como nota de provocação, André Mendonça fez exatamente o que Alexandre de Moraes faria. Exatamente. Certo? Nesse lugar, Alexandre de Moraes, aliás, ele fez, né? Algumas vezes, com auditores da Receita, ele teria feito a mesmíssima coisa. São chamados precedentes. Xandão abriu a porta, a rapaziada vai no rastro.
2: Só um registro aqui, não sei se a gente falou, gente, eu tô às vezes acompanhando muita coisa aqui, do cancelamento, né? O Augusto mandou aí no, Pra gente, o Fux cancelou a sessão presencial que teríamos hoje. Agora, às 14h, todos os ministros ficaram em casa ouvindo o Tem Método, sem sessão, então, na segunda turma do STF, depois
0: de toda
2: essa celeuma aí.
0: Beijo pra eles.
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1: 2h26. Seguimos juntos, juntinhos. 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E quem está sempre com a gente todas as tardes é ela, Débora Mendonça, de Olho no Trânsito. E começamos por onde, hein, Débora? Boa tarde.
7: Oi, Michele. Ótima tarde. Concessionada Raposo Tavares no sentido interior por ocorrência no 23, bem na altura do acesso à Avenida São Camilo. Mas não é na São Camilo, não. Essa, por incrível que pareça, está livre agora nos dois sentidos. A Raposo tem congestionamento começando 1 quilômetro antes do Rodoanel, então do 19 ao 23. Tudo livre na Raposo agora sentido São Paulo. Tráfego apenas intenso já na passagem pelo Parque da Previdência. Para isso, tem a Eliseu de Almeida valendo como opção. Escola Politécnica funcionando muito bem. Ah, e sobre alternativas ali para o trecho mais difícil da Raposo, Avenida Vitor Tívita funciona e depende de origem e destino. Se o motorista achar que vale essa voltinha um pouco maior, o caminho funciona. 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
1: E a gente tem informação também chegando com Matheus Jung sobre um grave acidente que aconteceu nessa madrugada na rodovia Castelo Branco. Fala, Matheus.
14: A Polícia Civil investiga as circunstâncias de um acidente envolvendo uma carreta e um ônibus na rodovia Castelo Branco. A batida aconteceu por volta de 1h30 da manhã de terça-feira no quilômetro 71 da pista sentido São Paulo, na região de Itu. Pelo menos 8 pessoas ficaram feridas e outras 15 pessoas que estavam a bordo do ônibus e o motorista da carreta não tiveram ferimentos.
1: E ainda mais do trânsito. O que você conta da Marginal do Rio Pinheiros, Débora Mendonça?
7: Cidade tranquila, bom momento, por exemplo, da Marginal do Pinheiros em toda a extensão nos dois sentidos. O corredor norte-sul tem vários pontos lentos, mas principalmente a partir do Parque Ibirapuera em direção à Marginal do Tietê. Na altura do parque, exatamente, vale seguir pela pista local. E a partir do viaduto Santa Generosa até a chegada ao túnel do Anhangabaú tem trechos intermitentes de lentidão. Aí, melhor seguir por paralelas. A gente tem a 13 de maio e a Rui Barbosa, por exemplo, funcionando muito bem. Vale a 9 de julho também a Avenida Liberdade. 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
1: E temos solzinho entre nuvens aqui em São Paulo? Tem aí na sua região ou tá esse tempo fechadão mesmo, nublado? É, muitas nuvens, mas pelo menos não chove. A gente tem previsão de chuvisco para o período da noite. A temperatura média agora aqui em São Paulo, em torno da máxima prevista para hoje, 19, 20 graus em algumas regiões. Se quiser, manda mensagem para cá falando como é que tá a situação aí no seu pedaço. 11 999 592 100.

0: estão presentes na vida de todos e também das indústrias. Posso dar alguns exemplos, como inteligência artificial, veículos elétricos e autônomos, também automação das indústrias, celulares, computadores e muito mais. Isso dito, dando ênfase aos processadores, eu pergunto: quais são as inovações que a gente pode esperar dessa indústria para sempre melhor atender e prever os consumidores?
1: Eu acho que o grande desenvolvimento vem sempre nessa equação de você ter cada vez mais processamento com menos consumo. Então, qualquer que seja a aplicação disso, é uma premissa que é muito importante. A tecnologia, obviamente, está avançando. A gente está vendo agora, além da CPU, a gente está vendo a NPU, que é o neural. Você tem a GPU, que já é muito conhecida para a parte de aplicação de inteligência artificial. Você vai cada vez mais ver dentro do próprio silício esses componentes que vão te permitir fazer mais coisas, além das coisas que já existem hoje, projetos futuros que a gente ainda nem imagina.
0: Falando de bastidores, como a Intel trabalha no sentido de desenvolver estes produtos de forma prática, no que tange à previsibilidade e depois à conversão, à realização de fato?
1: A gente tem um roadmap de produtos que a gente trabalha muito próximo dos nossos clientes e parceiros, buscando essas necessidades e vendo o que é necessário para evoluir a tecnologia. Então, de uma certa forma, quando a Intel traz uma nova tecnologia ao mercado, já é uma coisa trabalhada muito às mãos. Então, não é só você seguir tendências de mercado, é ajudar a desenhar essas tendências de mercado.
0: Bortoni, bem-vindo ao Giro Business. Bortoni, que é o diretor-geral da Intel para a América Latina e meu entrevistado durante toda a semana.
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5: O Brasil deve registrar mais de 8 mil novos casos de câncer de ovário por ano até 2028, de acordo com dados do Instituto Nacional do Câncer. Um dos desafios é o diagnóstico precoce, porque os sintomas são imprecisos, diz Andréa Gadelha, médica vice-líder do Centro de Referência em Tumores Ginecológicos do AC Camargo e presidente do Grupo Brasileiro de Tumores Ginecológicos, EVA.
6: É uma doença silenciosa que muitas vezes tem sintomas que podem simular outras doenças, como, por exemplo, a sensação de aumento de volume abdominal, uma sensação de empachamento, que é aquela de você sentir plena depois de qualquer tipo de refeição, alterações urinárias, alterações intestinais. Importante é ficar atento. Sintomas não frequentes, anormais, persistentes, necessitam de investigação.
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9: Duas horas 36 minutos. O Programa Internacional de Avaliação de Estudantes, coordenado pelo CDE, Organização para a Cooperação e Desenvolvimento Econômico, aponta as fragilidades da educação brasileira. Mais de 40% dos alunos chegam aos 15 anos de idade sem ter o domínio adequado de leitura, matemática e ciência. Os dados indicam que o Brasil até avançou, mas menos do que o necessário. O David Cardoso está conosco e vai trazer mais informações. Fala aí, David, boa tarde.
10: Boa tarde, pessoal. Isso mesmo, um número que chama atenção e é considerado negativo. Os estudantes brasileiros, eles seguem com desempenho abaixo da média internacional nas principais áreas avaliadas pelo PISA, o maior exame educacional do mundo. Os resultados da edição de 2025 foram divulgados hoje. A avaliação, ela é realizada a cada 3 anos e mede o conhecimento de alunos de 15 anos em ciências, leitura e matemática. No Brasil, mais de 30 mil estudantes participaram das provas. Em ciências, a média foi de 409 pontos, em matemática, 377. no mesmo resultado registrado 10 anos atrás. Já em

0: leitura foram 408 pontos, praticamente sem variação em relação a 2015. O levantamento também analisou o uso da tecnologia nas escolas. Em 3 anos, o Brasil mais que dobrou a proporção de estudantes em unidades com proibição do celular. O índice passou de 37 para 81%. Por outro lado, o país ainda está abaixo da média internacional na integração de tecnologias digitais ao aprendizado. Os alunos brasileiros, eles usam esses equipamentos em média 1 hora e 18 minutos por dia na escola para estudar, contra 1 hora e 42 minutos na média da OCDE, que é a Organização para a Cooperação e Desenvolvimento Econômico. Eu volto com vocês.
1: Obrigada, David. E vamos combinar, né, que esse deveria ser o principal assunto. A gente está aí há menos de um mês para eleição e a gente deveria estar olhando atentamente para todos esses números que são divulgados anualmente e, de fato, cobrando, né? Qual é a política de cada um dos candidatos em relação a isso? Porque os desafios são muitos. Inclusive, eu conversei com uma especialista do Instituto Ayrton Senna, que apontava alguns desses desafios, mas acho que de tudo isso que o David falou e de todos esses dados, a gente pode destacar pelo menos dois mais evidentes e que, né, vão ficando cada vez mais evidentes a cada ano. E os dois, eles envolvem políticas públicas capazes de melhorar o desempenho dos estudantes, principalmente em matemática, e diminuir a desigualdade que você tem. Porque você tem, quando você olha esse exame da OCDE, que é a mesma metodologia em 89 países, você tem essa desigualdade, obviamente, de países mais desenvolvidos e menos desenvolvidos. Só que quando você olha para dentro do Brasil, você vê que essa desigualdade é muito grande e parece que vai aumentando esse poço aí da diferença daquelas pessoas que têm mais condições sociais e menos condições sociais. A especialista de advocacy do Instituto Ayrton Senna, que é especialista em educação, Brenda Prata, ela chama atenção para a diferença, por exemplo, da nota de ciências entre ricos e pobres. É uma diferença que chega a 96 pontos no Brasil. Isso representa 11 pontos acima da média mundial.
2: Nós temos hoje pactuado no nosso Plano Nacional de Educação que nós vamos fazer um trabalho muito forte olhando para a equidade pelos próximos 10 anos. É muito importante que as nossas políticas educacionais façam esse olhar, porque nós precisamos avançar em todos os grupos sociais para conseguirmos avançar como um todo. Senão, com o tempo, nós vamos cada vez mais apenas agravando desigualdades já existentes.
1: Pois é, então quando a gente fala que o Brasil se manteve praticamente estável, é porque a gente teve um avanço nas classes mais ricas e muitas vezes um retrocesso nas classes mais vulneráveis. E essa questão da matemática também, a gente teve 28% só dos estudantes atingindo o nível básico de aprendizagem em matemática. Se a gente comparar com a média mundial, é 65% esse índice. Então, é menos da metade. E isso é um resultado, segundo a especialista, que já vinha sendo mostrado, inclusive nas avaliações nacionais. E só 8% dos estudantes saem da terceira série do ensino médio com aprendizagem adequada em matemática. 8%. A gente está falando de menos de um estudante a cada 10. É muito pouco e isso fica cada vez mais evidente aí nesses exames da OCDE. E vamos seguir movimentando aqui a reportagem? Eu vou acionar a Larissa Biscaia, que está aqui no estúdio, para mais um caso que está sendo investigado de uma mulher que pode ter sido morta, né? Essa é a suspeita da polícia, por um policial militar que, inclusive, está detido. Vai passar por audiência de custódia e a Larissa Biscaia tem os detalhes desse caso aqui na capital paulista, não é isso? Fala, Lari, boa tarde.
3: É isso, Mi. Boa tarde para você, para todos. Passou por audiência de custódia agora há pouco o Vinícius Costa Silva, ele que é policial militar e vai seguir preso temporariamente, suspeito pela morte da esposa dele, a Larissa Cruz Morata, que tinha 29 anos. Ela foi encontrada morta no apartamento em que esse casal morava, em Budas Artes, que fica na região metropolitana de São Paulo, e ele foi preso ontem durante o velório dela. Inicialmente, esse caso tinha sido registrado ali como suicídio, depois passou para morte suspeita. A polícia reavaliou. Entre os elementos que levantaram suspeitas estão a localização do ferimento, que foi do lado esquerdo da cabeça da Larissa, ela que era destra, e o fato do Vinícius ter levado o corpo direto para o IML sem antes falar com a família dela. O exame pericial deve determinar se havia ou não pólvora na mão da Larissa, que pode indicar se ela fez o disparo que tirou a própria vida. PM segue detido no presídio militar Romão Gomes, Zona Norte, aqui de São Paulo. O casal tem um filho de 2 anos e meio. Em entrevista, a mãe dela chegou a afirmar que não acreditava que a filha pudesse tirar a própria vida. Diz que ela era muito vaidosa e tinha, inclusive, uma cirurgia plástica agendada para os próximos dias. A gente está no pé da Secretaria de Segurança Pública para entender se esse caso é investigado como morte suspeita ou como feminicídio, por quê? Ele passou pela audiência de custódia e teve ali a prisão temporária determinada que vai seguir. Se o caso for só, entre aspas, só uma morte suspeita, essa prisão temporária dura 5 dias, podendo ser renovada por mais 5 dias. Se o caso for tratado como um feminicídio, aí é crime hediondo e a prisão temporária passa para 30 dias, podendo ser renovada por outros 30 dias. Ele pode ficar até 60 dias preso enquanto correm as investigações. A gente está apurando com a Secretaria de Segurança Pública e aguarda atualizações.
1: Tem um ouvinte perguntando qual a patente. É soldado, não é isso?
3: Isso.
1: Da Polícia Militar.
3: Isso, soldado.
1: Muito bem. Obrigada, Larissa. 12h43.

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1: Marginal do Tietê, sentido Ayrton Senna, é o destaque agora com trânsito bem ruim, desde o Cebolão até a ponte Ulisses Guimarães. A pista expressa melhora exatamente ali na altura da rodovia dos Bandeirantes, a central e a local melhoram um pouquinho mais adiante, já quase na ponte do Piquiri. Também tem trânsito lento entre a freguesia do Ó e a ponte Cruzeiro do Sul, que é uma longa extensão da Tietê, mas com a local também funcionando melhor no trecho. Hermano Marquete, Marquês do São Vicente também valem como opções. 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
2: É, e alguns ouvintes respondendo aqui sobre a temperatura, mas tem ouvinte que está ouvindo São Paulo, está ligado com a gente, mas está em Bodocó, Pernambuco. Está muito quente, disse aqui o ouvinte que não tem o nome dele, telefone final 3072. Tempo no Bom Retiro, cheche lento, 19 graus, diz aqui o Márcio que tá com a gente. Em Perdiz está nublado, também avisa aqui a Ilzete. E teve um ouvinte aqui falando da temperatura no Brooklyn. Vou achar aqui, daqui a pouquinho a gente reforça. Se você quiser também pode participar no 11 999 592 100.
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2: E o que mais você conta da Marginal do Tietê, Débora?
1: Complemento a informação sobre a Marginal do Tietê. Já falei do sentido Ayrton Senna, bem complicado. O sentido Castelo também tem problemas. Já a partir da segunda ponte, que é a Domingos Francioli Neto, até a Ponte das Bandeiras. E todas as pistas estão ruins. Ali mesmo seguir pela Radial, apesar do trecho mais lento no sentido centro, entre o viaduto Dona Matilde e o Alberto Badra. Depois disso, paradinha só lá na altura da obra que antecede o Alcântara Machado, mas nada para evitar. 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
2: Agora são 12h47, olha, a maioria das infrações registradas pelo radar campeão de multas em São Paulo é por excesso de velocidade. Fala, Carolina Ercolim.
8: O radar que mais aplicou multas na capital paulista até maio está na Marginal do Tietê, em direção à Rodovia Castelo Branco, pouco depois da ponte da Vila Guilherme, em Zona Norte. O ponto é um velho conhecido do paulistano e figura faz tempo no topo do ranking. Segundo os dados mais recentes da CT, foram flagradas 64 mil infrações, média de 1 a cada 3 minutos. O campeão de multas flagra, na maioria dos casos, alta velocidade. Já o vice-líder do ranking está no centro de São Paulo, na Avenida Prestes Maia, na altura do número 900, próximo à estação da Luz do metrô, outro ponto crítico de flagrantes. Houve um salto de quase 20% do registro de multas na cidade em relação a 2025. Segundo a CT, o dado reflete diretamente o comportamento errado dos condutores que desrespeitam as leis de trânsito.
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10: O nosso ouvinte Gil Camargo escreve perguntando se os cachorros conseguem perceber uma tempestade antes de nós. Olha só, eles podem sim perceber sinais da chegada de uma tempestade muito antes de nós prestarmos atenção neles. Antes da chuva chegar, o ambiente já está mudando. Pode haver alterações na pressão atmosférica, umidade, vento e odores no ar, além de sons de trovões distantes que o cachorro talvez perceba antes que a gente. A audição canina alcança frequências diferentes das nossas e ela é muito sensível. Então, aquilo que para nós ainda parece uma tempestade distante pode já estar fornecendo informações importantes para o nosso cachorro. Há ainda uma outra possibilidade muito interessante. Durante as tempestades, especialmente com atividade elétrica, ocorrem alterações no ambiente eletrostático. Existem hipóteses e observações relacionadas a eletricidade estática ao desconforto apresentado por alguns cães durante as tempestades, embora não devemos atribuir todo o comportamento apenas a isso. E existe também aprendizagem. Se o cachorro percebe determinadas mudanças no vento, na luminosidade ou nos sons, e logo depois acontece um enorme trovão, ele pode começar a associar aqueles primeiros sinais ao que virá depois. Por isso, alguns cães ficam inquietos, procuram esconderijos ou procuram um tutor antes da chegada definitiva da trovoada. E aí tem uma coisa muito interessante, porque um pouco antes de chover, se tem grama, a gente consegue sentir um cheiro, aquele cheiro de terra molhada, tem até nome, que é o cheiro petricor. E esse cheiro é relacionado a uma bactéria chamada geosmina. Então a chuva tem cheiro e os cães com certeza sentem esse cheiro muito antes da gente. Você tem dúvidas? Mande um e-mail para elbicho@bandnewsfm.com.br ou então no meu Instagram, Manu Carsten. Participe, eu espero você. 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
3: Estamos de volta, meus amores, tem método na Band News FM e hoje, Michele Trombelli, começa a jornada dos... recomeça, né? A jornada dos clubes brasileiros nas competições sul-americanas e temos a Aline Fanelli na Argentina, em Buenos Aires, que acompanha o jogo de ida do São Paulo nas quartas de final da Copa Sul-Americana contra o Boca Juniors. Parece até jogo de Libertadores, São Paulo e Boca Juniors. Conta mais, Aline Fanelli.
4: Oi pessoal, uma ótima tarde para vocês. Hoje tem Boca Juniors e São Paulo pelas quartas de final da Sul-Americana. Um grande duelo do futebol envolvendo campeões da Libertadores. São Paulo com 3 títulos e o Boca com 6. Mais de 2.000 São Paulinos são esperados no setor de visitante da Bombonera nesta noite. O tricolor que vai entrar em campo no esquema que vem adotando com 3 zagueiros. Um esquema que tem dado certo nas últimas 2 partidas. Vitórias para cima do Bragantino e também do Atlético Mineiro no Campeonato Brasileiro. O time precisava desta reação até para melhorar o posicionamento na tabela e foi uma longa sequência sem conseguir uma vitória. No último sábado, São Paulo derrubou uma sequência invicta do Atlético Mineiro, que chegou a 14 partidas. E hoje tem outro desafio, porque o Boca não perde há 10 jogos nesta temporada. Teve uma troca de treinador. O Rodolfo Arruabarrena assumiu a equipe em julho deste ano e agora vem nesse começo de trabalho na equipe do Boca Juniors para tentar a classificação. Nas oitavas de final, o Boca teve vida fácil, mas sofreu no playoff, porque o Boca começou a temporada na Libertadores e precisou jogar o playoff para conseguir a vaga nas oitavas de final da Sul-Americana. Já o São Paulo tinha a vaga direta nas oitavas de final e eliminou o Bolívar na etapa anterior. A provável escalação tem Rafael, Domingos Duarte, Arboleda e Sabino, Lucas Ramon, Danielzinho, Marcos Antônio, Iago, Arthur, Luciano e Jonathan Caleri completamente recuperado da entorse no tornozelo esquerdo e vai para o time titular do São Paulo hoje. Aliás, um reencontro do Caleri com o Boca Juniors, o clube que o revelou para o mundo. Ele atuou lá no começo da carreira na equipe do Boca, então vai ser uma noite especial para o Caleri também, que é o capitão do São Paulo. A gente vai acompanhar todos os passos, daqui a pouquinho direto de La Bombonera, para trazer as informações para o pessoal da Band News FM. Eu volto com vocês até daqui a pouco.
5: É isso, Aline Fanelli, então, que vai estar nessa transmissão para quase toda a rede Band News FM, Copa Sul-Americana, já a partir das 8h30 da noite, o jogo começa às 9h30. Marcelo Duó, Cecinho, Aline Fanelli, Maurício Ferreira, e tem também ainda hoje, né, pela Copa Sul-Americana, a gente tem o Vasco enfrentando Santa Fé na casa do adversário, às 19h, e Fluminense Platense na Argentina, a partir das 19h também.
3: Ô, Michele, o jogo do Fluminense é no Rio, tá? No Maracanã.
5: Ah, no Rio?
3: Fluminense, o primeiro jogo é no Rio de Janeiro e eu sei disso. Não é um jogo importante, obviamente. Mas eu sei disso porque o Cristiano Pinho, nosso chefe aqui do Rio de Janeiro, já tá em polvorosa, vai ao jogo hoje, é tricolor fanático. Então tem Fluminense e Platense no Maracanã, no pasto do Maracanã, às 19 horas.
5: Ah, tá. É justo. É porque tava escrito só Argentina, mas acho que era só para referência aqui no que eu li da Platense da Argentina, né? E obviamente, não necessariamente que o jogo é lá. E, bom, já falei, né, da nossa transmissão, tudo certo, a partir das 8h30 da noite, Boca Juniors e São Paulo. Agora são 2h58, daqui a pouquinho tem mais aqui no Nacional e agora mais um bloco com as notícias da sua cidade no Tem Método.
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0: 3:01. Teve uma ocorrência policial ontem, que houve detalhes hoje, em São José dos Campos. É uma perseguição policial que terminou com uma morte depois de uma viatura da Guarda Civil Metropolitana colidir com uma motocicleta. Isso aconteceu ali no conjunto residencial Dom Pedro I. Segundo o boletim de ocorrência, uma equipe da Guarda Civil Municipal realizava patrulhamento quando viu dois adolescentes em uma motocicleta sem placa de identificação e o condutor estava sem o capacete. A GCM deu ordem de parada, mas o motociclista fugiu, dando início ao acompanhamento que durou cerca de 20 minutos. Ao chegarem a uma avenida no bairro Dom Pedro, a viatura da GCM colidiu com essa motocicleta e, na sequência, atingiu o muro de uma residência. O condutor da viatura relatou que os freios não responderam no momento da colisão e o adolescente, que estava na garupa da motocicleta, morreu no local. O condutor da moto foi socorrido, encaminhado para atendimento médico, permanece internado, e um guarda municipal sofreu ferimentos na cabeça e também foi levado ao hospital. A motocicleta utilizada pelos adolescentes tinha sido furtada recentemente e foi recuperada pela polícia nessa ocorrência. A prefeitura informou que as circunstâncias todas estão sendo apuradas e que a GCM vai colaborar com as investigações. O adolescente que conduzia a moto foi apreendido por atos infracionais, semelhantes aos crimes de receptação, adulteração, desobediência e direção sem habilitação. Então, já que se trata de um menor de idade, nessa ocorrência que aconteceu em São José dos Campos, nesse feriado. Agora são 3:03.
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0: Deus! Amores sem metro na Band News FM, o Carlos Andreasa no Rio de Janeiro, Michele Trombelli em São Paulo, Ivan Brandão no glorioso Distrito Federal. O que ouvimos?
1: Ouvimos, que país é esse? Legião Urbana. É, foi o pedido de um ouvinte, aí eu tava tentando achar o nome dele que eu anotei aqui e não tava achando, mas aí eu lembrei, tá fácil de lembrar o nome dele. Porque o nome dele é André. André é um nome que a gente tem falado bastante, né? E com as suas variações. É André pra cá, Andrei pra lá, André Asa também, que é muito citado aqui pelos ouvintes com muita frequência. Eu adoro quando eles mandam.
0: Me chamam muito de André, né?
1: É, eu adoro André, quando eles falam assim, nossa, o André tá de parabéns, esse André tá de parabéns por esse comentário.
0: Pode
1: isso
0: me
1: quando
0: chamar
1: é biscoito,
0: André,
1: né? Isso quando que... é biscoito, né? Porque quando é bolacha, não vou.
0: Pode me chamar. Pode me chamar de André à vontade, pro bem ou pro mal. Aliás, ontem, Michele Trombelli, aqui em Botafogo, eu tava saindo, aí cruzei com um camarada, ele falou isso pra mim, Andreasa, tudo bem? Você não, ele falou assim, Andreasa, tudo bem? Você é o Andreasa, né? Eu falei, depende, irmão.
2: Eu entendi ele, que era, Andreasa, tudo bem? Riu. Não.
1: Não.
0: Não, ele falou, eu perguntei, depende, irmão. Aí ele riu, desarmei o cara, eu falei, não, porque se for pra brigar, eu tô cansado, não sou eu, não. Se for pra ser legal e tal, tamo junto. Aí ele riu, desarmou e fomos em frente. É assim. E fomos em frente.
1: Aí vamos que vamos. O presidente Lula ainda não se pronunciou sobre a decisão do afastamento do diretor-geral da Polícia Federal, Andrei Rodrigues, e do diretor de inteligência da corporação, Leandro Almada. Com a determinação do ministro André Mendonça, o diretor executivo da corporação, William Marcel Murad, assume imediatamente o cargo de diretor-geral em exercício da Polícia Federal. Essa, inclusive, é uma dúvida que foi enviada aqui por alguns ouvintes. E aí, o que acontece com a direção da Polícia Federal? É isso, a gente tem um diretor interino nesse momento, que é o diretor executivo, William Marcel Murad. Lula já se reuniu com o advogado-geral da União, Jorge Messias, para discutir as ações do governo a partir de agora. O Planalto já decidiu que vai recorrer da decisão de afastamento, apontando que o ministro extrapolou as funções da corte. Nesse momento, inclusive, Jorge Messias está a caminho do STF.
0: Agora, é uma circunstância interessante, né? Porque, como a gente falava aqui, o julgamento está aberto. Existe um julgamento já na segunda turma sobre isso. Tem 3 votos já tem maioria formada pela manutenção do afastamento. Tem o pedido de vista do ministro Gilmar Mendes. Então, esse recurso vai para onde, né?
1: Não poderia ir para o plenário?
0: Vai pro André Mendonça.
1: Não, mas assim, não poderia ser analisado pelo plenário diante desse recurso?
0: Só se o André Mendonça quiser. Isso é importante deixar bastante claro isso. Aliás, essa é a regra de competência que o Supremo Xandônico criou. O André Mendonça, repito aqui, o André Mendonça está usando um precedente de Alexandre de Moraes. Aliás, Michele, você lembra recentemente, né? Nem sei se eu falei isso aqui no programa de hoje, mas você se lembra do caso do Luiz Pablo? O caso do jornalista do Maranhão?
1: Sim.
0: Você se lembra que aquele momento grave em que houve, por ordem de Alexandre de Moraes, a violação do sigilo de fonte, que é uma cláusula pétrea, o ministro Edson Fachin disse que mandaria, pretendia mandar para o plenário, lembra? Não, vamos examinar isso no plenário, é uma questão importante, no plenário. E tomou uma escovada, um sabão do Alexandre de Moraes, foi desautorizado. Não foi a primeira vez, Alexandre de Moraes dizendo, isso vai ser resolvido na turma, na primeira turma, é competência da turma. Então, com base nesse mesmo tipo de regra que o Supremo criou e em que Alexandre de Moraes se baseia para ter o controle da situação, né? A primeira turma é completamente controlada e dessa forma os inquéritos xandônicos, inquéritos de fake news e tal, fica concentrado ali, da mesma forma André Mendonça em relação à segunda turma agora. Então cabe a ele, vai recorrer, cabe a ele. E aí esse aqui é o ponto, né? Já tem um julgamento deflagrado com pedido de vista e com uma maioria já formada. Então o governo vai recorrer e o André Mendonça vai decidir onde esse recurso vai ser analisado. Vai ser analisado na turma também. Mas o julgamento deflagrado para chancelar ou não a liminar de André Mendonça está aberto ainda, né? Então, são questões que a gente vai ver como serão dirimidas nas próximas horas ou dias. Fala, Brando.
1: Oi. Não, inclusive tem uma reportagem aqui na página principal da Folha de São Paulo, do portal, da Ana Pompeo falando que o Fachin já está articulando, teve inclusive uma reunião com auxiliares, articulando ali para tirar de André Mendonça e assumir a relatoria dos casos Master e INSS, justamente para tentar conter essa crise que está instalada na corte. Ele se reuniu no domingo, né, com auxiliares para tratar dessa questão. E aí, segundo informações, fontes aqui... não, segundo fontes, né, do que está sendo falado aqui na Folha de São Paulo...
0: Mas o que eu quero dizer é que não é uma coisa que ele possa fazer assim, entendeu? Existe o juiz natural, existe a competência. Então, para que isso aconteça, precisaria haver uma espécie... Vamos para uma reunião clandestina? Foi o que aconteceu com o Dias Toffoli, lembra? Uhum. O Dias Toffoli tinha que abrir mão da relatoria. Ninguém pode tirar do cara a relatoria, ele é o relator.
1: Nem o presidente? Então,
0: Eu tenho a impressão de que não se pode caçar uma relatoria, tirar a relatoria... Então, tem de haver um movimento de suspeição ou um puxadinho como aquele... Em que André Mendonça abra mão dessa condição. Eu desconheço que... Se não, imagine um presidente do Supremo podendo decidir tirar a relatoria de alguém por alguma coisa que o desagradasse. Acho que não é assim, né? Então, a questão é essa. A André Mendonça teria, de alguma maneira, que admitir essa solução de deixar de ser o relator. Seria uma solução negociada? Vamos de novo para uma reunião clandestina. Naquela ocasião lá do Dias Toffoli, eles se reuniram clandestinamente e ele abriu mão da sua relatoria. Mas era muito excêntrico, ele abriu mão sem suspeição, violado o princípio do juiz natural, algo que você não abre mão assim. Então, tudo é possível agora, né? Mas não é uma coisa que Edson Fachin possa fazer. Você não é mais relator da matéria, agora eu sou o relator. Não é assim? Ainda tem uma outra coisa, hein? Para provocar aqui o debate. Eu não sei se na ausência de André Mendonça, se o André Mendonça fosse declarado suspeito na relatoria do... Declaração de suspeição, né? O Supremo decide que ele é suspeito. Isso pode acontecer, né? Como conjunto. Então o André Mendonça deixa de ser o relator. Nesse caso, você quer saber? Talvez a relatoria fosse para o Gilmar Mendes. E sabe por quê? Me lembrei disso agora. Você lembra daquela decisão do Amaridit? Na CPI do crime organizado, em que de alguma maneira ele puxou um mandado de segurança que estava arquivado, um mandado de segurança que estava para arquivar e se constituiu numa espécie de relator paralelo para, afinal de contas, proibir que se quebrasse o sigilo da Maridit. Ali tem uma conexão, né? Tem uma prevenção criada. Talvez por conexão acabasse sob relatoria de Gilmar Mendes essa questão. Enfim, vamos ver o que
2: deixa
0: vai
2: só...
0: acontecer aí. Fala.
2: Como alguém que pega uma noz moscada para dar só uma temperada no prato, o Fachin que pode, né, a gente está aventando essa possibilidade de herdar a relatoria, a Michelle trouxe aí a reportagem da Ana Pompeo, ele foi o herdeiro de Teoriza Zavascki na Lava Jato no Supremo Tribunal Federal. Sim. É Fachin o primeiro responsável por anular as condenações do Lula na Lava Jato, né? Tô falando assim, é só uma noz moscada de alguém que já teve grandes casos sob sua competência lá no Supremo Tribunal Federal, casos de natureza criminal. E aí essa história aí se for julgar todo mundo suspeito, quem não recebeu um telefonema do Vorcaro na vida, né? O negócio vai descambar de novo pra algo que nunca aconteceu. E esse ouvinte que mandou pergunta aí, Michele Trombelli, fala para ele que vai ser cada vez mais difícil responder esse tipo de pergunta. O que acontece agora?
0: Verdade.
2: Sei lá.
0: São muitos ineditos.
1: Não faz nunca aconteceu. Difícil, não faz. Não, mas não faz pergunta essa difícil. Do delegado é até que
2: é claro
1: okay,
2: que a gente vai atrás. Não, claro, claro. A gente vai atrás das respostas.
1: Agora tem umas perguntas bem difíceis que chegam aqui.
2: Vai ser cada vez mais difícil responder. O que acontece agora? Amigo, vamos dormir, acordar e ver o que aconteceu.
0: É tudo muito inédito, as coisas vão se sucedendo com pouca carga de precedente e com muita criação, né? Com muita formulação, com muito voluntarismo, uma mistura perigosa essa de jurisdição e voluntariedade e vontade. É sempre muito perigoso, é uma quadra perigosa, tem de ser cauteloso nesse momento. Por falar, aliás, em cautela, meus amores, o juiz auxiliar do gabinete do ministro André Mendonça houve o empresário Antônio Carlos Freixo Júnior, apontado como operador financeiro de Daniel Vorcaro. É o dono da Entre Participações, lembra? A Entre, que foi aquela empresa intermediária a que recorreu Daniel Vorcaro para remeter. Agora nós sabemos, hein? Aliás, na própria delação ele admite. Não foram 6 parcelas, como admitido por Flávio Bolsonaro, e já desmentido. A Piauí trouxe, agora está confirmado, foram 7 parcelas, de modo que não terão sido somente, que absurdo, somente 10 milhões e 600 mil dólares os remetidos para os Estados Unidos via Entre Participações para o fundo Heaven Gate, administrado por aquele advogado amigo de Eduardo Bolsonaro. Foram 12 milhões, tudo mais constante, e 300 mil dólares em 7 parcelas. Houve aquelas 6, se não me falha a memória, entre fevereiro e maio de 2025, e depois uma em setembro. Essa aqui é a novidade. Nunca foi tão importante também, em função disso, dar sequência. Essa é uma mácula, até aqui, me parece, na gestão dos inquéritos de André Mendonça. A impressão de que essa investigação do caso Master Porção Dark Horse não está avançando. De toda maneira, o acordo foi negociado com o Ministério Público Federal, com a PGR, e esse do Antônio Carlos Freixo Júnior, conhecido como Mineiro, que é um fachadão do Daniel Vorcaro, uma fachada, a empresa dele, para remessa de dinheiros, e depende agora de André Mendonça, tudo mais constante, para que o acordo seja homologado.
1: E só para complementar aqui rapidamente, que agora há pouco a gente falava que o Messias estava a caminho do STF, tem informação que ele já está reunido, viu? Jorge Messias, da AGU, e o ministro da Justiça, Wellington César Lima e Silva, estão reunidos nesse momento com o presidente do STF, Edson Fachin.
2: Sou eu? A gente...
1: vamos lá.
2: Porque a gente ia chamar
1: o Márcio?
2: Não.
0: Ah, bom.
2: Falamos,
0: e acionar o Márcio, mas onde é que tá aqui no meu roteiro o Márcio para ser acionado? Me desculpe,
1: hein? É verdade.
0: É o Márcio.
2: Foi um erro. Cadê de o Márcio? Todos. É.
1: Márcio?
2: Com a devida vênia, o Márcio Rocha.
0: Márcio Rocha, com uma serrinha, custa, mas vem em alto nível.
3: Oi, pessoal, boa tarde para vocês, boa tarde a todo mundo que nos acompanha. Pois é, a gente está agora, já foi falado aí, né, na expectativa para as próximas horas, né, resultado dessa reunião envolvendo aí o gabinete do ministro André Mendonça e a defesa do empresário Antônio Carlos Freixo Júnior, né, conhecido como Mineiro. Essa reunião que está tratando neste momento lá no Supremo Tribunal Federal da delação premiada, né, que foi negociada com ele, né, com a Procuradoria-Geral da República, né? A gente lembra que essa delação premiada, segundo as investigações, tem como objetivo aí informar como foram os repasses feitos pelo banqueiro Daniel Vorcaro, o dono do Banco Master, né, que está preso, e para a produção, né, do banco do filme Dark Horse, que conta a história do ex-presidente Jair Bolsonaro. Como já foi falado por vocês também, né, ele é dono da Entre Investimentos e Participações, que segundo as investigações teria sido usada justamente para fazer esses repasses. Ainda segundo os investigadores, os pagamentos foram feitos, né, através do fundo Heaven Gate, que fica lá no Texas, nos Estados Unidos, né, que seria administrado por aliados do ex-deputado federal Eduardo Bolsonaro, filho do ex-presidente Jair Bolsonaro. Ele seria o administrador do dinheiro usado para a produção dessa obra, que encaminhava os recursos para a GoUp Entertainment, que é a produtora responsável por esse filme. Então, só para a gente finalizar, né, que o objetivo dessa reunião, segundo os investigadores, é, inicialmente, analisar os aspectos do acordo de delação premiada, como voluntariedade, regularidade, a legalidade da negociação, e lembrando, como já foi dito também, está sendo conduzida, por um juiz auxiliar do gabinete de André Mendonça, que é relator desse caso dentro do Supremo Tribunal Federal. Volto com vocês.
2: Valeu, Márcio Rocha. O ex-dono do Banco Master, Daniel Vorcaro, teria adiantado um voo para Dubai após perguntar ao ministro Alexandre de Moraes se deveria estar fora do país na segunda-feira, dia 17 de novembro. Documentos revelados pela repórter Natália Portinari, do UOL, revelam que o plano original do voo era sair do aeroporto de Guarulhos na noite do dia 18, com uma escala em Milão, antes de chegar em Dubai no dia 20. O banqueiro, acusado de fraudes bilionárias, foi preso ao tentar deixar o país um dia antes do planejado. No fim de semana anterior, Vorcaro perguntou para Alexandre de Moraes se deveria estar fora do país já na segunda-feira. Segundo mensagens que foram reveladas na semana passada, No mesmo relatório que analisa essas mensagens de Vorkaro, consta uma troca de mensagens entre o banqueiro e diretores do Banco Central. E nessas mensagens ele aponta que investidores estrangeiros pediram para antecipar a assinatura da venda do Banco Master.
0: Aqui tem, para a gente não, tanta espuma, tanta coisa acontecendo, para a gente não perder a gravidade, o centro da questão que o Supremo precisa decidir. Essa é a questão que em algum momento se precisará enfrentar. Sobre se Alexandre de Moraes deverá ou não ser investigado pelas suas relações com Daniel Vorkaro. No dia 15 de novembro de 2025, ele manda uma mensagem, ele, Xandão, para Vorkaro. Não se pode descartar a hipótese, é aquela em que eu acredito, mas é uma hipótese, de que compartilhasse uma informação sigilosa de uma determinação judicial. Talvez a notícia de que ou já existia ou viria a ordem de prisão contra Daniel Vorkaro, 15 de novembro de 2025, antevéspera da prisão, tentando fugir do Brasil, de Daniel Vorkaro. E então ele recebe a mensagem de Xandão e fala: que loucura! Bem na semana que estou resolvendo tudo. Aquele mesmo juiz Ricardo, o quê? O juiz Ricardo, aquele, isso sim, que o mandaria prender. Juiz titular da 10ª Vara Federal do Distrito Federal. E o Galípolo está sabendo, isso é Vorkaro para Xandão, como se fosse seu funcionário. Conseguimos fazer algo? Conseguimos fazer algo o quê? A respeito do quê? O que eles discutiam aqui, meu Deus do céu? E aí, finalmente, pergunta Vorkaro para Xandão. Acha que segunda já tem o que estar fora? Aqui nós temos, talvez a respeito de uma informação sigilosa que poderia ser até a ordem de prisão contra si, temos Daniel Vorkaro perguntando a Alexandre de Moraes sobre se deveria fugir. E o ministro do Supremo, seria tarde, mas melhor, o ministro do Supremo não ordenou a sua prisão, não determinou a sua prisão. E aí vem agora a notícia, essa que o Ivan Brandão nos trouxe, a apuração da Natália Portinari hoje cedo no portal UOL, dando conta de que o voo original, a viagem original, a fuga ou não de Daniel Vorkaro estava marcada para o dia 18. Então, dia 15 é um sábado, dia 17 é a segunda-feira, essa em que afinal ele tentou fugir. O dia 18, para quando estava marcada a sua viagem, uma terça-feira. E houve objetivamente a antecipação da viagem, estava marcada para o dia 18 e passa para o dia 17. E nós temos no dia 15 Daniel Vorkaro perguntando ao ministro Supremo sobre isso. Acha que segunda já tem o que estar fora? E na segunda ele tentou estar fora. Foi preso pela Polícia Federal tentando embarcar. Então, há muitas gravidades aí. E a gente não sabe, só para encerrar isso aqui, eu acho importante, a gente não sabe que Alexandre de Moraes disse a Daniel Vorkaro por quê? Porque o ministro do Supremo apagava as suas mensagens, né? Apagar a mensagem é crime? Não. No direito brasileiro, não. No direito xandônico, sim. No direito brasileiro, a gente apaga a mensagem e isso não nos incrimina. A gente pode, moralmente, sim, questionar o apagamento de mensagem, dizer, caramba, apagou a mensagem. Aí, moralmente, você diz, né? Ih, tá escondendo alguma coisa. Quem apaga quer esconder. É assim, né? Mas, em si, isso não incrimina. Eu disse que não no direito xandônico porque há o caso Débora Rodrigues. Você se lembra da famosa Débora do Batom? Naquele caso, Alexandre de Moraes considerou que havia, em função de ela ter apagado mensagem, que ela se incriminava daquela maneira. Então, eu vou citar aqui o que disse Alexandre de Moraes. Isso é o seguinte, o que eu estou dizendo aqui é quando se aplica o direito xandônico a Alexandre de Moraes. O que aconteceria se Xandão julgasse Alexandre de Moraes? André Mendonça está aplicando alguns precedentes xandônicos aí, né? Sem nenhuma surpresa. Mas o que aconteceria aqui sobre essas mensagens, tendo ele, Alexandre de Moraes, apagado mensagens com Vorkaro? Como é que Alexandre de Moraes reagiria a isso? Vou citar aqui a decisão dele de março de 25, sobre a Débora Rodrigues, a do Batom. Ressalte-se ainda que o ato de apagar dados do celular também indica uma consciência sobre a... Isso é um direito criado por Alexandre de Moraes. Também indica uma consciência sobre a ilegalidade dos atos praticados pelo agente, na medida em que, se o indivíduo tivesse plena convicção de sua inocência, não teria motivo para eliminar registros que poderiam confirmar sua versão dos fatos. A destruição de provas, nesse contexto, reforça a percepção de que havia algo a esconder, contribuindo para a construção e reforço da tese acusatória. Assina Alexandre de Moraes, que destruiu provas, então, né? destruiu provas, apagou as mensagens, destruiu provas. Nesse contexto, Xandão falando de Alexandre de Moraes, portanto, reforçou a percepção de que havia algo a esconder, contribuindo para a construção e reforço da tese acusatória. Que ninguém, nem Alexandre de Moraes, queira ser julgado pelo direito xandônico ou sob o direito xandônico.
1: E rapidamente aqui, porque olha, amanhã, quarta-feira, o Grupo Bandeirantes de Comunicação realiza aqui em São Paulo o debate aos candidatos para o Senado no Estado. 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Vamos combinar aqui que 2/3 do Senado vão ser renovados e é importante que o pessoal escolha bem, vai ter que escolher aí 2 senadores. Então, é importante que fique esperto quem estiver em São Paulo, mesmo quem não tiver, quiser acompanhar esse confronto de ideias no YouTube e também na Fest TV. 3h25.
0: Michele?
1: Oi.
0: Desculpa. Mas é porque é importante, tem uma carga também, né? Tem ex-candidatos a presidente disputando essa eleição ao Senado, né? Tem a Marina Silva, exato, tem a Simone Tebet, tem nomes pesados no debate público brasileiro, né? Então, um debate imperdível.
1: Muito bom.
0: Agora eu vou falar 3h26.
1: Só para reforçar rapidinho, André do Prado, Geraldo Rufino, Guilherme de Ritchie, Marina Silva, Ricardo Salles, Simone Tebet e Soninha Francini são os sete que virão no debate da Band.

0: Ai, ai, ai, que o tempo urge, 3h26, e como é que tá o trânsito?
1: Seu caminho.
0: O que você conta pra gente da Zona Sul, hein, Débora Mendonça?
2: Falo agora da Avenida Santo Amaro, que mesmo com obras, hoje o dia tá tão tranquilo no trânsito, lentidões muito pontuais, que até a Santo Amaro tá andando melhor. No sentido do bairro, uma quadra mais carregada, entre as ruas Quatá e Casa do Ator. No sentido do centro, um pouquinho mais do que isso, entre a Avenida Pavão e a Hélio Pellegrino. No mais, Santo Amaro funcionando. 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
2: No corredor norte-sul, lentidão formada na passagem pelo Parque Ibirapuera no sentido Congonhas, no emboque do túnel Ayrton Senna até o comecinho da Rubem Berta, junto a Borges Lagoa. Quem se aproxima pela Pedro Álvares Cabral faz bom caminho. Depois disso, tudo livre até o aeroporto. 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

Agora, 3h30, os passageiros que estão desempregados, que estão buscando um novo emprego, não sei se você sabe, eles têm direito à gratuidade no transporte público de São Paulo. Para isso, é possível pegar uma credencial para trabalhadores desempregados. A Secretaria dos Transportes Metropolitanos, CPTM e Metrô. Essa credencial que concede o direito a viagens gratuitas no sistema metropolitano. E para ter acesso a essa gratuidade, as pessoas que estão desempregadas mais de 30 dias, elas precisam comprovar, obviamente, aí elas requisitam essa credencial no sistema de trilhos e que oferece justamente o sistema integrado gratuito à CPTM e ao metrô. Essas credenciais são válidas por 90 dias, não são renováveis e são distribuídas aos trabalhadores demitidos há no mínimo 30 dias ou no máximo 180 dias. 3h31.

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0: 3h35.
1: A gente vai falar agora com o doutor Daniel. Eu dei uma bugada aqui, que veio pra mim, Michele Trombelli, a vinheta do programa Humanamente. Depois, se o professor, doutor Daniel, quiser fazer a propaganda, então pro Brasiliense veio o programa Humanamente, mas não, é só a coluna, muito embora a gente quisesse, às vezes, dar uma esticadinha.
2: A trilha que eu vou pôr pra você chamar.
1: Aí mistura, aí tá uma maluquice. Esse país está maluco, doutor Daniel. Então... Brincadeira. Durante as terças-feiras de setembro até o primeiro turno, o doutor Daniel vai falar com a gente sobre vieses cognitivos, os atalhos mentais, armas de persuasão mais usadas pelos políticos, como que o eleitor pode identificá-las. E hoje a gente vai falar do caso Augusto Cury. Que efeito é esse, doutor, que vimos nos últimos dias em relação ao candidato do Avante? Boa tarde para você, com trilha de eleição, vinheta de programa e coluna no Tem Método.
3: Boa tarde, é isso aí, a gente vai juntando tudo aqui na Band News FM para ajudar o ouvinte a pensar sobre tudo que está acontecendo. E as eleições, elas são um laboratório assim, muito bom para a gente pensar sobre os vieses cognitivos, né? Boa tarde também para o Andreasa, para a Michelle e para os ouvintes. E os vieses cognitivos, a gente tratou muito deles ao longo aqui de bastante anos no Humanamente. Porque eles são atalhos que o nosso cérebro toma para chegar a conclusões poupando energia. Então a gente tem algumas inclinações, vieses no sentido de inclinações racionais, a gente pula direto para conclusões, a gente pula direto para atitudes, muitas vezes baseado em pouquíssimas informações, e isso poupa energia, mas muitas vezes nos leva para conclusões erradas, para conclusões inadequadas, para atitudes não as mais interessantes para nós. Um dos vieses que são explorados pelos políticos em campanhas eleitorais é o efeito manada. O efeito manada, ele é muito interessante, porque embora a gente não goste de admitir, fato é que todos nós somos um pouco manada. O ser humano, ele é programado, nosso cérebro é programado para olhar o que está todo mundo fazendo, porque se está todo mundo fazendo aquilo, pode ser que seja importante, talvez seja melhor a gente fazer a mesma coisa. Tem vários estudos muito interessantes mostrando isso. Tem um clássico que o sujeito está lá fazendo uma prova qualquer ali, cheio de gente, só que todo mundo combinado e o sujeito não sabe, aí começa a sair fumaça, começa a tocar um alarme e todo mundo ignora o alarme, a fumaça, ninguém se mexe, todo mundo finge que não está acontecendo nada, e muitas vezes a pessoa que está ali incauta, né, sem saber, ela vê que está todo mundo tranquilo e acaba ficando tranquilo também, ignorando a fumaça invadindo o lugar e um alarme tocando. Então a gente realmente pauta o nosso comportamento pelo comportamento alheio. E quando a gente vê resultados de pesquisa,

0: pesquisa, quando a gente vê um movimento numa direção, isso tende a alimentar o nosso próprio movimento, a nossa própria intenção. A gente viu isso acontecendo aí com o crescimento do candidato Augusto Cury. Ele cresceu, aí ele chamou atenção, aí as pessoas começaram a falar dele, aí quando fala também o outro fala, e isso pode muitas vezes estimular o crescimento incompreensivelmente, às vezes, né, do ponto de vista político, mas porque o nosso comportamento tende a fazer assim. Um estudo que você está muito interessante, feito com as brasileiras, em alguns lugares em que a biometria deu problema na hora de identificar nas urnas, as pessoas votaram depois que os resultados estavam sendo divulgados. E uma pesquisa que foi publicada internacionalmente mostrou como saber dos resultados de fato influenciou a forma como as pessoas iam votar, e quem estava na frente ganhou mais de 10% dos votos, quem estava atrás perdeu mais de 15%, porque a gente vai meio, realmente, Maria, vai com as outras, a gente vai no vai da valsa, a gente segue a manada, mesmo que a gente não saiba.
1: Tem aquele... Eu estava tentando procurar aqui e achei o vídeo, né? Que é o Leadership Lessons from Dancing Guy, né? Lições de liderança com o cara que dança. Que eles mostram que você tem lá uma pessoa, aí você tem o primeiro seguidor que entra. Então, o cara começa a dançar sozinho, né? Aí tem o primeiro que começa a dançar junto. Três pessoas já formam um grupo. E aí, a partir da quarta, junta uma galera e começam todos a dançar. Esse mesmo experimento já foi feito também com o olhar para cima no meio da rua. Você para ali na Paulista, olha para cima. Algumas pessoas vão olhar para cima, mas pouquíssimas vão parar. Se são cinco pessoas olhando para cima, mais pessoas vão parar. De repente, você botar uma galera olhando para cima, todo mundo vai parar e ficar olhando para cima, ainda que você nem saiba para que diabos você está olhando, né? E aí esses experimentos mostram como a gente segue mesmo esse efeito, né? Não é só uma questão política, porque muita gente agora pode estar falando assim, mas eu não, eu vou votar em tal, eu não tenho esse pensamento, mas em coisas pequenas a gente acaba indo nesse pensamento de manada, né?
0: Mas a manipulação é que nem o sotaque, viu, Ivan? A gente só percebe nos outros.
1: É tipo isso. E como o paulistano não tem sotaque, né, Michelle?
2: Meu, tá louco que eu tenho sotaque, meu, tá louco. Vamos lá. É isso, doutor Daniel, já quer adiantar o próximo viés que a gente vai falar, ou é surprise semana que vem para a gente pensar?
0: Ah, eu acho que na terça-feira que vem a gente pode falar um pouco sobre o viés intragrupo, como essa tendência a olhar diferentemente para quem é do nosso time ou do outro time interfere também com a nossa racionalidade.
2: Muito bom, doutor Daniel Barros, nessa série especial pré-eleição. Tomara que ajude a gente a refletir, né, de forma a gente tá pensando e tá agindo também na escolha dos nossos candidatos. Até quinta. Hoje é terça, né? Tá certo. Até quinta.
0: Valeu, gente. Até quinta.
2: Beijo. Até mais.

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1: Débora Mendonça, de olho no trânsito, e fala de onde agora, Débora?
2: Avenida Salim Farah Maluf, bem lenta no sentido marginal do Tietê, contrastando ali com o restante da cidade, até mesmo com a Zona Leste. A Salim vai mal da Demétrio Ribeiro até a Celso Garcia. A Demétrio Ribeiro é a paralela depois da Abel Ferreira, tem a Marechal Barbacena, menorzinha, então a Demétrio dali em diante, bem ruim a Salim. Vale seguir por dentro do Tatuapé ou utilizar a Álvaro Ramos, também um bom caminho agora, como a Radial. 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
1: Carlos Costa está aqui no estúdio, tem informação fresquinha chegando a respeito de contratação no Santos. É isso, Carlos? Boa tarde.
3: Boa tarde, Michele. Boa tarde, ouvintes. É isso, o Santos encaminhou nessa terça-feira a contratação do meio atacante, ponta esquerda, Everton Cebolinha, que estava no Flamengo. Jogador bastante conhecido, especialmente pela passagem no Grêmio. Ele estava no Flamengo, como dito, teve passagem também pela seleção brasileira, foi contratado por empréstimo válido até o fim da atual temporada. Portanto, até o fim de 2026. Negociação confirmada pela reportagem do Grupo Bandeirantes. Mais um reforço do Santos, depois de derrubar o Transurban, né? O Santos contratou também o Arthur Melo, também com passagem pela seleção brasileira, ex-Juventus de Turim. Outra contratação destacada aí desse período, lateral direito Rodinei, ex-Flamengo também, assim como Everton Cebolinha, e o meio-atacante Lima, que era do Fluminense. Essa contratação do Cebolinha é interessante observar, né? Segundo o jornal Globo lá do Rio, ele estava querendo voltar para a Europa, passou pelo Benfica já, tinha algumas sondagens de clubes da Rússia e tinha sim essa preferência por voltar ao velho continente. Não à toa, segundo o jornal Globo, recusou propostas do Botafogo e do Vasco, mas foi convencido aí a ir para o Santos e inclusive tem a perspectiva de jogar com o Neymar como um dos fatores dessa decisão. Clube Alvinegro, Santos, também trabalha para contratar o meio atacante Felipe Coutinho, que deixou recentemente o Vasco. Então, alguns medalhões aí na mira do Santos Futebol Clube, Michele.
1: Muito bem, que se afastou um pouquinho da zona de rebaixamento, mas ainda briga ali,
3: ainda
1: né?
3: Tá briga.
1: 7 pontos, vai, do Vasco, que é o primeiro ali na zona de rebaixamento.
3: É, afundou o Inter, né, nesse fim de semana no Beira-Rio, vitória importante fora de casa por 3-2, com um certo sufoco, mas respira um pouco, de qualquer maneira, precisa atuar aí no mercado para reforçar o elenco, especialmente depois da lesão do Neymar, que deve ficar aí a um bom tempinho fora, perspectiva de até 2 meses, quem sabe.
1: Obrigada, Carlos.
3: Até mais.
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1: Trânsito piorando no viaduto Glicério e no início da radial no sentido bairro, já reflexo das obras, depois do viaduto Alcântara Machado. São 3,5 km congestionados e o trajeto é percorrido em aproximadamente 20 minutos, um tempo muito elevado. Tabatinguera também está ruim na saída ali do centro para alcançar a Avenida do Estado e a radial. Uma alternativa, especialmente para quem já está ali no viaduto da ligação leste-oeste, é sair em direção à Rua da Figueira. Na primeira direita vai entrar, que a Azevedo Júnior vai até o fim dessa e segue o fluxo obrigatório, que é Carneiro Leão e Visconde de Parnaíba. Nesta via vai sair na Piratininga. Piratininga que tem acesso à radial, tem um semáforo por ali, você pode ingressar no sentido do bairro, já cortando boa parte da lentidão. 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
4: 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Você vai pôr 2 xícaras de farinha de trigo, 2 colheres de sopa de açúcar, 2 ovos, 50 gramas de manteiga derretida e mais ou menos umas 2-3 xícaras de leite. Vai botar uma pitadinha de sal e vai botar uma colher de sopa de cacau em pó. Isso é a massa da panqueca, ok? Bate bem a massa da panqueca e aí você vai fritar as panquequinhas uma a uma numa frigideira pequena para que ele não fique um negócio gigante, e aí você vai empilhando panqueca, passa um pouquinho de Nutella, panqueca, Nutella, panqueca, Nutella, e pode finalizar com raspa de laranja, que combina muito bem, dá uma quebrada, dá uma elegância nessa indulgência maravilhosa. 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

0: Agora sim, Eduardo, pode falar, Barão. É que a gente não tava com a
1: vinheta. Falei
0: não,
1: uma barbaridade, eu tava falando sobre a vinheta, uma barbaridade, saudando o grande Eduardo Barão, que está conosco sempre às terças e quintas. Fala, Barão, tudo bem?
2: Fala, André, eu estava te ouvindo aqui no fundo, rapaz. Fala, Michele, tudo bem com vocês aí no Brasil?
0: Bem, tudo certo. E aí?
1: Atropelando a vinheta, barbaramente, mas é porque ansioso para esse assunto aqui, isso me chamou muita atenção, Barão. O prefeito de Nova York divulgando registros do 11 de setembro que mostram que autoridades enganaram os nova-iorquinos sobre a qualidade do ar ao redor do Marco Zero. Que história é essa, Barão?
2: 25 anos depois, né, Andreas? Essa semana, essa memória volta aqui de uma forma muito intensa em Nova York, com celebrações, com homenagens que são feitas às vítimas daquele atentado que mudou a história do mundo, a segurança do mundo. Só que hoje o prefeito de Nova York, Mandani, trouxe documentos da época mostrando que as autoridades omitiram ou mentiram mesmo em informações sobre a qualidade do ar naquela região. Isso fez com que moradores, profissionais da segurança, bombeiros, policiais tivessem complicações sérias e algumas mortes foram registradas e não foram poucas. Algumas associações que levantam esses dados apontam que mais de 9.700 pessoas, eu vou repetir, 9.700 pessoas morreram porque inalaram aquele ar contaminado depois que as duas torres caíram em Nova York. Ou seja, o número de pessoas que morreram em decorrência do ataque foi muito maior do que aquelas que morreram nos prédios do 11 de setembro. E esses dados, mais uma vez, mostram uma falta de ação correta por parte das autoridades da época, essa ação que poderia ter evitado mortes de profissionais e trabalhadores que estavam ali naquele momento, mas também de moradores da região que não foram retirados. Aquela fumaça que subiu era uma fumaça tóxica e que acabou matando essas pessoas. Então é uma situação que agora é revelada com dados oficiais, com mensagens que foram trocadas por autoridades da época e que levantam mais uma vez uma discussão muito grande e imensa tragédia que até hoje é lembrada aqui nos Estados Unidos.
1: É impressionante esse dado, impressionante essa informação, tantos anos depois. Valeu, Barão, Eduardo Barão, sempre conosco às terças e quintas. Beijo, irmão.
2: Beijo, e hoje sabe que o Brasil é Boca Juniors, né? André sabe muito bem disso, aquele time da Argentina jogando contra o São Paulo hoje, então sei que vocês aí tudo Boca Juniors, né?
0: Vai, Boca!
1: Não precisa nem jogar, não precisa nem jogar hoje, e o parece jogo de Libertadores, mas é sul-americana. Um beijo, irmão.
0: Valeu, Barão. Boa sorte para você e para os São Paulinos.
2: Valeu.
0: Só que não, 3h54.

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2: O São Paulo joga hoje contra o Boca Juniors no La Bombonera, em Buenos Aires, Argentina, às 21h30, pelo jogo de ida das quartas de final da Sul-Americana. O jogo de volta será na terça-feira que vem, no Morumbi, às 21h30. São Paulo e Boca já se enfrentaram 12 vezes em toda a história, com 4 vitórias o São Paulo, 3 empates e 5 vitórias do time argentino. Em 6 jogos disputados na Argentina, foram 5 vitórias do Boca e 1 vitória do São Paulo. Para o tricolor, um bom resultado hoje à noite em Buenos Aires pode ser fundamental para levar a decisão para o Morumbi e manter vivo o objetivo de conquistar o bicampeonato da Sul-Americana. Primeiro título da Sul-Americana foi em 2012. São Paulo foi campeão 3 vezes da Libertadores, 1992, 1993 e 2005, e conquistou 3 mundiais, 1992, 1993 e 2005. São Paulo vem de 2 vitórias consecutivas no Brasileirão. Venceu o Bragantino por 2-1 e o Atlético Mineiro por 2-0. O técnico Dorival Júnior terá força máxima no jogo desta noite na Argentina. Dito tudo isso, eu diria, eu quero é mais.
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7: Avenida Rebouças, não tão ruim para esse horário. Muito raro a gente falar bem da Rebouças. E agora não vou dizer que está livre, mas o trecho de lentidão é bem curto, da Avenida Brasil Oscar Freire. Então vale sim para esse horário. Vale também seguir como uma opção pela Augusta, que tem um caminho bastante tranquilo também. Para quem vai em direção à Marginal do Pinheiros, a Rebouças tem congestionamento, desde a Oscar Freire até o túnel Fernando Vieira de Mello. E aí sim, vale Arthur de Azevedo ou a descida da Cardeal Arco Verde. 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Setembro de 2026.

0: fechar o Tem Método de hoje, delegado Chico Palha, alô, Serrinha, alô, Império Serrano Glorioso, tio Hélio, Newton Campolino, bom demais, na versão do Zeca Pagodinho. E quem viu, viu, sambei, disse no pé aqui, mostrei vários passos, o cruzado, o puladinho, dei meu show aqui, tá?
1: Tá bom.
0: E tá,
1: vamos pôr nas redes, vamos pôr nas redes, vamos pôr nas redes. Não é possível, a gente não vai ficar com isso só pra quem tava vendo ao vivo.
2: Atrasado.
1: Beijo.
2: Adriana Araújo, te amo.

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3: Olá, boa tarde para você. 4:01. Vamos juntos começar essa semana, terça-feira, mas depois de feriado, a terça fica parecendo segunda, mas já temos aquela segunda-feira com noticiário político em Brasília, com uma crise mais uma vez escalando. Vamos juntos, que tem muita informação para a gente trazer para vocês, gente. Boa tarde, Humberto Ferretti.
4: Fala, Adriana. Boa tarde para você, para todo mundo ligado aqui na Band News FM. Vamos juntos nesta terça-feira, 8 de setembro de 2026, naquele mesmo esquema, na primeira hora falando para todo o Brasil, depois das 5 às 6 a gente continua para São Paulo, para o YouTube e para a Fest TV. E como a Adriana já destacou, aliás, a gente tem dito nos últimos dias sempre, né? Dia quente em Brasília, só que a cada dia a temperatura aumenta.
3: É, parece que o feriado ia dar uma acalmada nos ânimos. Durante o feriado até ficou tudo mais adormecido, mas nessa terça-feira a crise em Brasília, no STF, no Supremo Tribunal Federal, voltou a escalar, e isso com mais um movimento do ministro André Mendonça, que hoje de manhã, num movimento muito rápido, se aproveitou de um pedido do Partido Novo, que queria a prisão do diretor-geral da Polícia Federal, Andrei Rodrigues. Ele usa esse pedido do Partido Novo, leva isso a julgamento, toma uma decisão liminar de afastar Andrei Rodrigues, mas rapidamente, numa velocidade pouco vista no Supremo, leva para o plenário, né, para a turma 2, na verdade, que é a turma que ele faz parte, que é presidida por Luiz Fux, e consegue, então, a maioria dos votos, 3 votos favoráveis a essa decisão que ele já tinha tomado liminarmente. A partir de agora, o Entre Nós traz, então, as principais notícias desse tema. Vamos ter a participação dos nossos repórteres ao vivo, Rodrigo Orengo também trazendo os bastidores. Então, vamos começar o nosso giro hoje justamente por esse tema, que é a escalada na crise no Supremo Tribunal Federal e no cenário de Brasília como um todo, porque envolve, na verdade, todos os poderes. O diretor executivo da corporação, que é a Polícia Federal, William Marcel Muradi, assume imediatamente o cargo de diretor-geral em exercício da Polícia Federal. A medida ocorre após, como eu disse, o diretor Andrei Rodrigues e o diretor de inteligência da Polícia Federal também, Leandro Almada da Costa, serem oficialmente notificados sobre a decisão judicial que determinou o afastamento preventivo deles das funções. Portanto, afastados tanto o diretor-geral quanto o diretor de inteligência. Os mandados de notificação cumprem a decisão liminar expedida nas primeiras horas do dia pelo ministro André Mendonça do Supremo Tribunal Federal.
4: Mais cedo, a segunda turma do Supremo formou maioria para manter Andrei Rodrigues fora da direção-geral da Polícia Federal. O ministro Gilmar Mendes interrompeu a votação eletrônica com um pedido de vista com prazo de análise de 90 dias. Os ministros Cássio Nunes Marques e Luiz Fux anteciparam os votos e acompanharam a posição do relator André Mendonça. O magistrado relator ordenou a saída preventiva da cúpula da corporação após denunciar uma suposta espionagem ilegal contra a atuação dele e de outras autoridades. A medida individual segue em pleno vigor.
3: E em reação a esse afastamento, os integrantes da cúpula da Polícia Federal colocam os cargos à disposição e declaram apoio ao dirigente afastado Andrei Rodrigues nesta terça-feira. O grupo de 11 delegados repudiou acusações contra a corporação por meio de um manifesto conjunto entregue ao comando substituto. No manifesto, eles repudiam toda e qualquer tentativa de imputar a eles ou à Polícia Federal uma atuação não republicana. Diz ainda que tais acusações, desprovidas de fundamento, afrontam a história, a credibilidade e o compromisso institucional que sempre pautaram as condutas da PF.
4: O presidente Lula convoca uma reunião com os ministros Jorge Messias, advogado-geral da União, e Wellington César Lima e Silva, da Justiça e Segurança Pública, para discutir o afastamento de Andrei Rodrigues da Direção-Geral da Polícia Federal. A Advocacia-Geral da União também vai recorrer da decisão do ministro do Supremo, André Mendonça. O órgão vai argumentar que a decisão, tomada monocraticamente, violou competência privada da Presidência da República, a quem cabe indicar e demitir o diretor-geral da Polícia Federal. A segunda turma do STF já possui maioria para referendar a ordem de André Mendonça.
3: E no Supremo também teve reunião de última hora. O presidente do tribunal, Edson Fachin, se reuniu agora há pouco com o ministro da Justiça, Wellington César Lima e Silva, e o advogado-geral da União, Jorge Messias. A audiência foi incluída na agenda oficial de Fachin. Ninguém se pronunciou após essa reunião, que acabou há poucos instantes lá em Brasília. Portanto, a reunião de Fachin com a Advocacia-Geral da União e Ministério da Justiça.
4: Nos outros assuntos do dia, a Polícia Federal conclui o inquérito sobre a morte do ciclista Cláudio Rafael Landeiro Moreira, de 37 anos, espancado em Copacabana, na zona sul do Rio de Janeiro, e indicia 13 pessoas pelo crime. Cláudio foi agredido e morreu em 12 de agosto, depois de ser injustamente acusado de furtar uma bicicleta.
3: As autoridades recuperaram as caixas pretas de um avião de carga da Amazon que saiu da pista enquanto pousava em Miami no último domingo. O incidente deixou pelo menos 5 mortos. O número total de feridos ainda não foi divulgado.
4: A Islândia convoca o embaixador dos Estados Unidos depois que o presidente Donald Trump publicou nas redes sociais uma imagem que mostra a ilha e outros países cobertos pela bandeira americana. O mapa mostra os Estados Unidos, o Canadá, a Groenlândia, a Islândia, o México, a América Central e o Caribe cobertos pela bandeira dos Estados Unidos.
3: Boca Juniors e São Paulo se enfrentam hoje à noite no estádio La Bombonera, em Buenos Aires, na Argentina. Este será o duelo de ida das quartas de final da Copa Sul-Americana. A partida conta com transmissão da Band News FM a partir das 20h30 da noite, com narração de Marcelo Duó.
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3: São 4 horas e 8 minutos. Sem demora, a gente trouxe para vocês aqui as principais manchetes do dia e também os principais pontos desse noticiário agitado em Brasília, que pode ter mudanças a qualquer momento, uma vez que tem uma expectativa muito grande em relação a um posicionamento do presidente do STF, Edson Fachin. Não houve também até agora uma manifestação do presidente Lula, que viu aí o diretor da Polícia Federal nomeado por ele ser afastado por uma decisão da segunda turma presidida por Luiz Fux e por uma iniciativa do ministro André Mendonça, baseado no pedido de um partido, o Partido Novo. Então, a qualquer momento pode haver mudança no cenário com algum dos protagonistas dessa crise tomando alguma atitude em Brasília. A gente vai continuar nesse assunto, trazendo um pouco dos bastidores e de como toda essa decisão se desenrolou hoje, provocando grande repercussão, com Pedro Teixeira. Boa tarde para você, Pedro. Bem-vindo aqui no Entre Nós. Muitas perguntas aí para a gente fazer. Vamos ver se o áudio está bom, Pedro. Vamos lá. Primeiro, eu queria que você trouxesse para a gente aqui um pouco dos bastidores de como esse primeiro movimento de André Mendonça foi feito e gerou toda essa repercussão que a gente já traz aqui. De forma muito rápida, nas primeiras horas do dia, ele colocou uma decisão liminar de afastar André Rodrigues e rapidamente já tinha maioria na turma 2 do STF, que é a turma da qual ele faz parte. Muito rápido para a velocidade normalmente dos julgamentos aí no tribunal, né?
5: Sim, Sim, tudo bem, Adriana? Boa tarde para você, para o Ferretti, para todo mundo que nos acompanha aqui na Band News FM. Até porque ele usou, viu, Adriana, e essa é a avaliação dentro do governo federal e também aqui no Supremo Tribunal Federal, que ele usou essa situação também como um termômetro para saber o apoio que ele teria para outras decisões que seriam levadas também para a segunda turma. Sem dúvida nenhuma, o ministro, antes de publicar essa decisão que afastou o diretor-geral da Polícia Federal, Andrei Rodrigues, ele consultou os seus pares, né? A segunda turma do STF é formada pelo ministro André Mendonça, pelo ministro Nunes Marques, Luiz Fux, presidente da segunda turma, o ministro Gilmar Mendes, que é quem pediu vista neste caso, e também o ministro Dias Toffoli, tem se colocado como suspeito neste caso que envolve o Banco Master. Afinal de contas, ele saiu da relatoria do caso depois de informações de uma negociação envolvendo familiares do ministro e um resort no interior. A decisão foi rapidamente analisada pela segunda turma do STF, e logo que a sessão começou no plenário virtual, às 10 horas da manhã, a gente tem alguns movimentos muito rápidos. Primeiro deles, o ministro Luiz Fux acompanhando o ministro André Mendonça na decisão de afastar o diretor-geral da Polícia Federal. Segundo deles, um pedido de vista do Gilmar Mendes, tempo para analisar o caso, e o ministro tem defendido que caso...
3: Ô Pedro, a gente vai tentar refazer o contato com você, porque o sinal está variando muito, e aí o nosso ouvinte, nosso telespectador, não consegue compreender o que você está transmitindo para a gente. Se a gente não conseguir o contato por vídeo, a gente vai só por áudio para facilitar a compreensão de todo mundo. Enquanto a nossa equipe tenta restabelecer esse contato com o Pedro, a gente já vai ouvir a manifestação do diretor que assumiu, né? O diretor executivo da Polícia Federal, que é o número 2 da PF, William Marcel Murad, que assumiu, uma vez que Andrei Rodrigues foi notificado da decisão de afastamento dele. Então, ele assumiu e já saiu em defesa pública do diretor-geral afastado. Ele é o número 2 da Polícia Federal, como eu disse, na hierarquia da corporação. Ele discursou para novos agentes na manhã de hoje e declarou que a instituição resistirá a ataques externos. Andrei Rodrigues faltou ao evento oficial após o ministro André Mendonça, do Supremo Tribunal Federal, determinar o afastamento preventivo dele do comando policial. Vamos ouvir o que disse, então, o número 2 da PF, que assumiu o cargo provisoriamente.
6: E cabe a todos nós exercer nossas funções com firmeza no interesse da inegociável missão de promover a justiça e assegurar o Estado de Direito. Por isso, não nos deixaremos abalar por ataques. Repito, venham de onde vier. E aqui reafirmamos e reafirmo a nossa total confiança na direção-geral, no diretor-geral da Polícia Federal, Andrei Rodrigues.
4: Agora, 4 horas mais 13 minutos, a gente volta a acionar o Pedro Teixeira, direto de Brasília, pelo bom e velho telefone a quem a gente recorre, ao qual a gente recorre quando a internet não nos ajuda. Pedro, vou pedir para você retomar o raciocínio, porque no fim da sua fala o sinal começou a travar. Por favor, você falava da agilidade, como as coisas estão acontecendo. Aliás, daqui a pouquinho a gente vai falar sobre algo que ocorreu antes dessa situação envolvendo o ex-diretor da Polícia Federal, envolvendo ex-ministros do Supremo, e que uma coisa foi atropelando a outra e tem sido assim de uma semana para cá, Pedro.
5: Sim, vamos lá, Ferretti. Agora sim, acho que vocês estão me ouvindo bem. Para concluir o meu raciocínio sobre o que foi definido nesta manhã aqui no Supremo Tribunal Federal, o ministro Gilmar Mendes, ele logo na sequência do voto do ministro Luiz Fux, visto. Então ele defende mais tempo para que o caso seja analisado. É uma decisão que foi tomada na manhã desta terça-feira e que já foi levada para o plenário virtual da segunda turma também na manhã desta terça. Na sequência, a gente teve o ministro Nunes Marques acompanhando o relator e formando maioria, ou seja, neste momento os ministros concordam com a decisão de retirar o Andrei Rodrigues da diretoria-geral da Polícia Federal. Os ministros, até que o caso seja concluído, eles podem mudar o voto, mas a análise serviu como uma espécie de termômetro
7: para os caminhos que poderão ser adotados. Isso significa que o ministro André Mendonça tem maioria, por exemplo, no plenário? Não, muito pelo contrário. Do outro lado, na primeira turma do STF, estão os ministros que atuam mais alinhados ao ministro Alexandre de Moraes. Mas é um termômetro importante sobre os alinhamentos que estão sendo desenhados na corte, que vive neste momento a sua maior crise institucional. Isso dito não só pelos ministros, como por vários integrantes aqui de Brasília, dos três poderes. A gente viu ontem...
3: Nem sempre o telefone também é perfeito.
4: Ajuda, Pedro. Mas não resolve.
3: Mas a gente é persistente, a gente é resiliente, a gente já reconecta o Pedro. Vamos para a carta, então, que foi divulgada, Ferretti. Ex-presidentes e integrantes da Suprema Corte, diante de toda essa confusão e dessa crise, acabaram soltando uma carta aberta aí ao STF, direcionada ao presidente do STF, Edson Fachin, pedindo providências, né?
4: Exatamente, cobrando uma sessão pública para que o caso envolvendo todo esse escândalo, essa ligação de ministros do Supremo com o Banco Master, seja tratado de maneira transparente. A carta é curtinha, ela diz o seguinte: senhor ministro presidente, os ministros aposentados e ex-presidentes abaixo assinados vêm manifestar plena confiança na seriedade, discernimento e firmeza de Vossa Excelência na condução dessa Suprema Corte na mais aguda crise da sua história. E absoluta convicção de que Vossa Excelência designará com toda urgência sessão pública para que o Pleno determine a imediata e rigorosa apuração sob o devido processo legal dos gravíssimos fatos cuja divulgação vem comprometendo o prestígio e a autoridade desse tribunal, além da confiança do povo e até a estabilidade das instituições democráticas. Os ministros que assinaram essa carta, ou no caso, os ex-ministros, foram Nery da Silva, Francisco Rezeque, Sidney Sanches, Celso de Mello, Carlos Veloso, Ilmar Galvão, Nelson Jobim, Ellen Grace, César Peluso, Aires Brito, Joaquim Barbosa, Eros Grau e Rosa Weber.
3: E eu já devolvo, já passo a palavra aqui para o Pedro Teixeira para concluir o ponto em que ele estava. E Pedro, também fique à vontade para comentar essa iniciativa aí dos ex-presidentes e ministros do Supremo de pedir uma audiência pública, uma sessão pública para discutir toda essa crise.
7: O meu raciocínio está conectado, viu, Adriana? Era justamente para esse caminho que eu queria chegar, que é um posicionamento defendido pelos ex-ministros, ministros aposentados, de que a discussão seja pública, e é também um pensamento defendido por boa parte dos ministros. Eles acham que a reação institucional do Supremo precisa ser, de alguma forma, publicizada. Então, precisa acontecer numa sessão pública, com todos os ministros argumentando, trazendo seus pontos, no sentido de investigar ou não o ministro Alexandre de Moraes, no sentido de defender as ações da Polícia Federal, no relatório que foi usado pelo ministro, também no sentido de defender o relatório que foi apresentado pela PF e que embasou a decisão do ministro André Mendonça de investigar o ministro Alexandre de Moraes. Enfim, quase que a unanimidade dos integrantes da Suprema Corte entendem que isso precisará ser feito no plenário do STF. A grande questão é quando isso será feito. Se já na próxima semana, por exemplo, como muitos ministros defenderam hoje para o ministro Edson Fachin, vários integrantes do STF entendem que isso precisa ser feito já nos próximos dias, ou se a discussão, como vinha sendo defendida, a medida vinha sendo defendida pelo ministro Edson Fachin, ficaria para depois das eleições. Esse é o grande ponto e é a grande dúvida. E aí, Adriana, a gente conecta com o que você falou no começo do jornal. O ministro Edson Fachin, ele está sendo tão pressionado que ele já pode tomar uma decisão nessa terça-feira. Por exemplo, tirar também a decisão do ministro André Mendonça de afastar o diretor-geral da Polícia Federal do inquérito que ele abriu, incluir naquele inquérito que tem ele mesmo como relator e que ele tinha pedido já um prazo para que todo mundo se manifestasse, inclusive o diretor-geral da Polícia Federal, Andrei Rodrigues, e que ainda carece de manifestação não só do ministro André Mendonça, como principalmente do ministro Alexandre de Moraes, que, pelo menos por enquanto, não explicou a relação que ele mantinha com o banqueiro Daniel Vorcaro e se isso pode ser de alguma forma investigado, não só pela Polícia Federal, como também pelo Supremo Tribunal Federal.
3: É isso, toda a expectativa então em relação se Fachin vai tomar alguma decisão, até porque, Pedro, só para a gente concluir, temos mais um minutinho aqui, até porque a decisão de hoje da Turma 2 e que foi aí levada adiante por André Mendonça, primeiro que o André Mendonça, que é acusado por Alexandre de Moraes de alguma forma trabalhar, lidar com os inquéritos que ele tem, que estão sob sua relatoria de forma com interesses políticos, ainda que André Mendonça diz que os argumentos são frágeis, reclama do relatório da Polícia Federal e foi justamente isso que ele usou para afastar André Rodrigues, mas é um chumbo cruzado ali no meio do STF e, de alguma forma, essa decisão de levar um afastamento do André Rodrigues para a segunda turma atropela os prazos do próprio presidente, que o próprio presidente Edson Fachin tinha colocado como 5 dias úteis para os dois lados, Alexandre de Moraes e André Mendonça, se explicarem, apresentarem seus argumentos. Quando o André Mendonça toma essa atitude, na rapidez que você descreveu para a gente aqui, já com, de alguma forma, essa conversa nos bastidores com os ministros que ele saberia que votariam junto com ele, e rapidamente ele consegue afastar o diretor da Polícia Federal, ele, de alguma forma, eu interpreto assim, quero ver se você considera que aí, nos bastidores, é isso que está sendo visto, de alguma forma, uma afronta à autoridade do próprio Fachin, uma vez que ele estipulou prazo, 5 dias úteis, esse prazo terminaria na próxima sexta-feira e, no entanto, André Mendonça não ficou quieto, não usou esse prazo para levar todos os argumentos dele, tudo que ele achava que deveria ser feito, ele toma essa atitude e, de alguma forma, isso desafia a autoridade do Fachin, na minha interpretação.
7: É, sem dúvida. Na manhã dessa terça-feira, eu ouvi um exemplo, Adriana, de uma espécie, por exemplo, de um acordo de cessar-fogo entre Estados Unidos e Irã. Vamos imaginar, a Turquia entra como o principal país mediador dessa história. Aí, em determinado momento, os Estados Unidos ou o Irã resolvem atacar a Turquia também, no sentido de tirar a importância da decisão tomada pelo presidente do STF, o ministro Edson Fachin, e tomar decisões por conta própria, esquecendo o que estava sendo feito, o movimento que estava sendo feito. E nesse cenário, as pessoas que entendem que o ministro André Mendonça está fazendo um movimento político, elas ganham voz, né? Elas ganham argumento no sentido de que ele não está respeitando nem o que foi proposto de diálogo pelo próprio presidente da corte.
3: Sim. É isso. Pedro, olha, canal aberto, por telefone, por sinal de internet, da forma que for, a qualquer momento surgindo uma nova informação a respeito dessa crise, aciona a gente aqui, porque, de fato, como eu disse, pode surgir a qualquer momento ou uma decisão do Fachin, ou da Advocacia Geral da União, que deve pedir para que o assunto vá a plenário, inclusive pedindo para suspender esse afastamento. Enfim, vamos continuar acompanhando. Obrigada, viu, Pedro?
7: Vamos nessa. Bom trabalho para vocês. Até mais.
3: E o presidente Lula, a gente nesse momento participa de um evento, mas até agora não se manifestou publicamente sobre toda essa crise. Então a gente está de olho também se surgir alguma manifestação, a gente vai trazer aqui. Repercussão muito grande, né, Ferretti?
4: Repercussão grande, obviamente que dentro do governo também. Tem mais um detalhe ainda. O Andrei Rodrigues, é bom lembrar, foi indicado para ser o diretor da Polícia Federal por alguém que hoje é ministro da Corte, o Flávio Dino, mas que na época fazia parte do governo Lula. Era ministro da Justiça, ou seja, é mais um fator para, digamos assim, azedar o clima dentro da corte, se é que dá para piorar ainda as coisas por lá. Mas a gente tem o Rafael Procópio também direto de Brasília com a gente, exatamente para trazer a repercussão dentro do governo e os próximos passos, eventualmente a decisão da Advocacia Geral da União de recorrer dessa medida do André Mendonça. Diga lá, Procópio, o que temos de novidade? Boa tarde.
8: É isso, Ferretti, Adriana, boa tarde para vocês.
3: Boa tarde.
8: Todos que estão com a gente. E pelo menos até este momento, como vocês falaram, o governo não falou de maneira oficial sobre essa questão. Tivemos algumas manifestações de políticos ligados ao governo Lula e também da oposição. Tivemos essas manifestações políticas, principalmente pela internet, mas institucional ainda não. O que a gente sabe é que o governo deve recorrer através da Advocacia Geral da União dessa decisão, ainda monocrática, do ministro André Mendonça, que por mais que o julgamento esteja paralisado pelo pedido de vista de Gilmar Mendes na segunda turma, já há maioria, já há 3 votos favoráveis referendando essa decisão. Na verdade, o voto do relator e 2 votos favoráveis de Cássio Nunes Marques, e Luiz Fux referendando essa decisão de afastar preventivamente Andrei Rodrigues, diretor-geral da Polícia Federal, e o diretor de inteligência também da corporação, Leandro Almada. Esse recurso deve ser apresentado, como eu disse, através da Advocacia Geral da União. O que a gente sabe até o momento é que o governo está enxergando que Mendonça ultrapassou as competências por interferir em uma escolha privativa do presidente da República do Poder Executivo. A gente também já conseguiu ouvir aqui nos bastidores que vai ter uma tentativa, isso já está sendo dito, na verdade, já há algumas horas, de levar o julgamento do caso para o plenário do Supremo, e não que fique apenas na segunda turma do colegiado, onde o placar poderia ser diferente, né? A gente está supondo que poderia ser diferente por conta de alguns posicionamentos parecidos no passado, mas a situação pode, de fato, ser modificada no plenário com os 10 ministros votando, não só por conta da questão direta envolvendo Andrei Rodrigues, mas também pelo clima político dentro do Supremo Tribunal Federal, que nesse momento é uma crise, muita gente chamando como a pior crise da história do Supremo Tribunal Federal, ou pelo menos de histórias recentes da Suprema Corte Brasileira. A gente já teve algumas repercussões, de novo, de forma oficial por parte do governo federal ainda não tivemos, mas tivemos algumas manifestações, inclusive uma das primeiras foi da própria Polícia Federal. O diretor-geral interino, que deve assumir, o William Murad, ele participou no lugar de Andrei Rodrigues na abertura do curso de formação de agentes da corporação aqui em Brasília, nesta terça-feira. Ele afirmou que nenhuma interferência de qualquer espectro, de qualquer lugar, vai abalar a Polícia Federal. E horas depois, já no começo da tarde de hoje, 11 diretores da corporação assinaram uma nota demonstrando total apoio a Andrei Rodrigues. Em determinado ponto, inclusive, é dito que narrativas político-eleitorais não têm poder de apagar a reputação e a trajetória de quem quer que seja, e que esses diretores colocaram os cargos, a gente já trouxe aqui na nossa programação, à disposição do novo diretor-geral, como uma forma de apoio aos afastados e de repúdio à decisão do Supremo Tribunal Federal. Já para a gente encerrar, duas informações. Esse recurso da Advocacia Geral da União pode ser protocolado ainda nesta terça-feira, e agora há pouco a informação do nosso colega Caio Messina, de uma reunião que tivemos essa tarde do ministro da Justiça, Wellington Lima e Silva, com o AGU, o Jorge Messias, com o ministro Fachin. Foi pedido mais informações sobre essa decisão do ministro André Mendonça. O advogado-geral da União quis detalhar o alcance dessa decisão, enfim, para ter alguns requisitos, para ter algumas ideias de como o Poder Executivo pode atuar a partir deste momento. Fachin ainda afirmou, segundo a apuração do nosso Caio Messina, que essa decisão foi referendada por maioria e que pode conversar ainda hoje com o Mendonça sobre essa situação que colocou uma verdadeira fogueira aqui no ambiente político entre os três poderes aqui na capital federal, pessoal.
3: Tá certo, Procópio. Muita repercussão política também, obviamente que isso repercute na campanha eleitoral e os partidos de oposição ao governo Lula apoiando a decisão de afastamento de Andrei Rodrigues, diretor-geral, e também do diretor de inteligência da PF. Por outro lado, partidos governistas, aliados do governo no Congresso, aí já se manifestando completamente da forma oposta, dizendo que é uma interferência inaceitável, que é injustificável esse tipo de atuação. Então, os dois lados no campo político também se gladiando aí. O fato é que virou tudo política, né? A gente está vendo uma discussão de dois lados da campanha à presidência da República, agora também nessa discussão dentro da crise no Supremo Tribunal Federal. Qualquer novidade, Procópio também está com sinal aberto aqui com a gente para voltar com outras informações. Viu, Procópio? Obrigada demais.
8: Pode deixar. Abração. Até mais.
3: Tchau, tchau.
4: Agora 4 horas mais 28 minutos.
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1: Agora 4h30, Felipe Killing com a gente direto da Europa, porque o Reino Unido, na verdade não só o Reino Unido, mas o Reino Unido lidera esse bloco de países que anunciou hoje sanções ao governo de Benjamin Netanyahu por conta do avanço de Israel sobre áreas da Palestina. O Felipe Killing está com a gente e tem os detalhes. Diga lá, Killing, boa tarde.
2: Tudo bom, Ferretti? Boa tarde a você, Adriane, e a todos que nos acompanham. 12 países anunciaram sanções contra empresas que financiam a ocupação ilegal na Cisjordânia e também empresas que exportam a partir de território ocupado na Cisjordânia. O Reino Unido já falava antes que essa área ocupada da Cisjordânia era ilegal, segundo o direito internacional, mas agora houve uma pequena mudança de postura. O Reino Unido, sim, fala é uma ocupação ilegal e, além disso, trouxe sanções econômicas, não só para empresas, mas também para alguns indivíduos que acabam fazendo essa ação na Cisjordânia ocupada. O governo de Israel respondeu fechando o consulado britânico em Jerusalém, e o que o governo do Reino Unido quer fazer é o seguinte: dividir o Estado de Israel, que teve a fronteira lá na década de 60 estabelecido pela ONU, e com esse governo o Reino Unido ainda mantém relações econômicas com esses assentamentos ilegais na Cisjordânia, porque o Reino Unido defende a solução de dois estados. E Israel tem avançado nesses assentamentos ilegais na Cisjordânia, e o mais polêmico deles é o chamado E1, que inclusive recebeu autorização para licitação recentemente. Ele praticamente iria inviabilizar um Estado palestino contínuo em que Jerusalém Oriental seria a capital. Então, por isso, o governo do Reino Unido encontrou essa forma de aplicar sanções econômicas contra essa região ocupada na Cisjordânia e empresas envolvidas com isso. O governo de Israel não gostou da posição do Reino Unido, disse que

0: segundo a apuração do jornal, que Israel estava pronto, mas ele não teria passado informações aos serviços de segurança. Então, é uma acusação séria de que Netanyahu sabia do risco de uma ação do Hamas e não teria tomado providências. Então, são duas crises acontecendo e muita pressão sobre Benjamin Netanyahu.
1: E as vidas lá no meio, no território palestino, perdidas, e a crise que eles não conseguem vencer, a crise humanitária que eles enfrentam com a fome, com um território dizimado, destruído por essa guerra desde esse 7 de outubro. Obrigada, viu, Killing, pelas suas informações. Logo mais o Killing traz uma reportagem também para a gente no Jornal da Band sobre o assunto. Obrigada, querido. Vamos seguir, né? Vamos, crises e crises. 4h34.
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3: 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Música.

0: Agora, 4 horas mais 35 minutos, a gente volta a falar sobre aquela situação na CEAGESP, um incêndio no fim de semana que destruiu um pavilhão de 6 mil metros quadrados, porque a área passou por uma vistoria agora há pouco por parte da Prefeitura de São Paulo, e a gente acabou de receber um informativo da Subprefeitura da Lapa, que é responsável ali pela região, confirmando a necessidade de interdição total do galpão, que é composto por 320 boxes. A nota da Prefeitura diz ainda que para que a interdição seja suspensa, os proprietários deverão atender às normas técnicas de segurança, realizar as intervenções necessárias e protocolar junto à Subprefeitura toda a documentação exigida pela regularização do imóvel. A gente também recebeu um posicionamento da CEAGESP que fala em uma outra vistoria marcada para amanhã, essa por representantes do governo federal, até porque a CEAGESP pertence ao governo federal. Essa outra vistoria também deve ser definitiva para a decisão dos próximos passos. E a CEAGESP informa ainda que a partir do momento em que as vistorias forem feitas e for dado ok para o início dos trabalhos de reconstrução, esse galpão deve demorar até 1 ano para ficar pronto. Até lá, a expectativa é que sejam criados espaços temporários, provisórios ou alguma outra alternativa para que os empresários que atuavam naquele espaço possam trabalhar. Eram 320 boxes que ficaram praticamente destruídos, mas ainda não há uma definição de o que exatamente será feito para que esses comerciantes consigam voltar a vender, consigam voltar a entregar suas mercadorias. A tendência é que a administração da CEAGESP dê uma posição até o fim da semana.
1: Deixa eu trazer aqui, Ferretti, a participação do nosso ouvinte. O Galvão faz um alerta aqui. Na verdade, faz um alerta e uma pergunta. O que aconteceu na Rodovia dos Bandeirantes, quilômetro 35, sentido capital? Diz que está tudo parado. Se algum ouvinte estiver passando por esse local e conseguir compartilhar com a gente vai ficar de olho aqui também. Se aparece alguma informação de acidente ou, enfim, de algum problema, repetindo, Rodovia dos Bandeirantes, quilômetro 35, sentido capital. O Galvão diz que simplesmente parou geral ali, no sentido São Paulo.
0: Olha, se serve, só rapidinho, Adriana, se serve de consolo para o nosso ouvinte, de fato, tem um trecho de congestionamento aqui, não há nenhum alerta de acidente, mas a gente vai atrás para saber se tem acidente ou se tem obra, mas não é um trecho longo, tá? Talvez com um pouquinho de paciência ele consiga superar esse trecho, mas tem sim, o motorista vai perder alguns minutos por ali.
1: Que bom que não são aqueles quilômetros e quilômetros travados. Vamos seguir com outro destaque importante aqui de São Paulo. Segue preso temporariamente o policial militar Vinícius Costa Silva, que foi detido durante o velório da esposa dele, Larissa da Cruz Morata. Ele é suspeito de feminicídio. A Larissa tinha 29 anos, foi encontrada morta no apartamento em que o casal morava, em Embu das Artes, na Grande São Paulo. Inicialmente, o caso foi registrado como suicídio, mas a polícia reavaliou. Entre os elementos que levantaram suspeitas estão a localização.

0: localização do ferimento do lado esquerdo da cabeça, apesar de Larissa ser destra, e o fato de Vinícius ter levado o corpo direto ao IML sem avisar a família antes. O exame pericial deve determinar se havia ou não pólvora na mão dela, que pode indicar se Larissa fez o disparo que tirou a vida dela ou não. O PM segue detido no presídio militar Romão Gomes, na zona norte de São Paulo. O casal tem um filho de 2 anos e meio e Larissa tinha uma cirurgia agendada para os próximos dias. Logo que a família soube da morte dela e dessa informação de que ela teria tirado a própria vida, a família desconfiou imediatamente, porque disse que ela queria romper o relacionamento, mas que ela estava feliz, que ela tinha projetos, que ela ia passar por essa cirurgia, que era uma pessoa que não demonstrava qualquer sinal de que estava em processo de depressão, que poderia tomar uma atitude extrema dessa. Então a família desconfiou, tanto que ao sair do velório, quando foram informados de que ele tinha sido preso, a família comemorou ali o fato de que a desconfiança tinha sido forte o suficiente para a polícia reavaliar a cena do crime. E é muito estranho, porque assim, a gente tem que pensar com o senso de pessoas que jamais cometeriam um crime, né? Eu me coloco nesse grupo. Se uma pessoa tira a vida do seu lado, você não vai querer esclarecer o mais rápido possível que você não teve nada a ver com aquilo? Você vai querer chamar a polícia e vai querer que tudo seja preservado para que não fique nenhuma dúvida de que você estava ali, teve acesso àquele local, mas você não está envolvido naquela morte. Quando você já imediatamente pega o corpo, leva para o ML, não avisa nem a família de que houve isso e impede que a família tenha acesso à cena do crime como deveria ter sido, né, a cena do que aconteceu como deveria ter sido preservado, é muito estranho.
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6: Agora 4 horas mais 43 minutos.
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0: Agora são 4 horas e 44 minutos. Vamos girar o que é notícia nesse momento. A previsão do mercado financeiro para o Índice Nacional de Preços ao Consumidor Amplo, referência oficial da inflação no país, passou de 5,01% para 5% este ano. A estimativa está no boletim Focus desta terça-feira. A previsão está acima do intervalo da meta, que deve ser perseguida pelo Banco Central.
1: Um novo medicamento para o tratamento da enxaqueca é aprovado pela Agência Nacional de Vigilância Sanitária. O Aqipta é indicado para adultos que têm pelo menos 4 episódios mensais de enxaqueca. O laboratório que solicitou o registro foi a ABV Farmacêutica.
0: A polícia da França faz buscas para prender 2 ladrões que invadiram hoje um museu dedicado ao pintor impressionista francês Pierre-Auguste Renoir. No sul da França, eles levaram 3 obras de arte. Mais um, hein? Mais um roubo de obras milionárias. O valor estimado dessas obras é de 9 milhões de euros, mais de 50 milhões de reais, segundo a agência de notícias AFP.
1: Gabriel Magalhães, Marquinhos e Vini Júnior estão entre os 30 indicados à Bola de Ouro de 2026. A lista de concorrentes ao principal prêmio individual do futebol mundial foi divulgada hoje pela FIFA. A cerimônia está marcada para o dia 26 de outubro.
0: Mais uma do futebol. Fluminense e Platense abrem hoje a disputa das quartas de final da Conmebol Libertadores às 7 da noite no Maracanã. O Fluminense chega invicto sob comando de Marcão, que soma 3 vitórias e 2 empates. O Platense, por sua vez, chega para o confronto sem vitória nos últimos 2 jogos.
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0: Agora são 4 horas e 47 minutos. Rodrigo Orengo está chegando, claro, para a gente falar dos bastidores de toda essa crise no Supremo Tribunal Federal, mas acho que agora é pouco a gente definir como uma crise no Supremo. É uma crise generalizada que pega aí os 3 poderes com repercussão diretamente na eleição presidencial. Orengo está chegando com a gente. Boa tarde, Orengo. Vamos falar dessa pressão que agora está sobre o presidente do STF. Já estava, mas só aumenta essa pressão sobre Edson Fachin para que ele tome uma decisão e consiga, de alguma forma, estabelecer um rito para analisar, não digo nem apaziguar, porque apaziguar eu acho que nesse momento não há nem a expectativa de que isso aconteça, mas assim, que ele consiga estabelecer um rito de como vão proceder as investigações que precisam ser feitas, os inquéritos que estão abertos sob a relatoria de André Mendonça, que agora são questionados se tem fins, né, de alguma forma, um interesse político na ação do André Mendonça. Todas as mensagens de Alexandre de Moraes, que ainda que a forma como foi feita seja questionada, nada apaga o que estava naquelas mensagens. Ou seja, é muita bomba armada no colo de Fachin e uma pressão que só aumenta, né?
7: E a decisão só cabe a ele, viu, Adriana? Boa tarde a você e a todos. Sabe por quê? Porque o Fachin já tinha dado um prazo, inclusive para o diretor-geral da Polícia Federal, Andrei Rodrigues, se manifestar. Estávamos ainda na vigência desse prazo, tanto para ele como para o ministro André Mendonça, para o ministro Alexandre de Moraes. A Advocacia-Geral da União vai se manifestar já no âmbito do inquérito. e a Procuradoria-Geral da República. Então, o que a gente tinha era a vigência desse prazo determinado pelo ministro Luiz Edson Fachin, presidente da corte. O que ele fez diante de toda a divergência e da repercussão do caso? Ele trouxe para o gabinete da presidência. Só que André Mendonça deu um passo à frente. Enquanto contava ainda esse prazo, simplesmente determinou o afastamento do diretor-geral da Polícia Federal, com uma reação imediata, inclusive, do governo. Você estava citando uma reação dos três poderes, né? Uma crise que envolve os três poderes. O diretor-geral da Polícia Federal, ele é nomeado pelo presidente da República, né? Quando isso acontece, o ministro determina a suspensão, o afastamento de Andrei Rodrigues. O escalado para responder, pelo menos politicamente, foi o ministro da Articulação Política, das Relações Institucionais, José Guimarães, que vem a público para dizer que isso cheira a uma medida eleitoral ou eleitoreira do ministro André Mendonça, que critica publicamente, né? Por enquanto, a estratégia do governo é tentar isolar o presidente Lula dessa crise, o que é muito difícil. Até agora, com manifestações, inclusive, da oposição, fazendo uma alusão e linkando o presidente a esse caso, né? Agora, lá no Supremo, o que a gente tem pela frente? Uma decisão que precisa ser tomada pelo presidente da corte, e agora com ingrediente a mais. Além desse assunto, além dessa decisão do afastamento do diretor-geral da Polícia Federal, tem uma carta de 13 ex-ministros, ministros aposentados do Supremo Tribunal Federal, instando, pedindo publicamente que o presidente da corte marque uma sessão pública para deliberar sobre esse assunto. Nessa sessão, o que seria tratado? Primeiro, a discussão e a decisão se Alexandre de Moraes passa ou não a ser investigado. Isso cabe apenas ao plenário do Supremo Tribunal Federal. É inédito, nunca foi preciso chamar o plenário para investigar o ministro, o plenário precisa se manifestar, mas também pedidos de nulidade das provas colhidas lá e apresentadas por André Mendonça, pedido feito pela Procuradoria-Geral da República. E ainda, o pedido feito por Alexandre de Moraes de investigação de André Mendonça. Então, tudo nessa reunião. Aí são levantados alguns questionamentos, Adriana. Por exemplo, os citados vão participar de um julgamento, de uma sessão pública? Alexandre de Moraes não seria impedido de participar? Bom, pelo regimento do Supremo, cabe apenas a ele a decisão, né? Poderia também colocar para o pleno para decidir se ele vai ou não participar da sessão. Mas o primeiro passo é realmente Luiz Edson Fachin, presidente da corte, dar uma resposta diante de tantos fatos novos.
0: Um dos caminhos, uma das hipóteses, eu diria, que está sendo, né, levantada, é que Fachin, diante do agravamento da crise, porque nenhuma medida dele até agora conseguiu estancar a crise. Parecia que ele conseguiria quando ele deu 5 dias úteis de prazo para os esclarecimentos por escrito das partes, né, tanto do ministro Alexandre de Moraes quanto de André Mendonça, do próprio Andrei Rodrigues, diretor da Polícia Federal. Parecia que ele ia conseguir, nesses dias, segurar um pouco a escalada da crise e receberia informações, enfim, as argumentações de todos os citados envolvidos, e então tomaria a decisão dele. Parecia que ele teria tempo, ele até vinha falando assim, sem precipitações. Mas quando o ministro André Mendonça toma um passo, dá um passo inesperado, que é a partir de uma provocação de um partido político, o Novo, que pedia a prisão de Andrei Rodrigues, ele toma essa decisão de afastar e já leva rapidamente para a turma 2, acaba que o ministro André Mendonça exige que o Fachin mude o ritmo, né? Porque se ele ficar sem precipitação, ele vai ver daqui a pouco o Alexandre de Moraes, e eu estou falando hipoteticamente nesse momento, porque não temos informação sobre isso, mas o ministro Alexandre de Moraes tomando outra atitude. E esse fogo cruzado só escalando. Então, o ritmo, o relógio do Fachin está sendo pressionado a acelerar os ponteiros, né? A tomar uma decisão mais rápida. E aí eu chego naquele ponto que eu ia te trazer, que é uma hipótese levantada, é que ele chame para ele próprio, que ele puxe para ele, inclusive, a relatoria dos casos que agora politicamente dão toda essa repercussão, que é caso Master, que é caso Lulinha, que é Dark Horse. Então tem uma série de assuntos que nesse menos de um mês para o primeiro turno das eleições vão o tempo inteiro estar em ebulição e pode ser que esse seja um caminho, né?
7: E teria mais um caso, viu, Adriana, que seria o caso do inquérito das fake news, aquele aberto desde 2019, inclusive, que Alexandre de Moraes usou para fazer um contragolpe aí, para reagir a André Mendonça e acusá-lo de abuso de autoridade, de improbidade, inclusive. Então, uma saída estudada, Fachin, inclusive, chegou a consultar colegas, né, de assumir a relatoria do inquérito das fake news, até para encerrar, concluir o inquérito, e também assumir o inquérito do caso Master, que está com André Mendonça, né? Mas a reação não foi positiva, teve reações aqui de ministros, né? Então teria também dificuldade, e para isso, para retirar a relatoria de algum ministro, precisa também da anuência do plenário. Então o caminho, ele realmente é levar o caso para o plenário. O ministro decidiu decantar, fazer baixar um pouco a fervura, dar esse prazo pelo menos nessa semana para as manifestações, mas foi atropelado por uma decisão do ministro André Mendonça, que decidiu não aguardar. Então a bola volta para a Fachin agora, e como você bem lembrou, né, se não for tomada uma decisão neste momento, corremos o risco de ter mais decisões monocráticas e individuais, que aumentem mais o patamar dessa crise.
0: É isso. Atropelo atrás de atropelo, por enquanto. Obrigada demais, viu, Orengo, pela parceria. Estamos de olho em tudo que acontece aí. Tchau, tchau.
7: Valeu, até mais.

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1: Agora 4 horas mais 54 minutos. Chegou mensagem do ouvinte, final de telefone. Cadê o número dele? 6127. Ah, tem o nome também, é Wesley. Rodízio tá normal hoje, é meu rodízio. Tá normal hoje, né, Wesley? Acabou o feriado, né?
2: Acabou.
1: Chega agora só no 12 de outubro. Não tem jeito. Até lá, de segunda a sexta, valendo a mesma regra hoje. Portanto, seu carro deve ter placa final 3 ou 4. Não tem jeito, hein, meu povo? Esqueceu do rodízio, agora 5 para 5. Fica no trabalho, espera dar 8 horas, porque se você tiver que circular entre 5 e 8 no centro expandido da capital paulista, não tem jeito, vai tomar multa.
2: E muito ouvinte reclamando aqui, vou trazer aqui a participação do Paulo. O Paulo, gente, é de São Bernardo. E ele dizendo lá, a cidade aqui está uma loucura com propaganda eleitoral, todo lugar, a cidade está emporcalhada com isso. É uma reclamação de todo ano eleitoral, é muita propaganda, é lixo, é papel. É difícil mesmo. Não está diferente aqui em São Paulo também, não. No meu trajeto, vejo muitas bandeiras, né? E, enfim, cidade poluída mesmo. Obrigada, viu, pela sua participação.
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2: A Polícia Civil investiga as circunstâncias de um acidente envolvendo uma carreta e um ônibus na rodovia Castelo Branco. Esse acidente foi por volta de 1h30 da manhã, na madrugada desta terça-feira, e aconteceu no quilômetro 71, no sentido São Paulo, ali próximo à região de Itu. Pelo menos 8 pessoas ficaram feridas depois da batida. Outras 15 pessoas que estavam a bordo do ônibus e o motorista da carreta não tiveram ferimentos.
1: Agora 4h59, tem mensagem enviada pelo ouvinte Antônio, final de telefone 7155. Ele mandou até uma foto, fala em atropelamento na Avenida Guilherme Dumont Villares, perto do portal do Morumbi, e está dizendo que o helicóptero Águia desceu no estacionamento de um supermercado. Ah, dando zoom na foto, dá para ver aqui, o supermercado fica bem na esquina, o estacionamento nem é tão grande, cabe basicamente o helicóptero Águia ali, a Dumont Villares totalmente interditada. Eu tô dando uma olhada no mapa, não é um horário de tanto movimento, a princípio, por ali, mas de fato há um trecho de congestionamento. Não é dos maiores, mas para quem puder evitar essa região, fica a dica. Daqui a pouquinho, até porque a gente está terminando esse horário local, esse horário nacional, perdão, do Entre Nós, mas daqui a pouquinho, naquela hora em que a gente fala só para São Paulo, a gente vai falar sobre um assunto que sempre dá repercussão, viu? O funcionário do mês da CT, o radar que mais multa. Você já foi vítima? Você sabe? A gente vai falar aqui o primeiro. O segundo eu conheço bem, nunca fui multado por ele, mas eu vejo sempre. O primeiro não é na minha área, não, mas ó, aplicou muita multa. Já já a gente fala.
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0: 5 em ponto. A gente dá um tchau rapidinho para vocês. Está terminando a primeira hora do Entre Nós. A gente segue na segunda hora para São Paulo. Se você está acompanhando pela live, vamos juntos. Ou pela TV, vamos juntos até às 6 horas. Beijo para vocês.
1: Valeu, gente.
0: Obrigada.

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1: Agora 5 horas mais 1 minuto.
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3: Olá, boa tarde para você, nosso segundo boa tarde, nossa segunda hora juntinhos aqui no Entre Nós. Fala comigo, São Paulo, fala comigo, Humberto Ferretti.
1: Fala, Adriana, boa tarde para você, para todo mundo ligado aqui na Band News FM. Vamos juntos até às 18h com muita prestação de serviço para quem tá em São Paulo. Vamos falar sobre o funcionário do mês da CET, que eu sei que deixou muita gente curiosa essa informação. E, obviamente, microfone aberto para Brasília. Tem muita coisa acontecendo e mesmo no nosso horário local, tendo novidades, a gente vai acionar a equipe de reportagem da Band News FM por lá.
3: É, a gente vai ficar de olho porque tem uma expectativa de que a Advocacia Geral da União entre com um recurso junto ao Supremo Tribunal Federal depois que o diretor da Polícia Federal, Andrei Rodrigues, foi afastado e também o diretor de inteligência da Polícia Federal, os dois afastados por uma decisão do ministro André Mendonça, que decidiu liminarmente e depois levou para a segunda turma e conseguiu rapidamente os votos, conseguiu obter ali a maioria nessa segunda turma, conseguiu os outros dois votos e acabou então prevalecendo a decisão dele pelo afastamento. O governo protesta, diz que vai entrar com recurso. Há uma grande expectativa também de que o ministro, presidente do Supremo Tribunal Federal, Edson Fachin, se posicione, uma vez que ele tinha dado um prazo até sexta-feira para todo mundo se explicar, Alexandre de Moraes, André Mendonça, o diretor da Polícia Federal, e esse prazo foi atropelado por essa decisão da segunda turma. Então, a qualquer momento, surgindo novidade, a gente traz aqui para vocês outros detalhes dessa crise generalizada lá em Brasília. Mas vamos deixar aqui nosso WhatsApp aberto, está sempre aberto para você participar. 11 999 592 100. Manda para cá sua mensagem, compartilha como está o seu caminho, o trânsito está travado, você já está preso, quem sabe outra pessoa consegue escapar com a sua ajuda. É isso, a gente se dá as mãos, por isso que esse programa chama Entre Nós.
1: Exatamente. Agora 5 horas mais 4 minutos, hora de atualização dos principais destaques do dia. A polícia prende um integrante do PCC suspeito de envolvimento no sequestro, extorsão, tortura e ameaça a um advogado em Cubatão, na Baixada Santista. A ação faz parte da Operação Patrocínio Fiel da Polícia Militar em conjunto com o Ministério Público Estadual. Com o homem foram apreendidos equipamentos eletrônicos, que agora serão encaminhados para análise. Outros 3 membros do PCC já tinham sido detidos na mesma operação no mês passado e um morreu durante o confronto com a polícia. As investigações sobre o caso continuam.
3: A polícia ainda busca pela quadrilha que furtou a casa do secretário de Educação de São Paulo. Detalhes agora com Arthur Coelho.
4: Exatamente. O Instituto de Criminalística de São Paulo, inclusive, faz uma perícia nesses itens que foram furtados da casa do secretário municipal de Educação de São Paulo, Fernando Padula Novaes. O crime ocorreu no último sábado na região do Jardim Paulista, na Zona Oeste. Segundo a polícia, o grupo com 4 pessoas abandonou os itens furtados e fugiu. Um dos envolvidos foi detido pela PM na Avenida 9 de Julho e a polícia faz buscas para tentar localizar os outros envolvidos. Os itens foram devolvidos ao proprietário e o indiciado permanece à disposição da justiça.
1: A polícia aguarda o resultado de exames feitos nas mãos de Larissa da Cruz Morata, que foi encontrada morta com um tiro na cabeça em Embu das Artes. O marido dela, que é policial militar, está preso, suspeito de ter cometido o crime. Quem tem os detalhes é a Larissa Biscaia.
5: Segue preso temporariamente o policial militar Vinícius Costa Silva, que foi detido durante o velório da esposa dele, Larissa da Cruz Morata, suspeito de feminicídio. Segue preso temporariamente o policial militar Vinícius Costa Silva, suspeito de feminicídio. Ele que foi preso durante o velório da esposa dele, Larissa da Cruz Morata. Ela tinha 29 anos e foi encontrada morta no apartamento em que o casal morava em Embu das Artes, na Grande São Paulo. Inicialmente, o caso foi registrado como um suicídio, mas a polícia reavaliou. Em Entre os elementos que levantaram suspeitas estão a localização do ferimento ao lado esquerdo da cabeça, apesar de Larissa ser destra, e o fato de Vinícius ter levado o corpo direto ao IML sem antes falar com a família dela. O exame pericial deve determinar se havia ou não pólvora na mão de Larissa, que pode indicar se a vítima fez o disparo ou não. O PM segue detido no presídio militar Romão Gomes, na zona norte de São Paulo. O casal tem um filho de 2 anos e meio e Larissa tinha uma cirurgia agendada para os próximos dias.
3: Tem interdição parcial na Marginal Tietê, Adele Rubichet.
6: Exatamente, a Marginal Tietê será parcialmente interditada nos dois sentidos, entre as pontes dos Remédios e Aricanduva, de hoje até sábado. A restrição acontecerá sempre das 10 da noite às 4h30 da manhã para serviços de zeladoria. Segundo a CT, os bloqueios serão pontuais e alternados nas pistas central ou expressa, então os veículos vão poder seguir pelas faixas restantes. O túnel complexo viário Maria Maluf também será interditado parcialmente no sentido Imigrantes nesta madrugada, das 11h30 da noite às 4 da manhã para uma manutenção. Além disso, a Avenida Rageb Schoff, no Parque Boa Esperança, na Zona Leste, terá o sentido Cidade Tiradentes fechado hoje e amanhã, das 11 da noite às 4 da manhã, para as obras da futura estação Boa Esperança, da linha 15 Prata do metrô.
1: São Paulo alcança o melhor resultado da história no Programa Internacional de Avaliação de Alunos, o PISA, e fica em segundo lugar entre os estados brasileiros, atrás apenas do Paraná. São Paulo obteve 443 pontos em ciências, 434 em leitura e 404 em matemática, todos acima da média nacional. Na comparação com 2015, última vez em que os dados foram divulgados pelo estado, São Paulo cresceu 34 pontos em ciências, 17 em leitura e 18 em matemática. Apesar do avanço, o estado ainda está abaixo da média dos países da Organização para a Cooperação e Desenvolvimento Econômico, a OCDE, nas três áreas avaliadas.
3: A subprefeitura da Lapa conclui uma vistoria no galpão da CEAGESP, destruído por um incêndio no fim de semana. A área segue interditada, inclusive porque o teto desabou, o que faz com que muitos comerciantes ainda não tenham conseguido sequer calcular os prejuízos. Além das mercadorias, principalmente frutas, como abacaxi e melancia, eles relatam perdas com a estrutura das empresas, como câmeras frigoríficas e com o período sem trabalhar. As demais áreas da CEAGESP funcionam normalmente. A administração do entreposto foi questionada pela Rádio Band News FM sobre os próximos passos e a situação dos comerciantes, mas não tivemos resposta.
1: E o Santos, hein? Até outro dia estava sem dinheiro, agora está contratando todo mundo. Acertou a contratação do Everton Cebolinha, atacante que estava no Flamengo. O jogador já tinha sido liberado pelo clube carioca da partida contra o Del Valle, que será na quinta-feira em Quito, pelas quartas de final da Libertadores. A reportagem da Band apurou que Everton Cebolinha é esperado nas próximas horas na Baixada Santista para fazer exames médicos e assinar o contrato. O atacante vai firmar um vínculo de empréstimo válido até o fim do ano.
3: O São Paulo entra em campo hoje diante do Boca Juniors da Argentina para o duelo de ida das quartas de final da Copa Sul-Americana. O tricolor chega com 4 jogadores fora por problemas físicos e ainda precisa administrar uma lista de pendurados. Isso pode pesar na sequência da competição. Boca Juniors e São Paulo se enfrentam no La Bombonera, em Buenos Aires, e conta com transmissão da Band News FM a partir das 8h30 da noite. Em instantes, a gente vai direto até a Argentina, até a capital Buenos Aires, para conversar com a nossa reportagem. Horas e 10 minutos, a gente já segue entre nós, abrindo aqui espaço para os números da pesquisa Quest com a intenção de voto para o governo do estado de São Paulo. Esses números acabaram de sair. Eduardo Frumento já está aqui com a pesquisa em mãos. Fala, Frumento.
7: A gente vai trazendo os primeiros dados divulgados aí dessa pesquisa Quest, a mais nova rodada de pesquisas para os governos e também para o Senado em São Paulo. A pesquisa foi encomendada pela TV Globo e os dados estão sendo divulgados pouco a pouco. O que a gente tem divulgado até agora é que o governador Tarcísio de Freitas aparece com 42% dos votos no cenário de primeiro turno, enquanto Fernando Haddad, do PT, tem 27% dos votos. A pesquisa Quest ouviu 1.800 pessoas aqui no estado de São Paulo entre os dias 4 e 7 de setembro. Ainda não foram divulgados toda aquela relação dos demais candidatos, por isso a gente volta com os detalhes certinho da pesquisa. Mas, fato é, a última pesquisa divulgada agora pela Quest indica o governador Tarcísio de Freitas, candidato do Republicanos à reeleição, com 42% dos votos em primeiro turno, e Fernando Haddad com 27% no segundo turno. A Quest também divulgou o cenário para o Senado, e aí a gente está falando apenas dos candidatos mais bem posicionados, pelo menos por enquanto. Marina Silva, da Rede, aparece com 14% dos votos, assim como Guilherme De Hitch. Os dois estão empatados, portanto, com 14%. Simone Tebet tem 12% dos votos. Neste caso, no entanto, a pesquisa espontânea, em que os nomes dos pré-candidatos não são mostrados, mostram que 26% ainda se declara indeciso. E 88% dizem que o voto ainda pode mudar para o Senado. Então, essa ainda é uma eleição que a gente tende a ver uma mudança nos dados. A pesquisa Quest também divulgou a corrida presidencial entre os eleitores do estado de São Paulo. E aí, nessa pesquisa presidencial aqui no estado de São Paulo, a gente tem Flávio Bolsonaro à frente do presidente Lula. Flávio Bolsonaro pontua 31 pontos percentuais de intenção de voto, enquanto Lula aparece com 30% das intenções de voto. Augusto Cury aparece com 8%, na sequência o Ronaldo Caiado tem 4%, Renan Santos tem 2% e o Romeu Zema apenas 1% das intenções de voto. A gente reforça que esses dados estão sendo divulgados agora pelo Instituto, pela Quest. Estes são os dados já divulgados pela TV Globo, que é quem contratou esse levantamento. A margem de erro é de 2 pontos percentuais para mais ou para menos em todos estes levantamentos.
3: Só repete para mim, por favor, o cenário presidencial entre eleitores de São Paulo é 31 Flávio, 30 Lula, é isso?
7: Isso, 31 Flávio, 30 Lula, Cury 8%, Caiado 4%, Renan 2% e Zema 1%.
3: Tá certo. Obrigada, viu, Frumento? Surgindo outros dados, então a gente depois complementa as informações. Obrigada.
1: Agora, 5 horas mais 13 minutos. 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
3: É, bem lembrado, Ferretti, é um debate que pela primeira vez a Band está realizando com os candidatos ao Senado. E esse ano nós vamos ter que votar duas vezes, dois nomes para senador. Muita gente se esquece, leva só um número de um candidato, depois acaba a anulação e anula muito esse segundo voto. Não dá para votar em legenda no número do partido, então não basta você memorizar o número do partido, tem que levar o número do candidato que você quer votar, dos dois candidatos que você quer votar para o Senado. E eu já volto agora com o Eduardo Frumento, que já saíram outros números da Pesquisa Quest, que ele trouxe aqui os números iniciais, que vão sendo divulgados aos poucos, mas agora já tem mais informação para completar, né, Frumento?
7: Informação completa da Pesquisa Quest do primeiro turno na disputa estadual. Tarcísio de Freitas, do Republicano, tem 42% das intenções de voto. Fernando Haddad, do PT, 27% das intenções de voto. Na sequência, os demais candidatos, Carlos Machado, do PCB, 1%, Isadora Dias, do PCO, também com 1%, Policial Edjane, do Agir, 1%, e Vera Lúcia, do PSTU, 1%. Vivian Mendes, do Unidade Popular, não pontuou. Os indecisos são 14%, brancos, nulos ou quem declara que não vai votar nesta eleição são 13%. A gente reforça aqui, a Quest entrevistou 1.800 pessoas com 16 anos ou mais, eleitores no estado de São Paulo, entre os dias 4 e 7 7 de setembro, a margem de erro é de 2 pontos percentuais, para mais ou para menos, e o nível de confiança do levantamento é de 95%. O levantamento está registrado no Tribunal Superior Eleitoral e tem o número SP0959-2026. A pesquisa foi contratada pela TV Globo.
3: Obrigada.
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1: Agora 5 horas mais 16 minutos, tem informação sobre o trânsito na tarde desta terça-feira em São Paulo. Fala, Débora Mendonça, boa tarde.
8: Oi, Ferrete, Adriana, uma ótima tarde. Tivemos hoje um dia mais tranquilo na cidade, na manhã, no começo da tarde, mas agora é cara de volta para casa. Já tem congestionamento na Marginal do Tietê, no sentido rodovia Ayrton Senna, desde a ponte Júlio de Mesquita Neto até a saída para Dutra, no sentido da Castelo Branco, desde um quilômetro antes da ponte do Tatuapé até a altura do Anhembi, mas ali tem ocorrência na Expressa. A pista local é a melhor nesse trecho todo. Adiante, excesso de veículos entre a ponte do Limão e a aproximação à ponte do Piquiri. 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Ainda valendo a pena, Marquês do São Vicente, Avenida Hermano Marquete. 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
1: Agora 5h17, o nosso ouvinte Coutinho, que não é o André Coutinho, mandou um vídeo pra gente dizendo o seguinte: olha, viaduto Maria Paula absolutamente parado, ninguém anda há mais ou menos 20 minutos. Quem nos acompanha com imagens vê que está tudo parado ali mesmo, os motoqueiros vão tentando arrumar um espacinho entre os carros, é carro ligado com a seta para lá e para cá para tentar pegar aquele espacinho de uma faixa que ele eventualmente acha que está andando um pouquinho melhor. E agora ele manda uma outra mensagem dizendo: olha, a dificuldade é só para subir o viaduto, chegou na Praça João Mendes, tudo anda. Portanto, está feito o registro, o motorista que estivesse preparando ali para pegar o viaduto Maria Paula está passando um perrenguezinho, mas ande mais alguns metros que sua vida vai melhorar.
3: Agora são 5 horas e 18 minutos. Daqui a pouquinho a gente vai voltar a falar da crise generalizada em função aí da disputa entre Alexandre de Moraes e o ministro André Mendonça. Só vou adiantar aqui para vocês que agora há pouco o ministro Gilmar Mendes acaba de divulgar, um documento assinado digitalmente por ele, em que ele explica por que pediu vistas dessa decisão. E o ministro apresenta algumas razões. Estou com o documento aqui nesse momento já vendo e resumindo um pouco para vocês. Ele apresenta algumas razões e ele diz que a primeira é de ordem prática. O feito foi incluído em pauta no próprio dia do julgamento, menos de uma hora antes do início da sessão virtual designada para essa finalidade. Isso impediu o exame da integralidade dos autos e da decisão submetida ao referendo, referendo da segunda turma, que é onde o assunto estava sendo examinado. E aí prossegue o ministro Gilmar Mendes, o que é grave em se tratando de uma medida cautelar que afasta das suas funções o dirigente máximo da Polícia Federal. Ele vai apresentando outras razões aqui pelo fato de ter pedido vistas. Eu vou seguir acompanhando esse documento e a gente traz em instantes mais informações para vocês sobre essa crise que envolve aí, coloca o Supremo no protagonismo de uma crise sem precedentes no tribunal.
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1: Agora 5 horas mais 22 minutos, hora de falar da previsão do tempo. Josélia Pegorim está conosco. Eu fui muito pouco para a área externa da Band hoje, mas já me disseram que o frio, aos poucos, pelo menos aqui no Morumbi, parece que está querendo ir embora. Na minha opinião, tomara que assim seja, mas a Josélia vai dizer se é verdade ou não. Fala, Josélia, boa tarde.
12: Tudo bom, Ferretti? Boa tarde, Adriana e a todos. Olha, em relação a ontem, diminuiu, sem dúvida, né? Ontem a nossa temperatura máxima aí, né, chegou nos 13 graus, 13,6, não chegou nem a 14, né? Hoje nós já chegamos aí aos 19 graus, 19,5 em algumas áreas, né? Então já deu uma, digamos assim, uma esquentadinha, entre aspas, né? Mas permanecemos com um tempo muito úmido, ainda tem condições aí de chuvisco, de chuva leve na região da Grande São Paulo, no decorrer daí desse fim de tarde, na noite de hoje. E em outras áreas do estado tem chuva acontecendo mesmo, lá para os lados de São José do Rio Preto, Araçatuba, está chovendo de verdade, né? E olha, Ferretti, tem muita água para cair sobre o estado de São Paulo até o final desta semana, até o domingo que vem. Olha, é muita água para passar debaixo da ponte, uma situação de alerta, inclusive, para chuva forte, chuva que pode causar transtornos, inclusive na região da Grande São Paulo. Então, a gente tem uma semaninha bem complicada pela frente.
3: Josélia, então repete para a gente as temperaturas máxima e mínima, porque eu, infelizmente, vou precisar te interromper, porque tem pronunciamento importante agora. Só repete as temperaturas para a gente, por favor, para amanhã.
12: Olha, para amanhã, risco de chuva forte, 14 a 21.
3: Tá ótimo, Josélia. Me desculpa, obrigada pela objetividade aqui. Tá nesse Imagina. Momento eu preciso te interromper porque tem um chamado importante lá de Brasília. Amanhã a gente fala com calma. Gente, agora Vamos são 4 horas, tá. 5 horas e 24 minutos. O ministro presidente do Supremo Tribunal Federal, Edson Fachin, participa de um evento em que ele, nesse momento, fala e a gente vai acompanhar para ver se ele cita, fala sobre a crise no Supremo.
13: Dos tribunais. E é fundamental que caminhemos juntos, de mãos dadas, como escreveu Drummond de Andrade no poema, especialmente quando vivemos um tempo partido. É fundamental que, portanto, comunguemos desses desafios que devemos enfrentar. No atual contexto, por exemplo, é justa, legítima, a crescente preocupação com a segurança pública. E nos limites de nossas atribuições, esse é um tema do qual não podemos ficar indiferentes. O Poder Judiciário, por isso, deve qualificar ainda mais a prestação jurisdicional, colocando-se incessantemente a refletir e a agir sobre causas e consequências da criminalidade, sobretudo a criminalidade organizada que desafia a sociedade brasileira e desafia o próprio Estado brasileiro em todas as regiões do país, lamentavelmente. Por isso, os dados revelam que os esforços empreendidos em cada tribunal tem já produzido resultados mensuráveis em prol dos jurisdicionados, inclusive por força do atendimento diuturno das normas e recomendações desse CNJ. Nos últimos meses, por exemplo, a nossa gestão avançou em projetos de envergadura nessa seara criminal. Desenvolveu diagnóstico inédito sobre a atuação do judiciário nos casos envolvendo organizações criminais. Mapeou as unidades especializadas e os juízos colegiados e sua intersecção com o juiz das garantias e com as corregedorias dos estabelecimentos penais. E estivemos juntos com os tribunais estaduais, como por exemplo em São Paulo, inaugurando com a presidência, a cúpula do Tribunal de Justiça daquele estado, novas varas especializadas.
3: Bom, gente, a gente acompanha o ministro Edson Fachin voltando aí, focando a fala dele na ação conjunta da justiça para combater a criminalidade, fala de facções criminosas, inclusive, mas logo no comecinho da manifestação dele, o repórter Pedro Teixeira, que acompanha esse posicionamento do Fachin, mandou para a gente aqui um trechinho em que o Fachin não fez referência diretamente à crise, a toda essa situação que se desenrola dentro do Supremo, mas afirmou o seguinte... Abre aspas para Edson Fachin. Os dias de hoje reclamam esse diálogo permanente. Reclamam que tenhamos uma resposta à altura dos desafios. E eu estou plenamente convencido de que o Poder Judiciário brasileiro está à altura dos desafios que se lhes apresentam no momento contemporâneo. E a justiça brasileira não faltará à legalidade constitucional. Portanto, sem fazer referência direta ao que está no colo dele, Edson Fachin, que é justamente a escalada dessa crise com a decisão hoje do ministro André Mendonça de afastar o diretor-geral da Polícia Federal e o diretor de inteligência da Polícia Federal. Essa decisão já teve maioria na segunda turma, por isso o afastamento se confirmou, já tem um interino ocupando a vaga de Andrei Rodrigues, mas há uma expectativa de que a Advocacia Geral da União recorra e uma expectativa de que Edson Fachin tome alguma decisão. Daqui a pouquinho a gente traz novas informações direto de Brasília. Estamos atentos também ao que Fachin está dizendo para trazer outras informações para vocês.
1: Agora 5h28.
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8: Corredor Norte-Sul sentido Tietê muito congestionado. É o final da 23 de maio, a Prestes Maia, Tiradentes, tudo muito ruim, desde a ligação leste-oeste até a Ponte das Bandeiras. Isso já tem impacto na 9 de julho, que vai encontrar todo esse fluxo de veículos a partir da Praça da Bandeira. E a velocidade já está reduzida desde a Praça 14 Bis. Por enquanto, ainda com boas condições sobre o viaduto Dr. Plínio de Queiroz. 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
1: Agora 5 horas mais 31 minutos, a gente volta a acionar a reportagem da Band News FM em Brasília, porque o presidente do Supremo Tribunal Federal, Edson Fachin, fala neste momento, ele está pressionado por conta de medidas que a sociedade, que ex-ministros do Supremo pedem em relação aos conflitos internos que extrapolam para toda a sociedade no Supremo, envolvendo o ministro André Mendonça, também o ministro Alexandre de Moraes. E o Rafael Procópio está de volta com a gente para falar mais sobre esse discurso do Fachin. Diga lá, Procópio.
18: É isso, pessoal. Boa tarde a todos. Estamos acompanhando essa fala do presidente do Supremo Tribunal Federal e também do Conselho Nacional de Justiça, Edson Fachin. Um evento que está sendo, enfim, sendo realizado pelo CNJ na tarde de hoje. Não tem como foco essa questão, obviamente, envolvendo André Mendonça e a retirada do cargo do diretor-geral da Polícia Federal, Andrei Rodrigues. Mas é claro que essas situações acabam tangenciando o discurso de uma forma ou de outra. Isso agora há pouco estava falando sobre os desafios do Poder Judiciário quanto à segurança pública, mas uma fala em específico a gente pode trazer como pelo menos um aceno nesse sentido. O ministro, o presidente falou que os dias de hoje reclamam esse diálogo permanente, reclamam que tenhamos uma resposta à altura dos desafios e estou plenamente convencido de que o Poder Judiciário brasileiro está à altura dos desafios que se lhe apresentam no momento contemporâneo e a justiça brasileira não faltará à legalidade constitucional. Como a gente falou, é um momento de bastante pressão sobre o presidente do Supremo Tribunal Federal. Tivemos aquela carta de forma bem dura e contundente pedindo uma atitude, um discurso firme por parte do presidente do Supremo Tribunal Federal. E existem vários mecanismos que podem ser feitos para tentar estancar essa crise na Suprema Corte brasileira. Existe a possibilidade por parte do Poder Executivo, por exemplo, de convocar o Conselho da República, formado pelos membros do Poder Executivo, Legislativo e também Judiciário. Existem pressões de diversos lados, existem algumas manifestações e articulações dentro da própria Suprema Corte para levar essa decisão ao plenário do Supremo Tribunal Federal. E agora a gente espera

0: levando ao afastamento do diretor-geral da PF, da Polícia Federal, Andrei Rodrigues, e do diretor de inteligência da corporação. Um dos motivos que eu já tinha antecipado aqui é o prazo. Essa discussão foi colocada em debate uma hora antes da votação. O assunto surgiu uma hora antes da votação. O outro ponto que Gilmar Mendes indica aqui é que o afastamento cautelar de Andrei Rodrigues foi determinado a partir da solicitação de um partido político. Para Gilmar Mendes, isso está em aparente contrariedade com o Código de Processo Penal e com o próprio regimento interno do Supremo Tribunal Federal. E aí ele diz ainda, ele fala que uma terceira razão é que o ministro André Mendonça e a segunda turma não teriam competência para analisar um caso desse, uma vez que, para garantir a paridade de armas e o equilíbrio, a neutralidade do Estado em relação aos partidos políticos, esse assunto não deveria ter sido levado para uma decisão da segunda turma. Na interpretação do ministro Gilmar Mendes, a segunda turma não tem competência para definir isso, tem risco de decisões conflitantes sobre uma mesma matéria e, por isso, ele pediu vista do processo, mas já havia ali um número de votos, 3 votos numa turma formada por 5 ministros, 3 votos de Luiz Fux, que é o presidente da segunda turma, do próprio ministro André Mendonça e de Cássio Nunes Marques. Com isso, os 3 votos garantiram o afastamento do diretor da Polícia Federal.
1: Agora 5:36.
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8: Cordoanel com ocorrência na pista externa, pouco antes da saída para a rodovia Raposo Tavares. Tem trânsito lento do 20 ao 24. Adiante, tudo livre mesmo na passagem pelas obras lá no 42. Para quem utiliza a pista interna do Cordoanel, agora nada para evitar. A Raposo tem lentidão no sentido do interior, a partir do 18 e até o 22. Pouquinho antes da saída para a Granja Viana, ali na altura da estrada da Aldeia. Para quem vem a São Paulo, tudo livre pela Raposo. 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
1: Agora 5 horas mais 38 minutos, a gente faz contato com Buenos Aires, porque daqui a pouquinho, às 9:30, tem Boca Juniors e São Paulo pelas quartas de final da Sul-Americana. Jogo com transmissão da Band News FM. A Aline Fanelli está na capital argentina e tem os detalhes. Diga lá, Aline, boa tarde.
9: Oi, Ferretti, ótima tarde a você e a quem está acompanhando a gente. Eu estou aqui na região do estádio, já na Bomboneira. Muitos torcedores do Boca chegam muito cedo por aqui, viu? A gente está acompanhando a movimentação na região e é um lugar muito legal, porque o bairro todo é Boca, né? Então até o poste, ele é pintado.

0: preocupado com as cores do Boca. As famílias acabam saindo do lado de fora de casa, colocam cadeiras para acompanhar a movimentação dos torcedores que vão chegando. E muitas faixas são estendidas ao longo dos quarteirões por aqui. Então é muito legal a gente acompanhar toda essa movimentação de torcida da equipe local, que coloca a Sul-Americana como a prioridade neste segundo semestre. O São Paulo também vai com força máxima para esse jogo. Vai ter o retorno do Calleri, que inclusive foi revelado no Boca Juniors, então ele guarda um carinho grande pelo clube, falou que sabe que vai ser vaiado, mas que vai ser uma noite muito especial para ele, que vai estar em campo com a equipe do Tricolor. Deve jogar com a mesma formação que vem adotando nas últimas partidas, com a entrada do Calleri no ataque e do Iago voltando à ala pelo lado esquerdo. A torcida do São Paulo está reunida lá em Porto Madeiro e vai descer de comboio aqui para a região da Bomboneira, todo mundo junto com o policiamento, escoltados os ônibus das torcidas do São Paulo. São cerca de 50 ônibus que vão estar por aqui. Então o esquenta está começando lá para depois vir para essa região aqui do estádio. Estamos escutando muita cúmbia por aqui, viu, pessoal? E a nossa transmissão começa às 8h30. Daqui a pouquinho a gente vai conseguir entrar para o estádio para montar todo o nosso equipamento e nos prepararmos para a transmissão da Band News FM.
1: Valeu, Aline, bom trabalho por aí. Lembrando, portanto, o jogo às 9h30, pré-jogo aqui na Band News FM, a partir das 8h30 da noite. Agora, 5h40.
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2: A Avenida Francisco Matarazzo, congestionada como tem sido sempre nesse horário no sentido da Lapa, praticamente toda a extensão. Melhor pela Mário de Andrade, mas também tem congestionamento agora na Matarazzo no sentido centro, que vem desde o Sesc Pompeia no final da Clélia até a aproximação ao Viaduto Antártica. E o Viaduto Antártica muito parado nos dois sentidos. Melhor seguir pelo Viaduto Pompeia ou pelo Pacaembu, esse com lentidão somente no sentido marginal do Tietê. 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
3: 5 horas e 45 minutos, falta menos de um mês para as eleições deste ano e a Band News FM continua com força máxima para sanar as dúvidas dos eleitores antes do primeiro turno no dia 4 de outubro. Hoje a Isabela Mota te explica como dar um check jurídico no candidato. Olhar bem direitinho a ficha de cada candidato aí antes de escolher. Vamos acompanhar.
4: Inteligência artificial, montagem de deepfake, áudio tirado de contexto. Você vai receber tudo isso e mais um pouco durante o período eleitoral. O difícil é, em tempo hábil, conseguir identificar o que levar a sério. As recomendações de todas as eleições seguem válidas. Cheque tudo nos portais oficiais da Justiça Eleitoral e em veículos confiáveis, como a Band News FM. Mas algumas dúvidas parecem mais difíceis de serem sanadas, como a do ouvinte Luiz Germano.
5: Eu gostaria que meu voto fosse para um candidato que tivesse a ficha limpa. Mas como é que eu faço para saber se ele tem algum processo ou alguma condenação no nome dele?
4: Hoje, só é possível ter acesso a decisões da chamada ficha limpa. Essa lei prevê que os candidatos que foram condenados por crimes como, por exemplo, corrupção, lavagem de dinheiro, tráfico de drogas, só podem concorrer a mandatos após 8 anos do fim do cumprimento da pena. Há, em alguns casos, ampliação desse prazo para 12 anos. Mas o Brasil permite que depois desse tempo os políticos voltem para o jogo. Você, eleitor, pode acessar o site da Justiça Eleitoral e procurar pela aba Divulgação de Candidaturas e Contas Eleitorais. Lá, dá para filtrar por estado, partido, cargo, entender toda a situação do seu candidato. Mas, por exemplo, processos anulados não entram nesse mapa de informações, nem mesmo questões jurídicas que estão em andamento. Ou seja, pode ser que o seu candidato esteja respondendo por falta de pagamento de condomínio, dirigir embriagado ou até mesmo uma investigação envolvendo agressão doméstica. E isso não esteja disponível para consulta, já que pode estar em segredo de justiça. O consultor sócio do Instituto Áquila, Rodrigo Neves, ressalta que essa é a eleição de prestar mais atenção do que nunca nas fontes da informação.
6: O maior cuidado que o eleitor tem que ter hoje não é o acesso à informação, é filtrar qual informação que ele está tendo acesso, porque vai ter uma chuva de informações, de fake news, de informações que às vezes não são verdadeiras, de promessas que às vezes nem foi o candidato quem fez, mas apareceu ali no rolo social do celular dele. Diferente de algumas edições passadas, que a dificuldade era ter acesso, eu acho que agora é filtrar a informação. O nosso eleitor vai ter que ser cuidadoso de saber o que ele está recebendo de dados no celular dele.
7: Thank you. Agora 5 horas mais 47 minutos. A Débora Mendonça agora há pouco falou sobre a Avenida, aliás, a Francisco Matarazzo. Agora ela vai falar da Sumaré, porque parece que a Zona Oeste de São Paulo está bagunçada.
2: Avenida Sumaré muito movimentada no sentido marginal do Tietê. Eu já falava mais cedo também do Viaduto Antártica, bem ruim nos dois sentidos. Hoje tem show internacional ali na Arena do Palmeiras, na Pompeia. É show do Maroon 5. Isso já congestiona todo o entorno. Mas para agravar a situação da Avenida Sumaré, tem serviços de zeladoria acontecendo agora, bloqueando uma faixa direita na altura da Vanderlei. Isso deixou 1 quilômetro inicial de lentidão, praticamente da Doutor Arnaldo até esse ponto, passando um pouquinho a João Arruda. Depois emenda mesmo com excesso de veículos e todo o entorno do estádio bastante impactado. 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
3: Horas e 51 minutos, já vamos girar a nossa reportagem. A Ordem dos Advogados do Brasil, Seção São Paulo, lança um manifesto em defesa da justiça e pela reforma do judiciário. O ato foi articulado com mais de 20 entidades, entre elas as seções do Rio de Janeiro e do Paraná, da OAB, além da União Nacional dos Estudantes. O documento divulgado hoje defende a apuração transparente de episódios recentes envolvendo o Supremo Tribunal Federal e reforça a urgência de reforma do judiciário para preservar a confiança da população no sistema de justiça e fortalecimento das instituições.
7: Ainda são investigadas as causas do acidente entre um ônibus e um caminhão que deixou feridos no interior do estado na rodovia Castelo Branco. Quem tem os detalhes é o Matheus Jung.
12: A Polícia Civil investiga as circunstâncias de um acidente envolvendo uma carreta e um ônibus na rodovia Castelo Branco. A batida aconteceu por volta de 1h30 da manhã de terça-feira no quilômetro 71 da pista sentido São Paulo, na região de Itu. Pelo menos 8 pessoas ficaram feridas e outras 15 pessoas que estavam a bordo do ônibus e o motorista da carreta não tiveram ferimentos.
7: E destaque rápido do trânsito, a gente já falou sobre um acidente na Guilherme Dumont Vilares, no Morumbi, com um helicóptero Águia pousado no estacionamento de um supermercado. Mensagem que chega do ouvinte, da ouvinte, a Paty, final de telefone 0552. Até agora a vítima não foi levada pelo helicóptero, trânsito complicado, evitem a região.
3: E mensagem também da ouvinte Rosane, Avenida dos Estados. tudo, Avenida do Estado, né? Tudo parado, 30 minutos para andar 500 metros no sentido Zona Leste, antes da Avenida Santos Dumont.
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7: Agora 5h55, eu botei a trilha de trânsito para dar uma notícia aqui, porque eu fiquei devendo uma informação que ela quase não cabe no programa de hoje, porque muita coisa foi surgindo, mas eu fiquei de falar do funcionário do mês da CT, né? Na verdade não é nem do mês, viu gente? É o radar que mais aplicou multas entre janeiro e maio. Adriana Araújo, teria ideia de quantas multas podem ser aplicadas por um único radar em 5 meses? Um chute?
3: Nossa, mas vai ser um chute assim... 40 mil multas.
7: Ah, não passou longe, não. 64 mil.
3: Nossa, eu achei que eu ia chutar 50 mil, falei, não tô exagerando.
7: Em média, uma multa a cada 3 minutos. E onde fica esse radar? Marginal do Rio Tietê. É gozado que todo mundo sabe o limite da marginal e todo mundo sabe onde tem radar, pelo menos quem circula mais ou menos com frequência. Sentido Castelo, pouco depois da ponte da Vila Guilherme, na Zona Norte. Ele, na maioria dos casos, flagrou motoristas acima do limite de velocidade. O vice-líder do ranking, esse eu conheço de ver, nunca fui multado. Ele está na Avenida Prestes Maia, 913, no centro. Para quem está ali na Prestes Maia, a continuação da Tiradentes, tem um túnel que passa por baixo da Senador Queiroz, se eu não me engano, para depois o motorista subir e passar pelo Anhangabaú. O radar está ali, bonitão. E o pessoal não quer saber, não. Esse radar multou 20% mais entre janeiro e maio, na comparação com o mesmo período do ano passado. E a CET diz que os dados refletem o comportamento errado dos condutores, que desrespeitam as leis de trânsito. Você sabe que se aquele radar da marginal flagra uma infração a cada 3 minutos, quantas será que são cometidas? Porque já tem vários estudos que falam que o radar não é a maneira mais efetiva, né? Que o sujeito freia ali no radar. Tem tecnologias que
3: calculam... No segundinho final dá aquela travada, inclusive perigoso, né?
7: É perigoso demais, tem gente que freia com tudo. Tem estudos aí que falam que o melhor... sistema é o de média, de velocidade, então do ponto A ao ponto B tem 60 quilômetros, o limite é de 60 por hora, o sujeito tem que levar pelo menos uma hora para percorrer, se levou menos do que isso é porque acelerou demais. Enfim, hoje não deu para falar mais sobre isso, a gente sabe que é um tema polêmico, eventualmente a gente volta amanhã porque o nosso horário tá no limite.
3: Tá na hora de dar tchau?
7: Tá na hora de dar tchau.
3: Nossa, eu aqui ainda olhando as mensagens do ouvinte. Gente, é muita notícia em pouco tempo. Então a gente tentou colocar a participação de vocês, mas enfim. Vamos ver se amanhã a crise dá uma treguinha pra gente ter um pouquinho mais de tempo de falar com o nosso ouvinte. Obrigada demais pela sua companhia. 7h20 tá chegando o Jornal da Band com transmissão simultânea também aqui na Rádio Band News FM.
7: E vem aí o Reinaldo Azevedo, vem aí o É da Coisa. Valeu, gente. Até amanhã.
3: Tchau, tchau. Até amanhã.
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0: 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Boa noite, Valeu Beni.
1: Boa noite.
0: Boa noite, Isa. Boa noite. Começamos com a novidade do Gilberto Gil, do Paralamas do Sucesso. As contradições que estão aí, de um lado esse carnaval, do outro a fome total. Vem a sereia dar na praia, um pensa na beleza, na poesia, o outro já pensa no seu rabo para a ceia. A vida é assim, feita dessas contradições, e aí a gente tem de fazer escolhas, etc. Né? Nós estamos... Olha, nunca foi... Tá divertido. Tá divertido? Perigoso e divertido. Ô, oh, Viber!
1: Oi.
0: Tem coisa, Isa, que é perigosa e divertida.
2: Sim.
1: Sim.
0: Aí você... Nós estamos vivendo... Presta atenção aqui. Nós estamos vivendo a terceira fase do golpe. A primeira fase foi a articulação toda do Jair Bolsonaro ao longo do mandato. Falhou. Lula venceu. Tentou impedir a posse. Eu coloco o 8 de janeiro como desdobramento ainda dessa segunda fase. E agora uma tentativa de levar a coisa para o tapetão. Olha aqui. E claro, a extrema-direita está excitadíssima, porque manda lei às favas e não está nem aí, quer que se dane. Né? A quantidade de aberrações que o Mendonça está cometendo. Ai, você não fala das aberrações do Alexandre. Não, investiga o que tiver de investigar. Diga qual é o tipo penal, onde está, a ponte, acabou. Agora, fraudar a investigação é a regra da investigação. Causar esse desastre que está causando na Polícia Federal em nome da lisura da investigação, quando a decisão dele não para em pé, e eu vou mostrar aqui porque, aí realmente não dá. Eu tenho advertido isso faz tempo. Tenho advertido para isso faz tempo. A função de um homem público, tá, seja lá qual for, é tentar evitar a crise em vez de provocá-la. A menos que você esteja disposto a investir no caos. A menos que o caos interesse. E parece que é o caso, parece que o caos interessa. Escrevi um longo texto agora há pouco. Nós estamos sob a égide de uma eleição que estão tentando decidir num tribunal. Isso não será bom de jeito nenhum. Não será bom se der certo, porque eu vou tratar dos desdobramentos. E não será bom se der errado, porque é claro que isso contribui para corroer instituições. Eu vinha chamando atenção aqui para esse comportamento do Mendonça, que tem um quê de fanático. Eu comecei a me indispor com a Lava Jato em 2014. Aí passei a ser atacado miseravelmente. Vazaram coisas. Bom, vocês conhecem, coisa que não tinha crime nenhum, mas só para tentar jogar porcaria no ventilador, que é a tática de sempre. Porque eu disse, não, assim não dá. E eu insisto, é muito importante lembrar disso, inclusive para mim, assim, porque na minha pequena história irrelevante. Porque então eu era o demônio do PT, olha, o Reinaldo, antipetista, não sei o quê e tal, porque tinha lá as tretas. Quando eu não gosto, eu falo, dane-se. Só que eu vi aquilo, eu disse, não, isso aí para a democracia é ruim. Isso para a democracia é ruim, a gente não pode entregar para um juiz a administração da lei conforme lhe dá vontade. E o Mendonça está fazendo isso. Chamei a atenção. Está fazendo. Olha a crise que ele gerou na Polícia Federal. Eu já disse aqui, ele poderia ter esperado alguns dias. Tome a decisão que acha que tem de tomar, conclua a investigação que acha que tem de concluir em relação a Alexandre e pronto. Se tem o que fazer. Mas não. Na boca da urna, ele resolveu tomar algumas decisões. Bom, vamos ao que temos de informação e aí eu vou explicar detalhadamente o que está em curso. Vamos lá.
1: A segunda turma do Supremo Tribunal Federal formou maioria para manter a decisão do ministro André Mendonça, que determinou o afastamento do diretor-geral da Polícia Federal, Andrei Rodrigues. O ministro Gilmar Mendes, no entanto, pediu vista e interrompeu a análise no plenário virtual. A decisão de Mendonça segue valendo enquanto o caso está paralisado. O julgamento começou às 10 horas da manhã de hoje com o voto de Mendonça para manter a própria decisão. Logo depois, Gilmar solicitou mais tempo para análise. Os magistrados, no entanto, podem apresentar os votos mesmo assim, o que aconteceu em seguida. Primeiro, Luiz Fux acompanhou Mendonça, movimento feito por Cássio Nunes Marques em sequência. Todas essas manifestações aconteceram no intervalo de 9 minutos. Com o pedido de vista do decano, a finalização do julgamento é adiada, ainda que haja maioria para confirmar a decisão de Mendonça. Gilmar tem até 90 dias para devolver o caso ao plenário para que o julgamento seja retomado. Quando isso acontecer, os demais ministros têm, inclusive, a possibilidade de ajustar seus votos. Falta votar o ministro Dias Toffoli, que já foi relator do caso Master e tem se declarado impedido em votações relacionadas à investigação desde que deixou a relatoria.
0: Bom, vamos lá. Decisão ilegal, porque a nomeação do delegado é uma prerrogativa do presidente, que não se sustenta... Ei, titio é do tipo chato. Essa cara não me sobrou à toa. Esse jeitinho de CDF. Antes de me contestar, cuidado que eu vou perguntar se você leu as 33 páginas, hein? Eu li. Não há uma miserável razão apontada por Mendonça, a não ser o inconformismo dele com o pedido que Alexandre fez, com base nos relatórios de inteligência da PF, para afastar André Mendonça, ou André Rodrigues. Não há uma miserável razão, a não ser o desamor. O desamor de alguém que parece pairar nas nuvens. E eu chamava atenção para isso já faz tempo. Para esse aspecto. Só para lembrar que é preciso historicizar aqui. No dia 24 de agosto, o senhor André Mendonça pediu um relatório ilegal para a Polícia Federal, investigando Alexandre. Ilegal por quê? Porque ele se comportava como delegado, que ele não é, e porque colocava na mira duas autoridades com prerrogativa de foro, e, portanto, deveria ter pedido autorização para o Supremo, não pediu, e o delegado-geral da Polícia Federal. Este relatório mirava Alexandre de Moraes, Gonê e o André Rodrigues. Três desafetos do relator. Mandou para a procuradoria. Não esperou a procuradoria se manifestar. Enviou para o Supremo e para a procuradoria. Não esperou se manifestar. Derrubou o sigilo. E a partir daí colocou na boca do sapo o Alexandre, o Andrei e o Gonê. Porque nessas coisas não tem possibilidade de defesa. Todo mundo sai culpado, ainda que não tenha prova nenhuma. Eu perguntei aqui, eu falei, mas que responsabilidade é essa? Com a responsabilidade institucional que tem um ministro fazer isso? Espere pelo menos haver a manifestação. Peça, faça a coisa pelos ritos legais. Não. E aí foi um Deus nos acuda. Houve sim uma reação de Alexandre a partir da informação que estava em todo canto, inclusive na imprensa, de que havia, de que Andrei estava sendo investigado, de que ele próprio estava sendo investigado. O Alexandre pediu relatórios de inteligência da PF. Clandestinos, os do Mendonça são o quê? Os do Mendonça são o quê? Atenção, esse relatório deixou claro que tem um aparato do Mendonça que controla os dados brutos que estão na PF, dos celulares. Dali, ele tem o controle absoluto de tudo. De tudo. Uma pessoa dele. Ele é relator dos dois inquéritos de Lulinha, de onde vaza tudo. Relator do caso Master, de onde vaza tudo contra os adversários. Isso aqui, eu não tô, ministro, se eu falar que vaza tudo contra os adversários do Flávio e nada sobre o Flávio, eu não o estou acusando, eu estou apontando uma verdade óbvia. O senhor é relator também do caso Master, vazou o quê do caso Master? Só vaza coisa de um lado. Em 9 minutos, um relatório de 33 páginas foi lido. O Fux lê com uma velocidade espantosa, o Nunes Marques também. Evidenciando que a decisão já estava tomada. Já estava tomada. Agora, o que é curioso é o seguinte. Existem apurações que ligam, obviamente, e foi por isso que eu deixei a relatoria, o Dias Toffoli ao caso Master, que liga a gente ligada ao Fux ao caso Master, ao Nunes Marques. Nada disso está lá. Os alvos são os que não me interessam. André Rodrigues. Porque é considerado muito próximo do Lula. Isso está no relatório de inteligência. O Gonê, porque é considerado muito próximo do Gilmar, isso está no relatório de inteligência. Não é? E o Alexandre de Moraes, por razões óbvias. Alguém acha, os bolsonaristas estão comemorando, Flávio comemorando. O Flávio está comemorando porque o Alexandre é ligado ao caso Master? O Flávio dos 13 milhões de dólares? O Alexandre está aí, estão tentando destruí-lo por causa do Banco Master? Ou por causa do golpe? Hã? Digo, hein? Decisão ilegal, e nós vamos ver ainda a manifestação do Gilmar Mendes. Decisão ilegal, multiplamente ilegal. E a situação só chegou a esse ponto, inclusive, e eu também chamei atenção para isso, porque muita gente que deveria estar atuando quando o Mendonça fez mira no Andrei, eu chamei atenção aqui, eu estou dizendo, olha, estão tentando destruir o delegado-geral da Polícia Federal. Polícia Federal que age com autonomia. Nesta Polícia Federal, meninos, peguem para mim Jair Bolsonaro, de 20 de abril de 2020, dizendo que ia intervir na Polícia Federal. 22 de abril de 2020. Peguem para mim, nós temos aí André Mendonça assumindo a direção, assumindo o Ministério da Justiça, no dia 29 de abril de 2020, chamando Bolsonaro de profeta. Peguem para mim Bolsonaro dizendo que queria que uma milícia, deputado Bolsonaro, que queria que uma milícia se deslocasse da Bahia para o Rio de Janeiro. Porque disse, é assim que se faz. É assim que se faz. Hã? Não. Andrei Rodrigues é o mais eficaz diretor da Polícia Federal dos últimos anos. Isso se vê pelas operações em curso. Isso se vê pela quantidade de dinheiro que foi congelado em razão de ações da Polícia Federal. E, no entanto, está aí afastado, sem que se possa lhe atribuir nada. O Mendonça está infeliz. Olha, eu me sinto monitorado. Ah! Vamos falar de monitoramento ainda hoje, senhor. Quando 579 servidores, incluindo professores, estavam sendo monitorados e o senhor era o ministro da Justiça. Aliás, o senhor citou a decisão. Coisa estranha. Não, nessa Polícia Federal, o filho do Lula estava respondendo a 3 inquéritos. Sendo investigado em 3 inquéritos. Quem iniciou a investigação do caso Master foi esse governo. Quem iniciou a investigação do INSS foi esse governo. Na Polícia Federal, de que o Mendonça foi ministro da Justiça, de fato se investigou quase nada. Porque nada como decretar o fim da corrupção por decreto. Mas aí, isso aqui ainda tem uma valoração política no que eu estou falando. O que eu estou dizendo é que a decisão é ilegal. Multiplamente ilegal. Vai, imprensa. Setores, né? Aplaudam para doido dançar para vocês verem onde vai. Vamos lá. Porque o sujeito, quando ele se sente ungido, não tem mais limite. Não tem mais limite. Estudem, eu coloco no meu texto, estudem quem foi Savonarola, já citei ele aqui, século XV, em Florença, um frade dominicano. Todo mundo é corrupto, todo mundo é safado. Vamos fazer a fogueira das vaidades, queimem seus bens. Ninguém se importa, todo mundo é corrupto. E ele era, Volio Bene, especialmente inimigo do Papa da época. Sabe como chamava? Alexandre VI. E aí ele resolveu se comportar como Alexandre Magno, entendeu? Queimem tudo. Levou a cidade ao caos. Não terminou bem, hein? Eu não estou prevendo nada para o Mendonça, que ele não vai terminar bem. Na cabeça deles, eles vão dominar o Brasil por 800 anos. Mas é que nem sempre a história sai conforme se planeja. Levar a Polícia Federal, que funciona, a esse caos? O governo Lula só está enfrentando dificuldades porque a Polícia Federal funciona. Eu chamei a atenção aqui, Vale Bene, várias vezes, você testemunha, a Isa também. Eu disse, olha aqui, todo governo que inicia investigação acaba dando um pouco de tiro no próprio pé. Sim. Não falei isso aqui muitas vezes, Vale Bene?
2: Sim.
0: Dá. Porque fica esse clima, olha aí, tá vendo, tal. Melhor é não investigar. Só que tem de investigar. E a investigação está em curso. Agora, que Polícia Federal era boa? Essa aqui, do Jair Bolsonaro, 22 de abril de 2020. Essa é boa. Vai, põe aí.
3: E me desculpe, o serviço de informações nosso, todos, é uma vergonha. Uma vergonha. Que eu não sou informado. Já tentei trocar gente da segurança nossa no Rio de Janeiro, oficialmente, e não consegui. Isso acabou. Eu não vou esperar minha família toda, de sacanagem, ou amigos meus, porque eu não posso trocar alguém da segurança na ponta da linha que pertence à estrutura nossa. Vai trocar.
0: Isso. E trocou. E o Sérgio Moro levou um pé no traseiro. Não, eu, por isso em particular, não reclamo. Aí vai o Mendonça, assume como ministro da Justiça. No dia 29, 7 dias depois, e chama o Bolsonaro, que armou o país até os dentes, não estou falando de arma de autodefesa, estou falando de arma pesada cujo rastreamento ele pôs fim, de profeta da segurança pública. Fala, Mendonça, sobre o profeta.
4: Presidente, Vossa Excelência tem sido há 30 anos um profeta no combate à criminalidade. E hoje, esse ministro da Justiça assume o compromisso de lutar pelos ideais de uma vida que o senhor tem combatido. Lutarei com todos os meus esforços no combate ao crime organizado, o que envolve não apenas a corrupção, mas tráfico de drogas, de armas, os crimes contra a vida, contra o patrimônio, os crimes de abuso sexual e os crimes cometidos contra a criança, o adolescente e a mulher.
0: Aí realmente, né? Esse profeta, ele falou 30 anos, né, vai bem? 30 anos!
1: 30 anos.
0: 30 anos. Nós estávamos em 2020. Uhum. No intervalo de 30 anos, em 2003, Bolsonaro afirmou isso aí. Põe aí no ar.
2: Senhor presidente, desde que a política de direitos humanos chegou em nosso país, cresceu, se avolumou e passou a ocupar grandes espaços nos jornais, a violência só aumentou. A marginalidade cada vez mais tem se visto mais à vontade, tem de vista esses neo-advogados para defendê-los. Dizer aos companheiros da Bahia, que agora há pouco viu um parlamentar criticar aqui os grupos de extermínios, enquanto o Estado não tiver coragem para adotar a pena de morte, esses grupos de extermínio, no meu entender, são muito bem-vindos. E se não tiver espaço na Bahia, pode ir para o Rio de Janeiro. Se depender de mim, terão todo o apoio. Porque no Rio de Janeiro, senhor presidente, só as pessoas inocentes são dizimadas. E na Bahia, as informações que eu tenho, lógico, são grupos ilegais, mas no meu entender, meus parabéns, a marginalidade tem decrescido.
0: Lógico, são grupos ilegais, mas no meu entender, parabéns, 12 de agosto de 2003, no intervalo em que o Bolsonaro vinha sendo profeta, segundo o Mendonça. E de resto, é preciso deixar claro. Fux e Nunes Marques votaram em 9 minutos. Só que eles também estão implicados. Quando eu digo implicados no caso Master, tem um. Se quiser, dá para incluir. Quem quer afastar o Andrei da PF? E por quê? E não só Andrei, não. Vingança, afastado, barrou, atenção TV, barrou ação contra eleitores em 2022. O diretor de inteligência, o Leandro Almada, foi afastado também. E aí vocês vão me dizer, meninos, último parágrafo aí pra gente ganhar um pouco de tempo desta 3, né? Vamos para 2, depois aí eu falo. Vai lá.
5: Reinaldo, André Mendonça também determinou o afastamento do delegado Leandro Almada do cargo de diretor de inteligência policial da Polícia Federal. O magistrado também determinou a suspensão da produção, elaboração ou compartilhamento, ainda que interno, de todo e qualquer relatório de inteligência que se destine à análise de atos praticados no exercício das funções constitucionais de prestação jurisdicional, advocacia pública e de polícia judiciária. Mendonça escreveu.
0: Pode parar aí. Então, assim, acabou, não tem mais relatório de inteligência. Os únicos relatórios de inteligência aqui são os meus. Claro. Vamos, continua você, Isa. Vamos na 3, no último parágrafo da 3. Vamos lembrar quem é esse delegado que ele está afastando? Vamos lá, vai.
5: Em 2022, ele foi designado superintendente na Bahia. Antes do segundo turno daquelas eleições, ele recebeu então o ministro da Justiça, Anderson Torres, para uma reunião em que, segundo relatos, Torres pediu apoio da PF para os bloqueios e operações de fiscalização que seriam realizados pela Polícia Rodoviária Federal com o objetivo de dificultar o deslocamento de eleitores até os locais de votação. A informação é que Almada respondeu não ao pedido.
0: Olha, isso é asqueroso. Não tem nada, um grande profissional. Ele se negou a barrar os eleitores do Lula. Uma das razões por que o Anderson Torres, ex-ministro da Justiça, está preso foi essa operação. Uma das razões que Silvinei Vasques, ex-diretor da Polícia Rodoviária Federal, está preso. Foi essa a operação. Tudo, tudo, absolutamente tudo, cheira a vingança. E o cerne da falácia de Mendonça para afastar Andrei, então, é do balacobaco. Tem duas, três, aí vamos para a segunda, três. Cerne da falácia de Mendonça para afastar Andrei. Vamos lá.
1: André Mendonça afirmou que os relatórios produzidos pela PF, citados pelo ministro do STF, Alexandre de Moraes, para questionar as suas ações à frente do caso Master, prejudicaram investigações em curso. O documento revelou que havia uma operação pendente de decisão judicial que mirava os dirigentes do União Brasil, Antônio Rueda e ACM Neto. Mendonça escreveu o seguinte: no afã de confeccionar o documento apócrifo, sem procedência, autoria e data de elaboração expressamente indicadas, dotado de elevadas abstrações, elucubrações, estapafúrdias e juízos subjetivos de toda a ordem, bem como ao dar-se conhecimento desses elementos a outro relator e, a partir disso, divulgar-se publicamente essa documentação, revelou-se previamente aos potenciais alvos de medidas cautelares e instrutórias a sua potencial realização, frustrando completamente a sua eficácia e prejudicando efetivamente as investigações. Mendonça ainda destacou a absoluta impropriedade técnica e ilicitude dos relatórios e os classificou como amorfos, estapafúrdios e anômalos. Segundo o ministro do STF, as desconformidades técnicas nos documentos, aos quais ele se refere usando aspas, tornam os mesmos inservíveis até mesmo para o seu objetivo inicial, a atividade de inteligência.
0: É, o que foi absolutamente servível, correto, regular, foi o que o senhor mandou fazer. Investigar, ao arrepio da lei, o ministro do Supremo, na prática o procurador-geral da República e o delegado-geral da Polícia Federal. Se comporta como delegado, ignora foro, manda fazer o relatório e derruba o sigilo. E a partir daí, todos os seus inimigos e os inimigos e aqueles que Flávio Bolsonaro considera inimigos estão na boca do sapo. Nós estamos diante de um processo de intervenção no processo eleitoral. Nós estamos diante de um processo de um processo de intervenção de uma figura do judiciário no processo eleitoral, e nós temos a questão eleitoral interferindo em decisões de natureza judicial. Eu chamei atenção para isso faz tempo. Desculpa, o diabo é diabo porque é velho, não porque é sábio. E eu já disse aí que tem uma questão do subjuntivo, né? Poderia ser: o diabo é diabo porque é velho, não porque seja sábio. Não, a frase "o diabo é diabo porque é velho, não porque é sábio" está dizendo as duas coisas. É velho e é sábio, mas ele é diabo porque é velho, porque tem experiência, que entende que está em curso. Tá aí. E mais adiante nós vamos ver que ele usa precedentes. Ele pega votos do Alexandre, desde que o Alexandre está ali, para usar contra Alexandre, e teve setores da imprensa que caíram na conversa. Houve setores da imprensa que caíram na conversa. Claramente se vingando do Alexandre. Ah, o senhor votou assim, não votou? Então agora você vai ver. O senhor votou assim, não votou? Então agora você vai ver. Quando a Polícia Federal sofreu esse tipo de intervenção? Quando? Vocês já imaginaram se quando a Dilma estava debaixo de porrete, o Lula, no caso do Mensalão, no caso do Petrolão, vocês já imaginaram? Se fosse fazer isso que ele está fazendo, vocês já imaginaram o Lula, presidente, tirando um diretor da Polícia Federal? Vocês já imaginaram a Dilma, presidente, tirando um diretor da Polícia Federal? Quando foi que isso aconteceu? E aí ficam, claro, os representantes da extrema-direita endossando isso. É um negócio, é por isso, explica tudo. Me explica por que não consegue voto, o Flávio fica com os votos. Porque é incapaz de fazer as devidas distinções. E agora? E agora? Aí o Mendonça diz: fui alvo de monitoramento ilegal. Que monitoramento, cara? Que monitoramento? As questões que estão ali no relatório são públicas. Monitoramento? Omisso até agora, Jorge Messias da AGU terá de agir. Como vai fazer, não sei. Como vai fazer, não sei. Vamos lá, vai.
5: Citado no relatório de Mendonça, Jorge Messias, advogado-geral da União, tende recorrendo à decisão de André Mendonça, seu aliado. A questão é saber qual caminho. A tese óbvia, a decisão viola ato privativo do presidente da República. Messias pode pedir que a questão seja levada para o pleno da corte. Recorrer à segunda turma de novo, como se sabe, seria inútil. E há ainda uma outra possibilidade: entrar com um pedido de suspensão de liminar. Na prática, isso significa acionar

0: Anos, procure depois a origem da palavra, ele se considera o dono do tempo. É a origem da palavra. E se ele for um fanático seletivo, aí é que não. Porque fanático, fanático, fanático mesmo, você nem olha quem são seus aliados, quem são seus adversários. Ô, vó, ô, Isa, sabe por que o Savonarola de que eu falei se afunhanhou todo? Porque ele estava tão convencido da sua missão divina que nem os aliados dele resolveram. Ah, não vou poupar nem aliado. Ah, quero que se dane. Aqui não. Aqui não. O Fachin recebeu hoje o Wellington Lima Silva, ministro da Justiça, recebeu o Jorge Messias. Jorge Messias também falou com o Lula. Recorrer tem de recorrer. Uma prerrogativa do presidente da República está sendo claramente violada. Eu cansei de ouvir, porque a ignorância também. A ignorância é uma. Deve ser gostoso, porque, sei lá, valeu bem, deve dar algum prazer, porque senão não haveria tantos, talvez, não? Eu vi. Maior crise do Supremo de todos os tempos. Maior crise do Supremo de todos os tempos foi em 1969, quando o AI-5 aposentou três ministros. E depois outros três renunciaram. Durante a ditadura escancarada. Vão estudar. Vão estudar. Que a pessoa comum diga isso muito bem. Que gente com a responsabilidade que escreve para os outros, escreva aí é do balacobaco. Ah, maior crise em tempos democráticos. Ah, vai lá. Olha aqui. É a maior crise na Polícia Federal. Porque nunca houve essa intervenção na Polícia Federal. Nunca houve essa intervenção na Polícia Federal. Com essa intervenção na Polícia Federal, o Lula teria encerrado a investigação do Mensalão. Com essa intervenção na Polícia Federal, a Dilma teria encerrado a investigação do Petrolão. E aí vai o ministro e faz esse arregaço em cima da Polícia Federal para aplauso da extrema-direita, obviamente. Número 2 da PF expressa plena confiança em Andrei. Vamos lá.
1: O diretor executivo da Polícia Federal, William Murad, número 2 da corporação, que chega ao comando com a decisão de Mendonça, afirmou em discurso ter confiança no diretor-geral Andrei Rodrigues. Segundo a Folha de São Paulo, integrantes da cúpula da PF manifestaram sob reserva sentimento de indignação e revolta com a medida de Mendonça, entendendo que a decisão do ministro, endossada por Luiz Fux e Cássio Nunes Marques, foi política. Um superintendente da PF próximo a Andrei disse à reportagem que a avaliação é de espanto. Para ele, Mendonça tenta influenciar no andamento das investigações, comportamento que não vê no diretor-geral. Andrei cancelou a participação em um evento da PF durante a manhã, pouco antes do horário previsto para discursar, na abertura de um curso de formação profissional de agentes. Ele tomou conhecimento da decisão de Mendonça a caminho do local da cerimônia. William Murad afirmou ao defender Andrei que a PF não se deixará abalar por ataques. A gente vai conferir o que disse.
2: Hoje temos uma Polícia Federal que atua com autonomia, guiada pela Constituição Federal, as leis, pela responsabilidade e pelo compromisso com a justiça e com a sociedade brasileira. É atuação técnica, imparcial e livre de qualquer viés político que nos permite defender Vossa Exquisição de qualquer ataque. Não importa de onde veio. Sabendo que trabalhamos estritamente dentro da lei e comprometidos exclusivamente com o interesse público, nos mantém confiantes de que a verdade dos fatos, que buscamos incansavelmente em nossas investigações, prevalecerá.
0: É isso. 11 diretores da PF apoiam Andrei e entregam cargos. Que beleza, hein?

0: Vai que o Flávio ganhe, né? Polícia Federal ali do zero, fresquinha. Polícia Federal com uma tábula rasa, pronta para ser ocupada, pronta para ser colonizada, pronta para passar pelo mesmo processo que passou durante o governo Bolsonaro. Ô, Vale Bene, de novo, eu não nasci ontem. Né? Eu tive conversa, converso com todo mundo. Aliás, converso com bolsonaristas, inclusive. Com todos, não. É, tem gente que eu exijo que tenha um certo padrão de comportamento civilizado. E para todos, eu disse. Isso eu disse aqui no ar também, eu lembrei há pouco. Né? Uma vez eu falei, pois é, né? Falei. Se vocês não tivessem iniciado essas investigações, falei para petistas, vocês estariam em melhor situação, não é? Aí um deles me disse, mas você queria que não investigasse? Falei, eu não, eu quero que investigue tudo. Eu quero que investigue tudo. Eu apenas aponto a ingenuidade de vocês de achar, porque eles acharam num dado momento, que investigação implacável ajuda governos. Não, investigação implacável não ajuda governos porque a imprensa também não ajuda nesse caso. Porque fica vazando tudo. E eu não estou condenando quem vaza, não, e a imprensa não é dona de sigilo. Quem é dono de sigilo é funcionário público, a imprensa que publique. Mas à medida que a imprensa publica tudo, vaza, publica vazamentos, os vazamentos caem todos no colo do governo. Porque você entra, inclusive, no filtro de quem seleciona o vazamento. Investigar. Cai no colo do governo. O Bolsonaro percebeu isso com clareza solar, Valiber. Solar, sol negro, né? A luz, o sol negro, pega a expressão sol negro, antes que alguém já venha falar de besteira, de linguagem, não sei o quê, vê o que é, né? A luz negra, vê o que a luz negra faz, né? Ele percebeu isso com clareza solar. Se eu investigar, cai no meu colo. Eu não quero que investigue. E não se investigou. Se o Flávio for eleito, vai acabar a corrupção no Brasil. Ele vai perseguir. É provável que persiga alguns inimigos. E acaba a corrupção. E se decreta o fim da corrupção. Se o PT tivesse deixado para pegar o caso Master depois da eleição, se tivesse deixado pegar o caso INSS depois da eleição, não estaria vivendo 10% do que está vivendo. É um péssimo exemplo civilizatório que, inclusive, a imprensa dá para os governos. É um péssimo exemplo civilizatório. Escrevi sobre isso no sábado, no domingo. E aí está aí. Né? Associação de chefes regionais defendem a entrega de cargos também. Indignação e revolta são essas as palavras usadas por integrantes da Polícia Federal. Né? Parte dos 27 superintendentes defendendo que se entreguem os cargos. A associação de peritos, né, quer que caso vá para o pleno, que aliás tem de ir para o pleno. Porque há ilegalidades, insisto, arreganhadas nesse troço. Atenção, meninos, vamos para 13. Alô, TV, vamos para 13, depois a gente volta. Vai, vamos lá.
1: Gilmar Mendes apresentou nesta terça os argumentos que o levaram a pedir vista e interromper o julgamento sobre o afastamento preventivo do diretor-geral da Polícia Federal e do diretor de inteligência da corporação. Em seu despacho, Gilmar levantou dúvidas sobre a legalidade da medida determinada pelo ministro André Mendonça, questionou a competência da segunda turma para analisar o caso e apontou o risco de decisões conflitantes dentro da própria corte. O decano destacou que o processo foi incluído na pauta no próprio dia do julgamento, menos de uma hora antes do início início da sessão virtual. Segundo ele, a rapidez impediu o exame da íntegra dos autos e da decisão submetida a referendo, situação que classificou como grave diante de uma medida que afasta das funções o dirigente máximo da Polícia Federal.
0: Pouco, Isa, eu comecei falando disso. 33 páginas em 9 minutos. Fux, aquele que nada tem a ver com o Master, tá? Nunes Marques, aquele que nada tem a ver com o Master, tá? Afastaram o diretor da Polícia Federal. Quem quer fora o diretor da Polícia Federal? E por quê? Sem ler? Sem ler? Há um deles ali, há um deles ali no julgamento, Vale Bene, você sabe que eu estava mudo no julgamento do golpe, sim, mas eu lembro de um deles ali lendo coisas que nem sabia do que era, porque como era relatório feito por assessor, ele errava a inflexão da leitura. Entende? Sim. Gente que está lendo o que não sabe. Uhum. Sem ler. E o Gilmar explica, vai lá. Né?
2: Gilmar também ressaltou que a medida foi determinada a partir de solicitação formulada por um partido político, o que estaria em aparente contrariedade com o Código de Processo Penal e com o regimento interno do STF. O ministro também afirmou haver elementos que apontam para a competência do plenário e não da segunda turma para decidir esse caso. Um dos argumentos para levar o processo ao plenário é o fato de a própria decisão de Mendonça registrar elementos que sugerem que o relatório de inteligência usado para embasar o afastamento teria sido produzido pelo diretor-geral da PF por provocação de membro da primeira turma do Supremo. Segundo Gilmar, se essa premissa for considerada, atos atribuídos a um integrante do tribunal devem ser examinados pelo plenário.
0: Claro! Mas o Mendonça não tinha pedido plenário, Vólio Bene? Isa, ele não tinha pedido plenário?
3: Sim.
0: Quando ele mandou para lá? Olha aqui, eu não tenho... Presta atenção. Eu quero que quem me ouça na plenitude. Falar assim, ah, Reinaldo, você não gosta do Bolsonaro. É verdade, eu não gosto. Mas você não tem que ser... Tem que prestar atenção ao argumento. Ele tinha dito que era uma questão para o plenário. Ele tinha dito que era uma questão para o plenário. E ele vai para a segunda turma onde ele tem voto certo. Mais do que voto certo, o tempo da decisão indica voto combinado. Quem quer Andrei fora da PF e por quê? Olha a tempestade que vocês estão comprando, hein? O ministro José Guimarães, da Secretaria de Relações Institucionais, decisão de Mendonça é descabida. É descabida. Eleições. Aí ele diz, ninguém está acima da lei. Com base nessa referência, a decisão do ministro André Mendonça no que tange ao pedido de afastamento do delegado da Polícia Federal é descabida. E uma intromissão onde não lhe cabe. Apurar eventuais indícios de delitos está correto, mas essa medida me cheira como eleitoral. Isso não pode. O STF precisa tomar providências. Deixa eu dizer uma coisa aqui. E eu já falei isso aqui. Quando você vira refém de quem o detesta, você está perdido. Você virou refém de quem o detesta, você está perdido. Porque aí você tenta, você fala ou com medo de quem o detesta, ou fala para agradar quem o detesta, ou fala para responder quem o detesta. Os bolsonaristas não tiveram nenhum problema em defender o Mendonça, hein? Zero de problema. Que importa que o Mendonça esteja atuando em favor de Flávia, é isso mesmo. Porque eles olham e falam, a imprensa está com a gente. Mendonça acima do bem e do mal. Alexandre virou o Beuzebu. Então nós vamos atacar ele. Flávio diz que o Dark Horse está explicado. A imprensa faz de conta que sim, Mendonça não vaza nada. Mendonça não, o aparato não vaza nada do Dark Horse, está tudo certo. E nós vamos defender Mendonça, atacar Alexandre, etc. O governo realmente não tinha. O governo tem que ser neutro o mais possível e pedir investigação a quem tem que ser investigado. Mas o PT ficou com medo de fazer a luta política. Quando você tem medo de fazer a luta política, você se dana. Ficou com medo. Ficou com medo porque tem o AGU, que não sei quem, tem problema com não sei quem, porque é o Ministério da Justiça, que não sei quem. Ficou com medo de fazer. E se criou, inclusive, a falácia que eu vejo escrita. Como é que é? Alexandre, que é próximo do Lula, nunca foi. Não é. E com isso eu não estou querendo dissociar o Alexandre do Lula. O Alexandre... Ah, meu Deus. Ah, viva a memória da Peixinha Dori. Não, a Peixinha Dori não tem memória, mas eu tenho. O Alexandre foi um dos 6 votos em 2018 que negaram habeas corpus preventivo para o Lula. E o Lula foi preso logo depois. Foram 6-5. Dos 6 votos que negaram habeas corpus para o Lula, 5 eram de ministros indicados pelo PT, por petistas, ou pelo Lula ou pela Dilma. Só Alexandre era indicado pelo Temer. Dos 5 que defenderam habeas corpus, 3 não eram indicações de petistas. O STF não era uma igreja, nunca foi. Querem que seja. Flávio promete que será. Flávio promete que será uma igreja. Igreja, eu não estou falando no sentido religioso, mas, né? A turma que pensa a mesma coisa. Hã? É! Deveria ter sido apontado desde o começo. Deveria ter sido apontado desde o começo. Evitaram apontar. Ah, você que é mais petista que os petistas apontou. Não, eu não sou petista, as pessoas sabem disso. E os petistas sabem disso. Eu não suporto Savonarolice. Isso eu não suporto. Ah, mas bem que quando Alexandre administrou a lei para punir... Não, Alexandre fez o que tem que ser feito de resto. Bolsonaro perdeu a eleição. Alexandre não tem nada com isso. As punições ao Bolsonaro vieram depois. As punições ao Bolsonaro vieram depois. Nada, nada a ver com a eleição. Isso é falso. E aí, tem aí, absurda citação a Carmen Lúcia no voto do Mendonça, que eu vou lembrar aqui. Eu vou lembrar do que ele está falando. Vamos lá, vai.
1: Mendonça usou como precedente, na medida de hoje, uma decisão da ministra Carmen Lúcia de 2022, quando ela considerou ilegal o monitoramento feito por órgãos de inteligência na gestão Jair Bolsonaro sobre ativistas e críticos do governo. Vamos a um trecho do despacho de Mendonça. Nesse sentido, recorda-se que, no âmbito da DPF 722, com relatora a ministra Carmen Lúcia, o Supremo Tribunal Federal declarou inconstitucionais atos de produção ou compartilhamento de informações sobre a vida pessoal, as escolhas pessoais e políticas, as práticas cívicas de cidadãos, servidores públicos, bem como de professores universitários e quaisquer outros que, atuando nos limites da legalidade, exerçam seus direitos de livremente expressar-se, reunir-se e associar-se. Reinaldo, a menção está sendo vista como homenagem a Carmen. Como você vê?
0: Como cinismo. Sabe o que é isso? Vale o Ben, vocês lembram os 579 que estavam sendo monitorados? Por causa de ligação, sim, com o tal do movimento antifascismo? Uhum. Antifascista? Os antifas? Quem era o ministro da Justiça? Mendonça. Funcionários públicos investigados ilegalmente. Denúncia do UOL. E a Carmen Lúcia disse o óbvio. Aí ele usou isso, sabe pra quê? Ai, a minha relação com o Messias estava sendo patrulhada. Me poupe, né? A minha relação com o Vólio Bene vive sendo patrulhada, mas a gente não liga.
2: É.
0: Não é, Vólio?
2: Então, sim.
0: A gente não dá a menor pelota. Sabe por quê? Porque a gente é seguro. Porra! O que tem a ver uma coisa com outra? Ali era uma investigação ilegal. feita só relfa e a só capa. Eu faço isso é um pouco assim, pra animar. Aí fica alucinado. Que alucinado, que? Ali sim, investigação ilegal. Porque também tinha bem paralela, como teve. Que até resolveram investigar a minha vida sem graça. Sem graça não, que é gostosinha. Mas também não é da conta de vocês. E não foi só aí, não. Ele ficou fazendo, ele ficou levantando votos do Alexandre de Moraes e levantando precedentes do Alexandre de Moraes que nada tem a ver com o caso em questão. Faz o seguinte. Em boteco, a próxima vez que vocês estiverem, que tiver doido dançando e botando em risco todo o ambiente, aplaudam. Pra ver se ele bota fogo mesmo na coisa toda. Né? Vamos comercial? Tem mais. Tá bom demais, né? Eu tô gostando muito.
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1: Muito bem, nós estamos de volta. E o Flávio, claro, apoia a decisão do Mendonça contra Andrei. Mas, meu Deus do céu, por que é que eu não estou surpreso? Hein, meninos? Vai lá.
2: O senador e candidato a presidente da República pelo PL, Flávio Bolsonaro, chamou o diretor-geral da Polícia Federal, Andrei Rodrigues, de cupincha e pau-mandado de Lula. Ele comemorou nas redes sociais a decisão do ministro André Mendonça, que afastou Andrei do cargo, e escreveu: chefe da PF, companheiro, camarada, amigo, irmão, brother, cupincha, parça, aliado, preposto, indicado, pau-mandado de Lula, acusado de liderar investigações clandestinas contra o ministro do STF. Grupo especial de Lula na Polícia Federal desmascarado oficialmente. Que a honrosa e gloriosa Polícia Federal volte a ter autonomia para ir atrás de bandidos e não de adversários políticos de Lula.
1: Que adversário político de Lula? Bom, de novo, né? Independência da Polícia Federal foi aquela que se viu durante o governo Bolsonaro. O pior é você ter um clima de cobertura também que um pouco endossa essa visão absolutamente distorcida, mentirosa dos fatos. Eu insisto. Olha a quantidade de operações que estão aí. E que poderiam não estar. Como não estiveram, como não houve no governo Bolsonaro. Ah, é que não havia corrupção. O INSS começou no governo Lula? É mesmo? O caso Master começou no governo Lula? Uma coisa é não investigar. Outra coisa é não haver corrupção. É impressionante que um filho de um governante preso, de ex-governante preso, por tentativa de golpe de Estado comprovada, com o ex-ministro da Justiça preso, justamente por tentativa de manipulação, inclusive da Polícia Federal, com o ex-diretor da Polícia Rodoviária Federal preso, justamente por tentativa de interferência nas eleições. Chame um profissional sério de cupincha, de parça de Lula. Em quê? Quem falou eu não quero investigando meus filhos, meus amigos, foi seu pai, cara. O filho do Lula está sendo investigado. E olhe que por artes desses patriotas, o que a gente tem é o seguinte, né? O que a gente tem é o seguinte. Acabei lendo uma coisa aqui, me perdi. Mas olha que por arte desses patriotas, o que a gente tem é uma investigação seletiva. Seletiva. Onde os meus inimigos vão pro cadafalso. E os meus amigos eu protejo. Cadê os dados, ô Flávio Bolsonaro, do Dark Horse? Você é um beneficiário do não vazamento do Dark Horse. Quanto tempo eu tenho, Volibene?
2: Menos de um minuto.
1: Você é um beneficiário do não vazamento do Dark Horse. Mas atenção, eu não defendo que vaze. Eu não defendo que vaze, cara. O problema é porque só vaza de um lado. Não. O Andrei é eficaz. O que se está tentando é tirar um adversário do caminho. Já pensando e dando como certo uma vitória eleitoral. Que pode não vir, né, Flávio? Você vai gritar de novo que foi fraude? Se não vier? Quanto ao mais, continua a dizer. Sigam aplaudindo quando o maluco sobe na mesa, fazendo piromania. É isso aí.
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2: Tem show internacional no estádio do Palmeiras, na Pompeia. Maroon 5 se apresenta e já congestiona todo o entorno. 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
5: Muito bem, estamos de volta à AGU. Puxa vida, né? Deveria ter ouvido antes. A AGU decidiu recorrer, porque eu disse, é multiplamente ilegal. Eu disse no começo, né, Vale Bem, né, Isa? Eu disse, viola a prerrogativa do presidente. A AGU decidiu recorrer, vamos lá.
6: A Advocacia Geral da União acaba de propor, em caráter de urgência, pedido de suspensão de liminar dirigido ao presidente do Supremo Tribunal Federal, ministro Edson Fachin. A medida visa suspender os efeitos de decisão monocrática proferida pelo ministro André Mendonça no âmbito da petição número 16.662/DF, que determinou o afastamento preventivo do diretor-geral e do diretor de inteligência policial da Polícia Federal, assinada pelo advogado-geral da União, Jorge Messias, e por outros integrantes da direção da AGU, a peça sustenta a existência de grave lesão à ordem pública e administrativa. O órgão argumenta que o afastamento cautelar viola frontalmente a prerrogativa constitucional privativa do presidente da República para prover e desprover cargos de direção da Polícia Federal. Além disso, destaca que a descontinuidade abrupta na gestão do órgão compromete o funcionamento das atividades de Polícia Judiciária e gera risco de desorganização institucional. Esse procedimento delimitou pontos de investigação e concedeu prazo de 5 dias úteis para manifestação de autoridades, inclusive dos diretores da PF afastados, para a União. A decisão monocrática concorrente antecipou juízos cautelares e submeteu ao referendo da segunda turma do STF, matéria indicada pelo próprio ministro relator como de competência do plenário. Diante do quadro de urgência, a AGU requereu a concessão de liminar para suspender imediatamente o afastamento dos dirigentes e a subsequente confirmação do pedido no mérito até manifestação definitiva do órgão competente.
5: Olha, eu não estou nem aí para a questão eleitoral. Quando eu digo nem aí, eu acho que há um risco considerável se essa gente ganhar, mas o meu ponto não é esse, não. Até porque os estragos eleitorais o Mendonça está fazendo, já está nas pesquisas. Está nas pesquisas. Né? O ponto não é esse, não. O ponto é a desordem a que isso leva. O ponto é a desordem a que isso leva. Para se vingar? Para se vingar, você faz esse estrago na Polícia Federal? Bota fogo em tudo? Bota fogo em Florença, Savonarola? Cuidado, hein, Mendonça? O Savonarola, uma vez, ô Isa, ele era tão assim, na linha, viu, Vale Bene, fala com Deus e tal, né? Aí o cara falou, então vai andar sobre brasa acesa, que eu quero ver, né? Fala com Deus, Deus vai fazendo um duê. Aí ele não quis, né, o Savonarola. Falou, não, acho que não.
7: Não ia dar certo.
6: Deixa pra lá, né?
5: É, não ia dar certo. Agora, porra, né? Olha aqui. O Mendonça já tinha mandado pro Supremo, troço lá, né, de cara e tirado o sigilo. No domingo, antes do Fantástico, Ele pediu para o Fachin votar. Vamos botar na pauta. E o que é que ele tinha pedido para votar na pauta? Justamente o pedido, né? De investigação do ministro e tal. E que ele via que o pleno deveria votar publicamente. Aí ele vai e toma essa decisão. Que achou que ainda não estava tenso bastante. Ah, mas não tem vinculação eleitoral com nada, não? Olha só isso aqui, quer ver? Olha essa 11, que bonitinho. Olha que coisa legal, vai.
7: Como se nota, já não há nem mesmo preocupação com disfarce. Reinaldo Pastor, Valdemiro Santiago, exibiu ontem, em pleno 7 de setembro, um vídeo antigo de André Mendonça durante culto na Igreja Mundial do Poder de Deus, em São Paulo, que contou com a presença de Flávio Bolsonaro e de Tarcísio de Freitas. Na gravação, feita em março de 2025, por ocasião das comemorações dos 28 anos da instituição, Mendonça cumprimentou os fiéis e o apóstolo Valdemiro, que, segundo o magistrado, o acolheu quando ele sabatinado pelo Senado. Segundo o UOL, o material foi exibido como se Mendonça tivesse gravado uma mensagem específica para os fiéis presentes e para quem acompanhava a transmissão. Na ocasião, Mendonça diz o seguinte: quero pedir que vocês continuem servindo a Deus daqui para frente, nessa caminhada, nessa grande jornada, onde cada um toma a sua cruz e segue a Jesus Cristo como a glória eterna, a salvação eterna, e nós um dia moraremos com ele, o Rei dos Reis. Ao final do vídeo, Valdemiro Santiago desejou bênçãos a Mendonça e afirmou: vá em frente, não desista não. Também durante o evento, Flávio Bolsonaro pediu que Deus levasse sua espada da justiça à Praça dos Três Poderes.
5: Aí pode falar assim: ah, mas o pastor usou isso, Mendonça não sabia. Vale bem, acha para mim o protesto do Mendonça falando: por favor, não faça isso.
7: Difícil, né?
5: Tem?
7: Não.
5: Não, né? Não tem, não. Não tem. Não tem porque parece normal. Parece normal. Estão normalizando a aberração, estão normalizando o absurdo. E aí, é o seguinte, nós vimos o ato na Paulista, eu estou juntando aqui, nós vimos o ato na Paulista, né? O ato na Paulista que, se tivesse reunido 150 mil pessoas, ia ser um escarcel, né, Valdo Ben? Ia ser um negócio. No entanto, reuniu 28.500. Menos do que em 2024, menos do que 2025, né? E isso com Mendonça fazendo convocação no Fantástico, no domingo. E isso com tudo que está aí. Com toda... Não funcionou. Não deu certo. Mas imediatamente o pesquisismo veio depois. E aí, como não tinha 150 mil pessoas mesmo, a gente pega, quase esconde a notícia. Hã? Cuidado, hein? É a velha história, né? Tira o capeta pra dançar, tem que depois curtir o cheirinho de enxofre, né? E falar que é gostoso. É. É assim. Né? E aí o Lula tinha feito 7 de setembro, falando em soberania e tal. E engraçado que a soberania também estava na Paulista. A soberania estava na Paulista. Como? Né? Vamos ver um detalhezinho. A soberania estava na Paulista na forma do Trump capturando o Lula, que é a turma que quer a soberania para o Trump sobre o Brasil. Não é mesmo? É isso aí. Vai lá.
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6: Crianças, nós vimos 7 de setembro, o Lula falou de soberania, o desfile falou de soberania, né? Porque o Lula falou de soberania no discurso do dia 6, no dia 7 ele não falou, porque não podia falar, foi muito bem, porque senão é acusado de fazer campanha eleitoral e tal. Mas a soberania também esteve presente na Paulista, naquele ato micado. É? Ó, deixa eu dizer o seguinte, hein, Valbeni? Eu torço pro Santa Cruz em Recife, tá?
7: Tá, entendi.
6: Eu torço pro Santa Cruz. Uhum. O jogo do Santa Cruz contra o time da Paraíba, em Pernambuco, também teve 28 mil pessoas. Uhum. E eu não tô, tá subestimando o Santa Cruz? Não, eu sou do Santa Cruz, a gente está gloriosamente na Série C.
7: É.
6: Eu quero deixar claro. E ganhamos por 1-0.
7: É, o Botafogo da Paraíba.
6: Vamos lá.
7: Hã? Contra o Botafogo da Paraíba.
6: O Botafogo da Paraíba, justamente. É. Ah, eu falei um time da Paraíba, o Botafogo da Paraíba. É, vamos lá, o que teve ali do Trump, rapidinho, vai.
8: Se Lula falou sobre soberania, os bolsonaristas da Paulista não pareciam muito preocupados com isso, viu? Em pleno 7 de setembro, o ato teve bandeiras dos Estados Unidos e um enorme boneco de Donald Trump segurando um pichuleco de Lula vestido de presidiário. Não foi um elemento isolado, as bandeiras americanas se espalharam pela manifestação e participantes levaram cartazes em inglês com a frase: "O mundo sabe o que está acontecendo no Brasil." A exaltação aos Estados Unidos dividiu o espaço com ataques ao Supremo e pedidos de impeachment de ministros. Tudo isso em contraste com as menções André Mendonça, que foi homenageado com um grande boneco inflável perto do trio elétrico.
6: É isso aí. Viva a soberania do Trump sobre o Brasil. Né? Isso aí.
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11: A rodovia em Anguera chegou a formar lentidão no sentido interior por problemas no trevo de Perus, do quilômetro 26. Tudo liberado por ali. Caminho bom agora na Anguera e na Bandeirantes, entre Jundiaí e São Paulo. Já Castelo Branco tem ocorrência sentido interior, trânsito congestionado do 26 ao 32. 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

0: ou é da coisa?
1: Estamos de volta, vou testar a cultura geral de quem trabalha comigo. Não me faça passar vergonha, hein? Ô, Valio Bene, qual era a família grande adversária do Savonarola em Florença?
2: Em Florença, os grandes adversários dele eram os Medici, né?
1: Os Medici, mas também tinha os Bentivoglio.
2: Os Bentivoglio, junto com os Sforza.
1: Isso, exatamente. Sim. Né? Ô, Valio Bene, foi você que me passou isso?
2: Não, era em Bolonha. Era em Bolonha.
1: Ah, em Bolonha, sim.
3: Ele não quer expor o poder da família.
1: Os Bentivoglio estavam entre os inimigos do Savonarola.
2: É que eu fui pesquisar o Savonarola e vi que ele nasceu em Ferrari. Ferrari é colado em Bentivoglio, do ladinho.
1: Isso, exatamente.
3: Suas terras.
1: E a família Bentivoglio estava lá. Tá. Não que fosse muitos flor que se cheirasse também. Né?
2: Foram excomungados também, mas isso é história.
1: É, também não era, também não era. Dark Horse, vai bem, Isa, quem é?
2: Eu.
1: 7 pagamentos de delator a fundo de Eduardo, vai.
2: Em sua colaboração premiada, o operador
1: Antônio... Não, vai bem, não vai dar. Vão jogar o comercial em cima de nós, aí depois vão falar que eu estou sendo censurado. É, aí vai falar assim, ah, Reinaldo censurado, a Band não suporta, tal. Então é o seguinte, depois você vai lá, você que está na rádio, vai procurar que tem má coisa. Porque tem Dark Horse, tem o Java 4, e tem Volio Bene botando para quebrar no palco Savonarola. Vamos conversar.
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6: Corredor Norte-Sul melhorando devagar no sentido marginal do Tietê, mas ainda segurando da ligação leste-oeste até a Ponte das Bandeiras. A Avenida do Estado segue lenta entre o Museu Catavento e a Rua São Caetano, mas a sequência já é boa pela Cruzeiro do Sul. 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
1: Tchau, Band News FM. Até amanhã, né?
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1: Vocês notaram que deu uma certa sensualizada, né?
3: Sim.
1: Estamos de volta nas redes sociais, Band News TV, LG Channels, TCL Channels, Samsung TV Plus, canal 2043. Reizinho, parece que você sempre dá uma olhadinha para baixo quando você fala isso. Claro, dou aqui, eu fiz. É muito canal, Vale Bem. Nem eu sei mais onde é que eu tô.
3: Em todo lugar.
1: Daqui a pouco, estou no mundo. Imagina. Agora sim. Evoio, 7 pagamentos à família inimiga, uma das famílias inimigas de Savonarola. Dark Horse, 7 pagamentos de delator a fundo de Dudu. Olha que bonitinho. Aquele fundo que o advogado dele, Paulo Calisto, acho, né?
2: Isso, mandava.
1: E ele era também responsável pelo fundo. Ai, que bonito, vai.
2: Em sua colaboração premiada, o operador Antônio Carlos Freixo Júnior, da Entre Investimentos, vinculado a Daniel Vorcaro, confirmou à Procuradoria-Geral da República ter realizado ao longo do ano passado 7 transferências bancárias para o fundo Ravengate, que totalizaram US$12.300.000, cerca de R$69 milhões, no câmbio da época, a pedido do dono do Banco Master. O fundo americano é administrado pelo advogado de Eduardo Bolsonaro nos Estados Unidos, Paulo Calisto, e foi usado para o financiamento do filme, quer dizer... alegado, né, que foi usado para o financiamento do filme Dark Horse sobre Jair Bolsonaro.
1: Né? Na tarde de hoje, a defesa do Freixo, também conhecido como Mineiro, teve uma audiência de aproximadamente 20 minutos com o juiz auxiliar no gabinete do relator. Sim, o Mendonça pode não querer homologar a delação, cabe recurso, mas a gente está vendo que na segunda turma ali, né, vai bem, né? Eita, que beleza! E tem um áudio que o Mendonça diz que não gosta de ouvir, porque ele fica triste. Ele fica triste. Que é esse aí, vai, põe aí.
8: Irmão, preferi te mandar o áudio aqui pra você ouvir com calma. Bom, aqui a gente tá passando por um dos momentos mais difíceis da nossa vida, né? Não sei como é que vai ser daqui pra frente, como é que isso tudo vai acabar, mas tá na mão de Deus aí. E você também, eu sei que você tá passando por um momento dificílimo aí também, essa confusão toda. Você sem saber exatamente como é que vai caminhar isso tudo. E apesar de você ter dado a liberdade, Daniel, de a gente te cobrar, eu fico sem graça de ficar te cobrando, tá? Mas, enfim, não... É porque tá num momento muito decisivo aqui do filme. E como tem muita parcela para trás, cara,
1: tá. Aí era só para lembrar, mas eu. Tá bom. Eu só. O que eu já disse me incomoda muitas vezes, porque quando eu tô aqui, às vezes lendo minhas coisinhas aqui, pensando, ah, eu não vou fazer nada mesmo. Vai, toca o telefone e vale bem.
3: Sim.
1: Né? Porque o Vólio Bene, a família Bentivoglio era aquela que lutava com Savonarola, mas depois eles foram ficando São Paulinos, foram ficando Verdade. Sensíveis. Ô, Vai Bene, sem vexame hoje, tá?
2: Não vai.
1: Sem...
3: Olha, não, não promete, hein?
1: Sem vexame.
2: Agora a gente tá confiante.
1: Que é o que deixa o Vólio Bene emocionado, não é a fala, assim. Ele gosta de uma coisa mais artística.
2: Sim.
1: Que é músico também, né? Pianista. Vai lá, vai.

0: isso, é isso, é isso. Vale o Bene se emociona. E eu tenho que ficar consolando ele aqui. Chato, né? Mas tudo bem. É. Flávio e o projeto que beneficia seu amigão investigado. Olha só, vai.
1: A facilitação de licenças ambientais para empreendimentos turísticos em Angra dos Reis, proposta pelo senador Flávio Bolsonaro, beneficiaria diretamente um amigo do parlamentar, Willer Tomás. Esse advogado é alvo da Polícia Federal no inquérito que apura fraudes no INSS e possui 3 propriedades em Angra. Em 2025, ele consultou o Instituto Estadual do Ambiente do Rio sobre o percentual de um terreno que poderia ser usado em uma operação turística, isso segundo o documento obtido pela Folha. Uma casa dele, que foi centro de uma disputa com o jogador de futebol Richarlison, está em obras, como mostram imagens gravadas em 8 de julho de 2025 e obtidas pela reportagem. Um segundo andar está sendo construído, assim como quartos separados do edifício principal, característicos de empreendimentos turísticos. O antigo proprietário da casa, Antônio Marcos da Silva, que havia vendido a propriedade para Richarlison, afirma que Willer Tomás e Flávio Bolsonaro se tratavam como sócios no negócio em visita para conhecer o imóvel. A assessoria do senador afirmou que não existe, nem nunca existiu, sociedade, participação empresarial ou negócio em comum entre Flávio Bolsonaro e Willer Tomás.
0: Eu peço que vocês pesquisem isso e o Mendonça é testemunha, né, Mendonça? Que eu, enfim, testemunha. É, eu já pedi, eu pedi quebra do sigilo dos inquéritos sobre Lulinha. Eu pedi quebra do sigilo do inquérito da Dark Horse. Eu pedi quebra do sigilo do inquérito do William Tomás. Quebra tudo. Quebra tudo. Porque os do Lulinha, os dois que estão com Mendonça, já estão quebrados na prática. Porque não tem sigilo. Todo dia um vazamento. Todo dia um vazamento. Então quebra tudo. Conseguiram liquidar a candidatura Lula, que era. Porque, olha, eu recebi um troço aí, que tem uns malucos. Ah, não, agora o objetivo é ganhar no primeiro turno. Não vão. Não vão, e segundo turno, depois outro papo. Agora, é óbvio que o desrespeito à ordem legal tem impacto eleitoral. Tem impacto eleitoral. Saiu a pesquisa Quest, aliás, ontem, logo depois que da flopada do ato do Flávio, saiu uma pesquisa Quest que eu nem sabia, mas saiu assim, 5 dias depois da outra. Lula, 36, era 30, primeiro turno, 36, era 37, há 5 dias. Flávio, 29, era 29 mesmo. Augusto Cury, 8, eram 10. Renan Santos, 3, 3. Ronaldo Caiado, 3, era 1. Eu cresci um pouco. Segundo turno, Lula, 41, eram 42. Flávio, 41, era 40. E empate, uma movimentação, a diferença de um ponto virou um empate rigoroso. Junto, atenção. Variação na margem de erro de 2 pontos. Junto com essa pesquisa, saíram 8 textos quebrando dados internos da pesquisa. Os 8 contra o Lula. Contra o Lula, sim, dizendo que o Lula está ferrado. Falei, puxa vida, mas 8 textos dizendo que ele está ferrado e variou apenas 1 ponto? Alguma coisa deve ter acontecido, né? Positiva para ele. Hein? Não? Ah, não, mas interessa. Ah, já perdeu, já acabou. BTG Nexus, aí o Flávio aparece no segundo turno com 1 ponto à frente. Flávio, 46, eram 45 semana passada. Lula, 45, eram 46. Houve uma inversão ainda dentro da margem de erro. Claro que a indústria de vazamentos contra a Lulinha. Claro que essa coisa toda, inclusive com a linda ajuda de analistas, a Alexandre ligado a Lula, que nunca foi. E também com isso, não estou querendo dizer que o ministro tem que se afastar. Não, não é isso, não, é que é mentira. Cuidado com aquilo com que vocês sonham alto. Cuidado. E insisto. Não aplaude Savonarola, não. Estuda a historinha dele um pouco. Eu mesmo fiz uma ilustração hoje na minha coluna, que foi até bacaninha, com a ajuda da IA, mas com as minhas instruções, né, Vólio Bene?
2: Sim, é. Claro.
0: Eu e Vólio Bene. Claro. Quer dizer, Vólio Bene. No passado, os Bentivólio combateram o Savonarola. No presente, o rei combate. Né? E agora nós vamos com a novidade, mas com os meus queridos. Sim. Paralamas. Que aí é um outro rio. Tá, maravilhoso. Né? Beijo.

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Estamos de volta com os resultados divulgados hoje do PISA, um programa internacional que mede o desempenho escolar de jovens em mais de 90 países. O principal destaque é a queda constante nas notas de alunos de países mais ricos. Desde 2018, o índice não para de cair. Nos últimos 10 anos, a pontuação média em matemática despencou 27 pontos e em leitura 31. Só para vocês terem uma ideia, cada 20 pontos de queda equivale à perda de um ano de aprendizagem. Segundo o PISA, os alunos têm cada vez mais dificuldade em fazer atividades que os obriguem a manter a atenção, o foco, durante um longo período de tempo. E aí o problema, olha, 46% dos estudantes usam plataformas

0: como Chile, Uruguai e Costa Rica. Mas como a nota dos países ricos caiu, aí a diferença do Brasil para esses países também diminuiu nos últimos anos. O que essas notas mostram para a gente é que o Brasil estagnou em ciências, literatura e matemática. Já na educação básica tem um resultado positivo, aí não é do PISA, mas é um número do nosso país que saiu. O Brasil superou a meta de alfabetização na idade certa.
1: A Renata perdeu a mãe, mudou de cidade, chegou a ficar um ano fora da escola. No segundo ano do ensino fundamental, ela superou as dificuldades e hoje sabe ler e escrever.
2: Eu vou querer ser médica.
3: Você vai querer ser médica? E para ser médica tem que estudar bastante?
2: Muito.
4: A senhora ajuda a fazer a lição de casa, não?
5: Não.
4: Não?
5: É muito difícil. É o contrário, ela que ensina a gente a fazer, os irmãos a fazer.
1: Um esforço reconhecido em casa e na escola.
6: Primeiro e segundo ano que é uma série principal, ela tem que ser alfabetizada. Porque vai facilitar a vida dela para sempre.
7: O Brasil fechou 2025 com 2/3 das crianças alfabetizadas ao final do segundo ano do ensino fundamental. O índice supera a meta prevista para o ano passado e representa quase 200 mil crianças a mais alfabetizadas em relação ao ano anterior.
1: Uma boa alfabetização nos primeiros anos da educação básica facilita o aprendizado nas fases seguintes. Só que o avanço ainda não chegou aos anos finais. Os resultados do PISA, divulgados nesta terça-feira, mostram que o Brasil estagnou no desempenho entre estudantes de 15 anos de idade. As notas em ciências, leitura e matemática praticamente não mudam desde a década passada.
8: Só que a gente sabe que ainda é muito insuficiente se manter estável. Porque o Brasil, diferente de outros países, por exemplo, da Ásia, da Europa, ainda tem um percentual muito grande de estudantes com um desempenho abaixo do mínimo necessário, né? Abaixo do básico.
1: Por isso, os esforços para melhorar a educação no país precisam continuar. Em Camaçari, na Bahia, uma professora desenvolveu uma atividade de alfabetização a partir da história de Teresa de Benguela, uma líder quilombola e símbolo de resistência. A ideia foi integrar leitura e escrita à realidade dos estudantes.
9: É uma educação de uma alfabetização antirracista para que elas cresçam fortalecidas da sua identidade, do seu empoderamento, elas terem sonhar e terem como referências os seus antepassados para que elas cresçam e desenvolvam no decorrer da vida.
10: Um grupo de 12 países anunciou sanções a assentamentos israelenses na Cisjordânia. A Inglaterra acusou colonos judeus de promoverem limpeza étnica contra os palestinos.
11: Ataques aéreos, demolições forçadas, cerco a famílias. O ciclo de violência cresce na Cisjordânia ocupada. Palestinos são perseguidos e colonos israelenses usam a força para ampliar os assentamentos ilegais. Hoje, as ações foram denunciadas no parlamento em Londres.
12: The British government agrees that there is ethnic cleansing of Palestinians in areas of the West Bank, perpetrated by settler terrorists. And all too often, the Israeli government has turned a blind eye to this, and worse, members of it have made statements and taken actions to support the forced displacement of Palestinians.
11: O Reino Unido, assim como grande parte da comunidade internacional, defende a solução de dois estados. O governo britânico anunciou duras medidas e subiu o tom contra Israel. Novas sanções foram anunciadas. Produtos dos assentamentos serão proibidos. E quem financiar, construir ou facilitar a expansão deles poderá ser punido. Outros 11 países aderiram às sanções. Canadá, Dinamarca, Finlândia, França, Islândia, Irlanda, Noruega, Polônia, Portugal, Espanha e Suécia. Israel respondeu com o fechamento do consulado britânico em Jerusalém. O presidente israelense, Isaac Herzog, diz que a decisão mostra quem ficará do lado errado da história.
13: A decisão que vai cair no lado errado da história.
11: Os Estados Unidos foram contra. O secretário de Estado, Marco Rubio, diz que a Casa Branca não quer ver nada que desestabilize a Cisjordânia e que prejudique o acordo de paz para a faixa de Gaza entre Israel e Hamas. O momento é de tensão para o governo israelense. Benjamin Netanyahu enfrenta críticas no país após a divulgação de um relatório que aponta que ele ignorou um alerta sobre os ataques terroristas de 7 de outubro. Segundo o jornal israelense Haaretz, 10 dias antes da ação do Hamas, o presidente dos Emirados Árabes Unidos, Mohammed

0: Ben Zayed teria telefonado diretamente para o premier. O aviso era de que o grupo radical preparava uma grande operação. Netanyahu teria respondido que Israel estava preparado, mas o gabinete dele diz que a conversa nunca aconteceu.
1: A polícia concluiu a investigação sobre a morte de um inocente espancado em Copacabana. 5 pessoas vão responder por homicídio triplamente qualificado.
2: Ao todo, 13 pessoas foram indiciadas, 5 delas pelo homicídio triplamente qualificado. Os seguranças Davi Santos Machado, Jorge Luiz Ricardo Dias e os entregadores Felipe Eduardo dos Santos Silva e Ailton José da Silva. Eles seguem presos. Wellington Luiz Santos de Souza está foragido. É ele quem chuta a cabeça da vítima. Cláudio Rafael Landeiro Moreira estava com a bicicleta da irmã quando foi abordado. Os seguranças teriam acusado o inocente de estar com a bike roubada. As imagens de câmeras de segurança ajudaram a reconstruir o crime brutal no dia 12 de agosto. Foram mais de 6 minutos de agressões com socos, chutes e golpes com um pedaço de pau. Violência que continuou mesmo com a vítima caída no chão. Outras 8 pessoas, entre elas 4 comerciantes, também foram indiciadas indiretamente por participação pelo crime, seja por omissão de socorro ou por envolvimento no financiamento da atividade ilegal dos seguranças.
3: Agora, com o inquérito concluído, o material será encaminhado ao Ministério Público, que vai analisar as acusações e decidir se oferece a denúncia à Justiça.
4: A Polícia de São Paulo investiga a morte de um menino de 7 anos, encontrado enforcado dentro de casa. A família suspeita de desafio na internet.
5: O menino de 7 anos foi encontrado morto pela própria mãe nessa casa, de apenas 2 cômodos, no extremo leste de São Paulo. Ela contou que antes da tragédia, o menino estava brincando com uma amiga da mesma idade. Depois, o garoto acompanhou a vizinha até o portão e voltou para casa. Ele ainda pediu um lanche e ficou brincando no outro cômodo. Quando percebeu que o ambiente estava muito silencioso, a mãe foi verificar e encontrou o garoto enforcado com uma corda. A criança chegou a ser levada ao hospital, mas não resistiu. A polícia já investiga o caso e uma frase dita pela mãe durante o depoimento é fundamental. Ela afirmou que naquele dia o filho mencionou algo relacionado a uma brincadeira sobre pular de um penhasco. Por isso, a investigação não descarta que a morte tenha sido causada por um desafio de internet ou uma brincadeira vista nas redes sociais. A mãe da menina, que esteve na casa, disse que a filha viu a corda no quarto, mas que eles não brincaram com o objeto e que a garota estava sem celular. O caso foi registrado como morte suspeita. A polícia pediu apreensão de celulares para perícia.
1: Daqui a pouco, mais de 5 bilhões de reais esquecidos em bancos podem ser sacados. 23 milhões de pessoas e 2 milhões de empresas têm direito. Às vésperas dos 25 anos dos ataques de 11 de setembro, documentos revelam que autoridades de Nova York ocultaram informações sobre a contaminação do ar após os atentados.
4: Voltando a Brasília, ex-ministros classificaram o momento como mais aguda crise da história do STF. Numa carta enviada ao presidente do Supremo, Edson Fachin, eles pedem a apuração rigorosa que chamaram de fatos gravíssimos.
6: Um apelo direto. Na carta enviada ao presidente do Supremo, Edson Fachin, 13 ex-ministros do próprio STF dizem que a situação compromete o prestígio e a autoridade do tribunal, a confiança do povo e até a estabilidade das instituições democráticas. Eles exigem uma apuração rigorosa para o que chamam de fatos gravíssimos e classificaram o momento como a crise mais aguda da história do tribunal. O texto é assinado por Nery da Silveira, Francisco Rezec, Sidney Sanches, Celso de Mello, Carlos Veloso, Ilmar Galvão, Nelson Jobim, Ellen Grace, César Peluso, Aires Brito, Joaquim Barbosa, Eros Grau e Rosa Weber. Além de defender uma apuração rigorosa, os ex-ministros cobram que todas as questões internas da corte sejam debatidas em sessão pública e aberta. O último a deixar o cargo, Luiz Roberto Barroso, preferiu não assinar o manifesto. Barroso alega que, como saiu há pouco tempo da corte, mantém diálogo direto com os ministros Alexandre de Moraes e André Mendonça, tentando construir uma saída interna para a crise. O ex-desembargador Henrique Calandra disse que a crise inédita deve ser resolvida no plenário da corte.
7: Queria dizer que nunca houve uma crise como essa. Por pior que seja o 8 de janeiro, nós estamos vivendo aí uma história pior ainda, porque envolvendo dois ministros do Supremo Tribunal Federal. Eu acho que esse atrito entre o ministro Alexandre de Moraes e o ministro André Mendonça tem que ser resolvido pelo plenário do Supremo Tribunal Federal.
6: Calandra também criticou o inquérito das fake news, comandado pelo ministro Alexandre de Moraes desde 2019. Foi neste inquérito que Moraes pediu para investigar André Mendonça.
7: Fico constrangido em falar do ministro Alexandre de Moraes, não é crítica a ele nem nada, é que vem à cola de um despacho subscrito por ele, um relatório sem identificação de quem produziu esse relatório. Isso é típico de regimes ditatoriais. Eu fico horrorizado com um inquérito que nunca termina, porque se torna ferramenta de autoritarismo e de uma ferramenta totalmente antidemocrática.
6: O jurista Modesto Carvalhosa disse que a crise desvia o foco principal e defendeu uma investigação contra o ministro Alexandre de Moraes.
8: É a questão da existência ou não de crimes comuns praticados por um ministro do Supremo Tribunal Federal.
6: No evento do Conselho Nacional de Justiça, o presidente do Supremo, Edson Fachin, disse que a justiça não vai se afastar dos deveres da Constituição.
9: Eu estou plenamente convencido de que o Poder Judiciário brasileiro está à altura dos desafios que se lhes apresentam no momento contemporâneo.
6: Fachin avalia assumir a relatoria do caso Master no lugar de Mendonça e já consultou colegas, mas a ideia enfrenta resistências internas.
1: Bom, e a carta dos ex-ministros, inclusive ex-presidentes do STF, foi divulgada mesmo antes de um novo capítulo dessa crise Exato. Histórica. E o agravamento de hoje veio depois que o ministro André Mendonça mandou afastar o chefe da Polícia Federal e também o diretor de inteligência da PF.
4: A decisão expõe ainda mais o racha no Supremo. André Mendonça diz que foi monitorado ilegalmente pela Polícia Federal em relatórios usados por Alexandre de Moraes.
10: A decisão de André Mendonça surpreendeu Brasília, mas foi confirmada em tempo recorde pela segunda turma do Supremo. No plenário virtual, em menos de 1h40, o afastamento de Andrei Rodrigues da chefia da PF já estava com maioria no colegiado. Às 8h48 da manhã, o relatório de Mendonça estava no sistema do Supremo. 10h03, o decano Gilmar Mendes pediu vista, mais tempo para analisar a questão. 3 minutos depois, Luiz Fux adiantou o voto para afastar o chefe da PF. Às 10h08, Cássio Nunes Marques fez o mesmo. Além de Andrei Rodrigues, o diretor de inteligência da Polícia Federal, Leandro Almada, também foi afastado. Faltam ainda os votos de Gilmar Mendes e Dias Toffoli, mas a maioria já foi alcançada. Gilmar Mendes defendeu que o caso tem de ir para o plenário físico do STF, para análise de todos os ministros. Disse também que a decisão de Mendonça pode causar desequilíbrio da disputa política eleitoral. Andrei estava em um evento da Polícia Federal quando foi informado do afastamento. Segundo interlocutores, manifestou contrariedade pelo que chamou de ineditismo do fato. Na sequência, saiu sem participar da reunião. O número 2 da Polícia Federal reagiu à decisão. William Murad assumiu o comando da PF no lugar de Andrei.
11: Não nos deixaremos abalar por ataques. Repito, venham de onde vier. E aqui reafirmamos e reafirmo a nossa total confiança na direção-geral, no diretor-geral da Polícia Federal, Andrei Rodrigues. O momento exige serenidade, mas saberemos atravessar essa tempestade como tantas vezes o fizemos.
10: André Mendonça argumentou que foi monitorado ilegalmente pela PF e falou em arapongagem. Esses relatórios da PF foram usados pelo ministro Alexandre de Moraes para pedir a investigação de Mendonça no inquérito das fake news. Moraes afirmou que houve abuso de autoridade, quebra de parcialidade e direcionamento político de Mendonça nos processos do escândalo do Banco Master e do INSS. Mendonça citou Moraes 9 vezes na decisão de hoje. E lembrou uma decisão do ministro que impediu o então deputado federal, Alexandre Ramagem, de assumir o comando da PF durante o governo Bolsonaro. Mendonça também citou que o próprio Moraes afastou o governador do Distrito Federal, Ibaneis Rocha, diante da acusação de que ele não atuou para impedir o 8 de janeiro. E insinuou que Moraes teve acesso a informações privilegiadas. Diante da tensão, o presidente da segunda turma do STF, Luiz Fux, cancelou a sessão prevista para hoje. Mendonça também fez um gesto a Carmen Lúcia, tida como fiel da balança na disputa travada com Moraes. Colocou no voto de hoje para defender o afastamento de Andrei Rodrigues, uma decisão da ministra de 2022, quando ela considerou ilegal o monitoramento de críticos do governo Bolsonaro pela Agência Brasileira de Inteligência, a ABIN. O advogado-geral da União e o ministro da Justiça se reuniram com o presidente do Supremo e pediram detalhes da decisão de Mendonça. Jorge Messias e Wellington Lima e Silva frisaram que afastar o diretor da PF é uma interferência do Judiciário no Executivo. A AGU recorreu com base nessa argumentação. A indicação e manutenção do diretor da PF é prerrogativa do presidente da República.
1: O ministro do Supremo, Gilmar Mendes, participou de uma festa de casamento hoje na Itália, mesmo dia em que pediu vista no julgamento que afastou Andrei Rodrigues da direção da Polícia Federal e o diretor de inteligência. Ao vivo de Brasília, Alana Cânepa traz as informações para a gente. Boa noite, Lana.
12: Ótima noite para vocês. O ministro Gilmar Mendes participou como convidado de um casamento na região do Lago Como, na Itália. O casamento era da filha do empresário Marcos Molina, controlador da Marfrig, uma das maiores empresas do setor de alimentos do mundo. Na prática, esse pedido de vista, feito pelo ministro Gilmar Mendes na segunda turma, significa mais prazo, até 90 dias corridos, para analisar a decisão do ministro André Mendonça, que determinou o afastamento dos diretores da Polícia Federal. Esse pedido também abre a possibilidade de a palavra final sobre o assunto ser levada ao plenário do Supremo Tribunal Federal. Em nota, o gabinete do ministro, Gilmar Mendes, informou que o magistrado está na Europa para participar de um evento acadêmico na Universidade de Turim, marcado para depois de amanhã, e que o ministro está participando das sessões remotamente, como autoriza o regimento interno da corte. É com vocês.
4: Maior crise da história da Suprema Corte e o decano Gilmar Mendes não está no Brasil. Não interessa se é para um casamento ou se é para um evento, como ele explicou. Não tem o menor cabimento, né? Estar na Itália neste momento. Mamma mia. Documentos mostram que Daniel Vorkaro antecipou uma viagem para o exterior em novembro do ano passado, depois de conversar com o ministro do Supremo, Alexandre de Moraes.
1: O banqueiro foi preso no aeroporto de Guarulhos quando tentava embarcar para Malta em um jatinho particular. A defesa de Vorkaro diz que a antecipação foi feita por causa de negócios que ele fecharia com investidores árabes.
13: O dono do Banco Master tinha uma viagem programada para Dubai no dia 18 de novembro, uma terça-feira. 3 dias antes, Daniel Vorkaro perguntou ao ministro do Supremo, Alexandre de Moraes, se deveria antecipar o embarque. A mensagem foi enviada pelo banqueiro em 15 de novembro de 2025. Acha que segunda já tenho que estar fora? O conteúdo está no relatório da Polícia Federal produzido a partir da extração dos dados do celular de Vorkaro e não mostra as possíveis respostas enviadas por Moraes. O plano original previa que o dono do Master decolasse do aeroporto de Guarulhos, na Grande São Paulo, às 11h10 da noite do dia 18 de novembro. O jato particular faria uma escala em Milão, na Itália, e só no dia 20 seguiria para Dubai, nos Emirados Árabes Unidos. Na noite do sábado, dia 15, uma empresa de apoio a voos executivos já havia pedido autorização para o pouso do jato em Dubai. Mas a data ainda não era do plano original, com chegada no dia 20. De acordo com mensagens analisadas pela Polícia Federal, no domingo 16 de novembro, Daniel Vorkaro foi a Brasília e teria se encontrado pessoalmente com Alexandre de Moraes. Na segunda-feira, dia 17, a logística da viagem mudou. A reserva do hotel em Dubai foi alterada do dia 20 para o dia 18. Na manhã da segunda-feira, o dono do Master avisou dois servidores do Banco Central. Me pediram para antecipar a ida para lá para tentarmos fazer as assinaturas. A defesa de Vorcaro apresentou documentos à justiça para contestar a suspeita de fuga, alegando que a viagem tinha como objetivo a assinatura da venda do Master a investidores árabes. Mas um detalhe chama a atenção: o plano de voo referente ao dia 17, nova data da viagem, não está entre os documentos apresentados pela defesa. E foi justamente no dia 17 de novembro, quando tentava embarcar para Malta, que Vorcaro foi preso no aeroporto de Guarulhos. Na manhã seguinte, a Polícia Federal deflagrou a primeira fase da operação Complice Zero e o Banco Central decretou a liquidação do Banco Master.
4: Só piora. Voltamos a falar do afastamento do diretor-geral da Polícia Federal, Andrei Rodrigues. 11 diretores da PF prestaram apoio a Andrei e colocaram os cargos à disposição. Nós vamos ao vivo a Brasília, o Caian Messina tem os detalhes. Colocam à disposição e saem ou ficam? Explica pra gente isso, Caian.
14: Pois é, a expectativa agora fica para o número 2, né, da PF, que já assumiu no lugar justamente de Andrei Rodrigues. A reação interna da Polícia Federal foi dura, Rodolfo. Menos de 4 horas depois da decisão do afastamento de Andrei Rodrigues, 11 dos 15 diretores colocaram os cargos à disposição. Uma maneira de manifestar apoio ao diretor-geral, mas que na prática não afeta as investigações em andamento, porque os eventuais substitutos serão os diretores adjuntos que já tocam processos. A Associação Nacional dos Peritos Criminais se manifestou em nota. Afirmou que a decisão do ministro André Mendonça é uma medida de excepcional gravidade. Cobrou ainda que o caso seja analisado por todos os ministros no plenário físico do STF e não somente pela segunda turma. O presidente do Supremo, Edson Fachin, a quem cabe decidir se haverá uma nova análise do caso, ainda não se manifestou diretamente. Ele avalia assumir a relatoria do caso Master no lugar de Mendonça e já consultou colegas, mas a ideia enfrenta resistências internas. Voltamos a São Paulo.
1: Daqui a pouco, mais um roubo a museu na França. Ladrões levam obras de Renoir avaliadas em mais de 50 milhões de reais. E os brasileiros na disputa da Bola de Ouro. Flamengo concorre na categoria Clube do Ano. Todos os detalhes já já.
4: Documentos revelam que a Prefeitura de Nova York omitiu informações sobre a poeira tóxica provocada pelos atentados do dia 11 de setembro, que completam 25 anos nesta semana. Isso levou muitas pessoas a não se protegerem. Quase 10 mil morreram de doenças ligadas à qualidade ruim do ar.
15: Foram meses de busca por vítimas, recolhimento de montanhas de destroços e de reconstrução do lado sul de Manhattan. Semanas angustiantes depois do atentado terrorista da Al-Qaeda contra o World Trade Center, em 11 de setembro de 2001. Enquanto a cidade ainda vivia sob luto e constante vigilância, autoridades de saúde garantiram que o ar na região onde as torres gêmeas desabaram era seguro para respirar. O incentivo fez com que muitos trabalhadores não usassem equipamentos de proteção. Mas agora, 25 anos depois, a Prefeitura de Nova York admite que escondeu informações sobre toxinas inaladas por milhares de pessoas. O prefeito Zohan Mamdani levantou o sigilo de mais de 170 mil páginas de relatórios ambientais, que comprovam que uma grande quantidade de amianto, chumbo e fuligem estava presente no ar, num raio de quase 1 quilômetro do local onde as torres caíram, batizado de Marco Zero. A elevada exposição à poeira tóxica provocou ao longo dos anos uma série de problemas de saúde em bombeiros, policiais, trabalhadores e moradores da região. O número de mortes nesses 25 anos é 3 vezes maior do que o total de vítimas do ataque às Torres Gêmeas. Dados oficiais mostram que 2.753 pessoas morreram nos atentados terroristas de 2001. E segundo o Fundo de Compensação às Vítimas do 11 de setembro, 9.677 pessoas morreram de doenças ligadas à tragédia. A maioria, quase 6 mil pessoas, tiveram algum tipo de câncer.
16: This is only the beginning. Over the coming months, we will continue to release updates to the portal.
15: Mandani afirmou que outros documentos serão divulgados em breve para esclarecer o que as autoridades sabiam e de que forma agiram nos meses seguintes à tragédia.
16: Impossível esquecer essas imagens, né? Olha, um homem foi resgatado de helicóptero depois de ser arrastado pela correnteza na Praia da Barra, em Salvador. Um policial militar pulou na água, amarrou esse homem numa corda e os dois foram içados até a areia. Ele recebeu atendimento e foi liberado em seguida. Vamos à previsão do tempo agora. Uma área de baixa pressão entre o Paraguai e o interior do Brasil provoca chuva intensa em boa parte do país. No Nordeste, chove no sul da Bahia e também em Pernambuco. As pancadas se espalham no norte, pelo Pará, Amazonas e Roraima. E também entram na rota dos temporais Mato Grosso do Sul, Santa Catarina, Paraná, Rio Grande do Sul e ainda no Sudeste, Rio de Janeiro, Minas e São Paulo, com alerta especial de perigo para o litoral paulista. Na capital, chuva ao longo do dia, a qualquer hora, e máxima de 21 graus. Na verdade, gente, olha, previsão de chuva a semana toda para a capital paulista. Volto a olhar o mapa aqui para a gente ver a situação do Paraná, que nos próximos dias pode ter um volume elevado de chuva, chegando a 70 milímetros na média, mas algumas regiões podem ter chuva de até 200 milímetros. O perigo não está apenas na quantidade de água, mas também na força da chuva. Já tem previsão de temporal amanhã para Curitiba, com máxima de 19 graus, e chove também em Belo Horizonte e no Recife, 27 de máxima, e em João Pessoa, 26 graus.
4: Olha aí, você que está procurando oportunidade, essa é maravilhosa. O Senai está com quase 30 mil vagas abertas em todo o país para cursos profissionalizantes em áreas com carência de mão de obra. A maioria é de graça e a qualificação é praticamente garantia de emprego.
17: No curso técnico de edificações dessa unidade do Senai, os alunos desconstroem e constroem essas casinhas em um ano. Eles aprendem na prática a demolição, instalação de encanamento, drywall, pintura. O curso da Bruna é focado em elétrica.
18: Eu nunca tinha trabalhado em emprego formal, nunca tinha tido a carteira assinada. Então o Senai ele me ensinou a como funcionava o mercado de trabalho, então eu consegui me adaptar de uma forma bem rápida.
17: O contato com o mercado é direto. Nessa unidade, os alunos aprendizes, que têm entre 17 e 24 anos, passam parte da semana em empresas parceiras do Senai. Por isso, o índice de empregabilidade por aqui é de 100%.
19: A empresa ela tem a oportunidade de conhecer esse jovem aprendiz. Então, na parte da formação, ela aprende, né? Ela entende o que ele tem como potencial dentro da empresa e depois ela pode oferecer o vínculo contínuo com a empresa.
17: Em São Paulo, a taxa de empregabilidade dos cursos técnicos do Senai é de 86%. Em todo o Brasil, são quase 30 mil vagas abertas para diferentes formações. Além do técnico e aprendiz, tem graduação e os cursos livres. A maioria gratuitos e voltados a quem quer se profissionalizar ou atualizar os conhecimentos. São muitas áreas diferentes. Tem confeitaria, pilotagem de drone, confecção de joias, marketing. Para acessar, basta ir a uma unidade ou procurar no portal do Senai na internet.
16: Olha, essa notícia interessa a muita gente. Mais de 23 milhões de pessoas ainda têm dinheiro esquecido em contas, consórcios e outras instituições financeiras. O Banco Central atualizou os dados do sistema chamado Valores a Receber. E além das 23 milhões de pessoas, tem mais de 2 milhões de empresas que também têm dinheiro para sacar. Ao todo, estão disponíveis 5 bilhões 640 milhões de reais. Em abril, eram 10 bilhões, mas parte do saldo foi transferida para um fundo que viabilizou o programa Desenrola. Para consultar se você tem direito a solicitar a devolução de algum dinheiro, é preciso acessar o site valoresareceber.bcb.gov.br.
4: Eu estou pesquisando já aqui para ver se eu consigo.
16: Apressado, hein?
4: Mas os caracteres são difíceis. Daqui a pouco eu vejo se tem alguma coisa aqui para cair. Mais um roubo de obras de arte na Europa. Dessa vez, criminosos invadiram o Museu de Renoir, na França, e levaram 4 pinturas.
20: O crime aconteceu em Cannes-sur-Mer, perto de Nice, na Riviera Francesa. Dois homens cortaram a cerca do jardim e entraram no museu, que é a antiga residência de Pierre-Auguste Renoir, um dos expoentes do movimento impressionista. Os bandidos conseguiram levar 4 obras do pintor.
21: Eles étaient équipés d'une
0: si j'ose dire, un couteau électrique, une scie métallique, comme vous voulez, et ils ont découpé les pistons qui tenaient les cadres des œuvres de Renoir.
20: A chegada dos policiais, 5 minutos após a invasão e o som das sirenes, apressaram a fuga. 2 quadros foram abandonados no jardim, Madame Pichon e Cocolendo, um retrato conhecido do filho de Renoir. As obras procuradas são Madame Colonna Romano e Jovem Mulher no Poço, 2 pinturas a óleo emprestadas pelo Museu d'Orsay de Paris. As 4 obras juntas são avaliadas em pelo menos 9 milhões de euros, cerca de 53 milhões de reais. Porém, o valor é incalculável para a cultura mundial. Mais um episódio que reacende o debate sobre a segurança das coleções e a responsabilidade de proteger obras e instituições de arte. O caso se soma a uma sequência de roubos em museus na Europa, especialmente aqui na França. Neste ano, outros museus franceses também foram atacados. Em julho, peças de joalheria desapareceram do Museu Lalique, na Alsácia, e um colar de ouro do Tesouro de Vix foi roubado de um museu na Borgonha. Outros museus da Europa também sofreram com a ação dos criminosos. Em Viena, os bandidos roubaram um colar com 673 diamantes. Na Espanha, ladrões roubaram grande parte do Tesouro de Villena, um dos mais importantes conjuntos de ouro da Idade do Bronze. Peças de 1000 anos antes de Cristo. Para onde vão as obras milionárias roubadas? Especialistas em segurança garantem que a realidade é bem diferente dos filmes. Elas dificilmente vão parar nas paredes de colecionadores milionários clandestinos. Um dos destinos mais prováveis são quadrilhas de crime organizado altamente sofisticadas que usam as obras, por exemplo, como garantia na compra de drogas e armas.
16: Olha, voltando a falar daquele dinheiro esquecido nos bancos, que eu trouxe ali para vocês os dados, o Rodolfo foi rapidinho, só que...
4: 3 milhões e meio, estou indo embora já do jornal, brincadeiras à parte, está aqui, é super fácil, zero. Não foram encontrados valores a receber, infelizmente, mas é rápido, rapidinho você pesquisa, vale a pena você fazer para ver se você é um dos 23 milhões que tem algo a receber. Vamos lá falar de eleições agora.
16: Saiu uma nova pesquisa com as intenções de voto para presidente, vamos ver.
21: No levantamento BTG Nexus, o presidente Lula e Flávio Bolsonaro estão tecnicamente empatados no primeiro turno, dentro da margem de erro, que é de 2 pontos percentuais. Lula tem 39% e Flávio tem 35%. Na sequência, aparecem Augusto Cury com 9% e Ronaldo Caiado e Renan Santos empatados com 4%. Romeu Zema, Samara Martins e Rui Costa Pimenta estão empatados com 1% e os demais candidatos não pontuaram. Em um eventual segundo turno, Flávio Bolsonaro e Lula também estão tecnicamente empatados, mas agora com uma inversão. Flávio tem 46% e Lula 45%. Empate técnico também contra Ronaldo Caiado. Lula tem 46% e o ex-governador de Goiás 43%. Em outro cenário, Lula tem 47% e Renan Santos 39%. E no cenário com Augusto Cury, mais um empate técnico dentro da margem de erro. Cury aparece à frente com 45% e o presidente Lula com 43%. 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
4: O presidente Lula se encontrou com o advogado-geral da União para discutir esse mais novo capítulo da crise no Supremo.
22: Na agenda pública de Lula estavam previstos hoje apenas compromissos oficiais de governo. O que não estava no roteiro foi um encontro com o advogado-geral da União, Jorge Messias. Na conversa, a decisão de recorrer do afastamento do diretor-geral da Polícia Federal, Andrei Rodrigues, ordenado pelo ministro do Supremo, André Mendonça. O ministro da Justiça, Wellington Lima e Silva, também participou da reunião. À tarde, Lula participou de uma cerimônia em homenagem ao Dia da Amazônia. O presidente destacou ações de preservação e proteção da região. No discurso, nenhuma menção à crise no Supremo. Lula disse que as ações de preservação e obras de infraestrutura na Amazônia são um exemplo de que é possível combinar desenvolvimento com proteção ambiental. O candidato à reeleição pelo PT citou a descoberta de petróleo na margem equatorial, no litoral do Amapá. Lula afirmou que a exploração na região será feita de forma segura e sustentável.
2: E a encontrar esse petróleo, nós temos que pensar numa coisa sagrada que eu ouvi da Petrobras. Me mostraram as máquinas. No caso do Brasil, jamais aconteceria com vazamento de óleo o que aconteceu no Golfo do México. Jamais. Porque nós temos, aonde a fonte está perfurando, uma máquina que qualquer sinal de vazamento anula a perfuração na hora.
22: O roteiro de campanha será retomado nesta quarta-feira com visitas ao Nordeste e à região Sul. Amanhã, Lula participa de atos políticos em Teresina, no Piauí. No final de semana, deve ir a Porto Alegre, Florianópolis e Curitiba.
16: O candidato do PL, Flávio Bolsonaro, criticou o delegado-geral da Polícia Federal, afastado hoje do cargo.
3: Flávio Bolsonaro passou a terça-feira gravando o programa eleitoral. O candidato do PL usou as redes sociais para falar da decisão do ministro do Supremo, André Mendonça, de afastar o diretor-geral da Polícia Federal. Ele chamou Andrei Rodrigues de cupincha de Lula. Disse que o grupo que o delegado lidera é acusado de investigação clandestina de um ministro do Supremo e que esse grupo foi desmascarado. Flávio disse ainda que a Polícia Federal deve voltar a ter autonomia para combater bandidos e não adversários políticos de Lula. Em uma transmissão online, o candidato do PL falou de possíveis reações do governo à crise no Supremo. Ele citou a possibilidade de convocação do Conselho da República, órgão consultivo da presidência, em decisões relacionadas à estabilidade de instituições democráticas, à intervenção federal, ao estado de defesa e ao estado de sítio.
5: Olha que ironia, né? Olha que ironia. É, o presidente Bolsonaro, quando levaram, foram tratar de alguma coisa nessa linha com ele e tal, e transformaram isso num golpe, né? Então já podemos chamar o Lula de golpista também. É, mas a gente está em tempos difíceis hoje no Brasil, toda essa podridão que veio à tona, eu acho que ainda tem muita coisa por vir.
3: Flávio Bolsonaro viaja amanhã para Juiz de Fora, em Minas Gerais. A agenda estava prevista inicialmente para o início de agosto, mas devido ao mau tempo foi cancelada. Foi nessa cidade que, em 2018, o então candidato à presidência, Jair Bolsonaro, levou uma facada em meio à campanha eleitoral. Será a segunda passagem de Flávio por Minas Gerais na atual corrida à presidência.
4: A ordem para afastar o diretor da Polícia Federal também repercutiu entre os outros candidatos à presidência.
3: Augusto Cury cumpriu agendas em São Paulo, onde visitou representantes do mercado financeiro e se encontrou com empresários da indústria musical. O candidato do Avante defendeu um novo modelo de indicação para a direção da Polícia Federal.
23: Tenho dito que para escolher um diretor-geral da Polícia Federal, tem que haver uma lista tríplice, escolhida pelos próprios delegados de classe especial, aí escolhido pelo presidente. Então nós vamos ter muito menos interferência.
3: Ronaldo Caiado visitou as instalações do acelerador de partículas do Laboratório Sirius, em Campinas, onde prometeu mais investimentos em ciência e tecnologia. A jornalistas, o candidato do PSD defendeu o afastamento de Andrei Rodrigues.
24: A mais acertada e, ao mesmo tempo, aqui eu quero cumprimentar e aplaudir a decisão dele ter solicitado o afastamento. É inaceitável, é inadmissível com que um membro do Supremo seja ali rastreado por uma operação da Polícia Federal.
3: O candidato do Missão, Renan Santos, concedeu entrevistas e gravou material de campanha.
16: Vamos falar da nossa saúde agora? Olha só, o fenômeno das canetas emagrecedoras já mudou os cardápios dos restaurantes. Entram opções de pratos mais leves, com menos calorias e mais proteínas.
25: Na pizzaria, as fatias generosas sempre foram o avesso das dietas. Até que começaram a aumentar alguns pedidos, digamos, inusitados.
6: pizza com massa diferente, pizza sem glúten. A gente tem um aumento de uso da LGP1, o que as pessoas precisam da proteína para se sentir mais satisfeitas. O hábito do consumidor mudou totalmente e a gente precisa se adaptar toda hora.
7: A partir de agora, as 102 lojas da rede ganharam opções com menos calorias e mais proteínas. O público-alvo inclui os clientes que usam as chamadas canetas emagrecedoras. Elas reduzem o apetite e fazem com que a sensação de saciedade apareça mais cedo. Junto com isso, novos hábitos. Esse público tem demandas específicas, porções menores, ingredientes mais leves, menos gordura, mais alimentos. 52% optaram por ingredientes mais saudáveis. 48% incluíram opções mais leves. 36% aumentaram o teor de proteína.
8: Isso passa

0: para uma tendência maior, que é uma tendência de saúde com sabor. E como que as empresas que conseguem entregar isso ficam mais relevantes no mercado.
1: Nesta rede de cafeterias, os pratos saudáveis foram agrupados no mesmo lugar, com direito a uma tabela nutricional, do jeito que o Vinícius precisava.
2: Treino normalmente de segunda a sábado. Por conta disso, eu tendo a procurar um cardápio mais nutritivo.
3: Rituais de pintura natural, remédios extraídos das árvores e o som da floresta ao anoitecer. Às margens do Rio Negro, no Amazonas, uma comunidade indígena mantém vivas tradições seculares.
4: Na Amazônia, o rio não é apenas paisagem. É estrada para lugares onde histórias e saberes são preservados por gerações. Para chegar na comunidade de Acurú, só mesmo assim de barco, a gente demorou uns 40 minutos saindo de Manaus. Eles são um dos milhares de povos que ainda preservam a cultura tradicional indígena.
5: Então, vamos entrando.
4: Na chegada, a pintura no rosto.
6: Isso aqui é a pintura lavável, é feita de urucum, tudo natural aqui.
4: Depois, a dança, junto com a nossa equipe. Há mais de 30 anos, Jacuru e a família recebem turistas na aldeia em que vivem, às margens do Rio Negro, no Amazonas. Essa já é a segunda geração da família, da etnia de Sana, que está no mesmo lugar, conservando e demonstrando as tradições. Proteção feita, hora de conhecer os saberes da floresta.
5: O índio, ele tem a farmácia dele dentro da selva. Então lá a gente pega raiz, folha, caule. Então, com aquilo que a gente faz a cura de doença.
6: Pra matar o vírus, faz um chá disso aqui.
5: Ah, chá desse aí.
6: É poderosa, porque é a marca.
4: Na hora de se alimentar, peixes frescos, mandioca. E a caça de formigas e pequenos animais complementa o cardápio. É gostosa essa formiga? Tem gosto de quê?
7: Salgado.
4: Hoje, os povos originários representam menos de 1% dos brasileiros. 1 milhão e 700 mil indígenas que guardam conhecimentos valiosos sobre cultura, medicina e meio ambiente.
8: A seguir, suspeito de roubo foge pelo mar em Fortaleza e helicóptero ajuda policiais na captura.
3: Vini Júnior e mais dois jogadores brasileiros são indicados para o prêmio Bola de Ouro daqui a pouco no Jornal da Band.
8: É já.

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1: 2 minutos e meio para as notícias da sua cidade e região.
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1: 8 horas e 22 minutos. 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
7: A polícia prendeu hoje no Rio de Janeiro um assaltante que tentou roubar um mercadinho usando uma granada.
8: O homem de casaco vermelho se aproxima do caixa, mostra o artefato azul e anuncia o assalto. A mulher que aparece no vídeo é a dona da loja.
9: Falou assim: aqui, eu só quero que tudo que você tem aí, senão eu vou explodir tudo aqui.
8: Numa reação arriscada, a vítima pegou uma faca debaixo do balcão e correu na direção do assaltante. O criminoso tentou escapar, mas uma equipe da Polícia Militar estava por perto e prendeu o homem em flagrante. Na tentativa de fuga, ele deixou o explosivo para trás, a cerca de 50 metros do muro dessa escola.
10: Qual é, mano? O maluco brotou na loja aqui. Queria assaltar minha mãe com a granada, mano. Mas como é que nós não pega, filho?
8: O esquadrão antibombas confirmou que era um explosivo de fabricação artesanal, com grande potencial de destruição.
9: Depois aqui, conforme eu cheguei aqui, que vieram falar o perigo que eu corri, que eu vivi de novo, entendeu? Que é muito sério, aí que eu fui cair a ficha. Meu Deus do céu, obrigada por ter me salvado.
8: O assaltante é Glaucio de Oliveira Estevan Grey. Ele já tinha passagens por furto, roubo e invasão de domicílio.
11: Que perigo, hein? Ela foi corajosa, hein? A família dos irmãos, desaparecidos há 8 meses no interior do Maranhão, foi chamada pela Polícia Federal depois do resgate de 163 crianças nos Estados Unidos vítimas de tráfico humano. Amanhã, a mãe vai analisar fotos dessas crianças para ver se reconhece os filhos Agatha, de 6 anos, e Alan, de 4. A Interpol ofereceu ajuda para reforçar as buscas caso haja indício de que as crianças possam estar em outro país.
7: Um suspeito de roubo tentou fugir entrando no mar em Fortaleza, mas se deu mal. O helicóptero foi acionado e ajudou os policiais na captura. Eles pularam no mar e prenderam um homem que tem várias passagens pela polícia e usava tornozeleira eletrônica.
11: Horas depois de enviarem americanos deixarem a Ucrânia, a Rússia voltou a atacar o país. 2 pessoas morreram nos bombardeios em Kiev. Hoje, Donald Trump e Vladimir Putin conversaram por telefone sobre uma proposta para o fim da guerra. Putin teria garantido a Trump que não tem planos para atacar a Europa. A OTAN tem denunciado um aumento de incidentes envolvendo drones russos com a invasão de espaços aéreos e tentativas de sabotagem.
7: O governo da Islândia reagiu a uma montagem publicada por Donald Trump que mostra a ilha europeia coberta pela bandeira americana. O mapa também mostra Groenlândia, Canadá, México e países do Caribe como territórios dos Estados Unidos. A ministra das Relações Exteriores da Islândia disse que a publicação é completamente inadequada e convocou o embaixador americano no país para dar explicações.
12: Funcionários da Torre Eiffel, em Paris, entraram em greve contra a discriminação de mulheres. Funcionárias que trabalham no monumento foram retiradas para o tour privado de um grupo religioso hindu com cerca de 100 homens. A paralisação durou 24 horas e a torre foi reaberta hoje. Depois da repercussão, a empresa que administra a torre pediu desculpas e a Prefeitura de Paris abriu investigação do caso.
7: 3 brasileiros foram indicados ao prêmio de melhor jogador do mundo. Gabriel Magalhães, Marquinhos e Vini Júnior estão na disputa da Bola de Ouro da revista France Football. Vozinha, destaque de Cabo Verde na Copa, concorre como melhor goleiro. Entre os clubes, o Flamengo foi indicado na categoria Melhor Equipe Masculina. O rubro-negro disputa com Arsenal, Bayern de Munique e Paris Saint-Germain. No futebol feminino, a única representante do Brasil é a goleira Lorena, indicada em 2 categorias, melhor goleira e melhor jogadora. A premiação ocorre no dia 26 de outubro, em Londres. Na torcida. Obrigada pela sua companhia. O Jornal da Band está de volta amanhã.
12: Boa noite, até amanhã. Tchau, tchau.
7: Tchau, até amanhã.
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6: Oito horas e 34 minutos aqui na Band News FM. Você acompanhou a transmissão simultânea do Jornal da Band nesta terça-feira, dia 8 de setembro, com a apresentação de Adriana Araújo e Rodolfo Schneider. Amanhã, excepcionalmente para boa parte da Rede Band News FM, pelas transmissões esportivas aqui em uma quarta-feira de Libertadores, não teremos a transmissão simultânea do Jornal da Band, que volta por aqui então na quinta-feira. E por falar em futebol, daqui a pouquinho, hein? Jogo de ida das quartas de final da Copa Sul-Americana na Bombonera, na Argentina, Buenos Aires. O Boca Juniors recebe o São Paulo, São Paulo e Boca, com transmissão aqui para parte da Rede Band News FM. Daqui a pouquinho, no comando de Marcelo Duó.
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0: para alcançar o sucesso?
1: Sérgio, eu acho que nos dias de hoje, os jovens estão com muita pressa. A dica que eu poderia dar é resiliência. Tenha tranquilidade, porque tudo acaba dando certo. Trabalhe, se esforce, estude e a sorte ajuda essa turma. Tendo resiliência, a sorte vem e, se estiver pronto para isso, a posição vai ser sua.
0: Muito obrigado, Emílio Sanches, CEO da Estapar. 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
5: 8 horas e 38 minutos, 8h38.
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7: O São Paulo joga hoje contra o Boca Juniors no La Bombonera, em Buenos Aires, Argentina, às 21h, pelo jogo de ida das quartas de final do Sul-Americano. O jogo de volta será na terça-feira que vem, no Morumbi, às 21h. São Paulo e Boca já se enfrentaram 12 vezes em toda a história, com 4 vitórias o São Paulo, 3 empates e 5 vitórias do time argentino. Em 6 jogos disputados na Argentina, foram 5 vitórias do Boca e 1 vitória do São Paulo. Para o tricolor, um bom resultado hoje à noite em Buenos Aires pode ser fundamental para levar a decisão para o Morumbi e manter vivo o objetivo de conquistar o bicampeonato da Sul-Americana. Primeiro título da Sul-Americana foi em 2012. São Paulo foi campeão 3 vezes da Libertadores, 1992, 1993 e 2005, e conquistou 3 mundiais, 1992, 1993 e 2005. São Paulo vem de 2 vitórias consecutivas no Brasileirão. Venceu o Bragantino por 2-1 e o Atlético Mineiro por 2-0. O técnico Dorival Júnior terá força máxima no jogo desta noite na Argentina. Dito tudo isso, eu diria, eu quero é mais.
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2: Oi, oi.
3: 8 horas e 42 minutos, daqui a pouquinho tem Boca Juniors e São Paulo, quartas de final da Copa Sul-Americana, e já temos brasileiros em campo neste momento. Pela Libertadores, o Fluminense vai dando um bom passo aí em, quem sabe, rumo às semifinais da competição. No Maracanã vai vencendo o Platense da Argentina por 2-0. Já pela Copa Sul-Americana, mesma fase dessa do São Paulo, quartas de final, o Vasco, com os reservas, está jogando contra o Santa Fé lá na Colômbia e empatando por 0-0 já na reta final do jogo.
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5: O nosso ouvinte Gil Camargo escreve perguntando se os cachorros conseguem perceber uma tempestade antes de nós. Olha só, eles podem sim perceber sinais da chegada de uma tempestade muito antes de nós prestarmos atenção neles. Antes da chuva chegar, o ambiente já está mudando. Pode haver alterações na pressão atmosférica, umidade, vento e odores no ar, além de sons de trovões distantes que o cachorro talvez perceba antes que a gente. A audição canina alcança frequências diferentes das nossas e ela é muito sensível. Então, aquilo que para nós ainda parece uma tempestade distante pode já estar fornecendo informações importantes para o nosso cachorro. Há ainda uma outra possibilidade muito interessante. Durante as tempestades, especialmente com atividade elétrica, ocorrem alterações no ambiente eletrostático. Existem hipóteses e observações relacionadas a eletricidade estática ao desconforto apresentado por alguns cães durante as tempestades, embora não devemos atribuir todo o comportamento apenas a isso. E existe também aprendizagem. Se o cachorro percebe determinadas mudanças no vento, na luminosidade ou nos sons, e logo depois acontece um enorme trovão, ele pode começar a associar aqueles primeiros sinais ao que virá depois. Por isso, alguns cães ficam inquietos, procuram esconderijos ou procuram um tutor antes da chegada definitiva da trovoada. E aí tem uma coisa muito interessante, porque um pouco antes de chover, se tem grama, a gente consegue sentir um cheiro, aquele cheiro de terra molhada, tem até nome, que é o cheiro petricor. E esse cheiro é relacionado a uma bactéria chamada geosmina. Então a chuva tem cheiro e os cães com certeza sentem esse cheiro muito antes da gente. Você tem dúvidas? Mande um e-mail para elbicho@bandnewsfm.com.br ou então no meu Instagram, Manu Carsten. Participe, eu espero você. 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
3: Oito horas e 47 minutos.
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0: na minha companhia na coluna Giro Business, João Bortoni, que é o diretor-geral da Intel América Latina, onde o tema é a tecnologia. Bortoni, vamos lá. Os processadores estão presentes na vida de todos e também das indústrias. Posso dar alguns exemplos, como inteligência artificial, veículos elétricos e autônomos, também automação das indústrias, celulares, computadores e muito mais. Isso dito, dando ênfase aos processadores, eu pergunto, quais são as inovações que a gente pode esperar dessa indústria para sempre melhor atender e prever os consumidores?
1: Acho que o grande desenvolvimento vem sempre nessa equação de você ter cada vez mais processamento com menos consumo. Então, qualquer que seja a aplicação disso, é uma premissa que é muito importante. A tecnologia, obviamente, está avançando. A gente está vendo agora, além da CPU, a gente está vendo a NPU, que é o neural. Você tem a GPU, que já é muito conhecida para a parte de aplicação de inteligência artificial. Você vai cada vez mais ver dentro do próprio silício esses componentes que vão te permitir fazer mais coisas, além das coisas que já existem hoje, projetos futuros que a gente ainda nem imagina.
0: Falando de bastidores, como a Intel trabalha no sentido de desenvolver estes produtos de forma prática, no que tange à previsibilidade e depois à conversão, à realização de fato?
1: A gente tem um roadmap de produtos que a gente trabalha muito próximo dos nossos clientes e parceiros, buscando essas necessidades e vendo o que é necessário para evoluir a tecnologia. Então, de uma certa forma, quando a Intel traz uma nova tecnologia ao mercado, já é uma coisa trabalhada a muitas mãos. Então, não é só você seguir tendências de mercado, é ajudar a desenhar essas tendências de mercado.
0: Bortoni, bem-vindo ao Giro Business. Bortoni, que é o diretor-geral da Intel para a América Latina e meu entrevistado durante toda a semana.
2: 8 horas e 49 minutos e é hora de futebol por aqui para você ligado e sintonizado na Band News FM daqui a pouco, às 9h30 da noite. A bola rola na Bomboneira em Buenos Aires, a temida Bomboneira. Copa Sul-Americana, jogo de ida das quartas de final, tem Boca Juniors e São Paulo. O tricampeão da América, São Paulo, vai enfrentar o Boca, buscando então o primeiro passo dessa classificação, quem sabe as semifinais da Copa Sul-Americana. Por aqui com a narração do Marcelo Duó, comentários do Cicinho, reportagens de Aline Fanelli e eu, Maurício Ferreira, sigo com vocês por aqui na apresentação e no plantão. 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
1: 8 horas e 51 minutos, está no ar o futebol da Band News FM. Ótima noite a você, ouvinte ligado e sintonizado por aqui. Vamos juntos, terça-feira, dia 8 de setembro de 2026. E é uma terça-feira de Copa. De Copa Sul-Americana, embora o nosso compromisso, o jogo de hoje, mais pareça Copa Libertadores da América e duelo que teria tudo para ser uma decisão fenomenal da principal competição de clubes aqui da América do Sul. Mas em 2026, Boca Juniors e São Paulo estão na Copa Sul-Americana e vão brigar até o final pelo título da competição. Um vai ficar pelo caminho agora nas quartas de final. O jogo hoje em Buenos Aires, na Bombonera, na capital argentina, e na terça-feira da semana que vem, a volta no Cícero Pompeu de Toledo, na Casa São Paulina, que certamente vai estar abarrotada para esse grande jogo. Bola rolando daqui a pouco, 9:30 da noite, horário de Brasília, com a narração do Marcelo Duó, comentários do Cicinho, reportagens da Aline Fanelli diretamente da Bombonera. Eu, Maurício Ferreira, sigo com vocês por aqui na apresentação, no plantão, esperando também, claro, a sua mensagem, o seu recado aqui para o nosso WhatsApp no 11 999 592 100, 11 999 592 100. Estamos ao vivo com imagens também pelo YouTube da Band News FM, e lá pelo chat você também vai mandar o seu recado para cá. Transmissão para São Paulo, Brasília, Belo Horizonte, Salvador, João Pessoa, Fortaleza, Curitiba, Porto Alegre, Goiânia e Manaus. Vamos começar a girar nossa equipe, então, Band News FM. Já vamos pro palco do compromisso, ó. Ao fundo aqui, no som ambiente da Band News FM, você já escuta a torcida do Boca Juniors. E claro que a torcida do São Paulo também marca presença. Estará nas arquibancadas da Bombonera em busca, quem sabe, de um bom resultado. Por que não? São Paulo voltando já em vantagem à capital paulista. Então vamos a Buenos Aires, as primeiras informações. E eu começo pelo São Paulo, Aline Fanelli. Definido, escalado, me conte absolutamente tudo. Três zagueiros, Calleri entre os titulares. Como vem o São Paulo para o jogo de hoje, Aline? Tudo bem? Uma ótima noite.
2: Oi, Mau, ótima noite a você e a quem nos acompanha na Band News FM. A torcida do São Paulo tá cantando, tá? É que o nosso microfone ambiente, ele fica um pouco distante. E claro, como o número de torcedores são paulinos é pequeno, entre 2 a 3 mil, não vai ficar tão alto para quem tá acompanhando a Band News FM. Mas antes do jogo, eu gravei até o momento em que a torcida do São Paulo tava cantando, e o pessoal do estádio, no som ambiente, eles subiram a música que tava tocando justamente para abafar a torcida do São Paulo. Bom, equipes no aquecimento, você me perguntou de três zagueiros, de Calleri, exatamente isso. O Dorival mexe apenas no que a gente já vinha falando com relação a sábado, que é a volta do Iago na vaga do Wendel, na ala pelo lado esquerdo, e ele vai deixar o time um pouquinho mais marcador. Ele coloca o Pablo Maia entre os titulares e tira o Danielzinho, deixa como opção para o segundo tempo. Danielzinho vinha jogando no meio de campo junto com o Marcos Antônio, mas o Dorival entendeu que precisa fechar um pouco mais esse meio de campo. Então, Rafael, Domingos, Duarte, Arboleda, Sabino, Lucas Ramon, Pablo Maia, Marcos Antônio, Luciano, Iago, Arthur e Jonathan Calleri, que reencontra o ex-clube dele. Daqui a pouquinho a gente fala sobre isso.
1: E tudo que o torcedor do São Paulo, então, espera para esse jogo de hoje, a famosa lei do ex, com quem sabe o Calleri balançando as redes na Bombonera e colocando o São Paulo numa condição positiva já para o jogo de volta na terça-feira da semana que vem, no estádio do Morumbi. O outro lado, Aline Fanelli, o Boca Juniors, que tem essa força da torcida na Bombonera e também vem de uma boa sequência na temporada, né?
2: Vem, são 10 jogos sem perder, inclusive a gente acompanhando a imprensa local, os repórteres. Existe uma tentativa do Boca de fazer com que a torcida volte a confiar no time, porque não tem sido uma temporada muito legal. O Boca, inclusive, começa o ano na Libertadores, no grupo do Cruzeiro, não conseguiu se classificar e sofreu nos playoffs da Sul-Americana para chegar às oitavas de final, passou pelo O'Higgins nos pênaltis. Então existe essa necessidade de recuperar uma confiança, tanto é que o técnico Rodolfo Arruabarrena ele tem um trabalho ainda no início, começando. São 6 vitórias, 6 empates e 2 derrotas. Na escalação de hoje, Paredes, apesar de na semana passada ter tido dores musculares, ele foi confirmado entre os titulares, campeão do mundo com a Argentina em 2022. E para o ataque, ele preferiu colocar o Flores, um atacante de 19 anos, no lugar do Villa, que começa no banco de reservas. O Boca está escalado com Monteiro, Lozano, Di Lolo, Herrera, Blanco, Paredes, Ascacíbar, Belmonte, Velasco, Merentiel e também Flores.
1: Boa, Aline Fanelli, tudo com as informações do São Paulo, também na cola do Boca Juniors. Eu já vou acionar o nosso comentarista Band News FM nessa terça-feira especial de Copa Sul-Americana, num duelo de 2 equipes para lá de vencedoras da Libertadores da América. O que a gente pode esperar desse confronto, Cicinho? Tudo bem? Uma ótima noite. E sobre essas mudanças também, né? Uma mudança especificamente citada pela Aline, a ideia do Dorival de fortalecer a marcação no meio-campo, colocando Pablo Maia na vaga do Danielzinho. Tudo bem, Cicinho? Um abraço.
3: Tudo bem, abraço, Mal. Boa noite a todos os ouvintes da Band News FM. É o que pode se esperar de um jogo São Paulo e Boca, é sempre um jogo equilibrado, né? O São Paulo tem consciência disso, até porque o Dorival acabou optando pelo Pablo Maia, então provavelmente o Danielzinho também deve estar um pouco sobrecarregado do que correu os últimos jogos. Enfim, é tão interessante o São Paulo nesse momento, Mauro, depois de 2 vitórias, que o torcedor São Paulino, que nem eu estava aguardando a escalação, e hoje já é uma escalação que você sabe mais ou menos de cor. Antes você não sabia o time de cor do São Paulo, você não sabia quem ia jogar, era dificuldade dos nomes. Então, hoje já se vê um São Paulo diferente, mais animado, mais empolgado, mas vai enfrentar também um adversário que está aí há 10 jogos invicto. O Boca, estava lendo em algumas notícias lá na Argentina, né, de jornais argentinos, o Boca tem um estilo de jogo hoje, 4-2-3-1, algo assim, que é muito parecido. Eles falam que é um estilo brasileiro, né? Mas aquele Boca de ficar parando jogada, de ficar tentando sofrer falta, não, é um Boca rápido. Então assim, o São Paulo tem que tomar muito cuidado com isso.
1: E toda a atenção então da equipe comandada pelo técnico Dorival Júnior. Daqui a pouquinho o Cicinho vai analisar um pouco mais e projetar desse compromisso que tem bola rolando às 9:30 PM pelo horário de Brasília. Agora todo mundo junto aqui na Band News FM, hein? Também os nossos canais nas Festes TVs. Estamos no dial YouTube da Band News FM, também pelo site aplicativo Band Play. E você, ouvinte, pode mandar o seu recado para cá no 11 999 592 100, 11 o código de área para você, ouvinte fora de São Paulo, 999 592 100, e também lá no chat pelo YouTube da Band News FM. Eu vou fazer uma parada rápida e na volta já aciono mais uma vez a Aline Fanelli e depois já passo aqui definitivamente o bastão para Marcelo Duó, que vai comandar tudo de Boca Juniors e São Paulo. É o jogo de ida das quartas de final da Copa Sul-Americana. 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